0: Tá tudo aberto, confronto vivo para o jogo da semana que vem. Quarta-feira, às 7 da noite, mais uma vez pelo horário de Brasília, partida no La Nueva Ola, em Assunção, no Paraguai. Então, Cerro Porteño e Palmeiras voltarão a campo daqui uma semana, brigando pela classificação às quartas de final da Copa Libertadores da América. Quem vencer avança a próxima fase, um empate leva a disputa para os pênaltis. O cenário não foi assim de tanta pressão, lembrando que ontem, né, houve uma trégua da torcida palmeirense, principalmente a principal organizada, né, nessa pressão que faziam neste momento sobre principalmente o técnico Abel Ferreira. Entendiam que o momento era de apoiar o clube, então pouquíssimas vaias aqui após o apito final, mas claro que o ambiente é de pressão e o Palmeiras vai com essa responsabilidade e Assunção na próxima quarta-feira para tentar chegar às quartas de final da Libertadores. Lucas Belotti.
1: Boa, Maurício Ferreira vai acompanhar então pós-jogo também as declarações dos atletas e do técnico Abel Ferreira na coletiva desta quarta-feira. Um abraço, Mal, bom restinho de trabalho. Qualquer coisa é só voltar nos acionar, espaço aberto para você.
0: Combinado, senhores. Boa sequência para vocês, boa jornada aqui no futebol da Band News FM. Um abraço.
1: Bom, e a bola não parou de rolar só na casa do Palmeiras, na Zona Oeste de São Paulo. Também em todas as outras partidas que iniciaram às 7 horas da noite. E o Cerro Porteño não foi o único visitante que reagiu na Bacia das Almas, porque lá na Argentina, o Coquinho Bonito empatou aos 50 minutos do segundo tempo. Vadala deixou tudo igual depois do Platense abrir o placar e perder um pênalti. Então a equipe da casa sai derrotada no espírito dessa partida, apesar do placar apontar um golzinho para cada lado. Pela Copa Sul-Americana, principal rival histórico do Cruzeiro, o Atlético Mineiro se deu bem. 1-0, vitória fora de casa em Bragança Paulista na partida de ida contra o Bragantino. Jogo da volta, 7 horas da noite da quarta-feira que vem, na Arena MRV, em BH. Ainda pela Sula, outro visitante venceu. Mesmo placar, 1-0 para o Montevideo City Torque contra o Tigre da Argentina. E agora a volta no Uruguai com a vantagem do empate, assim como o Galo, que não precisa nem mesmo vencer em casa se quiser seguir vivo na Copa Sul-Americana com uma classificação às quartas de final. Agora, deixa eu aproveitar você por aqui, o Bernardo Ramos, até porque essa rivalidade Flamengo e Palmeiras está aflorada. Verdão se complicou na Copa Libertadores da América. Perde o Andreas Pereira, não usa a força da torcida para vencer em casa e, além disso, 3 jogos, nenhuma vitória contra o Cerro nessa edição da competição continental.
2: Empate por 1-1, derrota por 1-0 no então Allianz Parque, hoje no Beck Park. E um empate por 1-1 depois de estar vencendo o jogo, tomando um gol nos acréscimos. O Palmeiras está jogando mal. Quem jogou muito hoje foi o Alan, né? Pelo lado direito, jogando como um ala pelo lado direito. Lembrando que o Palmeiras está jogando com uma formação de 3 homens alinhados defensivamente, né? O Emiliano Martínez fazendo às vezes de um zagueiro, que ele não é, ele é um volante, mas tudo bem, ele pode jogar nessa posição. Mas só até que o Palmeiras está jogando mal. O Arias perdeu um gol inacreditável no segundo tempo. Mas o Palmeiras está jogando mal e o Cerro Porteño ia usar a mesma arma do Internacional, por exemplo, no jogo do último domingo, né? Recuar, deixar a bola com o Palmeiras, se vira aí.
1: É, e ser reativo como foi mesmo, apesar da vitória parcial, né, construída ali com um gol anulado. O gol foi construído exatamente desse jeito que trouxe o Berna, né? O gol que não valeu. Uma bola de contra-ataque, defesa do Palmeiras exposta, e aí depois o Cerro Porteño, pasme, com um jogador a mais, perdendo de 1-0, marca um gol no contra-ataque também. Então é o estilo de jogo da equipe paraguaia, que, repito, não perdeu para o Palmeiras nessa Libertadores. 3 jogos, 2 empates e 1 vitória. E agora vai ter que ganhar em casa para conseguir se manter vivo. Quem sabe o Cerro Porteño, o Palmeiras precisa vencer também, mas fora de casa. Olha o clima do Mineirão. Opa!
3: É pro Jardim, né?
1: Não pode palavrão.
3: É.
1: A pressão tá grande,
2: mas
1: lá da
2: é
1: torcida.
2: A voz da arquibancada, né?
1: É, não tem o que fazer, né? Não sou eu que tô
3: não
1: falando.
3: Dá, né?
1: Não sou eu. Tem torcedor do Flamengo que fala isso às vezes, essa mesma frase.
2: E diante das decisões de escalação do Leonardo Jardim hoje, se o Flamengo perde esse jogo e tomar uma pancada do Cruzeiro, não tenho
3: as
2: dúvidas.
3: As duas torcidas se unem. Isso, né?
2: Exatamente.
1: É
2: porque
1: raro.
2: Além da não escalação do Pedro, tem a escalação do Emerson Royal na lateral direita, né? O Varela é mais jogador do que o Royal. O Royal é aquele lateral de corredor, né? Que vai fazer ultrapassagem. Ou seja, o Plata deve sair da ponta direita, centralizar o jogo e o Emerson Royal vai embora. São decisões polêmicas do técnico do Flamengo.

0: Claro que o Bruno Henrique pode marcar um gol, assim como aconteceu no triunfo sobre o Vitória no último final de semana. Né? O segundo gol foi dele. Isso pode acontecer. O Plata tem uma grande atuação, mas a ausência do Pedro é algo, assim, surpreendente. Ninguém imaginava isso.
1: E o Berna, falando sobre o Pedro, né? Depois da Copa do Mundo, ele também talvez não tenha sido aquele Pedro pré-Copa, né? Era o artilheiro do Campeonato Brasileiro empatado com o Viveiros já disparou, marcou nessa volta para a Copa do Mundo. E o Pedro não foi tão bem nos dois últimos jogos do Flamengo, né? Jogos que a torcida acabou saindo até na bronca. Pesa também esse momento, talvez, para o Leonardo Jardim, ou é mais essa questão tática que você já destrinchou muito bem?
0: Eu acho que é mais a questão tática, né? Imagino o Flamengo pressionando bastante a saída de bola do Cruzeiro, né? Mas ao mesmo tempo, a partir do momento em que o Cruzeiro tiver a bola no campo de ataque dele, o Flamengo vai procurar sair em contra-ataque, né? Me parece óbvio diante dessa formação, pelo menos ofensiva. Quando a gente fala de formação ofensiva, a gente está falando aqui da ausência do Pedro e da escalação do Bruno Henrique, né? É basicamente isso.
1: E você também tinha explicado antes, né? Mas o Bruno Henrique, ele não é exatamente esse centroavante. Agora, você acredita que com bola vai ser essa formação mesmo? O Bruno Henrique centraliza e os dois abrem, né?
0: O Samuel Lino pode fazer entradas pro meio também, né? O Leonardo Jardim, na ausência do Arrascaeta, ou escalou nessa posição e deu muito certo. O Samuel Lino melhorou sob o comando do técnico português. Então, de repente, o Bruno Henrique cai um pouquinho para a esquerda, Samuel Lino entra em diagonal na área. Isso pode acontecer também em associações com o Arrascaeta.
1: Ganha mobilidade também nesse setor ofensivo a equipe do Flamengo. Vou acionar Lino Faleiro com mais uma rodada dos destaques dessas duas equipes. Já o Silva Júnior assume de vez essa transmissão também. A bola rola em 26 minutos, agora cravadinho, horário de Brasília. Aline, começando pelo Cruzeiro, então.
2: Ô Lucas, tem uma novidade na Libertadores deste ano, além da questão das novas regras, né, que a gente já falou um pouquinho ontem na transmissão do São Paulo da Sul-Americana, valem para Libertadores, competições Comebol, mas com relação aos cartões amarelos acumulados, porque anteriormente esses cartões eram zerados após o fim da primeira fase. Então, só se um jogador tivesse que cumprir suspensão, ele cumpriria no jogo de ida das oitavas de final. Agora, esses cartões vão ser zerados só na semifinal. E aí, no Cruzeiro, existe um ponto de atenção, porque o Gerson está pendurado desde a terceira rodada da fase de grupos. No jogo contra o Boca, na quinta rodada, ele foi expulso, mas com vermelho direto. Então, por isso, continua aberta a contagem de amarelos. E o Matheus Pereira também foi punido em jogos contra o Barcelona de Guayaquil e a Universidade Católica. Então, a lista do Cruzeiro de pendurados é uma lista grande, com Gerson, Matheus Henrique, Matheus Pereira. A gente está falando do meio de campo inteiro da equipe do Cruzeiro, que tá pendurado para esse confronto. Tem um outro destaque também, o Gerson, ele pode encarar do outro lado a torcida, acho que mais especialmente no jogo de volta, uma situação também desconfortável, porque o fim da passagem dele no Flamengo foi marcado por um desgaste, né, com relação à saída. Ele foi pro futebol da Rússia, volta agora pro futebol brasileiro e vai pro Cruzeiro, então tem esse detalhe. Observações: o preparador físico Cristiano Nunes e o Tomás Araújo, analista de desempenho da seleção brasileira, estão no Mineirão para observar os jogadores de olho no próximo ciclo do Brasil. E essas observações, elas começaram no último fim de semana. No sábado, o coordenador-geral de seleções masculinas, o Rodrigo Caetano, esteve no Nilton Santos para acompanhar o clássico entre Botafogo e Fluminense. E também estiveram o coordenador técnico Juan Santos e os analistas de desempenho Bruno Baquete e Tomás Araújo. No próximo sábado, o Rodrigo Caetano vai estar em outra partida do Brasileirão, Vasco e Santos. E do lado do Flamengo, você me pediu uma de cada, a equipe tem de desfalques Alexandro, Vitão e Cebolinha. E o Luiz Araújo, ele tá voltando, né, tá recuperado, mas ainda com uma questão física, fica fora por opção do treinador. São 6 jogos sem perder. Nessa sequência tem 4 vitórias e 2 empates. A última derrota foi no dia 23 de maio para o Palmeiras por 3-0.
1: Ainda antes da Copa do Mundo, portanto. Agora, Bernard, a gente falou muito sobre o Pedro. Quero te ouvir sobre um outro jogador que a torcida do Flamengo conhece muito bem. Gerson voltou a peso de ouro, uma das grandes contratações em números, né, de vencimento mesmo, de dinheiro pago ao Zenit da Rússia. Ainda não marcou gol, mas lá pro BH entende-se que ele tá evoluindo e melhorando aos poucos. Pode ser um mata-mata do Gerson aí, contando com a lei do ex? O Flamengo tem que tomar cuidado?
0: O Gerson já fez uma partida contra o Flamengo com a camisa do Cruzeiro.

0: Cruzeiro, né? Foi muito vaiado no Maracanã. Foi no primeiro turno do Campeonato Brasileiro, vitória do Flamengo por 2-0, se eu não estou enganado, né? E ele não jogou nada, foi até substituído naquele jogo. Mas sim, um jogador com essa qualidade, né? O Cruzeiro melhorou desde então, pode, sem dúvida nenhuma, ser o diferencial da equipe celeste no jogo de daqui a pouco.
1: E esse meio campo do Cruzeiro sem um homem de marcação aí, o que te parece, hein, Berna? Porque Vidjalba foi pro banco, né? Quase um ídolo da torcida cruzeirense pra muitos. E aí você tem Matheus Henrique, Gerson e Matheus Pereira. São três jogadores que não têm exatamente a marcação como característica primária.
0: Matheus Henrique mais, né?
1: Mais do que todos, mas ainda assim jogou muito tempo como um segundo volante. Parece que pode ficar meio exposto, o Flamengo pode explorar isso, o torcedor cruzeirense se preocupar?
0: O Flamengo vai explorar isso em jogadas de transição, mais rápidas, né? Da defesa para o ataque. Então acho que isso é o que vai acontecer. O Flamengo jogando em transição, se aproveitando que o Cruzeiro deve, com essa proposta, se instalar mais no campo rubro-negro. E aí tentar surpreender o Cruzeiro justamente deixando os atacantes, principalmente o Bruno Henrique, no um contra um contra os zagueiros que são mais lentos. Né? O Fabrício Bruno um pouco mais rápido, Jonathan Jesus nem tanto.
1: 9:08, 9:08. Vou fazer o seguinte, passar definitivamente o bastão para ele, o furacão do rádio, o Silva Júnior, que vai assumir em instantes a transmissão Band News FM de Cruzeiro e Flamengo. Ao fundo você ouve a galera no estádio do Mineirão celebrando a primeira entrada dos jogadores no gramado, a oficial, com bola rolando às 9:30 da noite. Então pode cronometrar aí 2 minutos para você ouvir a voz de Silva Júnior e o comando do futebol Band News FM, onde o futebol também é notícia.
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0: E aí, tudo bem? Aquele abraço, excelente noite para você que acompanha o futebol da Band News FM nesta quarta-feira, 12 de agosto de 2026. É a semana de volta das competições da Conmebol pós-Copa do Mundo. Hoje é a Copa Libertadores da América, jogo de ida pelas oitavas de final da competição. Um grande clássico do futebol do Brasil. A bola rola no estádio Governador Magalhães Pinto, Mineirão, em Belo Horizonte, já já. Cruzeiro e Flamengo, você confere tudo a partir de agora comigo, com os comentários de Bernardo Ramos, reportagens de Aline Panelli no plantão e ancoragem também. pilotando a máquina do som, Lucas Belotti, todo o timaço do futebol da Band News FM a partir de agora, em definitivo, com todas as emoções do esporte mais popular do planeta, o futebol. E você sabe, futebol na Band News FM é diferente, como se você estivesse à beira do gramado, torcedor do Brasil.

0: pouco. O Palmeiras em casa empatou com o Cerro Porteño 1-1. Vai ter que se virar no Paraguai na semana que vem para seguir adiante, para seguir na luta pelo seu quarto título da Libertadores da América. Impressionante, terceiro confronto entre Palmeiras e Cerro Porteño. O Palmeiras empatou 2 e perdeu 1. Palmeiras se enrosca outra vez contra os paraguaios, vai ter que se virar lá em Assunção na próxima semana. Aqui agora é Cruzeiro e Flamengo, pra você ligado nesta super quarta de Copa Libertadores da América. É, pela glória eterna, vamos com o giro de destaques, mais informações com o Timaço, Band News FM em todas as plataformas, no bom e velho radinho, no aplicativo Band Play, na nossa live no canal oficial da Band News FM no YouTube e agora também nas Fast Channels. 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E na Band News FM, só vem, que na Band News FM é diferente. O destaque do Cruzeiro: o Cruzeiro joga diante de sua torcida, Mineirão lotadinho nesta noite de quarta-feira. Alô, Aline Fanelli, boa noite pra você.
1: Oi, Silva, ótima noite a você e pra quem tá chegando com a gente. O Cruzeiro não perde há 4 partidas, são 3 vitórias e 1 empate. Como mandante na temporada, fez 23 jogos com 13 vitórias, 4 empates e 6 derrotas. Na Libertadores, ficou no grupo, avançando em segundo lugar da chave que teve a Universidade Católica como líder e o Boca Juniors eliminado. 6 jogos, 3 vitórias, 2 empates e 1 derrota. A vantagem de confrontos eliminatórios entre essas equipes é da Raposa, 5-4 em classificações das eliminatórias anteriores. O Flamengo soma mais vitórias e mais gols nesses duelos, mas fica atrás no geral, porque o Cruzeiro avançou nas 2 eliminatórias que terminaram empatadas no placar agregado. O último confronto entre eles foi em 2018, também pelas oitavas de final da Libertadores, entre eles em eliminatórias, né? Visitante indigesto, o Cruzeiro venceu por 2-0 no Maracanã com gols de Arrascaeta. Sim, o Arrascaeta estava do outro lado naquela ocasião. E também do Thiago Neves, e na volta perdeu por 1-0 no Mineirão, mas o resultado foi suficiente para avançar naquele momento. Cruzeiro quer avançar de novo, quer deixar o Flamengo para trás e aumentar essa vantagem no histórico.
0: Muito bem, um grande clássico do futebol do Brasil. São 6 títulos da Libertadores da América em jogo nesta luta por vaga para as quartas de final da competição. A volta é na semana que vem, também às 9:30 da noite, no Maracanã, certamente também lotado, como nesta noite no Gigante da Pampulha, em Belo Horizonte. Vamos com o destaque do Flamengo, malvadão. E o clube de regatas do Flamengo, qual o destaque, Aline Fanelli?
1: Que não perdeu na Libertadores. 6 jogos, 5 vitórias e 1 empate. 14 gols marcados e 2 sofridos. Hoje não conta com Alexandro, Vitão, Cebolinha e Luiz Araújo como visitante nessa temporada. Porém, tem um retrospecto equilibrado. Em 22 jogos, 10 vitórias, 5 empates e 7 derrotas. Eu citei o Arrascaeta, que estava presente do lado do Cruzeiro naquele confronto de 2018 e agora está do lado do Flamengo. Tem um outro jogador que estava naquela partida eliminatória justamente contra o Cruzeiro, naqueles 2 jogos, que era o Lucas Paquetá. Ele fazia parte do elenco, está no banco de reservas hoje, como o Bernardo disse, recuperado da lesão que ele sofreu durante a Copa do Mundo, e é uma opção para o técnico Leonardo Jardim.
0: A Aline Fanelli já volta com as escalações, com as formações de Cruzeiro e Flamengo. Confronto brasileiro de gigantes nessas oitavas de final da maior competição, da maior competição das Américas, pela glória eterna, torcedor do Brasil. Cruzeiro e Flamengo, gigantes em campo. Opinião no futebol da Band News FM, destaque do comentarista Bernardo Ramos. Mineirão lotado, expectativa, um grande clássico do futebol do Brasil e por que não dizer do futebol mundial. Boa noite, Bernardo.
2: Boa noite, Silva, um grande abraço a você, quem nos acompanha na Band News FM. O Flamengo com a escalação muito polêmica, né? O técnico Leonardo Jardim opta pelas entradas de Emerson Royal e Bruno Henrique, respectivamente, nos lugares de Varela e Pedro. A ausência do camisa 9 é uma notícia que pega o torcedor rubro-negro de surpresa. O que pensa Leonardo Jardim com essa alteração? Bom, o Flamengo deve pressionar mais o Cruzeiro no processo de saída de bola da equipe celeste e ter uma transição mais rápida da defesa para o ataque com o camisa 27. Pelo lado do Cruzeiro, um 4-2-3-1, até uma forma parecida de jogar,

0: em tese na forma do técnico Arthur Jorge, com uma surpresa, Wesley na vaga da ponta esquerda ou da meia pelo lado esquerdo, como é um destro saindo da lateral, justamente entrando em diagonal e abrindo os espaços para as ultrapassagens de Gabriel Rojas, ex-lateral do Racing da Argentina, um exímio cruzador, aliás, o Maravilha Martínez fez muito gol com assistência do lateral esquerdo argentino.
1: Quarta-feira, 12 de agosto de 2026, data do primeiro confronto pelas oitavas de final da Libertadores da América 2026, Cruzeiro e Flamengo. Cruzeiro campeão da Libertadores em 1976 e 1997. O Flamengo, maior campeão brasileiro das Américas, 1981, 2019 e 2022. E na última Libertadores, bateu o rival Palmeiras por 1-0 lá em Lima, 2025. O Flamengo, o tetra do Brasil na Libertadores da América, enfrentando o Cruzeiro, que volta a sonhar com um título, com o maior título das Américas, depois de longa data. Vamos com mais destaques no plantão Band News FM. Fala, Lucas Belotti, boa noite pra você.
2: Fala, Furacão, tudo bem? Uma ótima noite a você, a todo mundo ligado e sintonizado na nossa transmissão. Ó, esse é o único jogo marcado para as 21h30. Nenhuma bola rolará simultaneamente, nem por Libertadores, nem pela Sul-Americana, porque os jogos começaram todos às 7 nas duas competições. Na Liberta, você citou, Palmeiras não venceu em casa o Cerro Porteño, 1-1, mesmo placar de Platense com Que Bonito. Jogo disputado na Argentina, a volta será no Chile. Pela Copa Sul-Americana, dois brasileiros em campo e eles se enfrentaram. O Atlético Mineiro foi a Bragança Paulista e bateu o Bragantino 1-0. Também pela Sula, o Tigre perdeu em casa para o Montevideo City do Uruguai.
1: Muito bem, meus amigos, na Central Técnica Ultimácio, comandado por Marcelo Cruz, com o nosso Gilberto Souza. Na live, o Caio Bento, todo o Ultimácio, comandado por Fábio França, para levar até você, torcedor, as emoções do esporte mais popular do planeta, o futebol. E a noite de Copa Libertadores da América, para um Brasil inteiro ligado. Band News FM São Paulo, Band News FM Brasília, Band News FM Porto Alegre, Band News FM Curitiba, Band News FM João Pessoa, Band News FM Manaus, Band News FM Goiânia, Band News FM Belo Horizonte, Band News FM Salvador, Band News FM Fortaleza. O Brasil inteiro ligado na... Daqui a pouco vamos confirmar as escalações e já os times de Cruzeiro e Flamengo. No gramado do Gigante da Pampulha, a galera chega no Mineirão em BH. Antes das escalações, tô vendo aqui, já é o Falcão, árbitro argentino. Desconheço, viu, o Aline Fanelli. Sinceramente, nunca transmiti um jogo em que ele tenha sido o árbitro principal, Aline.
3: Eu também não me lembro dele, não. É um argentino de 37 anos e ele é considerado uma das revelações do país. Mas a principal história da carreira dele não está nem muito relacionada ao apito em si, né? Ao trabalho dele como árbitro. Está ligada a um episódio em que ele precisou agir para salvar a vida de um jogador dentro do campo. Uma história que aconteceu em 2017, quando o Yael salvou a vida do Isaías Olariaga, na época zagueiro do San Miguel, que convulsionou dentro de campo durante uma partida contra o Defensores Unidos, pela quarta divisão do Campeonato Argentino. Um choque de cabeça deixou o jogador em risco e o árbitro agiu rapidamente, conseguiu ajudar, porque além de árbitro de futebol, ele tinha trabalhado como salva-vidas. Chegou a atuar nas praias de San Bernardo, no litoral argentino, e por isso que ele conseguiu proteger o Olariaga durante a convulsão e prestar os primeiros socorros. Depois desse episódio, o árbitro foi ao hospital, visitou o jogador e aí, dias mais tarde, ele recebeu do Comitê Olímpico Argentino um reconhecimento de gesto esportivo exemplar. Então foi um episódio que ficou marcado na vida do Yael.
1: A gente espera que o Yael Falcão tenha, assim, a mesma inspiração na arbitragem de hoje, como teve nesse momento aí dramático, não, meu caro Bernardo Ramos?
0: Sem dúvida que ele tem uma grande atuação na partida de hoje. O que que é o árbitro ter uma grande atuação? É passar despercebido. É que ninguém repare que ele esteve em campo, que ninguém se lembre nem do nome dele. Porque aí vai significar que ele teve o papel de árbitro, ou seja, de comandar sem problema a partida que promete ser tensa entre Cruzeiro e Flamengo no Mineirão.
1: 9 da noite, 22 minutos. Ouça o som do Mineirão!

não daquele jeito para Cruzeiro e Flamengo, que são clubes até que têm uma certa irmandade. Mineirão colorido, espetacular. Esta noite de quarta-feira em Belo Horizonte, para o confronto de ida pelas oitavas de final. Um grande clássico do futebol do Brasil. Cruzeiro e Flamengo, você ligado no futebol da Band News FM. Vem com a gente e vem também para participar, para fazer parte da nossa transmissão. 11 999 5 9211 999 5 9211. Mensagens de áudio ou texto. Eu quero você que está aí nos acompanhando. Participe ou lá dentro da live no canal oficial Band News FM no YouTube. Tem um chat para você participar. Escreva o seu nome, de onde você está nos acompanhando. O Lucas Bilotti, ao longo da transmissão de Cruzeiro e Flamengo, vai interagir com você, vai trazer a sua mensagem para o ar, pelas ondas da Band News FM, em todas as plataformas, no Bombo e Velho Radinho, no aplicativo Band Play, na nossa live no YouTube e agora também nas Fast Channels. Vem com a gente, que na Band News FM Times já vem programado colorido, fumaça azul, fumaça branca, Mineirão em polvorosa para este grande clássico do futebol do Brasil. Cruzeiro e Flamengo vão se enfrentar, um jogão de bola volta na semana que vem, também com o Maracanã certamente lotado. O Cruzeiro com o sonho do tricampeonato da América, o Flamengo tentando conquistar a quinta estrela da Libertadores, a mais cobiçada, desejada, almejada competição das Américas. Os times perfilados, já vou chamar a Aline. Vamos com o Hino Nacional Brasileiro em Belo Horizonte.

0: Nacional Brasileiro. Vamos escalar os times, começando pelo Cruzeiro Esporte Clube. Uma festa impressionante no Mineirão. O cabuloso escalado em Belo Horizonte. Aline Fanelli conta pra você.
1: De Arthur Jorge vai a campo com 81 Otávio, 12 William, 15 Fabrício Bruno, 34 Jonathan Jesus, 27 Rojas, 7 Matheus Henrique, 8 Gerson, 10 Matheus Pereira, 20 Wesley, 99 Arroio, 19 Caio Jorge.
0: No banco:
1: Vitor, Cauã Moraes, João Marcelo, Vilhalba, Zé Lucas, Lucas Silva, Felipe Moraes, Bruno Rodrigues, Kenji, Marquinhos, João Costa e Lúcio Rodrigues.
2: Cruzeiro chegou às oitavas de final da Libertadores em segundo do grupo D, 11 pontos, 6 partidas, 3 vitórias, 2 empates e 1 derrota. Marcou 8 gols e sofreu 3.
0: Clube de Regatas do Flamengo, uma vez Flamengo, sempre Flamengo, Mengão escalado. Conta pra nação rubro-negra, Aline!
1: Léo Jardim hoje manda o time a campo com 1 Rossi, 22 Emerson Royal, 3 Léo Ortiz, 4 Léo Pereira, 6 Ayrton Lucas, 5 Eric, 21 Jorginho, 10 Arrascaeta, 19 Plata, 16 Samuel Lino e 27 Bruno Henrique.
0: No banco
1: estão Andrew, Diogo Alves, Varela, Danilo, Johnny, Everton Araújo, De La Cruz, Saúl, Lucas Paquetá, Carrascal, Lohan e Pedro.
2: Flamengo, por outro lado, liderou seu grupo de letra A. 6 partidas, 5 vitórias.

0: vitórias, um empate, ainda não perdeu, somou 16 pontos, marcou 14 gols e sofreu só 2.
1: Arbitragem no Mineirão.
2: Arbitragem toda a Argentina. Quem apita o jogo, Yael Falcón, de 37 anos. Auxiliares Facundo Rodrigues e Pablo Gonzalez. No VAR, Héctor Paleta.
1: Já vai começar o jogo, 9 da noite, 27 minutos. Um grande jogo, aquele jogo gostoso de transmitir. Bernardo Ramos, que seja uma grande partida, uma grande transmissão aqui no futebol da Band News FM. Cruzeiro e Flamengo, duas camisas pesadíssimas do futebol brasileiro. Antes do apito inicial, é a hora da palavra final do comentarista Band News FM. Analise Bernardo Ramos.
3: Se o Flamengo vai ter um lateral direito muito ofensivo, mesmo acontece pela canhota com o Ayrton Lucas. É um lateral que vai à linha de fundo, diferentemente de Alexandro, que está lesionado, que é um jogador mais de criação de jogo. Ayrton Lucas passa mais pelo corredor. E aí Samuel Lino tem a possibilidade, como eu disse anteriormente, de deixar a ponta centralizar para fazer associações com Bruno Henrique e Arrascaeta.
1: Muito bem, meus amigos, está chegando a hora. Mais cedo tivemos jogos já pela Liberta, não? Lucas Belotti.
0: E os jogos terminaram com o mesmo placar, viu? Furacão 1-1 para Palmeiras e Cerro Porteño no Nubank Park para Platense com Kim Bonito na Argentina.
1: Muito bem, meus amigos, depois da Copa do Mundo é a volta das competições sul-americanas. Copa Sul-Americana ontem, Bolívar 1, São Paulo 1, lá no Hernando Siles, em La Paz, na altitude de 3.650 metros. São Paulo traz um bom resultado para jogar no Morumbi na próxima terça-feira. Hoje tem Cruzeiro e Flamengo aqui no futebol da Band News FM. E amanhã tem mais, amanhã tem Rosário Central e Corinthians. A partir das 8h30, transmissão Band News FM. Às 9h30, bola rola com Marcelo Duba, Mauro Betting, Lucas Belotti e Bruno Camarão. Aqui no futebol da Band News FM. E agora o protocolo oficial da Conmebol antes da bola rolar, né, Aline?
2: Todos os jogos, né? Aquele protocolo antirracismo em que os times se dividem no gramado, fica um jogador de cada equipe com arbitragem também.
1: Mas a gente espera que além desses protocolos, que as coisas aconteçam também na prática, né? Porque a gente vem acompanhando ao longo dos tempos aí a Conmebol ser conivente demais com o racismo, com o preconceito. Está na hora de a coisa acontecer de forma diferente e na prática também. É o que nós esperamos, né? Nessa volta depois da Copa do Mundo, das competições sul-americanas, tanto de Copa Libertadores da América como Copa Sul-Americana. É o mínimo que se espera de uma entidade como a Conmebol, né, Bernardo Ramos? O protocolo é o protocolo. Eu quero ver na prática.
3: Exatamente. Não basta ser contra o racismo, é necessário ser antirracista. E é isso que a Conmebol precisa mostrar.
1: Muito bem, meus amigos, tá lindo demais o Mineirão, tá lindo demais o Gigante da Pampulha. A torcida do Cruzeirão cabuloso faz uma festa espetacular. Pessoal que nos acompanha aí pela Band News FM e Belo Horizonte, tem que se orgulhar. Quem não tá no estádio tem que se orgulhar. Ouça, ouça, ouça o som do Mineirão. As torcidas de Cruzeiro e de Flamengo proporcionam um espetáculo à parte. Como eu disse, os clubes têm uma certa irmandade, né? Cruzeiro, Flamengo, São Paulo e Internacional de Porto Alegre. É isso, né, Aline? Que tem ali uma relação amistosa, digamos assim.
2: Eles estavam andando normalmente do lado de fora, torcedores do Flamengo e do Cruzeiro. E mais uma vez o Léo Jardim sendo homenageado ao contrário no Mineirão.
1: Muito bem, meus amigos, Cruzeiro vai de camisas azuis, meigões e calções brancos, o Cruzeirão cabuloso, o Flamengo também com seu uniforme tradicional, com seu uniforme principal para a partida desta noite. Os goleiros já vão se posicionando, de um lado o Otávio, do outro o argentino Rossi. O Flamengo joga hoje com as camisas listradas em vermelho e preto, calções pretos, as listras também nos meigões. Apita o árbitro da saída do Mengão, começa o jogo no Mineirão. 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Trabalha a bola, o time do Flamengo, bola no bico direito da grande área com o Leo Ortiz, que volta para o goleiro Rossi, bate na bola de perna direita, levanta para Ayrton Lucas, que escora de cabeça, dá para Samuel Lino. Samuel Lino para Arrascaeta, na metade do campo, Arrasca de primeira pela ponta esquerda, faz o passe agora em profundidade, arrancou Ayrton Lucas pela ponta canhota, Bruno Henrique já parte para a grande área, Ayrton no cruzamento, bola tentada de cabeça pelo Plata, passa por toda a boca do gol, cai na direita com o Emerson Real, que evita a saída da bola pela linha de lado. Time do Flamengo trabalhando, tocando a bola ali pela linha direita, bola com o Jorginho. Coutinho. Na ultrapassagem, tenta para Royal no meio do caminho, Rojas. Gabriel Rojas para fazer o corte. Flamengo tenta apertar nesses primeiros instantes de jogo. Trabalha a bola pela direita do campo intermediário. O Mengão vai ser um jogador.

0: jogão de bola. A gente tá avisando, vai ser um jogão de bola. Dois gigantes do futebol do Brasil. Domina no círculo central, Léo Ortiz já ultrapassa ali. Léo Pereira, metade do campo. Léo Pereira pela meia esquerda, fez o passe para Samuel Lino. Ajeitou, preparou para Jorginho. Jorginho vai mexendo na bola para Pulgar. Pulgar pela beira do gramado para Emerson Royal. Emerson Royal para Pulgar. Adiantou pela ponta direita. Lá vai Flamengo. Atenção, gol zero Plata. Agora tenta finta, tenta escapar da marcação para lá, para cá. Balança o corpo, puxou para perna canhota. Vem na contramão, reorganiza a jogada. É o Flamengo chegando com o Pulgar. Levantou para dentro da grande área. Casquinha na bola. Pegou o goleiro. Com tranquilidade, Otávio vem para fazer a primeira intervenção. Não chegou a ser uma finalização assim, né, Aline?
1: Não, foi o Samuel Lino quem foi para a dividida pelo alto. Ele não conseguiu cabecear em cheio, mas pelo menos desviou a bola. O goleiro do Cruzeiro defendeu.
0: O William arranca pela ponta direita, tenta o passe ali pela beira do gramado. Time do Cruzeiro tenta arrancar com Arroyo. Bola pela meia direita, o William aperta na marcação. Chega atropelando, o time do Flamengo pede a falta e o árbitro argentino. E aí é o Falcão vai marcar. É falta para o time do Flamengo bater lado esquerdo no campo intermediário. Eu quero você junto com a gente. 11 99 95 9100. Mensagens de áudio texto ou na nossa live no canal oficial da Band News FM no YouTube. Tem lá o chat para você participar já. Lucas Belotti começa a agitar, começa a movimentar a galera que sempre participa. Você de todas as partes curtindo o futebol diferente, ó. Quer assistir o jogo? Assista, mas ó, som do rádio, som da Band News FM na audiência que mais cresce no rádio esportivo do Brasil. Aqui arremesso normal, Fabrício Bruno Luiz, Flamengo arremessa essa bola voltando para o goleiro Otávio. Otávio já sai jogando, entrega para Jonathan Jesus, ainda dentro da grande área cruzeirense. Trabalha Jonathan Jesus, pisa na bola, prende e volta no bico da pequena área, volta com o goleiro Otávio. Vai Arrascaeta apertar para cima dele. Otávio quebra a bola com a perna direita, já levanta para o campo de ataque pela ponta direita. Vem o zero, Arroyo dominou, parte para cima da marcação do Ayrton Lucas, traz a jogada por dentro agora para Matheus Pereira, dá na ponta direita para o William, de primeira para Arroyo, vai para a linha de fundo, tentou cruzamento na boca do gol, a bola rasteira, estica a perna para cortar Léo Pereira. Tira a zaga do Flamengo de qualquer maneira, limpando a grande área. Na metade do campo sobe Matheus Henrique, toca de cabeça, mas ela volta para o time do Flamengo com Plata. Gonçalo Plata escapa na marcação, tenta abrir para Arrascaeta, vem na contramão, puxa essa bola, chega antes do Arroyo, dali por dentro para Samuel Lino, de costas para o campo de ataque de primeira, de volta para Ayrton Lucas, que recomeça no campo de defesa do Flamengo. 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
0: Lá vai Pulgar, já passa a metade do campo, dá por dentro agora para Jorginho. Chegou Matheus Pereira no combate, trava na bola. Limpo, Caio Jorge, pega a sobra e tome contra-ataque no zero. Caio Jorge fintou, bateu pro gol, travado pelo Léo Ortiz. A bola volta, time do Flamengo consegue afastar, consegue abafar. Mas o rebote é do Cruzeiro, mas com falta, tá marcada pela arbitragem. Parou, Aline.
1: Para reclamação da torcida, que não gostou da marcação da arbitragem no campo de defesa, o Flamengo vai fazer a cobrança.
0: Aqui bola pela intermediária, 4 minutos é primeiro tempo, 0-0. Jogo de ida pelas oitavas de final da Copa Libertadores da América, maior competição das Américas. É jogão de bola, dois gigantes do futebol do Brasil. São 6 títulos da América em campo. Ih, saiu jogando errado o time do Flamengo. Matheus Henrique se aproveita. Ganha a jogada do Bruno Henrique, apertado, marcado, cercado de volta no campo de defesa. Entrega a jogada pelo lado esquerdo, ainda pela intermediária. O time do Cruzeiro vai recomeçar, a bola recuada para Jonathan Jesus. Atravessa da esquerda para o lado direito, ainda pelo campo de defesa. Entregou para Fabrício Bruno. Arrascaeta aperta na marcação. Fabrício volta. Volta na entrada da pequena área para o goleiro Otávio. Vai apertar o time do Flamengo. Otávio vem até a entrada da grande área. Puxa para a perna direita. Tenta levantar. Forçou a amizade com o Rojas. Nem se o Rojas tivesse uns 3 metros, pegaria. Ela sai na metade do campo em arremesso manual. Emerson Royal para a cobrança. Remessa voltando do campo de defesa para Léo Ortiz. Léo Ortiz domina, recolhe pela intermediária. Não valia mais nada. Agora o outro arremesso valeu. Arremesso cobrado, volta Léo Ortiz para o goleiro. Sai jogando Rossi na intermediária. Caio Jorge vai apertar. Rossi já solta pela direita, ainda pelo campo de defesa. Entrega para Léo Ortiz de volta perto da linha de fundo. Outra vez com Rossi. Rossi recolhe pelo campo intermediário na casa dos 5 minutos. 5 minutos é primeiro tempo. Rossi jogou ali. Tentando para Plata na metade do campo, rebate a zaga do Cruzeiro, subiu Léo Pereira para afastar. Sai jogando Ayrton Lucas, lado esquerdo do campo de defesa do time do Flamengo, sai para o jogo agora, tenta abertura para Arrascaeta, bola passa e sai. E arremesso manual, posse de bola para a equipe do Cruzeiro. Todos os ingressos vendidos para esse jogo, Aline?
1: Sim, não tem lugar para mais ninguém nesse Mineirão hoje, Silva.
0: arremessou, barulho a bola para William. William arremessa para Caio Jorge, de costas para marcação. Caio Jorge preparou, ajeitou para Rolo ali pela meia direita, faz a finta, faz o toque mais atrás, joga ali pela metade do campo para Gerson. Gerson dá para Matheus Henrique de primeira, Jonathan Jesus tentou pela meia esquerda, roda, gira, gira, roda o time do Cruzeiro do campo de ataque. Wesley dominou, abriu no setor de esquerda agora com Rojas, de volta para Wesley por dentro. O Cruzeiro tenta levantamento, é inversão do jogo, da esquerda para o lado direito com liberdade. Arroyo dominou, olhou para a grande área, puxou para a pela canhota, levantamento do gol pintando para fora. Bola vai desviada pelo Wesley, vai para a linha de fundo. Não sei se estava na posição de impedimento, não tenho esta convicção. O Arroyo cruzou e o Wesley perdeu o gol, hein, Aline? Perdeu o gol.
1: Ele passou nas costas do Emerson Royal, do lado direito da defesa do Flamengo, esquerdo do ataque. Chegou para bater de peito na bola, como dava. A bola saiu por cima do gol do Rossi. Mas o Wesley, que acabou de chegar, impressionou no Cruzeiro. Já conquistou uma posição entre os titulares. Ele foi jogador do Corinthians entre 2022 e 2024.
0: Que gol! Perdeu o cabuloso agora, hein, Bernardo?
3: Impressionante, né? O Wesley chegou completamente à vontade num vacilo defensivo absurdo do lateral direito do Flamengo, Emerson Royal, né? Desde que Charles Miller chegou ao Brasil, sabe-se que o lateral tem que marcar o segundo pau, né? Que coisa!
0: Aqui bola com o time do Flamengo no campo de defesa, bola com Léo Pereira.
1: E olha que ele é da família Royal, hein?
0: Sai jogando Léo Pereira, recebe do Pulgar ainda pelo campo de defesa. Trabalha a bola, o time do Flamengo com 7 minutos e 7 passados. É primeiro tempo 0-0. Vai ser jogão, vai ser um jogão de bola, vai ser um grande confronto. A volta na próxima quarta-feira no Maracanã. Eu fui informado pelo Bruno Camarão que a transmissão está confirmada.
4: Opa, sim.
1: Esse mesmo time aqui?
0: É, talvez, é talvez sim, espero que sim. Olha, vai ser outro jogão de bola. É, são 180 minutos de dois gigantes do futebol do Brasil, do futebol da América do Sul e do futebol mundial. São 6 títulos da Libertadores em campo. Arremesso, Marmão bate, o time do Flamengo recomeça na intermediária, bola recuada, vem com Léo Ortiz, vem na contramão, reorganiza com cadência a jogada no campo de defesa do Flamengo. 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
0: Vá participando junto com a gente, já as primeiras interações aqui com a galera. Tem no chat lá para você participar, mandar o seu recado, e tem também no Zap Zap, o WhatsApp é 11 999 5925. Mande as suas mensagens e participe do futebol diferente da Band News FM. É jogão de bola, 0-0 para o Flamengo. Bola pela direita no campo de defesa, tenta bater na bola, Fabrício Bruno bate contra a marcação do Bruno Henrique, ela sai. É arremesso normal pro Cruzeiro cobrar lado direito do campo de defesa. O Lucas Pelote, e a gente que curte a gente aí, Luquinha.
5: É, tá ligado no nosso WhatsApp, viu, Furacão? Marcos Macedo, direto de Salvador, na Bahia. O Clênio também, tá na cidade de Birmingham, na Inglaterra.
0: Olha lá.
5: Trabalhando de madrugada e acompanhando o jogão do Flamengo.
0: Falando em Birmingham, o time
1: falando
0: lá da cidade.
1: Royal, olha lá.
0: O Aston Villa perdeu hoje o time de Birmingham, a final da Supercopa da UEFA, pro Paris Saint-Germain, da Aline Faleri, por 2-1.
5: Será que ele é Birmingham ou será que ele é Aston
1: Normal.
5: Villa?
1: Normal.
0: Lateral para o time do Flamengo.
1: É aniversário do Paris Saint-Germain, de fundação, 56 anos.
0: Pois é. Daqui a pouco mais interações com a galera, porque o Flamengo vai para o campo de ataque ali pela ponta direita. Aí arremesso cobrado, Emerson Royal recebeu de volta, faz o levantamento, subiu para cá, fazendo o corte à zaga do Cruzeiro. A bola volta para o time do Flamengo, recupera o Mengão. Bola recuada lá para trás pelo Ayrton Lucas, vem para a intermediária como um verdadeiro líbero, goleiro Rossi. Rossi abre pelo setor de direita agora com o Léo Ortiz. Atravessa a jogada por dentro, agora centralizando o passe, entregando para Jorginho. Matheus Pereira o acompanha. Jorginho abriu lateralmente agora para Léo Ortiz. Léo Ortiz passa a metade de campo, já está no lado do inimigo. Jogou pela meia direita para Plata. Plata domina, prende essa bola, rola de lado para Emerson Rogão. Emerson Rogão apertado, marcado, cercado. Recomeça no campo intermediário. O Flamengo volta, é tudo. Recomeça Mengão, lado direito do campo de defesa com Léo Ortiz. Atravessa, dá para Léo Pereira. Léo Pereira recolhe pelo campo intermediário. Vem com a cabeça erguida, vem dominando, recolhendo, trabalhando, olhando para o campo de ataque, fazendo toque curtinho. Deu para o Samuel Lino, que de primeira volta, volta na metade de campo para Pulgar. Pulgar apertado, marcado, cercado. Recomeça para Jorginho. Busca jogo aqui no sistema de defesa do time do Flamengo. Tá aí o toque. Tempo passando, a bola rolando, você conferindo no futebol da Band News FM. 10, 10, 10. Cássia, minutos e os chocados. Primeiro tempo, Copa Libertadores da América. É a ida pelas oitavas de final. Placar no Mineirão. Cruzeiro 0, Flamengo 0. Lucas Belotti.
5: Furacão hoje não tem mais Libertadores, mas amanhã ela volta. As últimas duas partidas da perna de ida das oitavas de final. O Mirassol no interior paulista recebe a LDU às 7 horas da noite. Enquanto às 9h30 na Argentina, o Rosário Central recebe o Corinthians.
0: Agora o primeiro cartão do jogo, amarelo, eu vou falar uma coisa pra você, hein? Amarelo no limite, no limite, no limite.
1: Matheus Henrique, e aliás eu tinha falado antes do começo do jogo, né, que o meio de campo inteiro do Cruzeiro tá pendurado, o Matheus Henrique tava pendurado.

0: machucado, não joga a partida de volta, portanto vai ter que cumprir suspensão. Ele chega com a sola do pé direito na altura mais ou menos da canela do Bruno Henrique.
1: Pois é.
0: Na intermediária. Inclusive o pessoal da comissão técnica do Flamengo está revendo o lance para, né, pressionar a arbitragem, alguma coisa nesse sentido, e está caído o Bruno Henrique.
1: E aí, Bernardo Ramos?
2: Foi no limite. Foi no limite da responsabilidade, né? É, pegou feio na canela do Bruno Henrique, né? De repente pode ser acionado o árbitro pelo árbitro de vídeo para avaliação do lance. Porque um cartão vermelho não é um absurdo. Vejamos de novo o lance. É, foi no tornozelo do Bruno Henrique com a sola, né? E o Mateuzinho, Matheus Henrique, também conhecido como Mateuzinho, reclamou bastante.
1: Na maior cara de pau. Na maior cara de pau. 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O Brasil inteiro ligado na... Grande abraço aos nossos amigos lá de Fortaleza, né? O Anderson Azevedo outro dia deu show aqui, fiquei sabendo, né? Um grande abraço pra rapaziada.
2: Esse sempre dá, né?
1: Renato Manso, toda a turma. O nosso José Cunha, todo o pessoal lá da Bandidos FM Fortaleza, toda a equipe que nos engrandeceu aqui, nos envaideceu também durante a cobertura da Copa do Mundo e tem feito transmissões sensacionais aqui simultaneamente com nossa equipe aqui em São Paulo. É sempre um prazer enorme, apadrinhados pelo nosso Bruno Camarão, que teve o privilégio, Bruno Camarão, de morar na linda Fortaleza. Que tiro de meta para a equipe do Cruzeiro. O Brasil inteiro é maravilhoso, né, gente? A gente sabe só que o que não presta aqui dentro. O país, meu Deus do céu, só maravilhas naturais. Como diria aquela música, abençoado por Deus e bonito por natureza. Bate o tiro de meta, o time do Cruzeiro. Otávio pela direita para Fabrício Bruno, junto à lateral do campo. Tenta levantamento, ligação direta na metade do campo. Sobe Eric Pulgar para fazer o corte. Ganha do Matheus Pereira. Tentativa de passe ali pelo meio. Chega para cortar. Gabriel Rojas levanta. O Rojas é aquele mesmo lá do Racing?
2: Ele mesmo.
1: Perfeitamente, levantamento para o campo de ataque, tentativa do Flamengo, bola por elevação, vem Fabrício Bruno pelo alto para cortar, para afastar. Pulgar escora de cabeça, dá para trás ali pelo Emerson Royal. Wesley já aperta, Royal dá um tapa ali pela direita, ainda pelo campo intermediário, busca jogo, time do Flamengo, escapou, plata, bom lance, dá para Jorginho, levantou para Samuel Lino, campo de ataque, escora de cabeça para trás para Ailton Lucas, recolheu perto da risca divisória do gramado, já tem marcação do Arruio, solta por dentro agora, boa bola para Plata, Plata pela ponta direita, volta ali o time do Flamengo a pressionar, a Arrascaeta corta, vem por dentro agora, pisa na bola, algumas vagas dos cruzeirenses para Arrasca, Arrascaeta para Ailton Lucas, de volta para Arrascaeta, toca pelo meio, bolão para Jorginho de frente para o gol, para tirar, prefiro passar, afasta a defesa, afasta Wesley, demorou demais, o Jorginho poderia ter batido, rebote agora com o Cruzeiro, tenta contra-ataque, Matheus Henrique toca na bola, dá para o outro, Matheus Pereira, voltou para Matheus Henrique, adiantou demais, acaba desarmado Emerson Royal, Walter. Volta com o Lebotinski, sai jogando com o próprio Royal pela direita, Bandinhos FM, aqui o Futebol é Notícia.
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1: Mengão pro campo de ataque, Bruno Henrique agora pra cima da marcação do Fabrício Bruno, ex-companheiros. Arrascaeta de primeira, voltou pra Ayrton Lucas, adiantou demais no domínio, quase perto na dividida pro Arroio. Ela vem espirrada, Fabrício Bruno, limpa a área do Cruzeiro. O zagueiro tem que zagueirar, botar pra fora, mas o jogo já estava parado na banheira. Apontou bandeira, né, Aline?
0: Havia posição irregular que o Flamengo nem reclamou. E Silvão, Matheus Henrique, ele entrou em campo com uma proteção no nariz, porque ele sofreu uma fratura no jogo contra a Chapecoense, mas não durou nem 15 minutos, já tirou.
1: Sai jogando o Matheus Henrique, voltando no campo de defesa para Jonathan Jesus, apertado, marcado, cercado, de volta, volta para o goleiro. Sai jogando Otávio, já quebra com a perna direita, a bola ganha altura, ganha também no campo de ataque. Vai subindo antes do Caio Jorge, Léo Pereira pelo alto na casa dos 15 minutos. Arrasca, conseguiu o desvio, atenção, bola tocada, Bruno Henrique recebeu, entrada na grande área. Prendeu, perdeu, playboy, prendeu, perdeu, playboy, prendeu, perdeu. Fica sem ela, Arroio tenta o passe para o William, William domina, Arrascaeta aperta na marcação, toca na bola e trava. Bota para a linha de lado e arremesso, uma normal posse de bola para a equipe do Cruzeiro, bater pela direita. Amanhã tem mais. Amanhã, a partir das 8h30, de volta mais Futebol Bandeirantes FM. Porque às 9h30 vai ser lá no Gigante de Arrojito?
4: Isso.
1: Cara, esse é um dos estádios que eu mais admiro na Argentina. Falam, é. De, falam da Bomboneira, falam do El Cilindro, tá? Mas eu não conheço. Não conheço.
4: O cilindro é uma bomba, tá?
1: É, mas o gigante de Arrodito, eu vou te contar. O estádio lá. Rosário Central e Corinthians, Marcelo do Mauro Betting, Lucas.

0: se enrosca ali na marcação, Plata, e a bola volta para Gerson, protegeu, esperou o contato, veio, vamos ver se o apito da falta do Royal ou só o lateral. Pelo jeito, só um arremesso, uma posse de bola para o Cruzeiro bater. 0 a 0, vamos para quase 17 minutos de jogo. É primeiro tempo, jogo de ida pelas oitavas de final da Copa Libertadores da América. Volta semana que vem às 9:30 da noite também no Maracanã. Bola pela metade do campo, desce o time do Cruzeiro, tenta Matheus Henrique, escapa na marcação do primeiro, escapa também do segundo, tenta o toque pela linha para Matheus Pereira, tenta, volta para Matheus Henrique, bate na marcação, voltou na metade do campo, recupera Gerson, Gerson domina, recolhe junto ao Silvio Santana do gramado, tenta inversão de perna esquerda, enfiada de bola, bolão, bolão do Gerson para Arroio pela ponta direita, vai para cima, Arroio cortou para bater pro gol, bola desviada. Viada, toca no Ayrton Lucas e vai pra linha de fundo. Escanteio Cruzeirão aí, Aline.
1: O Arroio puxou pra entrada da área, pé esquerdo, uma batida um pouco mais rasteira. No meio do caminho, o Ayrton Lucas abriu a perna esquerda, a bola bateu nele e saiu pela linha de fundo. É o primeiro escanteio do jogo, vai ser do lado direito pro Cruzeiro.
2: Aliás, não tinha por que o Ayrton Lucas botar o pé na bola, né? A bola ia sair.
0: Pois é. Vai para a cobrança de escanteio, Cruzeiro pela ponta direita, todo mundo lá no meio da muvuca, no meio do Fuzuê. Rojas, Rojas vai para a bola ali de perna esquerda para o levantamento na ponta direita, cruzamento baixo demais, facilita o trabalho da defesa, que afasta, limpando a área do time do Flamengo, tira da zaga, a bola foi tocada pelo... pelo Plata, insistiu o William no levantamento lá pra dentro da grande área. Jorginho rebateu mal e no rebote a bola à esquerda do gol. Pela linha de fundo, tiro de meta, Nini.
1: Aplaudido pela torcida na tentativa do rebote da entrada da área, depois da bola que foi alçada pelo lado direito e o Jorginho afastou. Pegou de primeiro, camisa 7 da Raposa, mandou à esquerda do gol do Rossi.
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0: É o Futebol Band News FM do jeito que a galera gosta. Vai participando aí 11 99959211 99959211. Mensagens de áudio ou texto ou na nossa live. Vai lá pro canal oficial da Band News FM no YouTube. Tá aí? Tá fazendo o que não escreveu sua mensagem no chat? Tá fazendo o quê? Escreva o seu nome, de onde você está nos acompanhando. Você faz parte aqui da transmissão do Futebol Band News FM. Marcada a falta agora pelo lado do campo em cima do Wesley. A falta para o Cruzeiro bater. 19 minutos de jogo, primeiro tempo. Placar de 0 a 0. Sem muita pressa o Cruzeiro para a cobrança. É jogo que vai ser. É um confronto que deve ser decidido nos detalhes, né, Bernardo? Um duelo gigante de 180 minutos.
2: É, exatamente. O Cruzeiro finalizou mais do que o Flamengo. 4 vezes. O Flamengo tem mais a posse de bola. É um jogo em que o Flamengo começou melhor, mas o Cruzeiro rapidamente equilibrou as forças, inclusive, como eu disse anteriormente, sendo mais agressivo no setor ofensivo. Agora o Flamengo tem Samuel Nino um pouco mais centralizado, saindo da ponta esquerda, centralizando o jogo para conexões com o Arrascaeta, porque o Ayrton Lucas é o lateral que faz, às vezes, quase que de um ponto esquerdo.
0: Samuel Lino arranca ali pela meia esquerda, conseguiu abrir para Bruno Henrique, vai atirar pro gol, chutou cruzado, nem chutou, nem cruzou. Eu não sei o que ele tentou fazer, Aline.
1: Acho que ele tentou cruzar, ele tá sinalizando que era para alguém chegar do lado direito, explicando pro Samuel Lino o que tentou fazer o Bruno Henrique. Recebeu do lado esquerdo da grande área, não foi pro gol, era para ir para algum companheiro, mas foi direto pela linha de fundo, tiro de meta cobrado.
0: Tempo passando, tá aí o toque, você conferindo. A bola rolando, você confere no Futebol da Band News FM, 20 minutos. 20, primeiro tempo, Copa Libertadores da América, oitavas de final, jogo de ida. No Mineirão, 0 Cruzeiro, 0 também para o Flamengo, que vem pro ataque agora com o Jorginho pela ponta direita, que dá pro Plata, Plata domina, afasta a defesa. Eu confirmo, 0 Cruzeiro, 0 para o Flamengo, Belotti.
4: E amanhã não é só brasileiro pela Libertadores, não, pela Sul-Americana, 3 partidas envolvendo equipes aqui do país. 7 da noite, o Santos recebe o Macará do Equador na Vila e o Vasco recebe o Olímpia do Paraguai em São Januário. Depois, às 9:30, o Botafogo viaja, vai ao Peru enfrentar o Cienciano.
0: Aliás, o Cienciano, é... Opa, olha o chute de fora, espalmou o goleiro Otávio. Acho que ela ia para a linha de fundo, mas o goleiro tá ali para isso. Escanteio, né, Aline?
1: Foi a finalização do Samuel Lino. A primeira tentativa do Flamengo pro gol, ela realmente ia para fora, a bola pingou, mas o Otávio não quis saber de correr riscos. Ele espalmou pro lado esquerdo, escanteio pro rubro-negro na direita.
0: Na casa dos 21 minutos de jogo, 0 a 0, Belo Horizonte, todo mundo lá no meio da muvuca, no meio do fuzuê. Aqui vai pra cobrança de escanteio. Um beijo carinhoso pra minha esposa Eliane, tá lá nas festinhas.

0: Channels, é. Agora é moda, Aline Fanelli. Agora é só Fast Channels. Pra lá, pra cá. 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Aí, levantamento na entrada da pequena área. Vem o time do Flamengo no escanteio. Arrasca, bateu. Falhou, Otávio. Opa. E o árbitro inventou uma falta ali, Aline?
1: Não, não inventou, não. É mais escanteio do Flamengo na direita. Mas porque foi o Matheus Pereira que se chocou com o Otávio na saída, na disputa pelo alto. Não houve nada.
0: Porque ele socou o vazio ali. Outro escanteio, Arrasca para cobrança. Quase 22 minutos de jogo. 0-0, 0-0 o jogo. Mineirão em BH. Arrascaeta, levantamento na primeira trave. Sobe a defesa do Cruzeirão para passar a bola. Vai agora para a linha de lado. E arremesso normal para o Mengão. Malvadão. Vai para cobrança o time do Flamengo. 22, 0-0. Agora parada para hidratar. Agora, meu Deus, esse negócio me informiga. Tem gente que é a favor, eu não gosto. Eu não gosto. Você gosta, Bernardo?
2: Não, não, eu não acho legal, não. Tivemos na Copa do Mundo, mas nas competições de Conmebol, até antes, né, da paralisação para a Copa do Mundo, era algo que foi implementado. Veja, Silva, são duas propostas diferentes de jogo. Ah, o Flamengo com a marcação muito forte na saída do adversário, né, na saída de bola do Cruzeiro, né, por isso até o técnico Leonardo Jardim optou pelas escalações de Plata, Bruno Henrique e Samuel Lino pelo lado esquerdo. Quando o Flamengo ataca, Samuel Lino sai da esquerda, faz associações com Arrascaeta pelo meio e Ayrton Lucas passa, né? Assim como o Emerson Royal do outro lado, e o Plata, que não faz um bom jogo, vai apoiando o lateral direito do Flamengo. Pelo lado do Cruzeiro, Matheus Henrique já amarelado, chegando com a possibilidade de chutar, já aconteceu no jogo hoje, né? E o Gerson também, né? Começando como volante, caindo um pouquinho mais pelo lado esquerdo. E aí o Wesley, que perdeu um gol incrível, sumido na partida, assim como o Kenny Arroyo pelo lado direito. Caio Jorge ainda não teve uma grande oportunidade, a não ser aos 3 minutos de jogo, quando chutou para ser travado, né? O Flamengo ligeiramente melhor nesse momento, viu, Silva?
0: 23 para 24 e o jogo parado para hidratação. É a parada para hidratação também nas competições da Conmebol. 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
0: Amanhã tem mais no Futebol da Band News FM. A partir das 8h30 da noite tem Rosário Central e Corinthians. Às 9h30 a bola rola. É o Timão em campo também, jogo de ida pelas oitavas de final da Copa Libertadores da América. Pela glória eterna, pela glória eterna, torcedor do Brasil. 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O Brasil inteiro ligado na... Agora o jogo vai ser reiniciado, depois para parada para hidratação. E vamos lá, né? Aquilo negócio de padrão Copa do Mundo. O que é para copiar, os caras não copiam. Vai para cobrança do arremesso normal, time do Flamengo ali pelo lado direito do campo de ataque. Emerson Royal para bater pro Mengão. Vem para cobrança. Movimentação ali do Gonzalo Plata, do Samuel Lino. O Emerson Royal só espiando, arremessa pro Arrascaeta. De primeira voltou para Royal, que tenta pela ponta, para ninguém. Pra ninguém, Emerson Royal viajou na maionese. Pra variar, só o arremesso normal, passe de bola pro time do Cruzeiro bater. Vem Gabriel Rojas pra posição ali no arremesso. Vai ali apertando as suas linhas, adiantando as suas linhas do time do Flamengo, tentando dificultar a transição do Cruzeiro. Matheus Pereira foi desarmado, Plata tenta. Dá na direita pra Arrascaeta, na ultrapassagem pra Emerson Royal, cruzamento. Nossa Senhora. Emerson Royal não acerta uma, Bernardo.
2: Mas o lateral limitado. É, conversamos sobre isso no pré-jogo. O Varela é mais jogador do que o Emerson Royal. É uma escalação que está na conta do Leonardo Jardim. O Emerson Royal pode até tirar o coelho da cartola e tal. Mas tem limitações, né?
0: Lá vem Caio Jorge, avança para o time do Cruzeiro. Tenta a aventura pelo lado do campo, agora pelo lado direito para o William. Vai, Cruzeiro, William abriu, adiantou na direita, Arroyo escorregou. Tenta o domínio, desarmado. Fica com a sobra o time do Flamengo com o Samuel Lino. Volta para Ayrton Lucas, que de primeira faz o levantamento na metade do campo. Fabrício Bruno pelo alto para cortar. Dá de cabeça para o William. William apertado, volta com o próprio Fabrício Bruno, lado direito no campo de defesa rubro-negro. Bruno Henrique vai para marcação. Fabrício Bruno atravessa, dá para Jonathan Jesus, tocando para Matheus Henrique. Solta o passe mais atrás. Gerson domina, recolhe. Dois na marcação. Gerson tenta escapar. Foi puxado. Puxado pelo

0: Bruno Henrique, a falta marcada é para a equipe do Cruzeiro bater. Já bate o Cruzeirão, bola enfiada para o William pela ponta direita. William domina, marcação para cima dele do Samuel Lino, ele volta para Matheus Pereira. Matheus Pereira jogou pela meia, olha o toque de calcanhar. Bolão do Wesley pro Gerson na ponta esquerda, vem Cruzeiro, Gerson levantou na boca do gol, do outro lado o corte do Samuel Lino, voltou, insistiu Cruzeiro, William, pega a sobra, rolou para Matheus Pereira, tentou de primeiro na grande área, Wesley, grande jogada, tá na área, Wesley bate em cima da marcação, explodiu, afasta Léo Ortiz, tira a zaga do Flamengo, é pressão do Cruzeirão cabuloso. Agora o Emerson Real completa, levanta essa bola de qualquer maneira para metade do campo, reparte Jonathan Jesus, ela volta, Cruzeiro insiste, Matheus Pereira dominou, preparou, ajeitou, bola espirrada, tentou, caiu Jorge, caiu nada. Trombada absolutamente normal ali na grande área do time do Flamengo, Aline.
1: Era com o Léo Ortiz o lance, né? E o Léo Ortiz girou o corpo e fez uma proteção normal de jogo. O árbitro estava bem perto do lance, não marcou nada. E depois, na sequência, teve jogador do Cruzeiro caído, Caio Jorge, mas já está em pé.
0: Nada, né, Bernardo?
2: Não, não foi nada, não. O Cruzeiro voltou a rondar a área do Flamengo depois de muito tempo, né? É, com até o vacilo do Emerson Royal no início da jogada, né? Não foi só aquele cruzamento tenebroso do lateral direito do Flamengo, mas também uma bola que ele deixou passar que ela chegasse ao Caio Jorge lá na origem da jogada.
0: Aqui sai para o jogo o time do Flamengo, bola aberta pelo lado esquerdo na metade do campo, Ayrton Lucas tentou dar um calcanhar na bola ali, não conseguiu, arremesso, já bate o William, arremessa a bola para o Matheus Pereira, que volta de primeira para o William no setor de direita, William tenta pelo meio, corta Jorginho, sobra com o Pulgar, sai jogando com a Arrascaeta, sai jogando o time do Flamengo na sequência, falta, falta para o Mengão bater na metade do campo. 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
0: Lucas Belotti. E a gente que curte a gente.
4: Ligado e sintonizado aqui no nosso WhatsApp, viu, Furacão? Tem mensagem de áudio chegando também.
5: Aqui é o pescador Jacques de Fortaleza, no Ceará, acompanhando aí a programação do futebol da Band News FM.
4: Valeu, meu irmão. Tem gente ligada também de Belo Horizonte, é o flamenguista, o Toy de Sete Lagoas. Tá morando no estado do Cruzeiro, mas torcendo pro rival dessa noite, pro Flamengo.
0: Muito bem, aqui a bola recuada para o goleiro Ross, muito obrigado gente, vamos participar 11 99 95 9200, mensagens de áudio ou texto, ou lá no chat no canal oficial da Band News FM no YouTube, vem com a gente que na Band News FM é diferente, há 21 anos informando você. Lá vem Léo Pereira arrancando, deram espaço, ele vai e adiantou demais, quase que pede pro Gerson. Na sequência, Arrascaeta faz uma falta e vai levar amarelinho, né, Aline?
1: O primeiro para jogadores do Flamengo e foi no Matheus Henrique, que roubava a bola depois de um passe do Flamengo e por baixo o Arrascaeta cometeu a falta. Depois o Arthur Jorge olhou pro time dele e falou, ó, calma, calma.
2: Tudo começou com a escolha errada, né, do Léo Pereira. Ele errou. Né? Ele tentou progredir com a bola, esticou a bola e aí deu no que deu, né?
0: Gerson sai jogando, dá pela meiuca, grande lua do gramado para o Matheus Henrique, tenta sair jogando, Cruzeiro corta, corta de qualquer maneira, plata. Tá aí o toque, o tempo passando, a bola rolando, você conferindo no futebol, Band News FM. 30 minutos, etapa final. Copa Libertadores da América e a ida pelas oitavas, placar do Mineirão, 0 Cruzeiro, 0 para o Flamengo, vem Cruzeiro, Matheus Pereira bate pro gol. Trava a defesa do Mengão, bola pra linha de lado e arremesso manual, eu confirmo, Cruzeiro 0, Flamengo 0, Belotti.
4: E hoje pintou Furacão, o primeiro campeão oficial da temporada europeia, o Paris Saint-Germain, que venceu a Supercopa da UEFA, 2-1 contra o Aston Villa, gol de Desiré Duey, Kvitch e Kvaratskhelia. O Aston Villa descontou com o Brian Maggio, nasceu em 2009.
0: Gostei da pronúncia aí do Kvaratskhelia.
4: Mas
0: tem gente que prefere falar Kvara apenas.
1: É mais fácil, né?
0: Mais fácil. Lá vem pro campo, o ataque ali fica esquisito, mas é mais fácil. Lá vai pela ponta direita o time do Cruzeiro, vinha o Arroyo, pediu o desvio, a bola saiu. Bandeira não sabe para que lado dá. E aí, depois de conversar com o árbitro ali no ponto eletrônico, acabou marcando arremesso, mas uma passe de bola pro time do Flamengo bater. 0-0, minha gente, 31 minutos passados, é primeiro tempo, já mais participações, hein? Eu quero você, 11 999 5 9200, mensagens de áudio ou texto, ou na nossa live no canal oficial Band News FM no YouTube, tem lá um

0: Chat para você participar. Levantamento metade de campo. Matheus Henrique subiu para cortar a bola. Volta. Léo Ortiz subiu de cabeça para escorar ali até Emerson Royal, lado direito pelo campo intermediário. Emerson Royal. Wesley aperta na marcação. Royal gira. Faz ali o curupio. Volta no campo de defesa. Entregando ali pela intermediária para Léo Pereira. Léo Pereira dominou. Atravessa. Dá para Léo Ortiz. Léo Ortiz vai mexendo na bola para o time do Flamengo. Quase 32 minutos. Nada de gol. 0-0. O jogo de ida. Um grande confronto. Os dois gigantes do futebol brasileiro, sul-americano e mundial em campo. São 6 títulos. Rapaziada, 6 títulos. E agora a saída errada do Flamengo. Propicia boa chance. Arroio bate cruzado. Passa à direita do gol. Número na saída de bola do time do Flamengo. Quase, quase. Arroio se aproveita. Bate rasteiro, bate cruzado, mas bate linha de fundo ali.
1: O equatoriano de 20 anos, que está na segunda temporada dele pelo Cruzeiro, recebeu a bola do lado direito da grande área e foi para a finalização. A batida cruzada, rasteirinha. O Rossi pulou no canto direito e só acompanhou. Segue 0-0.
0: 0-0, o jogo sai, Flamengo pro campo de ataque. Jorginho tenta enfiada de bola pela ponta direita, aprofundou demais. Chegou o primeiro Jonathan Jesus e volta na entrada da pequena área para o goleiro Otávio. Otávio já apertado pelo Bruno Henrique, solta lateralmente. Jonathan Jesus toca contra o Platan, bate no Gonzalo Platan e zague, portanto é arremesso normal, posse de bola para o Cruzeirão. Cabuloso bater. Vai lá ali o Gabriel Rojas, vai lá no Piniquinho, pega a bola e vai arremessar. O time do Flamengo aproveita para fazer a marcação, pressão, para adiantar as suas linhas. 33, minha gente, é primeiro tempo. É um duelo fantástico pelas oitavas de final da Libertadores. Um duelo de 180 minutos. A definição na quarta-feira que vem no Maracanã. 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
0: Flamengo tentava o campo de ataque, a bola vem desviada de cabeça, mas sem força das mãos, tranquilo ali o goleiro Otávio, já arremessa a bola na risca lateral da grande área pela direita para Fabrício Bruno, Fabrício Bruno para William, tem marcação do Samuel Lino, de volta para Gerson, Gerson apertado pelo Arrascaeta, vai voltar para Otávio na entrada da pequena área. Otávio pensa a melhor opção de passe, rola no bico esquerdo da grande área, entregando para Jonathan Jesus. Jonathan Jesus mexendo na bola, rolando ainda pela intermediária para Gerson, Gerson já apertado pelo Bruno Henrique, os ex-companheiros brigando pela posse de bola. Gerson segura, usa o corpo, malandro, experiente, volta na experiência, voltou ali para Jonathan Jesus, enxergou o espaço, vai se mandando até a metade do campo, tentou para Matheus Pereira, ela vem desviada pelo Jorginho, mas sobra ainda para Matheus. Matheus já passa a metade do campo, já está no lado inimigo, tem ali pela ponta direita o William, bola para ele. William dominou, preparou na ponta para Caio Jorge, de costas para marcação. Caio Jorge vem na contramão, reorganiza a jogada para o Cruzeiro, recomeçando com Matheus Pereira. Matheus Pereira rola de lado ali para o outro Matheus, o Xará, Matheus Henrique. Matheus Henrique agora corta, vem para dentro, fugiu da marcação do Samuel Lino, leva a jogada pela ponta esquerda, dá para o Rujas com liberdade. Rujas dominou, olhou para de área, ameaçou cruzar, preferiu passar de ladinho, rolou para Gerson, Gerson faz o levantamento, enfiada de bola de volta para Ruas na linha de fundo, tentou chegar nessa bola, ela vai para a linha de fundo, vamos ver o que marca o 4. E aí o Falcão da Argentina aponta apenas o tiro de Metalini.
1: Na disputa por baixo, né? A bola veio alta e já estava quase na linha de fundo. O jogador do Cruzeiro, ele caiu e ainda houve essa disputa com o Emerson Royal, por último toque no próprio atleta da Raposa, é só tiro de meta.
0: Vamos caminhando para a reta final desse primeiro tempo. Bernardo Ramos, comentarista Band News FM, já já, porque a Arrascaeta brigou, ganhou, rolou para Bruno Henrique, na chance, bateu, perdeu! Na grande chance do Mengão no primeiro tempo, a Arrascaeta recebeu ali um presentaço do Matheus Henrique. Ganhou no corpo a porco, rolou o Bruno Henrique, preparou de direita. Ela ainda dá uma resvalada no travessão e vai para a linha de fundo. Se safa o Cruzeirão aí, Aline.
1: Foi bem o Arrascaeta no 1-1 com o Matheus Henrique, porque dominou mal o camisa 7 do Cruzeiro. E o Arrascaeta saiu em condições de fazer o passe para o Bruno Henrique. Do lado direito, bateu de primeira no alto, a bola passou por cima do gol do Otávio.
0: Engraçado que foi uma disputa aí pelos dois únicos amarelados do primeiro tempo, né, Bernardo?
3: Exatamente, e aí é o seguinte, né, isso é fruto da marcação pressão do Flamengo na saída de bola do Cruzeiro, uma boa recuperação do Arrascaeta, e o Bruno Henrique não pode perder um gol como esse. Agora, o Cruzeiro vinha no momento de alta na partida, né, com uma finalização no Arroio muito perigosa. O Cruzeiro finalizou mais que o Flamengo, embora a equipe carioca tenha mais o controle do jogo.
0: Flamengo retoma a posse de bola, agora tenta velocidade na transição. Vamos ver, Mengão. Bola solta ali pela meia esquerda. Vem Samuel Lino, tocou para trás para o Royal. Royal para Ayrton Lucas. Ayrton Lucas dominou perto do bico direito da grande área. Toca por dentro. Tentativa de passe era pro Emerson Royal, bate na zaga, mas a bola volta, volta para Jorginho, ergue na ponta esquerda para Samuel Lino, de costas para marcação, ajeitou, preparou para Ayrton Lucas.

0: Mas aí, Tom Lucas ali pela meia esquerda. Dá pra Arrascaeta, ele corta pra grande área. Agora vem de frente, escapou do Arroyo. Arrascaeta tentou o passe, bate na zaga. Fica na marcação do Matheus Henrique, que dá pro Xará Matheus Pereira. Matheus Pereira tenta agora a velocidade na transição. Vai se recompondo, vai voltando a defesa do Flamengo. E aí o Cruzeiro tem que cadenciar ainda pelo seu campo de defesa. Quase 37, minha gente. Nada, nada, nada, nada, nada, nada, nada, nada, nada, nada de gols ainda. 0-0 o jogo de ida. Clássico do futebol do Brasil. 0 Cruzeiro, 0 Flamengo. Vale vaga para as quartas de final da Libertadores da América. O Flamengo sonha com o Penta, o Cruzeirão com o Tri. E vem Cruzeirão cabuloso. William pela direita, bom levantamento na boca do gol. Sobe Léo Ortiz para cortar, desviando, botando para a linha de lado. É arremesso normal, mas chegou o Cruzeirão de novo, Aline.
1: E pelo alto, né? Da direita para a grande área. O Léo Ortiz antecipou a marcação e colocou a bola para fora. Vai cobrar o lateral.
0: Arremessou normal, cobrado, Gerson segura essa bola, protege pra cima do Arrascaeta, vem na contramão, reorganiza a jogada com Jonathan Jesus, quase na metade do campo, é todo ataque o time do Cruzeiro, Jonathan pra Gerson, Gerson pra Jonathan, Jonathan ali pela Minguca, dá pra Matheus Pereira, Matheus Pereira dominou, voltou pra Fabrício Bruno na risca divisória do gramado, Fabrício avança, vem com a bola dominada, pisa, prende a frente do Bruno Henrique, rola por dentro de volta pra Matheus Pereira, Matheus Pereira carregou, conduziu, mas deitou em todo, de primeira pra cá, o Jorge adiantou demais, sai o Rossi pra defender tranquilo, goleiro Aline.
1: A bola pingou na frente dele ainda, enquanto Caio Jorge tentava correr na grande área, ficou tranquila para o goleiro do Flamengo, que faz a reposição.
0: E vem mais Flamengo, atenção, Bruno Henrique domina na pira ponta direita no campo, ataque, mas está isolado, tem que voltar, volta com Emerson Royal, boa a bola do Royal agora pela meia direita para Arrascaeta, soltou para Jorginho, pode mandar daí, prefere rolar, Samuel Lino domina na grande área, bateu, bate em cima do William, explode na defesa, Royal escora no peito para Bruno Henrique pela ponta, Bruno Henrique voltou para Royal de primeiro, levantamento, bola desviada pelo Plata, passe, vai embora. Longe do gol do Otávio, linha de fundo, tiro de meta para o Cruzeiro, Aline.
1: Foi mais para a lateral do que efetivamente para a linha de fundo. Não conseguiu finalizar o Flamengo porque o cruzamento veio do lado direito e no alto a defesa do Cruzeiro apenas acompanhou. 0-0.
0: E o Flamengo está tendo boa chance, mas demora demais para chutar, Bernardo Ramos.
2: Um excesso de preciosismo até, né? Que é uma característica desse time do Flamengo.
0: Quase 39 minutos, Flamengo na roubada de bola, Jorginho tentou para Arrascaeta, Fabrício Bruno aparece na entrada da grande área para cortar, a bola volta, briga Arrascaeta, rolou para Jorginho, Jorginho tenta na grande área, volta Jonathan Jesus, intercepta o passe, já abre para William, William sai jogando do campo de defesa do Cruzeiro, aperta na marcação Flamengo, mas Matheus Henrique consegue abrir, dá para Rojas, Rojas tentou adiantar, mas chega primeiro na marcação ali o time do Flamengo, Emerson Royal pega a sobra, sai jogando do lado direito do campo de defesa, reclamação de uma falta ali para o Cruzeiro, Batro vai marcar. Tá marcada ali a falta, não aponta assim exatamente com convicção, mas aponta assim a falta, o árbitro argentino, e aí é o Falcão, né, Aline?
1: Pra cima do Caio Jorge, Emerson Royal puxou camisa 19, o Cruzeiro já cobra.
0: E com o William, William movimenta a bola pela ponta direita pra Arroyo, domina o equatoriano na ultrapassagem, vai de volta pro William, cruzamento, Léo Pereira sobe pra cortar, Matheus Pereira escora de cabeça, cai com Arroyo, Arroyo por dentro pela meia direita pra Gerson, Gerson pra Arroyo, Arroyo domina, recolhe, voltou pra Gerson, Gerson pela meia esquerda, faz o trabalho ali por dentro pra Matheus Henrique, Matheus Henrique pela ponta para Rojas, Rojas dominou agora, preparou, ajeitou, voltou mais atrás ali pela meia esquerda para Matheus Henrique, quase 40 minutos, Matheus Henrique faz a inversão do jogo da esquerda para o lado direito, William domina, vem na contramão, reorganiza a jogada, vem marcação para cima dele do Samuel Lino, ele toca por dentro para Gerson, Gerson tá ali na entrada da grande área, Cruzeiro roda, gira, Wesley mais atrás agora para o William, ainda para Matheus Pereira, recomeça, Fabrício Bruno volta tudo, o time do Cruzeiro, boa troca de passes, o William vá para Gerson, Gerson na direita agora dominou, ah Wesley, aliás, Arroyo, Arroyo voltou, voltou ali por dentro, vai ter tentando o Jonathan Jesus, rolou de lado, o Cruzeiro vai tocando a bola, Jonathan ameaçou bater, prefiro passar pela minha direita para o William, William vai chegando, rondando a grande área, naquele lesco, lesco o Cruzeiro, Gerson, dá para o William, tenta a finta, Ayrton Lucas dá o corpo, o Jorginho corta, tempo passando, a bola rolando, você conferindo no Futebol Band News FM, 40 minutos, 40 segundos, é primeiro tempo, Copa Libertadores do Mineirão. 0 Cruzeiro, 0 Flamengo, Belotti.
3: E por enquanto, viu, Furacão, quarta-feira de nenhuma vitória pela Libertadores. Palmeiras e Cerro Porteño e Platense com Que Bonito se enfrentaram mais cedo. 2 placares de 1-1.
0: Que tentativa de cruzamento lá pra dentro da grande área, passa por toda a área do time do Flamengo e aí acompanhou o Rossi, é só tiro de meta, o Mengão vai bater, 41 já passados, minha gente, Band News FM, aqui o Futebol é Notícia.
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0: sai jogando errado o Flamengo, roubada de bola do Zero. Atenção, William, cruzamento, rasteiro, entrada na grande área. Reclamação de toque no braço, segue a jogada. Samuel Lino sai tocando com Gonçalo Plata no campo de defesa. Mas nada, nada, né, Aline?
1: Nada, o Léo Ortiz foi afastar a bola. O Léo Pereira estava muito próximo, ela bateu ali no próximo à região do peito. A distância, a gente não tem essa confirmação, mas o árbitro mandou seguir o jogo.
0: Manda seguir o jogo, seu juiz. Ora, bola com o Eric Pulgar na metade do campo, dá para Jorginho no círculo central. As vaias da torcida do Cruzeiro é porque tá querendo o negócio de VAR. Ah, não, não, não, absolutamente não. Bola pela ponta direita, vem tentando o Mengão, campo de ataque é o Mengão malvadão. Nesses minutos finais é jogo equilibrado, disputado, acirrado. Dois gigantes do futebol do Brasil. Léo Ortiz para Léo Pereira, cai ali o jogador do Cruzeiro, segue a jogada, o Mapro manda seguir. Bola aberta pela ponta direita para Bruno Henrique. Bruno Henrique ajeita para Ayrton Lucas. Ayrton Lucas clareou, carregou para Jorginho. Jorginho tá na grande área, passou pelo Arrascaeta, corta Jonathan Jesus. Será que não é Miguel não para negócio de VAR? Aí o Flamengo ainda chuta uma bola pro gol, mas o árbitro já havia parado pra ver o que aconteceu com o Matheus Pereira ali, né, Aline?
1: Ele tá caído no campo de defesa do Cruzeiro, tá com a mão ali na região da barriga e ficou caído, né? O Flamengo tava no ataque, tinha oportunidade, o árbitro Yael Falcão para o jogo pro atendimento ao camisa 10 da equipe do Cruzeiro.
0: Agora a gente tá revendo o lance no cruzamento do William, ela bate ali. Bate, o Pulgar toca na bola, ela bate, chega a acertar ali a mão esquerda do Léo Pereira, mas pelo amor de Deus, né? Não, não, isso aí não é pênalti, né, Bernardo Ramos?
2: Eu não marcaria isso não.
0: 43 minutos, vamos caminhando pro final do primeiro tempo. Lucas Belotti, e a gente que curte a gente aí, Belotti?
3: Tá ligada e sintonizada no nosso WhatsApp, Furacão. Andresa de Manaus tá acompanhando pelo rádio, assistindo pela TV. É isso aí. Acha melhor ouvir pelo rádio, torcendo contra o Flamengo.
0: É muito melhor.
3: Muito melhor. A Nana Campelo também tá por aqui mandando mensagem, perguntando se os flamenguistas estão satisfeitos ou não com o trabalho do Léo Jardim. O Leonardo Jardim. A gente vai tratar disso. Fala, Furacão. O que, que a Copa do Mundo trouxe de bom pro futebol que deveria ser copiado? É a pergunta do Wilson de Araucária.
0: Ouviu-se, até agora nada.
3: E no YouTube também tem gente participando, não só em Birmingham, ouve a Band News FM, mas também em Torres Vedras, Portugal. É o Maxon Henrique ligado e torcido pelo Cabuloso.
0: Valeu, galera! 44 minutos, já tá recuperado aí o Matheus Pereira, Aline?
1: Tá, só que agora ele tem que ficar parado um minuto, né, do lado de fora, de acordo com a nova regra. Aliás, até a bola sair após um minuto, né?
0: É, exatamente, esse é o detalhe, torcedor do Brasil. 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
0: Flamengo para ataque, Érico e Pulgar arriscou pro gol, carimba a defesa, vai sobrar na pela ponta direita, tenta chegar Gonzalo Plata, dividiu Emerson Real, chega para ajudar, limpa, vem na contramão, consegue a volta, volta para Pulgar que vem na contramão, reorganiza a jogada, já vai subir a plaquinha do tempo que será acrescido nessa primeira etapa. Pulgar olhou para a boca do gol, levantou, bola desviada, subiu Jonathan Jesus, insiste o Flamengo, manda pro alto, William de qualquer maneira, tira, tem jogador do Flamengo caído lá na grande área, me parece ser o Plata, acho que não é o Plata não. O jogador do Flamengo caído lá dentro. É o Plata, né, Aline?
1: É o Plata.
0: E o jogo segue, Flamengo.
1: Mais três.
0: Mais três. Samuel Lino agora adiantou pela ponta esquerda para Léo Pereira. Meteu de primeira um três dedos da bola no cruzamento com categoria. Sobe a zaga do Cruzeiro para vazar. O Wesley na sobra. Tira de vez e a bola vai desviada quase na metade do campo em lateral. Agora que o árbitro vai ver o que aconteceu lá com o Plata.
1: É, agora ele vai ver o que aconteceu com o Plata e que agora, teoricamente, o Matheus Pereira deveria ter voltado. Mas o árbitro não cumpriu o minuto do Matheus Pereira fora e com 45 segundos ele autorizou o jogador a voltar para o campo. E agora rodinha com, na proximidade ali do argentino que está verificando a situação do Gonzalo Plata.
0: Você contou, meu, deu mesmo 45 segundos, Aline?
1: 45 segundos. E o Matheus Pereira estava desesperado, o médico do Cruzeiro pedindo para ele voltar, mas assim, o árbitro sinalizou para ele que ele tinha que aguardar um minuto, não deu um minuto.
0: Agora a gente está revendo o lance do Plata ali, ó. Foi na grande área do Cruzeiro, uma disputa com o Rojas, Bernardo.
2: É, foi um lance feio ali, não foi pênalti, não foi falta, foi um lance ali em que o Rojas foi com o pé alto no joelho do Plata, né? Mas o juiz não marcou falta, pênalti não foi, definitivamente.
0: Não. 46 mais 2 minutos para terminar, para acabar o primeiro tempo. Nada, nada, nada, nada, nada, nada, nada, nada, nada de gols. Por enquanto, no Mineirão.

0: Jogo de ida pelas oitavas de final da Copa Libertadores da América. Pela glória eterna, volta na próxima quarta-feira, a partir das 9:30 da noite, também no Maracanã. Aqui sai jogando o time do Cruzeiro. Gerson abre pela direita. Opa! Um deixou pro outro, o outro deixou pro um. William foi o Fabrício. Bruno esperou o William. William esperou o Fabrício. E o passe do Gerson foi pela linha de lado no lance. Bizarro na saída de bola do time do Cruzeiro agora. De graça, o arremesso normal pro time do Flamengo bater lado esquerdo sem pressa ali, caminhando pra bola. O Ayrton Lucas para a reposição. Vem pra cobrar, arremessa essa bola mais à frente. Entrega pra Samuel Lino de costas pra grande área. Samuelino volta metade de campo. Recolhe o Eric Pulgar, dá pra Léo Ortiz. Pisa na bola, prende ainda pelo campo de defesa. Caio Jorge o acompanha. Vem ali o lançamento para a entrada da grande área. Fabrício Bruno foi esperto, foi no corpo do Bruno Henrique e a bola passou, chegando até as mãos do goleiro Otávio. 47 minutos, Otávio sai jogando com o Jonathan Jesus. Dá para Gerson ainda pelo campo de defesa, prende à frente da marcação, rolou de lado para Matheus Henrique. Matheus Henrique no campo de defesa, vai segurando essa bola para o time do Cruzeiro, perto do círculo central do gramado. Matheus Henrique voltou na entrada da grande lua agora.
1: O Plata voltou, depois de 50 segundos.
0: O Plata voltou, a Aline está de olho em tudo, está com o cronômetro afiado, a repórter Aline Panelli. Gerson domina, prende, rola de volta ali para Matheus Henrique. Matheus Henrique para Jonathan Jesus na metade do campo. Jonathan segura essa bola ainda pelo campo de defesa do Cruzeiro. Rola de lado, entregou para Fabrício. Fabrício Bruno na direita para o William. De primeira soltou na ponta para Arroio. Vem Cruzeiro. Arroio para cima da marcação. Cortou para o cruzamento. Bola desviada. Sobrou Matheus Pereira. Está de costas para a grande área. Nada. É um tal de reclama daqui, reclama de lá, que eu vou te contar. E agora o lançamento do Arrascaeta para Bruno Henrique. Tenta o drible, ganhou do Jonathan Jesus. Está isolado ali pela esquerda, Bruno Henrique. Dominou, tentou o levantamento do outro lado. Sobe Rojas para cortar. Insiste Emerson Royal para o Flamengo. Faz o cruzamento ali dentro da grande área. Matheus Henrique afasta e bota para fora do campo. Linha de lado, em arremesso manual. Chegou o Flamengo, Aline.
1: Chegou e com velocidade, né? O Bruno Henrique recebeu boa bola do Samuel Lino pela esquerda. Esquerda, agora já cobrou o lateral.
0: Já passamos os 48:30, vem Flamengo pro campo de ataque, a bola recuada ali pela meia. Léo Pereira, de frente pro gol, pode mandar daí, preferiu lançar lá pela ponta. Boa abertura pro Plata, dominou, vai pra cima do Rojas, Plata vai pra linha de fundo, conseguiu descolar o cruzamento na boca do gol. William aparece pra cortar, insistiu Léo Pereira, brigou, recuperou, sobrou na ponta direita. 49 já de jogo e o árbitro havia crescido só 3, acresceu mais um. Vem Royal trabalhando o time do Flamengo ali pela meia, o Plata, melhor dizendo, quando apita o árbitro. E aí, o Falcão da Argentina determina fim de papo no primeiro tempo no Mineirão. 0 para o Cruzeiro, 0 para o Flamengo. Jogo de ida pelas oitavas da Copa Libertadores da América. Vem aí, intervalo no futebol da Band News FM. A bola é sua, Lucas Belotti.
2: Nada de gol nesses 45 minutos que inauguram os 180 que vão definir o classificado às quartas de final da Copa Libertadores da América. Aline Fanelli acompanha a saída dos dois times do gramado, Aline.
1: O Gonzalo Plata foi conversar com o árbitro ainda reclamando, né, de uma penalidade no último lance em que ele foi atendido no gramado depois, ficou sentindo no encontrão que teve com o Rojas e o árbitro estava explicando para ele qual foi a interpretação do lance, os jogadores já deixando o gramado, indo em direção aos vestiários. No banco do Arthur Jorge, ele tem como opções Vitor, Cauã Moraes, João Marcelo, Villalba, Zé Lucas, Lucas Silva, Felipe Moraes, Bruno Rodrigues, Kenji, Marquinhos, João Costa e Lúcio Rodrigues. E do lado do Flamengo, Léo Jardim tem o Andrew, Diogo Alves, Varela, Danilo, Johnny, Everton Araújo, De La Cruz, Saúl, Lucas Paquetá, Carrascal, Lohan e Pedro, por enquanto 0-0.
2: Boa, Aline Fanelli volta, assim como Silva Júnior, daqui a pouquinho para o segundo tempo. Agora é hora da gente bater um papo com o Bernardo Ramos. No primeiro tempo teve algumas chances de gol, principalmente do Cruzeiro, mas ficou um pouco abaixo daquela expectativa que a gente tinha de um jogo movimentado, pelo menos.
3: Né? Sem dúvida, né? Esperava um jogo melhor, embora não tenha sido uma partida ruim, não. Mas esperava mais um jogo mais, com mais oportunidades de gol. O Cruzeiro criou mais do que o Flamengo, embora o Flamengo tenha tido mais a bola, mais o controle do jogo, mas rola um preciosismo até por parte dos jogadores rubro-negros, né? Na hora da finalização. Aconteceu algo que era importante diante da escalação rubro-negra para o jogo, com Bruno Henrique, Plata e Samuel Lino sendo jogadores de muita vitalidade na frente, ou seja, numa marcação muito forte pressão na saída de bola do adversário e num erro do Cruzeiro de saída de bola versus pressão do Flamengo, Arrascaeta rouba a bola.

0: bola do Matheus Henrique, rola pro Bruno Henrique chutar pra fora. Acho que foi a grande oportunidade do jogo, tirando aquela do Wesley, logo aos 6 minutos, em que ele com o peito acaba finalizando pra fora, se aproveitando de um cochilo do Emerson Royal, mais um cruzamento que veio da ponta direita. Espero mais no segundo tempo das duas equipes, viu, Belotti?
1: E faltou pro Flamengo finalizar, Berna, porque as chances do Cruzeiro, se são essas ao Wesley aí, essa do Wesley no comecinho, vieram até com chutes fora da área. O Arroyo tentou um da entrada, mas como você disse, o preciosismo do Flamengo custou caro. E o goleiro Otávio, vai lá, não passa essa confiança toda pro torcedor do Cabuloso.
0: Não, ele só fez uma defesa, né, num chute do Samuelino aos 20. Uma das primeiras finalizações do Flamengo no jogo. Teve aquela do Bruno Henrique um minuto antes, que não sei se foi um cruzamento ou uma finalização, mas a bola passou perto. E a grande chance foi aos 35 minutos, após essa jogada do Arrascaeta, que o Bruno Henrique acho que dá um passo a mais antes de finalizar. A bola cai um pouco para a direita e ele acaba chutando para fora.
1: Boa, Bernardo Ramos também volta daqui a pouquinho, então, para o segundo tempo de, por enquanto, repito, 0 para o Cruzeiro, 0 também para o Flamengo. Mais um empate, esse parcial é verdade, pela Copa Libertadores da América nesta quarta-feira, hein? Porque mais cedo no Nubank Park, o Palmeiras ficou no 1-1 contra o Cerro Porteño do Paraguai. O Verdão abriu o placar em um jogo que foi muito movimentado no final. Isso porque pouco antes do gol marcado pelo Palmeiras, o Cerro teve um gol anulado, Benítez, por impedimento. Isso aos 25 minutos do segundo tempo. Já aos 28, o Andreas Pereira foi expulso. Uma agressão, um lance bem polêmico, é verdade. Essa expulsão do Andreas Pereira em campo, mantida pelo VAR. E aí depois, já aos 37 minutos do segundo tempo, a gente teve o gol de Flaco Lopes e abriu o placar assim para o Palmeiras. Depois, aos 48 minutos, um cruzamento que veio do lado direito, Verrete não encostou na bola e o Carlos Miguel fez um gol contra. Que falha bizarra, mais uma falha bizonha do Carlos Miguel depois da Copa do Mundo. Palmeiras então vai agora para o Paraguai na semana que vem, quarta-feira, às 7 horas da noite, precisando vencer se quiser avançar no tempo normal, sem poder contar com o Andreas Pereira, que foi expulso e vai cumprir suspensão. Ainda pela Libertadores da América, outro 1-1 com um golzinho no final. Platense com Coquimbo Unido, esse jogo foi na Argentina. Platense abriu o placar aos 35 no primeiro tempo com o Jiménez. Platense que estava no grupo do Corinthians na Copa Libertadores. E o Vadala, aos 49 minutos do segundo tempo, marcou o gol de empate. Pouco antes disso, aos 38, o Maineiro perdeu um pênalti, que poderia fazer 2-0 para o Platense. Gosto amargo também para os argentinos nessa partida de ida. Já pela Copa Sul-Americana, os resultados de hoje: Atlético Mineiro bateu o Bragantino fora de casa, 1-0 para o Galo, gol do Coelho, também já na segunda etapa. Galo que pode empatar agora em casa para se classificar. Aos 28 do segundo tempo, gol do Tomás Coelho, argentino. Bom de bola, ex-Atlético Paranaense e Fluminense. E no outro jogo da Copa Sul-Americana, o Montevideo City Torque, equipe do Grupo City, aquele do Manchester City, do Bahia, venceu o Tigre da Argentina, aquele também que jogou a final da Sula de 2012 contra o São Paulo e abandonou o jogo no intervalo no Morumbi. Pizzitilo marcou o gol aos 8 minutos do segundo tempo. Montevideo City, assim como Atlético Mineiro, pode em casa semana que vem no Uruguai empatar, que já se classifica no tempo normal. Todos esses jogos que eu citei aqui têm data e hora marcada para os duelos de volta, tá bom? Quarta-feira da semana que vem, dia 19 de agosto, às 7 horas da noite. Agora 10 horas e 26 minutos, 10h26. Vamos para uma pausa rápida aqui na Band News FM, no futebol Band News FM. E a gente volta com a atualização dos principais destaques do dia e para a gente falar também um pouquinho sobre os jogos de amanhã, porque são 6 partidas e todas elas envolvem clubes do futebol brasileiro. 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
1: Horas e 29 minutos, seguimos juntos aqui na programação Bandeirantes FM, intervalo de Cruzeiro e Flamengo, para atualização dos principais destaques do dia. Está na mesa do presidente Lula para ser sancionado ou vetado o projeto de lei que permite ao governo usar a receita extra para reduzir impostos sobre combustíveis. Essa proposta também concede ajuda para a indústria de fertilizantes e o setor de minerais críticos e estratégicos. Mais detalhes com Leandro Aislan.
7: Segue para a sanção do presidente Luiz Inácio Lula da Silva o projeto aprovado pela Câmara dos Deputados e pelo Senado, que reduz temporariamente impostos federais sobre os combustíveis. O tema foi enviado pelo governo federal e tem como objetivo reduzir o impacto de possíveis flutuações internacionais no preço do petróleo, como observado com a guerra entre Estados Unidos e Irã. Esta pauta era um dos interesses principais do Congresso nesta semana de esforço concentrado. A matéria em questão teve uma série de itens adicionados, fora do tema principal, considerados jabutis, mas que foram acordados entre as diferentes alas da casa. A matéria ainda trata da destinação de recursos para hospitais inteligentes de alta complexidade e benefícios fiscais para a realização da Copa do Mundo Feminina no ano que vem.
1: A plataforma Discord reage à suspensão de lives determinada pela Agência Nacional de Proteção de Dados. Mais informações com Afonso Marangoni.
8: A Agência Nacional de Proteção de Dados determina que o Discord suspenda as transmissões ao vivo no Brasil em até 3 dias. A decisão vem em um momento em que o governo fecha o cerco à empresa depois que uma jovem se automutilou em uma live na plataforma. A especialista em proteção de dados, Juliana Roman, comenta.
9: O caso do Discord chama atenção porque não estamos falando apenas de uma ocorrência pontual dentro de uma plataforma. O que as autoridades brasileiras estão investigando é se existem falhas estruturais e recorrentes nos mecanismos de proteção de crianças e adolescentes.
8: O Discord chamou a decisão de prematura, disse que colabora com as autoridades e não tolera grupos ou indivíduos que promovem ou incentivam a violência. Para quem precisa de apoio emocional, o acolhimento inicial pode ser feito através do 188. O número é o do Centro de Valorização da Vida, válido em todo o território nacional e gratuito.
1: O Brasil anuncia o envio de ajuda humanitária à Colômbia, país vizinho que enfrenta uma tragédia após um terremoto de magnitude 7.4 ter atingido a região. O tremor deixou mais de 200 mortes e mais de 500 feridos. O governo brasileiro ainda não afirmou o que será enviado. Medidas semelhantes foram anunciadas recentemente para a Venezuela e também para Cuba. Bom, 10 horas e 31 minutos, 10h31, nas minhas contas, a gente tem 11 para 12 minutos de intervalo agora. Dá tempo da gente passar rapidamente pelos jogos de amanhã, antes de devolver o bastão a ele, Silva Júnior, o furacão do rádio. Copa Libertadores da América, 7 da noite, hein? Mirassol e EDU. Esse jogo vai ser no interior paulista, com a volta marcada para a mesma data e horário da semana que vem. Às 9h30 da noite, no Gigante de Arrochito, em Rosário, na Argentina, a equipe da casa, o Rosário Central de Di Maria, recebe o Corinthians, que não tem Memphis Depay. 9h30 da noite, transição Bandidos FM para toda a rede, exceção ao Rio de Janeiro, na voz do Marcelo Duó. Copa Sul-Americana, 7 horas da noite, duas partidas simultâneas. Santos e Macará, na Baixada Santista, na Vila Belmiro. E Vasco e Olímpia, na Colina, em São Januário.

0: E aí, às 9h30 da noite, Cienciano e Botafogo. Esse jogo será fora do território nacional, será no Peru. Todas as partidas da Copa Sul-Americana, que assim como a Libertadores, tem volta marcada para o mesmo dia, quinta-feira da semana que vem, no mesmo horário, às 7 horas da noite. Só lembrando, hoje, às 9h30, só uma partida da Copa Libertadores da América. Não há nada mais simultaneamente acontecendo, nem na Liberta, nem na Copa Sul-Americana. Mais cedo, dois empates pela principal competição de clubes do continente, Palmeiras e Cerro Porteño, Platense com Quimbonito, e duas vitórias de visitantes na Sul, o Atlético Mineiro para cima do Bragantino e o Montevideo City para cima do Tigre. 13 minutos de intervalo, 2 minutinhos, a Conmebol é pontual, então eu vou fazer o seguinte, em 30 segundos eu devolvo a parada para ele, Silva Júnior, que vai narrar o segundo tempo de, por enquanto, 0 para o Cruzeiro, 0 para o Flamengo, aqui na Band News FM, de futebol também, é notícia.
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3: Estamos de volta, amigos do futebol da Band News FM, nesta noite de quarta-feira, 12 de agosto de 2026, às 10 da noite, mais 34 minutos. Meus amigos, jogo de ida, jogo pauleira. Jogo de ida pelas oitavas de final da Copa Libertadores da América no Mineirão, 0 para o Cruzeiro, 0 para o Flamengo. Neste exato momento, o time rubro-negro volta a pisar no gramado do gigante da Pampulha. Já já vem o Cruzeiro, a Aline Fanelli está sempre ali ligada, antenada, de olho, se teremos alguma mudança já no intervalo. No Flamengo, pelo visto, não, né, Aline?
4: Não, sem mudança.
3: Sem mudanças no Mengão, malvadão hoje, nem tão malvado assim. E vamos ver já já se o Arthur Jorge mexeu o Cruzeirão cabuloso hoje, nem tão cabuloso assim. Não é isso, Bernardo Ramos, que a gente sente? Nem tão malvadão, nem tão cabuloso.
5: É, o Flamengo, ele não finaliza, né? Finaliza muito pouco, embora tenha mais o controle do jogo, e o Cruzeiro mais incisivo quando tem a bola numa transição mais rápida, né? Da defesa para o ataque. Agora, houve lances polêmicos no primeiro tempo. Eu acho que o Matheus Henrique tinha que ter sido expulso pela entrada no Bruno Henrique, levou apenas cartão amarelo.
3: Muito bem, você segue participando junto com a gente no 11 99 5 9 2 100 11 99 5 9 2 100. Mensagens de áudio, texto na nossa live no canal oficial da Band News FM no YouTube. Tem lá um chat para você participar. Demorou o Cruzeiro para voltar, hein, Aline?
4: Só agora tá voltando. O Arthur Jorge já tá lá no banco, sentadinho. Fabrício Bruno, Caio Jorge entrando no gramado de novo.
3: Vamos agora observar se o Arthur Jorge mexe no time. Eu acho que também não, né? Aí vai ser aquele festival de anotação. O narrador gosta de anotar pelo menos umas duas, três no intervalo, sabe? Porque no segundo tempo, com a bola rolando, a caneta fica nervosa. É um olho na tela, outro no papel. Um olho no campo, outro no papel. Vou te contar uma história. 10 da noite, 36 minutos. E aquelas alterações por atacado, então, hein, Aline? Pra repórter também não é nada legal, né?
4: Ah, não, né? É. Ainda mais no meio do jogo, assim.
3: Nossa. Vai começar o segundo tempo sem mudanças. Apita um árbitro. Começa o jogo, começa o segundo tempo no Mineirão. Comigo e com todo o time assinando futebol diferente da Band News FM. No segundo tempo, Cruzeiro à direita. À esquerda fica o Flamengo, que já retoma a posse de bola no campo intermediário. Tenta partir com a bola dominada. Samuel Lino vem até a metade do campo. Breca se apresenta ao Jorginho. Ele prefere a volta. Volta para Arthur. Ayrton Lucas. Ayrton Lucas vai mexendo na bola. Trabalha no sistema intermediário para Léo Pereira. Léo Pereira para Pulgar. Pulgar pela direita para Emerson Royal. Emerson Royal domina, trabalha. Ainda pela intermediária para Gonçalo Plata. Plata para Royal. Royal vem na contramão. Volta para Léo Ortiz na entrada da grande área rubro-negra. Léo dá para Rossi, vai apertando na marcação, time do Cruzeiro. Rossi de primeira quebra essa bola, levanta de perna direita, tenta achar o Bruno Henrique lá no campo de ataque. Fabrício Bruno chegou primeiro, mas já tá parado na banheira, apontou bandeira, vale mais nada não, Aline?
4: Não vale, foi pra disputa de bola o Bruno Henrique também, mas o goleiro do Cruzeiro defendeu e agora o Flamengo já recupera.
3: Arrascaeta agora briga pela bola no pé de ferro, Jonathan Jesus trava, coloca pra fora do campo, Emerson Rogel já bate o arremesso manual, já arremessa a bola pelo campo intermediário, dá pra Eric Pulgar, Pulgar domina, já risca a divisória do gramado, ultrapassada pelo chileno, volta ali pra Arrascaeta de primeira pra Pulgar, Pulgar pra Jorginho, Jorginho tenta levantamento, entrada na grande área, vem o Plata, dominou, foi travado e a bola vai pra fora, linha de fundo. O árbitro tá dando ali do Samuel Lino na jogada e escanteio, né, Aline?
4: Tá dando desvio. Samuel Lino se movimentou entre os zagueiros do Cruzeiro, dominou com o ombro e foi pra tentativa de finalização. Já caído, teve o desvio e escanteio pro Flamengo na direita.
3: A torcida do Flamengo cresce no Gigante da Pampulha, cresce no Mineirão. Vamos pra quase 2 minutos, é começo de segundo tempo. Nada, nada, nada, nada, nada, nada, nada, nada, nada de gols no Mineirão em Belo Horizonte. Vai pra cobrança de escanteio o time do Flamengo pela direita. Gonzalo Plata vai pro levantamento no gol à direita das posições de transmissão do Gigante da Pampulha, escanteio curto, Arrascaeta recebeu, voltou pro Plata, Plata domina, vai tentar o levantamento pra grande área, a bola vai pra linha de lado. Outro negócio que me informiga é negócio de escanteio curto, cara. Eu nunca me conformei, tem que ser muito bem treinado pra sair alguma coisa. De cada 100 sai um gol. Qualquer dia eu queria um levantamento sobre isso, viu, Bernardo Ramos? Eu sei que é muito complicado, mas se você pegar isso, de cada 100 escanteios, quantos gols em escanteios curtos saem? Ah, pelo amor de Deus, hein?
5: E muitas vezes a bola volta até o goleiro, né?
3: Não, e outras vezes, em outras ocasiões, proporcionam contra-ataques mortais, letais, porque a defesa tá toda bagunçada, toda desarrumada. Negócio de escanteio curto, gente. Só no auge de Abel Ferreira no Palmeiras é que dava certo, sabe? Aquelas jogadinhas do Rafael Veiga, do Gustavo Scarpa, raríssimo. Negócio de escanteio curto, se eu fosse treinador de futebol, seria proibido. Jonathan Jesus volta na pequena área para o goleiro Otávio, sai jogando. Dá para Jonathan Jesus pelo lado esquerdo, adianta. Ali dominando o Gabriel Rojas, agora já marcado, pressionado, tenta se desvencilhar da marcação. Aperta no combate, mas com falta, falta no Plata, parou, parou, parou, Aline.
4: Bem perto da lateral esquerda, foi para cima do Rojas, o Gonzalo Plata tentando desarmar, só que chegou em uma jogada mais faltosa depois de insistir em frente ao banco de reservas de Arthur Jorge.
3: Falta já batida pelo time do Cruzeiro, pelo campo intermediário, Gerson domina, recolhe seu acompanhamento à distância do Arrascaeta, Gerson rola de lado para Matheus Henrique, Matheus Henrique vem carregando até a metade de campo, vem na contramão, reorganiza a jogada do Cruzeiro, apertado, ele volta, volta no lado direito ainda pelo campo de defesa, dá para Gerson, Gerson ainda pela intermediária, recebe do Jonathan Jesus, mais à frente, dá para Matheus Henrique na entrada do círculo central, Matheus Henrique já passa a metade de campo, já tá no lado inimigo, entra pela ponta direita, faz a abertura para William, William dominou, tenta o toquezinho rasteiro para a entrada da grande área, corta a luz do Caio Jorge, mais o corte do Léo Pereira, tira para a zaga do time do Flamengo, Jorginho sai jogando do lado esquerdo, faz o toque, recebeu de volta do Samuel Lino, Jorginho, Jorginho dá pra Ayrton Lucas, outra vez com Jorginho, Jorginho tenta o levantamento pra Samuel Lino lá pela ponta esquerda, já no campo de ataque, domina o camisa 16 sobre o negro, Samuel Lino vem por dentro, busca o passe curtinho pra Arrascaeta, na ultrapassagem pra Ayrton Lucas, Flamengo vem Ayrton Lucas, pra Samuel Lino, rolou, pra Bruno Henrique de volta, Samuel Lino tentou clarear, vem o chute do Pulgar, é... Não é todo dia que ele vai fazer o que fez contra o Vitória, né, Aline?
4: Não é, e o Flamengo foi todo cuidadoso, de toquinho em toquinho, não quis arriscar nem com o Bruno Henrique, o Samuel Lino ajeitou e aí o Pulgar veio de trás da entrada da área, tava de frente pro gol, pegou em cheio com o pé direito, só que encheu demais a parte de baixo da bola e ela subiu.
3: Já já mais participações do 11 999 5921, nosso WhatsApp, 11 999 5921, nosso WhatsApp, sempre à disposição do ouvinte. Bomba de descida do Cruzeiro, Wesley, dá pra Caio Jorge, Caio Jorge balançou, avançou pela meia esquerda, breca pra cima da marcação do Pulgar, dá pra Gerson de prima, soltou pra Matheus Pereira, que dá pra William no bico da grande área, William volta, volta com Matheus Pereira, levantamento do outro lado, Emerson Rogel pelo Matheus, vem pra fazer o corte, bota essa bola de qualquer maneira pra fora do campo e arremesso manual, lateral pro Cruzeiro, um cabuloso bater na canhota, campo de ataque, a torcida azul cresce no Mineirão, vem pra reposição Gabriel Rojas, arremessa essa bola pra Wesley, vem na contramão, perseguido, marcado, apertado pelo Plata, obrigado a voltar no campo de defesa, dá pra Jonathan Jesus, Jonathan Jesus recolhe no campo intermediário, prende bola pra equipe do Cruzeiro, Jonathan dá na metade do campo pra Matheus Henrique, de costas pro ataque de primeira, volta com Fabrício Bruno que recolhe no campo de defesa, Fabrício Bruno dá pelo lado do campo ainda pela intermediária com Jonathan Jesus, Jonathan tenta o levantamento enfiado de bola pro William, ganhou do Ayrton Lucas que volta e recupera pro Mengo. consegue voltar. Léo Pereira de primeira, levanta a metade do campo, domina Samuel Lino de costas para o campo de ataque, em marcação para cima dele, cai, se levanta. Vamos ver o que o árbitro marca. Se deu falta, deu falta, e sim, do Samuel Lino, lado esquerdo, no campo de defesa ainda do time do Flamengo. 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
3: Emerson Royama avançou pela ponta direita para o time do Flamengo, derrubado. Falta! Não. Não. Não vai dar, não. Não vai dar falta, não. E realmente não foi, né, Aline?
4: Não foi, só acompanhou o Wesley do lado esquerdo do sistema defensivo do Cruzeiro, a passagem do Emerson Royal. Ele caiu, o jogador do Flamengo, mas não houve nenhum tipo de falta, o tiro de meta já foi cobrado.
3: Tiro de meta, já bate o time do Cruzeiro que tenta. Bola lá do esquerdo no campo intermediário, trabalha com cadência agora, vem buscar jogo na defesa o Wesley. Wesley vira da esquerda para a direita, ótimo domínio do Arroio, fez ali uma graça, dominou na ultrapassagem, serviu William de primeira, tentou cruzar. Carimba o Ayrton Lucas, a bola voltou com o próprio William, recomeça na metade do campo com Fabrício Bruno. Fabrício Bruno mexe na bola para o time do Cruzeiro, outra vez com o William pela direita, ainda pela intermediária. Samuel Lino aperta, William volta, outra vez com Fabrício Bruno na risca divisória do gramado. Rola de lado, entrega para Matheus Henrique, Matheus para Gerson. Gerson tenta girar para cima da marcação, dois em cima dele, escapa do Arrascaeta, chama o passe para Jonathan Jesus, empurrou na canhota da bola ali para Rojas, Rojas por dentro para Gerson. Gerson recolheu, soltou pela liga direita para Matheus Pereira. Matheus Pereira vai empurrar a jogada lá pela ponta, vem Cruzeiro com William. William para Arroio, Arroio tá na grande área, linda, finta, Arroio, clareou, bateu, golaço!

0: 9, 8 de jogo, 7 para 8 no segundo tempo. Arroyo recebeu o passe lá pela ponta direita. Matheus Pereira começa a jogada, da para o William, William para Arroyo. Ele domina na risca, lateral da grande área. E aí, deixa no chão. Deixa no chão. Humilha Samuel Lino na marcação, puxa pra perna canhota e mesmo sem muito ângulo faz um gol espetacular. Incendeia o Mineirão, bota na gaveta, na gaveta, no ângulo direito do goleiro Rossi, gol de quem sabe. O equatoriano é bom de bola, habilidoso, preciso, implacável, num golaço pra levantar o Mineirão em BH. Arroyo, Arroyo, Arroyo, camisa número 99, para fazer a torcida cruzeirense muito mais feliz do Mineirão. Golaço! Vai, vai, vai, vai, vai buscar Rossi, essa aí passou. Cruzeiro 1, Flamengo 0, Aline.
1: O atacante equatoriano de 20 anos marca pela quinta vez em 36 jogos nesta temporada. Quando recebeu a bola do lado direito da grande área, ele fingiu que bateria com o pé direito. Samuel Lino escorregou tanto que foi parar lá no Mercadão para comprar um queijo. Depois o Arroyo puxa para o pé esquerdo e sem ângulo manda na gaveta. Um golaço do equatoriano que coloca o Cruzeiro à frente 1 a 0.
0: 1 a 0, Cruzeiro na frente, Bernardo Ramos.
2: Essa é uma jogada que é uma caçapa cantada, né? O Ayrton Lucas sai para tentar fazer uma marcação bem meia-boca no William, que acha que ele errou, e deixa o Samuel Lino no chão. Belo drible do jogador que atua pela ponta direita do Cruzeiro, e a finalização praticamente sem ângulo, né? O Rossi me parece que tira a mão e tal. Problemas de marcação do Flamengo, né? Gravíssimo, aliás, a defesa do Flamengo não é nem sombra daquela defesa que marcou o ano passado com o técnico Felipe Luiz.
0: Tempo passando, a bola rolando, você conferindo no futebol da Band News FM. 10 minutos jogados, etapa final, Copa Libertadores da América, placar pelas oitavas de final no Mineirão. 1 para o Cruzeiro, um golaço de Arroyo, 0 para o Flamengo, Lucas Belotti.
3: Furacão, e hoje teve amistoso internacional da seleção brasileira sub-20, sem muitos jogadores que não foram liberados pelos clubes. 2 a 0 para o Brasil contra a Bolívia, gols de Bruninho e João Paulo.
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0: olhou pra grande área, cruzamento na boca do gol, passa por Caio Jorge, sobra na direita, Arroyo domina, tá aí o artilheiro do jogo, tá empolgado, tá confiante, Arroyo, dá pra Caio Jorge mais atrás pela meia direita pra William, William recebe, pisa na bola, prende, voltou pra Arroyo, vem mais Cruzeiro aí, Arroyo, cruzamento, grande área, Pulgar falhou, Wesley mata no peito, bateu, toca em cima do Emerson Royal, Flamengo tá sentindo o gol, Flamengo sentiu o gol, Bernardo.
1: Sem dúvida, né? Um segundo tempo ruim do Flamengo até aqui, até criou duas oportunidades com o Samuelino e o Pulgar, mas aí o Cruzeiro melhora muito no jogo, atuando predominantemente pelo lado fraco da defesa do Flamengo, o lado esquerdo defensivo.
0: 12 minutos de jogo, segundo tempo, mas é só a primeira batalha. A volta, quarta-feira que vem, a partir das 9h30 da noite no Maraca. Sai jogando o time do Flamengo, bola pela intermediária de costas para marcação. Ajeita Samuelino na metade do campo, recomeça Jorginho. Jorginho rola de lado para Pulgar. Pulgar vem carregando o Flamengo, tocou pela meia direita, solta o passe para Plata, Plata para Pulgar. Pulgar trabalha, tenta o toque, entrada na grande área, tira a defesa. Afasta a zaga do Cruzeiro, Matheus Henrique no combate, bota a bola lá pra fora do campo, na metade do gramado, ela sai lateral pro Flamengo bater. Tem pressa o Mengão. 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
0: Flamengo por campo de ataque, agora grande lua do gramado, Pulgar dominou, ajeitou, preparou pela meia esquerda, Samuel Lino tentou, corta a luz para Bruno Henrique, bate na marcação, voltou, rebote com o time do Flamengo que tenta avançar, meia esquerda, aí Tom Lucas já fez o passe, vem Jorginho de frente para a grande área, atravessa, dá para Bruno Henrique já dentro da grande área, balança na frente da marcação do Fabrício Bruno, mais atrás rolou, Jorginho arriscou para o gol, espalma o Otávio, goleiro! Bota pra linha de fundo, o Flamengo quase empata o jogo, escanteio Aline.
3: Na entrada da área, o Jorginho tava completamente sozinho, a marcação demorou a chegar, então arriscou o camisa 21 quando levantou a cabeça, viu o goleiro mais pro lado esquerdo e tentou mandar pro fundo da rede. Otávio voou e afastou o escanteio na direita, Plata cobra.
0: Vai pra 14 minutos de jogo, esse segundo tempo, Gonçalo Plata já autorizado, o pé esquerdo no levantamento, bola desviada, afasta a zaga do Cruzeiro, o Matheus Henrique manda pro alto, completa o serviço, a bola levantada. Tenta o domínio, o Arroyo, ela quica, engana o Arroyo, quica de novo, Matheus Pereira sobe, toca de cabeça, mas rebate da Pereira, põe no chão, voltando o Samuel Lino, dá pra Ayrton Lucas, Ayrton pra Bruno Henrique, Bruno Henrique na esquerda, dois na marcação, Bruno Henrique tenta o espaço, caiu, pede falta, nada. Nada, nada, nada, nada, nada, nada, nada, segue o jogo, o Cruzeiro tenta partir e a bola vem desviada, travada para evitar o contra-ataque, arremesso, Marmão, continua Arrascaeta, lateral pro Cruzeiro bater campo de defesa, Lucas Belotti. E a gente que curte a gente.
4: Tá ligada no nosso WhatsApp, viu, Furacão? De todos os lugares do Brasil, Cândido Maciel de Guaiúba, no Ceará. Tá ligado na ótima transmissão de Silva Júnior. Excelente trabalho pra todos. Antes, o nosso ouvinte Elias, da Vila das Belezas, tinha apostado num 0x0. Agora já não dá mais. Um abraço pra ele.
0: Olha o Bruno Henrique escorando de cabeça, Pulgar furou miseravelmente na entrada da grande área. Hoje não é dia do Pulgar não, hein, Aline?
3: Não é, ele pegou e falou, agora eu vou me consagrar com essa bola pingando no ar e furou feio.
0: 15 minutos, não tá na hora, por exemplo, do Léo Jardim tentar alguma mexida aí, ó. Ô, oh, me ajuda aí, Bernardo Ramos.
1: O Pedro e o Paquetá estão no banco de reservas, não sei porque não entram.
0: Amor de Deus, vai entender cabeça de treinador, minha gente, vai entender cabeça de treinador. Amanhã tem mais Copa Libertadores e a volta das competições sul-americanas pós-Copa do Mundo. 8h30 começa a transmissão Band News FM, porque às 9h30 tem lá na Argentina, Rosário Central e Corinthians, é o timão em campo. Marcelo do Bob, Mauro, Vettin, Lucas Pelotti, Bruno Camarão, no jeito Band News FM de ser. A bola tocada pelo Cruzeiro no campo intermediário, a bola rolada para Fabrício Bruno na metade do campo, ele rola e entrega para Gerson, Gerson de volta para Fabrício Bruno recolhe, pisa na bola, prende, rola de lado ali pela direita para William, William volta no campo de defesa, entregando para o Fabrício. Fabrício bem na contramão, reorganiza a jogada cruzeirense, faz o passe, rola de lado, faz ali o toque com Jonathan Jesus, tentou pela meia esquerda, falta marcada, derrubado Wesley, é falta para o Cruzeiro bater, Aline,
3: cometida pelo Pulgar, lado esquerdo da intermediária. O Wesley dominou a bola, o Pulgar chegou por baixo, o Cruzeiro já cobrou.
0: Já cobra o Cruzeiro e vem avançando. Atenção, campo de ataque. Volta pro Gartrava. Conseguiu voltar pro Emerson Royal. Empurrado pelo Wesley. Falta. Tem pressa o Royal. Vai lá pegar essa bola. O árbitro é advertido. Aliás, o advertido é o Wesley pelo árbitro da partida. O

0: E aí é o Falcão, né, Aline?
1: O Wesley ficou bravo com o lance, né? Entendeu que não houve a falta, mas houve. Ele realmente empurrou o Emerson Royal. O Flamengo toca no campo de defesa.
0: Tenta o levantamento. O Flamengo agora pela ponta esquerda. A bola muito à frente. Fabrício Bruno chega, faz o simples, faz o certo. Coloca essa bola para fora do campo, quase na metade do gramado. Ela sai. É arremesso normal para o time do Flamengo bater. É um grande confronto. Gigantes do futebol brasileiro brigando por vaga nas quartas de final da Libertadores. O Cruzeiro tenta o trio. O Flamengo tenta o penta. Dois gigantes, são seis títulos da América em campo nesta noite no Mineirão. E na semana que vem, na quarta-feira que vem, no Maraca. Lá vem o Flamengo pro campo de ataque. Bola com o Emerson Real no setor de direita. Agora prende à frente da marcação. Parado em cima dele o Wesley. Royal puxa a jogada, volta para o lugar de Breira. Voltando para Léo Ortiz. Léo Ortiz mais à frente para Arrascaeta. Arrasca, faz o passe, recebe de volta do Jorginho. Pressionado, ele vai voltar lá pro campo de defesa. Como um líbero, o goleiro argentino Rossi vai sair jogando. Rossi pisa na bola, rola de lado para Léo Pereira. Léo Pereira já tem um acompanhamento do Matheus Pereira. Volta, volta para Rossi na meia-lua da grande área rubro-negra. Rossi recolhe, puxa para a perna direita, tenta enfiada de bola, tenta ligação direta. Reparte de qualquer maneira. Fabrício Bruno coloca essa bola para fora do terreno. É arremesso manual na esquerda. Já bate o Flamengo rapidamente com Ayrton Lucas. Arremessa a bola para Pulgar, Pulgar para Arrascaeta. Arrascaeta dominou para Pulgar, Pulgar de volta para Arrasca. Arrasca mais à frente para Jorginho. De primeira soltou lá na esquerda. Vai trabalhando, rodando, girando essa bola o time do Flamengo, mas sem se aproximar. Agora tenta Samuel Lino ali no bico da grande área, cruzou rasteiro, mas deu de presente ali pro Gerson, que limpa a área, mas dá errado. Sai jogando errado, deu pra Jorginho, tentou grande área, corta a defesa, voltou, tenta o Flamengo, insiste. Pressão do Mengão, Bruno Henrique na canhota pra Ayrton Lucas. Ayrton clareou, pé direito, bateu, defendeu, largou, pegou! Em dois tempos o goleiro Otávio. Chegou o Mengão de novo aí, Aline.
1: E o Ayrton foi para a batida com o pé direito ainda, Silva. Pelo lado esquerdo, ele puxou a bola para a entrada da área e buscou o chão, né? Mas no canto esquerdo do goleiro Otávio. Ele caiu e defendeu em dois tempos. Conseguiu segurar o goleiro do Cruzeiro.
0: 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O Brasil inteiro ligado na 19 cravados, 19 no segundo tempo, 1 a 0 Cruzeiro, um golaço do Arruio aos 8 minutos, um golaço do equatoriano, um gol incrível. O Cruzeiro sai na frente, mas tem a volta no Maracanã e tem muita bola para rolar nesta noite no Gigante da Pampulha. Sai jogando o Cruzeiro com Fabrício Bruno no lado direito, ele adianta o passe para o William. William um pouco à frente na metade do campo, toca contra a marcação para ficar com arremesso manual. É posse de bola para o Cruzeiro cobrar lado direito, já no campo de ataque. Agora nenhuma pressa para a Raposa, nenhuma pressa para a equipe azul. Agora as alterações começam a acontecer com quase 20 minutos do segundo tempo.
1: É, vem aí no Cruzeiro primeiro, Kenji com a camisa 70 no lugar do Wesley 20, eles brigavam pela posição, né? Então o Kenji com a 70 vai na vaga do Wesley 20. No Flamengo vem Paquetá, camisa 20 no lugar do Arrascaeta, 10. 20, Lucas Paquetá no 10, Arrascaeta, e o Pedro também vai entrar com a camisa 9. A gente aguarda ali a sinalização do quarto árbitro para ver no lugar de quem o Pedro vai entrar, do Bruno Henrique. Portanto, sai Bruno Henrique 27 para a entrada do Pedro 9.
0: Duas mudanças do Flamengo, uma no Cruzeiro. Analise, Bernardo Ramos.
2: Mas agora só entra o Pedro aos 20 minutos do segundo tempo e entra o Paquetá e sai o Arrascaeta, porque os dois não podem jogar juntos. Plata faz uma partida muito ruim, por que não Paquetá no lugar do Plata atuando pelo lado direito e coexistindo Paquetá e Arrascaeta? Não dá pra entender.
0: Não dá pra entender. E agora mais um cartão, Aline, mais um amarelo, é o Gerson, né?
1: É o William, camisa 12, o lateral que estava na disputa com o Pedro, primeiro lance, Fabrício Bruno.
0: É, Fabrício Bruno.
1: Deixou o braço direito no Pedro.
0: Amarelo pra ele. Tempo passando, a bola rolando, você conferindo no Futebol Bandidos FM 20-21 agora de jogo. Etapa final, Copa Libertadores da América, ida pelas oitavas. Placar no Mineirão, 1 pro Cruzeiro, golaço do Arroio, 0 Flamengo. Lucas Belotti.
3: E Furacão ainda hoje, lá na América do Norte, o Lionel Messi voltou depois de acompanhar o velório do pai, mas ainda assim não foi suficiente para evitar a derrota do Inter Miami, que de virada foi superado em casa pelo Leão. Também jogaram Casemiro e Rodrigo De Paul.
0: Falta pro Flamengo bater da intermediária. Vem pra cobrança o Mengão tentando o empate. 1-0 Cruzeiro. Levantamento vem na segunda trave. A bola desviada na cabeça. Travessão, voltou. Olha o gol na sobra batida. Paquetá no alvo!

0: Flamengo! Lucas Paquetá empata o jogo no Mineirão. Falta cobrada pelo setor esquerdo. Léo Ortiz subiu, tocou a cabeça na bola, ela bate no travessão e sobra. E sobra para Lucas Paquetá, bate firme, bate com raiva. De pé canhoto na parte superior da rede do goleiro Otávio. Para empatar o jogo, acabou de entrar e faz a diferença. E vai para a dancinha do Paquetá, vai para a dancinha do Paquetá, vai para a dancinha. Lucas Paquetá empata no Mineirão. Tudo igual no Gigante da Pampulha. Vai. Vai buscar Otávio, essa aí passou, um pro Cruzeiro, um pro Flamengo, praticamente no primeiro lance de Paquetá no jogo, hein, Aline?
1: Essa o Otávio não conseguiu salvar, boa cobrança de falta pelo lado esquerdo da intermediária, Léo Ortiz vai pro cabeceio com a marcação cruzeirense muito próxima, acerta ali justamente a junção da trave com o travessão, e no rebote pega de primeira, Lucas Paquetá marca pela nona vez em 26 jogos nesta temporada com a camisa do Flamengo. Acabou de entrar, o banco resolve, o banco empata, tudo igual, 1-1.
0: Tudo igual, Bernardo Ramos na primeira jogada de Lucas Paquetá, perna.
2: É o primeiro toque dele na bola, né, Silva? Paquetá é jogador de muita qualidade. Agora uma jogada ensaiada do Flamengo, Léo Ortiz no segundo pau, cabeceou muito bem. A bola bateu na trave e voltou para o Paquetá, que fuzilou o goleiro Otávio, que não teve a menor chance, né? Talvez um resultado que faça mais justiça ao que é a partida, né? O Flamengo que começou melhor o primeiro tempo, tomou o gol, se desestruturou um pouco e depois, com as entradas de Paquetá e Pedro, que deveriam ter começado o jogo, o Flamengo chega ao empate por 1-1.
0: Tudo igual no Mineirão, em Belo Horizonte, Bandeirantes FM, aqui o Futebol e Notícia.
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0: Lucas Pelotti, a galera participa e a gente que curte a gente. Tá 1-1 no Mineirão, Pelotti.
4: E a gente que curte a gente, Furacão, é não só no WhatsApp que participa, tá bom? No nosso YouTube, youtube.com/radiobandirios FM. O Wildebrando de Ribeirão Preto tá torcendo pro Cruzeiro pra cima do Flamengo. Já o Hélio, esse é flamenguista, e tá falando que tá na hora do Leonardo Jardim sair do time, que o Flamengo não vai ganhar nada enquanto ele estiver lá.
0: É, quase 25.
4: Falou antes do gol de empate.
0: Né? Falou. Mas tá longe de ser uma unanimidade o tal do Leonardo Jardim, né? Longe.
2: Até pelas decisões dele para a escalação do Flamengo com Pedro e Paquetá no banco de reservas.
0: 1-1, jogo empatado, é um grande duelo, dois gigantes do futebol do Brasil, brigando por vaga nas quartas de final da Libertadores. 25 minutos de jogo, tentou o campo de ataque, o time Cruzeiro, caiu o Jorge, não domina, aparece Léo Ortiz na cobertura, coloca essa bola para fora do campo, cumprimenta ali o Léo Pereira, arremessou manual para a equipe do Cruzeiro, bater pela direita no campo de ataque, bola para o especialista da posição, William, vai para a cobrança do arremesso manual, ele arremessa a bola por dentro para Matheus Henrique volta na metade do campo, ela passa ali pelo Jonathan Jesus, vai ter que voltar ali, passou pelo Gerson, melhor dizendo, Jonathan Jesus ficou com ela e já sai fazendo o passe pelo lado esquerdo para Gabriel Rojas faz a jogada com Jonathan Jesus, dá pro Gerson, à frente da marcação do Pedro, limpa os dois ex-companheiros brigando pela bola, Gerson faz o passe ali por dentro para Matheus Henrique recomeça no campo intermediário, fazendo a jogada ali com Jonathan Jesus, outra vez Matheus Henrique passa na entrada do círculo central, ainda pelo campo de defesa do time do Cruzeiro, com Gerson pela direita para Fabrício Bruno adianta, na ponta direita, na ultrapassagem, na velocidade do William, vai para a linha de fundo, evitou a saída no cruzamento na boca do gol, sobe a defesa do Flamengo para afastar, corta a zaga do Mengão e sobra para o time do Flamengo, tenta ali Lucas Paquetá no campo de defesa, faz o passe, atenção, sai o Pedro escapa ali, passando a metade do campo, prefere abrir pelo setor de direita, ainda pela intermediária com o Emerson, Royal para Plata, prepara a jogada, vai para cima da marcação do Rojas, Plata por dentro para Pedro enfiada de bola, buscando o Royal na grande área, Jonathan Jesus corta, mas corta mal. Gonzalo Plata sobra pro Mengão. Girou, soltou pela meia. Paquetá tentou mais à frente, corta a defesa.

0: Corta a zaga da equipe do Cruzeiro. Sai jogando Matheus Pereira do campo intermediário. Já volta para William. William tenta esticada para o campo de ataque lá pela ponta. Rebate a defesa com Léo Pereira. Volta o Flamengo. Recomeça no campo intermediário. Ayrton Lucas voltando para o Léo. Léo dá para Pulgar. Pulgar domina na entrada do círculo central. Sai jogando para o Mengão. Faz o toque ali pela intermediária para Paquetá de primeira. Volta. Volta no campo de defesa para Léo Ortiz. Léo Ortiz por dentro. Gira Jorginho. Dá para Pulgar. Pulgar recolhe ali perto da risca divisória do gramado. Tenta um tapa na bola. Ela vem desviada. Solta ali o corte de qualquer maneira, Fabrício Bruno, rebote para o Flamengo, recomeça o Mengão, bola recuada para Léo Pereira. 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
0: 27, tempo passando, etapa complementar, meus amigos, 1-1 no clássico Cruzeiro e Flamengo. Jogo de ida pelas oitavas de final da Liberta, meu povo, é pela glória eterna. Aqui trabalha a jogada Léo Ortiz no campo intermediário, ele volta, volta no campo de defesa para Eric Pulgar. Pulgar atravessando o lado esquerdo na intermediária do Mengão, dá para Léo Pereira. Léo Pereira vem caminhando com a bola dominada, se mexe ali para receber o Samuel Lino, tenta o passe mais aberto pela beirada do campo. Léo Pereira para Ayrton Lucas. Ayrton Lucas tenta dois na marcação, foi travado, a bola não sai, recupera o Cruzeiro, mas o árbitro está parando o jogo. Está marcando a falta para o time do Flamengo bater.
2: Bem na linha lateral do lado esquerdo, Ayrton Lucas foi atingido no joelho direito. Ele foi primeiro puxado pelo William, mas a falta foi do Arroyo, que chegou na cobertura acertando a perna direita do lateral esquerdo. Falta já cobrada pelo Flamengo.
0: Tem pressa o time do Flamengo, mexe na bola Jorginho, Jorginho pela esquerda. Troca passes o Flamengo, por isso as vaias da torcida cruzeirense no Mineirão. Jorginho atravessa até a entrada do círculo central, já no ataque do time do Flamengo com Pulgar. Pulgar pela direita para Emerson, Royal, Royal mais atrás com o Pulgar. Pulgar olhou ali por dentro, faz a jogada com Pedro, Pedro tenta enfiada de bola, fica no meio do caminho, corta a defesa, insistiu, Pulgar brigou, ganhou, recuperou, olha o passe ali pela meia, passa pelo Plata e sobra pro goleiro Otávio. Quase, quase o Flamengo chega ali, Aline.
2: E se a bola chega inteira, o Gonzalo Plata, ele teria condições de frente pro gol de finalizar e buscar o segundo para o Flamengo. Ele escorregou no momento do passe e ficou fácil a bola para o Otávio.
0: 29 cravados, 29, segundo tempo no Mineirão em Belo Horizonte. 1-1, golaço do Arroyo abrindo o placar para o Cruzeiro. E Lucas Paquetá na sua primeira jogada depois de entrar no lugar do Arrascaeta, empatou tudo igual. É o primeiro pelas oitavas da Libertadores desses dois gigantes do futebol do Brasil. 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
0: Toca a bola, Fabrício Bruno, no campo de defesa do time do Cruzeiro. Dá para Jonathan Jesus, de volta para Fabrício. Fabrício já tem marcação em cima dele. Solta o passe por dentro agora para Matheus Pereira. Matheus Pereira tem o Kenji ali livre na metade de campo. Ele prende, prefere a abertura lá do esquerdo, ainda na intermediária cruzeirense com o Gerson. Gerson vai passando a metade de campo, já está no lado inimigo. Tentou para Matheus Pereira. Matheus Pereira aprofundou. Dá para Gabriel Rojas. Chega bem o time do Cruzeiro. Rojas, cruzamento rasteiro para dentro da grande área do perigo. Tentou, cai o Jorge, bate nele e vai para fora. Vai para a linha de fundo, o árbitro está apontando o tiro de meta para o Flamengo. Aí o toque. Tempo passando, a bola rolando, você conferindo no Futebol Band News FM. 30 minutos jogados, etapa final. Placar da Copa Libertadores da América, ida pelas oitavas de final no Mineirão. Um Cruzeiro, golaço de Arroyo. Um para o Flamengo, Lucas Paquetá. E teve dancinha, Lucas Belotti.
3: Ah, teve dancinha. E companheiros do Lucas Paquetá na Copa do Mundo, Vinícius Júnior e Endrick, iniciaram hoje juntos um amistoso no Real Madrid contra o Deportivo La Coruña. Mas nenhum teve muito destaque. A vitória do Real foi por 1-0, gol do Brahim Dias.
0: Disputa ríspida pela bola ali, jogada na metade do campo. Pulgar pegou a sombra, já rola. Dá para Samuel Lino, que abre lateralmente, entrega a jogada ainda curtinho, o passe. Faz o jogado, o time do Flamengo vai rodando, girando, girando, rodando, rodando, girando, tentando se aproximar da grande área do Cruzeiro. É jogo gigante, dois gigantes do futebol. Olha a roubada do Cruzeiro aí, ó. Roubada de bola, enfiada de bola para Caio Jorge. E agora tome, contra-ataque. Emerson Royal evita. Consegue a volta para Lebotis, que já dá para Gonzalo Plata. Plata domina na metade do campo, tenta finta para cima do Gerson, Plata pela meia, faz o passe. Samuel Lino de primeira para Pulgar, Pulgar para Paquetá, Paquetá recomeça na intermediária. O Flamengo roda, gira essa bola, mas na metade do campo. 31 passados. Vamos caminhando para a reta final do jogo. Será que alguém vai se arriscar, Bernardo?
4: Acho que sim. Acho que sim. O Flamengo nesse momento é melhor no jogo, né?

0: tem mais a bola. A exemplo do que aconteceu durante toda a partida, me parece ter mais controle da partida, exerce o protagonismo em campo.
1: Pulgar para Lucas, a Paquetá de primeira faz o passe, vai ali tentando Léo Pereira, vai rodando essa bola o time do Flamengo, mas o placar está empatado em 1-1. Léo Pereira na intermediária, bola bem recuada agora ali na grande lua do gramado, tentativa de passe já no lado esquerdo, a torcida do Cruzeiro tenta. Tenta empurrar o time, deu uma esfriada a torcida do Cruzeirão depois do gol de empate de Lucas Paquetá. Vem mais Flamengo, bola recuada para Léo Pereira na metade do campo. Léo Pereira empurrou lado esquerdo, time do Flamengo vai girando, Jorginho vai se apresentando, olhando o posicionamento dos companheiros, caminhando, andando com a bola dominada, ninguém aperta. Agora sim, chega o combate do Matheus Pereira, ele volta para Léo Pereira. Léo Pereira atravessa, dá para Léo Ortiz, um pouco à frente da metade do campo. Léo Ortiz levanta, tenta, bom passe na grande área, olha o Flamengo chegando, o Royal bateu isso, pá! Palma o goleiro Otávio! Sensacional, goleiro do Cruzeiro! Quase, quase o Emerson Royal vira o jogo numa jogada do Flamengo travada com paciência. Olini!
2: E seria um golaço, viu, Silva? Ele recebeu a bola pelo alto dentro da grande área, foi para um domínio com o peito e pegou com o pé direito, peito do pé também, em cima do lance. O goleiro Otávio, que já tinha saído do gol, ele conseguiu defender, mas tinha uma posição irregular já também. Estão saindo Arroio e Matheus Henrique. Arroio 99, Matheus Henrique 7, para as entradas do 5, Zé Lucas, e do 67, João Costa. João Costa 67, 67, e o Zé Lucas 5.
1: Ah. Analise, Bernardo Ramos.
0: Zé Lucas é um volante novo, melhor dizendo, que veio do Sport, né? Um jogador muito promissor, ainda muito jovem, mas é volante, assim como o Matheus Henrique.
1: 33 minutos de jogo. Mexe o técnico Arthur Jorge, caminhando para o final da partida no Mineirão em BH. 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
1: 34 minutos de jogo, arremesso manual, passe de bola para o time do Flamengo, batendo pelo lado esquerdo, já no campo de ataque, sem pressa, sem pressa. O time do Flamengo vai para a cobrança. Cruzeiro vai posicionando-se na defesa. O Ayrton Lucas vai lá no Piniquinho pegar essa bola para arremessar sem nenhuma pressa. Tô achando que o Flamengo vai se manter satisfeito aí com esse empate de 1-1 para deixar a decisão para quarta-feira que vem no Maracanã. Arremesso manual cobrado, tentativa de passe lá pela ponta esquerda, trava a zaga do Cruzeiro. Vão ver essa sobra, Gerson derrubado, pediu a falta, o árbitro parou e marcou, Aline.
2: Ele esperou até para ver se haveria alguma vantagem. O Jorginho cometeu a falta, como não houve, o árbitro devolveu a bola lá pro Gerson cobrar, o Cruzeiro sai jogando.
1: E a falta já foi cobrada, Gerson para Matheus Pereira de volta para Gerson, Gerson para William para Matheus Pereira pela meia direita, avança, tenta um tapa na bola pela ponta, dá o passe, tentou chegar João Costa, a bola vai desviada, bateu na bandeira, descanteio. Saiu pela linha de lado. É arremesso manual. Posse de bola para o Cruzeiro bater pela direita. Vai pra bola, Raposa. Quase 35 minutos de jogo no segundo tempo nesse primeiro duelo. 180 minutos de batalha por vaga às quartas de final da Liberta. Olha o Matheus Pereira. Reclamou de pênalti o árbitro argentino e a El Falcón não marcou. Sei não, hein? Aline Fanelli. O árbitro vai mandar esperar. Lance de um possível pênalti para o Cruzeiro. Estamos revendo a... Ah, não. Não, para com isso.
0: Ele se jogou antes.
1: Mas se ele se jogou, se ele simulou, não é para levar cartão amarelo? Pô, ele deu um mergulho ali na grande área.
0: É, ele se jogou completamente. Ele tá pendurado.
2: Ayrton Lucas e Lucas Paquetá estavam na marcação. Ele girou para cima do Ayrton Lucas já caindo.
1: Cadê o cartão, seu juiz? Cadê o cartão, seu juiz, por simulação? Se simulou, tem que levar. É, claramente ele dá um mergulho ali na grande área do time do Flamengo, tal do Matheus Pereira. Bom jogador, é complicado. Quase 36 minutos de jogo ali. Ele expôs agora o Cruzeiro a perder uma peça importante, né? No jogo de volta, na semana que vem no Maracanã.
2: Já perdeu um, né?
1: É, o Matheus Henrique, né? Já tá fora do confronto de volta na quarta-feira que vem, que a Band News FM também transmite. É Libertadores, a Libertadores voltou, bebê. Sai jogando o time do Cruzeiro com o Jonathan Jesus, bola de lado, ainda pelo campo de defesa, Kenji. Kenji faz a abertura com Rojas. Rojas tenta o passe mais à frente do campo de ataque. Agora sim o Kenji. Kenji domina, prepara, espera a passagem dos companheiros, tenta a finta, foi travada, a bola vai saindo linha de lado. E arremesso normal, bola que pertence à equipe do Cruzeiro no campo de ataque, o Gabriel Rojas já preparado, já ajeitando ali para fazer a cobrança. Quase 37 minutos, Rojas arremessa essa bola voltando do campo de defesa, volta para Jonathan Jesus. Jonathan Jesus recolhe pelo campo intermediário, atravessa da esquerda para o lado direito, agora entregando, fazendo o passe para Fabrício Bruno. Fabrício Bruno na intermediária, tentativa do Zé Lucas. Zé Lucas da ponta esquerda, bola enfiada para Gabriel Rojas, tentou a inversão da esquerda para a direita, ela quica, vem o William, consegue o domínio, bate para dentro da grande área, rebate de qualquer maneira. Léo Pereira tira a defesa do Flamengo, bola levantada quase na metade do campo, ela quica, vem Gabriel Rojas na contramão, tem dificuldades no domínio, é desarmado pelo Pedro. Pedro recebeu de volta no Plata, tenta o drible em cima de dois, Gerson só deixa o corpo esperto e a bola vai ficando com o Jonathan Jesus no campo de defesa, dá pra Zé Lucas. Zé Lucas mexe na bola pelo campo intermediário, tenta sair o João Costa. João Costa abre pela direita para o William, perto da metade do campo, pressionado, ele volta, volta para Fabrício Bruno, já vai preparando mudanças o time do Cruzeiro, já já, atenção, tenta partir Zé Lucas na intermediária, puxa a jogada bem em diagonal, tentando o espaço do campo de ataque, abre na esquerda agora para Gabriel Rojas. Rojas domina, quase 38 minutos, Rojas para trás, dá para Gerson, Gerson para Matheus Pereira, Matheus Pereira prepara o lance, Pedro acompanha, volta todo o time do Flamengo por seu sistema de defesa, bola pela meia direita para João Costa, João Costa domina, prepara, pisa na bola, são dois marcadores, ele voltou para Matheus Pereira, Matheus Pereira jogou lá para a ponta esquerda buscando o Rojas, mata no peito, já na linha de fundo, tenta escapar da marcação, fecha os espaços ali a zaga do Flamengo. E a bola em tiro de meta, último toque do Rojas. É o que tá marcando a arbitragem, Aline Vanelli.
2: Ele tava bem no limite da linha de fundo, e não conseguiu esse domínio. A bola escapou do lateral da equipe do Cruzeiro. O Flamengo mexe mais uma vez. Carrascal, camisa 15, no lugar do Samuel Lino, 16. Carrascal, 15, no 16, Samuel Lino.
1: Carrascal vem aí no Mengão malvadão, Bernardo Ramos.
0: É outro perfil de jogador, né, Silvio? Carrascal, meio campista, o Samuel Lino, um ponto esquerda. Eu acho que seria mais importante ter tirado o Plata, não o Samuel Lino, que vinha fazendo um bom jogo.
1: Quase 39 minutos de jogo, caminhando para a reta final da partida, 1-1 no Mineirão, em BH. 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
1: Olha o Cruzeiro roubado de bola, Caio Jorge rolou. Atenção, bola devolvida, Kenji para Caio Jorge. Emerson Royal chegou para a dividida. Chegava também o Ayrton Lucas, os laterais do Flamengo trabalham bem na cobertura, escanteio Aline.
2: Era velocidade para o Cruzeiro no ataque, com o Kenji também na tabelinha junto com o Caio Jorge. Aí Ayrton Lucas fecha de um lado, Emerson Royal do outro, a bola sai pela linha de fundo, escanteio do Cruzeiro na esquerda, Rojas cobra.
1: Gabriel Rojas na cobrança do escanteio. Placar de 1-1, vem o Cruzeiro, a torcida volta a crescer no Mineirão. Rojas é autorizado, vem pro levantamento de pé canhoto, a cobrança aberta na segunda trave, toque de cabeça, passa à direita no gol. Caio Jorge teve liberdade, mas cabeceia a linha de fundo. Tiro de meta, Aline.
2: E teve gente que quase comemorou o gol, hein, Silva Júnior? A bola veio pelo alto, Caio Jorge cabeceou no chão, buscando o canto direito do Rossi. Não conseguiu acertar, o Caio Jorge tem 15 gols nesta temporada.
1: Tempo passando, a bola rolando, você conferindo no Futebol da Band News FM. 40 minutos de jogo, etapa final. Libertadores da América e o placar das oitavas de final pelo jogo de ida no Mineirão. Cruzeiro 1, Arroyo 1, golaço, Flamengo 1, Lucas Paquetá empatou. Belote.
4: E hoje parece que só vale 1-1, porque foi o placar de Palmeiras e Cerro Porteño, de Platense e Cuca Imbunido. Todas as partidas pela Copa Libertadores. Na Sul-Americana só valeu 1-0 pro visitante. O Atlético Mineiro que bateu o Bragantino e o Montevideo City Torque que bateu o Tigre da Argentina.
1: Aqui sai jogando no campo intermediário. Matheus Pereira volta na metade de campo para Gerson. Gerson rola pela meia direita. Vai o Cruzeiro trabalhando. Matheus Pereira voltou para João Costa. João Costa rolou de lado. Se apresenta também o zagueiro Fabrício Bruno. Vai todo o campo de ataque. O Cruzeiro, Fabrício Bruno pela ponta direita para o William. William chamou, passe um pouco mais atrás agora para João Costa. João Costa prepara na metade de campo, recolhendo para Fabrício Bruno. Fabrício Bruno pela direita. João Costa. João Costa corta. Zé Lucas se apresenta. Ele prefere. Volta outra vez com Fabrício Bruno ainda pelo campo intermediário. Fabrício Bruno como o último homem do sistema de defesa da equipe do Cruzeiro. Jonathan Jesus. Jonathan Jesus para Fabrício Bruno. Fabrício Bruno prende, pisa na bola. Vai tentar o toque agora de lado, voltando para Jonathan Jesus. Jonathan Jesus agora entregou para Gerson. Gerson já passa a metade de campo, entregando ali para Zé Lucas na intermediária. Zé Lucas abre pela meia esquerda. Vem chegando o time do Cruzeiro com Kenji. Kenji de costas ajeita. Prepara para Jonathan Jesus. Vai mexendo na bola, Raposa. Vai tentando espaço. É o Gerson, perdão. Gerson rolou meia direita. Boa bola ali por dentro. Tira de qualquer maneira a defesa do Flamengo. Léo Pereira. Bola afastada. Tenta Lucas Paquetá para cima da marcação do Matheus Pereira. E a bola vem na contramão, jogada pelo time do Cruzeiro para trás. Aí deu certo para o Flamengo. Plata mata no peito, põe no terreno. Vai encarar a marcação do Jonathan Jesus. Gerson acompanha também. Plata volta, volta pela direita. Trabalha com o Emerson Royal. Royal volta aqui no campo de defesa com o Léo Ortiz, que entrega para Léo Pereira no sistema de defesa. 42, minha gente. 42. Flamengo começa a trocar passes, cadenciar um pouco mais o jogo. Por isso, as vaias da torcida cruzeirense nesse exato momento no Mineirão, em BH. 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Mengão pro campo de ataque agora, tentativa do Lucas Paquetá, usa bem o corpo, protege e volta para Jorginho. Jorginho do campo de defesa para Léo Pereira. Ayrton Lucas dá para Léo Pereira. Léo Pereira vai rodando, girando essa bola, o time do Flamengo quase 43. Ayrton Lucas escapou da marcação do Matheus Pereira, tentou Paquetá ajudar, acabou atrapalhando. Matheus Pereira toma, já dá para João Costa. João Costa avança pela ponta direita, tenta espaço para cima da marcação. Já deixou o primeiro, faz a finta, ele habilidoso. Jorginho bem. Jogadoraço, Jorginho toma, dá pra Pulgar sair jogando para a equipe rubro-negra. 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
1: Lá vem Flamengo, Carrascal bate pro gol, espalma o goleiro Otávio. A defesa do Cruzeiro bobeou no rebote. Carrascal pegou, atirou. Otávio salvou mais uma linha. É o quinto chute certo do Flamengo no jogo.
2: Em boa chegada no ataque pelo lado direito, no cruzamento da entrada da área, pegou de primeira o Carrascal para tentar a finalização e o Otávio evitou o segundo gol do Flamengo. Gonzalo Plata vai deixando o gramado, mais uma alteração na equipe do Flamengo para a entrada do Varela com a 2. Varela 2 no 19, Plata.
1: E aí, Bernardo Ramos?
0: Vai dobrar os laterais, né? O Varela ficando um pouco mais à frente do Emerson Royal.
1: Aqui bola com o Matheus Pereira no campo intermediário. Faz a abertura lá do campo agora pela direita no campo intermediário. 44 minutos. 44 é segundo tempo. É o primeiro duelo pelas oitavas de final da Libertadores da América. Vai tocando bola o time do Cruzeiro. Jonathan Jesus com Gerson. Gerson para Zé Lucas. Zé Lucas já no círculo central. Zé Lucas para Matheus Pereira. Dominou pela meia direita. Vem para marcação o time do Flamengo. João Costa na ponta para o William. William brecou. Voltou para João Costa. João Costa segurou essa bola. Levantou, bola desviada. Passa à direita do gol. O Rossi saltou, mas se vai pro gol, ela já tinha entrado. Desvio do Matheus Pereira, quase o Cruzeiro na frente de novo. Ataque lá, Aline.
2: E pela reação do Rossi, parecia que ele não esperava uma finalização como essa, numa bola que não levaria perigo, mas ela veio venenosa no cabeceio, tomou uma curva e buscou o canto direito do goleiro do Flamengo. Mais cinco.
1: Cinco?
2: Cinco.
1: Cinco de acréscimos. É, minha gente, tá acabando, tá terminando o primeiro duelo pelas oitavas de final da Copa Libertadores da América. Bom, se não foi tecnicamente um primor, foi um duelo de Libertadores bem disputado, né, Bernardo, essa primeira partida.
0: É, o segundo tempo até melhor do que o primeiro, né, Silva, com o Flamengo tomando o gol, mas conseguindo um empate, justamente, aliás, e tomando as rédeas do jogo.
1: Aqui trabalha a bola Léo Ortiz pro time do Flamengo, enfiada de bola. Já dá na grande área pro Varela, primeira participação dele no jogo, brecou, ajeitou, preparou, tentou, entrada na grande área, Paquetá, desarmado, prendeu, perdeu, playboy. Perde pro Zé Lucas e agora tome contra-ataque Gerson, pra Matheus Pereira, olha o Cruzeiro, tentou, Matheus Pereira pro Gerson na grande área, caiu, nada. Quatro manda seguir, afasta a zaga do Mengão e o time do Cruzeiro vai pra cima do árbitro argentino, Aline.
2: O árbitro que estava de frente pro lance, o Pulgar chega no Gerson acertando apenas a bola e na sequência o Gerson acaba caindo, a torcida gritou, claro, mas foi limpo o corte do Pulgar.
1: Na bola o chileno, né, Bernardo?
0: Completamente na

0: bola. Não, não foi pênalti, não.
1: É, mas mesmo assim, esse contra-ataque poderia ter sido evitado, né?
2: Quase 47, faltaram 3 para terminar, 3 para acabar. O primeiro duelo pelas oitavas de final da Copa Libertadores da América. 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
2: Aqui faz o passe o time do Cruzeiro no campo intermediário. Gerson domina de costas para a marcação. Gerson trabalhou, tentativa de levantamento para o campo de ataque lá pela ponta esquerda. Sobe o Varela. Pelo alto para fazer o corte, para afastar, para tirar a bola, volta. Rebote do time do Flamengo, rebote do Mengão. Vai tentando espaço do campo de ataque. Jonathan Jesus acaba interceptando na sequência, falta. Parou, Aline Fanelli.
4: E já cobrada pelo Cruzeiro, Silva. Enquanto isso, público no Mineirão, 60.046 torcedores. 60.046, a renda de 5.009.250,50 reais. 5 milha.
1: É uma bela renda, hein, Bernardo Ramos? Convenhamos.
0: Muita grana, muita grana,
4: ele
0: Silva.
4: Ele sabe. Uma renda dessa, ele tá acostumado.
1: Ah, sem dúvida.
0: Só que não.
4: É o nosso Memphis Depay.
2: 48 minutos, tem arremesso manual pra bater, 2 minutos pra acabar o jogo. Vai pra cobrança do arremesso manual na metade do campo. Emerson Royal sem muita pressa, vai ficar pra semana que vem. Vai ficar pra quarta-feira que vem. A torcida do Flamengo canta neste exato momento no Mineirão. Léo Ortiz atravessando, dá pra Léo Pereira na entrada da grande área. Caio Jorge vai acompanhar Léo Pereira, solta de lado pra Ayrton Lucas, que aprofunda o passe. Time do Flamengo tenta sair jogando, vai tocando a bola e gastando tempo nesses instantes finais. Carrascal escapou da marcação, jogou ali pela meia direita, vem o Flamengo, atenção, abertura do Paquetá pela ponta, já faz o passe para Emerson Royal, chama ali por dentro Varela, Varela tem Paquetá, ele prefere jogada pela meia para Carrascal, Carrascal pela ponta direita para Emerson Royal, que volta para Carrascal, Carrascal para Royal, Royal mais atrás para Lucas Paquetá, motor do gol, empate, solta para Jorginho, de volta para Paquetá, vem ali marcado pelo Gerson, recomeça lá no campo de defesa, volta tudo para Léo Pereira, Léo Pereira dominando, vamos entrar no último minuto de jogo no Mineirão. 1-1, Cruzeiro abriu o placar aos 8 minutos, um golaço do Arroyo e o Lucas Paquetá, que havia acabado de entrar no lugar do Arrascaeta, primeira participação dele. 1-1, vai ficar pra quarta-feira que vem no Maraca. Bola com Varela pela meia esquerda, Varela faz o passe, joga a bola na ponta, Flamengo vai chegando. Pra mim uma falta de ataque, o Arthur mandou seguir porque o rebote do Cruzeiro. E agora tome contra-ataque. Caio Jorge entre 3 marcadores, agora tenta se virar por aí, acaba desarmado. Ficou complicado para ele, trava a defesa de calcanhar, o Emerson Royal para trás, afasta Pulgar, completando o serviço. Dá para Varela, Varela acabou se atrapalhando, saiu com o olho todo. Ei, Varela, hein? Ei, Varela, arremesso manual para o Cruzeiro, já cobrado. Arremesso manual arremessado ali para o peito do Gabriel Rojas, por dentro do Gerson. Ainda pode ter um último ataque, o time do Cruzeiro. Vem Gerson, Gerson dominou o Paquetá, aperta na marcação. Ele solta o passe lá pela direita e o Matru vai apitar. É fim de papo no Mineirão, em Belo Horizonte. 1-1 Cruzeiro, 1 Flamengo. Fica para quarta-feira, claro que fica para quarta-feira, mas nada definido, nada decidido, nada decidido, nada definido. Cruzeiro marcou primeiro um golaço no Arroyo. Depois Lucas Paquetá empatou para o Flamengo. Quarta que vem a volta no Maracanã. Obrigado a todos, valeu galera. Vem aí o pós-jogo no futebol da Band News FM. A bola é toda sua, Lucas Belotti.
5: E bota mais 1-1 na conta dos placares desta quarta-feira na Copa Libertadores da América. Saída de campo dos dois lados, a torcida do Cruzeiro cantou aqui, viu, Aline Fanelli?
4: O quê?
5: Eu tô te chamando com a saída de campo.
4: Não, eu achei que você ia falar o que a torcida do Cruzeiro tava cantando.
5: A torcida
4: não, mas
5: do Cruzeiro cantou.
4: Cantou, claro, fez uma bonita festa nesse jogo de ida, até porque agora o mando é do Flamengo lá no Maracanã, né? A torcida do Cruzeiro vai marcar presença também, mas não em grande número, como nessa partida de hoje. O Arthur Jorge foi conversar lá com o árbitro após o apito final. E aí, Lucas Paquetá, vamos falar o seguinte. Primeiro, ele foi eleito Hero of the Match. E aí, quando acaba o jogo, ele sentou no gramado e aí foi levantado pelos companheiros. Agora, o Léo Jardim chegou pro camisa 20, estava explicando alguma coisa para ele ali, ainda após o apito final. Os jogadores estão se cumprimentando no centro do gramado.

0: tanto os do Cruzeiro quanto os do Flamengo. Antes dessas equipes se reencontrarem na semana que vem, tem jogo pelo Campeonato Brasileiro pela frente. No domingo, o Cruzeiro visitará o Corinthians aqui em Itaquera às 7:30 da noite. Já o Flamengo também jogará como visitante no interior do estado de São Paulo. É o Mirassol, o adversário, às 6:30 da noite. Deu pra ver, viu, Lucas, que os jogadores ficaram bastante desgastados fisicamente, porque o Gerson, por exemplo, é outro que tá no gramado dando uma respirada depois do apito final.
1: Pô, Aline Farnelli, eu não tenho certeza que tava cantando a torcida do Cruzeiro, mas eu acho que é aquela zero, alguma coisa nesse sentido, assim, era um cântico de apoio, de alegria, né? Ô, Furacão Silva Júnior, valeu, hein? Dois no alvo hoje, mas tudo aberto pra semana que vem.
2: E vai ter mais no alvo semana que vem, certamente no Maracanã. Agora não me pergunta pra que lado. Um abraço, gente!
1: Ah, esse aí é um trabalho de futurologia. 11 horas e 29 minutos, quero ouvir também o Bernardo Ramos, comentarista Band News FM. A gente batia um papo no intervalo, Berna, que o jogo estava aquém do que poderia entregar pela qualidade das duas equipes. No fim das contas, o segundo tempo não melhorou muito, mas pelo menos teve mais trocação e bola na rede, principalmente.
3: Não, o Flamengo jogou melhor do que o Cruzeiro, né? No primeiro tempo, o jogo foi pior em relação à segunda etapa. O Flamengo finalizou mais, teve domínio no segundo tempo, né? A exceção do lance, claro, em que o Kenny Arroyo faz o gol logo aos 7 minutos, numa finalização muito boa, aliás, em que ele deixa o São Paulino no chão e chuta para um lance em que o Rossi, eu não vou falar que falhou, mas meio que tirou a mão, né, Belotti? Então, ele poderia ali ter tentado coisa melhor. O que aconteceu naquele lance? O Ayrton Lucas foi pegar o William e marcou fofo. E aí a bola sobrou para o Carroio, que deu um drible desconcertante no Samuel Lino, que fez um trabalho muito importante, aliás, de ajudar o Ayrton Lucas na marcação e chutou praticamente sem ângulo, por isso que eu acho que o Rossi poderia ter feito algo melhor. E aí o Leonardo Jardim faz as alterações que, de certa forma, ajudaram a definir o resultado, né? Principalmente pela entrada do Lucas Paquetá, que no primeiro toque nele na bola acaba fazendo o gol do empate, né? Após uma cabeçada do Léo Ortiz na trave, a bola sobra pro camisa 20 do Flamengo, que dá uma pancada e estufa a rede do goleiro Otávio, que faria uma defesa simplesmente espetacular aos 43 minutos num chute do Carrascal, que entrou mais uma vez muito bem em campo. Carrascal, para mim, jogou melhor do que o Plata, embora não tenha entrado na vaga do Plata. Foi justamente na do Samuel Lino. Entrou mais pelo lado esquerdo e fez uma partida muito boa. Aliás, a segunda consecutiva do colombiano, que foi bem também contra o Vitória, no resultado em que o Flamengo acabou vencendo por 2-0. Então, o Cruzeiro sai na frente no momento ali de turbulência do Flamengo, mas a equipe rubro-negra jogou melhor, mesmo fora de casa. Então eu acredito que o Flamengo seja favorito para garantir o resultado no Maracanã e se classificar às quartas de final.
1: E a gente viu depois do jogo, né? Eu até citava por aqui, a torcida do Cruzeiro cantou cânticos de apoio, né? Depois do resultado, um empate em casa. E no fim a gente viu os torcedores do Flamengo também comemorando muito ali nas arquibancadas. É meio que esse sabor pros dois lados, né? O Cruzeiro viu que é possível ganhar do Flamengo, esteve à frente, agora vai ter um jogo mais difícil pelo contexto de estar fora de casa. E o Flamengo viu que o monstro não é tão grande, jogou melhor em parte da partida. Tá tudo aberto e para as duas torcidas fica esse sentimento de que dá para passar, né?
3: Não, assim, acho que mais pelo fato de o Flamengo ter o jogo no Maracanã, jogar por uma vitória, seja por 1-0, 2-1. Então, o Flamengo é mais forte do que o Cruzeiro e mostrou isso no Mineirão. Agora, o Leonardo Jardim precisa escalar o time correto, né? O time do Flamengo é melhor com o Pedro e o Paquetá. Rende mais. E acho que Paquetá e Arrascaeta podem jogar juntos, não é um ou outro. Pode ser os dois. Paquetá jogando mais pelo lado direito, Paquetá, o Arrascaeta centralizado, São Paulino pelo lado esquerdo, Pulgar e Jorginho na posição de volantes ali em frente aos zagueiros. Aliás, que partida do chileno. Jogou muito o Eric Pulgar, assim como os dois laterais. Principalmente o Emerson Royal, que me surpreendeu.
1: É, a gente vai falar individualmente mais sobre isso, mas você projetou aí, então, o Flamengo ideal seria com as saídas do Plata e do Bruno Henrique para as entradas do Pedro e do Paquetá. Assim que você pensaria o Flamengo ideal para o jogo da volta.
3: Exatamente. Esse é o Flamengo. Com Varela...

0: lateral direita, ou Emerson Royal. O Emerson Royal jogou muito bem hoje. Os dois zagueiros, os dois Léos. O Alexandre, se estiver melhor, pela lateral esquerda. Na meia cancha, Jorginho e Pulgar como volantes. Paquetá, Arrascaeta, Samuelino e Pedro.
1: E a gente vai discutir também um pouquinho mais as escolhas, né, do técnico Arthur Jorge. Vamos ouvir também os dois protagonistas aqui no pós-jogo Band News FM, que segue até a meia-noite. Sobre os laterais, você falou do bom jogo do Emerson Royal, né? Foi seguro defensivamente, inclusive, o que é uma crítica que ele sofreu durante a carreira. Agora, nesse mesmo setor, o defensivo, o Ayrton Lucas foi mal, não só no lance do gol, mas como um completo, né? O Arroyo é um jogador difícil de se marcar.
0: Eu acho que ele foi mal no lance do gol, porque ele poderia ter sido mais incisivo na marcação ao William. Ele sai para pegar o William e ali ele deixa o Arroyo no mano a mano com o Samuelino. Quando era para ser o contrário, acho que houve um erro de posicionamento. O Lino tinha que pegar o William, por se tratar do ponto esquerda, pegando o lateral adversário, e o Ayrton Lucas ficar no Kenny Arroyo. Então, nesse momento de hesitação, acabou acontecendo o lance do gol pro Cruzeiro. Mas o Ayrton Lucas não fez mau jogo, não. Superou minhas expectativas.
1: O Lino é o que sofre aquele drible desconcertante do Arroyo por falta de cacuete também. Ele vem no carrinho para tentar levar tudo
0: dentro da área, né? Agora, o Rossi poderia ter feito melhor, né, Belotti? Porque é um chute meio sem ângulo, né? O Rossi levanta a mão, mas não tenta fazer a defesa. Quer dizer, ele tenta fazer a defesa, mas não se esforça tanto para fazer a defesa. Então, acho que o goleiro do Flamengo poderia ter ido melhor no lance.
1: Tô contigo. Acho que o Rossi poderia ter tentado pular, né? Ou dado um passinho pro lado. Ele faz ali um movimento natural, até me parece, de uma maneira primária, que é proteger o próprio canto, né? O Arroyo tava sem ângulo. Ele protege o canto próximo da trave, na diagonal da finalização do camisa 99, e aí o Arroyo bate chapado no outro canto, o Rossi meio que vai assim, mas me parecia que esperava muito que essa bola não entraria, não faria curva, né?
0: É, ele apostou, eu acho, e se deu mal.
1: É, se deu mal porque a bola foi no ângulo, foi um golaço mesmo do Arroyo. Agora, as trocas do Flamengo surtiram um efeito imediato, né, Berna? E ali eu acho que tem muito menos a ver do que com a ideia, foi uma ocasião, né? O Léo Tios cabeceou na trave, poderia aquela bola sobrar talvez pra Jorginho, pra qualquer outro meio campista, o Paquetá foi bem na finalização. Mas pra além depois do gol, né? Ou pra depois do gol, você gostou do que o Flamengo pôde produzir com as entradas de Lucas Paquetá e Pedro, ou foi muito pouco perto dos 90 minutos do jogo?
0: Não, gostei. O Paquetá teve uma atuação melhor do que a do Arrascaeta, embora no primeiro tempo o Arrascaeta tenha roubado uma bola do Matheus Henrique, ganhou dele na corrida e rolou pro Bruno Henrique, deu um gol, Bruno Henrique, faz! E o Bruno Henrique chutou pra fora. Entendeu? Isso aos 35 do primeiro tempo. Mas entrou o Paquetá, não só pelo gol, essa história de herói da partida ao qual a Aline se referiu, é meio que, o cara fez o gol, dá o meu melhor em campo pra ele. Pra mim, o Paquetá não foi o melhor em campo.
1: Não, jogou.
0: Acho que Pulgar e Emerson Royal fizeram partidas melhores do que a do camisa 20 do Flamengo, que entrou bem no jogo, ajudou a dar o ritmo à partida. Acho que faltou isso ao Flamengo no primeiro tempo, meio campista para ditar o ritmo do jogo. Carrascal entrou assim, entrou muito bem também o colombiano.
1: O Pulgar inclusive salvou a pele do Paquetá no finalzinho. O Paquetá perde uma bola no campo de ataque,
0: isso,
1: demora um
0: Gerson
1: contra-ataque.
0: Entra na área, né, recebe um passe do Matheus Pereira e aí o Pulgar no carrinho toma a bola do Gerson, um bolão do Pulgar naquele lance.
1: Salva a pele do jogador do Flamengo que fez o gol. Como disse o Berna, Hero of the Match é meio que aquele prêmio que a gente tinha na Copa do Mundo também. Enfim, tem um patrocinador ali, a Conmebol escolhe um dos atletas em campo. Agora, falando um pouquinho mais sobre esse Cruzeiro, Berna. As ideias do Arthur Jorge, hoje ele solta um pouco mais esse meio campo. Mateuzinho, Matheus Henrique e o Gerson eram os dois homens mais atrás. Matheus tomou um cartão muito cedo, mas ainda assim seguiu depois sem, enfim, receber nenhum tipo de punição. E a entrada do Wesley pela ponta esquerda. Pareceu o ex-Corinthians, perdeu um gol cara a cara e participou pouco do jogo também. Foi mais uma marcação bem sucedida do Emerson Royal ou um jogo realmente abaixo da expectativa do ponto esquerda cruzeirense?
0: O Wesley teve uma grande oportunidade aos 6 minutos do primeiro tempo, né?
1: Que foi ele a melhor recebe do jogo inteiro.
0: Né? Exato, do Cruzeiro, né? Tanto que o Emerson Royal falha nesse lance, de certa forma, né?
1: Sim.
0: Porque ele permite a aproximação do camisa 20 da equipe cruzeirense. E aí o Wesley, eu até achei que ele estava impedido, que eu falei, não é possível um jogador finalizar dessa forma, com tamanha displicência, né? Poderia ter feito ali tranquilamente o primeiro gol do Cruzeiro na partida, mas depois ele sumiu, o Emerson Royal colocou ele no bolso.
1: É, e aí depois entram

0: João Costa, entra também o Kenji aqui pelo lado esquerdo.
1: É, o Kenji entrou no lugar dele pelo lado esquerdo, né?
0: É, e o João Costa é um jogador que tá tentando buscar esse espaço. Agora, Matheus Henrique fora para a partida da semana que vem. Acho que faz até mais sentido, né? Você trazer o Vidalba, jogador mais de marcação, pode até atuar como terceiro zagueiro, enfim.
1: Não, acho que vai ser o Lucas Romero, né?
0: O Lucas Romero, desculpa. Lucas Romero.
1: É, o Vidalba é um zagueiro.
0: O Vidalba é o zagueiro ou o Lucas Romero?
1: É, o volante que estava suspenso hoje. Certamente será o Lucas Romero, né? Jogando ao lado ali do Gerson.
0: É, e talvez o Lucas Romero tivesse até sido titular hoje, se não tivesse à disposição, né? O Matheus Henrique entra, vira a suspensão pro jogo da volta.
1: E o Matheus Henrique, pra mim, deveria ter sido expulso naquele lance do Bruno Henrique no primeiro tempo. Vai com a sola da chuteira na canela do Bruno Henrique. Podia ter quebrado a perna do Bruno Henrique. Então era pra ter sido expulso o jogador do Cruzeiro naquele lance.
0: Recebeu o cartão amarelo apenas e, enfim, ainda assim, né, será suspenso pro jogo da volta, mas o vermelho... ele teria sido muito mais prejudicial ao Cruzeiro pensando na sequência da partida. Aline, deixa eu te fazer uma pergunta. Quem que era o árbitro de vídeo hoje da partida?
2: O árbitro de vídeo é o argentino Héctor Paleta.
0: É o mesmo árbitro de vídeo, Bernardo Ramos, da final da Copa Libertadores do ano passado. Aquela final disputada entre Palmeiras e Flamengo, onde os dois times reclamaram de expulsões. Parece que é um método de trabalho, assim, tudo bem. Pra mim ele errou as três vezes, tá? Acho que ele tinha que ter expulsado os dois jogadores, Bruno Fux e o Pulgar, na final da Libertadores.
1: Não, não, não, Rafael Veiga.
0: Foi Rafael, a entrada do Rafael Veiga, né? Bruno Fux foi vítima da entrada do Pulgar.
1: Eu concordo com você, os dois deveriam ter sido expulsos.
0: E o Matheus Henrique hoje, é o mesmo VAR, o Héctor Alberto Paleta. Aí cai na conta de critério, enfim.
1: Critério, né? Critério é
0: faz
1: esse.
0: Faz parte.
1: Faz parte.
0: Ele acaba permitindo esse tipo de contato.
1: É.
0: 10 horas e 40 minutos, 10h40. Arroio foi quem abriu o placar lá no Mineirão. 1-0 para o Cruzeiro. E o Silva Júnior na rua assim, ó.
3: Recolheu, soltou pela amiga direita para Matheus Pereira. Matheus Pereira vai empurrar a jogada lá pela ponta. Vem Cruzeiro com o William. William para Arroio. Arroio, tá na grande área, linda, fim da Arroio. Clareou, bateu. Golaço!

0: Mineiro, camisa número 99. 8 de jogo, 7 para 8 no segundo tempo. Arroyo recebeu o passe lá pela ponta direita. Matheus Pereira começa a jogada, da para o William, William para Arroyo. Ele domina na risca, lateral da grande área. E aí, deixa no chão. Deixa no chão. Humilha a Samuel Lino na marcação, puxa pra perna canhota e mesmo sem muito ângulo faz um gol espetacular. Incendeia o Mineirão, bota na gaveta, na gaveta, no ângulo direito do goleiro Rossi, gol de quem sabe. O equatoriano é bom de bola, habilidoso, preciso, implacável, num golaço pra levantar o Mineirão em BH. Arroyo, Arroyo, Arroyo, camisa número 99, para fazer a torcida cruzeirense muito mais feliz no Mineirão. Golaço! Vai, vai, vai, vai, vai buscar Rossi, essa aí passou. Cruzeiro 1, Flamengo 0, Aline.
1: O atacante equatoriano de 20 anos marca pela quinta vez em 36 jogos.
2: Mas a alegria cruzeirense durou pouco, viu? Porque o Lucas Paquetá deixou tudo igual também no segundo tempo. Alguns minutos depois, e o Silva Júnior narrou assim, ó.
0: 1-0 Cruzeiro, levantamento vem na segunda trave, a bola desviada na cabeça. Travessão, voltou, olha o gol na sobra, batida, Paquetá no ar!

Flamengo! Lucas Paquetá empata o jogo no Mineirão. Falta cobrada pelo setor esquerdo. Léo Ortiz subiu, tocou a cabeça na bola, ela bate no travessão e sobra. E sobra para Lucas Paquetá, bate firme, bate com raiva. De pé canhoto na parte superior da rede do goleiro Otávio. Para empatar o jogo, acabou de entrar.

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1: Léo Jardim fala neste momento.
2: Tá funcionando.
3: Tá, pode falar. Tá.
1: Boa noite.
4: E pronto, estamos no intervalo do jogo e temos que, na nossa casa, voltar a repetir uma boa exibição com o objetivo que é de qualificar. Mas sempre tem atenção à qualificação da equipa do Cruzeiro.
5: Jardim, Marcelo Braga, está ao vivo aqui na Paramount Plus. Queria que você falasse sobre as substituições, a entrada do Pedro e do Paquetá. Logo na sequência já sai o gol de empate, né? O Paquetá no primeiro toque na bola. O que você pensava naquele momento? E falasse também sobre a recepção do torcedor do Cruzeiro, como você reagiu aí.
4: Em relação às substituições, demos alguma frescura no meio ofensivo e no atacante. O Arrasca e o BH não, pronto, estavam um pouco fatigados. Temos os jogadores como o Pedro no banco e o Paquetá, mesmo que o Paquetá ainda não esteja no seu melhor, porque vem de uma integração e ainda tem dificuldade de ter algum ritmo. Mas refrescamos a equipa e pronto, e acabou por surgir o gol do empate através desse jogador. E foi importante, porque nós não mudamos o esquema, só refrescamos as peças. Em relação à recepção, é assim, eu tenho um carinho especial por esta torcida, não é? Mas pena minha que houve pessoas que criaram um ódio muito grande. Criaram um ódio em relação à minha pessoa, porque é mais fácil na vida a gente se esconder do que peitar a verdade. Mas eu estou muito tranquilo comigo próprio e acho que os adeptos fizeram o seu papel. E agora falar dos nossos adeptos que vieram aqui, gritaram, apoiaram a equipa, isso para mim é que é de revelar e que no Maracanã a gente tem o apoio de toda a gente.
6: Jardim, boa noite. Marcelo Neves, Globoesporte.com. O Emerson Royal é um jogador que jogou toda a fase de grupos e foi titular mais uma vez. No brasileiro tem jogado o Varela. Se você pudesse explicar se o Emerson Royal é de fato seu titular da Libertadores e a comparação entre eles, o que você vê em cada um para esse tipo de jogo?
4: Não, são dois jogadores de grande qualidade, quer o Varela, quer o Royal. Quando nós pretendemos um jogo mais envolvente e um jogo em que a bola está muito mais no nosso poder, muitas vezes utilizamos o Varela. Nos jogos normalmente da Libertadores são jogos mais agressivos, mais duelos, e o Royal nisso também é extremamente forte, por isso extremamente satisfeito ter as duas opções, que são dois jogadores muito importantes para mim como treinador.
7: Jardim, tudo bem? Boa noite aqui na frente. Tudo bem?
4: Paparazzi.
7: Gabriel Orfão, canal Paparazzi Rubro Negro. Mister, queria que você falasse um pouco sobre a sua escolha dos 11 iniciais, especialmente no ataque, né? Você começou com o Bruno e com o Pedro no banco. Se você esperava que o Cruzeiro talvez entrasse de uma forma diferente, atacando mais e aí, com isso gerando espaço para que o Bruno pudesse jogar em velocidade nas costas do zagueiro. Queria que você explicasse isso. Se puder também, aos 2 minutos de jogo, lá no começo, o Carrascal foi aquecer. Foi algum jogador que sentiu ali naquela hora? Obrigado.
4: Não, em relação à segunda pergunta, o Carrascal foi aquecer porque o Lino levou uma pancada e senti alguma dificuldade, mas depois voltou outra vez ao jogo. E em termos de estratégia, eu acho que não mudamos muito daquilo que tem sido o nosso cenário na Libertadores. Muitos destes jogadores têm jogado na Libertadores, no campeonato às vezes coloco outros. O importante é termos soluções para cada jogo, sermos competitivos e procurar os resultados, que é isso que os torcedores querem, os resultados, e eu como treinador também.
8: Aqui, boa noite. Você falou agora há pouco sobre as opções pelo lado direito, né? As duas opções na lateral direita. Também falou agora sobre ter alternativas, respondendo a pergunta do colega. Mas no lado esquerdo, na lateral esquerda, hoje só tinha a opção, de fato, do Ayrton Lucas. Já está um tempo sem o Alexandro. Quanto isso é prejudicial, não ter uma alternativa no lado esquerdo, nesse momento crucial da temporada? Obrigada.
4: É assim, o nosso lado esquerdo, pronto, tem um jovem jogador no banco, que é o Johnny. É um jogador que eu acredito muito. É um jogador que eu acredito que a médio prazo vai jogar mais jogos no Flamengo e no futuro. Mas com certeza, com um jogo com esta intensidade, não era o momento.

0: estava preparado para isso, foi uma surpresa, e se tua escalação foi baseado também nessa questão da marcação do Cruzeiro. Obrigado.
1: Ah, hoje em dia toda a gente vê os jogos, o Cruzeiro vê os nossos jogos, nós vemos os jogos dos Cruzeiros, é uma estratégia, marcação individual em termos de meio campo e a linha defensiva. Pronto, e nós como adversário nós temos a tentar ultrapassar essa situação, e cada um utiliza a sua estratégia, nós utilizamos a nossa e o Cruzeiro utiliza a sua. O que é que aconteceu? Claro, com uma marcação homem a homem, às vezes é mais difícil ter bola, principalmente algumas unidades nossas mais técnicas, mas ao mesmo tempo eu acho que houve alguma mobilidade, houve mudanças de posição que permitiu a gente criar alguns espaços para conseguir ter a bola.
2: Mister, Roque, coluna do Fla. O Flamengo finalizou 15 vezes, dominou determinada parte do jogo, sofreu quando tinha que sofrer. Queria saber se na sua análise o empate foi um resultado justo ou você acredita que o Flamengo merecia ter saído com a vitória hoje aqui no Mineirão?
1: Eu volto a repetir aquilo que disse logo de início. Eu acho que foi um jogo equilibrado com um ascendente do Flamengo. O Cruzeiro acabou por chegar ao gol num grande gol, não é? Os grandes golos também é de valorizar, e eu dei logo saído do campo, dei parabéns ao Rui pelo gol que ele fez. Nessa altura o jogo estava um pouco equilibrado, não é? Nós fomos à procura da despesa do jogo, acabamos por empatar. Com certeza que o Carrascal tem uma jogada que pode também finalizar. O Cruzeiro tem um contra-ataque também bom. Pronto, acaba-se de se ajustar o resultado à performance das duas equipas.
3: Jardim, aqui. Canal Luiz Antônio Rubro Negro, canal Robin RN. Jardim, a ausência hoje do banco, né, da relação do Luiz Araújo e o Alacinha. Algum problema com esses dois jogadores, físico, técnico?
1: Sim, o Araújo é um problema físico, que ele está de fora já uns 4 ou 5 semanas, não é? Ele começou a treinar tem 2 dias, ainda não estava em condições para vir ter connosco. O Wallace foi a opção em relação à escolha, porque com toda a gente disponível começa a ter que alguém ficar de fora, não é?
0: Jardim, Ivan Trindade, canal Fla Urgente. Você disse há pouco que essa formação que entrou hoje é a formação que vem jogando na Libertadores. Então, para o jogo da volta, a torcida pode esperar essa mesma formação com Pedro e Paquetá de reservas? É assim mesmo que o time vai continuar jogando?
1: Você está a fazer uma pergunta muito difícil, porque eu ainda tenho que pensar no jogo do campeonato que jogamos daqui a 3 dias, é um jogo importante. Vocês sabem que nós encurtamos agora a distância para o Palmeiras e não podemos abordar o jogo do próximo domingo de forma liviana. Temos que pensar no primeiro nesse jogo, para depois pensarmos no jogo do Cruzeiro da segunda mão, como o fizemos com o Vitória, e depois pensamos neste jogo de hoje. Não vale a pena a gente dar um passo à frente do outro. Nós sabemos que quer o Paquetá, quer o Pedro são dois jogadores titulares, não é? Mas a gente tem 15 ou 16 jogadores que são titulares. Depois isso vai depender do momento, da escolha, da análise que fizer o adversário e daquilo que eu quero começar no jogo. Com certeza, se esses começarem, os outros vão entrar, se esses não entrarem, os outros vão começar. Mas a minha preocupação agora é o jogo com o Mirassol que nós temos daqui a 3 dias.
4: Jardim, boa noite. Aqui. Marcos Botelho, Rede TMC. É claro que teve um encontro lá no primeiro turno, na quinta rodada, foi seu segundo jogo, né, comandando o Flamengo. Mas aqui agora uma outra comissão, outro trabalho. Qual a principal diferença que você encontra no Cruzeiro de hoje para aquele Cruzeiro que você abdica de dar a sequência no seu trabalho ao final do ano?
1: Eu abdico, não. As duas partes abdicaram. Não, é fácil vender uma ideia do Jardim abdicar, não. As duas partes abdicaram. Em relação a diferenças, são Cruzeiros que jogam num modelo diferente, não é? Hoje em dia o Cruzeiro joga num modelo mais de marcação, homem a homem, com o Tite não era assim. Com certeza que neste momento está uma equipa mais confiante, mais organizada, porque isso tem mostrado os resultados que tem feito, não é? Em termos de campeonato.

0: quer de Libertadores e de Taça, mas pronto, os jogadores continuam lá, os jogadores que eram as mais-valias nessa altura continuam a ser outra vez as mais-valias, como era o Gerson, o Mateus, o Caio, o Fabrício, todos eles. Por isso acaba por ser 12 estilos diferentes, mas sempre uma equipa competitiva, que esse jogo eu lembro-me que foi no Maracanã e foi um jogo extremamente competitivo, apesar do resultado ter ficado 2-0.
1: Boa noite, Jardim, Rafael, Rádio Fã. A respeito desse reencontro seu, né, com a torcida do Cruzeiro, você falou que é mais fácil ter ódio do que entender a verdade. Explica pra gente melhor o que é essa verdade, porque quando você, uma das últimas suas entrevistas na Toca, você falou que nós brasileiros não acreditávamos muito nas palavras das pessoas, tal, e você falou que no Brasil só treinaria o Cruzeiro, por isso esse agito, né, do torcedor em relação ao que você falou. O que fez você mudar mesmo a sua palavra?
0: Não, eu já vos disse que aquela informação que eu dei sobre esse assunto foi numa questão que eu pensava que ia ficar aqui mais um tempo no Brasil, acabou por não acontecer, como eu já disse, as partes entenderam-se não continuar, e a minha ideia não era voltar ao Brasil, sinceramente, era ficar talvez no Médio Oriente. Começou a guerra no Médio Oriente, acabei por não ter espaço lá, que era o que eu pretendia. Apareceu o Flamengo e ninguém pode dizer não ao Flamengo. O Flamengo, a gente queira ou não, é o maior clube da América do Sul, e ninguém pode dizer não ao Flamengo, e por isso eu aceitei voltar ao Brasil. Já pedi desculpas em relação a essa situação de ter dado uma opinião que não voltava e voltei a minha palavra atrás, mas em relação às outras situações estou muito tranquilo, porque sei muito bem o que aconteceu. E muitos de vocês sabem, só que às vezes é melhor estar para o lado e fechar os olhos.
2: Tá aí então, entrevista coletiva do técnico Léo Jardim, com direito à troca de acusação ali com a imprensa mineira, né? Acabou
3: troca
2: sendo
3: de farpa.
4: Troca de farpa.
2: Troca de farpa. Não chegou a ser uma troca de acusação, né? Mas o clima esquentou por ali e o Leonardo Jardim explicou as questões, disse que se sentiu decepcionado com as vaias, ou mais do que vaias, né? Xingamentos que ouviu das arquibancadas. Bom, 11h56, então, vou aproveitar para pegar o destaque final do Bernardo Ramos. Bernardo, um abraço para você, fica tudo aberto lá pro Maracanã. Flamengo favorito, como você disse, essa é a sua visão.
4: Sim, o Flamengo que jogou melhor, controlou o jogo contra o Cruzeiro nesta quarta-feira. Um abraço, Belotti, valeu, um abraço pra Aline também.
2: Valeu, Aline, seu destaque final também. Antes é Campeonato Brasileiro pros dois, né?
3: Como o Léo Jardim disse, né, o Flamengo diminuiu uma distância pro Palmeiras e vai seguir na busca desse título. Vai enfrentar o Mirassol no domingo fora de casa, 18h30 aqui no interior de São Paulo. E o Cruzeiro tem o Corinthians como adversário aqui na Capital Paulista no domingo, 19h30, com transmissão da Band News FM, Lucas.
2: Valeu, Aline. Obrigado a você também, ouvinte, que nos fez companhia, nos acompanhou na noite desta quarta-feira. Os últimos minutos da quarta vão virar o reloginho pra quinta. Em instantes, a gente se despede do noticiário esportivo da programação Band News FM e você fica em dois minutos com a transmissão simultânea do Jornal da Noite, depois na companhia da Stephanie Toso até as primeiras horas de amanhã. Um abraço, obrigado, tchau!
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4: Horário de Brasília, meia-noite. Meia-noite em ponto, no horário de Brasília. Em instantes, você fica com o Jornal da Noite.
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0: como refém por 4 dias no interior de São Paulo.
1: O agressor é o ex-marido, que foi preso e solto na audiência de custódia para responder ao crime em liberdade. E você vai ver também.
2: Câmara instala comissão para reduzir maioridade penal para 16 anos em crimes hediondos.
1: Juiz afastado após beber em audiência virtual é acusado por outros crimes e continua recebendo mais de 80 mil reais.
2: Supremo suspende penduricalhos de juízes em 7 estados e exige devolução de valores acima do teto.
1: A Agência de Proteção de Dados suspende transmissões ao vivo no Discord.
2: Multidões param para assistir eclipse solar total que não acontecia há mais de um século na Europa.
1: E ainda, os gols da rodada de Libertadores e Copa Sul-Americana. 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O juiz que foi afastado depois de aparecer bebendo e fumando num julgamento virtual vai continuar recebendo salário durante a investigação.
0: É isso, Felipe. Só no mês de junho ele ganhou R$ 83 mil. E o histórico de Milton Lívio Lemos Salles vai muito além desse caso.
3: Ele bebeu vinho no gargalo, acendeu um cigarro com maçarico e, quando resolveu falar, estava com a voz alterada.
4: A ausência de auto-suficiente econômica.
3: Depois das cenas absurdas no julgamento virtual, o histórico do juiz Milton Lívio Lemos Salles veio à tona. Ele já era investigado por ameaças e intimidação à ex-mulher, que conseguiu na justiça uma medida protetiva de urgência. Ela registrou um boletim de ocorrência em abril deste ano. A ex-mulher contou à polícia que o juiz ameaçou colocar fogo no sítio da família e tentou interferir no emprego dela. Disse também que Milton invadiu sua casa sem autorização. O juiz não comentou o caso. Outro episódio aconteceu em 2020, quando ele trabalhava na 4ª Vara Criminal de Belo Horizonte. Milton Lemos Salles ameaçou matar uma desembargadora, depois de ficar irritado com uma nota recebida num processo de promoção.
5: Nós entendemos que as acusações são sérias, são fatos que se agravam ainda mais àquele infeliz e fatídico vídeo que todos tomamos conhecimento.
3: Mesmo depois do histórico na justiça, Milton Lemos Salles continuou exercendo a função de juiz de segundo grau. Ou seja, responsável por julgar recursos ou até mudar sentenças. No caso da ameaça à desembargadora, o Tribunal de Justiça aplicou apenas uma advertência.
6: Só ontem, depois de aparecer bebendo e fumando na sessão virtual, o juiz foi afastado pelo Conselho Nacional de Justiça.
3: O CNJ disse que não se pode admitir que decisões que afetam direitos e liberdades sejam feitas por um magistrado privado das faculdades exigidas para o desempenho do cargo. Mesmo afastado, o juiz continua recebendo salário durante a investigação. Só no mês de junho, foram mais de R$ 83 mil líquidos.
0: A Justiça de São Paulo soltou, poucas horas depois da prisão, um homem que agrediu, estuprou e manteve a ex-mulher em cárcere privado por 4 dias em Campinas.
1: A vítima era mantida dopada e só conseguiu escapar depois de fingir tomar os remédios dados pelo agressor, que tem uma extensa ficha policial.
7: O autor do crime tem 46 anos e é o ex-marido da vítima. Ele estava no trabalho quando foi detido pela Guarda Municipal. A mulher foi agredida, estuprada e ameaçada de morte. Após 4 dias sendo mantida em cárcere privado, a mulher conseguiu fugir e pedir ajuda.
8: Que o seu ex-companheiro havia pego ela pelo cabelo, levado até a casa dele e a manteve em cárcere privado, fazendo várias ameaças, adopando.
7: Para escapar das agressões, a mulher fingiu ter ingerido os remédios que o ex-companheiro estava obrigando ela a tomar e esperou que ele saísse para trabalhar. Quando chegou aqui na UPA, a vítima apresentava lesões graves pelo corpo. A equipe médica que a atendeu percebeu a gravidade da situação e acionou a guarda municipal.
8: No momento em que a gente estava voltando com essa senhora, com a vítima, nós detivemos o indivíduo que ele estava trabalhando. Ela informou onde ele trabalhava, a gente foi até o local e lá ele foi detido pela equipe.
7: O agressor, que possui antecedentes criminais, foi encaminhado à Delegacia de Defesa da Mulher e vai responder pelos crimes de violência doméstica, estupro, lesão corporal, cárcere privado e ameaça.
0: Só que ele não ficou preso. Walter Santana, que é o nome dele, foi detido, como vimos na reportagem, mas está em liberdade provisória. É isso, ele está solto. Essa mulher, ela foi presa, dopada, violentada, torturada. As lesões no corpo eram tão graves que os funcionários da UPA acionaram imediatamente a polícia. Mas isso não foi suficiente para a justiça. Eles vão esperar o quê? A morte para tomar uma atitude? Não é sobre a falta de leis, mas é sobre aplicá-las na prática. Aliás, a Lei Maria da Penha completou na última semana 20 anos. A gente precisa cobrar urgência e medidas de fato para a proteção das mulheres. E a gente precisa parar também de normalizar algumas justificativas. Na maioria dos casos como esse, ouvimos que o agressor não aceitava o fim do relacionamento. Nós precisamos parar de falar isso, porque não há justificativa para agredir, para torturar, para matar, para estuprar. A vítima de Walter Santana está escondida, acolhida em um abrigo para tentar preservar a própria vida. E ele está solto. Solto por decisão da justiça, inclusive. As coisas estão ou não estão fora do lugar.
1: Muito. E em Minas, um homem matou a ex-namorada a tiros quando ela pedia socorro à polícia pelo telefone.
9: Esse vídeo mostra o momento em que o criminoso é preso pela polícia dentro de uma igreja. Rogério Pereira dos Santos, de 38 anos, matou a ex-namorada Jéssica de Barros, de 33. Os dois não estavam mais juntos, mas viviam no mesmo bairro. O criminoso encontrou a vítima perto da casa dela e passou a agredi-la e fazer ameaças com uma arma. Jéssica chegou a ligar para a polícia pedindo ajuda e tentou fugir do agressor. Enquanto estava ao telefone com o policial, o criminoso atirou contra ela.
10: Meu Deus!
9: Ao menos 5 disparos acertaram Jéssica na cabeça. Uma viatura da PM encontrou o suspeito e começou uma perseguição. Ele atirou contra os policiais. Câmeras de segurança registraram a ação. A caçada ao criminoso contou com o apoio do helicóptero da Polícia Militar. A perseguição só terminou quando Rogério invadiu um templo religioso.
11: Ele tentou se disfarçar e passar

0: por um dos fiéis, mas foi identificado e preso.
1: Jéssica chegou a ser socorrida, mas não resistiu. Rogério confessou o crime e contou onde descartou a arma. O criminoso já tem várias passagens pela polícia e é suspeito de envolvimento em um outro homicídio que aconteceu em fevereiro desse ano. Jéssica já tinha denunciado Rogério por agressões, mas não havia pedido de medida protetiva.
2: Um assaltante foi preso no Rio de Janeiro depois de ter sido reconhecido pelo próprio pai, que foi até a delegacia denunciar o filho.
3: A jovem uniformizada, a caminho da escola, implora para o assaltante devolver o celular. O bandido pede a senha e xinga a jovem. Quando o criminoso vai embora, a vítima se desespera. O caso aconteceu em Duque de Caxias, na Baixada Fluminense. Pela placa do carro usado no crime, os investigadores conseguiram chegar até o endereço do dono do veículo e descobriram que se tratava do pai do assaltante.
4: Quando a polícia chegou ao local, o proprietário do carro estava no hospital. Ele tinha passado mal depois de ver as imagens do assalto e reconhecer o próprio filho. No mesmo dia, o pai procurou a delegacia.
3: Ele contou que o filho Alisson da Cruz Aleixo tinha deixado o presídio há pouco tempo, onde cumpriu 2 anos de prisão por roubo. O pai explicou que tinha comprado o carro que foi usado no assalto para Alisson trabalhar como motorista de aplicativo e mudar de vida. Mas o filho escolheu continuar no mundo do crime. Uma informação falsa dificultou o trabalho da polícia, quando os investigadores ainda estavam atrás do criminoso. Uma foto do circuito de segurança alterada por inteligência artificial foi divulgada como sendo o rosto do assaltante.
5: Pegaram a imagem real, jogaram na inteligência artificial, ela criou uma imagem parecida com a de um cidadão inocente. Esse cidadão acabou tendo que vir à delegacia explicar que ele não tinha nada a ver com esse fato e que as pessoas estavam ligando para ele dizendo que ele era um criminoso.
3: Alisson se entregou à polícia e disse ter usado uma réplica de arma no assalto. Ele foi reconhecido pela vítima e acabou preso.
6: E a Câmara instalou a comissão que irá debater a proposta para reduzir a maioridade penal de 18 para 16 anos. Vamos a Brasília saber os detalhes com a Natália Pazzi. Boa noite, Natália.
7: Boa noite, Felipe, a vocês e a todos. Vão ser ouvidos especialistas em infância e juventude, segurança pública e profissionais que trabalham com medidas socioeducativas. A tendência é por uma redução da maioridade de 18 para 16 anos, apenas para os crimes mais violentos, como, por exemplo, homicídio qualificado e estupro. E a votação deve ficar para depois das eleições, até mesmo para evitar que a comissão vire palanque de candidatos. O relator na comissão é o deputado Mendonça Filho, que também esteve à frente da PEC da Segurança. Ele foi escolhido justamente porque a redução da maioridade penal era parte dessa proposta maior, que foi fatiada depois de um acordo entre líderes. Se passar pela Câmara, a proposta ainda vai precisar ser analisada e aprovada pelo Senado. É com vocês.
2: Uma menina está internada depois de ser atacada por um pitbull no quintal da casa onde mora em Goiânia. O dono do animal é proprietário do imóvel alugado.
8: Essa é a Evelyn Caterine, de 4 anos. A menina que aparece sorridente nas fotos hoje está assim, deitada em uma cama de hospital. Evelyn foi atacada por um pitbull no quintal de casa em Goiânia. Ela teve a cabeça perfurada e 20% do couro cabeludo arrancado.
9: Desceu porque viu uma roupa caída do varal e desceu para ir pegar. E nisso o cachorro aproveitou e atacou ela.
8: A família de Evelyn se mudou de Jataí para Goiânia há pouco mais de 2 semanas. O pitbull é do proprietário da casa, que deixou o cachorro com os novos moradores porque não tinha como levá-lo embora. O pitbull geralmente ficava preso e no dia que estava solto, atacou a criança mais de uma vez.
9: Ainda não tinha arrumado um local ainda para o cachorro ficar. Aí por isso que... O cachorro estava com nós.
8: Um vizinho ajudou a família a socorrer a criança. Evelyn permanece internada e deve passar por outras cirurgias nos próximos dias. No dia seguinte, o dono apareceu e levou o pitbull embora, mas não falou com a família. A legislação estadual de Goiás prevê vários deveres a donos de cachorros como pitbulls. Entre eles, evitar agressões a humanos e impedir que o animal provoque acidentes em residências. A família de Evelyn espera alguma atitude do dono do pitbull e também da justiça.
9: Porque vai ser muito complicado, que vai ter muitos processos mesmo, várias cirurgias para poder ela ter talvez uma autoestima no futuro.
6: Que absurdo. Um motorista que já estava com a habilitação cassada e apresentava sinais de embriaguez foi preso depois de bater uma BMW contra um poste em São Paulo. Uma das rodas do carro se soltou, foi parar na pista e ainda arrancou placas de concreto de um bueiro. Ninguém ficou ferido. Segundo a polícia, o motorista de 35 anos se recusou a fazer o teste do bafômetro. Ele acabou detido, mas pagou fiança e foi liberado.
2: O aumento de roubo de combustíveis em dutos da Transpetro fez com que a empresa passasse a fazer um simulado de vazamento no Rio de Janeiro.
6: O objetivo é preparar equipes de resgate e moradores para casos de emergência.
10: Tudo não passa de uma simulação, mas para quem mora próximo a um duto de combustível, a preocupação com o vazamento é real.
11: Hoje eu aprendi, né, que o 168, em caso de alguma... de sentir um cheiro de algum gás ou ver algum líquido estranho, é, buscar a informação do 168, informando o local, o ponto de referência, se identificando para que eles possam verificar essa situação aqui dos dutos da Petro.
10: São 8.500 quilômetros de dutos em todas as regiões do país. No Rio de Janeiro, o sistema dutoviário interliga polos de produção como Angra dos Reis e Macaé, terminais estratégicos, e a refinaria de Duque de Caxias com outros estados como São Paulo e Minas. Os dutos levam petróleo e derivados. A Transpetro simulou hoje um vazamento causado por tentativa de furto de combustível, prática que vem crescendo no país. Foram 25 casos em 2024 e 31 em 2025. Em um dos momentos mais delicados da operação, chegam os técnicos da Transpetro para avaliar a toxicidade do vazamento, para saber se há perigo de causar incêndio, explosão ou até mesmo outro dano ambiental. Perceba que todos eles estão de máscara exatamente por causa desse risco.
12: A gente tem que ter muito cuidado na atuação, é por isso que a gente treina, enfatiza com nossas equipes e com a população do entorno para que a gente não tenha nenhum tipo de intercorrência, e é assim que a gente aprimora os nossos procedimentos e continua melhorando o processo.
10: A ação envolveu ainda a Defesa Civil, que atua na evacuação da área, socorristas do SAMU para atendimento a feridos e uma equipe com veterinário para resgate de animais.
6: E um novo aplicativo do Corpo de Bombeiros já está agilizando o atendimento no estado do Rio de Janeiro, Thaís.
2: Olha, com poucos cliques é possível compartilhar a localização e acionar o resgate.
13: O pedido de socorro é feito pelo celular. Em poucos segundos, o alerta dispara no quartel do Corpo de Bombeiros. Na tela, os dados enviados pelo aplicativo 193RJ. Equipes mobilizadas e prontas para o atendimento. Foi usando a ferramenta que o Carlos Augusto conseguiu ajuda para uma jovem atropelada no Meia.
14: Passou uns 10, 15 minutos mais ou menos, nem demorou tanto. A ambulância já veio, teve um incêndio perto lá na minha casa e eu chamei o bombeiro pelo telefone.
13: E aí, usando o aplicativo, facilita?
14: Muito mais rápido.
13: A diferença é que pelo aplicativo, a localização do socorro é enviada diretamente ao quartel mais próximo, ajudando a identificar com mais precisão onde está quem precisa de socorro.
15: Muitas pessoas estão dentro de um ônibus, não conhecem aquela localidade, não sabem, no telefone, passar para o Corpo de Bombeiros o endereço. Então, pelo aplicativo, o GPS é instantâneo, você coloca ali, ele dá o local, isso acelera o nosso processo.
13: No primeiro semestre deste ano, o Corpo de Bombeiros recebeu cerca de 153.700 acionamentos. Desse total, 293 foram feitos pelo aplicativo.
15: A corporação não está abolindo o número 193, ele é muito importante para a gente. Mas agora a gente tem mais uma opção, tem mais uma oportunidade, né? Mais uma ferramenta para acionar o Corpo de Bombeiros.
2: Salvador discute como preservar uma descoberta arqueológica importante.
6: Cemitério dos africanos, onde podem ter sido enterradas mais de 100 mil pessoas que foram trazidas ao Brasil como escravas.
16: É nessa área que pesquisadores identificaram os vestígios de um antigo cemitério de escravizados.
17: Houve uma construção pelo governo colonial, a pedido do arcebispo, isso na década de 1740. Então são muitas histórias que ficaram também encobertas e que a gente agora está tomando conhecimento e quer compartilhar com a população.
16: A localização só foi identificada recentemente, a partir de mapas, plantas e documentos históricos. As primeiras escavações encontraram vestígios

0: desde o século XIX. Aqui, diferentes e inúmeras histórias ganharam o mesmo destino. Mas a pesquisa aponta que entre os sepultados podem estar líderes de movimentos que desafiaram o sistema escravista, como a revolta dos búzios e dos malês.
1: A própria historiografia oficial ela aponta que havia a execução dos condenados, alguns deles ali naquela área do Campo da Pólvora, e que o local de descarte, abandono desses corpos, eram no cemitério, muitas vezes decapitados até, né?
0: Neste primeiro momento, a ideia é a desapropriação da área e que no futuro o espaço volte a ser um cemitério. A descoberta também coloca Salvador diante de um paralelo com o Rio de Janeiro. No cais do Valongo, onde desembarcaram centenas de milhares de africanos escravizados, a arqueologia também trouxe à superfície uma parte da história que havia sido escondida. Hoje, o local é patrimônio da humanidade.
2: E parte de um prédio desabou no meio da rua na cidade do México. O edifício estava passando por uma demolição controlada, mas o cálculo da queda não foi bem feito. Câmeras de segurança registraram o momento que a estrutura veio abaixo, espalhando uma grande nuvem de poeira. Por sorte, nenhum carro foi atingido, ninguém se feriu.
3: Nos Estados Unidos, agentes da Polícia de Imigração apontaram uma arma para uma motorista que gravou a abordagem pelo celular.
4: O caso aconteceu no estado da Virgínia. Nas imagens dá para ver pelo menos 4 policiais. Um deles já sai da viatura com a arma na mão e começa a discutir e gritar com a motorista. O agente diz que ela tentou atropelá-los enquanto segura a arma perto do rosto dela. A mulher então diz que tem uma câmera no painel do carro que gravou tudo e que não tentou atropelar os agentes. Depois, ela divulgou o vídeo. Dá pra ver que a viatura descaracterizada entra na frente do carro da mulher e para. O agente diz que vai prender a motorista, mas ela responde que é uma cidadã legal. Depois da discussão, os policiais vão embora. A Polícia de Imigração ainda não comentou o ocorrido. E o governo americano divulgou que planeja gastar até 20 milhões de reais na compra de luvas que aplicam choques elétricos para conter os imigrantes. O dispositivo já é usado em prisões e delegacias e agora estará disponível para os agentes do ICE. Especialistas alertam para o risco de abuso de força.
2: A tensão no Oriente Médio cresceu depois de um ataque a um navio que deixou 6 pessoas mortas.
5: Esse cargueiro em chamas é o alvo mais recente dos Houthis no Mar Vermelho. O navio foi atacado na ilha de Perim, um território do Iêmen, na entrada do estreito de Bab el-Mandeb. A passagem marítima liga o Golfo de Aden, no sul do Iêmen, com o Canal de Suez, no Egito. 6 pessoas morreram, 4 tripulantes e 2 socorristas. São as primeiras mortes provocadas por bombardeios dos Houthis na região desde o começo do conflito no Oriente Médio, em fevereiro. O grupo armado controla parte do Iêmen e recebe apoio do Irã. Os Houthis assumiram o ataque e disseram que a embarcação transportava equipamento militar da Arábia Saudita. Com o Estreito de Hormuz praticamente fechado, boa parte do petróleo produzido pela Arábia Saudita vai por terra até outra costa, no Mar Vermelho. Dali, segue de navio aqui para a Europa e também para a Ásia, e passa justamente nesta região controlada pelos Houthis. É assim que a tensão no Iêmen se conecta à disputa em Hormuz. Segundo as Nações Unidas, o Irã forneceu aos Houthis armas, tecnologia e treinamento. Não há, porém, prova de que tenha ordenado este ataque. Em Hormuz, o movimento é mínimo. Menos de 10 embarcações têm passado por dia. Antes do conflito iniciado por Estados Unidos e Israel, passavam até 140 diariamente. As negociações para reabrir a passagem avançaram. Novamente, o Paquistão tenta mediar um acordo entre Irã e o governo americano. Os iranianos dizem que só permitirão a volta do tráfego normal se os Estados Unidos encerrarem os ataques e liberarem recursos iranianos congelados. Já o governo de Donald Trump quer que o Irã encerre seu programa nuclear, entregue os estoques de urânio enriquecido e libere a circulação em Hormuz, sem qualquer tipo de cobrança.
3: E o último balanço do governo colombiano confirma 265 mortes, 3.500 feridos e quase 500 desaparecidos no terremoto que atingiu o país. As cidades de Cali e

0: Pereira, no oeste do país, são as mais destruídas. 140 prédios e mais de 9 mil casas desabaram. Moradores estão divulgando cartazes com fotos dos parentes que ainda não foram encontrados. Parte da Colômbia ainda enfrenta falta de água, comida, energia e gás. Empossado há 5 dias, o presidente Abelardo de Las Priedes só vai permitir equipes especializadas de 4 países para ajudar nas buscas. Israel, Estados Unidos, El Salvador e Equador.
1: Um barco de turismo pegou fogo perto da ilha de Bali, na Indonésia. Os bombeiros e autoridades marítimas foram acionados e conseguiram resgatar 172 pessoas. Não se sabe ao certo quantas estavam no barco e as buscas continuam. A causa do incêndio ainda é desconhecida.
0: A Agência Nacional de Proteção de Dados suspendeu temporariamente as transmissões ao vivo do Discord.
2: Apesar da adoção de regras mais rígidas de proteção na internet, como a aprovação do ECA digital, ainda há falhas que colocam em risco a vida de crianças e adolescentes. No final do mês passado, no Mato Grosso do Sul, uma menina de 13 anos teria sido induzida ao suicídio por um grupo que atuava na plataforma Discord. Eles faziam transmissões ao vivo, estimulando menores de idade a automutilação e a tirar a própria vida. A comunidade era administrada por 4 adolescentes e um jovem de 18 anos, que foram detidos na semana passada numa operação da polícia em 5 estados. O episódio passou a ser investigado pela Agência Nacional de Proteção de Dados. Segundo a agência, a empresa não adotou medidas para prevenir ou reduzir riscos no acesso a conteúdos que violem direitos de crianças e adolescentes. Principalmente em casos de incitação à violência, à automutilação e ao suicídio, não seguindo o que determina o ECA digital. Um ponto crítico, segundo a agência, é que o Discord não tem um mecanismo que permita acesso externo às lives das comunidades, o que impossibilita a retirada do ar de material nocivo.
3: A ideia não era suspender a plataforma inteira, a gente teria que ser uma medida drástica. E a gente também entende que o Discord tem vários usuários legítimos que usam a plataforma para finalidades legítimas. Então a gente tentou justamente conseguir o máximo de efeito com a menor intervenção possível.
2: Segundo esse especialista, a agência apenas cumpriu o que determina a lei.
4: Eu acho que um ponto importante entender que não é uma perseguição ao Discord, é o simples cumprimento do ECA digital, que é o Estatuto da Criança e do Adolescente, dos decretos que foram assinados nesse ano em relação à responsabilização das plataformas.
2: A plataforma Discord afirmou que não tolera grupos ou indivíduos que promovem ou incentivam a violência. O Discord tem 3 dias para suspender as transmissões. Caso não cumpra a medida, poderá sofrer sanções como multa. A volta do serviço depende da adoção de medidas que garantam à plataforma o controle sobre todo o material que vai ao ar.
1: Hora de conferir a agenda dos candidatos ao Planalto nesta quarta-feira.
5: Uma reunião vista por aliados como uma retomada de diálogo, uma virada de página nas divergências. Lula e o presidente do Senado, Davi Alcolumbre, acertaram tocar pautas importantes para o Planalto no Congresso. De olho também nas eleições, projetos populares agora serão tirados da gaveta. Entre eles, a medida provisória que zerou o imposto da chamada taxa das blusinhas, que perde a validade se não for a plenário até 8 de setembro. E a PEC da Segurança Pública, que pode ser aprovada no Senado no mês que vem. Lula deixou claro na conversa que vai incluir no programa de governo a criação de um ministério exclusivo para a segurança, hoje a cargo da Justiça, que engloba outros temas. Mas, para isso, disse que a PEC precisa estar em vigor. Já a emenda que acaba com a escala 6x1 deve ficar para o fim do ano, depois das eleições. À tarde, Alcolumbre se manifestou sobre o encontro.
6: Calma, uma reunião institucional. Nós conversamos da relação institucional do futuro, não falamos nada do passado. Teve uma reunião institucional muito importante para a democracia, porque o presidente do Congresso precisa ter o diálogo aberto com o presidente do Brasil e esse diálogo foi restabelecido.
5: Foi a segunda reunião entre Lula e Alcolumbre em menos de 10 dias. Eles haviam rompido o diálogo em abril, após o Senado rejeitar a indicação do advogado-geral da União, Jorge Messias, para uma vaga no Supremo. Rejeição que o Planalto colocou na conta de Alcolumbre.

0: Semana passada, houve uma reunião de aproximação, mediada por ministros do Supremo, o que gerou críticas da oposição. O candidato do PL, Flávio Bolsonaro, passou o dia em conversas com o comando da campanha, após a reaproximação pública com a ex-primeira-dama Michele Bolsonaro. A ideia é aproveitar ao máximo a imagem dos dois juntos, para tentar capitalizar votos nos eleitorados feminino e evangélico. O candidato do PL já recebeu a informação, no entanto, que ela não vai, por exemplo, subir nos palanques, nem viajar com Flávio. Michele afirma que precisa cuidar da saúde do ex-presidente Jair Bolsonaro. Interlocutores dizem que o clima entre os dois melhorou, mas que a ex-primeira-dama ainda precisa de tempo. Ronaldo Caiado esteve em São Paulo para um encontro com empresários do setor de transporte de cargas. O candidato do PSD segue na estratégia de atrair o eleitorado de Flávio Bolsonaro e criticou a possibilidade dos adversários não comparecerem ao debate da Band no próximo dia 23.
1: O outro teve a oportunidade também, como senador e participando da época do governo do pai, não construiu. Ou seja, construiu o currículo dele em cima da certidão de nascimento. Isso é uma fuga, estão batendo em retirada. Ou seja, eles amarelaram diante de um debate que eles não têm capacidade de debater.
0: Renan Santos, candidato do Missão, participou agora à noite de um jantar com empreendedores em São Paulo. O Romeu Zema do Novo não teve agenda pública.
2: Atenção para o eleitorado independente. Veja no comentário de Fernando Mitre.
3: Novas pesquisas estão chegando, como a Quest, esperada para esta sexta-feira, tendo as últimas mostrado, na média, uma vantagem de Lula sobre Flávio no segundo turno, próxima da margem de erro, com uma variação maior, alargando essa margem, na pesquisa CNT-MDA, mais recente, essa com 9 de diferença. Vamos ver as próximas. Enquanto os candidatos vão afinando discursos para o horário eleitoral, o que vem ficando cada vez mais claro é que, com cerca de 70% do eleitorado já definidos, essa eleição caminha mesmo para ser decidida por um número mínimo de votos, que sairão do contingente que pode estar sendo chamado de independentes. Ali não tem petismo, nem bolsonarismo predominando e motivando o voto. Nem conflito com outros chefes de Estado, nem apoio deles também. Já o acesso aos hospitais, a segurança nas ruas e nas casas, ou o preço nos supermercados, aí sim, isso chega direto às urnas. Thaís Felipe.
4: Obrigado. Câmara e Senado aprovaram o projeto que reduz o preço do combustível com dinheiro da alta do petróleo. Vamos mais uma vez a Brasília. Natália Paz e tem os detalhes. Natália.
5: Felipe, a aprovação é resultado de um acordo entre governo e Congresso. O projeto cria mecanismos para conter o impacto da alta do petróleo sobre os preços dos combustíveis e também estabelece uma espécie de trava para o crescimento das despesas públicas em caso de previsão de déficit nas contas do governo. Na prática, a União vai poder usar a receita extra da venda de petróleo para reduzir impostos sobre combustíveis. A redução será usada na importação, produção e comercialização de óleo diesel rodoviário, além de biodiesel, gasolina, etanol e querosene de aviação. Segundo o ministro da Fazenda, Dario Durigan, o projeto aumenta gastos em 2026, mas alivia as despesas do próximo ano, permitindo um ganho estrutural permanente. Parlamentares aproveitaram para incluir os chamados jabutis, que são aquelas mudanças que nem sempre têm relação direta com a proposta, como incentivos à produção nacional de fertilizantes e aos chamados minerais críticos e estratégicos, além de benefícios tributários que estão relacionados à realização da Copa do Mundo Feminina de 2027 no Brasil. O projeto segue agora para a sanção do presidente Lula. É com vocês.
2: Obrigada. O setor de transportes é um dos que calculam grandes prejuízos se for aprovado o fim da escala 6x1 de trabalho.
6: Uma transportadora de cargas funciona 24 horas por dia, 7 dias por semana. Essa operação exige escalas de trabalho contínuas. Para manter o nível de serviço com uma jornada reduzida, o setor calcula ter que contratar cerca de 240 mil trabalhadores adicionais, tanto para o frete de produtos quanto para a condução de passageiros.
7: Um levantamento do setor de transportes mostra que essas contratações aumentariam quase 10% o gasto com pessoal Esse custo adicional chegaria a 12 bilhões.

0: milhões de reais.
1: A partir do momento que você tira a produtividade do veículo, você está onerando a operação. E essa oneração da operação, fatalmente, vai para o supermercado, vai para a feira, vai para o consumo em geral. E as empresas transportadoras estão preocupadas, né, com a falta de mão de obra.
2: A proposta que reduz a escala de 6 para 5 dias de trabalho semanais está parada no Senado, sem previsão de votação antes das eleições. Para este especialista, uma forma de liberar tempo para os trabalhadores poderia ser com investimentos em mobilidade urbana.
3: E exemplo no Metrô Bahia também, com a implantação do metrô, foi feito um estudo que mostrou que liberou, dependendo do deslocamento, até 18 dias de tempo de uma pessoa por ano, por conta da maior eficiência de transporte através do metrô. Investir em transporte público é uma forma de eu entregar tanto desenvolvimento econômico, através de maior produtividade da mão de obra, quanto também a qualidade de vida para os trabalhadores.
2: Moradores de 10 capitais brasileiras gastam, em média, cerca de 2 horas por dia no trânsito e no transporte público.
4: Não é tanto o serviço, é mais a condução que cansa.
5: Ônibus e trem, normalmente, eu demoro tipo 1h40, 1h e pouquinho.
0: O que dá para fazer com esse tempo que você perde no ônibus e no trem?
5: Tem um pouco de tempo para mim.
6: O que é ótimo. A seguir, Supremo suspende penduricalhos de juízes em 7 estados e exige devolução de valores acima do teto.
7: Atenção para as regras de trânsito brasileiras ao comprar moto ou patinete elétricos fora do país.
6: China faz primeiro voo internacional em um avião que pode concorrer com a Boeing e a Airbus.
7: Bebês deixadas em orfanatos na Índia e que cresceram em famílias adotivas na Holanda descobrem que são irmãs.
6: As melhores imagens de um fenômeno raro, um eclipse total do sol.
7: E ainda os gols da noite de Libertadores e Copa Sul-Americana, já a gente conta tudo pra você.
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0: meia-noite, 40 minutos pelo horário de Brasília. Bom dia para você que acompanha a Band News FM nessa madrugada de quinta-feira, 13 de agosto. Eu, Stephanie Toso, sigo por aqui durante os intervalos do Jornal da Noite na nossa programação.
1: O Supremo mandou suspender o pagamento de penduricalhos que ficaram acima do teto a juízes de 7 tribunais e ordenou a devolução do que foi pago a mais.
2: O Tribunal de Justiça do Maranhão autorizou, em abril, o pagamento de verbas rescisórias a um único desembargador aposentado de mais de 3 milhões e 200 mil reais, com quitação prevista em 12 parcelas mensais. No mesmo tribunal, apenas na folha de abril, 300 magistrados receberam mais de 100 mil reais. A situação se repete em outros estados. No Tribunal de Justiça do Distrito Federal, uma magistrada recebeu 490 mil reais no mesmo mês. Já no Rio de Janeiro, pelo menos 5 magistrados receberam rendimentos acima de 200 mil reais, enquanto 589 superaram a marca dos 100 mil. Esses casos foram compilados pelo ministro Alexandre de Moraes, do Supremo Tribunal Federal. Ele é um dos relatores das ações que questionam o pagamento dos chamados penduricalhos, valores que fazem os salários de magistrados e membros do Ministério Público extrapolarem o teto constitucional de 46 mil reais. O processo mirou os TJs de Goiás, Maranhão, Paraná, Rio de Janeiro, Rio Grande do Norte, Rondônia e Distrito Federal. Segundo a decisão, os tribunais continuam pagando verbas exorbitantes, mesmo após as novas regras fixadas pelo Supremo. Por isso, houve a suspensão imediata dos pagamentos e a ordem para a devolução desses valores. O entendimento foi acompanhado pelos ministros Flávio Dino, Gilmar Mendes e Cristiano Zanin. A decisão também ameaçou responsabilizar criminalmente os presidentes dos tribunais, caso as irregularidades persistam. Em março, o Supremo havia liberado as verbas indenizatórias e gratificações a magistrados e procuradores até o limite de 70% do teto constitucional, o equivalente a R$ 32.400 extras.
3: Agora uma história surpreendente na Índia. Duas bebês deixadas em orfanatos na Índia e criadas por famílias adotivas na Holanda descobriram mais de 40 anos depois que são irmãs. As duas moravam a apenas 130 quilômetros de distância. Na adolescência, elas se conheceram no encontro de crianças adotadas, ficaram amigas, mas não se viam há 15 anos. Hoje, com 43 e 44 anos, as indianas fizeram testes de DNA para tentar rastrear os parentes biológicos e ficaram surpresas com o resultado que acabou revelando o parentesco das duas. O reencontro, claro, foi tomado de emoção. Tem tudo para virar filme essa história, né? Incrível, né?
4: Sensacional. Ainda bem que a ciência ajuda a fazer esses reencontros, né? Muito legal. Boa noite, Thaís. Boa noite, Felipe. Boa noite a todos. Cara, é emocionante, né? Bem legal.
3: Incrível, né?
4: Pois é.
3: Felipe está emocionado.
1: Eu emocionei, eu não tinha visto essa história.
3: Vamos.
1: Já tinha me preparado aqui, eu tenho que me preparar para outra ainda que vem no jornal aí. Já tô me preparo, Fernandinho, para a emoção que vai vir no jornal.
3: Mas vamos falar de emoção do futebol?
1: É um cara assim. Eu vou te dizer. Palmeiras e Cerro.
4: Teve emoção, né?
1: Teve.
4: Do começo ao fim. Teve expulsão de Andreas Pereira, o Palmeiras tomou sufoco, saiu na frente, o Cerro acabou empatando 1-1. E o jogo terminou dessa maneira, a pressão em cima do Abel está grande. Será que o Palmeiras vai conseguir resolver a parada lá na casa do adversário, resolver essa história? Enfim, o Palmeiras não está jogando a bola que o torcedor espera, por isso muita pressão. Outro empate da Libertadores, Cruzeiro e Flamengo ficaram 1-1. Você vai ver já já os gols do Sport Total, as entrevistas também do pessoal do Palmeiras, enfim. Tem muita coisa aí legal no programa.
1: De Minas, o Atlético ganhou do Bragantino.
4: Pois é, na terra da linguiça, no interior aqui de São Paulo. 1-0, mas esse jogo foi pela Sul-Americana.
1: E falando em Sul-Americana...
3: Agendinha?
4: Ah, vamos embora então. Vamos botar aí a agenda da Sul-Americana. Nesta quinta-feira, semana quente, né? Cheio, o Santos encara o Macará, vai ter Neymar na Vila Belmiro. O Cuca pensou em poupar jogador, nada, vai pro jogo. Vasco e Olímpia, Thaís. Vamos que vamos, né?
3: Vamos que vamos, ó. Torcida firme.
4: É mais na vontade ou na confiança?
3: Ai, mais na vontade.
4: E tem Cienciano e Botafogo, essa covardia de jogar a mais de 3 mil metros de altitude, é terrível.
1: Fala do Memphis, acabou essa novela, não acabou?
4: Só para fechar, Felipe, esses jogos da Libertadores, tem Mirassol e LDU, Mirassol jogando no seu estádio. Terceiro jogo desses caras da mesma competição, jogaram na fase de grupos e agora vão jogar aqui. E tem Rosário Central e Corinthians Argentina, emendando o que você falou do Memphis Depay. Rapaz, vou dizer uma coisa, deram um bico no Depay depois de fazer um quase... Antes da Copa do Mundo, estavam conversando, chegaram num acordo, o Depay estava achando que estava tudo bem, aí o presidente refugou. Não vou assinar. Aí o Depay saiu cuspindo o marimbondo e o processo pode chegar a 180 milhões. É 40 da dívida com juro, correção, imposto, vai para 70. Está dizendo que estava tudo certo, só faltava assinar o contrato. Pode colocar um processo de 180 milhões. E a notícia da noite, que a pressão em cima do presidente do Corinthians foi muito grande e ele pode voltar atrás na negociação. Mas se o Depay voltar... Ele entra por uma porta, o presidente tem que sair pela outra.
3: Né? É, porque não tem clima nenhum para isso, né?
4: Aí para, né? Para que acaba. Eu vou descer.
1: Tudo isso?
4: Muito mais, já no Esporte Total. Espero vocês.
3: Até já.
4: Quero ver a sua emoção, hein?
1: Tá bem. As vendas do setor de serviços não cresceram em junho, segundo o IBGE. É mais um sinal de perda de fôlego da economia, como explica a Juliana Rosa.
5: A economia brasileira está andando de lado. Depois de crescer 2% no ano, o setor de serviços, que é o que mais pesa na economia, ficou estável depois de já ter caído 0,2% em maio. Tem serviços aqui consumidos pelas pessoas, como o cabeleireiro, o restaurante, e consumidos pelas empresas também, como serviços de limpeza, de segurança. Com tanta gente endividada, as famílias estão cortando serviços. Viagem, por exemplo. Serviços profissionais estão em queda, transporte. O que aumentou foi serviços de informação, que está mais ligado a investimentos em tecnologia que as empresas estão fazendo. O mercado financeiro reflete a preocupação com o enfraquecimento da nossa economia. Alta do dólar e queda da bolsa. Ontem, o banco JP Morgan rebaixou a recomendação de investimentos no Brasil. É um aviso. Ou o próximo governo adota medidas para frear o crescimento da dívida, ou o dólar pode subir, aumentar a inflação e a economia piorar mais ainda. Esperamos que haja responsabilidade política com o futuro do país. Felipe, Thaís.
3: Valeu, Ju. E a seguir, eclipse total do Sol atrai milhões de pessoas na Europa.
1: China faz primeiro voo internacional com avião lançado para concorrer com Boeing e Airbus.
3: Felipe, já se prepara, porque a gente vai contar a história de um pai que construiu um brinquedo especial para o filho se divertir em família. A gente vai mostrar essa história emocionante de superação já já.
1: Não sai daí.
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0: E você precisa saber do Planalto Central à Casa Branca, a economia em real e em dólar, e o esporte da bola redonda à bola oval. Tudo isso em português, no melhor estilo Band News. A gente tem a companhia também dos nossos colunistas. Ayana Freitas, com tendências de consumo. Tem também Renato Meirelles, com pesquisas de comportamento dos brasileiros. E a saúde também tem espaço por aqui, com o médico Álvaro Furtado. E ainda dicas de viagem, informações do setor de turismo, com André Coutinho. A gente espera todo dia às 11 horas da manhã, no nosso programa Metade Brasil, Metade Nova York.
1: Meia-noite, 50 minutos, girando os principais destaques do dia na Band News FM. O Discord reage à suspensão de lives determinada pela Agência Nacional de Proteção de Dados. Quem traz mais informações é o Afonso Marangoni.
2: A Agência Nacional de Proteção de Dados determina que o Discord suspenda as transmissões ao vivo no Brasil em até 3 dias. A decisão vem em um momento em que o governo fecha o cerco à empresa depois que uma jovem se automutilou em uma live na plataforma. A especialista em proteção de dados, Juliana Roman, comenta.
3: O caso do Discord chama atenção porque não estamos falando apenas de uma ocorrência pontual dentro de uma plataforma. O que as autoridades brasileiras estão investigando é se existem falhas estruturais e recorrentes nos mecanismos de proteção de crianças e adolescentes.
2: O Discord chamou a decisão de prematura, disse que colabora com as autoridades e não tolera grupos ou indivíduos que promovem ou incentivam a violência. Para quem precisa de apoio emocional, o acolhimento inicial pode ser feito através do 188. O número é o do Centro de Valorização da Vida, válido em todo o território nacional e gratuito.
1: O Rio Grande do Sul está em alerta para chuva intensa e queda de granizo durante essa quinta. Informações que chegam com a Vitória Fernandes.
4: A Defesa Civil do Rio Grande do Sul emitiu avisos válidos para esta quinta-feira para temporais com chuvas fortes e possibilidade de queda de granizo no estado. Praticamente todo o território gaúcho está sob esse alerta. Toda a metade norte do estado, incluindo as Missões, o Centro, os Vales e a região metropolitana de Porto Alegre, tem riscos. O comunicado do órgão reforça o risco de chuva intensa, que pode resultar na elevação dos rios nas regiões do Taquari e afluentes, Caí, Paraiana, Sinos, Gravataí, a parte norte do Rio Uruguai, Várzea, Passo Fundo, Maquiné e Três Forquilhas.
1: Meia-noite, 52 minutos pelo horário de Brasília. Na sequência, vem aí o terceiro e último bloco do Jornal da Noite na nossa programação. Rapidinho, já desejar um bom dia para a Andresa de Manaus, que está por aqui sintonizada. O Sérgio Rota também já apareceu por aqui mandando um oi. O Divanir Leite, falando direto da cidade de Garça, está ouvindo a Band News FM em mais uma madrugada. Seguimos juntinhos, hein, gente? Vai mandando o seu alô, a sua mensagem pelo nosso WhatsApp no 11 999 592 100.
5: Quem pretende aproveitar uma viagem ao Paraguai para comprar uma moto ou um patinete elétrico precisa ficar atento às regras na hora de voltar para o Brasil, Thaís.
6: Isso porque a Receita Federal reforçou a fiscalização na fronteira.
7: As novas regras entraram em vigor e já começaram a refletir nos produtos que são retidos pela Receita Federal. No depósito provisório que fica na aduana entre Brasil e Paraguai, são dezenas de modelos que foram barrados na fiscalização. A portaria foi publicada pela Receita Federal de Brasília e adotada pela alfândega em Foz do Iguaçu. Os fiscais analisam a potência e a velocidade do veículo.
8: O texto do Guia do Viajante Novo, ele deixa claro que caso o servidor verifique indícios de que se trata de um equipamento que tem uma capacidade real de ultrapassar os 112 km por hora ou a potência de 1000 watts, venha a ser retido para regularização por importação comum, que é o previsto para veículo.
7: A Receita explica que a fiscalização pode incluir uma avaliação técnica. Entre os itens observados estão a robustez do equipamento, o tamanho das rodas e o sistema de freios, características que podem indicar que o veículo foi projetado para atingir velocidades maiores. E a diferença pesa no bolso. Uma moto elétrica que poderia custar cerca de R$ 2.500 pode passar dos R$ 5.000 depois da regularização, dependendo do valor do equipamento e dos custos do processo. Isso porque, fora do regime de bagagem, é necessário fazer a importação comum, com pagamento de tributos e despesas com despachante. Esse caminhão baú está lotado de veículos elétricos.

0: que acabaram sendo retidos pela Receita Federal na aduana da Ponte da Amizade. Todos eles serão encaminhados para a alfândega da Receita Federal aqui em Foz do Iguaçu. Quem os comprou tem até 45 dias para regularizar a situação desses veículos e poder fazer a retirada. Desde que a nova forma de fiscalização começou a ser aplicada no último sábado, 39 declarações simplificadas de importação foram feitas para motos na alfândega de Foz do Iguaçu. Desse total, apenas duas tinham sido regularizadas.
1: A China fez o primeiro voo internacional com um avião lançado para concorrer com modelos da Boeing e da Airbus. O operado pela Air China, ele decolou de Pequim e pousou na capital da Mongólia. Com capacidade para transportar até 174 passageiros, o Comac C-919 é apontado como um possível concorrente do Boeing 737 e do Airbus A320. Só que isso ainda pode levar um tempo. Além de depender de componentes importados, como motores, o avião ainda não recebeu autorização dos órgãos reguladores dos Estados Unidos e da Europa.
2: E parte da Europa parou por algumas horas nesta quarta-feira para apreciar um fenômeno que não acontecia há mais de um século.
3: A sinfonia do universo e seu espetáculo à parte. Multidões se reuniram para ver o fenômeno que acontece quando a Lua passa entre o Sol e a Terra, projetando uma sombra sobre o nosso planeta. Na Islândia, a escuridão foi recebida com aplausos. O eclipse total pôde ser visto em 5 países. Islândia, Espanha, Portugal, Rússia e Groenlândia. Aqui na França, o sol ficou 90% coberto.
4: Bom, eu cheguei aqui no Parque André Citroën, em Paris, que é um dos melhores pontos para observar o eclipse. E olha só como tá lotado. E tem gente chegando, viu? Olha a multidão que está formando fila para pegar os óculos especiais para observar o eclipse.
3: Esta astrofísica de uma universidade na Inglaterra explica que, na verdade, os eclipses solares totais não são raros. Eles acontecem na Terra a cada 18 meses. Mas como a faixa de totalidade é muito estreita, ele fica visível, na maioria das vezes sobre o mar ou em regiões polares e isoladas. Numa mesma cidade, a média de espera para ver esse fenômeno é de até 400 anos.
1: Que imagens, né? Fabuloso.
2: Espetacular.
1: Aliás, fica com a gente porque essa história é fantástica. Antes de encerrar o Jornal da Noite, a gente vai conhecer a história do Davi, um menino com deficiência que supera barreiras graças à dedicação dos pais.
5: O dia já começa com passeio. Logo após o café da manhã, o Davi dá uma voltinha com o pai Jonas.
6: A gente não consegue mensurar o prazer de cuidar da vida do Davi. No início foi muito difícil, porque quando ele nasceu, as suas limitações, os médicos falaram, né, que ele ia ficar na cama mesmo.
5: Durante a gestação, Amanda contraiu toxoplasmose, infecção causada por um parasita e transmitida através do consumo de carne mal cozida, água e alimentos contaminados ou pelo contato com fezes de gato.
7: Apesar dele ter nascido com a hidrocefalia, ele não tinha outros problemas, né, assim, de saúde para continuar na internação. E aí ele teve alta com 18 dias de nascido, aí foram aquela maratona, né, de acompanhamentos com médicos, oftalmologista, infectologista.
5: Aos 10 anos, Davi tem uma infância tipicamente feliz.
6: A gente anda de bicicleta para ajudar ele. No dia de sábado, quando eu estou de folga, né, que eu trabalho de escala, eu levo ele para academia, para fortalecer as suas perninhas, para ele dar uma caminhada na esteira. Levo um dia a dia normal.
5: Além de andar de bicicleta, Davi brinca na rua, joga bola, salta pipa e tá tudo nas redes sociais.
8: Eita, menino esperto, Davi!
5: O Davi vai completar 11 anos no próximo dia 24 de agosto. Mas o presente, ó, já chegou.
8: Ah, vai andar, vai estar a família toda lá. E um vai empurrar um pouquinho, o outro também vai empurrar um pouquinho. E o que importa é o Davi estar feliz.
1: Ah, A gente fala tanto de inclusão, isso é inclusão de fato, né? É permitir que ele possa fazer tudo isso em família.
2: Feliz aniversário para ele. É. Parabéns para os pais.
1: Assim, o Jornal da Noite termina aqui. Para rever as nossas reportagens, acesse band.com.br.
2: Você fica agora com Fernandinho Fernandes e o Esporte Total. Uma excelente quinta-feira para você e para o Davi.
1: Obrigada pela companhia. Tchau.
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11: 1:02 pelo horário de Brasília. Mais uma vez, bom dia para você que acompanha a Band News FM nessa madrugada de quinta, hoje 13 de agosto de 2026. Eu, Stephanie Toso, sigo por aqui até às 7 horas da manhã, na atualização do noticiário, nos principais destaques do dia, para você começar aí essa quinta-feira atualizado, bem informado aqui com a gente. E claro que de olho também nas mensagens que chegam pelo WhatsApp da Band News FM, no 11 999 592 100. O João de Jesus, da Barra Funda, já está sintonizado por aqui. Ele que está puxando mais um plantão. Vamos juntos aí até o início da manhã. Também tem boa noite chegando por aqui na nossa programação com vários dos nossos ouvintes. A Annelise já mandou um oizinho, falou assim: pelo amor de Deus, fala que hoje vai esquentar. Hoje melhora aqui em São Paulo. Apesar desse nosso friozinho da madrugada, a temperatura sobe bem à tarde, já com aquela expectativa da nossa máxima aí, indo até os 27 graus, então vai fazer muito calor para essa quinta-feira, semana que vai terminando aí mais seca, tem novo veranico na área, e aí grande parte aqui do Brasil deve seguir sem chuva nesses próximos dias, com atenção redobrada, com hidratação, gente. Umidade relativa do ar vai começar a despencar daqui a pouquinho. O pessoal da Climatempo já traz aquele panorama geral aí para a nossa tarde de quinta, né, que deve ser marcada por muito calor na maioria das áreas. Bom, quem também já apareceu por aqui mandando um bom dia foi o João Carlos. Já tava com saudade das mensagens dele por aqui também. Tá puxando mais um plantão, tá na área. A Andresa de Manaus também mandando bom dia, Stephanie. Bom dia para você por aí também. E vamos que vamos, né, gente? Já nesses próximos minutos fazendo mais um giro pelos principais destaques do Brasil e do mundo por aqui na nossa programação.

está na mesa do presidente Lula para ser sancionado ou vetado o projeto de lei que permite ao governo usar a receita extra para reduzir impostos sobre combustíveis.

0: proposta também concede ajuda para a indústria de fertilizantes e o setor de minerais críticos e estratégicos. Quem traz mais detalhes é o Leandro Aislan.
1: Segue para a sanção do presidente Luiz Inácio Lula da Silva o projeto aprovado pela Câmara dos Deputados e pelo Senado, que reduz temporariamente impostos federais sobre os combustíveis. O tema foi enviado pelo governo federal e tem como objetivo reduzir o impacto de possíveis flutuações internacionais no preço do petróleo, como observado com a guerra entre Estados Unidos e Irã. Esta pauta era um dos interesses principais do Congresso nesta semana de esforço concentrado. A matéria em questão teve uma série de itens adicionados, fora do tema principal, considerados jabutis, mas que foram acordados entre as diferentes alas da casa. A matéria ainda trata da destinação de recursos para hospitais inteligentes de alta complexidade e benefícios fiscais para a realização da Copa do Mundo Feminina no ano que vem.
0: O Discord reage à suspensão de lives, que foi determinada pela Agência Nacional de Proteção de Dados, e diz estar desapontada com a adoção da medida de forma prematura. Segundo a plataforma, o processo foi recebido na semana passada e estava dentro do prazo para apresentar resposta. A agência tomou a medida depois da morte de um adolescente de 13 anos em uma transmissão na plataforma. O caso ganhou repercussão após a cobrança pública da primeira-dama, Janja Lula da Silva, pelo bloqueio da plataforma no Brasil. A suspensão começa a valer em 3 dias úteis. Nos outros destaques do noticiário, o ministro Cristiano Zanin, do Supremo, determina a suspensão imediata e a devolução de verbas indenizatórias pagas de forma irregular a magistrados. A medida de ontem atinge ativos, inativos e pensionistas de 7 tribunais estaduais e do Distrito Federal. E, além disso, coloca sobre a fiscalização a folha de pagamento da Advocacia Geral da União. Essa determinação é fruto de um julgamento conjunto conduzido pelos ministros Gilmar Mendes, Alexandre de Moraes, Cristiano Zanin e Flávio Dino, que em março de 2026 já haviam estabelecido limites rigorosos para remuneração no Judiciário e no Ministério Público. Apesar das diretrizes claras, inspeções em folhas de pagamento de abril a julho deste ano revelaram que uma série de irregularidades continuavam e o pagamento de penduricalhos sem o respaldo legal. Nos destaques do noticiário internacional, o novo presidente da Colômbia, Abelardo de la Espriella, autoriza os Estados Unidos a realizar operações militares conjuntas no país. O anúncio foi feito pelo secretário de Defesa norte-americano, Pete Hegseth, durante a reunião de cúpula no Panamá. A medida ocorre depois da entrada do governo colombiano no Escudo das Américas, uma coalizão antidrogas liderada por Donald Trump. As ações conjuntas buscam combater o narcoterrorismo e desarticular redes criminosas, que contam com cerca de 25 mil integrantes. Já o Departamento de Estado dos Estados Unidos planeja destinar US$ 1 bilhão em recursos de segurança para a Colômbia. E no destaque do esporte, o meia Rodrigo Garro lamenta a saída de Memphis Depay, mas fala em blindar o elenco do destaque da decisão pela Libertadores. Conta mais, Lucas Belotti.
2: Um dos líderes e capitães do Corinthians, Rodrigo Garro, admite uma chateação com a não renovação de Memphis Depay às vésperas do duelo contra o Rosário Central pela Libertadores. O duelo de ida das oitavas de final tem bola rolando hoje, às 21h30, com transmissão Band News FM. Apesar da lamentação pública, o argentino prometeu 100% de foco do elenco em terminar bem o ano, mesmo sem o parceiro holandês em campo.
3: Claramente que é uma situação difícil, que a gente não controla. Mas o futebol é assim, as coisas acontecem. Nós como grupo, nós como líderes, temos que tentar blindar o elenco dessas coisas. Tem coisas que a gente escuta, que a gente vê, infelizmente as coisas chegam. Mas a prioridade tem que ser o jogo de manhã, a prioridade tem que ser continuar com a cabeça focada no nosso objetivo, sabendo de que tem coisas muito importantes para frente. A gente sonha com coisas grandes.
4: A quinta-feira ainda terá atenção para a chuva forte no sul do Brasil. O Rio Grande do Sul permanece com áreas de alerta e perigo para temporais e acumulados elevados. Porto Alegre pode receber mais de 30 milímetros depois da chuva volumosa prevista para quarta-feira. A instabilidade também permanece em Santa Catarina e começa a alcançar mais áreas do estado do Paraná. Enquanto isso, o sudeste esquenta rapidamente. São Paulo pode chegar aos 29 graus e o Rio aos 32, enquanto Belo Horizonte terá máxima de 30. Em Vitória,

A quinta-feira será mais seca, sem previsão de chuva significativa e com mínima entre 18 e máxima de 27 graus. No Nordeste, Salvador continua com chuva, com acumulados próximos dos 25 milímetros e máxima de 28 graus. Em Recife, também são esperados chuvas, com temperatura chegando aos 30. No Centro-Oeste, predomina sol, calor e baixa umidade relativa do ar, condição que também atinge áreas do interior nordestino. Já no Norte, continuam as pancadas de chuvas em parte da região, enquanto outras áreas apresentam um período de maior tempo firme. Aline Araújo, da Clima Tempo.

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1: O âncora do Tem Método e colunista político da Band News FM, Carlos Andreasa, afirma que há uma criminalização jornalística na ação contra o jornalista do Maranhão, Luiz Pablo, que é acusado de perseguir o ministro Flávio Dino do Supremo Tribunal Federal. Luiz se tornou alvo de uma operação da Polícia Federal depois de publicar reportagens denunciando um suposto uso irregular de veículos oficiais do Tribunal de Justiça por familiares de Flávio Dino. Na terça, a PF cumpriu mandados de busca e apreensão contra o ex-secretário do governo do Maranhão, Raimundo Cutrim, e um advogado suspeito de vazar informações sigilosas para o jornalista. Ainda de acordo com Andreasa, o ministro está tentando interferir nas eleições do estado, onde foi governador por duas vezes. O colunista conversou sobre o assunto com os âncoras Fábio França, Carla Bigato e Luiz Megali.
2: Hora de conversar com Carlos Andreasa. O nosso assunto é a ordem de Alexandre de Moraes de busca e apreensão contra a fonte de um jornalista que denunciou o uso de carros oficiais pela família de Flávio Dino no Maranhão. Andreasa, se você me permite terraplanar o seu terreno, adianto aqui que essa é uma decisão que aguiza de investigação contra possíveis crimes que podem de fato ter sido cometidos, ataca algo que é protegido em sua plenitude pela Constituição, que é o sigilo da fonte, que é algo que existe para proteger as fontes e o jornalismo, muito mais do que proteger o jornalista. Mas passo a palavra a você.
3: Exatamente isso. E, aliás, eu tomo a liberdade, portanto, de começar essa coluna citando o ministro Gilmar Mendes, decano do Supremo Tribunal Federal. Uma manifestação dele de 2019. O sigilo constitucional da fonte jornalística, artigo 5, inciso 14 da Constituição Federal, impossibilita que o Estado utilize medidas coercitivas para constranger a atuação profissional e devassar a forma de recepção e transmissão daquilo que é trazido a conhecimento público. Na origem dessa história, fecho aspas, ministro Flávio Dino, ministro Gilmar Mendes. Na origem dessa história, temos Flávio Dino, ministro da Corte Constitucional, ao mesmo tempo, e seria o caso de ver se não há um crime de responsabilidade aí, ao mesmo tempo, líder de um grupo político no Maranhão. Essa é a origem do troço. E essas coisas acontecem no Brasil. E se trata normalmente o fato de um juiz, inclusive, diretamente, não apenas por meio de Xandão, tomar providências sobre ou contra, providências judiciais, contra adversários do seu grupo político no Maranhão. Aliás, grupo político era o dele. Essa turma toda era grupo do Flávio Dino, quando era governador. Brigaram, e aí agora a crise está instalada. E o ministro Flávio Dino tomando providências também por meio de Alexandre de Moraes para interferência também no processo político-eleitoral do Maranhão. Nesse caso especificamente do jornalista Luiz Pablo, nós tratamos aqui na coluna bastante, conversamos muito sobre isso em março de 2026, em março desse ano. A questão é uma inversão da ordem das coisas. Dino, Flávio Dino, queria saber quem era a fonte de Luiz Pablo. E a partir disso se criou, se transformou, se perverteu o processo para que chegasse a esse lugar agora. Em novembro do ano passado, Luiz Pablo escreveu. E eu não sei quem é Luiz Pablo, não o conheço. E se ele fez alguma coisa errada, que seja investigado da forma correta, não por meio de pesca probatória. Em novembro do ano passado, Luiz Pablo publicou uma reportagem per si, como objeto jornalístico tecnicamente correto, uma boa reportagem,

0: levantando a questão do que seria o uso irregular, jamais a contento refutado por Flávio Dino, o uso irregular de carro de uso de utilização restrita do Tribunal de Justiça do Maranhão, o uso sem cessão formal por Flávio Dino para fins privados. Essa era a reportagem. Nunca se investigou o troço. Investigado o jornalista. Esse é o ponto central aqui. Nós chegamos até aqui, esse momento, a partir da criminalização da atividade jornalística de Luiz Pablo. Com base nessa reportagem, se criou o texto segundo o qual haveria uma perseguição contra o ministro Flávio Dino. Em função disso, porque tudo vira ataque no Brasil xandônico, sob direito xandônico, havia um ataque contra o ministro Flávio Dino, e como o ministro do Supremo não tem resistência individual mais, eles são o próprio Supremo, um ataque contra o Supremo. Encaixaram o um troço no inquérito das fake news de Alexandre de Moraes. Claro, a criminalização da atividade jornalística. Em função disso, busca e apreensão contra o jornalista. Pegaram celulares, o computador do cara. E aí começaram a pesca probatória. A verdade é essa: pesca não. Arrastão probatório, aprobatório. Jogaram a rede e foram buscando, pescando tudo, porque Flávio Dino queria saber quem era o seu adversário político no Maranhão. Quem era o adversário que batera, que subsidiara a Luiz Pablo nesse caso. E se chegou finalmente à quebra, à cassação nesse caso do sigilo da fonte, para que se descobrisse quem seria a suposta fonte de Luiz Pablo, um adversário de Flávio Dino, que aliás está preso domiciliarmente, por ordem de Flávio Dino. E aí a gente escuta coisas bárbaras como, por exemplo: "Ih, Andreas, você viu? A fonte do jornalista era um bandido, supostamente, um bandido." E eu preciso dizer, e daí? E daí? Alguém acha que fonte de jornalista, quem subsidia as grandes reportagens, são os heróis, os santos? Ou são pessoas que têm interesses, por óbvio, mas que subsidiam o jornalista para que, fazendo a apuração, a checagem, de repente construa uma grande reportagem, capaz de influenciar os interesses da República? Essa é a natureza jornalística. Mas Flávio Dino, líder de um grupo político no Maranhão, queria saber quem era a fonte de Luiz Pablo. E mobilizou tudo isso, todo esse texto, para chegar no cara. E aí agora começam as plantações, aqui e acolá, de que o cara terá recebido dinheiro, de que no passado ele foi investigado por extorsão. E daí? Aliás, eu digo o seguinte: tudo isso tem de ser investigado. Mas se houver Estado de Direito no Brasil, não pode ser investigado a partir da quebra do sigilo de fonte, que foi o que aconteceu. Se a fonte de Flávio Dino cometeu um crime, se a fonte de Flávio Dino é criminoso, se a fonte de Flávio Dino acessou informações sigilosas para ter os dados sobre o ministro, sobre o uso do carro, e se isso é crime sendo, que ele seja investigado. Mas ele não deixa de ser fonte. E isso não deixa de ser interesse público. A consequência, no entanto, e o Brasil está viciado nesses termos, é que aqui investigado vai o vazador, investigado vai aquele que é a fonte do cara. Esse vai ser investigado. E nisso contida a intimidação, a atividade jornalística, muitos recados a partir do caso de Luiz Paulo. Investigado isso, e não investigado nunca no Brasil aquilo que é vazado, aquilo sobre o que se deveria estar dando atenção: o vazamento, o conteúdo, nesse caso, não respondido se usou ou não, não a contento, não respondeu tecnicamente se foi irregularmente usado o carro do TJ do Maranhão. Nós temos aqui na origem a criminalização da atividade jornalística de Luiz Pablo e, com base nisso, a quebra do sigilo de fonte. Essa é a questão aqui. Todo o resto é secundário.
1: Andreasa, assino embaixo de tudo que foi dito por você, sem nenhum reparo. Cumpre aqui falar, e você já falou rapidamente sobre a natureza do trabalho jornalístico, que é também a de conversar com pessoas que têm interesses diretos, no caso, muitas vezes com bandidos. Entre as fontes de repórter policiais, há policiais corruptos, há criminosos do PCC, sim. Entre as fontes do repórter político, há senadores, deputados e chefes de executivo que têm interesse,
0: E ministro do
1: assessores e
0: Supremo.
1: ministros do
0: E
1: Supremo,
0: até ministro do Supremo.
1: que têm interesse direto no assunto. O bom jornalismo se baseia na sua capacidade de entender o que é interesse público e de não tornar-se jamais manietado e manipulado por essas figuras. Você não pode se tornar um porta-voz dos interesses dessa figura. Você precisa precisa reconhecer se aquilo que está nas suas mãos é uma informação de interesse público. Nesse caso, é uma informação de interesse público a respeito de alguém que governou aquele estado. A matéria para em pé, a matéria tem substância, né? Ou seja, nada de errado no serviço de reportagem que foi entregue. Ah, mas foi uma matéria comprada, o jornalista se vendeu, houve troca de dinheiro, aí estaremos diante de um crime. Mas é um crime que se investiga via PF, via Ministério Público e jamais tendo ponto de partida a quebra de algo que é sagrado ao direito à informação no Brasil, que é o sigilo da fonte. Eu repito, o sigilo da fonte não é para nos proteger, é para proteger o interesse público e o acesso do público à informação. Todo grande escândalo de corrupção começa, ou quase todo, com uma denúncia sigilosa de uma pessoa que sabe, ou melhor, tem de saber, que não sofrerá as consequências por aquela denúncia, ainda que esse vazamento constitua um crime em si. Isso não é aceitável. É uma medida autoritária. Aliás, eu disse que eu não acrescentaria nada, acrescentarei só um dado aqui que eu estou pedindo emprestado da coluna do Estadão de hoje. Alexandre de Moraes já decidiu, Andreas, a favor de Flávio Dino e seus aliados no Maranhão pelo menos 4 vezes. O Maranhão é o estado que o Dino governou por 2 mandatos e hoje é chefiado por uma figura que não tem partido, Carlos Brandão, que é rompido com Alexandre, ou seja, é um adversário político, um adversário político de Flávio Dino. E Alexandre de Moraes já tomou 4 decisões favoráveis a Dino e seus aliados contra o adversário político do agora ministro do STF, a decisão mais recente ocorrida ontem, envolvendo esse jornalista. Ninguém tem direito a cometer crimes utilizando-se do sigilo da fonte, mas a investigação não pode ter como ponto de partida o rompimento de algo que é garantido absolutamente pela Constituição. Estamos diante de uma medida autoritária preocupante que abre precedentes muitíssimo perigosos para o futuro. Algo a acrescentar aí, André?
2: Não, acrescentar que esse seu comentário agora, depois do meu, deveria ser emoldurado. E eu não deveria ter dito nada e deixado você fazer esse comentário com mais destaque ainda, porque é exatamente isso. É um prazer e um privilégio trabalhar com você, Megali, mas também por causa disso. Muito obrigado. Vamos
1: de frente. De jeito nenhum, André, pelo amor de Deus.
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Girando mais uma vez os principais destaques do noticiário, a campanha do senador Flávio Bolsonaro, candidato à presidência da República, afirma que houve um equívoco ao incluir no perfil dele uma pós-graduação que nunca foi cursada. Segundo reportagem do portal G1, nas páginas dele no Senado e na Assembleia Legislativa do Rio, onde foi deputado por 4 mandatos, constava um curso

0: em Ciências Políticas na Universidade Federal do Rio. O registro aparecia também no perfil dele na rede social LinkedIn. A instituição de ensino, no entanto, não tem registro de que Flávio Bolsonaro fez essa pós-graduação por lá. Em nota, a assessoria do candidato afirma que o site oficial dele traz o histórico educacional correto. Direito pela Universidade Cândido Mendes, pós-graduação em Políticas Públicas pelo Instituto Universitário de Pesquisas do Rio de Janeiro e MBA em Empreendedorismo pela FGV. Segundo o texto, eventuais registros diferentes se tratam de erros ou equívocos, possivelmente extraídos de páginas como a Wikipédia. Nos outros destaques, o Brasil anunciou o envio de ajuda humanitária à Colômbia. O país vizinho enfrenta uma tragédia depois de um terremoto de magnitude 7,4 ter atingido a região. O tremor de terra deixou mais de 200 mortes e mais de 500 feridos. O governo brasileiro ainda não informou que será enviado. Medidas semelhantes foram anunciadas recentemente para a Venezuela e também para Cuba. Já nos outros destaques, o volume de serviços fica estável em junho ante o mês anterior, dados que chegam com Daniel Henrique.
1: O volume de serviços no país em junho deste ano não apresenta variação em relação ao mês anterior. Segundo o IBGE, que divulgou os dados nesta quarta-feira, houve queda em 4 das 5 atividades divulgadas. A maior influência entre os recuos foi nos serviços de profissionais, administrativos e complementares, de menos 1,4%. Por outro lado, a atividade de informação e comunicação mostrou o único avanço de junho, de 1,8%. Com o resultado, o acumulado de janeiro a junho é de 2% no volume de serviços, se comparado ao mesmo período do ano passado. Nos últimos 12 meses, o acúmulo é de 2,6%.
0: O ator Wagner Moura vai ganhar o título de cidadão recifense. Fala, Jéssica Aquino.
2: A Câmara do Recife aprova o título de cidadão recifense para o ator Wagner Moura. A homenagem recebeu 25 votos favoráveis e 3 contrários. A proposta já havia sido rejeitada em abril, quando recebeu apenas 16 votos, abaixo dos 23 necessários. A votação aconteceu após a reapresentação do projeto. Wagner Moura foi homenageado principalmente pela participação em O Agente Secreto, o filme de Kleber Mendonça Filho, ambientado no Recife e que deu projeção internacional à cidade.
0: E o Santos está pronto para iniciar a briga por uma vaga nas quartas da Sul-Americana. Fala aí, Lucas Belotti.
3: Ainda sem contar com o Lucas Veríssimo, o treinador Cuca deve manter a base do time titular do Santos para o duelo de hoje contra o Macará, pela perna de ida das oitavas de final da Copa Sul-Americana. O zagueiro ainda se recupera de uma lesão na panturrilha esquerda. Além dele, Igor Vinícius é outro entregue ao departamento médico. Com as baixas, Adonis Frias e Gabriel Menino devem ser mantidos entre os 11. De resto, o time deve ter os atletas considerados titulares, entre eles Neymar e Gabigol. Santos e Macará entram em campo às 7 horas da noite na Vila Belmiro. A volta será na quinta-feira que vem, no mesmo horário, mas no Equador.
0: E 27, tem mais do esporte chegando por aqui nos nossos estúdios ao vivo com o Lucas Cardamone. Bom dia pra você, Lucas.
4: Bom dia, Sté. E aí, como estamos? Tudo certo?
0: Tudo certo, né?
4: Vambora então. Vamos começar hoje mais um dia agitado de campeonatos internacionais na América do Sul. Quer começar com Libertadores ou Sul-Americana?
0: Ah, o Lucas Belotti já falou da Sul-Americana. Vamos de Libertadores então.
4: Fechou, vambora então. Na Liberta, o jogo está sendo insistido nos empates. Foram 5 jogos até agora e os 5 terminaram ou com 0x0 ou com 1x1. No caso dos brasileiros, todos foram com bolas na rede, ou seja, 1x1. Nos jogos que envolveram os brasileiros, o Palmeiras em casa empatou com o Cerro Porteño no finalzinho do jogo, depois de uma falha do goleiro Carlos Miguel. E a partida das 9h30 entre Cruzeiro e Flamengo em Minas acabou com um empate também. O Arroyo foi quem abriu o placar e o Paquetá fez o último gol logo um minuto depois de entrar em campo. No final das contas, tudo vai ser realmente definido nas voltas.
0: E tem destaque da Sul-Americana.
4: Tem sim. O Santos, como o Belotti já comentou, vai jogar contra o Macará amanhã. E além disso, o Vasco disputa a partida contra o Olímpia do Paraguai e o Botafogo joga às 9h30 contra o Cienciano. Hoje foi só uma partidinha só. Bragantino e Atlético Mineiro se enfrentaram em Bragança Paulista e o vencedor foi o Galo com gol do Thomas Coelho.
0: Boa. Você volta, né, nas próximas madrugadas por aqui.
4: Amanhã tamo aí.
0: Tamo aí, né? Valeu,
4: é isso.
0: Lucas.
4: Beijo.

0: Girando os outros destaques do dia, a Agência Nacional de Proteção de Dados cobra o Discord para a suspensão de transmissões ao vivo na plataforma depois da morte de uma jovem de 13 anos que teria sido induzida por outros adolescentes à automutilação e ao suicídio em cenas exibidas pela plataforma. Em uma entrevista à Band News FM, a advogada Maraísa Cesarino, especialista em proteção de dados pessoais sensíveis e proteção de crianças e adolescentes online, explicou a importância da decisão. Ela conversou com Adriana Araújo e Renan Suquevicius.
1: A gente conversa nesse momento com Maraísa Cesarino. Ela é advogada especialista em proteção de dados pessoais sensíveis e proteção de crianças e adolescentes online, sócia da Daniel Advogados e doutoranda em autonomia progressiva dos adolescentes pela PUC do Rio de Janeiro. Eu agradeço imensamente a disponibilidade de conversar aqui com os nossos ouvintes. Vamos falar exatamente dessa decisão da Agência Nacional de Proteção de Dados. Que medidas são essas que a plataforma deve tomar? O que se espera para que esse espaço digital seja mais seguro?
2: A decisão da Autoridade Nacional de Proteção de Dados, ela vem na esteira de uma agenda regulatória que prevê a atuação dessa autoridade para transformar o ambiente online, né, o ambiente da internet, num ambiente aprazível para crianças e adolescentes, no geral. E aí começou um processo fiscalizatório, então, na última sexta-feira, e o Discord foi instado, então, a adotar medidas para adaptar o sistema dele e as transmissões de live para que ele fosse menos suscetível de ser utilizado como meio para cometimento de crimes, né, no geral. E aí, dentro desse processo fiscalizatório, então, a autoridade interveio por meio de uma medida preventiva de suspensão das transmissões ao vivo até que essas modificações no design, na arquitetura, sejam feitas para garantir a proteção das pessoas menores de idade.
3: Eu queria saber de você se a suspensão das lives, que é o que está sendo determinado agora, se ela tem um efeito suficiente. Porque, na verdade, a gente sabe que a rede, as pessoas, as crianças, adolescentes entram para jogar, mas conseguem interagir com pessoas de qualquer parte do mundo. E não necessariamente pessoas que estão ali com identidades verdadeiras. Então, a criança e o adolescente, eles ficam suscetíveis a estar em contato com essa rede de criminosos e serem cooptados por essas redes. Eu sou mãe de uma adulta. Então, eu fui mãe de uma criança antes de tudo isso, mas eu tenho uma base de comparação de como era mais fácil. A gente se preocupava com o risco de um criminoso assediar, aliciar seu filho ou numa escola, na porta da escola, numa saída com as amigas ali num clube, num campo de futebol. Hoje, o tempo inteiro, esses jovens estão com o celular na mão e os pais ficam muito indefesos e impotentes diante desse risco de aliciamento. Então, só cancelar as lives, suspender as lives, traz o efeito suficiente que a gente precisa para atacar essas redes criminosas?
2: Acho que não, né? Como eu disse, a suspensão das lives é uma medida preventiva dentro de um processo de fiscalização maior. E se a gente pegar a estrutura do ECA Digital, mas também de outros diplomas legais como o Código Civil, a própria Lei Geral de Proteção de Dados, etc., a gente vê que o que está sendo demandado das plataformas no geral é a organização do design e da arquitetura daquela plataforma de forma que ela não viabilize esse tipo de interação prejudicial para as crianças e adolescentes, né? Que pode levar, como a gente está vendo, a consequências físicas, inclusive colocar a vida deles em risco. Então, o que a gente está vendo é uma ponta de um iceberg de algo que vai começar a se concretizar no dia a dia da regulação e da adaptação dessas plataformas, mas não só delas, né, de vários outros tipos de aplicação também, para que eles se tornem um ambiente efetivamente ocupável de forma saudável pelas crianças e pelos adolescentes. Acho importante a gente ressaltar que essa lei, tanto o ECA Digital como a Lei Geral de Proteção de Dados, etc., elas não têm o condão de retirar essas plataformas do Brasil. Esse não é o objetivo dessas leis, né? E também não é o objetivo dessas leis tirar as crianças e adolescentes dessas redes, desse espaço. É tornar esse espaço mais adequado e mais saudável para o convívio. É como você

0: disse, né? O problema não é que as crianças estejam ali se organizando, interagindo entre elas. O problema é a utilização, a má utilização que terceiros fazem desse espaço para acessar crianças e adolescentes e instá-las a praticar crimes contra as pessoas, praticar condutas danosas contra elas mesmas e praticar crimes contra elas efetivamente, né? Como é o caso do grooming, que é um tipo de assédio virtual feito por adultos que se passam por crianças e etc.
1: Sim, quando você fala em mudar o design, a forma de operar do Discord, a gente está falando, por exemplo, de permitir que as crianças joguem, mas ter a possibilidade de só interagir com um grupo de amigos pré-aprovado, como se fossem pessoas em que a família, os pais têm como controlar e ver que está interagindo com gente que eles conhecem ou gente que eles sabem de fato a identidade, que são crianças, que têm convívio, ou seria mudar, bloquear qualquer tipo, ter a possibilidade de bloquear qualquer tipo de interação, seria dar opções de tornar, como se fossem filtros para tornar o jogo. O acesso ao Discord mais seguro? Ou isso já existe?
0: Não, acho que é por aí o raciocínio. Então, a intenção é que criem-se mecanismos técnicos ali. Então, por exemplo, algumas outras plataformas elas começaram a dividir as crianças em grupos etários, né? Então, fazer inferências sobre uma faixa etária a qual aquela criança, aquele adolescente pertence e permitir que ele converse, então, através de medidas técnicas, permitir que ele só converse com jogadores daquela mesma faixa etária, ou daquela mesma cidade, etc. Outros tipos de plataforma adotaram medidas que permitem um controle maior dos pais e dos responsáveis legais. Esse que você citou especificamente, eu ainda não vi acontecer na prática, mas eu já vi, por exemplo, adotar controles ali. Então, por exemplo, o Instagram criar um perfil que os pais conseguem ter mais visibilidade do que as crianças estão fazendo, né? E adolescentes, com quem eles conversam, etc. Acho que é importante a gente lembrar também que, não aqui não querendo eximir de qualquer forma essas empresas, mas a responsabilidade pelo cuidado de crianças e adolescentes, ela é compartilhada entre Estado, sociedade e setor privado, né? Então, acho que cada um fazendo a sua parte, então acho que a NPD, né, que é a Agência Nacional de Proteção de Dados, ela está fazendo a parte dela. É importante lembrar também que ela é uma agência independente do governo, né? Então, ela não agiu em nome do governo, ela age como uma agência regulatória, que ela é, como é a Anatel, como é a Anvisa, né? Não são órgãos de governo, é um órgão, é uma agência independente e que age desse lugar, justamente para regular a internet enquanto uma infraestrutura. E aí regular a internet para que crianças e adolescentes consigam estar nesse espaço sem ser submetidos a crimes ou a qualquer tipo de violência.
2: Tem um ponto importante também, até incluído pela operação da Polícia Federal há algumas semanas depois do caso de Naviraí, da garota de 13 anos que morreu por suicídio, que é o fato de que muitas dessas pessoas que atraem esses jovens para essa plataforma, para esses desafios, para esses jogos, para fazer esses pedidos de automutilação e até de morte por suicídio, fazem a cooptação desses menores de idade em outras plataformas, em outras redes sociais. Então tem esse discurso de, vamos banir, fechar completamente o Discord e as outras redes. Então uma orientação também que precisa ser direcionada para a maneira como esses menores de idade atuam, se expõem nas outras redes sociais?
0: Acho que sim, acho que existe um trabalho grande, e aí, como eu estava falando, né? Uma grande. Três pilares, então: Estado, sociedade e empresas, né? E acho que o nosso Estado tem agora um papel muito importante, compartilhado de novo com as escolas, com as famílias, com as empresas, de educação, né? De literacia digital, tanto desses pais responsáveis, quanto dos adolescentes, quanto das crianças, e também de trazer essa população para ser ouvida. Né, para saber como ela utiliza esses espaços, como ela quer estar nesses espaços, e para que ela fique um pouco mais atenta em relação aos riscos também desses espaços. Então, se a gente for fazer uma comparação com o que acontecia antigamente, quantas vezes a gente não orientava tão bem uma criança, um adolescente, antes de deixar ir a uma festa, sair na rua sozinho, frequentar um clube, que é um lugar controlado? Os pais sempre orientaram muito as crianças e os adolescentes com relação ao espaço físico. A questão é que esse cuidado tem que se transplantar para o ambiente virtual, mas como a gente cobra isso sem educação suficiente? Então, existe uma perna de literacia, né, de educação, que precisa acontecer concomitantemente as sanções, a fiscalização, a atividade fiscal.

0: fiscalizatória do Estado e da Agência Nacional de Proteção de Dados.
1: Tá certo. Não, é isso. É o cuidado que a gente tinha, como eu falei, na rua, no convívio com as pessoas reais. Hoje, o desafio aumentou muito, porque é você levar esse cuidado para as redes sociais. E eu acho que aí também, só para colocar um ponto aqui, para a gente concluir, tem uma outra questão que é, quando a gente fala em regulação, muitas vezes é entendido como censura. Só que enquanto a gente fica nesse debate, a gente está vendo redes criminosas aliciando crianças, cometendo crimes, como se fosse permitido ir ali na pracinha e aliciar umas crianças para cometerem qualquer tipo de crime. E isso hoje na internet acontece, e quando você levanta esse debate, muitas vezes vira, mas isso é censura, regular é censura. Então, realmente, é um debate difícil. É um desafio dificílimo para os pais e a gente vai seguir acompanhando. Eu te agradeço demais, viu, Maraísa Cesarino, advogada especialista em proteção de dados pessoais sensíveis e proteção às crianças e adolescentes no universo e no mundo online. É um desafio enorme. Muito obrigada por falar com a gente, viu?
0: Eu que agradeço, pessoal. Bom trabalho.
1: Grande abraço.
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0: O juiz afastado depois de beber vinho e fumar em uma sessão virtual continuará recebendo salário de mais de 80 mil reais. Até que o processo seja concluído, os valores não serão suspensos. Fala, Matheus Hermógenes.
1: O juiz Milton Lívio Lemos Salles, afastado depois de ser flagrado bebendo vinho e fumando durante uma sessão virtual, vai continuar recebendo salário de mais de 83 mil reais líquidos durante a investigação. Segundo o Tribunal de Justiça de Minas, a regra do Conselho Nacional de Justiça prevê a manutenção dos vencimentos enquanto tramita o processo administrativo disciplinar. O caso veio à tona após imagens mostrarem o magistrado durante uma videoconferência na última segunda-feira, bebendo diretamente de uma garrafa de vinho, fumando e usando bermuda. O CNJ determina que sessões virtuais sigam regras semelhantes às presenciais.
0: Uma rodovia do Paraná concentra um alto número de saques de mercadorias. A manchete chega com o Cleverson Bravo.
2: Desde janeiro, chega a 11 o número de saques de cargas na BR-277 em Nova Laranjeiras, na região centro-sul do Paraná, a mais de 300 quilômetros de Curitiba. O caso mais recente foi registrado nesta terça-feira após o tombamento de um caminhão carregado com eletrodomésticos. O saque foi promovido por indígenas que vivem na região. O motorista ficou preso às ferragens. Quando os socorristas tentavam fazer o resgate, foram atacados com pedaços de madeira e pedras.
0: Um comandante de um voo da Air India entre a Tailândia e a Índia testa positivo para maconha após a perda repentina de altitude.

0: A aeronave caiu cerca de 90 metros em pleno voo no início do mês e deixou 24 pessoas feridas. O Ministério da Aviação Civil indiano confirmou o resultado do exame toxicológico feito com o piloto depois do incidente. Relatórios apontam que o comandante discutia o sistema de ar-condicionado fora do assento no momento da falha do piloto automático. As autoridades do país e a companhia aérea investigam falhas humanas e problemas técnicos nos sistemas hidráulicos do avião. E bicampeão da Champions, o Paris Saint-Germain leva também o segundo título consecutivo da Supercopa da Europa. Conta mais, Aline Fanelli.
1: O Paris Saint-Germain vence o Aston Villa por 2-1 e fica com o título da Supercopa da Europa pelo segundo ano consecutivo. O clube de Luis Enrique é o atual bicampeão da Champions, enquanto o time inglês foi o vencedor da Europa League. Kvaratskhelia e Doué foram os responsáveis pelos gols da equipe francesa, que no mesmo dia comemorou 56 anos de existência. Mádio anotou o único do Aston Villa ainda no primeiro tempo. Maior campeão francês com 14 títulos, o PSG terá mais um para disputar no próximo domingo. Às 15:45 da tarde do horário de Brasília, o clube enfrentará o Lens na Supercopa Francesa.
0: O âncora do Jornal da Band, do Band News no meio do dia, Eduardo Einegg, analisa a situação fiscal do Brasil.
2: Vem cá, a gente já aprendeu com a experiência que para você ter uma economia equilibrada e que possa crescer com segurança, que possa crescer num patamar que aumente a renda da sociedade, você tem que ter equilíbrio em duas frentes. Num troço chamado política monetária e num troço chamado política fiscal. Né? O que é a política monetária? Conjunto de ações do Banco Central para conter a inflação. Né? Ele faz isso, sobretudo, com a taxa de juros, Selic. E o que é a política fiscal? É o conjunto de ações do governo no campo das receitas e das despesas do governo, que, quando tem equilíbrio, permitem que, sem pressão sobre a dívida, você encontre espaço para que a taxa de juros, ou seja, a política monetária, possa ser feita sem pressionar a economia, sem atrapalhar a produção, sem tornar mais vantajoso aplicar o dinheiro no banco do que produzir. O que a gente tem no Brasil ao longo dos últimos 30 anos? A gente tem uma distorção em que a política fiscal vai mal e a política monetária espreme a sociedade. Eu estou falando de 17 dos 30 anos, dos últimos 30 anos, uma combinação ruim dessas duas, o que é um horror, né? E saiu a ata da reunião do Copom, mais uma reunião do Copom, e eles anunciaram uma redução da taxa de juros Selic de 14,25 para 14, ou seja, nada, né? 0,25 não quer dizer chongas, não quer dizer nada. Se mantivesse em 14,25, seria mais a sinalização de não derrubar, e 14 e nada é a mesma coisa. Mas se a gente fizer uma leitura superficial da ata, a gente vai chegar à conclusão de que as coisas, olha, parece que estão entrando numa normalidade, Banco Central encontra um espaço para reduzir juros, a inflação cedeu um bocadinho. E será que o ciclo econômico vai agora seguir um curso razoável? A resposta é não. Não vai seguir um curso razoável. Não vai seguir um curso razoável. Se a gente fizer uma leitura mais cuidadosa da ata do Banco Central, e a ata do Banco Central é um texto para economista, mas se a gente fizer uma leitura mais cuidadosa, a gente vai ver, encontra ali uma confissão. Uma confissão. A confissão de que o Banco Central não dispõe dos mecanismos necessários para segurar a economia naquilo que tem que ser segurado e impulsionar naquilo que tem que ser impulsionado, se o Palácio do Planalto, se o governo central, se o governo federal não fizer a parte dele na política fiscal. Sem a política fiscal, esquece a monetária. Não há alternativa, não há nada que o Banco Central possa fazer se não tiver a colaboração e o protagonismo do governo central, que

aumentou a carga tributária e aumentou brutalmente as despesas. E o crescimento das despesas no Brasil é tão extraordinário, mas tão extraordinário, que o déficit nominal, ou seja, quando a gente soma as despesas do governo mais juros, etc., bate em 9,3% do PIB, com uma dívida pública que já está beirando 82% do PIB. E o tamanho do crescimento da dívida pública num ano é resultado do aumento do déficit nominal, esse número que eu dei, menos o crescimento da economia. Se a economia cresce 2 e você gasta 9, além do orçamento, a dívida vai crescer 7 num ano. E é assim que funciona. Uma coisa banal, porém destrutiva. E nós estamos num caminho destrutivo. Porque esse governo pegou e anulou os efeitos da política monetária. Porque a política monetária age sobre renda, ela age sobre preço, ela age sobre a economia, o desejo de investir do empresário. Aí vem o governo e injeta quase 200 bilhões de reais na economia e aumenta a renda das pessoas sem que este valor seja alcançável pela política monetária. Ou seja, é uma ação do governo contra os interesses da sociedade. Ele coloca com uma mão e retira com a outra. Ele injeta 190 bilhões, cria uma demanda que gera uma inflação, que vai lá o Banco Central e puxa aquilo com a taxa de juros. Esse é o nó. E quando a gente lê a ata do Banco Central, está lá escrito, por exemplo, no parágrafo 7, o esmorecimento, que tem essas coisas, né? O esmorecimento no esforço de reformas estruturais e disciplina fiscal, o aumento direcionado de crédito e as incertezas sobre a estabilidade da dívida em patamares elevados, eles acabam criando impactos sobre a potência da política monetária. É uma frase meio confusa, mas é o seguinte: o governo não consegue fazer reformas estruturais que ele promete e não entrega, e isso joga contra a redução das despesas do Estado, ou seja, aumenta, na verdade, as despesas do Estado, e a potência da política monetária, a capacidade da política monetária de agir sobre a economia, reduz a capacidade da política monetária, graças à ação do governo, que não tem disciplina fiscal, que não faz esforço para reformas estruturais, que aumenta o crédito direcionado e que não, e só gera incerteza sobre a estabilidade da dívida pública. Está lá, na ata do Banco Central, só não lê quem não quer. Banco Central defende a moeda, não ataca o governo. Então o Banco Central não está ali para ser fiscal do Palácio do Planalto, ele é fiscal da moeda, ele protege a moeda, mas ele tem que escrever o que está acontecendo. E diz, num outro parágrafo, parágrafo 14, a inflação permanece pressionada pela demanda, exigindo que a política monetária mantenha caráter restritivo. Olha, autoexplicativo. Péssimo de se ouvir, péssimo de se ler. E é isso que está acontecendo no nosso país. Como eu disse, a ata não é fiscal do governo, não dá um ultimato para o governo. Não diz lá, se não fizerem ajuste fiscal em 6 meses, a gente eleva os juros de novo. Não vai falar isso. Mas está tudo lá. Basta ler. E se o ajuste não vier, a inflação vai voltar a pressionar. E a partir de um cenário que se avizinha, a gente vai ter um quadro negativo na economia. Leia-se a partir do ano que vem. Então, a expectativa do Banco Central é fazer movimentos que sinalizem para o mercado, para o governo, para os atores da economia, os agentes econômicos. Agente econômico parece que é um espião que não gasta, né? Esse é um agente econômico, que é um espião que não gasta. Não é isso. Mas para os personagens da economia, né, entre os quais os consumidores, passar um recado de alguma confiança. Então eu reduzo o ponto 25. Quando você reduz o ponto 25, você está dizendo o seguinte: confio pouquinho, né? Não confio de verdade, senão eu reduziria mais. Mas aí, se a gente voltar no tempo, a gente vai ver que essa é a nossa realidade, com momentos de exceção.

Quando a gente estabilizou a moeda com o Plano Real, a taxa de juros foi para a lua. Bateu 28%. Subiu, ficou um negócio assombroso. Mas ali era o seguinte, não, a gente sobe a taxa de juros brutalmente porque a gente não tem um ajuste fiscal e virá o ajuste fiscal. O Plano Real pressupunha uma pancada monetária, como a gente viu, seguida de um ajuste fiscal que não veio. Simplesmente não veio. Um ajuste fiscal mequetrefe, bem porcalhão. Privatização, uma coisinha ou outra, tal, mas não resolveu. Está aí a Selic altíssima. E quando a gente compara com os outros países, é um absurdo. A gente roda de uma a duas vezes mais do que a taxa de juros dos países emergentes. Ou seja, do dobro ao triplo em alguns casos, o que é uma coisa assombrosa. Países desenvolvidos operam com taxas de juros de 1 a 3% real. E o Brasil, nessa casa assombrosa, que não tem o menor cabimento. Então, a resposta para os nossos problemas está na incompatibilidade entre o Estado que o Brasil precisa ter e o Estado que os governantes, ambiciosos eleitoralmente e responsáveis fiscalmente, têm na cabeça. Eles resolvem que o sonho deles vai vingar, mas é o nosso pesadelo. O sonho dos governantes é o nosso pesadelo, porque o nosso pesadelo atinge o nosso bolso e o sonho deles atinge a urna. E eles se elegem, se reelegem e nós pagando a conta da brincadeira. Então, sai pacote a toda hora, sai benefício a toda hora, sai presentinho a toda hora, pacotes de bondades que não são bondades, são bondades presentes para quem presenteia, porque são presentes eleitorais. Ah, vou me dar um presente eleitoral, vou tentar conquistar mais um grupo social com algum benefício. E quem paga a conta? O conjunto da sociedade. Não tem problema nenhum. Os aposentados pagam a conta, as pessoas que não conseguem estudar. Porque a única solução para um quadro de crise como esse é o Brasil crescer muito, mas muito, a ponto de anular o déficit. Qual é a chance da gente crescer? Porque se a gente crescer mais do que 2%, se a gente crescer mais do que 2%, a inflação explode. Então não pode crescer mais do que 2%. Só dá para crescer mais se tiver aumento de produtividade. E não tem aumento de produtividade sem ter investimento em educação, sem ter investimento em infraestrutura, sem ter investimento em pesquisa e tecnologia. Não há espaço para isso porque não tem dinheiro. Não tem dinheiro porque gasta dinheiro fazendo pacote de bondade. Não só pacote de bondade, como as amarras constitucionais. Então, entra o dinheiro no governo, o dinheiro vai para onde já está destinado, o que sobra o governo gasta distribuindo bondades, bondade para deputado, bondade para senador, bondade para prefeito, bondade para governador, bondade para grupos que na cabeça do governo podem votar neles. E quem paga a conta é o conjunto da sociedade. Então a primeira alternativa seria a gente crescer muito, não existe. A segunda alternativa seria, vamos fazer o seguinte, vamos baixar os juros, mas baixa os juros. Só que se baixar os juros do nada, a inflação piora, porque não tem ajuste fiscal, o Banco Central não iria cumprir a sua responsabilidade. E a gente teria que viver com juros com uma inflação maior. Isso acaba com o planejamento econômico das companhias, afeta os mais pobres, reduz o crédito de longo prazo, destrói a economia nacional. Então, não tem essa opção, não existe essa opção. Vamos, então, aumentar os juros, ou então vamos aumentar a inflação, vamos baixar os juros e vamos aumentar a inflação. Não existe essa possibilidade. A possibilidade, e que não se avizinha, se der, se a gente levar a sério o que estão dizendo os governantes, é uma redução forte no déficit nominal. Ou seja, um ajuste fiscal brutal, que simplesmente ninguém está falando em fazer. Ninguém está falando em fazer. Um outro fala, vamos cortar as despesas. Aí quando

0: a gente ouve os candidatos falando que vão cortar despesas, eles falam, vamos cortar despesas, mas são as despesas supérfluas, aquelas que não fazem diferença. Por exemplo, reduzir o número de ministérios. Como, é bom como símbolo, mas não adianta nada.
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2: 2h04 pelo horário de Brasília. Na sequência vem aí a reprise do É da Coisa na nossa programação.
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0: Começa agora para todo o Brasil mais uma edição de O É da Coisa. E se a coisa parece confusa, atrapalhada, vem para cá que a gente desconfunde, desatrapalha. Milhões de pessoas acompanham o programa pelo Tile, pela Band News TV, LG Channels, TCL Channel, Samsung TV Plus, canal 2043 e mais na caverna do Inhudo e no mundo inteiro. Boa noite, valeu bem.
1: Boa noite.
0: Boa noite, Isa.
2: Boa noite.
0: Começamos com Bestetu, do Acabou Chorar, de 72, que é considerado na revista Rolling Stones o disco, o melhor álbum da música brasileira. Eu acho extraordinário, eu não concordo com esse juízo, eu não acho que seja o melhor, mas eu acho extraordinário, é formidável. Essa música é especialmente boa dos Novos Baianos, no caso Luiz Galvão, Moraes Moreira e Pepeu Gomes, à época, nos Novos Baianos. E tem um sentido mais complexo do que parece. Ô, vai bem? Tem até isso no que é ex-companheiro do Gabeira, tal, a turma de 70, vamos torcer, os exilados, vamos torcer contra o Brasil na Copa. Teve o primeiro gol, já estava tudo quanto era exilado comemorando, porque afinal de contas era o Brasil, né? E o Brasil não era da ditadura. Eu lembro que a época, essa música, eu tinha 11 anos, 10, 11 anos, ficou uma coisa assim, Bestetu tá me ofendendo. Não, Bestetu, não viver nesse mundo se não há outro mundo. O mundo é esse. É nesse mundo que você vive. Não quer dizer que você tenha de se conformar com ele. Agora, fazer de conta que ele não existe, definitivamente não parece ser uma boa ideia. Conformar-se com ele é outra coisa, né? De ser como é. Mas é a velha história, né? Não dá para viver nesse mundo. Bom, mas tem esse. Como é que a gente faz? Né? E desde Albert Camus, não, suicídio não é solução. É um enfrentamento. É um enfrentamento. É um enfrentamento do homem revoltado. A revolta, ele sair quebrando tudo? Não, também. Porque, inclusive, o Camus brigou com o Sartre por causa disso. O apoio que o Sartre deu às ações violentas na Argélia, onde o Camus tinha nascido. Não, a revolta é de outra natureza. De não se conformar. De não se conformar com o autoritarismo, não se conformar com a violência, não se conformar com a não democracia, não se conformar com a desigualdade, não se conformar.

0: E aí sim, e aí fica interessante. O que é que fica interessante? O mundo com todas as suas mazelas? Não. Organizar-se, intervir, participar. Ah, eu não quero participar de nada, eu quero ficar escondido debaixo do... Também pode, meu Deus do céu. Ora. Ó, e não é que o tio Rei fica mudo e a Band News ganha um prêmio? Ah, Reinaldo, então você calado é um poeta. Não! Eis o engano. Nós ganhamos o prêmio porque eu falei, embora eu estivesse mudo. E eu confesso que quando a Band me propôs, eu falei, será? Será que não vai ficar esquisito? Isa, falei, vai ficar esquisito esse negócio.
1: Ficou estranho, não.
0: Mas, não ficou estranho, não. Ficou bom. A primeira versão que me apresentaram, eu falei, não. Tá, tem até umas coisas que tinha porta. Eu falei, eu não falo porta. Eu falo porta. Eu me esforço, inclusive, falar porta. Mas se deixa no natural, vai bem. Vira a porta. Aí foi ajeitando a voz, os textos eram meus, e a voz que estava ali era a voz de inteligência artificial, uma iniciativa nossa. Conta para nós, Valdo Beni, o que é que a gente ganhou? Eu, inclusive, ganhei tanto dinheiro que eu nem sei onde vou gastar agora. Comprarei umas roupinhas.
2: A Band News FM venceu com É da Coisa um troféu no Festival Elan, um dos principais prêmios do mercado publicitário na categoria rádio. A cerimônia foi realizada nessa terça-feira em São Paulo. A vitória veio a partir da ação pioneira da Band News FM, que, como você disse, deu voz aos seus textos, Reinaldo, no período que você estava afônico, com uma inflamação aguda em setembro do ano passado. Através de ferramentas de inteligência artificial e com a sua anuência, a Band News FM conseguiu reproduzir na sua voz os comentários que você mesmo escreveu sobre o julgamento no Supremo Tribunal Federal do ex-presidente Jair Bolsonaro e dos demais integrantes do núcleo crucial da tentativa de golpe de Estado do 8 de janeiro de 2023. A gente tem um vídeo lembrando essa história.
3: Como o apresentador Reinaldo Azevedo está em tratamento médico e sem voz, a rádio usou inteligência artificial para ler os comentários de Reinaldo.
2: O texto é inteiramente de produção de Reinaldo Azevedo. A locução, como você vai perceber, é uma reprodução da voz dele.
4: 400 vezes dá voto vergonhoso sobre peixões do golpe. Não é preciso aguardar que o ministro Luiz Fux...
2: E a gente ganhou. Ganhamos, então, na categoria rádio do Festival Elan, Reinaldo.
0: É isso aí. Agradeço o prêmio para a rádio, eu estou envolvido nesse negócio. Agradeço demais também, né? No que me diz respeito, achei super bacana. E eu também, depois, até eu falei para a rádio, vamos deixar assim mesmo? Eu vou escrevendo, vocês vão repassar. Não, melhor. Porque também eles querem contar com a coisa de ser sexy, né?
1: Uhum,
0: então, eu não posso fazer nada. Muito legal, Vale Bem, muito bacana. E eu lembro que à época até alguns amigos falaram, escuta, você não está dando curso a uma coisa perigosa, não, porque afinal, inteligência... Mas o texto é meu. A gente até teve uma outra iniciativa aqui, que a inteligência artificial, a partir dos comentários que eu faço aqui, a inteligência artificial produzia textos. E aí, Valdo Beni, aí eu comecei a enroscar, porque não com a rádio, eu disse, gente, não está funcionando. Porque a inteligência artificial é viciada... Em nem. Ah, ela inventava uns por outro lado que não tinha. Muitas vezes, nas minhas opiniões, não tem por outro lado, porque você não lida, você não liga para o outro lado se for um fascista, não. Ou então digo, é um fascista. Pronto. Tem coisa que não tem compensação. Por outro lado. Né? E aí começou a ter uma distorção. E me dava mais trabalho corrigir do que, né? Porque ela é viciadinha nisso. Né? E eu sou viciado em inteligência natural. Então, quando ela vem para ajudar, extraordinário. Eu mesmo uso inteligência artificial para ilustrar meus textos, Metrópolis, e acho ótimo. Enfim. Tá bom? Que maravilha, né? Me besta é tudo se não aproveito o que de melhor pode oferecer a inteligência artificial, tomando cuidado para que ela não vire uma expressão de burrice natural. Não é mesmo?

0: Estados Unidos estão ameaçando o Brasil. É fato, não opinião. E esta é minha opinião. Parece que na tarja da TV está entre aspas. Sou eu que estou falando isso. Sim, estão ameaçando. A partir de evidências claras, inequívocas. Ah, eu acho que não é. Tá bom. Olha como o mundo é bacana, né? Desde que haja liberdade para expressar e que essa, e o exercício dessa liberdade não seja crime, porque tem gente que está confundindo crime com liberdade de imprensa. E quem confunde crime com liberdade de imprensa, um dia confundirá liberdade de imprensa com crime. Falo de novo, quem confunde crime com liberdade de imprensa, acabará ainda confundindo liberdade de imprensa com crime, e isso não é um mero trocadilho. Mas vamos começar por isso. Os Estados Unidos estão ameaçando o Brasil. Vamos lá.
1: A equipe do presidente Lula avalia que está mais claro do que nunca que o secretário de Estado americano Marco Rubio quer evitar a reeleição do petista. Informação é do portal G1. A convicção foi reforçada depois que o departamento chefiado por Rubio divulgou um vídeo ainda ontem dizendo que o domínio dos Estados Unidos em toda a América nunca mais será questionado. Nós tratamos do assunto aqui, inclusive falamos sobre as intervenções do governo americano na região e as imprecisões trazidas pelo vídeo. De acordo com assessores de Lula, o vídeo deixa explícita a política de Rubio de implantar uma espécie de diplomacia de quintal, tratando a América do Sul como uma extensão da área de influência dos Estados Unidos. O assessor especial para assuntos internacionais da presidência, Celso Amorim, foi convidado a comparecer hoje à sessão de Comissão de Relações Exteriores e de Defesa Nacional da Câmara e comentou o vídeo.
2: Tiver visto o vídeo que foi divulgado ontem pelo Departamento de Estado e lido pelo embaixador dos Estados Unidos no Panamá, verá que o que se quer fazer justamente é relativizar a soberania dos países latino-americanos em geral, inclusive, naturalmente, o Brasil. Não é mencionado especificamente, mas é assim.
0: Presta atenção aqui. O Brasil não foi mencionado explicitamente, mas foi mencionado implicitamente. E o Celso Amorim falou isso. Vamos lá, o México já está na esfera de influência dos Estados Unidos. Aliás, um ex-presidente mexicano tem uma frase que ficou histórica, né? Pobre México. Tão perto dos Estados Unidos e tão longe de Deus. Não? Então, queridos, o México já está ali. Tem uma presidente do campo progressista, vive sendo mais ou menos molestada pelo Trump, não tanto quanto ele molesta os aliados, porque ele tem essa característica, viu, Volibeni? Quem resiste um pouco, ele até trata um pouquinho melhor. Mas quem já se coloca de quatro, aí, nossa, ele é malvadinho, né? É, especialmente malvado. Olha como ele trata a Giorgia Meloni. Aí foi o Kevin Marino Cabrera, que é o embaixador dos Estados Unidos no Panamá, e Trump ameaçou tomar o canal do Panamá, se bem se lembram, logo de cara, né? Vai e publica aquele troço. Então, vamos lá. México já está lá. Né? Argentina é do clown. Do mau clown, do mau palhaço. Que é o Milei. Que inclusive precisa de uma cuidadora, que é a irmã. A Karina Milei. Envolvida no escândalo de corrupção sem investigação. Procurem. Até o Clarinho lá na Fion, que dão suporte ao governo, noticiar. Lamento pelo Clarinho, que já foi um grande jornal. Hoje está meio... Lá na Fion foi meio assim. Mas o Clarinho tinha uma linha mais interessante. Agora resta a página 12. E aí tem o Brasil, que é o principal país da América Latina e que está sob ataque permanente. Quando o Itamaraty lá atrás falou que aquela história...

0: história das organizações criminosas serem terroristas trazia o risco do ataque à soberania, não estava exagerando, estava lidando com um fato. Aliás, o Amorim também tratou disso. Vamos lá.
1: No depoimento à Comissão de Relações Exteriores e da Defesa Nacional da Câmara, Celso Amorim evidenciou que os Estados Unidos desrespeitaram a Convenção de Viena no processo de indicação de Daniel Pérez para a embaixada no Brasil. Ele classificou a forma de bizarra.
2: O artigo 4 da Convenção de Viena diz claramente: o Estado acreditante deverá certificar-se de que a pessoa que pretende nomear como chefe de missão perante o Estado acreditado obteve o agremã do referido Estado. Ela é taxativa, deverá certificar-se, não é poderá, seria interessante, deverá certificar-se. E o que aconteceu bizarramente nesse caso é que os Estados Unidos não seguiram de maneira nenhuma. Primeiro, eles deram publicidade antes da concessão do agremã. E talvez o mais grave, eles prosseguiram com o processo dentro do Senado americano sem ter o agremã brasileiro. Isso é um comportamento totalmente contrário às regras internacionais. E é curioso também, porque eu acho que essas coisas não podem ser vistas em abstrato.
0: Pois é. Veja só, mas o Brasil está esticando. O que esticar a corda? Existem regras. Mais uma vez, existem regras. Por que é que eles não seguiram? Ah, não, se o assunto é Brasil, eu não preciso seguir regras. Precisa seguir regra qualquer um. Assim como o Brasil segue. Oh, mas aí eu vou, então tiro o visto da Emília Viotti, que é a nossa. Emília, né? Emília? Prenome, né?
3: Maria Luísa.
0: Maria Luísa Viotti. Nossa, Emília Viotti é uma professora. A Maria Luísa Viotti. Não, eu vou e corto o suspendo o visto. Que é um negócio inacreditável. Depois de ter ataque do Marco Rubio ao próprio Lula nas redes sociais. Sim, o Flávio, pré-candidato, o irmãozinho Eduardo, eles querem se jactar de que eles são influentes por lá. Eles são. São. A pior ala. São influentes porque prometeram entregar o Brasil aos Estados Unidos. Isso é juízo de valor seu. Leu o documento de 84 páginas que o Flávio mandou para os Estados Unidos? Se leu, não tem como discordar de mim. Ah, não, eu li, mas não concordo. Então, é porque você não entendeu o que leu. Né? Vai lá. Ah, eu não concordo que a soma dos quadrados dos catetos seja igual ao quadrado da hipotenusa. Bom, que pena. Mas é. Já falei, né, Vale Bene, que outro dia eu tive que usar isso aqui para entrar uma porta de guarda-roupa. E estava eu lá calculando a hipotenusa do elevador. Sim. E acertei. Ah, não, o sensacional é isso. Passei e deu tudo. O cara mandou para mim e falou assim: você é o elevador é assim? Eu disse: é completamente retangular? Sim. Ele falou: você pode me mandar hipotenusa? Eu falei: eita porra. Aí, né? Mandei hipotenusa e deu certo. Então, não tem perhaps. Né? E aí, o Amorim falou da ameaça concreta que há no caso das organizações terroristas. Que outra coisa que também, né? Sim, Amorim está certo sobre facções como terrorismo. Afirmo eu, mas existem os fatos. Vamos lá.
3: Ainda nessa comissão da Câmara, Celso Amorim reforçou a classificação de facções como PCC e Comando Vermelho como organizações terroristas e que isso não traz ganhos concretos no combate ao crime. Ele explicou que a alteração promovida pelos americanos ameaça a soberania nacional e que o Brasil não é complacente com o crime organizado.
2: É preciso deixar claro de início que não há qualquer complacência, tolerância ou relativação por parte do governo brasileiro em relação a essas facções e os atos por elas praticados. Quando o governo brasileiro se opõe à classificação de facções como organizações terroristas, isso se baseia no entendimento que ela pode ter impactos relevantes, tanto no plano econômico quanto na soberania nacional. É justamente diante desse objetivo de fatos que sustenta ser inadequada a equiparação entre facções criminosas e organizações terroristas. O que o Brasil defende é ampliar o intercâmbio de inteligência, combate à lavagem de dinheiro em território não brasileiro e um maior controle das armas exportadas ilegalmente para o Brasil. Senhoras e senhores parlamentares, a segurança da população brasileira é importante demais para justificar agendas incompatíveis com os interesses nacionais. A colaboração internacional, autenticamente voltada ao combate às facções criminosas, será sempre bem-vinda. Nesse contexto, o Brasil permanece aberto à cooperação respeitosa da nossa soberania, ao intercâmbio de informações e à construção de soluções conjuntas que beneficiem todos os países envolvidos.
0: Intercâmbio que já existe, a troca de informações com a Polícia Federal é permanente. Várias coisas aí. Primeiro lugar, e é aí que assim, ai, quero discordar, mas quer discordar do quê? Do que eu vou falar agora? Não dá. O quê? Quando passa a ser, a questão de organização criminosa, como organização terrorista, tem duas dimensões. Vai pesquisar lá. Uma dimensão diz respeito à organização terrorista especialmente designada. Isto concerne a Secretaria do Tesouro, empresas, grupos e tal, que acabam negociando com organizações criminosas, mesmo que não queiram, mas estão sujeitas a sanções. E existe a outra questão, que é a Organização Terrorista Internacional, que eles passaram a considerar PCC e Comando Vermelho. Nesse caso, as investigações mais delicadas deixam o FBI. Ei, bonito, bonita. Lindinho, lindinha. Lindos, lindes. Isso aqui não é opinião. As investigações deixam o FBI e passam para o Pentágono. Forças Armadas. Em associação com a CIA. As informações passam a ser ultra sigilosas e deixam de ser fornecidas à Polícia Federal. Deixam de ser fornecidas ao FBI, que deixa de fornecer à Polícia Federal. Porque muda de esfera. Resultado, isso pode acabar sendo positivo para as organizações criminosas. Entenderam? Mas se passa para o Pentágono, vira uma questão militar. Lei americana garante aos Estados Unidos extraterritorialidade em questões que digam respeito ao que eles chamam ameaça existencial. Ah, vocês ameaçam os Estados Unidos. Então eu vou te atacar. E não preciso nem pedir para o Congresso. Vocês sabiam que o Trump não pediu autorização para o Congresso para atacar o Irã? Até hoje. Explicação. Ameaça existencial. Eu vou lá e ataco. A CIA pode estar atuando neste momento aqui no Brasil, porque a CIA não avisa. O que é que a CIA faz? Entre outras coisas, ações de sabotagem. Aliás, vive as turras com o próprio FBI muitas vezes. Isso aqui, queridos, não é questão de queira. Ai, não quero, não gosto que seja assim. É assim. Entende? Ah, mas sem isso não dá para combater. Dá para combater. Tanto é que a pena para as organizações criminosas, eles hoje é superior à pena de terrorismo aqui dentro. Considerar terrorismo não quer... Os grandes especialistas sabem que isso é uma desnecessidade. Aliás, o Lincoln Gakia, que foi convidado, o promotor que mais entende de PCC, já entrevistamos aqui duas vezes, ele foi convidado pelo Caiado. Não, o Caiado não vai ganhar a eleição, mas digamos que ganhasse. Ele foi convidado para o Caiado para ser meu secretário de segurança, meu ministro, ministro da Justiça ou ministro da Segurança Pública, para combater as organizações terroristas. O Melquia disse, não, obrigado, porque eu não concordo com o que o senhor disse.

0: eu entendo dessas organizações e sei, e ele disse isso aqui para mim, para nós. Disse, a hora que passasse isso, passando-se isso, em vez de a gente ter mais informações, nós teremos menos. Isso é coisa de gente burra que fala assim, agora eu vou ser muito bravo. E só prejudica tudo. Né? E tem uma coisa engraçadinha que alguns assessores ali comparam essa turma do Rubio aos pinguins de, Madagascar. Pinguins de Madagascar pilotando o Air Force One. Que isso está num desenho animado. É isso que eu não vi.
1: Isso.
2: Muito bom.
0: Né? Eu não vi. Não vi. Né? Eu tenho dificuldade com desenho animado.
2: Sério?
0: Já falei pra vocês? Não? É. Não tem. Não que eu acho feio, eu acho bonitinho, mas eu não, eu não tenho imaginação.
2: Acha bobo?
0: Tem coisa que eu falo. Não consigo entrar na vibe, sabe?
2: Tá bom. Justo, justo.
0: Lembra do Bob Esponja?
2: Sim. Sim.
0: Então, eu falava, mas como é que acende fogo debaixo da água? Aí a minha mulher falava, hey, é brincadeira. Eu disse, sim, mas olha, Ben, tem um lado meio assim. Uma certa idiotia da objetividade, às vezes. Dino Gilmar Moraes, Anin e pau nos penduricalhos. Eita porra! Olha, a quantidade de penduricalhos. Eu até, tem alguns aqui que vocês listaram aqui? Ah, listaram. Eu vou pedir tudo pro Johnny, eu vou pedir pra ele. Eu vou ficar rico. Eu vou pedir tudo isso aqui que eles têm. Vai!
3: Os ministros Flávio Dino, Alexandre de Moraes, Cristiano Zanin e Gilmar Mendes do Supremo Tribunal Federal determinaram hoje a devolução de pagamentos feitos por 7 tribunais de justiça e que foram considerados exorbitantes pelo Supremo. Eles também ordenaram aos presidentes dos TJs que juntem aos autos do processo em até 5 dias documentos que comprovem tanto a devolução dos valores como a suspensão de novos pagamentos acima do estabelecido pelo STF. As decisões são desdobramento de reportagens que mostraram um descumprimento de decisões da corte sobre supersalários com pagamento que chegavam a R$ 495 mil por mês. O teto constitucional é de R$ 46.400. Em julho, os ministros do Supremo deram 48 horas para os presidentes dos TJs de Goiás, Maranhão, Paraná, Rio Grande do Norte, Rio de Janeiro, Rondônia e Distrito Federal dar informações sobre as verbas pagas a cada magistrado. A decisão de hoje surge após essa prestação de contas dos tribunais.
0: E a desculpa é muito boa, porque seguiram resoluções administrativas do Conselho Nacional do Ministério Público e do Conselho Nacional de Justiça, bem, ainda que não se sobreponha a decisões do Supremo. E alô, que hoje mesmo, vou dar uma ligada para o Johnny, que eu vou pedir o seguinte. Auxílio assistência pré-escolar, eu terei netos um dia, sim, pelo menos para o Miguelinho. Licença compensatória, não tenho a menor ideia que seja, licença compensatória por difícil acesso. Diferença gratificação por diretor de fórum, gratificação mesa diretora, auxílio mudança, eu fico mudando daqui para lá, da sala para cá, da sala para o escritório, auxílio adoção, posso adotar? Adotei já a minha netinha, a cachorra, 20% final de carreira, não estou em final de carreira, mas quero 20%. Gratificação indenizatória por função administrativa, gratificação por acúmulo de distribuição, gratificação de acúmulo distrital, gratificação por grupo de metas. A gente acabou de ganhar esse prêmio, né, Valberto? Coordenações especiais, gratificação presidente, eu não sou presidente de nada, mas sou presidente aqui desta mesa. E assim vai. É uma esculhambação geral. O Reinaldo é contra ganhar 495 mil. Não sou. Vai pro setor privado. Quer ganhar 495 mil. O setor privado paga? Vai lá. Não, eu até acho que o salário de um juiz no Brasil, mesmo topo, é baixo. Se fosse só aquilo. Não tá dando para mim. Ok. Cara que fez direito comigo agora está milionário porque montou uma banca de advocacia. Boa sorte! Vai lá, meu filho. E o juiz daquele... O juiz da Inesita Barroso? Conhece a Inesita Barroso?
3: Conheço a Inesita, mas não conheço a música.
0: Eu bebo sim, tô vivendo. Tá, não, o bebo sim, tô vivendo não é dela, não. Tem gente que não bebe, tá morrendo, eu bebo. A dela é do que voltou pra casa com dois soldados, né? Da música. É a marvada pinga que me atrapalha. Eu entro na venda e já dou meu taio. Pego no copo, dali não sai. Ali mesmo eu bebo, ali mesmo eu caio. Só pra carregar é que eu dou trabalho. Oh, yeah. Aí eu vai achar, aliás, uma das mulheres mais inteligentes que o Brasil tinha, eu conheci, Inesita, cultíssima, culta, professora. Inclusive, ela não dizia folclore, ela dizia folclore. Folclore, voltando à origem. Lá, né? Depois acha a marvada pinga aí, mas vamos lá, vai.
2: Afastado pela Corregedoria do Tribunal de Justiça de Minas Gerais após aparecer em uma sessão remota bebendo vinho e fumando, o juiz Milton Lívio Lemos Salles, então titular da 4ª Vara Criminal de Belo Horizonte, recebeu R$703 mil ao longo deste ano até julho de 2026. A remuneração líquida, descontando o imposto de renda e outros encargos, ficou em R$531 mil. Nesse mesmo período, os dados são do Tribunal de Justiça de Minas Gerais. O mês de julho está entre as maiores remunerações do magistrado deste ano. No período, ele recebeu R$105.073,16 brutos e R$83.583,55 líquidos. Em março, os valores brutos recebidos pelo magistrado chegaram a R$139.000. R$302,37, que se tornaram na prática, aí com os descontos, R$106.424,14. Ou seja, mais de R$100 mil efetivamente embolsados em um único mês.

0: Olha!
1: É, rapá! Não tô falando que é o juiz que fez isso, mas... Quem estava no rádio não viu, talvez não tenha visto nas redes, mas durante a sessão vira um litro de vinho, assim, durante a sessão, charutão e tal, e coisa. Ainda se fosse single malt? Não pode, nem single malt. E aí... E o rapaz é valente, porque ele gravou um vídeo xingando todo mundo. Inclusive, teve até um órgão que ele criou aí da justiça que eu nem sabia que existia. Vai, foi aí.
2: Depois do caso, então, ele gravou esse novo vídeo, falando que foi vítima de difamação. Na gravação, ele fez críticas ao TJ Mineiro, ao STJ, ao STF, além de citar nominalmente autoridades e ex-dirigentes do Judiciário Mineiro. Vamos acompanhar.
3: Meu nome é Milton Livre Leão Salles. Tenho 36 anos de magistratura e quero deixar um depoimento sobre essa difamação que estão fazendo contra mim. Esse Tribunal de Justiça de Minas Gerais, esse STJ, o STF, o Alexandre Moraes, são todos uns corruptos. Tô cansado. Sei de muita coisa desse tribunal. Sei de corrupção do Nelson Messias, do Gilson Lemos, do Luiz Carlos, do Vicente, da compra de mais de 170 Corollas híbridas. Vocês me dão vergonha.
1: Sei lá, investiga esse trabalho. Eu fiquei curioso para saber o que é o STJ. Não sei se vocês repararam. É que algo não saiu direito. É. Né? Fazer o quê? E agora vamos para um assunto polêmico. Ah, por quê? Até agora não estava? Não. Até agora estava tudo tranquilo. Presta atenção aqui. Não vamos confundir crime com liberdade de imprensa. Crime com liberdade.

expressão, crime com sigilo da fonte. Ontem varreu e teve nota de protesto da ABERT, que é a Associação das Emissoras de TV, da NJ, de jornais, da NER, da Associação de Revistas, protestos contra o Alexandre de Moraes, que teria quebrado o sigilo da fonte. Eu vou lembrar aqui o que foi que aconteceu e aí e darei a minha opinião. E a minha opinião é a seguinte, aspas. Moraes violou o sigilo da fonte? Resposta é esta, não. Vamos lá, um sujeito que se diz jornalista independente, muito conhecido no Maranhão, e acho que a imprensa deveria saber mais a respeito de Luiz Pablo. Eu, o Pablo que eu conheço é aquele, a mala tá lá fora, tô indo embora. Não posso te deixar. Adoro a música, brega pra cacete, mas é muito boa. Prepara aí, Vale Bene, hoje eu tô todo musical. O Luiz Pablo, vai saber quem é Luiz Pablo? Não custa. Não custa. Não há nada pior na defesa de um princípio do que ter um mau exemplo para ser exemplo do princípio. Vai ver se não é o caso. Mas o Luiz Pablo passou a noticiar que o Flávio Dino circulava com veículos blindados do Tribunal de Justiça do Maranhão. A assessoria dizendo, é tudo legal, tá? Enquanto o ministro está no Maranhão. O ministro recebe dezenas de ameaças de morte por dia. Eis, presta atenção aqui que isso não está sendo informado. Eis que procedimentos de segurança do ministro começaram a ser tornados públicos. E se perguntava, mas como é que sabe disso? Quem está passando isso? Antes mesmo, era o ministro tomar as providências na rotina de segurança, e a rotina de segurança dele era exposta. Inclusive em grupos fechados. Também para todo mundo em grupos fechados. Aí avisava o Dino, olha lá, estão falando que houve a quebra de sigilo desse senhor que se diz jornalista. Que faz esse jornalismo que ele diz independente. E aí descobriram lá conversas dele com um ex-secretário do governo do Maranhão, Raimundo Cutrim, que também é delegado aposentado da Polícia Federal, que já estava com medida, que teve uma medida cautelar decretada pelo Dino, está em prisão domiciliar. Por obstrução de investigação. Com ele, aliás, foi apreendido um arsenal de 26 armas, armas pesadas. Mas aí se descobriu, bom, está tendo alguma forma de acesso privilegiado a informações que são informações sigilosas sobre a segurança do ministro. E eis que nessas conversas aparece um outro que também forneceu informações para o rapaz, o Diogo Diniz Lima, advogado. O Diogo Diniz Lima repassou para o senhor Pablo 100 mil reais. Justificativa: é um empréstimo. Para ele comprar um sítio que pertencia a quem? A família do Cutrim. Aquele mesmo posto em prisão domiciliar pelo Flávio Dino. Com a devida vênia, invadir o sigilo da segurança do ministro é crime. As evidências aí são muito ruins. Tem essa coisa do dinheiro, que é uma triangulação, para dizer pouco, estranha.
Eu não.

Vou entrar nessa. Ministro mandou quebrar sigilo de jornalista. Fosse isso, fosse um caso como esse. Ah, mas é um princípio que se viola. É um princípio que se viola. Precisa ver, precisa ver, precisa tomar cuidado com o que está sendo chamado de princípio. Porque se a ideia é essa, se vocês são tão principistas assim. Por favor, comecem a escrever textos contra o procedimento nos presídios de segurança máxima em que não há sigilo do advogado com os representantes das organizações criminosas. É princípio que vocês querem? Então vamos para o princípio. É um princípio que não pode ser relativizado? E o sigilo do advogado com o seu cliente, pode? Aí diz, pode, quando é organização criminosa. Nesse caso, sigilo de fonte, é exatamente jornalismo isso que se está fazendo? Sabe, deixa eu dizer uma coisa, não tem nada pior para o jornalismo do que alguma coisa que lembra jornalismo sem ser. Viu? Olha, velho, bem, isso é como tomar um single malt falso. Você não sabe a decepção que é. Tem nada pior do que um troço que é um falso single malt. Melhor tomar cachaça, que é cachaça, que é uma boa cachaça, né? Não. O falso jornalismo prejudica o real jornalismo. Ah, mas foi quebrada uma fronteira do sigilo da fonte. Se estivéssemos falando dessas coisas, sim. Mas o que. Entendo que se estava e se está combatendo uma prática criminosa. E, portanto, queridos, eu não vou entrar nessa. Mas não entro mesmo. Mas não entro de verdade. Mas não entro com determinação. Porque eu não vou confundir essas práticas com jornalismo. Eu respeito demais o jornalismo para ficar misturando as coisas. Tá bom? Porque se fosse o caso de quebrar, o que tem, olha, pega os inquéritos do Lulinha, pega o negócio do Vorkaro, pega, olha o que tem de gente quebrando sigilo, o que tem de gente passando adiante informação sigilosa, o tempo todo nunca ninguém mandou investigar ninguém. Agora aí não, a segurança do ministro estava em risco. O que que é? E acho bom vocês saberem quem é o tal do Pablo. Pablo, bom, vai bem, Pablo de que eu gosto. Aqui, esse aí, eu tô achando estranho. Eu gosto desse aí, ó.

0: Você que destruiu a minha vida. É isso aí. Pronto. É. Vocês estão afim de curtir um Pablo? Tá aí. Um bom. O resto. Viva o jornalismo investigativo. Vamos tentar saber o que se passa no Maranhão. Vorcaro amplia a defesa para a terceira tentativa de delação.
1: O banqueiro Daniel Vorcaro determinou que sua equipe de defesa faça uma nova devassa em documentos para apresentar à Polícia Federal e à Procuradoria-Geral da República uma terceira versão da colaboração. Ele está em prisão preventiva há 5 meses. Vorcaro tem recebido advogados diariamente na cela de 65 metros quadrados que ocupa desde o fim de junho na Papudinha, em Brasília. Antes, ele estava na superintendência da PF, também na capital federal. Ele passa boa parte dos dias discutindo estratégias para convencer autoridades a aceitarem a delação. A banca reunida por Vorcaro tem especialistas na área criminal, empresarial e financeira. O criminalista Daniel Bialski é a contratação mais recente e pediu uma audiência com o ministro André Mendonça, relator do caso Master, no STF. Nessa nova tentativa de colaboração, a defesa tenta desfazer a impressão das duas anteriores, quando investigadores viram pouca disposição em, de fato, ajudar nas investigações.

0: Porque se ele fez isso, violou o parágrafo 9º do artigo 4º da Lei 12.850 ou não, senhores juízes que estão no teto? Hein, vale bem? Juízes que não são chegados na... deveriam ser chegados a Elisete Cardoso, né? Mas não naquela música pela qual ela se celebrizou também, entre outras maravilhas. Lindbergh reafirma denúncia contra a vice de Flávio.
1: O deputado federal Lindbergh Farias reafirmou a denúncia realizada contra o deputado Alfredo Gaspar, vice na chapa do senador Flávio Bolsonaro, e disse em entrevista ao All News que cabe à Polícia Federal apurar o caso. O deputado afirmou que fez a denúncia à PF por dever de ofício e que a investigação deve esclarecer tanto os fatos quanto a entrada da Polícia Legislativa no caso, com um depoimento que, segundo ele, foi usado para atacar sua credibilidade. O Supremo Tribunal Federal pediu esclarecimento a Lindbergh sobre a denúncia do suposto estupro de vulnerável por parte de Alfredo Gaspar. Segundo Lindbergh, o ponto inicial de sua denúncia não foi o depoimento de Luiz Antônio Lopes, personagem que ele classificou como completamente desqualificado e que mudou versões ao longo dos últimos dias. A gente vai ouvir o que disse o deputado.
2: No meu caso foi o seguinte, eu sou pela Soraya que disse que uma jornalista chamada Alessandra Medina, do Piauí, estava fazendo uma matéria. Eu conheço a Alessandra Medina e entrei em contato com a Alessandra Medina. A Alessandra Medina disse que tinha conversado com a garota no shopping e ela mantém isso, né? Então foi a partir disso tudo, numa sessão do CPI, em que teve eu já sabia dessa história há uns 10 dias e estava acompanhando.
0: E aí, esse tal do Luiz Antônio Lopes, que agora acusa o Lindbergh, a turma do Lindbergh, de ter fabricado a coisa, de ter oferecido dinheiro, ele próprio já tinha acusado o Gaspar, mudou de versão, tá, vamos lá, vai.
3: O homem apontado como estopim da acusação de estupro contra o deputado federal Alfredo Gaspar, candidato a vice-presidente na chapa de Flávio Bolsonaro, adotou versões contraditórias nos últimos 5 meses. Luiz Antônio Lopes foi citado como a pessoa que procurou o deputado federal Lindbergh Farias e a senadora Soraya Tronic durante a CPMI do INSS com a versão de que Gaspar, relator da comissão, teria estuprado e engravidado uma adolescente. Luiz Antônio procurou o gabinete de Gaspar e, em abril, adotou versão oposta. Em depoimento à Polícia Legislativa da Câmara, disse ter havido uma armação de Lindbergh. Uma semana depois, ele se filiou ao PL. Em conversa com a Folha, na semana passada, Luiz Antônio mudou de versão mais de uma vez, retomando a acusação contra Gaspar e prometendo provas, mas sem apresentá-las. Já Lindbergh diz que foi o próprio Gaspar que levou Lopes à Polícia Legislativa. Vamos conferir.
2: Foi o Gaspar que levou esse Luiz Antônio Lopes para depor na Polícia Legislativa. E alguém na Câmara autorizou e mandou esse depoimento para o STF. A Polícia Legislativa não tem essa atribuição. Não me escutaram. Era como se quisessem resolver o assunto a partir do depoimento desse picareta.
0: Bom, aqui virou uma grande confusão. Isso virou... Parece, eu realmente não sei. Sabe que uma boa forma de não investigar nada é você criar tantas versões paralelas e conflitantes que vira tudo um bololô e a pessoa fala, acabou, virou uma bagunça isso aí. Então deixa como tá. E aí, realmente, a coisa é complicada. Né? Meninos, eu vou fazer algumas alterações na sequência aqui, depois a gente reorganiza. Vamos para 11. Volio Bene. Tradutor de mandarim, ele estudou mandarim.
1: É verdade.
0: Cantonês ele não é muito bom, cantonês ele arranha.
3: Sim.
1: Mandarim é mais universal.
0: Uma vez chineses aqui, eu tenho um amigo chinês maravilhoso, teve um jantar chinês aqui em casa, com um chinês também, aí o chinês, um falava cantonês e o outro, o outro também sabia cantonês e mandarim, mas o mandarim e o cantonês, vai bem, eles não se entendem.
1: Os perfis de Flávio Bolsonaro publicados nas páginas do Senado e da Assembleia Legislativa do Rio de Janeiro afirmam que ele tem pós-graduação em Ciências Políticas pela Universidade Federal do Rio de Janeiro, a UFRJ. No entanto, a entidade diz que não tem registros de que o senador tenha estudado lá, não. Procurada, a campanha de Flávio afirmou

0: se tratam de erros ou equívocos, possivelmente extraídos de páginas como a Wikipédia. Em nota, a campanha do parlamentar disse o seguinte: o senador Flávio Bolsonaro é graduado em Direito pela Universidade Cândido Mendes, pós-graduado em Políticas Públicas pelo Instituto Universitário de Pesquisas do Rio de Janeiro e tem MBA em Empreendedorismo pela FGV, conforme consta no seu site oficial flaviobolsonaro.net. Eventuais registros diferentes desses tratam-se de erros ou equívocos, possivelmente extraídos de páginas como a Wikipédia. A equipe do parlamentar já solicitou as correções junto à plataforma.
1: Cuidado com o tratam-se de, porque não fosse trata-se de.
0: É verdade.
1: Não tratam-se de. Né? Não, eu sei que está no original. A hora que você falou Instituto Universitário, pensei que você ia falar Instituto Universal Brasileiro, que era antigo, né? de quando eu era criança. Nem sei se existe ainda, né? Que era para Madureza. Né? Mas é engraçado, né, essa gente. Como é que alguém comete esse erro? Como é que comete esse erro? Não sei como é que comete esse erro, né? Não tenho ideia, né? Mas tá ali, tá engordado no currículo. É engraçado, de qualquer modo, um Bolsonaro tentar parecer mais sabido do que é nessa área, considerando que não é exatamente uma área de que eles se orgulham, né? Tanto é que agora que a Polícia Federal fez lá as apreensões sobre o Bolsonaro e tal, você vê, não foi a suma teológica, eles não sabem. Onde a gente coloca a suma teológica do Bolsonaro? Não, onde é que a gente coloca a coleção de armas? Né?
0: E o Instituto Universal Brasileiro ainda existe?
1: Existe, e parabéns também a quem fez, está tudo certo, tá? Eu quero deixar claro que... Câmara instala comissão sobre maioridade penal. Vai.
2: Câmara instalou hoje a comissão especial que vai discutir a redução da maioridade penal. Com a criação do colegiado, a PEC que trata do tema dá mais um passo na tramitação e passa a ser analisada por uma comissão própria antes de seguir para o plenário da casa. Durante a instalação, os deputados elegeram a cúpula do grupo. O procedimento foi apenas protocolar, já que houve chapa única definida previamente pelos partidos. Aloísio Mendes, do Republicanos do Maranhão, foi eleito presidente, enquanto Guilherme Derriche, PL de São Paulo, ficou com a primeira vice-presidência. Os deputados Benis Leocádio, do União Brasil do Rio Grande do Norte, e Sargento Farru foram eleitos, ele que era do PL e do Paraná, respectivamente, segundo e terceiro vice-presidentes. A relatoria ficará a cargo de Mendonça Filho, PL de Pernambuco. O PL, que é o partido com maior representação no colegiado, com 7 deputados, a composição da maioria de cadeiras a partidos de direita e centro-direita, que em geral defendem a redução da maioridade penal.
1: Não é só ouvindo essas coisas assim, eu penso em cantar Léo Jaime. E com todo respeito ao Léo Jaime, que eu adoro. A vida não presta e eu só tenho o Zé pra consolar. Isso mesmo, valentes. Se organizem para soltar golpistas e para prender crianças. É assim que o Brasil melhora. Inclusive o Flávio a partir dos 14 anos já. Falta tudo aí, inclusive dados dos crimes realmente graves cometidos abaixo de 18 anos, que é um número ínfimo. Né? Mas por que não soltar velho golpista, safado, canalha, que atenta contra a democracia, e prender criança? Aliás, outro dia o Flávio falou em Minority Report, faz o seguinte, o filme que pune antes o crime, a intenção, faz o seguinte, Flávio, começa a propor logo a eugenia, já mata antes de nascer, porque assim não tem crime. Um pastor uma vez defendeu isso, até se diz bispo, depois ele sumiu com o texto. Não custa lembrar, é inconstitucional. É inconstitucional. Tá? Isso é um direito fundamental. Direito fundamental, direito social, e o artigo 60 da Constituição impede que isso seja mudado até mesmo por emenda, indo para o Supremo. Se o Supremo fizer a coisa certa, é inconstitucional. Vamos para o comercial, Vólio Beni? Vamos.
0: Sim.

0: cada coisa.
1: Ó, estamos de volta e uma coisa muito grave ocorrida em São Paulo e com a devida vênia, o Fernando Haddad não é desse tipo de parolagem. É muito sério. Vamos lá.
2: O candidato ao governo de São Paulo pelo PT, Fernando Haddad, informou que sua equipe vai pedir explicações à gestão de Tarcísio de Freitas sobre a ação de policiais militares contra o motorista que presta serviços ao ex-ministro da Fazenda. Segundo Haddad, o episódio ocorreu ontem, por volta das 10h30 da noite, após ele ter sido deixado em casa na região do Planalto Paulista, zona sul da capital. O motorista do carro relatou que, depois de deixar o candidato na residência, policiais militares emparelharam uma viatura com o veículo, se aproximaram do para-choque e o seguiram por um período, sem, no entanto, fazer uma abordagem formal. Haddad voltava de uma aula magna na Faculdade de Direito da Universidade de São Paulo, no Largo São Francisco, e afirmou ter visto a viatura. Segundo ele, quando chegava em casa, jogaram uma luz para dentro do veículo, o que ele não estranhou inicialmente. Haddad disse, no entanto, que a ação ostensiva teria ocorrido após deixar o carro. Depois de sabatina na OAB em São Paulo hoje, ele falou sobre o episódio.
3: Não foi comigo, foi depois que eu entrei na minha casa. Eu vim a saber só hoje de manhã, pelo Hélio e pelo motorista, não vou nem dizer o nome para preservá-lo, que ele estava abalado até agora, porque tinham três fuzis dentro da viatura, as pessoas olhando para ele. Ele é um trabalhador. Uma coisa é você pedir para o cara parar, né? Assim, pede para parar. Normal, a pessoa para, quem que você é, tem documento. Se é uma abordagem, uma blitz, é normal acontecer.
4: Ele relatou.
3: Mas não foi isso, entendeu? Foi uma coisa diferente. Foi você emparelhar o carro, você ficar colado no carro, você estacionar e não sair para pedir documento, pedir, se apresentar. Não foi normal. O que eu estou dizendo é assim, nós vamos informar, reportar o episódio. Por que reportar? Porque não foi padrão. Se fosse uma abordagem padrão, não tem nada a ver. Isso. Bate no ombro todo, né? No final você vai lá, boa sorte, acabou a sorte. Não foi uma abordagem padrão. Eu pressuponho sempre boa fé. Como não foi uma abordagem padrão, nós estamos reportando por zelo. Por zelo. Não foi padrão.
1: Não foi? Não foi? É grave? É um comportamento de intimidação. Não fosse isso. Ah, não, é que a gente estava acompanhando, porque é um candidato, estamos fazendo segurança. É, então para o motorista e pergunta, ah, tem alguma coisa estranha aí, queremos saber, né? A Secretaria de Segurança Pública afirmou que determinou à Polícia Militar que fossem identificadas as equipes que estiveram ou passaram pela região no período. Qualquer possível desvio de conduta será devidamente apurado. Quem falou foi o secretário de Segurança, Oswaldo Nico Gonçalves, que também vende pizza. De acordo com relatos, o motorista parou em estacionamento de um hotel. Bom, a gente já sabe, e agora me mandam aqui que saiu uma nota do governo de São Paulo, é isso? O governo de São Paulo diz que vai apurar o que está acontecendo. É a mesma coisa. É o que aconteceu. Ó, não dá. Né? As pessoas fazem isso quando elas acham que elas podem. Isso é produto de uma cultura. Se atribui a Pedro Aleixo, vice de Costa e Silva, à época do AI-5, embora a frase não seja documentada, que quando o Costa e Silva anuiu com o AI-5, o Pedro Aleixo teria dito a ele: presidente, não temo aquilo que seus ministros próximos podem fazer. Eu temo que pode fazer o guarda da esquina. O guarda da esquina não é porque o guarda da esquina tem menos graduação e ele vai fazer besteira. Não. É que quando a cultura da violência se instaura a partir de cima, com muita facilidade ela chega à ponta. E a polícia de São Paulo se tornou, no governo Tarcísio, notavelmente mais violenta, e isso não é opinião. Dado. É isso aí.
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1: É um dado, hein? Na reta final, para outubro, né?

0: Tá, já, né? Final, quase. Muita coisa pode acontecer, né? A campanha vai começar. Mas o fato é, o Lula se acertou com a cúpula do Congresso. Do que é que eu estou falando?
1: A líder do governo no Senado, Tereza Leitão, afirmou que o avanço da PEC da escala 6x1 ainda depende do diálogo entre governo e oposição. Segundo ela, ficou acordado que a tarefa de ouvir os lados caberá a ela e ao presidente do Senado, Davi Alcolumbre. A manifestação da parlamentar foi feita após reunião entre ela, Lula, Alcolumbre e o ministro das Relações Institucionais, José Guimarães. Aos jornalistas, Tereza Leitão disse o seguinte: "Nós ficamos com essa responsabilidade, eu e o presidente Alcolumbre. Ouvir os senadores, os líderes de bancada, o governo, a oposição, é uma pauta tão importante que não pode também ser tratada como uma coisa comum, porque não é comum. É uma coisa tão importante que ela precisa ser tratada com essa importância."
0: E saiu uma matéria do Alcolumbre dizendo que a conversa com o Lula, né, foi uma conversa bastante boa, né? Que a conversa com o Lula foi institucionalmente boa, né? Parece que as coisas estão caminhando. A 6x1 talvez fique demore, talvez fique para depois da eleição. Só que não é uma má notícia, né? A 6x1 ficar para depois da eleição, porque o Lula vai poder usar isso na campanha. É má notícia pro Lula? Porque ele vai falar, eu sou pela 6x1, e vocês? Vocês entenderam? A questão é puramente técnica. Técnica que eu digo é óbvia, né? É óbvia. E a frase que eu queria do Alcolumbre, esse diálogo foi restabelecido, tanto que já tivemos duas reuniões muito boas e produtivas pensando no Brasil. Esse é o meu papel e eu creio que é o dele também, disse o Alcolumbre. Então, num sinal de que há o entendimento. Né? Agora, a instalação da comissão Paz Brusinha, essa foi adiada. Vai, vamos lá.
2: A instalação da comissão mista que vai analisar a medida provisória que acabou com a chamada taxa das blusinhas foi adiada hoje por falta de acordo entre as lideranças do Congresso a respeito do comando do colegiado. O senador Randolfo Rodrigues, que presidia a reunião da instalação, suspendeu os trabalhos e marcou uma nova tentativa para as 18h30. Por se tratar de uma comissão mista formada por deputados e senadores, a presidência do colegiado ficará com a Câmara, enquanto a relatoria será indicada pelo Senado. O impasse está justamente na definição dos nomes que vão ocupar os dois principais postos da comissão. O colegiado será responsável por analisar a MP, que derrubou a cobrança de 20% sobre compras internacionais. Medida foi editada pelo governo após avaliação de que a chamada taxa das blusinhas poderia gerar desgaste político para Lula.
0: Isso. E o Lula e o Mota, nós vimos, o Mota aderiu à candidatura do Lula depois de uma trajetória um tanto acidentada ali, né? Ao longo dos 2 primeiros anos do Mota, né? À frente da presidência da Câmara. Teve ali alguns desentendimentos, um vai e volta e tal, mas acabaram se entendendo. Então vamos lá. Lula se entende com o Alcolumbre, vamos ver o que vai resultar, com o Mota já está ok. Um sinal de que se ganhar a eleição, no próximo mandato, problema exatamente no Congresso para coisas relevantes. Atenção, na minha análise, o que interessa é isso. Se você acha que eu quero que o Lula ganhe, perca, etc., você já sabe disso. Meu ponto é outro. Meu ponto é governabilidade. Como o Alcolumbre pode se candidatar à presidência do Senado ainda? Vai depender, claro, do número. Ah, o Flávio vai conseguir ter 85 senadores. Mas não é 81, mas ele vai ter 85. Aí, então, ele vai mandar. Bom, enfim, acho que não vai acontecer. Mas o Alcolumbre pode, porque muda a legislatura, ele pode se candidatar à presidência de novo, assim como o Mota pode se candidatar à presidência de novo, porque pode quando muda a legislatura. Isso significa. E os dois têm influência, evidentemente, no Congresso. Para coisas relevantes, o próprio governo Lula conseguiu a maioria necessária. Conseguiu a maioria necessária para a reforma tributária, para o arcabouço fiscal, para a taxação dos super ricos. Nas questões que dizem respeito ao social propriamente, um congresso de conservador para reacionário, aí o Lula teve derrotas. Mesmo de gente que estava na base do governo, que tem ministro. Até porque hoje os partidos...

0: Tem emenda, não preciso muito de cargos. Mas, de qualquer modo, crise no Congresso não vai haver. O Flávio fez uma outra escolha. A escolha dele é: vamos fazer maioria no Senado, o número necessário no Senado para depor ministro do Supremo. Não inventei. Ele falou. Temos o vídeo. Não é isso? O Lula está tentando pacificar a relação com o Congresso. E, ao fazê-lo, faz a coisa certa. É isso aí.
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0: Ó, e é o seguinte, eu falei há pouco. É, atenção, TV, tô mudando aí. Tô falando ainda do Lula com o Congresso, tá? É, porque acabou de pingar aqui. Então... A Câmara dos Deputados aprovou nesta quarta, por 318 votos a 113, o projeto de lei complementar que permite compensar a redução de impostos federais sobre combustíveis em decorrência da guerra do Irã com receitas extraordinárias do petróleo durante o ano 2026. O projeto, uma das prioridades do governo nesta semana de esforço concentrado no Congresso, ainda terá de ser votado pelo Senado. O projeto foi enviado pelo governo de Lula ao Congresso em abril, para mitigar os efeitos do conflito no Oriente Médio para o consumidor brasileiro e preservar o equilíbrio fiscal. Mas, ao longo da tramitação na Câmara, incorporou outros projetos, que, na prática, aumentou a despesa de 2026, mas seguram os gastos a partir de 2027. Sim, acho uma medida muito razoável, acho muito razoável que assim se faça. Alguns que se dizem liberais ortodoxos, mas parece que eles são apenas ortodoxos no antigovernismo, mas muito pouco no liberalismo, acham: oh, que medida absurda, que mascara gasto. Faz o seguinte, todo o lucro extra da Petrobras com a guerra do Irã, né, distribui isso, né, e leva a conta dos combustíveis para o diabo, que nos carregue a todos, inclusive com a inflação, e depois pega e sobe juro. Vale bem, esse programa tem um lema.
2: Este modus rebus.
0: Há uma medida nas coisas, né? Inclusive no ridículo. É isso aí.
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0: Vocês sabem que eu tenho dito aqui que eu considero que a avaliação que se tem do governo Lula não é compatível com a qualidade que tem o governo. Eu acho isso. Mas mais do que eu achar isso, os números acham isso. 71% dos dados de desigualdade melhoraram no Brasil a partir de 2023. E coisas substanciais melhoraram. E tem um dadinho curioso que... É irônico. Vai lá.
3: Dados do relatório do Observatório Brasileiro das Desigualdades de 2026, elaborado pelo Pacto Nacional pelo Combate às Desigualdades, indicam que o Brasil registrou avanços importantes em diversas áreas. Dos 48 indicadores monitorados pela iniciativa, 71% tiveram melhora em relação a 2022. Os avanços se dão em áreas como desemprego, redução da pobreza, segurança alimentar, educação, combate ao desmatamento e homicídio entre jovens. Outros 13% indicadores permaneceram em nível estável, sem mudanças significativas, e 16% registraram piora. O principal retrocesso foi no número de pessoas que vivem em área de risco de deslizamento e tragédias climáticas. Problemas históricos como a concentração de renda persistem no país em nível elevado.
0: Presta atenção aqui. 71%, então vamos lá, áreas em que houve melhora substancial. Desemprego, queda do desemprego, de 6,6 para 5,6 em 2025, e depois até caiu mais. Aí subiu um tiquito, mas ainda está num nível baixo, historicamente baixo. Insegurança alimentar caiu também brutalmente, os números são muito favoráveis. Nós estamos falando aqui de redução de pobreza, enfim. A área de desmatamento, queda gigantesca, de 53,4%. Inclusive, redução do efeito da emissão de gás do efeito estufa, também importante. Agora, tem destaque negativo.

0: População exposta a risco geológico aumentou, mas aí a desorganização das cidades, mais do que isso, né, os efeitos do desequilíbrio climático, está aí o El Niño agora que vem, vai, onde não havia insegurança, passou a haver. Né? E olha, vejam vocês, mesmo com tudo melhorando, com quase tudo melhorando, inclusive elevação de renda dos mais pobres, ainda assim a desigualdade aumentou porque os mais ricos ficaram ainda mais ricos. Passaram a concentrar mais renda. Que aqueles que quando aparecem nas pesquisas, obviamente não votam em Lula porque acham que a vida... Como certa senhora que tentou viajar com um cachorro num troço maior do que cabia na cadeira, não está fácil a vida de branco rico no Brasil. Fácil mesmo é ser pobre preto. Né? Porque sabe como é, né? E o BNDES, Banco Nacional de Desenvolvimento Econômico e Social, anunciou um lucro recorrente de 9,2 bilhões no primeiro semestre deste ano. É recorde, representa alta de 25%. Na comparação com o mesmo período do ano passado. E eu pergunto, cadê o pedido de desculpas dos mercados a mercadantes sem fazer trocadilho? Hein? Vocês previram o caos, vocês previram o desastre. E, no entanto, o BNDES tem batido sucessivos recordes, inclusive é a empresa, é o ente mais transparente do Brasil, né? Parabéns ao Mercadante, parabéns ao BNDES e peçam desculpas àqueles todos que previram que seria uma tragédia, né? Que é a especialidade de certas pessoas, de certos especuladores, né? Aqueles que quando os meus meninos vêm, mudam de calçada, falam, eu não, vai me bater a carteira, isso aí.
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0: Muito bem, estamos de volta nas redes sociais, Band News TV, LG Channels, TCL Channels, Samsung TV Plus, canal 2043. Os crimes do Discord têm de chegar ao fim. Vamos lá.
2: Vamos lá, trazer as informações sobre o Discord, Agência Nacional de Proteção de Dados. Eu sabia que estava para cima. Agência Nacional de Proteção de Dados, ANPD, determinou hoje a suspensão das transmissões ao vivo na plataforma Discord no Brasil. Isso não significa que a plataforma está suspensa no país, já que a determinação atinge apenas essa ferramenta de transmissões ao vivo. A plataforma de comunicação é muito utilizada por jogadores de games online, por adolescentes. A empresa tem sido alvo de críticas e investigações relacionadas a falhas na moderação de conteúdo e na verificação de idade dos usuários. Segundo a ANPD, o Discord vinha sendo usado recorrentemente em casos de violência, assédio, indução à automutilação e ao suicídio envolvendo crianças e adolescentes. A plataforma também pode ser multada em até R$50 milhões por cada infração, caso a ANPD considere que a empresa falhou em cumprir regras de proteção a crianças e adolescentes. O Discord também tem sido alvo de críticas da primeira-dama Janja, que chegou a dizer que era preciso tirar essa plataforma do ar.
0: É muito impressionante, porque boa parte da barbaridade com esses caras, mas nós tomamos todos os cuidados, toma uma ova. E aí a Júlia Zanatta, esta pessoa inefável, né, pediu que o Ministério Público investigue a atuação da Janja, que a Janja teria atuado para tirar o Discord. Se atuou, sim, a Janja opinou. Parabéns, primeira-dama. É isso mesmo. A barbárie está ali. Não está só ali, mas está ali também. Ou essa gente cumpre a regra do jogo, ou estamos diante do Vale Tudo. Que foi aquele voto que o André Mendonça deu quando se julgou parcialmente inconstitucional o artigo 19 do Marco Civil da Internet. Voto infeliz de que um dia, certamente, ele vai se arrepender, porque eu sempre acho, vale o bene, né, que um bom cristão tem uma hora que fala assim, errei, minha culpa, minha máxima culpa. Né? Não é isso? 17. Ex-comandante da Aeronáutica escreveu um livro sobre bastidores do golpe. E aí eu vi, coitado do Bolsonaro, que vida

0: dura, não pode nem tomar uma cervejinha. Ah, mas então nem Marvada Pinga, nada, vai. Ah, o Marvada Pinga hoje voltou aqui, né? Ah, vai.
1: O ex-comandante da Aeronáutica, Tenente Brigadeiro Carlos de Almeida Batista Júnior, vai lançar um livro no qual narra episódios envolvendo a trama golpista arquitetada por Jair Bolsonaro e aliados ainda em 2022. O ex-comandante da Força vai lançar o livro Eu Disse Não, uma trincheira antigolpista, da Autêntica Editora. O relato do militar revela de forma inédita as tensões e pressões enfrentadas para assegurar a transição democrática e derrotar a tentativa de golpe capitaneada por Bolsonaro. Informação é do Globo. Em uma das tensas reuniões que teve com a cúpula das Forças Armadas enquanto estava recluso no Palácio do Alvorada após a derrota nas eleições de 2022, Bolsonaro se dirigiu ao então comandante da Aeronáutica que lançou o recado: já te dei dois cartões amarelos. Para Batista Júnior, a declaração do então presidente foi uma tentativa clara de pressão diante dos posicionamentos que ele havia adotado, defendendo a postura legalista das Forças Armadas diante da derrota de Bolsonaro nas
0: urnas. Sim, ele... Você sabe que um amigo meu, uma vez, coisa de trabalho, tudo dentro regular, tudo com audiência pública, registrada e tal, foi falar com Batista Júnior. Até brinquei com ele, que é uma figura que deveria estar lá falando. Aí eu falei, ó, vai lá, falei, vai ficar preso lá, depois aí você sabe que eu não vou conseguir te tirar, não, porque eu não estou muito influente nesse momento. Aí falou, não, cara, ele é legalista. Eu falei, é mesmo? Isso bem antes, bem antes. Embora no Twitter falasse coisas, tal. Agora a vida do mito vai bem. Eita, vida difícil. É, quer ver? Aí.
2: O Batista Júnior conta que as reuniões entre ele, o general Freire Gomes, comandante do Exército, o almirante Almir Garnier, comandante da Marinha, e o general Paulo Sérgio, ministro da Defesa, se tornaram constantes após a derrota do ex-presidente. Eles eram chamados de Grupo dos Quatro. O ex-comandante da Aeronáutica detalhou como as reuniões foram marcadas por confrontos e por divergências profundas sobre as medidas a serem adotadas diante da contestação eleitoral defendida pelo ex-presidente. Em meio a esse ambiente, Batista Júnior conta que chegou a dizer a Bolsonaro que ele não permaneceria no cargo após o dia 1º de janeiro de 2023. O livro do ex-comandante estará disponível a partir de 15 de setembro.
0: Não é agora não, vai bem, me confundi.
2: Ah,
0: me
2: depois,
0: confundi.
2: Depois.
0: É na próxima.
2: Ah, tá
0: Não,
2: bom.
0: Aí tudo bem, faz parte. Agora sim. Eu passei isso, sou errado. Agora sim que a vida do. Não, ali, o golpe, tentado ao golpe. A vida dura é você não poder tomar uma serva, uma loura
2: Nenhuma.
0: Gelada, que a mulher tá de
1: Gente.
0: olho. Eita, ô, Bolsonaro, comer farofa, derrubar farofa, pode. Tomar uma cervejinha, não. Vai.
1: Batista Júnior contou nesse livro ter presenciado uma bronca da então primeira-dama Michelle Bolsonaro no marido, presidente Jair Bolsonaro. O episódio ocorreu em agosto de 2021, durante um churrasco promovido pelo então comandante do Exército, general Paulo Sérgio, em sua residência oficial, conhecida como Fazendinha. O encontro, descrito como um raro momento de descontração entre as mais altas patentes militares e o presidente, reuniu Jair Bolsonaro, o então ministro da Defesa, Walter Braga Neto, os comandantes das Forças Armadas, além do chefe do Estado-Maior Conjunto da época, general Laerte de Souza Santos. As mulheres dos oficiais e do presidente participaram do almoço em uma mesa separada. Batista Júnior relatou que no churrasco, a então primeira-dama lançou olhares de reprovação para o presidente quando ele pegou um copo de cerveja para fazer um brinde e posar para as fotos com os militares. Diante da reprovação de Michele, Bolsonaro discretamente abandonou a bebida e passou a beber Coca-Cola, o que provocou risos discretos entre os presentes.

0: Shelley não tem essa, nem uma cervejinha, né? Uma prova evidente de que bebum pode falar porcaria, mas não é só bebum que fala porcaria. Não é que eu saiba, o Bolsonaro realmente não bebe, né? As coisas que ele diz sóbrio. Se é que vocês me entendem. E o Caiado diz que a carreira do Flávio se dá em cima de uma certidão de nascimento.
1: Candidato à presidência pelo PSD, Ronaldo Caiado afirmou hoje, então, que o adversário na disputa, o filho.

0: de Jair Bolsonaro, Flávio Bolsonaro, construiu então a trajetória política em cima da certidão de nascimento. Durante um almoço com empresários em São Paulo hoje, Caiado também atacou Flávio e o presidente Lula por causa da eventual ausência de ambos em debates. De acordo com o ex-governador de Goiás, isso é uma fuga, estão batendo em retirada, ou seja, eles amarelaram diante de um debate que eles não têm capacidade de debater. Segundo Caiado, os dois querem governar sem demonstrar como pretendem enfrentar os problemas do país. O presidenciável do PSD afirmou ainda que Lula destruiu essa situação toda que está o Brasil e diz que Flávio teve a oportunidade de atuar como senador e durante o governo do pai, mas não construiu uma trajetória própria.
1: Bom, há pouco nós falamos sobre isso que o Caiado chama de destruição do Brasil, tratando de índices sociais que talvez não tenham grande importância para ele. Agora, quanto à trajetória, sem dúvida nenhuma, o Flávio, a trajetória é em cima do pai, né? Agora, o Caiado, não finge, né, que os Caiados não são quem são em Goiás, né, meu filho? E que isso tem a ver lá com as suas origens na UDR e depois a sua trajetória política. Só para lembrar, né? Quem realmente era filho de um moleiro que trocava mole de caminhão no empregado doméstico sou eu, né? Ah, quer se candidatar? Eu? Mas, meu filho, mas não. Eu quero trabalhar com o Vale Bene, com a Isa, com os meninos aí, né? É... Ô, Vale Bene, vamos tocar Elisete Cardoso? Você tá com Elisete Cardoso aí, não tá?
0: Eu tô.
1: Então pronto, vamos encerrar com Elisete Cardoso, né? Gloriosa Elisete Cardoso. Beijo, tchau.

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0: está na mesa do presidente Lula para ser sancionado ou vetado o projeto de lei que permite ao governo usar a receita extra para reduzir impostos sobre combustíveis. A proposta também concede ajuda para a indústria de fertilizantes e o setor de minerais críticos e estratégicos. Quem traz mais detalhes é o Leandro Aislan.
1: Segue para a sanção do presidente Luiz Inácio Lula da Silva o projeto aprovado pela Câmara dos Deputados e pelo Senado, que reduz temporariamente impostos federais sobre os combustíveis. O tema foi enviado pelo governo federal e tem como objetivo reduzir o impacto de possíveis flutuações internacionais no preço do petróleo, como observado com a guerra entre Estados Unidos e Irã. Esta pauta era um dos interesses principais do Congresso nesta semana de esforço concentrado. A matéria em questão teve uma série de itens adicionados, fora do tema principal, considerados jabutis, mas que foram acordados entre as diferentes alas da casa. A matéria ainda trata da destinação de recursos para hospitais inteligentes de alta complexidade e benefícios fiscais para a realização da Copa do Mundo Feminina no ano que vem.
0: O Discord reage à suspensão de lives, que foi determinada pela Agência Nacional de Proteção de Dados, e diz estar desapontada com a adoção da medida de forma prematura. Segundo a plataforma, o processo foi recebido na semana passada e estava dentro do prazo para apresentar resposta. A agência tomou a medida depois da morte de um adolescente de 13 anos em uma transmissão na plataforma. O caso ganhou repercussão após a cobrança pública da primeira-dama, Janja Lula da Silva, pelo bloqueio da plataforma no Brasil. A suspensão começa a valer em 3 dias úteis. Nos outros destaques do noticiário, o ministro Cristiano Zanin, do Supremo, determina a suspensão imediata e a devolução de verbas indenizatórias pagas de forma irregular a magistrados. A medida de ontem atinge ativos, inativos e pensionistas de 7 tribunais estaduais e do Distrito Federal. E, além disso, coloca sobre a fiscalização a folha de pagamento da Advocacia Geral da União. Essa determinação é fruto de um julgamento conjunto conduzido pelos ministros Gilmar Mendes, Alexandre de Moraes, Cristiano Zanin e Flávio Dino, que em março de 2026 já haviam estabelecido limites rigorosos para remuneração no Judiciário e no Ministério Público. Apesar das diretrizes claras, inspeções em folhas de pagamento de abril a julho deste ano revelaram que uma série de irregularidades continuavam e o pagamento de penduricalhos sem o respaldo legal. Nos destaques do noticiário internacional, o novo presidente da Colômbia, Abelardo de la Espriella, autoriza os Estados Unidos a realizar operações militares conjuntas no país. O anúncio foi feito pelo secretário de Defesa norte-americano, Pete Hegseth, durante a reunião de cúpula no Panamá. A medida ocorre depois da entrada do governo colombiano no Escudo das Américas, uma coalizão antidrogas liderada por Donald Trump. As ações conjuntas buscam combater o narcoterrorismo e desarticular redes criminosas, que contam com cerca de 25 mil integrantes. Já o Departamento de Estado dos Estados Unidos planeja destinar US$ 1 bilhão em recursos de segurança para a Colômbia. E no destaque do esporte, o meia Rodrigo Garro lamenta a saída de Memphis Depay, mas fala em blindar o elenco do destaque da decisão pela Libertadores. Conta mais, Lucas Belotti.
2: Um dos líderes e capitães do Corinthians, Rodrigo Garro, admite uma chateação com a não renovação de Memphis Depay às vésperas do duelo contra o Rosário Central pela Libertadores. O duelo de ida das oitavas de final tem bola rolando hoje, às 21h30, com transmissão Band News FM. Apesar da lamentação pública, o argentino prometeu 100% de foco do elenco em terminar bem o ano, mesmo sem o parceiro holandês em campo.
3: Claramente que é uma situação difícil, que a gente não controla. Mas o futebol é assim, as coisas acontecem. Nós como grupo, nós como líderes, temos que tentar blindar o elenco dessas coisas. Tem coisa que a gente escuta, que a gente vê, infelizmente as coisas chegam. Mas a prioridade tem que ser o jogo de manhã, a prioridade tem que ser continuar com a cabeça focada no nosso objetivo, sabendo de que tem coisas muito importantes para frente. A gente sonha com coisas grandes.
4: A quinta-feira ainda terá atenção para a chuva forte no sul do Brasil. O Rio Grande do Sul permanece com áreas de alerta e perigo para temporais e acumulados elevados. Porto Alegre pode receber mais de 30 milímetros depois da chuva volumosa prevista para quarta-feira. A instabilidade também permanece em Santa Catarina e começa a alcançar mais áreas do estado do Paraná. Enquanto isso, o Sudeste esquenta rapidamente. São Paulo pode chegar aos 29 graus e o Rio aos 32, enquanto Belo Horizonte terá máxima de 30. Em Vitória, a quinta-feira será mais seca, sem previsão de chuva significativa e com mínima entre 18 e máxima de 27 graus. No Nordeste, Salvador continua com chuva, com acumulados próximos dos 25 milímetros e máxima de 28 graus. Em Recife, também são esperados chuvas, com temperatura chegando aos 30. No Centro-Oeste, predomina sol, calor e baixa umidade relativa do ar, condição que também atinge áreas do interior nordestino. Já no Norte, continuam as pancadas de chuvas em parte da região, enquanto outras áreas apresentam um período de maior tempo firme. Aline Araújo, da Clima Tempo.

Atenção, senhoras e senhores, passageiros da Band News FM. Está na hora de embarcar com a gente no nosso programa de viagens. Partiu Band News! O programa de hoje começa em Budapeste, a capital da Hungria. Nós vamos passar também por Bratislava, na Eslováquia, Viena, na Áustria e muitas outras cidades austríacas e alemãs, às margens de um dos rios mais conhecidos da

0: Europa, o Danúbio. O Partiu Band News foi convidado a embarcar no Emerald Star para fazer um cruzeiro fluvial. E apesar de você muito provavelmente já ter escutado algumas vezes eu falando sobre navios e viagens a bordo de gigantes dos mares, eu jamais tinha feito um cruzeiro por um rio. Eu acho que eu vou começar dizendo que são duas experiências completamente diferentes. Sim, é uma viagem em uma embarcação, que tem passageiros, cabines, comida, bebida, e sim, é uma viagem sobre água. Mas as comparações entre um cruzeiro marítimo e um fluvial param por aí. Qual a melhor? Qual você gostou mais? Impossível dizer. Eu gostei das duas experiências e quero repetir as duas sempre que possível. E o meu papel no programa de hoje é tentar mostrar para você se esse tipo de viagem se encaixa no seu perfil. Vambora navegar pelo Rio Danúbio? Partiu Emerald Star! Pico do verão europeu, primeira quinzena do mês de agosto. Domingo de sol e calor na Hungria, tudo isso já indicava que essa viagem seria mais do que especial.
1: Are you excited about this cruise?
0: Reunidos no lounge do navio, acompanhamos atentamente as primeiras instruções do diretor de cruzeiro. O Emerald Star tem 135 metros de comprimento e 92 cabines distribuídas em 3 decks. O navio é bem baixinho, afinal, precisa passar por baixo de pontes. E não é muito largo, tem pouco menos de 12 metros de largura, afinal, precisa passar por algumas eclusas. Ao mesmo tempo, os passageiros vão encontrar espaço de sobra para fazer uma viagem extremamente confortável. Além das 92 cabines, que comportam até 182 passageiros, há um agradável lounge no deck 3, com um bar no meio, mesas, sofás e cadeiras. Abaixo desse lounge fica o restaurante, na proa do deck 2. Uma aconchegante piscina está lá na popa, em uma área com teto retrátil. De noite, um sistema tecnológico faz a piscina sumir, transformando esse espaço em cinema. Lá em cima, no que seria equivalente ao deck 4, ficam cadeiras, mesas, a ponte de comando, um mini-golf, todos e guarda-sóis. Um deck aberto, que no caso de um cruzeiro fluvial, no qual você sempre navega vendo as margens, é um dos locais mais agradáveis do navio. Aliás, se você insiste em querer comparar com um cruzeiro marítimo, aqui vão as únicas informações que talvez possam ser determinantes na sua escolha. No mar, há risco de um navio balançar. Em um rio da Europa, isso jamais vai acontecer. Você vai ter dificuldades, inclusive, para perceber quando a embarcação está em movimento ou quando ela está parada. No mar, a escolha do navio pode ser determinante para uma viagem boa ou não tão boa assim. É quase um mundo de experiências que podem diferenciar um navio do outro. Em um cruzeiro fluvial pela Europa, a grande atração estará no seu roteiro. É verdade que há dúzias de companhias e nomes de navios diferentes que fazem vários rios e roteiros, mas os navios, em geral, são muito, muito parecidos entre si. O nosso roteiro, a bordo do Emerald Star, se chama Delícias do Danúbio. Como já mencionei, começou na Hungria, passou por Eslováquia e Áustria e terminou na Alemanha. O que está incluído? Como funciona? E os passeios? Quanto tempo para em cada lugar? Quanto custa? Calma que ao longo do programa nós vamos responder a todas essas perguntas. Logo no primeiro dia, nós fomos recebidos por um divertido show típico com cantores, músicos e artistas húngaros. Afinal, nosso cruzeiro pelo Danúbio estava começando em Budapeste. Embarcamos no início da tarde de um domingo e o navio brindou os passageiros com um passeio pela lindíssima capital da Hungria, antes de parar em um outro ponto da cidade para passarmos a noite. Na segunda-feira, tivemos mais um dia inteirinho para curtir Budapeste e ali começaram as primeiras excursões, totalmente incluídas no preço do seu cruzeiro fluvial. E mais para frente eu vou falar com mais detalhes sobre isso. Eu cheguei a dizer que o Emerald Star tem 92 cabines que comportam até 182 passageiros. São 8 categorias diferentes, distribuídas em 3 decks. Todas com banheiro privativo, cama espaçosa, armários, minibar e acesso ilimitado à internet. Nos decks 2 e 3, as suítes possuem sempre algum tipo de vista. No deck 1, há duas

0: cabines individuais. Nós ficamos no deck 3, numa categoria chamada de Panorama Balcony Suite.
1: Essa cabine tem 17 metros quadrados e uma pequena varanda, que é conjugada ao quarto. E a janela se abre, para você poder observar melhor o seu passeio.
0: Além da sua acomodação na cabine, o que mais está incluído em um cruzeiro fluvial a bordo do Emerald Star? Em todas as paradas, há pelo menos uma excursão totalmente organizada pela equipe do navio e realizada com a ajuda de experientes guias locais. Em cada cabine, o passageiro vai encontrar um par de radinhos e fones de ouvido. Eles vão ser os seus companheiros durante os passeios guiados.
1: Para muitas excursões, você vai precisar de um radinho, porque as excursões são guiadas e os radinhos ficam carregando aqui na sua cabine, cada um tem o seu. Você liga, coloca o canal, põe no ouvido e escuta o seu guia enriquecendo demais o seu passeio.
0: Independentemente do país que vai acontecer o tour, a língua dos guias da Emerald vai ser sempre o inglês. Os tipos das excursões vão variar de acordo com os destinos. Os chamados walking tour guiados são feitos em grupos não tão grandes. E no nosso cruzeiro, eles sempre colocavam um desses grupos para pessoas que tinham algum tipo de dificuldade de mobilidade ou então que simplesmente queriam andar menos do que os outros. Em quase todos os lugares, havia ainda uma outra opção de excursão chamada de Emerald Active, para quem, por outro lado, queria alguma coisa mais agitada, como por exemplo longas caminhadas e passeios de bicicletas. E se você não estivesse satisfeito com nenhuma das opções, havia ainda a oportunidade de pagar um extra para fazer algo ainda mais exclusivo. Então, resumindo, no mínimo um passeio por destino incluído em cada parada do navio, mais uma opção de excursão ativa e ainda pelo menos mais uma outra oportunidade para fazer algo mais exclusivo, essa com custo extra. Importante mencionar também que muitos passeios são feitos dentro de confortáveis ônibus. E os guias são muito bons e, em geral, bem-humorados.
2: So here on the left-hand side, that branch of the Danube River is called the Danube Canal today.
3: Embarque nesse som!

Um exemplo de passeio cobrado à parte que vale muito a pena é a chance de assistir a um concerto em Viena, na Áustria. Confesso que eu fui com uma boa expectativa, mas meio que sem saber se eu realmente iria curtir. E foi incrível. Há cerca de uma hora do espetáculo, passou voando. Com bom humor, interpretação, músicas clássicas que praticamente todos nós conhecemos. Não sei se todos os concertos de Viena oferecidos aos turistas são assim, mas esse que a Emerald oferece por um custo extra vai prender a sua atenção do início ao fim. A orquestra é muito entrosada. O apresentador é bastante espirituoso e os dois cantores eram muito bons.

0: Excursões incluídas em todas as paradas, algumas experiências extras oferecidas. Se não for suficiente para você e para o seu grupo, ainda a oportunidade de andar ou pedalar por conta própria. Uma das características de um cruzeiro fluvial é que normalmente o navio vai atracar em um lugar central da cidade. Então, bastam alguns passos para curtir os principais pontos de interesse do destino. Se preferir, pegue uma das bikes para explorar a região.
1: As bicicletas vão sempre ficar aqui em frente ao navio. E se você não estiver tão em forma, não se preocupe. Cada uma das bicicletas vem com uma bateria para te ajudar no seu passeio.
2: Sabores do mundo.
0: No Emerald Star, as refeições principais estão incluídas. Café da manhã, almoço, jantar e um pequeno lanche de tarde. O café é aquele tradicional encontrado nas melhores categorias de hotéis, com buffet e uma estação de onde saem omeletes,

rios, visitando outros destinos, vendo paisagens diferentes. O cruzeiro fluvial é uma excelente viagem para explorar ótimos destinos sem grandes preocupações. Sem pensar muito, sabe? Não tem aquele negócio de arrumar, desarrumar a mala. O seu roteiro já está ali, prontinho. Seus passeios já estão organizados. As suas refeições já estarão servidas. E o navio vai estar parado em um lugar central. Quer provar uma cerveja eslovaca? Uma sobremesa húngara? Um schnitzel de Viena? Desça e dê alguns passos. Sem passar por segurança, raio-x, sem enfrentar filas para entrar ou sair da embarcação. E o preço, hein? Um cruzeiro fluvial vai variar bastante de acordo com a época, o roteiro e a cabine. Você pode olhar fotos e vídeos que fizemos da nossa viagem a bordo do Emerald Star. Cadê o Coutinho? Eu coloquei um destaque no meu Instagram. Cadê o Coutinho? Não sai daí, voltamos já.

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1: A computação quântica ainda é um sonho, mas a IBM promete ter dado um passo importante, Warrison.
2: Edu, é claro que a área mais quente da tecnologia é a inteligência artificial, mas a gente precisa lembrar que tem uma outra área que está avançando, mas ela não avança com a mesma velocidade, até porque é uma área muito mais complexa, muito mais difícil, não está recebendo todo o dinheiro que a inteligência artificial está recebendo, né, Edu? Mas que tem potencial para ser talvez mais disruptiva, né, para usar a palavra da moda, do que a própria inteligência artificial, que é a computação quântica. Faz até algum tempo que a gente não volta a esse assunto, né, Edu? Nos últimos dias, a IBM, que é uma das empresas que tem apostado muito em computação quântica, é uma das empresas que está mais avançada nessa área, a IBM anunciou um passo importante no desenvolvimento da computação quântica. Que passo foi esse? Pode até nem parecer assim, um grande passo, Edu, mas é um passo importante. Ela anunciou que conseguiu produzir resultados, né, de cálculos feitos pelo seu computador quântico, que são cálculos mensuráveis. Ou seja, um dos problemas que existem hoje, um dos problemas que os computadores quânticos enfrentam hoje, Edu, é que é muito difícil você garantir a taxa de erro. É muito difícil você controlar a taxa de erro dos computadores quânticos. Ou seja, eles erram muito. Como são cálculos muito complexos, cálculos muito, enfim, estratosféricos, é muito difícil você verificar se eles estão certos ou não. Mas a IBM anunciou que conseguiu diminuir a taxa de erro do seu computador quântico para índices mensuráveis, ou seja, ela consegue saber qual é a taxa de erro dentro da qual o computador quântico está operando. Esse é um passo super importante para que o computador quântico se torne alguma coisa usável, porque por enquanto ele é só experimental. Não dá para ter alguma coisa que vá além do experimental se você não pode ter segurança no resultado daquilo que ele está te trazendo como retorno, né, Edu?
1: A gente vai acompanhando as novidades da computação quântica, ainda parece estar muito distante do uso comercial, mas a gente conta dessas novidades também aqui na coluna de tecnologia, que você encontra nos principais agregadores de áudio. É só procurar por Tecnologia Band News FM.
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Girando mais uma vez os principais destaques do noticiário, a campanha do senador Flávio Bolsonaro, candidato à presidência da República, afirma que houve um equívoco ao incluir no perfil dele uma pós-graduação que nunca foi cursada. Segundo reportagem do portal G1, nas páginas dele no Senado e na Assembleia Legislativa do Rio, onde foi deputado por 4 mandatos, constava um curso em Ciências Políticas na Universidade Federal do Rio. O registro aparecia também no perfil dele na rede social LinkedIn. A instituição

0: Então, de ensino, no entanto, não tem registro de que Flávio Bolsonaro fez essa pós-graduação por lá. Em nota, a assessoria do candidato afirma que o site oficial dele traz o histórico educacional correto. Direito pela Universidade Cândido Mendes, pós-graduação em Políticas Públicas pelo Instituto Universitário de Pesquisas do Rio de Janeiro e MBA em Empreendedorismo pela FGV. Segundo o texto, eventuais registros diferentes se tratam de erros ou equívocos, possivelmente extraídos de páginas como a Wikipédia. Nos outros destaques, o Brasil anunciou o envio de ajuda humanitária à Colômbia. O país vizinho enfrenta uma tragédia depois de um terremoto de magnitude 7,4 ter atingido a região. O tremor de terra deixou mais de 200 mortes e mais de 500 feridos. O governo brasileiro ainda não informou que será enviado. Medidas semelhantes foram anunciadas recentemente para a Venezuela e também para Cuba. Já nos outros destaques, o volume de serviços fica estável em junho ante o mês anterior, dados que chegam com Daniel Henrique.
1: O volume de serviços no país em junho deste ano não apresenta variação em relação ao mês anterior. Segundo o IBGE, que divulgou os dados nesta quarta-feira, houve queda em 4 das 5 atividades divulgadas. A maior influência entre os recuos foi nos serviços de profissionais, administrativos e complementares, de menos 1,4%. Por outro lado, a atividade de informação e comunicação mostrou o único avanço de junho, de 1,8%. Com o resultado, o acumulado de janeiro a junho é de 2% no volume de serviços, se comparado ao mesmo período do ano passado. Nos últimos 12 meses, o acúmulo é de 2,6%.
0: O ator Wagner Moura vai ganhar o título de cidadão recifense. Fala, Jéssica Aquino.
2: A Câmara do Recife aprova o título de cidadão recifense para o ator Wagner Moura. A homenagem recebeu 25 votos favoráveis e 3 contrários. A proposta já havia sido rejeitada em abril, quando recebeu apenas 16 votos, abaixo dos 23 necessários. A votação aconteceu após a reapresentação do projeto. Wagner Moura foi homenageado principalmente pela participação em O Agente Secreto, o filme de Kleber Mendonça Filho, ambientado no Recife e que deu projeção internacional à cidade.
0: E o Santos está pronto para iniciar a briga por uma vaga nas quartas da Sul-Americana. Fala aí, Lucas Belotti.
3: Ainda sem contar com o Lucas Veríssimo, o treinador Cuca deve manter a base do time titular do Santos para o duelo de hoje contra o Macará, pela perna de ida das oitavas de final da Copa Sul-Americana. O zagueiro ainda se recupera de uma lesão na panturrilha esquerda. Além dele, Igor Vinícius é outro entregue ao departamento médico. Com as baixas, Adonis Frias e Gabriel Menino devem ser mantidos entre os 11. De resto, o time deve ter os atletas considerados titulares, entre eles Neymar e Gabigol. Santos e Macará entram em campo às 7 horas da noite na Vila Belmiro. A volta será na quinta-feira que vem, no mesmo horário, mas no Equador.
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0: De volta com o nosso programa de hoje, gravado em São Roque, a cerca de uma hora da capital paulista. São Roque é um dos melhores destinos do Brasil para fazer enoturismo e turismo rural. Com tantas experiências, foi criado o Roteiro do Vinho, que concentra praticamente todas as atrações da região. Atualmente são cerca de 60 experiências disponíveis somente nesta área, com direito a guia completo e mapa turístico. E você encontra tudo no roteirodovinho.com.br. No programa de hoje, nós vamos visitar vinícolas, vamos destilar o nosso próprio gin, vamos mostrar que São Roque é muito mais do que vinho. E acima de tudo, a gente vai comer. Vai comer pra caramba. Primeiro alerta aos viajantes que não sabem o que esperar de São Roque é: prepare-se para encontrar verdadeiros complexos de entretenimento e gastronomia. Não são apenas restaurantes, apenas vinícolas. São áreas enormes, com o propósito de divertir turistas de todas as idades e perfis. A nossa primeira parada foi na Vila Dom Pato, que nasceu e até hoje é administrada por imigrantes portugueses.
1: Era lá embaixo, eu não sei se vocês viram, lá no começo do Roteiro do Vinho, tem um portal com duas garrafas.
2: Sim.
1: Começou lá naquele pedacinho. É, a adega começou. Chamava Minho e Douro. Né?

0: Família quando veio.
1: Quem conta a história desse belíssimo lugar é a Anne Caroline, gerente de marketing da Vila Dom Pato.
0: O bisavô do proprietário, ele era alfaiate. E ele tinha todo esse terreno com plantação de uva. Então o que aconteceu? Ele ia para São Paulo, lá para Barra Funda de trem, para trabalhar. E ele começou a produzir vinho de uso próprio para deixar lá na loja. Quando ele dava para os clientes começaram a gostar, o que aconteceu? Os clientes começaram a pedir para ele vender. E foi aí que começou a produzir o vinho. Então, todo esse terreno da Vila Dom Pato, que são 12 alqueires, se eu não me engano, era tudo plantação de uva. O Júlio, que era neto dele, foi que tinha vontade de ter um restaurante português, que era o sonho dele, que ele gostava de cozinhar, foi que começou a montar o restaurante. Se tornou a Vila Dom Pato hoje.
2: Começou pelo restaurante?
0: Começou pelo restaurante português. Tinha adega, né, e depois foi pro restaurante português.
2: Tá.
0: Então começou tudo ali. E metade do que é hoje, né? Então, todos os vinhos, a grande maioria, é tudo com marca Dom Pato. E tem alguns que são em homenagem à família.
1: Além do empório e da adega e do restaurante português, lá você vai encontrar um enorme espaço agradável que conta com restaurante italiano, bistrô, cervejaria, boulangerie. Nós estivemos por lá no mês de janeiro, então ainda tivemos a chance de passear em meio às parreiras carregadas. Para deixar a visita ainda mais agradável, eles colocaram uns puffs e pequenos móveis de apoio.
3: Esse espaço aqui é para você, turista, visitante. Ele não é um lugar utilizado para a produção de vinhos. Mas na época da vindima, quando as uvas estão assim, ó, carregadas, essa aqui está um pouquinho verde, ela não está madura. Mas quando ela estiver madura, você pode, entre finalzinho de janeiro e principalmente no mês de fevereiro, vir aqui apreciar esse lugar, curtir toda a atmosfera e, quem sabe, colher a sua própria uva e levar para casa.
1: Quem realmente quiser ver as parreiras carregadas vai precisar visitar a região em janeiro até a primeira quinzena de fevereiro. Mas não se preocupe, tudo funciona a todo vapor durante o ano inteiro, inclusive para fazer uma outra modalidade de viagem que está crescendo demais no estado, o turismo de raízes. A origem portuguesa, aliás, vai ficar bem clara em todos os lugares da Vila Dom Pato. O chefe José Miranda da Silva nos convidou para entrar na cozinha para acompanharmos a preparação de um dos pratos mais pedidos da casa.
4: Está pronto o nosso bacalhau na telha.
3: Agora que a gente viu como faz o prato carro-chefe aqui da casa, obviamente que eu vou provar. Vou pegar aqui o bacalhau. Nossa, tá lindíssimo esse prato. Pena que não tem cheiro, para vocês sentirem o cheiro. Nossa, muito bom. Muito bom.
1: Depois do delicioso bacalhau, eles nos ofereceram um autêntico e fresquinho pastel de nata. E se a sobremesa portuguesa não for o suficiente, basta dar uma passadinha na fábrica de gelato, com sabores bem originais.
3: Sorvete de vinho. Nossa, que interessante. Um suco de uva, tem a pegadinha do vinho. Gostei, viu?
5: Nossa, que diferente. Sorvete de pipoca.
1: Ainda no roteiro do vinho, em São Roque, nós demos uma passada na Vinícola Góes, que tem mais de 85 anos de história.
6: O passeio que ele vai participar hoje se chama Degustação Premium. É um passeio que inicia na nossa loja principal, onde é feita a credencial. O turista adquire e ganha um chapéuzinho, é feita a pulseirinha. Vamos para dentro da área de indústria, onde conhece a produção, dá para tirar bastante dúvidas sobre o que é a fermentação alcoólica, conhecer um pouquinho como produz os vinhos. Vamos para uma sala de barrica, onde lá começa a parte boa, a harmonização dos vinhos e petiscos, né?
1: Quem guiou o nosso passeio foi a sommelier Vanessa Bernard, que primeiro nos levou para as parreiras carregadas de uvas de mesa, aquelas destinadas para o consumo como fruta.
6: Você pode provar para você ver como é igualzinha. Pode, essas daqui mais pretinha vão estar mais madurinhas. Sempre se aperta, que tiver verde vai estar verde. Tu super ácida.
7: Pode provar qualquer uma.
6: É, pega mais pretinha que é melhor.
7: Aqui?
6: É, essa aí é alvinha Niagra rosada. Delícia, né? E ela tem praticamente 2 semanas ainda para ganhar açúcar, porque ela, até a gente fazer a vindima, que vai ser finalzinho de janeiro, começo de fevereiro, a uva ainda tem esse tempo para ter esse contato com o sol e ter essa evolução. Mas é legal para você ver que aqui, ó, pega a uvinha que tá escondidinha, ó, aqui o sol não tá batendo, tá vendo? É, aí pega para você ver, pode pegar verde, mesmo que ela tiver mais madura, mais escurinha, ela não vai tão doce igual aquela que o sol bateu. Só vai devagar que é azeda. Tá azeda?
2: Tá, mas boa.
6: É, você gosta de uva azeda, então, né?
7: Eu gosto. Enquanto eu vou provando.

0: Que uma a uma, aqui, as uvinhas ó, diretamente do pé, a sommelier vai me explicando tudo.
1: Então o sol é muito importante no período da colheita. Dá uma variação bem grande. Onde o sol bate, ela consegue ganhar mais brix, que é açúcar. Onde o sol bate menos, ela fica com a acidez mais elevada. Não fica tão doce. Então tem essas variações. Por isso que o vinho nunca tá igualzinho. Quando você compra, tem variações de safra. Sim. Depende muito do sol, da chuva. Ela absorve água do solo também.
0: Passamos por alguns outros lugares da produção do vinho e finalmente chegamos a uma bela sala de barrica, onde acontece a degustação. A sommelier normalmente escolhe 4 vinhos da melhor qualidade e promove uma interessante harmonização.
1: A gente vai começar, vou começar servindo um vinho branco da variedade da uva Chardonnay para vocês. A estrutura dele é o quê? É um vinho branco que foi para a barrica. É, ele vai ser um vinho branco que tem um amanteigado da madeira, mas tem o frescor da uva também. Ele não perdeu essa estrutura, tá bom?
0: Mas a partir de agora eu deixo com você. Você vai ter de ir até a Vinícola Góes para fazer esse passeio. Eu só posso te dizer, vale muito a pena ter toda essa experiência em São Roque.
1: O passeio dura em torno de 2 horas. O investimento é de R$235 por pessoa, tá bom? Fica o convite para vocês virem também.
0: Ao lado da sede principal da vinícola, fica um restaurante que ajuda a continuar contando a história da região. Além dos portugueses, foram os imigrantes italianos que transformaram São Roque na terra do vinho. Então, prepare-se para encontrar cantinas, que como tudo por lá, oferecem uma estrutura completa além do restaurante e uma história bonita para contar.
2: A minha mãe morava do outro lado da rua. Os pais dela, italianos, vieram para cá e começaram a plantar. Então o dinheiro deles era ganhado na feira. Toda semana eles iam fazer feira. E ela com esse lado investidor dela, o que aconteceu? Meu avô falou assim, o que você plantar é seu. Então ela já ia desde pequena para a feira, levando as coisinhas dela. Não era um monte de coisa, mas sempre tinha um produtinho que era dela, e ali foi onde começou, acho que esse olhar dela mais empreendedor.
0: Quem está contando essa história é a Carol Góes, chefe da cantina Tia Lina, e a mãe dela é a própria Tia Lina.
2: Aí uma certa vez alguém falou assim, Lina, você tem que colocar essa massa no forno. Minha mãe falou, como? Eu não tenho lugar para pôr, para receber o pessoal, porque a nossa casa era um miolinho aqui do restaurante. E as coisas foram acontecendo, e aqui começou a criar a forma. E da nossa sala de TV e da sala de costura, ela fez o primeiro salão, onde ela conseguiu acomodar 40 lugares. Eram 40 pessoas, 40 cadeiras que tínhamos na época.
0: Aí a cantina Tia Lina foi crescendo, crescendo. A Carol estudou, se especializou, virou a chefe Carol e preparou um banquete pra gente gravar.
3: Gente, deixa eu explicar. Eu não vou comer tudo isso aqui sozinho. A gente tá numa mesa, tem outras pessoas, tem a pessoa que tá me filmando. Você vai comer com a gente também, não vai, Carol?
2: Claro que vou.
3: Então tá bom. Então explica o que você serviu aqui pra gente. Tem o carro-chefe da casa, que eu já vi.
2: Temos os dois carro-chefes, né? Vou começar. Aqui eu tenho um frango desossado e recheado, todo feito aqui, tá? Todo desossado, bonitinho, pelos meus colaboradores lá da cozinha. E dentro tem uma farofa à base de farinha de milho, farinha de mandioca, um pouquinho de linguiça, bacon e algumas iguarias.
3: Lindo.
2: Lindo, é. Depois tem um molhinho que a gente tira, né, do próprio cozimento dele, dá uma engrossadinha e coloca por cima. Aqui nós temos o rondelli e 4 queijos. O nosso diferencial começa pelo molho de tomate que é fabricado aqui. Hoje, no entanto, elas estão na produção. Vocês vieram num ótimo dia.
3: Oba!
2: É. Depois aqui nós temos a massa, que é bem enroladinha, bem fininho, com um recheio bem equilibrado de 4 queijos. E claro que não podia faltar a nossa alcachofra, que é a nossa iguaria aqui de São Roque, posso dizer assim. E aqui eu tenho um nhoque à bolonhesa. Esse é o tradicional nhoque à bolonhesa, feita com semolina e a batata asterix, que é mais sequinha. E a carne moída, é o ragu, né, que nós fazemos aqui, mas o brasileiro gosta de falar de carne moída, né, do molho à bolonhesa. E pode ser usado também um nome tradicional como ragu. E aqui está toda a nossa... Isso toda não, né? Uma parte do nosso cardápio é...
3: Chefe, agora tem um problema. Eu posso comer um pouquinho de cada um? Tem alguma contraindicação? Eu posso experimentar todos?
2: Pode comer muito, depois você deita lá na área verde, dá uma cochiladinha que fica tudo certo. Até pra ir embora vai estar ótimo já.
3: Então vamos lá, eu vou comer, então. Vou ser obrigado. Em nome do programa, eu vou ser obrigado a comer. Obrigado, viu? Tá lindo.
2: Vamos lá, aproveita.
3: Valeu, obrigado.
2: Eu que agradeço.
0: Eu fui obrigado a provar de tudo um pouco. Estava simplesmente divino. Se quiser acompanhar os bastidores das minhas comilanças, das minhas viagens, gravações, basta me encontrar no Instagram. Cadê o Coutinho? Vai ser muito legal te encontrar no meu Insta. Cadê o Coutinho? Voltamos já já.

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1: E Carole, pra gente fazer camarão, é sempre tentar fazer, óbvio, o que você quiser com a carne do camarão, mas usar a casca pra fazer um caldo. Que aí eu vou explicar como é que é. Você vai pegar uma panela grande, sempre caldo a gente faz na panela grande, porque quanto mais melhor, né? Uma vez que a gente fica ali cozinhando. Então numa panela grande, sem nada, não vai colocar óleo, azeite, nada, nada, nada. Você vai jogar as cascas e as cabeças do camarão. Limpei o camarão, então separei as cascas. A cabeça, o que eu faço é o seguinte, eu dou uma lavadinha embaixo d'água, então a cabeça limpa e toda a parte da casquinha, as patinhas, tudo que você tirou. Vai colocar tudo isso numa panela grande e deixar isso tostar até ficar totalmente seco. O que que você vai perceber? Primeiro que a casa já fica cheirando camarão, porque todo o sabor e todo o borogodó do camarão tá nessa casca. Então, quando você cutucar aqui com a colher e sentir que ele tá fazendo até estalando de tão sequinho, aí você vai encher a panela com água fria e coloca ali um pedaço de cebola, um pedaço de cenoura, se você tiver um talinho de alho poró, talo da salsinha, um pedacinho de cebolinha, poucos legumes aromáticos para dar um perfume, deixa o fogo mais baixinho e vai cozinhar em fogo bem baixinho isso por uma hora. E aí coa, vai sobrar aquele líquido, ele é meio alaranjado, porque tem toda a parte do coral, né, do camarão, vai ficar maravilhoso, não vai botar sal, não põe nada. E aí você guarda, ou para usar no risoto, para usar na composição de um molho, num bobó, enfim, o que você for fazer de camarão, no lugar da água você usa esse caldo e vai levar os seus preparos assim, lá pra cima. Se você quiser, você pode falar comigo pelo e-mail hojepode@bandnewsfm.com.br ou pelas redes sociais no @carolecrema. Pode pedir receita, dica, fala comigo, eu vou adorar.
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0: O juiz afastado depois de beber vinho e fumar em uma sessão virtual continuará recebendo salário de mais de 80 mil reais. Até que o processo seja concluído, os valores não serão suspensos. Fala, Matheus Hermógenes.
1: O juiz Milton Lívio Lemos Salles, afastado depois de ser flagrado bebendo vinho e fumando durante uma sessão virtual, vai continuar recebendo salário de mais de 83 mil reais líquidos durante a investigação. Segundo o Tribunal de Justiça de Minas, a regra do Conselho Nacional de Justiça prevê a manutenção dos vencimentos enquanto tramita o processo administrativo disciplinar. O caso veio à tona após imagens mostrarem um magistrado durante uma videoconferência na última segunda-feira, bebendo diretamente de uma garrafa de vinho, fumando e usando bermuda. O CNJ determina que sessões virtuais sigam regras semelhantes às presenciais.
0: Uma rodovia do Paraná concentra um alto número de saques de mercadorias. A manchete chega com o Cleverson Bravo.
2: Desde janeiro, chega a 11 o número de saques de cargas na BR-277 em Nova Laranjeiras, na região centro-sul do Paraná, a mais de 300 quilômetros de Curitiba. O caso mais recente foi registrado nesta terça-feira após o tombamento de um caminhão carregado com eletrodomésticos. O saque foi promovido por indígenas que vivem na região. O motorista

0: motorista ficou preso às ferragens. Quando os socorristas tentavam fazer o resgate, foram atacados com pedaços de madeira e pedras.
1: Um comandante de um voo da Air India entre a Tailândia e a Índia testa positivo para maconha após a perda repentina de altitude. A aeronave caiu cerca de 90 metros em pleno voo no início do mês e deixou 24 pessoas feridas. O Ministério da Aviação Civil indiano confirmou o resultado do exame toxicológico feito com o piloto depois do incidente. Relatórios apontam que o comandante discutia o sistema de ar-condicionado fora do assento no momento da falha do piloto automático. As autoridades do país e a companhia aérea investigam falhas humanas e problemas técnicos nos sistemas hidráulicos do avião. E bicampeão da Champions, o Paris Saint-Germain leva também o segundo título consecutivo da Supercopa da Europa. Conta mais, Aline Fanelli.
2: O Paris Saint-Germain vence o Aston Villa por 2-1 e fica com o título da Supercopa da Europa pelo segundo ano consecutivo. O clube de Luis Enrique é o atual bicampeão da Champions, enquanto o time inglês foi o vencedor da Europa League. Kvaratskhelia e Doué foram os responsáveis pelos gols da equipe francesa, que no mesmo dia comemorou 56 anos de existência. Mádio anotou o único do Aston Villa ainda no primeiro tempo. Maior campeão francês com 14 títulos, o PSG terá mais um para disputar no próximo domingo. Às 15 para as 4 da tarde do horário de Brasília, o clube enfrentará o Lens na Supercopa Francesa.
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0: De volta com o nosso programa de hoje, gravado em São Roque, a cerca de uma hora da capital paulista. Agora, para falar da alcachofra, mais uma iguaria que chegou à região trazida pelos italianos. Hoje em dia, a cidade se tornou uma das principais produtoras do Brasil da alcachofra roxa, uma variedade da flor que se adaptou muito bem ao clima e ao solo locais. Rapidamente se tornou mais uma atração imperdível de São Roque.
1: Eu nasci aqui neste sítio e vivo aqui até hoje.
2: É.
1: Eu nasci naquela casa de baixo ali com meus pais e daí a gente, quando casei, a gente veio morar para cá. Daí que nós começamos a alcachofra.
0: Ana Lídia Ótimo é produtora de alcachofra e proprietária da Bom Sucesso Alcachofra, uma linda fazenda que cultiva a iguaria e ainda recebe clientes para o restaurante e para a loja.
1: Há uns 30 e poucos anos atrás, a alcachofra estava começando a ficar mais conhecida, né? Porque até então eram mais os europeus que conheciam a alcachofra. E agora não, daí a gente começou a aumentar, plantar, mas nós plantamos para vender a flor, a alcachofra.
2: E aí só dava uma época e aí só podia comercializar
1: naquele
2: momento.
1: Era só aquela época.
2: Tá.
1: Aí eu comecei a fazer as conservas. Só que eu fiz um ano, fiz 75 vidros. É. Aí vendeu rapidinho.
2: Era muito pouquinho.
1: O ano seguinte eu fiz 200. Aí sobrou uns 100 vidros. Aí no outro ano eu fiz 300. Aí vendeu tudo. Aí daí pra frente a gente foi aumentando. E aí o turista já começou a vir em busca da conserva. E a gente se viu obrigada a ter alguma coisa, porque o turista vinha e queria comer alguma coisa de alcachofra aqui, né?
2: Não interessa a época.
1: É, aí a gente começou a fazer alguma coisa e depois fizemos um restaurante. E hoje a gente recebe o turista aqui. O turista adora vir para comer alcachofra, que é do local mesmo, né? E ver a plantação e tudo mais.
0: E depois de dar uma passeada pela plantação, voltei para o restaurante, onde havia uma pequena, ou melhor, uma grande surpresa.
2: A dona Ana Lídia preparou um verdadeiro banquete para a gente. Eu tô até sem jeito, com um apetite aberto de tanta coisa gostosa à base de alcachofra. Eu duvido que você saiba que existam tantos pratos que podem ser feitos com alcachofra. Eu vou tentar lembrar aqui de cabeça tudo o que eles serviram para a gente e é um pouco do que você vai poder degustar

0: quando você vier pra cá também.
1: E lá fui eu, um a um, provando todos os pratos e entradas à base de alcachofra.
2: Vou começar pelo bolinho caipira, brusqueta de alcachofra, patezinho. Agora eu vou comer alcachofra no vinagrete. Isso aqui me lembra muito a minha infância. Minha mãe fazia muito alcachofra desse jeitinho aqui pra mim. Delicioso. E tem alcachofra alho e óleo. Pastel de alcachofra. Olha o tamanho desse pastel. Ele tá pesado, recheado. Bacalhau com alcachofra, creme de natas e um arrozinho. Agora é o prato principal.
1: Muita comida, não é mesmo? Mas ainda não acabou, não.
2: Mais um prato principal agora, a lasanha de alcachofra. Tô comendo, viu? Lasanha de alcachofra, caprichada de alcachofra.
1: Agora acabaram os pratos salgados. Calma, que ainda tinha mais.
2: Chegou agora a hora da sobremesa, também de alcachofra. Essa pra mim vai ser a maior novidade, que vai ser o pastelzinho de nata com alcachofra. Bom.
3: Hoje você vai destilar a sua própria garrafa de gin. Claro, eu vou ajudar com a preparação da receita. Eu sou inglês e claro, todos os ingleses são apaixonados por gin. E gin sempre foi meu destilado favorito. Então em 2019 eu decidi, eu vou começar a fazer gin aqui no Brasil. Então vamos lá, vou mostrar os passos.
1: A nossa próxima parada em São Roque foi na Southwest Destilaria, onde fomos muitíssimo bem recebidos por Alex Ruth, mestre destilador. Essa talvez seja a experiência mais original que você vai encontrar no roteiro do vinho. Mas afinal, você sabe o que é gin?
3: Gin é diferente de outros destilados. Por exemplo, whisky, brandy, cachaça. Eles têm um ingrediente, cana-de-açúcar, cereais, uvas. E você fermenta eles para fazer um álcool básico. E depois eles são destilados. E o sabor realmente é tudo a ver com o desenvolvimento do álcool. Gin é diferente, porque gin, o álcool, é simplesmente um solvente. Gin é tudo a ver com este alquimia dos botânicos, ok? Então, para nós, o álcool serve para fazer a extração dos óleos e sabores dos botânicos. Então, tem que ser super neutro, sem aroma, sem sabor e alta qualidade. Então, aqui começamos com álcool com 95, 96% teor alcoólico. Isso é reduzido com água desmineralizada, porque, claro, você não pode destilar álcool com teor alcoólico muito alto. E eu deixo três botânicos aqui para 3 dias para fazer a extração.
1: Aprendemos, então, que o sabor do gin vai ter ligação direta com os botânicos, os ingredientes que ele vai levar antes da destilação.
3: O mais importante de todos, zimbro. Tem que ter zimbro por lei. Se você não tem zimbro, não pode usar o nome gin, ok? E isso é zimbro alemão, isso é zimbro de alta qualidade, isso é o básico do gin.
1: Depois que eu aprendo o básico, é hora de começar a pensar no meu gin. Tenho à disposição uma mesa com cerca de 40 botânicos, divididos em outras 5 áreas, além do zimbro. Cítricos, florais, especiarias, de aquecimento e de notas herbais.
2: Vou começar por esse cítrico aqui, é um limão Makrut, originalmente tailandês, mas esse aqui é paulista, é do interior de São Paulo. Mas é uma pena que não dá pra vocês sentirem o cheiro, porque é muito intenso, é muito... Eu acho que o meu gin vai ficar bom, começando por aqui. Tudo bem que eu contei com a ajuda preciosa do Alex pra me ajudar aqui a decidir o meu primeiro ingrediente. Primeiro ingrediente do meu gin, Makrut. Eu não sei se até o final do programa eu vou revelar todos os ingredientes, não, porque esse é o meu gin. Você vai ter que fazer o seu quando você vier pra cá.
1: A cada escolha de ingrediente, eu vou anotando em uma folha pra saber no final do que é feito o meu gin. Ah, eu quase ia me esquecendo. Enquanto você vai escolhendo os botânicos para sua bebida, o mestre destilador vai te servindo bebidas à base de gin. Bom, agora eu vou avançar um pouquinho em todo o processo. Afinal, você precisa ir até a Southwest Destilaria em São Roque para ter a sua própria experiência. Mas o meu gin, com ingredientes que eu escolhi e eu mesmo ajudei a destilar, ficou pronto. Aí foi só dar um nome original e colocar o rótulo.
3: parabéns.
2: Muito obrigado.
3: Foi um prazer.
2: Que experiência espetacular.
3: Obrigado.
4: Todo mundo deve ter

0: essa experiência. E o Coujinho só eu tenho.
1: Então, aqui estamos abertos sábados, domingos e feriados. É sempre bom agendar, mas se você chega aqui e temos alambiques disponíveis, você pode fazer na hora. Abrimos às 10 horas da manhã e a última destilação no sábado é 15 horas e no domingo às 2 horas. Temos degustações no balcão também e fizemos vários eventos cooperativos, mas isso é, claro, por agenda. E o custo é R$200 destilando uma garrafa individualmente ou R$350 destilando uma garrafa como casal. Leva a garrafa para casa e tem todas as degustações para esse preço também.
2: A essa altura do programa, já ficou mais do que claro que tem muitas experiências interessantes para serem feitas em São Roque. E deu para perceber que o roteiro do vinho tem uva sim, mas tem comida italiana, tem comida portuguesa, alcachofra, tem muita comida, tem gin e a chance de fazer outras atividades também.
3: Então esse modelo aqui é o que a gente vê como o mais comum. Muita gente fala que ele é o tipo assim, por exemplo, para mim é o mais bonito. E de fato, para muita gente ele era o mais bonito, porque você imagina que foi o modelo mais vendido, cerca de 250 mil unidades por 15 anos de continuidade no modelo. Você vê tanto pela quantidade, quanto pelo tempo de fabricação, que foi um carro muito quisto. Só que para colecionadores, para o mundo dos colecionadores, ele não é um carro tão caro no meio dos Corvettes. Por quê? Como produziu muito, não é tão raro. E dentro desse mundo se analisa várias coisas, né? Antiguidade, raridade, conservação.
2: Matheus Garcia, gerente geral do Dream Car, nos recebeu no enorme Museu de São Roque. Entre bicicletas, motocicletas e automóveis, o galpão de 2 andares abriga mais de 160 veículos.
3: Esse carro tem uma história legal também, chama de Patinho Feio. O Patinho Feio foi um carro que foi montado para uma corrida nos anos de inauguração de Brasília, ali na década de 60, se eu não me engano, 67. Eles tinham uma corrida que tinham várias equipes famosas e até de fora, de marcas de fora do Brasil, marcas internacionais. E aí quatro, vou dizer que adolescentes, né, tipo ali 17, 18 anos, construíram esse carro a partir de um Fusca batido do pai. E aí eles falaram, a gente vai correr. E eles saíram em último, chegaram em segundo.
2: Dream Car é mais do que um museu. O complexo de lazer conta ainda com parque de diversões, praça de alimentação e lojas, além de uma grande pista de automobilismo para corridas de kart e apresentações especiais.
4: Aqui as pessoas vão fazer um passeio autoguiado, porque cada carro tem uma historinha que você pode acompanhar pelas plaquinhas, né?
3: Tem, não só pelas plaquinhas, mas o QR Code que tá nelas dá acesso a um aplicativo nosso. E lá, às vezes, não tem só a escrita, tem também a fala do carro, dizendo sobre o carro e tudo legal. Acho que a história do carro precisa ser contada de diversas maneiras, né?
4: Com certeza, né? E cada um vai ter uma identificação até afetiva com cada tipo de carro aqui. Impossível chegar aqui e não ter uma identificação com algum carro.
3: Com certeza, esse é o intuito, né? A gente sempre recebe a pergunta, qual que é o carro mais caro, qual que é o carro mais raro? E eu sempre falo, o carro mais caro e o mais raro é aquele que impacta você. Então não necessariamente é o carro mais caro monetariamente, mas aquele que te impactou, é o que me interessa pra você.
2: E com mais essa dica, nós vamos chegando ao final. De novo, se você quiser saber mais informações sobre o roteiro do vinho, tem um guia completo no site oficial. São cerca de 60 experiências por lá. E por hoje é só. Lembrando sempre que existem muitas maneiras de acompanhar as nossas viagens e as notícias do mundo do turismo. 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E todas as semanas com reportagens especiais no programa Bora Brasil da TV Band. Quer acompanhar os bastidores das gravações? Saber por onde eu ando viajando? Cadê o Coutinho? Vai ser um prazer enorme te encontrar no meu Instagram. Cadê o Coutinho? O programa de hoje teve a sonorização final do mestre José Antônio de Araújo Filho. E na semana que vem tem muito mais. Tchau e até a próxima.

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1: A nossa ouvinte Madalena Mendes escreve perguntando uma coisa sobre o seu gato. Ela fala: Manu, toda vez que o

0: ver um passarinho do outro lado da janela, ele fica fazendo um som muito esquisito com a boca e parece que tá em transe. O que, que é isso, hein? Não sei se ele tá feliz, se ele tá animado, se ele tá triste. O que é essa emoção? Madalena, esse é um comportamento, é muito diferente o som que eles emitem, né? É um tipo de que, nem sei, porque eles fazem bem rapidinho, a boca balança. Esse é um comportamento conhecido como chattering, que ao pé da letra significa tagarelar em inglês. E costuma sempre aparecer justamente quando o gato tá diante de uma possível presa, um pássaro, ou um rato, um inseto, ou um outro pequeno animal que ele considere como presa, e ele vê aquilo, mas tem a famigerada janela. Ou ele tá preso em um lugar e ele não consegue alcançar o seu objetivo. E aí ele começa a emitir esse som. Então, alguns pesquisadores dizem que isso é uma frustração. Ele entra num estado de intensa excitação, mas como ele não consegue alcançar o seu objetivo, a sua presa, ele se sente frustrado. E isso seria uma materialização da frustração dele. Mas também outras pessoas dizem que é como se ele tivesse um estado de transe, quase que em uma outra dimensão, fascinado com aquela visão. Mas o fato é, a maioria das pessoas relatam esse barulho quando os gatos visualizam uma presa e estão fisicamente impedidos de chegar diante dela. Então, pra mim, isso parece muito claro que seja um tipo de frustração mesmo, tipo, ai, não acredito. Olha que delícia que tá do outro lado da janela, mas eu não vou conseguir chegar. Participe também da nossa coluna enviando sua dúvida para elbicho@bandnewsfm.com.br ou então pelo meu Instagram, Manu Karsten.
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4h35 pelo horário de Brasília. Mais uma vez, bom dia para você que acompanha a Band News FM nesse finalzinho de madrugada de quinta-feira, hoje 13 de agosto de 2026. Eu, Stephanie Toso, sigo por aqui na atualização dos principais assuntos do dia até às 7 horas da manhã. Bom, a Agência Nacional de Proteção de Dados cobra o Discord que suspenda as transmissões ao

0: vivo na plataforma depois da morte de uma jovem de 13 anos que teria sido induzida por outros adolescentes à automutilação e ao suicídio em cenas que foram exibidas pela plataforma. Com a medida, as lives e os recursos semelhantes de compartilhamento de vídeos deverão continuar suspensos. Em uma entrevista à Band News FM, a advogada Maraísa Cesarino, que é especialista em proteção de dados pessoais sensíveis e proteção de crianças e adolescentes online, explica a importância dessa decisão. Ela conversou com Adriana Araújo e Renan Suquevicius.
1: Conversa nesse momento com Maraísa Cesarino, ela é advogada especialista em proteção de dados pessoais sensíveis e proteção de crianças e adolescentes online, sócia da Daniel Advogados e doutoranda em autonomia progressiva dos adolescentes pela PUC do Rio de Janeiro. Eu agradeço imensamente a disponibilidade de conversar aqui com os nossos ouvintes. Vamos falar exatamente dessa decisão da Agência Nacional de Proteção de Dados. Que medidas são essas que a plataforma deve tomar? O que se espera para que esse espaço digital seja mais seguro?
2: A decisão da Autoridade Nacional de Proteção de Dados, ela vem na esteira de uma agenda regulatória que prevê a atuação dessa autoridade para transformar o ambiente online, né, o ambiente da internet, num ambiente aprazível para crianças e adolescentes, no geral. E aí começou um processo fiscalizatório, então, na última sexta-feira, e o Discord foi instado, então, a adotar medidas para adaptar o sistema dele e as transmissões de live para que ele fosse menos suscetível de ser utilizado como meio para cometimento de crimes, né, no geral. E aí, dentro desse processo fiscalizatório, então, a autoridade interveio por meio de uma medida preventiva de suspensão das transmissões ao vivo até que essas modificações no design, na arquitetura, sejam feitas para garantir a proteção das pessoas menores de idade.
3: Eu queria saber de você se a suspensão das lives, que é o que está sendo determinado agora, se ela tem um efeito suficiente. Porque, na verdade, a gente sabe que a rede, as pessoas, as crianças, adolescentes entram para jogar, mas conseguem interagir com pessoas de qualquer parte do mundo. E não necessariamente pessoas que estão ali com identidades verdadeiras. Então, a criança e o adolescente, eles ficam suscetíveis a estar em contato com essa rede de criminosos e serem cooptados por essas redes. Eu sou mãe de uma adulta. Então, eu fui mãe de uma criança antes de tudo isso, mas eu tenho uma base de comparação de como era mais fácil. A gente se preocupava com o risco de um criminoso assediar, aliciar seu filho ou numa escola, na porta da escola, numa saída com as amigas ali num clube, num campo de futebol. Hoje, o tempo inteiro, esses jovens estão com o celular na mão e os pais ficam muito indefesos e impotentes diante desse risco de aliciamento. Então, só cancelar as lives, suspender as lives, traz o efeito suficiente que a gente precisa para atacar essas redes criminosas?
2: Acho que não, né? Como eu disse, a suspensão das lives é uma medida preventiva dentro de um processo de fiscalização maior. E se a gente pegar a estrutura do ECA Digital, mas também de outros diplomas legais como o Código Civil, a própria Lei Geral de Proteção de Dados, etc., a gente vê que o que está sendo demandado das plataformas no geral é a organização do design e da arquitetura daquela plataforma de forma que ela não viabilize esse tipo de interação prejudicial para as crianças e adolescentes, né? Que pode levar, como a gente está vendo, a consequências físicas, inclusive colocar a vida deles em risco. Então, o que a gente está vendo é uma ponta de um iceberg de algo que vai começar a se concretizar no dia a dia da regulação e da adaptação dessas plataformas, mas não só delas, né, de vários outros tipos de aplicação também, para que eles se tornem um ambiente efetivamente ocupável de forma saudável pelas crianças e pelos adolescentes. Acho importante a gente ressaltar que essa lei, tanto o ECA Digital como a Lei Geral de Proteção de Dados, etc., elas não têm o condão de retirar essas plataformas do Brasil. Esse não é o objetivo dessas leis, né? E também não é o objetivo dessas leis tirar as crianças e adolescentes dessas redes, desse espaço. É tornar esse espaço mais adequado e mais saudável para o convívio, é como você disse, né? O problema não é que as crianças estejam ali se organizando, interagindo entre elas. O problema é a má utilização que terceiros fazem desse espaço para acessar crianças e adolescentes e instá-las a praticar crimes contra as pessoas, praticar condutas danosas contra elas mesmas

0: praticar crimes contra elas efetivamente, né? Como é o caso do grooming, que é um tipo de assédio virtual feito por adultos que se passam por crianças e etc.
1: Sim, quando você fala em mudar o design, a forma de operar do Discord, a gente está falando, por exemplo, de permitir que as crianças joguem, mas ter a possibilidade de só interagir com um grupo de amigos pré-aprovado, como se fossem pessoas em que a família, os pais têm como controlar e ver que está interagindo com gente que eles conhecem ou gente que eles sabem de fato a identidade, que são crianças, que têm convívio, ou seria mudar, bloquear qualquer tipo, ter a possibilidade de bloquear qualquer tipo de interação, seria dar opções de tornar, como se fossem filtros para tornar o jogo, o acesso ao Discord mais seguro? Ou isso já existe?
0: Não, acho que é por aí o raciocínio. Então, a intenção é que criem-se mecanismos técnicos ali. Então, por exemplo, algumas outras plataformas, elas começaram a dividir as crianças em grupos etários, né? Então, fazer inferências sobre uma faixa etária a qual aquela criança, aquele adolescente pertence e permitir que ele converse, então, através de medidas técnicas, permitir que ele só converse com jogadores daquela mesma faixa etária ou daquela mesma cidade, etc. Outros tipos de plataforma adotaram medidas que permitem um controle maior dos pais e dos responsáveis legais. Esse que você citou especificamente, eu ainda não vi acontecer na prática, mas eu já vi, por exemplo, adotar controles ali. Então, por exemplo, o Instagram criar um perfil que os pais conseguem ter mais visibilidade do que as crianças estão fazendo, né? E adolescentes, com quem eles conversam, etc. Acho que é importante a gente lembrar também que, não querendo eximir de qualquer forma essas empresas, mas a responsabilidade pelo cuidado de crianças e adolescentes, ela é compartilhada entre Estado, sociedade e setor privado, né? Então, acho que cada um fazendo a sua parte, então acho que a NPD, né, que é a Agência Nacional de Proteção de Dados, ela está fazendo a parte dela. É importante lembrar também que ela é uma agência independente do governo, né? Então, ela não agiu em nome do governo, ela age como uma agência regulatória, que ela é, como é a Anatel, como é a Anvisa, né? Não são órgãos de governo, é uma agência independente e que age desse lugar, justamente para regular a internet enquanto uma infraestrutura. E aí regular a internet para que crianças e adolescentes consigam estar nesse espaço sem ser submetidos a crimes ou a qualquer tipo de violência.
2: Tem um ponto importante também, até incluído pela operação da Polícia Federal há algumas semanas depois do caso de Naviraí, da garota de 13 anos que morreu por suicídio, que é o fato de que muitas dessas pessoas que atraem esses jovens para essa plataforma, para esses desafios, para esses jogos, para fazer esses pedidos de automutilação e até de morte por suicídio, fazem a cooptação desses menores de idade em outras plataformas, em outras redes sociais. Então tem esse discurso de vamos banir, fechar completamente o Discord e as outras redes. Então uma orientação também que precisa ser direcionada para a maneira como esses menores de idade atuam, se expõem nas outras redes sociais?
0: Acho que sim, acho que existe um trabalho grande, e aí como eu estava falando, né, uma grande três pilares, então, Estado, sociedade e empresas, né, e acho que o nosso Estado tem agora um papel muito importante, compartilhado de novo com as escolas, com as famílias, com as empresas, de educação, né, de literacia digital, tanto desses pais responsáveis, quanto dos adolescentes, quanto das crianças, e também de trazer essa população para ser ouvida, né, para saber como ela utiliza esses espaços, como ela quer estar nesses espaços, e para que ela fique um pouco mais atenta em relação aos riscos também desses espaços. Então, se a gente for fazer uma comparação com o que acontecia antigamente, quantas vezes a gente não orientava tão bem uma criança, um adolescente, antes de deixar ir a uma festa, sair na rua sozinho, frequentar um clube que é um lugar controlado. Os pais sempre orientaram muito as crianças e os adolescentes com relação ao espaço físico. A questão é que esse cuidado tem que se transplantar para o ambiente virtual, mas como a gente cobra isso sem educação suficiente? Então existe uma perna de literacia, né, de educação, que precisa acontecer concomitantemente a sanções, a fiscalização, a atividade fiscalizatória do Estado e da Agência Nacional de Proteção de Dados.
1: Tá certo. Não, é isso. É o cuidado que a gente tinha, como eu falei, na rua, no convívio com as pessoas reais. Hoje, o desafio aumentou muito, porque é você levar esse cuidado para as redes sociais. E eu acho que aí também, só para colocar um ponto aqui, para a gente concluir, Tem uma outra questão que é, quando a gente fala em regulação, muitas vezes é entendido como censura. Só que enquanto isso, enquanto a gente fica nesse debate, a gente está vendo redes criminosas aliciando crianças, cometendo crimes, como se fosse permitido ir ali na pracinha e aliciar umas crianças para cometerem qualquer tipo de crime. E isso hoje na internet acontece, e quando você levanta esse debate, muitas vezes vira, ah, mas isso é censura, ah, regular é censura. Então, realmente, é um debate difícil. É um desafio dificílimo para os pais e a gente vai seguir acompanhando. Eu te agradeço demais, viu, Maraísa Cesarino, advogada especialista em proteção de dados pessoais sensíveis e proteção às crianças e adolescentes no universo e no mundo online. É um desafio enorme. Muito obrigada por falar com a gente, viu?
0: Eu que agradeço, pessoal. Bom trabalho.
1: Grande abraço.
3: O âncora do Jornal da Band, do Band News no Meio do Dia, Eduardo Eneg, fala sobre a situação fiscal do Brasil.
4: Vem cá, a gente já aprendeu com a experiência que para você ter uma economia equilibrada e que possa crescer com segurança, que possa crescer num patamar que aumente a renda da sociedade, você tem que ter equilíbrio em duas frentes. Num troço chamado política monetária e num troço chamado política fiscal. Né? O que é a política monetária? Conjunto de ações do Banco Central para conter a inflação. Né? Ele faz isso, sobretudo, com a taxa de juros, Selic. E o que é a política fiscal? É o conjunto de ações do governo no campo das receitas e das despesas do governo, que, quando tem equilíbrio, permitem que, sem pressão sobre a dívida, você encontre espaço para que a taxa de juros, ou seja, a política monetária, possa ser feita sem pressionar a economia, sem atrapalhar a produção, sem tornar mais vantajoso aplicar o dinheiro no banco do que produzir. O que a gente tem no Brasil ao longo dos últimos 30 anos? A gente tem uma distorção em que a política fiscal vai mal e a política monetária espreme a sociedade. Da ata do Banco Central, e a ata do Banco Central é um texto para economista, mas se a gente fizer uma leitura mais cuidadosa, a gente vai ver, encontra ali uma confissão. Uma confissão. A confissão de que o Banco Central não dispõe dos mecanismos necessários para segurar a economia naquilo que tem que ser segurado e impulsionar naquilo que tem que ser impulsionado, se o Palácio do Planalto, se o governo central, se o governo federal não fizer a parte dele na política fiscal. Sem a política fiscal, esquece a monetária. Não há alternativa, não há nada que o Banco Central possa fazer se não tiver a colaboração e o protagonismo do governo central, que simplesmente tem duas opções. Usa uma política razoável, uma política racional e faz os sonhos caberem no orçamento, ou usa uma política expansionista e faz os sonhos liderarem o orçamento. Eu quero, logo eu gasto. E eu quero, logo eu gasto, não dá, porque o orçamento não aceita isso. Esse governo conseguiu fazer duas coisas. Aumentou a carga tributária e aumentou brutalmente as despesas. E o crescimento das despesas no Brasil é tão extraordinário, mas tão extraordinário, que o déficit nominal, ou seja, quando a gente soma as despesas do governo mais juros, etc., bate em 9,3% do PIB, com uma dívida pública que já está beirando 82% do PIB. E o tamanho do crescimento da dívida pública num ano é resultado do aumento do déficit nominal, esse número que eu dei, menos o crescimento da economia. Se a economia cresce 2 e você gasta 9, além do orçamento, a dívida vai crescer 7 num ano. E é assim que funciona. Uma coisa banal, porém destrutiva. E nós estamos num caminho destrutivo. Porque esse governo pegou e anulou os efeitos da política monetária. Porque a política monetária age sobre renda, ela age sobre preço, ela age sobre a economia, o desejo de investir do empresário. Aí vem o governo em

nó. E quando a gente lê a ata do Banco Central, está lá escrito, por exemplo, no parágrafo 7, o esmorecimento, que tem essas coisas, né? O esmorecimento no esforço de reformas estruturais e disciplina fiscal, o aumento direcionado de crédito e as incertezas sobre a estabilidade da dívida em patamares elevados, eles acabam criando impactos sobre a potência da política monetária. É uma frase meio confusa, mas é o seguinte: o governo não consegue fazer reformas estruturais que ele promete e não entrega, e isso joga contra a redução das despesas do Estado, ou seja, aumenta, na verdade, as despesas do Estado, e a potência da política monetária e a capacidade da política monetária de agir sobre a economia reduz a capacidade da política monetária, graças à ação do governo, que não tem disciplina fiscal, que não faz esforço para reformas estruturais, que aumenta o crédito direcionado e que não, e só gera incerteza sobre a estabilidade da dívida pública. Está lá, na ata do Banco Central, só não lê quem não quer. Banco Central defende a moeda, não ataca o governo. Então o Banco Central não está ali para ser fiscal do Palácio do Planalto, ele é fiscal da moeda. Ele protege a moeda, mas ele tem que escrever o que está acontecendo. E diz, num outro parágrafo, parágrafo 14, a inflação permanece pressionada pela demanda, exigindo que a política monetária mantenha caráter restritivo. Olha, autoexplicativo. Péssimo de se ouvir, péssimo de se ler. E é isso que está acontecendo no nosso país. Como eu disse, a ata não é fiscal do governo, não dá um ultimato para o governo. Não diz lá, se não fizerem ajuste fiscal em 6 meses a gente eleva os juros de novo. Não vai falar isso. Mas está tudo lá. Basta ler. E se o ajuste não vier, a inflação vai voltar a pressionar. E a partir de um cenário que se avizinha, a gente vai ter um quadro negativo na economia. Leia-se a partir do ano que vem. Então, a expectativa do Banco Central é fazer movimentos que sinalizem para o mercado, para o governo, para os atores da economia, os agentes econômicos. Agente econômico parece que é um espião que não gasta, né? Esse é um agente econômico, que é um espião que não gasta. Não é isso. Mas para os personagens da economia, né, entre os quais os consumidores, passar um recado de alguma confiança. Então eu reduzo o ponto 25. Quando você reduz o ponto 25, você está dizendo o seguinte: confio pouquinho, né? Não confio de verdade, senão eu reduziria mais. Mas aí, se a gente voltar no tempo, a gente vai ver que essa é a nossa realidade, com momentos de exceção. Quando a gente estabilizou a moeda com o Plano Real, a taxa de juros foi para a lua. Bateu 28%. Subiu, ficou um negócio assombroso. Mas ali era o seguinte: não, a gente sobe a taxa de juros brutalmente porque a gente não tem um ajuste fiscal, e virá o ajuste fiscal. O Plano Real pressupunha uma pancada monetária, como a gente viu, seguida de um ajuste fiscal que não veio. Simplesmente não veio. Um ajuste fiscal mequetrefe, bem porcalhão. Privatização, uma coisinha ou outra, tal, mas não resolveu. Está aí a Selic altíssima. E quando a gente compara com os outros países, é um absurdo. A gente roda de uma a duas vezes mais do que a taxa de juros dos países emergentes. Ou seja, do dobro ao triplo em alguns casos, o que é uma coisa assombrosa. Países desenvolvidos operam com taxa de juros de 1 a 3% real. E o Brasil, nessa casa assombrosa, que não tem o menor cabimento. Então, a resposta para os nossos problemas está na incompatibilidade entre o Estado que o Brasil precisa ter e o Estado que os governantes, ambiciosos eleitoralmente e responsáveis fiscalmente, têm na cabeça. Eles resolvem que o sonho deles vai vingar, mas é o nosso pesadelo. O sonho dos governantes é o nosso pesadelo, porque o nosso pesadelo atinge o nosso bolso e o sonho deles atinge a urna. E eles se elegem, se reelegem,
e nós

0: pagando a conta da brincadeira. Então, sai pacote a toda hora, sai benefício a toda hora, sai presentinho a toda hora, pacotes de bondades, que não são bondades, são bondades presentes para quem presenteia, porque são presentes eleitorais. Ah, vou me dar um presente eleitoral, vou tentar conquistar mais um grupo social com algum benefício. E quem paga a conta? O conjunto da sociedade. Não tem problema nenhum. Os aposentados pagam a conta, as pessoas que não conseguem estudar. Porque a única solução para um quadro de crise como esse é o Brasil crescer muito, mas muito, a ponto de anular o déficit. Qual é a chance da gente crescer? Se a gente crescer mais do que 2%, se a gente crescer mais do que 2%, a inflação explode. Então não pode crescer mais do que 2%. Só dá para crescer mais se tiver aumento de produtividade. E não tem aumento de produtividade sem ter investimento em educação, sem ter investimento em infraestrutura, sem ter investimento em pesquisa e tecnologia. Não há espaço para isso porque não tem dinheiro. Não tem dinheiro porque gasta dinheiro fazendo pacote de bondade. Não só pacote de bondade, como as amarras constitucionais. Então, entra o dinheiro no governo, o dinheiro vai para onde já está destinado, o que sobra o governo gasta distribuindo bondades, bondade para deputado, bondade para senador, bondade para prefeito, bondade para governador, bondade para grupos que na cabeça do governo podem votar neles. E quem paga a conta é o conjunto da sociedade. Então a primeira alternativa seria a gente crescer muito, não existe. A segunda alternativa seria... Vamos fazer o seguinte, vamos baixar os juros. Mas baixa os juros. Só que se baixar os juros do nada, a inflação piora, porque não tem ajuste fiscal, o Banco Central não iria cumprir a sua responsabilidade. E a gente teria que viver com juros, com uma inflação maior. Isso acaba com o planejamento econômico das companhias, afeta os mais pobres, reduz o crédito de longo prazo, destrói a economia nacional. Então, não tem essa opção, não existe essa opção. Vamos, então, aumentar os juros, ou então vamos aumentar a inflação, vamos baixar os juros e vamos aumentar a inflação. Não existe essa possibilidade. Há possibilidade, e que não se avizinha, se der, se a gente levar a sério o que estão dizendo os governantes, é uma redução forte no déficit nominal. Ou seja, um ajuste fiscal brutal que simplesmente ninguém está falando em fazer. Um outro fala, vamos cortar as despesas. Aí quando a gente ouve os candidatos falando que vão cortar despesas, eles falam, vamos cortar despesas, mas são as despesas supérfluas, aquelas que não fazem diferença. Por exemplo, reduzir o número de ministérios. É bom como símbolo, mas não adianta nada. Os grandes números são realmente gigantescos. O Brasil tem uma dívida gigantesca. Carregar essa dívida gigantesca custa uma fortuna incalculável. É a nossa maior despesa. É um absurdo o que a gente gasta com os juros. É um negócio criminoso. Mas a gente contraiu essa dívida. Dívida contraída é contrato. Foi. Tem que pagar. Não pagar a dívida não é uma alternativa. Pagá-la é uma alternativa. Pagar com uma taxa de juros menor é uma alternativa, desde que haja espaço para redução da taxa de juros. Eu não sei se você concorda ou discorda, mas essa é a opinião que eu tenho sobre o assunto.
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0: 5 e 2, bom dia, bem-vindo, bem-vinda. Começando aqui mais um Expresso São Paulo, nesta quinta-feira, 13 de agosto de 2026. Carolina Ercolim por aqui, Fábio França também. Luana Pereira ainda vai esperar um pouquinho mais, né, para recuperar completamente a voz para estar aqui conosco, né, ela que tá um pouquinho afônica, mas tá bem, tá tudo certo. Mas é isso, uma duplinha hoje que vai te acompanhar ao longo até 7 horas da manhã, né, com movimentação, com previsão do tempo, com tudo que você precisa saber para começar o dia bem informado. Só já pode ir dando uma escanteada das blusas mais pesadas, né? Hoje temperatura um pouquinho mais agradável, tá fazendo 17 graus na região central da cidade, tá fazendo 12 em Marcilac, mas a previsão é isso, né, que o tempo vai ficando mais estável e mais seco também, com a chuva ficando cada vez mais longe da gente, o veranico cada vez mais perto. Fábio França, bom dia.
1: Tá chegando, né, Carol? Bom dia pra você, bom dia pra todo mundo ligado, sintonizado na Band News FM. Vamos nessa, né, manhãzinha de quarta-feira ou quinta hoje? Quinta-feira, 13 de agosto de 2026. É, gente, vamos lá. O Sérgio de Carapicuíba tá com a gente também. O Oberdan, bom dia, Galácticos maravilhosos. Fala, Oberdan.
0: Bom dia.
1: Simone de Mogi das Cruzes, também acordando cedinho como sempre. Doni de Barueri. Olá, Trio Expresso São Paulo. Hoje uma dupla, né? Luana Pereira, como disse a Carol, tá recuperando a voz, deve voltar amanhã ou segunda-feira. Vamos ver. Torcer para que amanhã ela esteja aqui, né? A Kemi, obrigado pela mensagem. A Nana tá com a gente também. Bom dia, Nana. Fábio, meu xará, personal do Morumbi. Último treino pra minha maratona do Rio, é, nesse fim de semana, né? Bom
0: Opa!
1: Treino aí. E boa
0: Só
1: meia maratona.
0: Só hein? Não pega pesado.
1: É isso daí, rapaz. Bom dia, dupla. Daniel Jatobá de Calcaia do Alto. Valeu, Daniel. Zéia Valdirene com a gente também. O tio Careca. Vai, Corinthians. Hoje tem jogo, hein, tio Careca?
0: Eita, nós.
1: Renato tá com a gente na melhor rádio do mundo, diz ele. Valeu, Renato. Obrigado pela mensagem. Bom dia. Band News, é o Edson de Osasco, tá com a gente. Tudo bem com vocês? Tudo. Obrigado pela mensagem. Assina depois, tá? Nunca te vi por aqui. Abraço pra você,
0: Olha, se
1: meu
0: o
1: querido.
0: Fábio não sabe o seu nome, não decorou seu número, é que realmente alguma coisa aconteceu.
1: Claudinei Malta tá com a gente. Partiu de Cotia pra São Paulo. Claudinei, boa viagem pra você, meu querido. 5 e 5, vamos nessa, gente. Tem muita coisa pra falar hoje.
0: Vamos lá. A Agência Nacional de Proteção de Dados determina que a rede social Discord suspenda as transmissões ao vivo no Brasil. De Brasília, o destaque é do Afonso Marangoni.
2: O bloqueio total do Discord no Brasil segue na mesa após a suspensão das transmissões ao vivo na plataforma. A medida foi determinada pela Agência Nacional de Proteção de Dados depois que uma jovem se automutilou durante uma live na rede. O Discord chamou a decisão de prematura, disse que colabora com as autoridades e não tolera grupos ou indivíduos que promovem ou incentivam a violência. Para quem precisa de apoio emocional, o acolhimento inicial pode ser feito através do 188. O número é o do Centro de Valorização da Vida, válido em todo o território nacional e gratuito.
1: A Secretaria da Segurança de São Paulo diz que vai investigar uma possível perseguição da PM ao candidato do PT ao governo paulista, Fernando Haddad. Na noite de terça-feira, ele compareceu a um evento na Faculdade de Direito da USP e foi levado para casa na Zona Sul. O ex-ministro da Fazenda afirmou que, num primeiro momento, uma viatura passou perto do carro que o levava, de uma forma um pouco ostensiva, mais rápida. Depois que Haddad desembarcou, segundo o advogado da campanha, Hélio Silveira, os policiais acompanharam o automóvel por cerca de 40 minutos. O carro da PM teria encostado no para-choque do veículo que transportava Haddad e o motorista teria parado num hotel para tentar entender o que estava acontecendo. Ainda segundo o advogado, o motorista teria ido conversar com os policiais, que disseram para ele ir embora. Fernando Haddad diz que vai reportar o caso ao governo de São Paulo porque não teria se tratado de uma abordagem padrão.
3: Não foi comigo, foi depois que eu entrei na minha casa. Eu vim a saber só hoje de manhã, pelo Hélio e pelo...

0: pelo motorista, não vou nem dizer o nome para preservá-lo, é que ele estava abalado até agora, porque tinham 3 fuzis dentro da viatura, as pessoas olhando para ele. Ele é um trabalhador. Uma coisa é você pedir para o cara parar, né? Assim, pede para parar. Normal, a pessoa para, quem que você é, tem documento. Se é uma abordagem, uma blitz, é normal acontecer.
1: Ele relatou.
0: Mas não foi isso, entendeu? Foi uma coisa diferente. Foi você emparelhar o carro, você ficar colado no carro, você estacionar e não sair para pedir documento, pedir, se apresentar. Não foi normal. O que eu estou dizendo é assim, nós vamos informar, reportar o episódio. Por que reportar? Porque não foi padrão. Fosse uma abordagem padrão, tem nada a ver. Isso. Bate no ombro todo, né? No final você vai lá, boa sorte, acabou a sorte. Não foi uma abordagem padrão. Eu pressuponho sempre boa fé. Como não foi uma abordagem padrão, nós estamos reportando por zelo. Por zelo, não foi padrão.
2: A Secretaria da Segurança Pública do Estado diz que eventuais desvios de conduta serão apurados. O secretário Oswaldo Nico Gonçalves entrou em contato com Fernando Haddad e pediu informações que possam ajudar na apuração do caso.
3: Esse caso pareceu o quê? Acho que o candidato quis dizer é que foi meio intimidatório.
2: Sim.
3: Né? Que foi ali meio que...
2: Me parece, sim. É.
3: A gente também fala de um caso aqui em São Paulo. O advogado carioca encontrado morto em São Paulo pode ter sido vítima do golpe Boa Noite Cinderela. Essa informação chega com Humberto Ferretti.
4: A Polícia Civil de São Paulo tenta encontrar um suspeito de envolvimento na morte de um advogado do Rio de Janeiro, na capital paulista. O exame do IML mostrou que Pedro Eli Cordeiro dos Santos faleceu por conta da ingestão de uma mistura de bebida alcoólica com anestésico. O caso ocorreu no mês passado, quando o advogado foi encontrado morto em Pinheiros, na zona oeste de São Paulo, após assistir a um jogo da Copa do Mundo em um bar. As investigações indicam que ele pode ter sido vítima do golpe Boa Noite Cinderela. Após a morte, foi registrada uma tentativa de compra com o cartão do advogado, no valor de R$8.000.
2: O departamento de Chocó, um dos mais afetados pelo terremoto, aliás, na Colômbia, dá por encerrada a operação de buscas a desaparecidos. A governadora afirmou que uma última família que era procurada foi resgatada com vida e está sob cuidados médicos. Apesar disso, no total do país, o número de desaparecidos é de 496. Pelo menos 265 pessoas morreram.
3: Os últimos 2 clubes brasileiros nas oitavas de final da Libertadores vão entrar em campo hoje. Os detalhes vêm com ela, Aline Fanelli.
5: O Corinthians visita o Rosário hoje na Argentina às 9:30 da noite, no primeiro confronto das oitavas de final. Já no interior de São Paulo, o Mirassol vai receber a equatoriana LDU um pouco antes, às 7 da noite. Ontem, Cruzeiro e Flamengo empataram por 1-1 no estádio do Mineirão. Arroio fez o gol da Raposa e Lucas Paquetá anotou para o time rubro-negro. Já na capital paulista, o Palmeiras também ficou no 1-1 com o Cerro Porteño. Flaco Lopes abriu o placar para o Verdão e Carlos Miguel mandou contra o próprio gol uma bola finalizada por Jonathan Torres. O Palmeiras ainda atuou com 1 a menos desde os 28 do segundo tempo porque Andreas Pereira foi expulso. As partidas de volta das oitavas de final da Libertadores vão ser disputadas na próxima semana.
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3: A gente já está de olho nessa mudança no tempo, né? Que começa especialmente pelo interior, esse calor que vai chegar, vai inclusive fazer com que o domingo seja bem ensolarado. Pelo menos essa era a previsão. Vamos atualizá-la com a Stephanie Toso, que chega aqui pra gente.
7: A presença de uma massa de ar seco no interior do país impede a formação de nuvens de chuva em São Paulo. Entre essa quinta e até pelo menos o dia 19 de agosto, o estado enfrenta mais um período de veranico, com temperaturas que devem ficar acima da média entre a Grande São Paulo e os municípios do interior. Hoje, o sol volta a aparecer com força na cidade de São Paulo. E o destaque já passa a ser o calor. A temperatura sobe rápido à tarde, podendo chegar até 29 graus. E tem atenção redobrada com hidratação entre hoje e os próximos dias. A cidade de São Paulo, assim como regiões do centro e do norte do estado paulista, podem registrar umidade relativa do ar já em atenção, com valores abaixo de 30%. Hoje a situação fica mais crítica para municípios próximos ao Triângulo Sul de Minas. Franca, Barreto, São José do Rio Preto e Ribeirão

0: podem registrar os menores índices de umidade relativa do ar. Com a falta de chuva entre hoje e os próximos dias, a qualidade do ar piora em grande parte do estado de São Paulo, com atenção voltada para os municípios do interior e para a própria capital.
1: São 5 horas e 12 minutos. As transmissões ao vivo do Discord são bloqueadas no Brasil. A gente vai até Brasília entender essa decisão com o Rafael Procópio. Bom dia, Rafael.
2: Oi, pessoal. Bom dia para vocês e para todo mundo que está com a gente aqui na Band News FM. Notícia que movimentou boa parte dos jornais, enfim, nesta quarta-feira. Vamos repercutir essa questão envolvendo a Agência Nacional de Proteção de Dados, que determinou que o Discord, a plataforma Discord, suspenda as transmissões ao vivo no Brasil em até 3 dias úteis. As lives vão permanecer bloqueadas até que a empresa comprove a adoção de medidas para proteger crianças e adolescentes. A decisão vem em um momento em que o governo fecha o cerco à empresa, depois que uma jovem se automutilou e acabou morrendo em uma live da plataforma. A decisão desta quarta-feira atinge apenas a funcionalidade Go Live, utilizada para transmissões ao vivo em servidores fechados. A Agência de Proteção de Dados esclarece, portanto, que o Discord não está suspenso e continua com as outras ferramentas liberadas. Também nesta semana, a Advocacia-Geral da União recebeu proposta do próprio Discord para reforçar a segurança dos usuários. O documento vai ser agora analisado pela AGU e pelos demais órgãos federais envolvidos nas tratativas. A partir daí, a Advocacia-Geral vai examinar a possibilidade de avançar na construção de um termo de ajustamento de conduta. Um eventual TAC, como é chamado, viria com compromissos, obrigações, mecanismos de acompanhamento e prazos destinados à adequação da plataforma às exigências, na verdade, da legislação brasileira. O Discord lamentou a decisão da ANPD, Agência Nacional de Proteção de Dados, de suspender as transmissões ao vivo, que classificou como prematura. Em nota, afirmou que colabora com as autoridades e não tolera grupos ou indivíduos que promovem ou incentivam a violência. Para quem precisa de apoio emocional, a gente já dando aquele serviço que a gente sempre faz quando trata desse tipo de assunto. O acolhimento inicial pode ser feito sempre através do telefone gratuito 188, que é o número do Centro da Valorização da Vida, válido em todo o território nacional, 24 horas, e é gratuito. Volto com vocês.
1: Valeu, Rafael.
3: Obrigado, Rafael. Ó, tem mais mensagem chegando aqui pelo WhatsApp da Band News FM. O Marcelo do Jaraguá tá na escuta, diz ele vai Corinthians. Corintianos empolgados com a partida de hoje, né?
1: Sem Memphis.
3: Sem Memphis, agora é pra sempre, gente. Não tem mais jeito, não assinou. E ele vai entrar na justiça, disse, hein? Vai entrar na justiça por alguns motivos. Primeiro, pela dívida, que é gigante no Corinthians, mais de 40 milhões. E aí, eu tava dando uma olhada, ele também vai pedir um ressarcimento ali, uma espécie de indenização por quebra de acordo, porque tava tudo firmado de acordo com ele, precisa ver se tinha alguma coisa previamente assinada ou não, nem que fosse uma minuta, enfim, do contrato. E se isso acontecer, o pedido vai passar de 100 milhões. Claro que vai haver algum acordo, enfim, mas o Memphis ficou cabreiro aí com essa... com o distrato, né? Porque tava tudo acertado, realmente. A diretoria do Corinthians foi muito mal nessa, né? Porque levou a coisa até o último segundo pra falar não vai dar. E aí deixou todo mundo com um carão danado. Fernando Diniz disse que, pelo que ele sabia, isso 2 semanas atrás, tava tudo alinhado, ele ia contar com o Memphis. O Marcelo Paes, CEO, né, diretor de futebol, disse que vamos renovar, tá tudo certo. E de repente todo mundo virou mentiroso, né? A diretoria do Corinthians enganou o Marcelo Paes, enganou o Fernando Diniz, enganou a torcida, enganou o Memphis, pelo jeito, também, e acabou não assinando. Bom, mas vamos ver, hoje tem Corinthians e Rosário aqui na Band News FM, jogo duro pro Timão, hein? Bom dia, Fábio Carol, tamo juntos, é o Francisco Varela, tá ouvindo a Band News FM também. Edson de Osasco, valeu Edson, obrigado. Norma da Aclimação, bom dia, hoje é dia dos canhotos. É dia do canhoto hoje?
1: Que é?
3: É mesmo?
1: É?
3: Você é canhota, Carol?
1: Não.
3: E como é que você sabe,
1: porque
3: então?
1: Porque tá aqui no aviso. Dia Internacional do Canhoto.
3: Internacional, hein?
1: Também é dia do economista.
3: Uhum.
1: E também faz 65 anos da construção do Muro de Berlim.
3: Muito bem. Tá? Então, um parabéns especial pro economista canhoto, inclusive. Né? Deve haver.
1: Pois não.
3: Alguns por aí. Paulo de Carapicuíba. Bom dia, meus arcanjos das minhas manhãs.
1: Certo.
3: Muito bem, obrigado, Julia. Beijo pra você, minha querida. Falei do Corinthians, vamos falar do Palmeiras agora? Vamos nessa, porque o Palmeiras ontem só empatou, hein? Com o Cerro Porteño em casa.

0: Aliás, falou Libertadores, falou Palmeiras e Cerro. É impressionante como eles se enfrentam na Libertadores. A situação ficou complicada pro Verdão, hein? Empate em casa, agora a decisão fica pra Assunção no Paraguai. O Maurício Ferreira acompanhou e agora conta pra gente. Diga, Mal.
1: Em jogo de reviravoltas, o Palmeiras leva empate nos acréscimos em falha de Carlos Miguel e vai precisar vencer o Cerro Porteño no Paraguai para avançar às quartas de final da Libertadores. A exibição palmeirense, mais uma vez, foi questionada pelo torcedor na arena em São Paulo. Abel Ferreira retomou a dupla de ataque com Vitor Roque e Flaco Lopes. Depois de um primeiro tempo ruim, a segunda etapa teve mais oportunidades. E o Palmeiras, em casa, foi salvo pelo VAR após Benítez abrir o placar. Após a revisão, o lance foi anulado por impedimento do jogador do Cerro Porteño antes de Murilo perder a dividida. Na sequência, Andreas Pereira, em uma decisão polêmica da arbitragem, foi expulso, segundo o árbitro, por agressão após atingir o braço no atleta do time paraguaio. Com um a menos e na base do abafa, o Palmeiras ainda chegou ao gol aos 36 minutos. Murilo tentou o cruzamento pela direita, a zaga afastou mal e Marlon Freitas, de cabeça, ajeitou para Flaco Lopes fuzilar para o fundo das redes. A vitória que daria vantagem do empate na semana que vem escapou nos acréscimos. Após cruzamento rasteiro, Carlos Miguel saiu mal do gol e falhou para dar o empate ao Cerro Porteño no marcador no Nubank Park. Apesar da igualdade que pode complicar a vida do Verdão na Libertadores, Abel Ferreira classificou como um belíssimo jogo do Palmeiras.
2: É só a minha opinião. Não, acho que fizemos um belíssimo jogo, tendo em conta o adversário que era e todos os agarrões que o árbitro permitiu. E acho que fizemos um jogo com volume, com oportunidades. Se me disseres com pouca eficácia, tenho que concordar contigo.
1: O técnico também questionou a expulsão de Andreas Pereira. Segundo Abel Ferreira, não houve agressão do camisa 8 para receber o cartão vermelho direto.
2: Vocês viram a agressão do Andrés no jogador adversário? Alguém viu a agressão? Alguém viu algum cotovelo na cara? Algum murro no peito? Alguém viu? Portanto, se o Andrés deu algum murro na cara, no rosto ou no corpo, devia ter sido. Agora, quando um jogador passa o jogo todo a agarrá-lo e ele simplesmente tira a mão e leva um cartão vermelho, acho que foi excessivo.
1: Antes de visitar o Cerro Porteño em Assunção, no Paraguai, na quarta-feira da semana que vem, o Palmeiras busca a recuperação no Campeonato Brasileiro, no sábado, quando enfrenta o Fluminense no Maracanã, às 16h30.
3: Nesta semana em que a gente celebra também o Dia Internacional da Juventude, uma pesquisa do Instituto Alana, em parceria com a agência Koga, mostra que metade dos adolescentes brasileiros passa mais tempo na internet do que gostaria. Matheus Hermógenes tem mais informações pra gente.
4: A internet faz parte da rotina dos adolescentes e é por meio dela que muitos estudam, se divertem e descobrem coisas novas. Essa relação, porém, pode trazer alguns desafios. Segundo um levantamento do Instituto Alana e da agência Koga, feita com adolescentes de 13 a 17 anos, 40% sentem que perderam qualidade do sono e tempo de estudo por causa do uso da internet. Além disso, o uso excessivo das telas também pode afetar a criatividade. 49% dos adolescentes acreditam que ficaram menos criativos por causa da internet. A especialista em planejamento estratégico de comunicação do Instituto Alana, Gabriela Barbosa, explica por que é tão difícil para os adolescentes controlar o tempo que passam conectados.
5: Tem um lugar de como esses conteúdos que eles navegam durante todo o dia, eles foram feitos para prender a atenção. Então a gente não pode simplesmente colocar neles a responsabilidade por eles perderem o controle. Porque muito desse design das plataformas também foi feito para que essa falta de controle aconteça.
4: De acordo com a pesquisa, os próprios adolescentes buscam maneiras de controlar o tempo que passam online. Entre as estratégias estão bloquear conteúdos, fazer pausas, desinstalar aplicativos e limitar o tempo de tela. A especialista alerta que a responsabilidade por um uso mais saudável da internet não deve ser apenas dos jovens. A família e a escola também precisam ajudar nesse processo.
5: Quando a gente entende esse lugar que talvez 50% desses adolescentes não tem nenhuma ajuda dos pais, nenhuma vigilância dos pais na hora de entrar na internet, obviamente é muito importante entender essa realidade desses pais de uma forma mais segmentada e não dizer que esse dado representa todos os pais do Brasil e toda a parentalidade. É importante também que a escola e os pais continuem com o papel de diálogo.
4: Uma das formas de encontrar esse equilíbrio é buscar atividades fora das telas. Hobbies e momentos de lazer longe da internet podem ajudar os adolescentes a controlar melhor o tempo que passam conectados.
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3: São 5h21, a gente continua gerando informação para você aqui no nosso Expresso São Paulo, nesta quinta-feira, dia 13 de agosto de 2026. Seguirá recebendo o salário normalmente o juiz que foi flagrado bebendo e fumando durante um julgamento em Minas Gerais. A gente falou desse caso aqui ontem. De Belo Horizonte, o Matheus Hermógenes traz os detalhes.
4: O juiz Milton Lívio Lemos Salles, afastado depois de ser flagrado bebendo vinho e fumando durante uma sessão virtual, vai continuar recebendo o salário de mais de R$ 83 mil reais líquidos durante a investigação. Segundo o Tribunal de Justiça de Minas, a regra do Conselho Nacional de Justiça prevê a manutenção dos vencimentos enquanto tramita o processo administrativo disciplinar. O caso veio à tona após imagens mostrarem o magistrado durante uma videoconferência na última segunda-feira, bebendo diretamente de uma garrafa de vinho, fumando e usando bermuda. O CNJ determina que sessões virtuais sigam regras semelhantes às presenciais.
0: A comissão especial da Câmara dos Deputados, que vai se debruçar sobre a proposta de redução da maioridade penal, deverá iniciar os debates no mês que vem. O colegiado foi instalado ontem. A proposta de emenda à Constituição terá como relator o deputado Mendonça Filho, que também esteve à frente da PEC da Segurança. Ele foi escolhido justamente porque a redução da maioridade de 18 para 16 anos era parte dessa matéria que foi fatiada e agora está no Senado. Ao longo das próximas semanas, os parlamentares deverão ouvir especialistas e trabalhar o texto do relatório final, que deverá ficar para novembro. A votação da PEC ficará para depois das eleições, para evitar que a discussão seja contaminada pelo discurso dos candidatos.
3: Um acidente envolvendo um helicóptero militar nos Estados Unidos provoca um incêndio florestal e mata duas pessoas. Stephanie Toso.
6: Um helicóptero Apache do Exército dos Estados Unidos cai durante um voo de treinamento no Texas e mata dois militares que estavam a bordo. A aeronave caiu em um campo perto da base de Fort Wood, na região central do estado, e provocou um incêndio florestal. Moradores precisaram deixar as casas por segurança, mas o helicóptero não atingiu nenhuma residência ou estrutura. Um porta-voz do xerife do condado de Bell afirmou que dava para perceber que foi uma queda violenta. Segundo a autoridade militar, o Apache fazia um voo de treinamento de rotina. As causas da queda ainda serão investigadas.
0: A Polícia Militar encontra no litoral paulista uma tocha olímpica dos Jogos Olímpicos de 2016, realizados no Rio de Janeiro. O objeto havia sido furtado há 5 anos e foi localizado nesta terça-feira durante patrulhamento no Guarujá. A tocha estava escondida dentro de um saco plástico, numa caixa de papelão. Após averiguações, os agentes de segurança confirmaram a autenticidade do item extraviado em 2021, quando a Polícia Civil passou a investigar o caso. Após a apreensão da tocha, não foram divulgados detalhes sobre prisões relacionadas ao furto do objeto furtado havia 5 anos.
3: Do nada.
0: E de repente, apareceu. Embaladinho
3: numa tocha olímpica. Uma... Original.
0: Espero que apagada, né? Cara, espero Rio que Janeiro, apagada.
3: Olha. Vamos falar também do São Paulo. Que é o primeiro clube do Brasil a ser penalizado com um transfer ban baseado na regra do fair play financeiro da CBF. Conta, Aline Fanelli.
7: A agência do Fair Play Financeiro da CBF impõe um período de 45 dias para o São Paulo quitar uma dívida de R$1 milhão com o Novo Horizontino relativa à compra do meio-campista Jordinei da base. Do contrário, o clube sofrerá um transfer ban dentro do futebol brasileiro, impossibilitando contratações na próxima janela para a base. Antes de ir à CBF, o Novo Horizontino já havia notificado o São Paulo. A agência determinou que o tricolor terá 45 dias para quitar a dívida, que inclui R$1 milhão do débito, 100 mil de multa e correção monetária de 1% ao mês sobre as parcelas em atraso. O clube informou que as partes aguardam alinhamento entre os departamentos jurídicos das equipes para a formalização do compromisso. O Novo Horizontino nega que as conversas tenham começado.
0: R$5,26. Entidades da imprensa protestam contra a ação autorizada pelo ministro do Supremo, Alexandre de Moraes, que expôs a fonte de uma denúncia jornalística. A operação teve como um dos alvos Raimundo Cutrim, ex-secretário de Segurança do Maranhão. Cutrim é citado pela Polícia Federal como fonte do profissional que denunciou um suposto uso irregular de veículos oficiais pelo ministro Flávio Dino e a família dele.

0: Dino é do Maranhão, ele nega a acusação e afirma que o jornalista Luiz Pablo o perseguia. A PF identificou uma transferência de 100 mil reais para o repórter feita por um advogado. Investiga se ele recebeu dinheiro para publicar as matérias. O profissional diz que se trata de um empréstimo pessoal. Os investigadores também apuram uma suposta perseguição contra o ministro do Supremo e um possível monitoramento clandestino de Flávio Dino. Para o jornalista Luiz Pablo, há uma tentativa de criminalizar o exercício da profissão.
1: Minha fonte jornalística foi identificada. O efeito de tudo isso é destruir profissionalmente um jornalista. Depois que uma fonte é identificada dentro de uma investigação, quem vai se sentir seguro para me procurar para entregar uma informação?
0: Associações que representam veículos de comunicação divulgaram nota afirmando que ações judiciais que quebram o sigilo da fonte não têm amparo constitucional e abrem precedentes que ameaçam a liberdade de imprensa. A Federação Nacional dos Jornalistas diz que o sigilo da fonte é pilar inegociável do Estado Democrático de Direito e falou em ameaça direta à democracia.
2: Olha, tô dando uma olhada aqui nas nossas mensagens e nossos ouvintes estão meio quietinhos hoje. É. Assim, não tem, assim, grandes notificações sobre trânsito, né? Sobre, enfim, transporte público, o que é bom, né? O que é bem interessante. Então, fica esse panorama realmente de uma tranquilidade na cidade. Pelo mapa aqui, tô vendo a chegada a Ayrton Senna um pouquinho mais travada para você que tá vindo ali bem no acesso à marginal. Mas a Dutra tá boa, não tem nenhuma complicação. Tô vendo um trânsito também mais carregado perto da Ponte das Bandeiras, no sentido Zona Leste, né? Pra quem tá indo do Oeste pro Leste. E deixa eu ver onde mais eu tinha visto aqui. Olha, nem a Raposo Tavares, que é a Raposo Travares, tá com trânsito ruim nessa manhã de quinta-feira. Quinta-feira que é um dia que tem muita movimentação. Tem sido a nova sexta-feira, mas hoje está fugindo a regra. Trânsito muito tranquilo por aqui. Se você está encontrando algo diferente, pode mandar mensagem para cá, 999-592-100.

0: nosso ouvinte, muito perspicaz, inclusive, manda mensagem pra gente aqui. Acabei de perder a mensagem dele, mas daqui a pouco eu falo. Antes disso, ó, sou Carlos de Santo André, vários semáforos apagados em Santo André de novo, mais uma vez. Depois passa pra gente direitinho quais os locais exatamente, viu, ô Carlos? Obrigado pela mensagem, tá bom? Fábio, você é corintiano? Não, não.
1: O pessoal quer descobrir.
0: E o nosso ouvinte aqui, Almeida, cheia, ele manda um parabéns, Adriana Calcanhoto. Né?
1: Aniversário de dela?
0: É dia dos canhotos hoje, né?
1: Ah! Tô um pouco lenta, me desculpe.
0: Obrigado, Almeida. Perspicaz você, hein, rapaz?
1: Muito bom. Vou viajar.
2: Ponte Rio São Paulo.
1: Bom dia, Rio de Janeiro.
3: Fala,
1: gente. Mário
3: Zé,
1: tudo bem aí?
3: Bom dia.
4: Beleza, e com vocês? Tudo certinho?
0: Tudo certo, tudo certo. Gente.
1: Hoje é dia do canhoto, dia internacional do canhoto.
0: Vocês são canhotos ou não?
3: Eu sou canhoto com o pé e destro com a mão.
0: Então, meio parabéns pra você.
4: Né?
3: Obrigado.
0: Duas, afinal, são duas palavras, né? Parabéns. Então, só para pra você. Tá?
3: Muito obrigado.
1: Ô, gente, hoje a temperatura mais gostosinha por aqui, na marca dos 17 graus na região central. Aquele veranico tá se aproximando, fim de semana promete, mas por enquanto só tempo seco mesmo. E menos chuva, menos garoa que nem os últimos dias. Pra dormir também foi mais tranquilo, né? Sem tantas cobertas.
0: É verdade, tá diminuindo esse friozinho. E aí, gente?
4: 21 graus aqui em Botafogo, zona sul do Rio, máxima prevista de 32, já começa esse calor por aqui de novo, madrugada também bem mais agradável, sem aquela friaca, mas ainda com um tempinho mais fresco. E sem previsão de chuva hoje, o sol deve reaparecer. Ontem à tarde, bem timidamente, deu o ar da graça por aqui. Fiquei impressionado, minha gente, com a nossa ouvinte Sônia, tá na Inglaterra.

0: Serra escreveu aqui agora há pouco pelo WhatsApp, né, José Paulo Sobral? 26 graus de momento e 36 a máxima prevista por lá, né?
1: A Sônia da Inglaterra, né?
0: É, a Sônia da Inglaterra. É. E também outra mensagem aqui chegou da Europa, a Bianca Dias, xará da minha filha, tá em Málaga, na Espanha, 28 graus.
2: Opa!
0: É, falando também do calor lá.
2: De calor lá, né, rapaz?
0: Muito.
2: Muito calor, e deve muito piorar. Quente. Ontem a gente conversava com o Felipe Killing aqui, né, nosso correspondente em Londres. E a situação realmente pode ser crítica, deve piorar a onda de calor na Europa. E em alguns países, em Londres, por exemplo, né, na Inglaterra, por exemplo, de onde falou a Silvia, né?
0: Sônia.
2: Isso. Muitas casas e muitos locais, comércios, vendas, enfim, locais de trabalho, de fato, os edifícios não estão preparados para o calor extremo porque não tem ar-condicionado. E por quê? Porque isso não é normal na Europa, nunca foi. Não era normal, de uns anos para cá, as ondas de calor têm aumentado. Mas são edificações que não estão preparadas, inclusive, para receber e se adaptarem à instalação de aparelhos de ar-condicionado. Então a situação fica complicada também até para o bem-estar das pessoas. As casas têm calefação, os escritórios, né? Os comércios, de uma maneira geral, mas não dá para receber ar-condicionado. Né? Parece uma bobagem, mas com calor de 40, 40 e tantos graus, fica complicado, né? E sobretudo para aquelas pessoas que nem condições têm, inclusive, de pensar nessa possibilidade. A situação é complicada por lá.
3: É episódico e está ficando normal, né?
2: Ô, gente, acharam uma tocha olímpica aí? A gente nem tinha combinado isso, mas acabei de ver essa notícia mais cedo, rapaz. Depois de cinco anos, foi isso?
3: Foi.
2: Cinco
3: uma
2: anos,
3: tocha
2: né?
3: olímpica da Rio 2016
2: foi
3: e achada
2: em, 21.
3: Em caixa de papelão no litoral de São Paulo após 5 anos.
2: Foi aqui que
0: foi no Guarujá, né?
2: Foi no Guarujá. E foi roubada. A tocha olímpica de 2016 acharam embaladinha, ô Mário. Num saco plástico, dentro de uma caixa de papelão, rapaz. Apagada, né? Apagada.
3: Tudo indica.
2: Que coisa, rapaz.
0: Você sabe que, não leva pra maldade não, Fábio, porque você e o Zé, a Carol não, mas você sabe que eu segurei essa tocha, né?
2: É verdade.
0: Eu tenho uma foto com a tocha, ela passou aqui na Band, Carol. Porque teve o revezamento da tocha naquela época, né, dos jogos pré-Olimpíada. O Fábio veio pra cá cobrir, foi um frenesi, foi uma coisa de louco, e foi por todo o país. Em alguns pontos, né? Aqui no interior, na região serrana. E a tocha passou aqui pela Band. Eu tenho uma foto, tá lá no meu Instagram, acho que no Facebook. Não vou achar agora porque a gente não tinha combinado, mas eu tenho uma foto com a tocha. Claro que assim, tinham réplicas, né, da tocha. E depois aquela pira olímpica no Maracanã, aquela cerimônia belíssima. Mas eu fiquei surpreso quando eu vi essa notícia, agora há pouco também, no Guarujá, né? Que ela foi encontrada, né?
2: Precisa ver se tem as digitais do Mário, hein? Rapaz! Já pensou? Que coisa, hein? Tá explicado, gente. Se alguém encontrar lá digital do Mário Dias, ele segurou a tocha.
0: Mas aí, mas se eu fosse algum, né, não é o meu caso, eu encontrar lá em Niterói, não agora já, né?
3: Porque tá tão longe, né? Então, e desconfiam de, assim, ó, a peça foi levada à delegacia daqui da sede do Guarujá. E tem que se identificar, né? Quem que é o proprietário, enfim. Mas tem um atleta, não, Felipe, que faz parte de 12 mil brasileiros que carregaram a tocha nos 3 meses que antecederam os Jogos Olímpicos do Rio de Janeiro. Ele foi selecionado para praticar natação, maratona aquática, canoagem. E aí, em 2021, ele contou aqui ao G1 que o item havia sido furtado. A tocha estava dentro do carro, estacionada em frente ao prédio onde ele morava, no Guarujá. Ele falou que voltou depois, percebeu que o carro estava aberto e a tocha não estava lá.
2: Então.
3: E ele relatou que o banco do carro estava molhado e tinha uma lata de cerveja, enfim. Mas o caso é que pode ser que seja dele.
2: Deve
3: porque
2: ser.
3: Ele morava no Guarujá.
2: Guarujá, 2021, sumiu
3: mas,
2: a tocha.
3: Mas assim, você faz o quê, né? Você furta uma tocha e faz o quê?
2: Não, acho que pegaram ali, foram furtar, provavelmente, se foi esse caso, foram furtar o carro, acharam ali o objeto, pô, o que é isso?
3: Nem
2: aí olharam, conta, viram bem, não me interessa muito e largaram.
3: Fazer o quê com isso?
0: Mas, enfim. Ô, Fábio, vamos lá ver se, falar de curiosidade. Vamos ver se você tem boa memória, Zezinho e Carol, quem acertar primeiro. Quem acendeu a pira olímpica nos Jogos Rio 2016 no Maracanã?
1: Você.
0: Teve um revezamento, não sei se vocês vão lembrar.
2: Né?
0: Até chegar em quem acendeu, quem colocou lá pra acender. Lembra? Sem pesquisar, sem botar
2: no
0: Google.
2: Eu não lembro. Foi o D2?
0: Não sei. Ninguém lembra? Vanderlei Cordeiro de Lima. Não sei se vocês lembram. A Tocha passou pela Hortência. Ah, o Guga, lembra?
2: Lembro,
0: era o Guga, a Hortência.
2: Vai ser o Guga.
3: É verdade.
0: Vai ser.

0: Seu Hortêncio vai ser o Guga, foi o Vanderlei Cordeiro de Lima.
1: Verdade,
0: né?
1: Eu não lembrava, cara.
2: Mim não.
0: É,
2: não
0: lembrava, cara, não. Foi legal.
1: Muito
0: foi
1: bom,
0: legal.
1: Muito bom. Grande maratonista, Vanderlei Cordeiro de Lima.
0: É.
1: Que é. tem aquela medalha, afinal de contas ele venceria em Atenas, né? Pô, tô puxando pela memória, foi,
2: né?
1: Atenas. Era Atenas,
0: foi
1: eu
0: aquele
1: não
0: padre, né?
1: O padre irlandês lá que invadiu e empurrou o Vanderlei Cordeiro.
0: Jogos de 2004.
1: É, isso mesmo, em Atenas. Tudo bem.
0: Aí ficou com um bronze com sabor de ouro, né?
1: Exato, exato. Muito bom, gente.
2: Então tá bom, de assuntos aleatórios, tá bom por hoje. Amanhã a gente volta com mais, gente.
3: Valeu, pessoal. Beijo, e amanhã tem batalha, né?
0: Amanhã não é tão aleatório assim, né?
1: Rapaz,
0: amanhã é aquela disputa acirrada.
3: Amanhã pega
0: acirrada,
3: fogo aqui, igual a tocha.
0: Fogo. É. Como é que é, Jacinto? Pega fogo igual a tocha?
3: Igual a tocha.
1: Vamos ver quem acende a pira amanhã. Valeu, gente. Beijo.
2: Valeu.
0: Valeu. Valeu. Ó.

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1: A computação quântica ainda é um sonho, mas a IBM promete ter dado um passo importante, Warrison.
2: Edu, é claro que a área mais quente da tecnologia é a inteligência artificial, mas a gente precisa lembrar que tem uma outra área que está avançando, mas ela não avança com a mesma velocidade, até porque é uma área muito mais complexa, muito mais difícil, não está recebendo todo o dinheiro que a inteligência artificial está recebendo, né, Edu? Mas que tem potencial para ser talvez mais disruptiva, né, para usar a palavra da moda, do que a própria inteligência artificial, que é a computação quântica. Faz até algum tempo que a gente não volta a esse assunto, né, Edu? Nos últimos dias, a IBM, que é uma das empresas que tem apostado muito em computação quântica, é uma das empresas que está mais avançada nessa área, a IBM anunciou um passo importante no desenvolvimento da computação quântica. Que passo foi esse? Pode até nem parecer assim, um grande passo, Edu, mas é um passo importante. Ela anunciou que conseguiu produzir resultados, né, de cálculos feitos pelo seu computador quântico, que são cálculos mensuráveis. Ou seja, um dos problemas que existem hoje, um dos problemas que os computadores quânticos enfrentam hoje, Edu, é que é muito difícil você garantir a taxa de erro. É muito difícil você controlar a taxa de erro dos computadores quânticos. Ou seja, eles erram muito. Como são cálculos muito complexos, cálculos muito, enfim, estratosféricos, é muito difícil você verificar se eles estão certos ou não. Mas a IBM anunciou que conseguiu diminuir a taxa de erro do seu computador quântico para índices mensuráveis, ou seja, ela consegue saber qual é a taxa de erro dentro da qual o computador quântico está operando. Esse é um passo super importante para que o computador quântico se torne alguma coisa usável, porque por enquanto ele é só experimental. Não dá para ter alguma coisa que vá além do experimental se você não pode ter segurança no resultado daquilo que ele está te trazendo como retorno, né, Edu?
1: A gente vai acompanhando as novidades da computação quântica, ainda parece estar muito distante do uso comercial, mas a gente conta dessas novidades também aqui na coluna de tecnologia, que você encontra nos principais agregadores de áudio. 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
1: Cinco horas 42 minutos. O Congresso aprova o projeto enviado pelo governo para amortecer o impacto da guerra no Oriente Médio sobre os preços dos combustíveis. Lá de Brasília, informa pra gente o Leandro Aislan.
2: O projeto de lei complementar que reduz temporariamente impostos federais sobre os combustíveis vai para a sanção do presidente Lula. A pauta aprovada pelos deputados e senadores nesta quarta-feira era um dos principais alvos da chamada Semana do Esforço Concentrado. A matéria em questão teve uma série de itens adicionados fora do tema principal, considerados jabutis, mas que foram acordados entre as diferentes alas da casa. Entre os tópicos estão medidas para proteger o setor de biocombustíveis, créditos para a produção de fertilizantes e redução de limite para produtores rurais se enquadrarem em suspensão de tributos. A matéria ainda trata da destinação de recursos para hospitais inteligentes de alta complexidade e benefícios fiscais para a realização da Copa do Mundo Feminina no ano que vem.
3: A campanha do senador Flávio Bolsonaro afirma que houve um equívoco ao incluir no perfil dele uma pós-graduação que nunca foi cursada. A informação constava das páginas dele no Senado e na Assembleia Legislativa do Rio de Janeiro, onde ele foi deputado por 4 mandatos. O registro do curso de Ciências Políticas também aparecia no perfil na rede social LinkedIn. As informações foram divulgadas primeiramente em reportagem do site G1. A instituição de ensino, no entanto, não tem registro de que Flávio Bolsonaro fez essa pós-graduação por lá. Em nota, a assessoria do candidato afirma que o site oficial dele traz o histórico educacional correto. Ainda segundo o texto, eventuais registros diferentes se tratam de erros ou equívocos possivelmente extraídos de páginas como a Wikipédia.
1: Adolescentes da Fundação Casa chegam à semifinal da Olimpíada de História da Unicamp. Isabela Mota.
4: 6 jovens que cumprem medidas socioeducativas em unidades da Fundação Casa chegam à quinta fase da Olimpíada de História da Unicamp. São 2 grupos de 3 alunos que alcançaram a semifinal. Um trio faz parte da Fundação Casa de Caraguatatuba, no litoral, e outro de Itaquaquecetuba, no interior paulista. O principal tema desta edição na Olimpíada de História é Mulheres na Ciência. No fim deste mês, há a etapa presencial na Unicamp. A Fundação Casa pontua que o feito ocorre em meio ao avanço do aprendizado nas unidades. Em 2025, o índice de evolução da aprendizagem entre adolescentes em processo de alfabetização era de 77%. Neste ano, é de 81%.
3: O Santos está pronto para iniciar a briga por uma vaga nas quartas da Sul-Americana, Lucas Belotti.
5: Ainda sem contar com o Lucas Veríssimo, o treinador Cuca deve manter a base do time titular do Santos para o duelo de hoje contra o Macará, pela perna de ida das oitavas de final da Copa Sul-Americana. O zagueiro ainda se recupera de uma lesão na panturrilha esquerda. Além dele, Igor Vinícius é outro entregue ao departamento médico. Com as baixas, Adonis Frias e Gabriel Menino devem ser mantidos entre os 11. De resto, o time deve ter os atletas considerados titulares, entre eles Neymar e Gabigol. Santos e Macará entram em campo às 7 horas da noite na Vila Belmiro. A volta será na quinta-feira que vem, no mesmo horário, mas no Equador.
1: São 5h46, tribunais de justiça de 7 estados vão devolver recursos de pagamentos de penduricalhos. As informações de Brasília chegam com o Márcio Rocha.
6: Oi, pessoal, bom dia para vocês. Bom dia a todo mundo que nos acompanha. Ao menos 7 tribunais de justiça estaduais aqui no Brasil precisam devolver os recursos de pagamentos de verbas indenizatórias, os chamados penduricalhos, que ultrapassaram os limites determinados pela Constituição. A medida foi tomada depois que 4 ministros do Supremo Tribunal Federal decidiram dessa maneira. E esses processos atingiram aí

0: Os TJs de Goiás, Maranhão, Paraná, Rio de Janeiro, Rio Grande do Norte, Rondônia e aqui o Distrito Federal. De acordo com as decisões dos ministros Flávio Dino, Alexandre de Moraes, Cristiano Zanin e Gilmar Mendes, relatores dessas ações dentro da corte, os TJs do Brasil precisam enviar em até 72 horas uma lista identificando os beneficiários dessas verbas entre magistrados e servidores inativos, ou seja, aposentados. Ainda segundo o Supremo, esses tribunais pagaram verbas exorbitantes, apesar das novas regras fixadas pela corte, e devem também bloquear o pagamento de valores que ficam fora do teto do funcionalismo público, justamente o salário de um Supremo Tribunal Federal, de um ministro do Supremo Tribunal Federal, atualmente de R$ 46 mil. Entre penduricalhos estão aí auxílio assistência pré-escolar, licença compensatória, gratificações, auxílio mudança, auxílio adoção, entre vários outros. Como exemplo, o Supremo citou que o TJ do Maranhão autorizou o pagamento de cerca de R$ 3 milhões em verbas rescisórias para um desembargador aposentado. Aqui no Distrito Federal, uma magistrada recebeu R$ 490 mil somente em maio. E no Rio Grande do Norte, um também magistrado aposentado recebeu mais de R$ 1 milhão durante um período de 2 meses. Em nota, a Associação dos Magistrados Brasileiros reafirma o respeito às decisões do Supremo e que confia no pagamento, no trabalho realizado, pelos tribunais brasileiros para a implementação dos parâmetros remuneratórios estabelecidos pela corte. Volto com vocês.
1: Obrigado, Márcio, pelas informações. Estou esperando sua mensagem em 999-592-100, 11999-592-100. Transporte sobre trilhos, aparentemente sem nenhum grande problema hoje, hein? Estou dando uma olhadinha aqui. De acordo com as companhias todas, agora falar o nome de todo mundo fica difícil, mas de acordo com as companhias todas, vamos tratar como transporte sobre trilhos. Isso. Tá tudo normal, e os nossos ouvintes não têm reclamado também, então muito bom pelo menos por enquanto, vida que segue normalmente no transporte sobre trilhos em São Paulo.
2: Mas tem gente falando da Ayrton Senna.
1: Opa, é o Valmir, trânsito, então.
3: Bom dia, mano, Deus. É o Valmir que ele tá com a... Estou indo sentido São Paulo, pela Ayrton Senna, aqui ao lado da Ellen Smith, embaixo da ponte, tá o trânsito tá parado, sentido São Paulo.
2: Boa.
3: Debaixo da ponte, do trem, lá da Ellen Smith, o trânsito tá parado, mas já aqui do lado, ao lado do Parque Ecológico, já tá andando já, o trânsito tá fluindo. Já tô próximo aqui à Marginal e o trânsito tá de boa. Valeu, um abraço.
2: Valeu. Ouvinte que já vai dando atualização no meio do caminho.
1: Ótimo.
2: Né?
1: Então a passagem ali perto do aeroporto está complicada, mas depois melhora. Legal.
2: E tem ouvinte também, o Luciano, falando da Hageb Shoff.
4: Bom dia, Band News. Luciano, aqui motorista de aplicativo. Avenida Hageb Shoff, sentido centro. Está travada desde a saída da cidade de Tiradentes aqui até lá a entrada da Avenida Aricanduva. Sim. Acredito que seja aí devido às obras do monotrilho, mas atrapalhando bastante a saída do bairro aqui. Em um segundo tudo pode mudar. Bom dia a todos aí.
2: Obrigada. Obrigada, Luciano.
1: Por São Mateus, então tá complicado também, né? Valeu, obrigado pela mensagem. É isso aí, 11999-592-100, 11999-592-100, é o nosso número, pode mandar sua mensagem. A polícia investiga a morte de um advogado que foi vítima do Tribunal do Crime do PCC na Baixada Santista. Por defender um lado contrário à facção, ele foi sequestrado e torturado. Ontem, uma operação prendeu os envolvidos, um deles acabou morto em confronto. As informações são do repórter Rodrigo Hidalgo.
5: Ainda era madrugada quando os policiais receberam os detalhes da operação na sede da Rota, a tropa de elite da PM, em São Paulo. Já pela manhã, cães farejadores ajudaram a polícia a vasculhar endereços no litoral paulista. Ao todo, foram expedidos 19 mandados de prisão e de busca e apreensão em cidades de São Paulo e Santa Catarina. Entre os presos está Gilvan Barbosa, o Geleia. Segundo a investigação, ele é um dos chefes do PCC em São Vicente, na Baixada Santista. Outro alvo, José Armerindo Santos de Carvalho Boqueta, morreu ao entrar em confronto com os policiais. A operação investiga uma atuação do Tribunal do Crime, que aconteceu há 2 meses. Um advogado foi sequestrado por integrantes do PCC e levado para um cativeiro em uma comunidade de Cubatão, onde foi torturado e extorquido. Ele foi solto no mesmo dia e está bem. 7 integrantes da facção teriam participado do crime, seja no sequestro, no cativeiro ou na intimidação por chamadas de vídeo.
6: Segundo a investigação,

0: os suspeitos de envolvimento no caso. Cerca de 25 tiros foram disparados contra 4 homens em um carro na região central de Formosa, cidade de Goiânia, no interior, no entorno ali do Distrito Federal. As vítimas tinham entre 30 e 58 anos. Os 4 saíram de São João da Aliança, em Goiás, para cobrir uma dívida de R$ 250 mil pela venda de um caminhão. O delegado José Antônio Machado Sena detalha o cenário desse crime.
1: De acordo com as câmeras de monitoramento, não houve disparos realizados pelas vítimas. Nós temos sim uma possibilidade de trabalhar com execução, com premeditação, realmente com homicídio.
0: Os principais suspeitos são um ex-PM de Goiás, o filho dele e um sócio. A polícia trabalha com a hipótese de crime premeditado. O crime em Formosa guarda semelhanças com outro ocorrido em Icaraíma, no Paraná, há 1 ano. Na ocasião, 4 homens desapareceram após irem até a cidade cobrar uma dívida de R$ 250 mil. Os corpos foram encontrados 44 dias depois com marcas de tiros e enterrados em uma propriedade rural. Os suspeitos seguem foragidos e foram incluídos na lista vermelha da Interpol.
2: 5 horas 53 minutos, estou dando uma olhada aqui no mapeamento, não são tantos pontos de congestionamento assim na cidade de São Paulo, ainda bem, mas nas duas marginais eu encontrei problemas pro motorista. Vamos lá, marginal do Rio Tietê, na saída da Ayrton Senna, o motorista encontra dificuldade, já na chegada à marginal, o motorista vai pisando no freio e aí melhora de fato só depois da passagem pelo acesso à Dutra, tá? Isso no sentido da Castelo Branco. Até ali a situação tá complicada pro motorista, tá bem travada desde o viaduto Aricanduva até a ponte do Tatuapé. Desde a ponte Aricanduva, na verdade, né? Que depois dá acesso ao viaduto Aricanduva. Desde a ponte Aricanduva até a ponte do Tatuapé. Esse trecho tá travadíssimo, tá? Aí depois da ponte do Tatuapé melhora um pouquinho, mas vai desafogar mesmo só depois da passagem pelo acesso à rodovia Presidente Dutra. Esse é um trecho complicado para o motorista. Do outro lado, na Tietê, tem um trecho esquisito de congestionamento para quem segue rumo a Ayrton Senna, na passagem pela Zona Norte, tá? Antes da Avenida Cruzeiro do Sul, o motorista já consegue começar a desenvolver boa velocidade, mas até ali, vamos ver. Desde a ponte da Casa Verde até chegar à ponte Cruzeiro do Sul, tá travadinho, tá? No sentido da Ayrton Senna, nenhum motivo aparente ali mais grave para causar esse trânsito. Não vejo nenhuma ocorrência, pelo menos não há registro aqui de acidente, mas está travado nessa região. E na marginal do Rio Pinheiros, também trânsito complicado até o acesso à Avenida Escola Politécnica, no sentido de Interlagos. Tá ruim por ali porque tem registro, pelo menos eu vejo aqui, registro de um acidente um pouquinho antes da ponte do Jaguaré.
0: Fala aí, Gerson.
3: Concluindo a mensagem aí, é um acidente com o motoqueiro. O motoqueiro tá no chão, mas já tem uma viatura da CET no local. Bom dia.
2: Bom dia.
3: Pessoal aí da Band News, quem fala é o taxista Gerson.
2: Fala, Gerson.
3: Marginal Pinheiros, a partir do Cebolão. Tudo parado.
2: Aí.
3: Parece ter alguma ocorrência aí pela frente, porque tudo completamente parado.
0: E esse acidente que ele relatou,
2: ele mandou as
0: mensagens,
2: né?
0: Aqui.
2: Que é justamente então esse que eu tô vendo aqui, né?
0: É
2: que o acidente registrado, pelo que eu tô vendo aqui, na Expressa, pouquinho antes da ponte do Jaguaré. Então, dali para trás, está travando tudo, Cebolão travado e já é reflexo na saída da marginal do Rio Tietê também.
0: E tem ouvinte falando também da Raposo. Era tranquilo o cenário até agora há pouco.
4: Bom dia, Band News, Glauber de Cotia.
0: E Glauber?
4: Estou aqui na Raposo Tavares, próximo ao Rodoanel, sentido São Paulo. Bom, já travou, né? Já travou tudo, já não tá mais aquela maravilha igual o que tinha falado aí mais cedo, já tá tudo bagunçado, essa Raposo Travares nossa é uma benção.
2: Ai, ai, ai.
4: Em 1 segundo tudo pode mudar literalmente,
2: mudou.
4: Tenha um bom dia.
2: Valeu, rapaz, mudou mesmo, né, tá complicada a Raposo na chegada a São Paulo. Obrigado pela mensagem, o seu alerta é sempre muito importante, hein? Tô vendo aqui a Castelo Branco também na chegadinha a São Paulo com complicação, mas isso já é

0: reflexo do problema no Cebolão, ocasionado também pelo problema na marginal do Rio Pinheiros, né? Acidente sobre o qual falávamos ainda há pouquinho, ali um pouco antes da ponte do Jaguaré, no sentido de Interlagos. A partir dali trava tudo e ali, dali para trás, na Pinheiros, o motorista encontra muita dificuldade, reflexo no Cebolão, reflexo na saída da Tietê e reflexo também na chegada pela Castelo Branco.
1: Combo completo. É. Agora são 5h57.
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4: O Atlético Mineiro venceu o Bragantino por 1-0 ontem à noite em Bragança Paulista pelo jogo de ida das oitavas e final da Sul-Americana. O Galo chegou a 8 jogos sem perder. O jogo de volta será na próxima quarta-feira na Arena MRV. Palmeiras ficou no empate por 1-1 com o Cerro Porteño ontem à noite no Nubank Park pelo jogo de ida das oitavas e final da Libertadores e vai precisar buscar a classificação na próxima quarta-feira em Assunção do Paraguai. O público foi de quase 40 mil torcedores e Flaco Lopes marcou o gol do Palmeiras. O gol de empate do time paraguaio foi marcado aos 47 minutos do segundo tempo com falha do goleiro Carlos Miguel. Num jogo bem disputado e equilibrado, Cruzeiro e Flamengo ficaram no empate por 1-1 ontem à noite no Mineirão pelo jogo de ida das oitavas de final da Libertadores. O público foi de um pouco mais de 60 mil torcedores. Arroyo marcou para o Cruzeiro e Paquetá marcou para o Flamengo. A decisão da vaga para as quartas de final ficou para a próxima quarta-feira no Maracanã. Dito tudo isso, eu diria, eu quero é mais.
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0: Pontualmente 6 horas, muito bom dia pra você, ligada, sintonizado na Band News FM. Vamos nessa, na segunda hora do Expresso São Paulo, dessa quinta-feira, 13 de agosto de 2026. Vamos sim, Carolina Ercolim e eu, Fábio França, estamos por aqui, desde cedinho, desde as 5 horas da manhã, atualizando o noticiário pra você. Tá chegando agora, às 6:01, vai virar o relógio em instantes, 6:01 agora. Não fique aflita não, não fique preocupado, tem muito tempo até às 7. Para você ficar bem informada, bem informado com a gente. Carol, bom dia.
1: Bom dia mais uma vez, Sábio França, os nossos ouvintes que estão conosco nesta quinta-feira, com temperatura um pouquinho mais agradável aqui na capital paulista. Ainda uma boa situação para você que está circulando, sem grandes pontos de congestionamento para uma quinta-feira que está virando a nova sexta. Mas para você que circula pela cidade, saiba que o tempo hoje vai ficar um pouquinho mais firme. A gente vai ter atualização da previsão do tempo em instantes para você. E estamos aguardando a sua mensagem pelo 999-592-100, nosso canal direto aqui com os ouvintes, que fazem todo sentido para a gente colocar no ar essa interação e esse papo gostoso que a gente tem todos os dias por aqui.
0: Vamos nessa, gente. O Discord reage à suspensão de transmissões ao vivo determinada pela Agência Nacional de Proteção de Dados. Destaque que chega de Brasília com Afonso Marangoni.
2: A Agência Nacional de Proteção de Dados determina que o Discord suspenda as transmissões ao vivo no Brasil em até 3 dias. A decisão vem em um momento em que o governo fecha o cerco à empresa depois que uma jovem se automutilou em uma live na plataforma. A especialista em proteção de dados, Juliana Roman, comenta.
3: O caso do Discord chama atenção porque não estamos falando apenas de uma ocorrência pontual dentro de uma plataforma. O que as autoridades brasileiras estão investigando é se existem falhas estruturais e

0: recorrentes nos mecanismos de proteção de crianças e adolescentes.
1: O Discord chamou a decisão de prematura, disse que colabora com as autoridades e não tolera grupos ou indivíduos que promovem ou incentivam a violência. Para quem precisa de apoio emocional, o acolhimento inicial pode ser feito através do 188. O número é o do Centro de Valorização da Vida, válido em todo o território nacional e gratuito.
2: O presidente do Senado afirma que o diálogo foi restabelecido com o presidente Lula e que conversou com o petista sobre a relação institucional no futuro. Davi Alcolumbre se encontrou ontem com Lula por cerca de 2 horas no Palácio da Alvorada. Os dois já haviam se reunido na semana passada num jantar na casa do ministro Alexandre de Moraes do Supremo Tribunal Federal. O presidente do Senado classificou o encontro como importante para a democracia.
3: Calma, uma reunião institucional. Nós conversamos da relação institucional do futuro, não falamos nada do passado. E teve uma reunião institucional muito importante para a democracia, porque o presidente do Congresso precisa ter o diálogo aberto com o presidente do Brasil e esse diálogo foi restabelecido.
2: Deram um mindinho então. Ficou tudo bem.
4: Tão de bem. Um lutador japonês cai no golpe da fruta no Mercadão de São Paulo. A Isabela Mota conta mais dessa história.
5: R$95 por 2 unidades de kiwi. Foi esse valor que Yujiro Kushida desembolsou para comprar a fruta no tradicional Mercadão de São Paulo. O japonês, que é campeão em luta livre, visitava o Brasil pela primeira vez. Nas redes sociais, ele chegou a postar a foto da nota fiscal e questionou se esse era mesmo o valor que os brasileiros pagavam pelo kiwi. O atleta ainda comparou o preço com um jantar em um rodízio na capital, que foi mais barato que a fruta. Nas redes sociais, os seguidores dele explicaram sobre o golpe da fruta, quando atendentes oferecem várias amostras e depois cobram um valor mais alto por uma compra pequena. Desde 2023, a administração do Mercadão diz que há medidas em vigor para coibir essas práticas.
2: Que não deram certo no caso do lutador japonês, que virou meme aí, né? Foi passear em São Paulo, levou 2 kiwi de presente e uma conta de R$100. Presidente Donald Trump autoriza uma ofensiva cibernética que pode atingir o PCC e o Comando Vermelho. O documento foi assinado pelo presidente americano ontem e quem traz esse detalhe é a Stephanie Toso.
6: Donald Trump autoriza empresas privadas dos Estados Unidos a participar de operações cibernéticas contra organizações criminosas transnacionais. A medida pode atingir, em tese, grupos brasileiros, como o PCC e o Comando Vermelho, classificados pelos Estados Unidos como organizações terroristas estrangeiras. O memorando permite ações para acessar, interromper, degradar ou até destruir sistemas usados por essas organizações, sempre sob supervisão do governo americano. As regras para o novo programa deverão ser definidas em até 60 dias.
4: O Corinthians entra em campo hoje, nos primeiros 90 minutos das oitavas da Libertadores. Jogo duro, hein, Lucas Belotti?
7: O atacante Caio César apresenta uma melhora das dores no joelho e deve ser titular do Corinthians hoje contra o Rosário Central na Argentina. O último entra em campo às 9h30 da noite, de olho em uma vaga nas quartas de final da Libertadores. Ontem, em uma atividade já na Argentina, Caio trabalhou sem restrições. Sendo assim, sem o retorno de nenhum desfalque, Diniz deve repetir o time que venceu o Bragantino no fim de semana, escalando Hugo Souza, Mateuzinho, Gabriel Paulista, Gustavo Henrique, Matheus Bidu, Ranieri, Alan, Breno Bidon e Rodrigo Garro, Caio César e Pedro Raul. A Band News FM transmite Rosário Central e Corinthians hoje, logo após o Jornal da Band, com narração de Marcelo Duó. A volta será na quinta-feira que vem, em Itaquera, também às 9h30.
2: 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Aline Araújo, já conosco por aqui. Bom dia, Aline, tudo bem?
8: Bom dia, Carol. Bom dia, Fábio. Bom dia a todos que nos acompanham. Hoje as temperaturas vão subir aqui na cidade de São Paulo. A máxima prevista para hoje é de 29 graus e a partir de hoje teremos o estado de veranico novamente em praticamente todo o estado, exceto no litoral, que as temperaturas vão demorar um pouquinho mais para subir e chegar próximo dos 30 graus. Mas atenção, a umidade relativa do ar vai voltar a cair nos próximos dias, inclusive ficando abaixo dos 30%. Carol?
2: Entendi. E como é que está a diferença entre interior

0: e litoral para hoje?
1: Para hoje, o litoral ainda terá temperaturas um pouco mais amenas e o interior já segue bastante quente e seco. Inclusive, a região oeste e norte do estado seguem já com alerta de umidade mais baixa, para principalmente no período da tarde.
0: O que você me diz sobre os próximos dias? Aquele veranico, fim de semana mais ensolarado, por enquanto está mantido, segundo as previsões?
1: Por enquanto, sim. Ele deve seguir pelo menos até a próxima quarta-feira, elevando as temperaturas entre 3 a 5 graus acima da média.
0: Então, aliás, eu estava até vendo um mapa com essa previsão das altas temperaturas, um alerta de altas temperaturas da Defesa Civil, pegando bem a região do interior. Então, Presidente Prudente, Araçatuba, São José do Rio Preto, Barretos, Franca e Ribeirão Preto, aí com a previsão de até 7 graus acima da média, né, para até quarta-feira que vem. Aí aquele meio do estado com Bauru, Marília, Campinas, Sorocaba, Itapeva, 5 graus acima da média, como você está falando. Aí aqui na região de Registro, Baixada Santista, Litoral Norte, é um pouco menos, né?
1: Exatamente. Toda a região oeste e norte do estado terão um aquecimento mais intenso. Eles já vêm com esse aquecimento já desde a segunda-feira. E aí, conforme o fim de semana avança, ele vai ficar ainda mais intenso. E toda a região leste e também litoral, como vinha com a atuação da massa de ar frio, ela segue com temperaturas começando a se elevar agora. Então, o calor fica um pouco menos intenso do que a região oeste e a umidade relativa do ar demora um pouquinho mais para entrar em nível de alerta também.
0: E aí, colocando nesse 5 graus acima da média, está a região metropolitana. Então, por isso que a gente está de olho nessa movimentação por aqui. E só para concluir, Aline...
1: Mas tem uma atenção bem importante.
0: Fala, por favor.
1: Durante a sexta-feira, a gente vai ter uma rápida passagem de uma frente fria. Ela vai atuar mais no oceano, mas vai trazer um pouco de nebulosidade aqui para a cidade de São Paulo e pode trazer pancadas de chuvas rápidas. Mas ela atua só durante a sexta-feira para o sábado e domingo, tempo firme e muito calor. Na sexta-feira, o calor também predomina, mas tem essa pequena chance de pancadas de chuva.
0: Muito bem. Então, a mínima e a máxima de hoje...
1: A máxima de hoje é de 29 graus e agora estamos em torno dos 17 graus já aqui na capital. Hoje um pouquinho menos frio do que o observado nos últimos dias.
0: Nossos ouvintes também perceberam isso. Muito bem. Aline, obrigada, viu? Bom trabalho para você.
1: Obrigado vocês. Até amanhã.
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2: Seis e 12, o número de crimes digitais contra menores de idade dispara quase 80% nas férias, na comparação com o ano passado. Entre 15 de junho e 15 de julho, 158 ocorrências foram registradas.

0: registradas na Polícia Civil de São Paulo. O principal motivo é o fato de que crianças e adolescentes passam mais tempo na internet sem supervisão. Parte dos crimes está ligada a questões sexuais. A coordenadora do Núcleo de Observação e Análise Digital da Polícia Civil, delegada Lisandreia Salvariego, explica que em muitos casos tudo começa com um namoro virtual. Após algumas conversas carinhosas, as vítimas mandam fotos e vídeos íntimos e daí em diante as coisas mudam.
1: E aí, nesse momento, a vida dessa menina acaba, dessa menina e da família, né? Porque é um crime muito grave. E ela passa a ser chantageada, a mandar mais fotos, mais vídeos. E a gente sabe que criança e adolescente não tem dinheiro, né? Eles começam a negociar com o próprio corpo. E ali, exposta nas redes, ela faz rituais terríveis de automutilações numa plateia virtual. E nesse ponto entra, né, a plataforma Discord na transmissão desse crime.
0: O governo tem conversado com os responsáveis pelo Discord, usado para a transmissão de lives criminosas, para definir novas regras de atuação. Nos últimos dias, a primeira-dama Janja da Silva chegou a pedir a suspensão da plataforma. A Agência Nacional de Proteção de Dados determinou a suspensão das transmissões ao vivo do Discord em território brasileiro. Isso não significa que a plataforma está suspensa no país. A determinação atinge apenas a ferramenta de transmissões ao vivo. A decisão foi tomada por meio de uma medida preventiva e estabelece prazo de 3 dias úteis para que a plataforma cumpra a determinação. Segundo a NPD, a suspensão valerá até que o Discord comprove que adotou medidas efetivas para proteger crianças e adolescentes durante o uso da plataforma. A delegada Lisandreia Salvariego destaca ainda que crianças e adolescentes também cometem crimes virtuais, muitas vezes por falta de conhecimento do que é ou não permitido.
1: Quando eles ficam o tempo inteiro tentando jogar a culpa no outro, xingando, né? São discursos misóginos que colocam sempre a mulher como um ser inferior, no sentido de humilhação. São discursos também, por vezes, racistas. Só o fato de pedir uma foto íntima para um amiguinho ou uma amiguinha, e a gente sabe que, infelizmente, é algo comum entre eles, já posso considerar como um crime, né? Um ato infracional.
0: A delegada ainda dá dicas para que os pais possam aumentar a proteção dos filhos.
1: Instalar controles parentais, nós temos excelentes controles parentais gratuitos, que estão aí, que é só baixar no celular, enfim. E principalmente que os pais leiam os relatórios gerados por esse controle parental, que o controle parental da própria plataforma ou rede social seja instalado também, seja ativado, que eu respeite a classificação etária dada pela própria plataforma.
0: A Polícia Civil diz ainda que ações de prevenção e conscientização impediram mais de 400 crimes durante o período de férias.
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4: 6h15, o nosso ouvinte Rafael alerta que tem acidente envolvendo 3 carros na ponte do Tatuapé, sentido a Anhangabaú. Um carro está até sem a roda, ele fala que a polícia já está no local, tá o trânsito pegando até a Dutra, então é um acidente importante porque é o acesso, né, para você chegar em São Paulo, você quer cortar caminho, não quer pegar a marginal, e esse acidente, que é muito pertinho ali do acesso mesmo, né, para a Salim Faramaluf, o motorista está encontrando essa dificuldade, e aí a Dutra começa a ficar ruim. E também tem outro relato de acidente que aconteceu na Castelo Branco.
5: Bom dia, Band News, aqui é o Carlos, estou saindo de Santana de Parnaíba para Barueri, agora no quilômetro 22, tem um carro batido na pista local, está travando o trânsito para quem vem da Castelo. Na pista local ele está batido bem na pista central, então com certeza vai piorar ainda. Eu vi que já tem problema no Cebolão, na ponte do Jaguaré, e agora mais essa batida aqui na local. Infelizmente, São Paulo sendo São Paulo, Band News, em um segundo tudo pode mudar.
4: Obrigada pelo alerta, viu? E é isso, o trânsito já vai antes, então, do Rodoanel, e aí emenda com aquele trânsito ruim que estava na chegada de Osasco e também na marginal do Rio Pinheiros, como lembrou nosso ouvinte, esse acidente é perto da ponte do Jaguaré, pertinho do Parque Vila Lobos.
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0: O setor de serviços tem desempenho estável em junho. Diga, Daniel Henrique.
1: O volume de serviços no país em junho deste ano não apresenta variação em relação ao mês anterior. Segundo o IBGE, que divulgou os dados nesta quarta-feira, houve queda em 4 das 5 atividades divulgadas. A maior influência entre os recuos foi nos serviços de profissionais, administrativos e complementares, de menos 1,4%. Por outro lado, a atividade de informação e comunicação mostrou o único avanço de junho, de 1,8%. Com o resultado, o acumulado de janeiro a junho é de 2% no volume de serviços, se comparado ao mesmo período do ano passado. Nos últimos 12 meses, o acúmulo é de 2,6%.
0: Pode mandar sua mensagem para cá em 11999-592-100. Se as ruas e avenidas pelas quais você passa nesse instante apresentam algum enguiço, congestionamento, tem várias, hein? Manda para cá, o seu alerta é sempre muito importante para os outros ouvintes também, né? Você que chega à cidade de São Paulo, sai da capital paulista por meio das rodovias também, passe o seu relato caso encontre alguma dificuldade no seu caminho. Se tiver no carona, hein? Só se tiver no carona. Pode mandar mensagem para cá de texto ou de áudio. Transporte sobre trilhos, quero também saber. Ainda há pouquinho nosso ouvinte falou, ó, linha 3 vermelha do metrô, Fábio, eu perdi a mensagem dele aqui, infelizmente, mas eu lembro do conteúdo. Falou, ó, não tá muito normal, não. Ele disse que deixou a esposa e o filho ali na Zona Leste ainda, né? Guilhermina Esperança, agora tô puxando pela memória aqui. Ou Patriarca, enfim, uma dessas estações. Wilson. Falou que deixou 5,50 alguma coisa e eles demoraram 20 minutos para embarcar, não é isso?
2: Você tá bom de memória.
0: 5,54, 55.
2: Deixei minha esposa e filho na estação Guilhermina Esperança, 5,45. Ela só conseguiu embarcar agora às 6h04. Pois os carros estavam muito cheios e vagões lotados.
0: Tá vendo? Nossa, parabéns, quase, hein? Quase que lembrei de tudo, Wilson. Valeu, obrigado pela mensagem, meu querido.
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0: 6h21. Ó!
1: A Agência Nacional de Proteção de Dados determina que o Discord suspenda as transmissões ao vivo no Brasil em até 3 dias. A medida foi determinada depois do episódio em que uma jovem se automutilou durante uma live e morreu em decorrência dos ferimentos. O Supremo Tribunal Federal manda suspender e devolver os penduricalhos de magistrados dos tribunais de Goiás, Maranhão, Paraná, Rio de Janeiro, Rio Grande do Norte, Rondônia e Distrito Federal. Apesar das diretrizes claras, inspeções em folhas de pagamento de abril a julho deste ano revelaram uma série de irregularidades e pagamentos de penduricalhos sem respaldo legal.
0: Complicação para o motorista na marginal do Rio Pinheiros, hein? Tem um acidente ali pertinho da ponte do Jaguaré, isso no sentido de Interlagos, trava tudo na marginal do Rio Pinheiros, Cebolão também travado e já há reflexo claro também no final da marginal do Rio Tietê e na chegada a São Paulo pela Castelo Branco.
1: A Secretaria de Segurança Pública de São Paulo diz que vai investigar uma possível perseguição da

0: M ao candidato do PT, perdão, ao governo paulista, Fernando Haddad. O político descreveu como fora do padrão o acompanhamento que a polícia militar fez ao carro do motorista dele na noite de terça-feira.
1: Três pessoas são presas e outra morre durante uma operação da polícia militar em conjunto com o Ministério Público que mira integrantes do PCC. De acordo com as autoridades, a ação batizada de Patrocínio Fiel mirava sete suspeitos de envolvimento no sequestro, extorsão e tortura de um advogado na Baixada Santista.
0: Um acidente ali na pista central para local em Osasco, Tamboré, na verdade, pela Castelo Branco, antes do Rodoanel, está causando lentidão para o motorista que já está enfrentando dificuldades na Castelo Branco, no acesso à marginal do rio Tietê e Pinheiros por Osasco. Então, é um longo congestionamento a partir de Alphaville e Tamboré até a chegada à região do Cebolão.
1: O exame do ML aponta que o advogado Pedro Eli Cordeiro dos Santos morreu em decorrência da ingestão de uma mistura de bebida alcoólica com anestésico. A Polícia Civil continua procurando por um suspeito de envolvimento no crime ocorrido na região de Pinheiros no mês passado.
0: A Comissão Especial da Câmara dos Deputados, que vai se debruçar sobre a proposta de redução da maioridade penal, deverá iniciar os debates no mês que vem. A proposta de emenda à Constituição terá como relator o deputado Mendonça Filho, que também esteve à frente da PEC da Segurança.
1: Trens lotados e plataformas cheias, pelo menos essas são as reclamações dos nossos ouvintes, sobretudo na linha 3 vermelha do metrô. No mais, no transporte sobre trilhos, sem grandes ocorrências, não há nenhum registro de lentidão por enquanto.
0: O presidente do Senado afirma que o diálogo foi restabelecido com o presidente Lula e que conversou com o petista sobre a relação institucional do futuro. Dalvio Alcolumbre se encontrou ontem com Lula por cerca de 2 horas no Palácio da Alvorada.
1: Pelo menos 496 pessoas permanecem desaparecidas após o terremoto que atingiu a Colômbia no começo dessa semana. Até agora, 265 vítimas morreram.
0: Copa Libertadores tem oitavas de final nos jogos de ida. 3 jogos com o mesmo placar. Ontem, o São Paulo e Palmeiras. Aliás, em São Paulo, né? Palmeiras e Cerro Porteño ficaram no 1-1. Também ontem, em Belo Horizonte, Cruzeiro. Ficou também empatado 1-1 com o Flamengo. Em Buenos Aires, Platense, da Argentina, empatou com o Coquimbo Unido, do Chile. Também placar 1-1. Agora, hoje, às 7 da noite, tem Mirassol e LDU, do Equador, às 7 da noite. E às 9:30, Rosário, com a Band News FM com transmissão. Rosário Central, da Argentina, enfrenta o Corinthians.
1: Copa Sul-Americana, oitavas de final. Também jogos ontem em Bragança. O Bragantino perdeu do Atlético Mineiro por 1-0. Em Buenos Aires, o Tigre perdeu em casa, do Montevideo City Torque, do Uruguai, também por 1-0. Hoje, às 7 horas, o Vasco da Gama recebe o Olímpia do Paraguai, o Santos enfrenta o Macará do Equador e tem também em Cusco, Cienciano e Botafogo jogo lá no Peru.
0: O Paris Saint-Germain vence o Aston Villa por 2-1 e fica com o título da Supercopa da Europa pelo segundo ano consecutivo. O clube de Luiz Henrique é o atual bicampeão da Champions, enquanto o time inglês foi o vencedor da Europa League.
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0: 6 horas 27 minutos. Vamos juntos aqui no Expresso São Paulo desta quinta-feira, 13 de agosto. Reportagem no Expresso São Paulo agora. A Câmara dos Deputados aprova a suspensão e a cassação da Carteira Nacional de Habilitação para quem abandonar animais na rua. O Luiz Felipe Nunes traz mais detalhes a respeito dessa história pra gente. Luiz Felipe, bom dia.
1: Muito bom dia, Fábio, Carol, bom dia pra você que nos acompanha na Band News FM. Uma suspensão da CNH que pode chegar até 18 meses no caso de abandono de animais. Essa suspensão máxima de 18 meses é para o abandono de cães ou gatos. A previsão mínima de punição é de 12 meses, caso seja um abandono de outros animais, tudo isso com o uso de um veículo automotor, o famoso carro. Se você fizer este abandono, você terá esta previsão de suspensão da CNH e também uma multa, 10 vezes o tamanho da multa gravíssima, que hoje seria uma punição de cerca de R$3.000. Existe ainda uma previsão de que essa multa possa ser dobrada em caso de morte, atropelamento ou lesão do animal que foi abandonado. E caso exista uma reincidência desse crime em 2 anos, a pena é de cassação da Carteira Nacional de Habilitação. É uma legislação que ainda precisa passar pelo Senado, mas já foi aprovada pelo plenário da Câmara dos Deputados. E houve uma outra votação ontem, mas essa bastante embrionária. Foi o primeiro passo, foi uma aprovação na Comissão de Viação e Transportes, então ainda precisa de aprovação em outras comissões e também no plenário da Câmara, de um projeto de lei que tenta fazer com que as punições sejam maiores para motoristas embriagados que causem lesões ou até matem pessoas no trânsito. Se essa legislação for aprovada do jeito como ela passou por essa primeira comissão, se um motorista embriagado matar alguém no trânsito, ele terá de pagar uma multa de cerca de R$ 14.600 e terá suspensão do direito de dirigir por 10 anos. Legislação, antes de passar por essa comissão, previa até que houvesse uma cassação eterna da Carteira Nacional de Habilitação, mas isso foi mudado, são 10 anos agora essa previsão, e caso a vítima fique com uma invalidez permanente, essa suspensão do direito de dirigir seria por 5 anos. É uma regra que ainda precisa passar por várias outras etapas, mas foi um primeiro passo. É bem possível que a gente veja isso acontecendo nos próximos meses ou nos próximos anos na Câmara e depois no Senado Federal.
2: Mas tá tudo dentro dessa imprudência no trânsito, né? Tava checando aqui, eu tava com essa dúvida. Qual que era o crime para abandonar animais, independentemente do veículo usado para isso? É crime de maus tratos, prevê pena de reclusão de 2 a 5 anos, né? Além de multa, proibição da guarda. E aí agora, então, é um agravante, né? Você usar, imagino que vai infringir, né, esse crime. De alguma forma, essa lei vai ser aplicada, a possibilidade de reclusão. Mas agora, além dela, vai ter também essa suspensão da CNH.
1: Isso, a pessoa vai poder ser julgada por 2 tipificações diferentes, uhum. Porque essa legislação foi aprovada, ela faz parte do Código Brasileiro de Trânsito, e você tem essa infração penal, que a pessoa pode, inclusive, ser presa. Não é, de maneira legal, um agravante, mas são 2 legislações diferentes, é como se fosse um agravante. Você tem 2 situações penais diferentes. Então, é mais uma maneira de punir alguém. Assim como se essa legislação da morte no trânsito for aprovada, uhum, você vai ter uma maneira de você culpar alguém, seja por dolo ou por dolo eventual, e também essa outra infração de trânsito, de tirar a CNH da pessoa pelos próximos 10 anos. É uma forma de agravar uma situação que já existe.
2: Muito bem. Obrigada, viu, obrigado, Luiz, gente, pelas informações. Agora a gente vai falar com o Guilherme Oliveira, porque o governo de São Paulo inicia a demolição de 3 imóveis lacrados em operações contra o crime organizado na região central, né, Guilherme? Bom dia para você.
3: Exatamente, Carol. Bom dia para você, para o Fábio, para quem nos acompanha aqui na Band News FM. Esses 3 imóveis, eles foram lacrados em 2024, quando houve uma grande operação

0: operação para desmantelar o tráfico de drogas que abastecia a região da Cracolândia, no centro de São Paulo. A gente lembra que, na época, houve dezenas de presos, incluindo o Léo do Moinho, que era responsável pelo tráfico na favela do Moinho, no centro da capital, e mais de 50 endereços foram lacrados por parte da polícia e do Ministério Público de São Paulo. Entre esses endereços, esses três imóveis que ficam na rua Helvétia, onde já houve a concentração da Cracolândia, e também na Alameda Barão de Piracicaba, onde também já houve uma vez a concentração desses usuários de drogas. Esses terrenos já são do governo de São Paulo. Houve a emissão da posse em favor do Estado e também esse alvará, obviamente, de demolição. Portanto, o governo pode fazer o que bem entender com esses três terrenos. Até agora, a gestão de Tarcísio de Freitas não confirmou o que vai fazer nesses três terrenos, mas a gente tem alguma pista. Isso porque essa demolição, ela é administrada pela Companhia de Desenvolvimento Habitacional e Urbano, a CDHU, ou seja, unidades habitacionais podem ser construídas nesses três terrenos no centro de São Paulo. Repito aqui o endereço, na rua Helvétia e também na Alameda Barão de Piracicaba. A gente lembra que também que o governo de São Paulo tem um grande projeto de revitalização do centro, está levando o centro administrativo para essa região. Também já houve a construção de uma praça ali na Rua dos Protestantes, onde foi a última concentração da Cracolândia, pessoal.
1: E a demolição total dos Moinhos mesmo, ali da favela do Moinhos, foi concluída já, né?
0: Tem uma demolição parcial ainda, Carol.
1: Tá.
0: Ficou, sobrou um restante desse moinho. O governo ainda não decidiu se vai demolir 100% ali do moinho ou se não vai deixar alguma parte justamente para a história, né? Justamente para marcar que foi a favela do moinho ali no centro da capital.
1: É, porque algumas estavam com a estrutura muito comprometida, né? E aí essa demolição meio que atendeu a esse perigo de cair ali. Mas, enfim, realmente conta a história, né? É um moinho que funcionava ali e que deu nome à favela depois que ficou conhecida. Obrigada, viu, Guilherme, pelas informações. Bom trabalho aí.
0: Abraços, até.
2: Vamos a Brasília agora. A Câmara aprova uma série de medidas como parte desse esforço concentrado do Congresso. O Leandro Aislan tem as informações.
3: Segue para a sanção do presidente Luiz Inácio Lula da Silva o projeto aprovado pela Câmara dos Deputados e pelo Senado, que reduz temporariamente impostos federais sobre os combustíveis. O tema foi enviado pelo governo federal e tem como objetivo reduzir o impacto de possíveis flutuações internacionais no preço do petróleo, como observado com a guerra entre Estados Unidos e Irã. Esta pauta era um dos interesses principais do Congresso nesta semana de esforço concentrado. A matéria em questão teve uma série de itens adicionados, fora do tema principal, considerados jabutis, mas que foram acordados entre as diferentes alas da casa. Entre os tópicos estão medidas para proteger o setor de biocombustíveis, créditos para a produção de fertilizantes e redução de limite para produtores rurais se enquadrarem em suspensão de tributos. A matéria ainda trata da destinação de recursos para hospitais inteligentes de alta complexidade e benefícios fiscais para a realização da Copa do Mundo Feminina no ano que vem. Outros projetos e requerimentos de urgência foram aprovados pelos deputados na quarta-feira. No entanto, a instalação de uma comissão especial também foi destaque na casa. Um novo colegiado vai debater a proposta de emenda à Constituição que reduz a maioridade penal dos atuais 18 para 16 anos. Na PEC da Segurança Pública, aprovada na Câmara no primeiro semestre, existia um dispositivo que tratava do tema. Mas houve discordância sobre o assunto e o relator da PEC, o deputado Mendonça Filho, aceitou que o tema fosse debatido em uma proposta própria. Ele, inclusive, será o relator do tema na comissão especial. Mendonça Filho acredita que a PEC será aprovada ainda este ano pelos deputados.
4: Durante o processo eleitoral, certamente o ritmo do trabalho será menor, até por conta do processo eleitoral, mas passada a eleição a gente acelera as audiências públicas, ouvindo especialistas, ter um controle sobre o processo e a velocidade desse processo legislativo. Nós defendemos que possamos debater até final de novembro, começo de dezembro, votar na comissão especial, na sequência plenária, ainda este ano, ou seja, antes do final dessa sessão legislativa e, consequentemente, do mandato dos atuais parlamentares.
3: Existia a previsão da instalação de uma comissão mista que debateria a aprovação da medida provisória que acaba com a chamada taxa das blusinhas, imposto de 20% sobre as importações.

0: importações de até 50 dólares. A MP do governo perde a validade em setembro. A instalação do colegiado ficou para segunda-feira por falta de acordo.
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3: E a Castelo, continua ruim? Nosso ouvinte está passando por lá.
4: Bom dia, pessoal da Band News FM, é o Luciano.
3: Oi, Luciano.
4: Entrei aqui no 23B Alphaville aqui. Na saída 23B sentido interior aqui, entrei em Alphaville.
5: Sim.
4: Eu avistei do lado esquerdo aqui, para quem vem lá do interior aqui sentido capital. O trânsito já tá aqui já, no Rio Tietê, aqui na ponte da Castelo Branco, hein? Devido a esse acidente aí que vocês acabaram de divulgar aí, tá bom? Um abraço a todos vocês. 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
5: Valeu.
3: Obrigada. Esse acidente é perto do Rodoanel e também tem acidente lá na Marginal do Rio Pinheiros. Então, é todo o corredor sentido Interlagos, está com trânsito muito ruim. E também para quem vai acessar a Marginal do Tietê, né? Acaba tendo que ficar nesse congestionamento até o acesso ao Cebolão.

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0: 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Eritron apresenta Minuto da Cibersegurança.
1: Estamos começando o Minuto da Cibersegurança. Na minha companhia, fundador e CEO da Eritron, João Brazo. João, uma pergunta muito importante e presente. Com o surgimento da inteligência artificial, somado aos dados, a importância dos dados para alimentá-la, isso tudo aumentou muito a vulnerabilidade e o risco das empresas?
2: Demais. A gente vê hoje uma corrida desenfreada para que as companhias façam a adesão do maior número de tecnologias de inteligência artificial sem sequer avaliar o risco inerente a cada uma delas. E mais, uma vez colocar essa tecnologia para dentro de casa, muitas dessas tecnologias exigem o máximo de dados possível para te trazer insights, te trazer uma melhora. Então você, de um lado, coloca uma tecnologia não testada, possivelmente frágil e muito dado. Ou seja, para o atacante é um prato cheio.
1: Este é o Minuto da Cibersegurança, apresentado por João Brazo.
3: Seis horas 42 minutos. Tribunais de Justiça de 7 estados vão devolver recursos de pagamentos de penhorias.

0: Calhos. Destaque de Brasília agora com Márcio Rocha.
1: Ao menos 7 tribunais de justiça estaduais precisam devolver os recursos de pagamentos de verbas indenizatórias, os chamados penduricalhos, que ultrapassaram os limites determinados pela Constituição. A medida foi tomada depois que 4 ministros do Supremo Tribunal Federal decidiram dessa maneira em processos que atingiram os TJs de Goiás, Maranhão, Paraná, Rio de Janeiro, Rio Grande do Norte, Rondônia e Distrito Federal. De acordo com as decisões dos ministros Alexandre de Moraes, Flávio Dino, Cristiano Zanin e Gilmar Mendes, relatores dessas ações, as cortes estaduais têm 72 horas para identificar os beneficiários dessas verbas, entre magistrados e servidores inativos, e enviar essa relação ao Supremo. Como exemplo, o Supremo citou que o TJ do Maranhão autorizou o pagamento de mais de 3 milhões de reais em verbas rescisórias para um único desembargador aposentado, divididos em 12 parcelas.
2: Mais de 30 suspeitos são presos numa operação nacional contra a adulteração de medicamentos. O Cleverson Bravo conta mais.
3: Mais de 90 mandados de prisão e de busca e apreensão foram cumpridos durante a operação de combate à adulteração e venda de falsos emagrecedores e anabolizantes. 2 suspeitos de chefiar o esquema criminoso foram detidos no Paraguai. Na região da fronteira, Foz do Iguaçu era usada como rota para a entrada clandestina de insumos vindos do país vizinho. Em seguida, os materiais eram distribuídos para diversas regiões do país.
0: Uma operação policial mira integrantes do PCC que extorquiram esse advogado na Baixada Paulista. Destaque do Augusto Vale.
4: 3 pessoas são presas e outra morre durante uma operação da Polícia Militar em conjunto com o Ministério Público que mira integrantes do PCC. De acordo com as autoridades, a ação batizada de Patrocínio Fiel mirava 7 suspeitos de envolvimento no sequestro, extorsão e tortura de um advogado na Baixada Santista. Além dos presos, 4 celulares, 1 pistola e 19 munições foram apreendidas. As diligências ocorreram em São Vicente, Guarujá, Praia Grande e Cubatão, além de Santa Catarina, com o apoio do GAECO. As investigações apuraram que o crime ocorreu após uma vítima defender uma parte contrária a um chefe do PCC em um processo judicial. O caso aconteceu há 2 meses, quando o advogado foi levado para um cativeiro em Cubatão, onde sofreu agressões e extorsão antes mesmo de ser libertado.
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2: O Palmeiras abre o placar, mas sofre empate do Cerro Porteño pelas idas das oitavas de final da Libertadores. Quem conta é o Maurício Ferreira.
6: O Palmeiras tropeça em casa no jogo de ida das oitavas da Libertadores e vai a Assunção na semana que vem com a obrigação da vitória para avançar no torneio. Contra o Cerro Porteño em São Paulo, Flaco Lopes fez o primeiro aos 36 do segundo tempo, já com o time de Abel Ferreira com 10 em campo, após a expulsão polêmica de Andreas Pereira na visão do árbitro por agressão. Nos acréscimos, Carlos Miguel voltou a falhar na casa palmeirense após o cruzamento rasteiro da direita e se deu empate. As duas equipes se enfrentam quarta-feira da semana que vem, mais uma vez às 19h, em Assunção, no Paraguai. Quem vencer avança e um novo empate leva a disputa aos pênaltis. No sábado, pelo Brasileirão, o líder do campeonato visita o Fluminense, no Maracanã, às 16h.
0: Sem a renovação, o Corinthians pode ver a dívida com o Memphis quadruplicar de valor. O cara vai querer grana, hein? Diga, Lucas Belotti.
7: A dívida total do Corinthians com o atacante Memphis Depay pode chegar a até 180 milhões de reais em caso de avanço de uma ação judicial. Antes, no contrato de renovação que não foi assinado pela diretoria, o débito estava fixado em 42 milhões de reais, pagos em 4 parcelas semestrais, divididas nos 2 anos de extensão. Agora, sem o avanço, o staff do atleta deve cobrar o valor com juros impostos, elevando o montante devido a quase 80 milhões de reais. Além disso, o grupo que agencia a carreira de Memphis não descarta acionar a justiça, cobrando os valores integrais do contrato de renovação. Apesar de não haver assinatura oficial do presidente, o staff entende que o acordo já havia sido firmado entre as partes, inclusive com a realização de exames médicos e a presença do holandês no Brasil por quase uma semana. Se o caso for judicializado e o atacante vencer a causa, a dívida sofrerá um acréscimo de mais de 100 milhões de reais.
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0: Ah, tem problemas ali na marginal do Rio Pinheiros, né? Na passagem pela Ponte do Jaguaré, a gente vem falando desde cedo, foram dois carros, né, Carol, que bateram por ali e aí a situação ficou complicada pela marginal do Rio Pinheiros, com extensão desse trânsito até o Cebolão, reflexo na Tietê, na Castelo Branco, não é isso, Robson Ramos? Bom dia!
8: Bom dia, Fábio França. Para você, para o ouvinte da Band News FM, na manhã desta quinta-feira, o destaque inicial do trânsito é ali da Marginal Pinheiros, com acidente entre dois carros e uma moto na altura da Ponte do Jaguaré, já travando o Cebolão, travando a chegada da Castelo Branco, tudo que vai no sentido zona sul da cidade. Passou dali, a condição melhora, já teve interditada totalmente a pista, agora ela teve liberação, o motorista consegue seguir por ali, depois do acidente, com boas condições. Quem vai no sentido Castelo Branco da Pinheiros agora, entre Cidade Jardim e o Cebolão, vai com boas condições. 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
3: Ah, pode mandar sua mensagem pra cá também falando a respeito do seu caminho, hein? Se tem problema no seu percurso aí, ruas e avenidas pelas quais você passa, enguiçadas nesse instante, pode mandar sua mensagem porque ela é sempre muito importante, né? Essa alerta é sempre muito importante aos outros ouvintes.
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6: Mensagens, meus caros. O Tribunal Superior Eleitoral se reúne hoje para tomar uma decisão importante que vai dizer se a eleição brasileira vai virar uma esculhambação sem limites ou se haverá ao menos regra. A gestão do Cássio Nunes Marques até aqui tem sido um desastre. Um desastre por ação e omissão. Em tão pouco tempo ele já censurou pesquisa

0: Você, parágrafo primeiro. E não é assim porque eu quero. Estou dando a lei aqui. Onde se lê, é proibido o uso para prejudicar ou para favorecer candidatura de conteúdo sintético em formato de áudio, vídeo ou combinação de ambos, que tenha sido gerado ou manipulado digitalmente, ainda que mediante autorização, para criar, substituir ou alterar imagem e voz de pessoa viva, falecida ou fictícia. Parágrafo 2º. O descumprimento do previsto no caput e no parágrafo 1º deste artigo configura abuso de poder político e uso indevido dos meios de comunicação social, acarretando a cassação do registro do mandato e impõe a apuração das responsabilidades nos termos do parágrafo 1º do artigo 323 do Código Eleitoral, sem prejuízo de aplicação de outras medidas cabíveis quanto à irregularidade, etc. Ou essa resolução vale ou ela não vale. Nunes Marques está querendo que ela valha mais ou menos. Ele está querendo, usando uma expressão que eu já empreguei aqui, transformar o tribunal numa vaga ideia. Não é? E veio com a tese de que, se a deepfake não é para prejudicar ninguém, mas é só para ajudar, então pode. Ignorando que isso traz de manipulação dos fatos, da história, de engodo mesmo. Né? O PT entrou, recorreu ao TSE contra esse uso do vídeo de Bolsonaro. O PL já respondeu e está dizendo que ele, PL, entende que não tem nem que pedir autorização para as pessoas. Parece que o TSE acordou, né? Pelo menos alguns ali, e os ministros estão dispostos a fazer valer o que está na resolução. Aliás, internamente, a voz corrente no TSE, a matéria hoje na Folha, uma apuração que é verdadeira, é que o ministro se tornou praticamente um porta-voz das teses do PL de Flávio. Puxa vida, que coisa feia. Não basta ter atuado para tentar forçar o apoio da Federação União Progressista ao Flávio, né? Um ministro, obviamente, fora do lugar. É isso aí.
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1: 6h57, finalzinho do Expresso São Paulo, mas tem tempo de mais uma informação do trânsito. Para você sempre tem tempo, Robson Ramos.
2: O corredor da Avenida dos Bandeirantes tem trânsito intenso ali no viaduto Jabaquara. Depois dali a condição até que é boa. O motorista não está preso em congestionamento hoje. Só vai encontrar a lentidão um pouco maior ali na altura do viaduto dos Bandeirantes até o viaduto Santo Amaro. Isso tudo indo para Marginal Pinheiros. Para Imigrantes agora, trânsito intenso, mas sem formação de lentidão. 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
3: Olha, tem ouvinte reclamando bastante da Castelo. O Rafael tá dizendo, ó, Castelo totalmente parada desde o acesso de Alphaville, acesso pelo Tamboré, alternativa é a Avenida dos Autonomistas. Fica a dica aqui do Rafael Elias para o nosso ouvinte que está perdendo um tempão. Tem também um áudio do Marco, que final de telefone

0: 4253, que está falando do trânsito que está afetando, né? O trânsito na Marginal do Rio Pinheiros, que está pegando ali toda a parte do Cebolão e acha a chegada às rodovias. Fala aí.
1: Trânsito na Marginal Tietê, sentido Cebolão, travado já no Tietê Plaza, bem travado devido ao acidente na Pinheiros. 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Marcos, Zona Norte.
0: Tem ouvinte falando que Pirituba também está muito ruim de sair, enfim, causou um baita transtorno aqui para a Zona Oeste da capital e Grande São Paulo, esse acidente mais cedo na Marginal.
2: Muito bem, continue a mandar as mensagens, tá? 11-999-592-10-6-58, fim de papo no Expresso São Paulo. Vamos nessa, Carol?
0: Bora, amanhã estamos aqui.
2: É isso, Jornal Band News chegando aí com a Sheila Magalhães, Carla Bigato, Luiz Megali com vocês a partir de agora. Tchau, gente.
0: Tchau, até mais.
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7: 7:00 em ponto, um ótimo dia a você, meu querido ouvinte da Band News FM. Eu sou Luiz Megali e vamos juntos até as 9:25 da manhã com muita informação e prestação de serviços. Nesta quinta-feira, estamos quase lá, 13 de agosto de 2026, inverno brasileiro. Time de colunistas da Band News escalado hoje com Felipe Quilim, Mauro Betti com o futebol, Juliana Rosa com os números da economia, Carlos Andreasa com o comentário político, Rodrigo Orengo de Brasília no estúdio. Sempre melhor e mais independente análise, porque onde estão as gêmeas locução. Bom dia, gêmeas!
8: Bom dia, Megali! Bom dia, ouvintes!
7: Qual o telefone para participação do ouvinte, gêmeas locução?
8: 11-999-592-100.
7: Por que isso? Por que a gente está falando das duas gêmeas?
8: Porque nós viemos com a mesma roupa.
7: Cara, uma roupa que, idêntica. E não é uma cor das mais comuns, né? É uma espécie de vinho bandeira do Kuwait. Não, agora podem sair do personagem, gente. Tá. Bom dia, gente.
0: Ufa, bom dia.
7: Bom dia, gente.
9: É porque tem também, né, essa dinâmica aí, normalmente, em show de stand-up, né, esses artistas que fazem improviso, eles tentam falar juntos, sem combinar as frases antes. E aí a gente tá ainda...
0: Fica olhando pra boca.
9: Aprendendo a dominar a técnica, isso, né, então, Sheila?
0: Estamos aprimorando essa técnica.
9: Tá aprimorando.
0: Todos os dias um pouco mais.
9: É, e por que gêmeas locução? Porque tem MC Loma e as gêmeas lacração, né? Faz um tempo que elas fizeram um sucesso e tal. E aí virou o MC Loma, ou MC Lomba,
7: Lomba. Pros
9: íntimos. E as gêmeas locução.
7: Isso, tá? Bom dia, Sheila.
0: Bom dia, Megali. Bom dia pra Carlinha. Bom dia aos nossos ouvintes. Sejam todos muito bem-vindos, todas muito bem-vindas. Vamos juntos até as 9:20 alguma coisa, contando com a sua companhia, com a sua audiência, com a sua paciência, mas principalmente, é claro, com a sua participação no nosso WhatsApp 11-999-592-100. É a nossa central de ouvintes, Ricardo Boechat. 11-999-592-100.
7: É isso aí. É, eu presto atenção no que eles dizem sobre o jovem. Não é sério, viu, Carla? Todo mundo apresentado e escalado, só falta ele, meu galo. Toca a bateria.

Tribunal Superior Eleitoral avalia hoje a proibição, ou não, do uso de deepfakes por candidatos nas eleições de 2026. Os ministros vão analisar uma ação do PT que questiona

0: questiona o vídeo de Jair Bolsonaro gerado por inteligência artificial e exibido na convenção de Flávio Bolsonaro. A reunião do TSE será fechada, foi marcada pelo presidente do tribunal, ministro Cássio Nunes Marques. De Brasília, quem fala ao vivo conosco, quem traz mais informações é Afonso Marangoni. Bom dia, Afonso.
1: Pois é, bom dia, Carla, bom dia, Sheila, Migali, todo mundo que nos acompanha. O medo mesmo do TSE, neste caso, é abrir um precedente que acabe, então, fazendo com que as eleições deste ano de 2026 seja cheia dessas situações, né? Como o vídeo que o ex-presidente Jair Bolsonaro fez, né, de forma de inteligência artificial para a convenção ali do PL. Essa reunião é reservada porque vai acontecer de um caráter mesmo informal. Vai ter lá a sessão do TSE normalmente e depois eles vão tentar alinhar um pouco os entendimentos para chegar depois na hora de definir e estar mais consensuado possível. Mas a avaliação é que é preciso sim algum tipo de punição para que fique claro que não é permitido o uso de deepfake, justamente para quê? Para que não comece a ter uma enxurrada, né, de ações questionando o uso da tecnologia. Uma outra sinalização é a fixação de qual seria a punição aplicada pelas violações. Muito provavelmente, e essa é a tendência dentro da corte, não deve, por exemplo, falar da cassação de Flávio Bolsonaro, mas uma multa e uma advertência. Isso sim está no radar ali do TSE. Agora, sanções mais graves podem acontecer em casos recorrentes, né? Quando não é só um e isso acontece de forma reiterada. O TSE, então, encaminha para que mantenha o entendimento que a corte já firmou anteriormente de proibição ampla do deepfake, ou seja, a ferramenta não pode ser utilizada nem para o bem, nem para o mal e, portanto, então, nenhuma finalidade vai ser aceita. E também proibição nos casos em que enganar o eleitor ou prejudicar um candidato. Esse debate entre os ministros tem como fundo justamente esta ação do PT contra a divulgação, então, deste vídeo de Bolsonaro. Vamos ver o que vai acontecer no TSE. Agora, o caso em si deve ser julgado, provavelmente, na próxima semana. A gente vai estar acompanhando.
2: Tá certo, Marangoni. Bom, no dia a dia dos candidatos, Flávio Bolsonaro chamou de equívoco a inclusão de um curso que nunca foi feito por ele nos perfis oficiais. A página do Senado traz que o senador é pós-graduado em Ciências Políticas pela Universidade Federal do Rio de Janeiro, mas a UFRJ diz não haver registro de que ele estudou lá. Segundo a assessoria de Flávio Bolsonaro, ele tem graduação em Direito, especialização em Políticas Públicas e MBA em Empreendedorismo.
3: Mas não na UFRJ.
2: Não na UFRJ. Ontem o Flávio Bolsonaro fez novas reuniões com integrantes da campanha. Luana Bernardes com a gente ao vivo falando sobre esse assunto. Bom dia para você, Luana.
4: Oi, bom dia, Sheila, bom dia a todos. O UFRJ se pronunciou oficialmente, disse que o candidato não tem registro acadêmico na instituição. O perfil do parlamentar na Assembleia Legislativa do Rio aponta que Flávio teria concluído uma pós-graduação em Ciências Políticas na UFRJ. A assessoria do político emitiu uma nota dizendo que essas informações divergentes em sites institucionais estariam relacionadas a erros ou equívocos que podem ter sido incorretamente excluídos de plataformas como a Wikipédia. Flávio Bolsonaro passou o dia ontem em conversas com o comando da campanha após a reaproximação pública com Michele Bolsonaro. A ideia é aproximar ao máximo a imagem dos dois juntos, justamente para atrair votos de eleitores do público feminino e evangélico. O senador já foi informado, no entanto, que a ex-primeira-dama não vai subir nos palanques com ele, também não vai viajar com ele. Michele Bolsonaro diz que precisa ajudar a cuidar da saúde do marido, o ex-presidente Jair Bolsonaro. Interlocutores afirmam que o clima entre os dois melhorou, mas que ela ainda precisa de tempo.
3: Não temos, né?
0: Não, não.
3: Fiquem na dúvida, a gente vai ouvir?
0: Não.
2: Seguimos,
0: né?
3: Seguimos, tá. Uhum. O currículo do Flávio é o seguinte, ele é graduado, bom, isso aqui segundo a nota da assessoria, né, Luana? Em Direito pela Universidade Cândido Mendes, pós-graduado em Políticas Públicas pelo Instituto Universitário de Pesquisas do Rio de Janeiro, IUPERJ, e ele tem MBA em Empreendedorismo pela FGV. Cara, é um belo currículo.

0: Não tem motivo para inventar, acredito eu, uma pós-graduação na UFRJ para turbinar esse currículo, até porque não faria muita diferença na corrida eleitoral.
1: Parece ter sido um erro mesmo, né?
0: Parece ter sido um erro. E aí diz a assessoria que esse registro aí de pós-graduação em ciências políticas na UFRJ constava na página com informações sobre o senador na Wikipédia. Então é possível que alguém da campanha tenha ido lá e dado essa turbinada. Por engano. Eu sinceramente acredito que não haja intenção de...
1: O PERGE?
0: IUPERGE. Instituto Universitário. Mas além da IUPERGE, tem uma pós-graduação aí na FGV. Então, não vejo...
1: Empreendedorismo, né?
0: Não vejo uma intenção de iludir o eleitor. Me parece mais um erro mesmo. Bom, então tá resolvido. A gente vai voltar a Brasília agora. E alguém dirá, está passando pano. Por que passaria pano para um candidato que mente no currículo? Que realmente não tô vendo intenção aí. Se alguém conseguir me convencer de que isso faria alguma diferença na corrida eleitoral, isso renderia algum voto pro Flávio, tô disposto a debater, mas prefiro gastar nosso tempo com debates, mas... Que façam algum sentido, né? Que de fato façam diferença na corrida eleitoral.
1: Lembra do Decotelli, gente?
0: Esse era, porque ele quis mandar que ele era formado em Harvard, quando o que ele fez foi o quê? Uma live, né?
1: Ai, meu Deus.
0: Não era um papo assim?
1: É mestrado pela Universidade Yale.
0: Yale.
1: Que nunca concluiu, frequentou, justificou erro da assessoria também. Afirmou ter doutorado na Argentina e pós-doutorado na Alemanha.
2: Uhum.
1: Mas as instituições negaram a obtenção desses títulos. Que mais? Declarou título de mestrado, explicado como formações ou estudos da natureza religiosa bíblica. Que mais? Ah, não, essa foi a Damares. O Decotelli era isso. Ele falou que tinha doutorado na Argentina, na Alemanha, e aí os títulos foram negados. E aí foi o Ricardo Salles, tá, gente?
0: Mas vamos lembrar quem é o Decotelli. O Decotelli era um... Ele foi ministro da Educação, né?
1: Ele foi indicado.
0: Indicado pro Ministério da Educação.
2: Pra substituir o Weintraub, né?
0: Pra substituir o Weintraub. Ele não chegou a assumir e passou essa vergonha tremenda aí. Uhum. Porque isso claramente foi inventado. Mas aí é um acadêmico. Né? Isso importa no currículo de alguém. Por que pro Flávio eu acredito que tenha sido um erro, de fato?
1: Cara, Decotelli.
0: Porque o Flávio é um candidato à presidência. Ele não precisa turbinar o currículo acadêmico para se tornar mais competitivo ou para conseguir uma indicação, alguma coisa, até porque já foi indicado como candidato à presidência em frente. Na campanha de Lula, a reaproximação entre ele e Davi Alcolumbre é tratada como uma virada de página. Os dois se encontraram na semana passada e acertaram de tocar pautas importantes no Congresso, de olho também nas eleições. Quem tem mais informações sobre o assunto é Marangoni. Diga lá, Afonso Marangoni.
3: Pois é, Megali, um segundo encontro agora aconteceu no Palácio da Alvorada ontem pela manhã. Eu até estive lá, teve declarações do ministro, né, das Relações Institucionais, José Guimarães, também da líder do governo no Senado, Tereza Leitão, todos neste clima, né, de que o diálogo foi restabelecido entre Lula e Davi Alcolumbre. E ele disse a mesma coisa depois ali no cafezinho do Senado para alguns jornalistas, que o diálogo está realmente restabelecido. Os dois se reuniram num encontro definido por aliados como uma verdadeira virada de página nas divergências. Os dois acertaram tocar pautas importantes para o Planalto no Congresso. De olho também nas eleições, projetos populares agora serão tirados da gaveta lá da presidência do Senado. Na lista está a medida provisória, que zerou o imposto da chamada taxa das blusinhas, que vai perder a validade se não for a plenária até 8 de setembro, e também a PEC da Segurança Pública, que pode ser aprovada no Senado no mês que vem. O presidente Lula deixou claro na conversa que vai incluir no plano de governo a criação da pasta da segurança, uma pasta exclusiva para este tema, hoje a cargo da Justiça, que engloba outros temas. Mas para isso, o petista ressaltou que a proposta de emenda à Constituição tem que já estar em vigor. Já a emenda que acaba com a escala de trabalho 6-1 deve ficar para o fim do ano, depois das eleições. Davi Alcolumbre, ele destacou que a reunião com Lula teve caráter institucional sobre as relações do futuro. Vamos acompanhar.

0: Para um trecho do que disse ele, então, neste cafezinho?
1: Calma. Uma reunião institucional. Nós conversamos da relação institucional do futuro. Não falamos nada do passado. E teve uma reunião institucional muito importante para a democracia, porque o presidente do Congresso precisa ter o diálogo aberto com o presidente do Brasil, e esse diálogo foi restabelecido.
0: O Davi Alcolumbre foi perguntado também, numa outra ocasião ontem, se ele apoiaria formalmente o presidente Lula, como fez Hugo Mota, né, presidente da Câmara. E aí ele falou assim, eu já participei da convenção do Randolph Rodrigues lá no Amapá, que é o nome do Senado do presidente Lula, dando a entender que já expressou o apoio dele, mas que não deve fazer para além disso, né? A reunião entre Lula e Davi Alcolumbre foi a segunda em menos de 10 dias. Os dois haviam rompido o diálogo em abril após o Senado rejeitar a indicação do advogado-geral da União, Jorge Messias, para uma vaga no Supremo. Na época, o resultado foi colocado pelo Palácio do Planalto na conta do presidente Davi Alcolumbre. Na semana passada, houve uma reunião de aproximação mediada por ministros do Supremo, o que gerou críticas da oposição. É isso.
2: Valeu, Marangoni. Ronaldo Caiado, do PSD, esteve em São Paulo para um encontro com empresários do setor de transporte de cargas e, mais uma vez, criticou a possibilidade de os adversários não comparecerem ao debate da Band marcado para o dia 23 e que, claro, vai ter cobertura completa e transmissão simultânea da Band News FM.
3: O outro teve a oportunidade também, como senador e participando da época do governo do pai, não construiu. Ou seja, construiu o currículo dele em cima da certidão de nascimento. Isso é uma fuga, estão batendo em retirada. Ou seja, eles amarelaram diante de um debate que eles não têm capacidade de debater.
2: Ontem, Lincoln Gakia, do Ministério Público de São Paulo, recusou o convite de Ronaldo Caiado para assumir o Ministério da Segurança em uma eventual gestão dele. O promotor, tido como o inimigo número um do PCC, afirmou que não pretende deixar o Ministério Público para assumir qualquer cargo público neste momento. Renan Santos do Missão participou nessa quarta-feira em São Paulo de um jantar com empreendedores e Romeu Zema do Novo não teve agenda pública.
4: O Discord tem 3 dias úteis para suspender as transmissões ao vivo no Brasil. Essa decisão foi tomada ontem pela Autoridade Nacional de Proteção de Dados e vale até que essa plataforma comprove ter adotado medidas preventivas para proteger crianças e adolescentes. A medida vem depois de uma menina de 13 anos ter sido induzida ao suicídio durante uma live. Gravíssimo. Larissa Biscaia com a gente, vai detalhar um pouco mais dessa medida, desse prazo. Bom dia para você, Larissa.
5: Oi, Sheila. Bom dia para você, para todos. As transmissões ao vivo poderão ser restabelecidas depois que o Discord, que é essa plataforma, comprovar a adoção de medidas efetivas. Só que na análise dos especialistas, essa medida de suspender as transmissões é importante e não resolve problema de segurança de crianças e adolescentes na plataforma. A avaliação quem faz é o especialista em tecnologia e inovação, Arthur Igreja. Ontem, a Agência Nacional de Proteção de Dados determinou aí a interrupção dessas lives. Decisão ocorre, como você falou, depois da morte dessa adolescente de 13 anos de idade. Em entrevista à Band News TV, o especialista em tecnologia, Arthur Igreja, disse que o caso escancarou as falhas dos mecanismos de proteção. Para ele, há dúvidas sobre a capacidade do Discord em apresentar mecanismos efetivos de segurança.
6: Olha, é uma suspensão temporária, né? Então, não resolve. O que vai resolver são as medidas que eventualmente o Discord adotar a partir disso, né? Então, a NPD decide remover, né, essa possibilidade das lives. Nós precisamos entender que isso aconteceu depois de toda a polêmica que foi levantada na última semana, em virtude desse trágico caso com essa garota de 13 anos de idade, quase 200 participantes nessa live.
5: Segundo a Agência Nacional de Proteção de Dados, o Discord não adotou medidas para prevenir ou reduzir os riscos nesse acesso a conteúdos que violem os direitos dos menores. principalmente em casos de incitação à violência, automutilação e ao suicídio, não seguindo o que está determinado no ECA digital. A agência cita a ausência de um mecanismo que permita o acesso externo às lives da comunidade, o que impossibilita a retirada do ar de material nocivo. Você não consegue interromper uma live, a não ser que você seja o próprio Discord. É aquilo que a gente sempre fala aqui. E sempre que a gente conversa com especialistas da Polícia Civil, que eles ficam monitorando, mas eles não têm o poder de derrubar a live por conta própria. Eles vão

0: atrás dos pais do adolescente envolvido. Superintendente de Fiscalização da agência, o Fabrício Lopes, afirma que as restrições não vão interromper as operações da plataforma.
1: A ideia não era suspender a plataforma inteira, a gente teria que ser uma medida drástica. E a gente também entende que o Discord tem vários usuários legítimos que usam a plataforma para finalidades legítimas. Então a gente tentou justamente conseguir o máximo de efeito com a menor intervenção possível.
0: Bom, em nota, o Discord disse que recebeu a decisão, analisa a ordem da Agência Nacional de Proteção de Dados. A plataforma acrescentou que não tolera grupos ou indivíduos que promovem ou incentivem a violência. Só que a gente está acompanhando, pelo menos desde o ano passado, vários delegados, várias delegadas falando, olha, essas lives que acontecem no Discord, é violência contra animal, é incitação ao suicídio, é tudo que tem de mais terrível e mais baixo, e o Discord mantém essas lives rodando.
2: Não é a primeira vez que a gente fala sobre essas lives. A gente já tratou aqui dessas com incentivo e com, inclusive com transmissões ao vivo, né, de maltratos terríveis a animais. E o Discord sabe disso. O Discord sabe da quantidade de engajamento que isso gera. Aliás, isso é parte do business dessa empresa. Eu vi aí, enfim, aquela velha discussão de que isso seria um ataque à liberdade de expressão, que as redes sociais são uma praça pública, a praça não tem culpa daquilo que é feito no seu ambiente, etc, etc. Olha, se uma praça pública de qualquer cidade fosse utilizada para um evento em que pessoas incentivam uma menor de idade a cometer suicídio, de fato ela comete suicídio, e você percebe que a justiça não tem instrumentos, porque não há regulamentação para evitar que aquilo aconteça naquela praça pública, eventualmente alguém do Ministério Público vai interditar aquela praça. Então, se a comparação é com uma praça pública, praças públicas eventualmente também podem ser interditadas se instrumentos faltarem para que absurdos como este aconteçam nessa praça pública, tá? Fora que esse argumento é completamente cretino, você comparar uma empresa trilionária isso com uma pracinha.
3: E que faz dinheiro, né? A empresa faz dinheiro com isso, a praça pública não. Né? Em geral é isso.
2: É isso,
3: essas empresas fazem dinheiro em cima dessas lives. A depender do engajamento, da quantidade de pessoas, o dinheiro tá aí. O dinheiro corre aí. Então, as empresas, como nesse caso aqui o Discord, estão ficando cada vez mais milionárias exatamente com esse mecanismo e sem nenhuma medida de proteção. Então, a comparação também é indevida nesse sentido. A praça pública não vai fazer dinheiro com isso, né? Agora, ocorrendo uma rinha numa praça pública, rinhas são proibidas pela legislação, as rinhas são proibidas, como nesse caso as lives são proibidas, até que essa empresa milionária adote medidas legais para impedir que isso continue acontecendo por lá. Porque, de fato, há muitas empresas profissionais que se utilizam do Discord para transmissões profissionais, né? Na semana passada, alguns ouvintes escreveram, olha, na minha empresa a gente usa bastante para fazer essas transmissões, reuniões, né, à distância e tal. Só que a empresa precisa fazer com que a ferramenta, com que a plataforma seja útil nesse sentido, mas impeça que haja realização de lives criminosas como essa. A gente está falando de crimes cometidos nessa plataforma. E a própria justiça já se manifestou por ter acesso a todo o material colhido pela polícia civil que investiga. A gente já entrevistou aqui uma delegada, uma das responsáveis pelas investigações desses crimes digitais cometidos no Discord. Essa delegada chorou, porque ela falou, eu fico repassando as imagens às quais a gente tem acesso e às vezes eu não consigo dormir. Por uma policial experiente, delegada, debruçada sobre esse assunto. As cenas são todas chocantes, chocam policiais muito experientes. Então, tem esse farto material que comprova o que tem acontecido por lá. O Discord sabe o que acontece por lá, mas ainda assim não demonstra a capacidade de fiscalizar aquilo que acontece se isso é um crime lá dentro e está acontecendo. Esse caso envolvendo essa menor de idade, a menina de 13 anos no Mato Grosso do Sul, levou inclusive o Ministério da Justiça a apontar falhas na verificação, no mecanismo de verificação de idade e de proteção de crianças e adolescentes na plataforma. Ora, se nem esse mecanismo de controle de idade o Discord consegue ter, que dirá para impedir que haja uma live criminosa que resulte numa morte, por exemplo, ou nos maus tratos, como a gente já falou aqui. Na segunda-feira, o Discord chegou a apresentar à AGU uma proposta com algumas medidas para reforçar a proteção de crianças e adolescentes, um documento que foi entregue depois de algumas reuniões entre representantes da empresa. A empresa vinha sendo muito

0: cobrada para respeitar a legislação brasileira e respeitar as exigências legais aqui do Brasil. Também houve reuniões com integrantes do Ministério da Justiça, Segurança Pública, da própria AGU e da NPD. Mas o governo continua cobrando mecanismos de verificação de idade, por exemplo, quais são as medidas de prevenção de riscos, de proteção desses usuários menores de idade, e a empresa até agora não deu uma resposta satisfatória à altura para continuar fazendo aquilo que faz, que é proporcionar essa ferramenta para as pessoas. Enquanto não garantir segurança, enquanto não impedir crimes, o Discord, a não ser que adote medidas nesses próximos 3 dias, não vai poder operar como hoje opera no Brasil, né?
1: Posso registrar mensagens de ouvintes que estão participando por aqui?
0: Vamos lá.
1: Um deles, o Denis, mandou o seguinte: bom dia, no meu ponto de vista, estão terceirizando a responsabilidade sobre os menores. Os pais deveriam assumir suas posições e limitar como o filho deve usar. Esse é o ponto de vista do Denis. Mas na sequência...
2: Uma coisa pode ser feita sem a outra.
0: Isso, exato.
1: Na sequência...
2: Quer dizer, sem a outra não.
0: São complementares,
2: mesmo, são complementares,
0: né, gente? Não são excludentes.
2: Não existe uma única solução. Há vários pontos para você... há vários pontos aí que você tem que combater para que uma tragédia dessas não volte a ocorrer. Delas, obviamente, são esses adolescentes que ficaram aplaudindo essa barbaridade.
1: Eu queria colocar a mensagem do Denis ao lado da outra mensagem aqui do nosso ouvinte que não assinou, que é final de telefone 6278, que diz: este aplicativo não deixa histórico para os pais rastrearem o que os filhos estão conversando.
0: Uhum.
1: Deveria ser proibido. Então, é um aplicativo que não coloca ferramentas à disposição dos pais para que os pais consigam ter esse controle e saber do que se trata, né? O conteúdo que eles estão acessando, do que se trata, sobre o que eles estão falando, como é que é. Nem sempre é possível estar presente o tempo todo. E vocês colocaram, né, muito bem essa analogia, a comparação com a praça pública. Quando um crime é cometido numa praça, o que normalmente as autoridades fazem? Elas colocam agentes de segurança ali para ter o controle do que acontece nesse lugar. Quando um evento é promovido numa praça por uma empresa, a empresa ela tem sim responsabilidade sobre o que acontece nesse evento. Então é isso.
0: Um shopping,
1: a praça,
0: por exemplo,
1: a internet,
0: o que acontece dentro de um shopping?
1: O Discord seria uma empresa que está promovendo um evento, e aí se acontece um crime por ali, obviamente essa empresa promotora desse evento vai ser responsabilizada.
2: O reforço na segurança
1: está acontecendo.
2: É o equivalente à regulamentação.
1: Isso.
2: Né? Uhum. Se você não tem como regulamentar, você não tem como aumentar a segurança. Então, fatalmente, aquela pracinha continuará sendo utilizada para o cometimento de crimes até que eventualmente alguém feche aquela praça.
1: Uhum.
2: Né, para que alguma providência seja tomada. Nesse caso, a analogia é perfeita. Lembre-se aí da ponte, aqui no interior de São Paulo, onde aconteceu um crime. Uma mulher foi jogada do alto, né, daquela ponte, sem estar amarrada pelas pernas, e aquela ponte foi bloqueada, ela foi interditada.
1: E a empresa responsável por isso sendo responsabilizada.
2: Isso. Exatamente, num local que era público. Obrigado, Larissa.
1: Vamos falar da tal da Semana do Esforço Concentrado?
2: Semana do Suco Concentrado.
1: Isso, nossa, deveria ser muito... Não deveria ser nada especial, né?
2: É o suco do Brasil, suco concentrado do Brasil.
1: É o suco de Brasil. O Senado aprova o projeto voltado a segurar o preço dos combustíveis. A proposta permite ao governo usar a receita extra obtida com a venda de petróleo para reduzir impostos sobre gasolina, diesel, etanol e querosene de aviação. Como já aprovado pela Câmara, o texto segue agora para a sanção do presidente Lula. Conta mais para a gente, Milena Dias.
3: Segue para a sanção do presidente Lula o projeto de lei aprovado no Senado que reduz as alíquotas dos tributos federais que incidem sobre a importação, a produção e a comercialização de combustíveis. O texto foi aprovado após um grande acordo entre o governo e o Congresso. A ideia era reduzir o impacto da guerra entre Estados Unidos e Irã no preço de insumos, como o óleo diesel rodoviário, o biodiesel, a gasolina, o etanol e o querosene de aviação. Mas no mesmo projeto, os senadores também aprovaram uma série de outros temas, os chamados de jabutis. A proposta também concede subsídio para a produção de fertilizantes, para o setor de minerais críticos e isenção de tributos para a realização da Copa do Mundo Feminina no ano que vem. De acordo com o governo, toda a perda de arrecadação com as isenções será compensada com o aumento da receita no setor de combustíveis gerado pelo aumento do preço do barril de petróleo.
0: Na Câmara, a comissão que vai analisar a redução da maioridade penal deve iniciar os trabalhos em setembro. A proposta de emenda à Constituição terá como relator o deputado Mendonça Filho, que também esteve à frente da PEC da Segurança. Ele foi escolhido

0: Justamente porque a redução da maioridade penal de 18 para 16 anos era parte dessa matéria anterior, mas que foi fatiada e agora está no Senado. Ao longo das próximas semanas, os parlamentares deverão ouvir especialistas e trabalhar o texto do relatório final, que deverá ficar pronto para novembro. Para o deputado Coronel Assis, do PL, a redução da maioridade penal vai contribuir para aumentar a certeza de punição no Brasil. Relator da proposta na Comissão de Constituição e Justiça da Câmara, ele nega que a idade seja uma resposta simplista ao problema da violência.
1: Eu não encaro como seja simplista ou que nós estejamos fazendo isso a toque de caixa. Muito pelo contrário, essa matéria ela já vem em discussão dentro, né, da Câmara dos Deputados, do Congresso Nacional, há muito tempo. E ela esteve presente na aprovação da PEC da Segurança Pública, né? E ela foi retirada justamente para que ela pudesse, né, ter um prazo maior, regimental de discussão, onde pudessem aí ser apresentadas todas as opções de construção de um texto que poderia entregar à sociedade brasileira algo que realmente pudesse contribuir para isso.
0: Hoje a tendência é de que a discussão avance por uma redução da maioridade de 18 para 16 anos apenas nos crimes violentos ou mais violentos, como homicídio qualificado e estupro. Os condenados cumpririam as penas em unidades específicas, separados tanto dos presos adultos quanto dos adolescentes que cometerem outros tipos de ato infracional. O deputado Coronel Assis entende que esse modelo de separação deve ser mantido no texto final da proposta.
1: Isso será fechado agora com, né, o texto final na comissão especial, mas eu acredito que isso deva permanecer, porque nós partimos do princípio constitucional de proteção a esses jovens de 16, 17 anos, mas que ele, quando cometer esse tipo de crime, ele possa pagar a pena como se adulto fosse, num tempo maior de permanência preso longe da convívio social.
0: A votação da PEC ficará para depois das eleições, para evitar que a discussão seja contaminada pelo discurso dos candidatos.
2: Na discussão sobre o fim da escala 6x1, o setor de transportes prevê prejuízos com uma eventual mudança. O custo adicional estimado é de R$12 bilhões que teriam de ser repassados aos consumidores. O cálculo se baseia no seguinte cenário: uma transportadora de cargas funciona 24 horas por dia e 7 dias por semana, ou seja, uma operação que exige escalas contínuas. Para manter o nível de serviço com jornada reduzida, as empresas dizem que teriam que contratar cerca de 240 mil trabalhadores, o que valeria tanto para o frete de produtos quanto para a condução de passageiros. Segundo a CNT, as contratações aumentariam em 8,6% o gasto com pessoal, segundo o presidente do Sindicato das Empresas de Transportes de Carga de São Paulo e região, Marcelo Rodrigues.
3: A partir do momento que você tira a produtividade do veículo, você está onerando a operação. E essa oneração da operação, fatalmente, vai para o supermercado, vai para a feira, vai para o consumo em geral. E as empresas transportadoras estão preocupadas, né, com a falta de mão de obra.
2: A proposta que reduz a escala de 6 para 5 dias por semana, com 2 dias de folga, está parada no Senado, sem previsão de votação antes das eleições. Quem defende a matéria fala em oferecer mais tempo de descanso para os trabalhadores. Do outro lado, o presidente da Associação Internacional do Transporte Público da América Latina, Márcio Ranas, diz que isso poderia ser atingido com investimentos em mobilidade urbana.
4: E exemplo no Metrô Bahia também, com a implantação do metrô, foi feito um estudo que mostrou que liberou, dependendo do deslocamento, até 18 dias de tempo de uma pessoa por ano, por conta da maior eficiência de transporte através do metrô. Investir em transporte público é uma forma de eu entregar tanto desenvolvimento econômico, através de maior produtividade da mão de obra, quanto também a qualidade de vida para os trabalhadores.
2: A lógica aí, pelo que eu entendi, é de que se você demora um pouquinho a menos para chegar no trabalho, isso substituiria um dia a mais de folga. Moradores, e de fato o trabalhador demora demais para chegar no trabalho. Moradores de 10 capitais brasileiras gastam em média cerca de 2 horas por dia no trânsito e no transporte público. Não sei se há uma equivalência entre as duas coisas, mas de fato esse é um problema.
5: Pelo menos 7 tribunais de justiça do Brasil terão de suspender o pagamento de penduricalhos e devolver aos cofres públicos os valores acima do teto desde julho. A decisão é do Supremo Tribunal Federal e atinge juízes e desembargadores de Goiás, Maranhão, Paraná, Rio de Janeiro, Rio Grande do Norte, Rondônia e Distrito Federal. Em alguns casos,

0: os valores passam de R$400 mil em um único mês. Aliás, a gente está falando de um único mês, né, Gabriel Marques? A gente está em agosto e a gente está falando sobre esse pagamento de penduricalhos desde julho. Bom dia para você.
1: Oi, Carla, bom dia para você, Sheila, Megalha, todos que nos acompanham. Essa medida de ontem ela foi tomada depois que 4 ministros do Supremo Tribunal Federal decidiram que esses, pelo menos 7 tribunais de justiça estaduais precisam agora devolver esse recurso de pagamento de verbas indenizatórias que ultrapassaram esses limites determinados pela Constituição. Segundo o STF, esses tribunais pagaram verbas exorbitantes, apesar das novas regras fixadas pela Corte, e por isso agora devem bloquear esse pagamento de valores que ficaram fora do funcionalismo público, né? Do teto do funcionalismo público, que hoje é de cerca de R$46 mil. Entre os penduricalhos identificados estão auxílio de assistência pré-escolar, licença compensatória, gratificações de diretor de fórum e de mesa diretora, auxílio mudança, auxílio adoção, entre várias outras. Entre os tribunais que vão ter que fazer esse pente fino agora, né, que foram identificados, estão o de Goiás, Maranhão, Paraná, Rio de Janeiro, Rio Grande do Norte, Rondônia e aqui no Distrito Federal. O TJ do Maranhão, por exemplo, autorizou o pagamento de mais de R$3 milhões em verbas rescisórias para um único desembargador aposentado, divididos em 12 parcelas. Essas cortes estaduais agora têm 72 horas para identificar quem são esses beneficiários dessas verbas entre magistrados e servidores inativos e enviar essa relação ao Supremo Tribunal Federal. Em nota, a Associação dos Magistrados Brasileiros reafirma o respeito às decisões do Supremo e que confia no trabalho realizado pelos tribunais brasileiros para a implementação dos parâmetros remuneratórios estabelecidos pela Corte. E quem seguirá contribuindo para a consolidação de um regime nacional uniforme, transparente e juridicamente seguro. Então, 72 horas para que esses tribunais façam essa lista aí de quem está recebendo esses benefícios que estão ultrapassando aí muito mais do que esse teto constitucional aí de R$46 mil.
0: Valeu, Gabriel.
2: Entidades da imprensa protestam contra a ação autorizada pelo ministro do Supremo Tribunal Federal, Alexandre de Moraes, que expôs a fonte de uma denúncia feita por um jornalista. A operação cumpriu mandados de busca e apreensão na última terça-feira e teve como um dos alvos o ex-secretário de Segurança do Maranhão, Raimundo Cutrim. Ele é citado pela Polícia Federal como fonte da denúncia que apontou o uso irregular de veículos oficiais pela família de Flávio Dino. O ministro do Supremo é do Maranhão. Ele nega, no entanto, a acusação e afirma que o jornalista Luiz Pablo o perseguia. A Polícia Federal identificou uma transferência de R$100 mil para o repórter feita por um advogado e investiga se ele recebeu o dinheiro para publicar as matérias. O profissional diz, porém, que se trata de um empréstimo pessoal. Os investigadores ainda apuram uma suposta perseguição contra o ministro do Supremo e um possível monitoramento clandestino de Flávio Dino. Para o jornalista Luiz Pablo, há uma tentativa de criminalizar o exercício da profissão.
3: Minha fonte jornalística foi identificada. O efeito de tudo isso é destruir profissionalmente um jornalista. Depois que uma fonte é identificada dentro de uma investigação, quem vai se sentir seguro para me procurar para entregar uma informação?
2: Associações que representam veículos de comunicação divulgaram uma nota afirmando que ações judiciais que quebraram ou que quebram o sigilo da fonte não têm amparo constitucional e abrem precedentes que ameaçam a liberdade de imprensa. A Federação Nacional dos Jornalistas disse que o sigilo da fonte é pilar inegociável do Estado Democrático de Direito e falou em ameaça direta à democracia.
4: Eu não conheço o Luiz Pablo, eu não sei se o Luiz Pablo é um bom jornalista, eu não sei qual é a relação que ele tem com as fontes. Eu não faço a menor ideia se ele vende matérias e se ele honra a própria profissão. Mas a matéria que ele publicou é de interesse público, né? E há informações ali que são reais. Não há distorções e não há mentiras. Como ele conseguiu essa informação, importa para as autoridades, né, cujas informações foram vazadas e que podem ser colocadas em risco devido a essas informações. Há maneiras de você proteger autoridades que eventualmente possam ser colocadas em risco por informações legitimamente publicadas pela imprensa. Uma delas é, inclusive, impedir a publicação, Sheila. Seria bastante controverso, né? Mas haveria ali uma questão de segurança nacional e certamente seria menos controverso do que uma operação de busca e apreensão na

0: a casa do jornalista, em que houve a apreensão do celular e, por meio do exame do celular, a quebra de sigilo da fonte, porque foi isso que aconteceu. O pontapé inicial dessa investigação foi aquilo que é proibido pela Constituição. O STF está aplaudindo aí, apoiando, né, e executando algo que é proibido pela Constituição, que eles deveriam defender, né? E um segundo ponto: por que que esse caso está no STF? Ninguém aí tem foro privilegiado, nem o jornalista, nem o secretário que está sendo investigado. Por que que esse caso está tramitando no STF? Há maneiras de você investigar pessoas que eventualmente estariam colocando em risco a vida do ministro Flávio Dino sem quebrar o sigilo da fonte, que é algo sagrado, né? Por meio da Polícia Federal, por meio do Ministério Público, como ocorreria com qualquer cidadão. Essa decisão é indefensável. É uma porta perigosíssima que se abre, porque se você pode quebrar o sigilo dessa fonte, você pode quebrar o sigilo de qualquer uma, e praticamente não há denúncia de corrupção, não há nenhum tipo de denúncia no Brasil sem o sigilo da fonte. Isso vale inclusive para cidadãos. Quando você oferece uma recompensa sobre informações que possam levar à captura de determinado criminoso, né, pelo telefone tal, tal, tal, pelo WhatsApp tal, tal, tal, você está garantindo o sigilo daquela pessoa. Se aquela pessoa sente que o nome dela pode ser divulgado em alguma circunstância, ela não vai denunciar, né? O próprio cidadão pode ser fonte, né, de uma investigação ou fonte de uma reportagem, se ele resolver denunciar por qualquer motivo algo de errado que esteja acontecendo. Quando essa pessoa não se sente segura para fazê-lo, isso é um prêmio, isso é um presente que você está dando para os criminosos. Por isso, o sigilo da fonte tem de ser garantido. Não é uma proteção ao jornalista, isso aqui não é um discurso corporativista, é uma proteção à própria fonte e ao direito ao cidadão de ter acesso a informações, né? E foi exatamente o que aconteceu sob o beneplácito, aliás, com a assinatura de um ministro do Supremo Tribunal Federal. É um precedente perigosíssimo e a gente não pode deixar passar.
1: Pelo menos 500 pessoas são procuradas em meio aos escombros do forte terremoto que atingiu a Colômbia. Até agora, autoridades confirmam 265 mortes, quase 4 mil pessoas ficaram feridas. O tremor de magnitude 7,4 aconteceu na última segunda-feira na região de San José del Palmar. Arthur Covre tem mais informações.
2: Esse número de 265 mortes foi divulgado ontem à noite pelo presidente Abelardo de la Espriella, o presidente colombiano. 496 desaparecidos, o número de feridos exato é de 3.984, 61 prédios e 1.300 casas colapsaram, foram danificadas. E o foco agora é justamente para tentar encontrar esses sobreviventes sob os escombros. As equipes, os especialistas apontam a corrida contra o tempo, né? O tempo estimado, crucial para encontrar gente com vida, apontado pelos especialistas, é de 72 horas. O terremoto foi na segunda-feira, então as equipes correndo contra o tempo. Os estados mais atingidos: Chocó, Vale del Cauca, Risaralda, Quindió e Caldas, né? E as cidades mais afetadas: Cali, Pereira e Manizales. O governo da Colômbia declarou situação de desastre nacional e também luto oficial de 3 dias em homenagem às vítimas. Também ajuda internacional chegando. A União Europeia anunciou um pacote de 2 milhões de euros para apoiar as operações de resgate. Os Estados Unidos também com ajuda de 15 milhões e meio de dólares para abrigos, medidas emergenciais. E com relação ao governo brasileiro, o Ministério das Relações Exteriores anunciou que confirmou, aliás, esse envio de ajuda humanitária para a Colômbia. Houve uma conversa entre o chanceler Mauro Vieira e o Omar Escobar, que é o chanceler colombiano, mas ainda não há detalhes sobre a forma de ajuda do governo brasileiro. Historicamente, o governo brasileiro sempre envia homens especializados, equipes especializadas para ajuda no salvamento e também medicamentos e purificadores de água, além de alimentos.
3: Obrigada, Arthur. Ainda nos destaques internacionais, Donald Trump autoriza uma ofensiva cibernética que pode atingir o PCC e o Comando Vermelho. O documento foi assinado ontem pelo presidente dos Estados Unidos e quem traz os detalhes para a gente é Stephanie Toso.
4: Donald Trump autoriza empresas privadas dos Estados Unidos a participar de operações cibernéticas contra organizações criminosas transnacionais.

0: A medida pode atingir, em tese, grupos brasileiros, como o PCC e o Comando Vermelho, classificados pelos Estados Unidos como organizações terroristas estrangeiras. O memorando permite ações para acessar, interromper, degradar ou até destruir sistemas usados por essas organizações, sempre sob supervisão do governo americano. As regras para o novo programa deverão ser definidas em até 60 dias.
1: Os últimos clubes brasileiros nas oitavas da Libertadores entram em campo hoje. Detalhes com a Aline Fanelli.
2: O Corinthians visita o Rosário hoje na Argentina às 21h30, no primeiro confronto das oitavas de final. Já no interior de São Paulo, o Mirassol vai receber a equatoriana LDU um pouco antes, às 19h. Ontem, Cruzeiro e Flamengo empataram por 1-1 no estádio do Mineirão. Arroio fez o gol da Raposa e Lucas Paquetá anotou para o time rubro-negro. Já na capital paulista, o Palmeiras também ficou no 1-1 com o Cerro Porteño. Flaco Lopes abriu o placar para o Verdão e Carlos Miguel mandou contra o próprio gol uma bola finalizada por Jonathan Torres. O Palmeiras ainda atuou com um a menos desde os 28 do segundo tempo porque Andreas Pereira foi expulso. As partidas de volta das oitavas de final da Libertadores vão ser disputadas na próxima semana.
3: Pela Sul-Americana, o Atlético Mineiro venceu o Bragantino por 1-0 fora de casa e leva vantagem para o jogo de volta. E no Corinthians, hein, Sheila Magalhães?
4: Sem a renovação de contrato, né, com Memphis Depay, o clube, no entanto, pode ver a sua dívida com Memphis quadruplicar de valor. Vamos ouvir primeiro o Lucas Belotti aqui trazendo a informação.
5: A dívida total do Corinthians com o atacante Memphis Depay pode chegar a até 180 milhões de reais em caso de avanço de uma ação judicial. Antes, no contrato de renovação que não foi assinado pela diretoria, o débito estava fixado em 42 milhões de reais, pagos em 4 parcelas semestrais, divididas nos 2 anos de extensão. Agora, sem o avanço, o staff do atleta deve cobrar o valor com juros e impostos, elevando o montante devido a quase 80 milhões de reais. Além disso, o grupo que agencia a carreira de Memphis não descarta acionar a justiça, cobrando os valores integrais do contrato de renovação. Apesar de não haver assinatura oficial do presidente, o staff entende que o acordo já havia sido firmado entre as partes, inclusive com a realização de exames médicos e a presença do holandês no Brasil por quase uma semana. Se o caso for judicializado e o atacante vencer a causa, a dívida sofrerá um acréscimo de mais de 100 milhões de reais.
4: Bom, para mim parece que a decisão tinha de ser essa mesmo. Não tinha como renovar com o Memphis. Corinthians não tem dinheiro para manter as coisas como estavam agora. A condução do Stabile foi trágica, vocês não acharam? A condução desde o começo. A decisão foi acertada, me parece. Mas, desde o início, você fica nessa de fazer o cara voltar para o Brasil, fazer exame médico, alimentar. Aí o Memphis concorda com redução do salário, concorda com redução de prêmio, concorda. Para quê? Se não ia renovar. Aí ficou ruim para todo mundo. E o pior, pode ficar muito ruim pro Corinthians, que vai quadruplicar a sua dívida com o cara.
6: A sua pergunta foi retórica, mas eu faço a pergunta buscando uma resposta. Por quê? Alguma hipótese de por que o Corinthians teria levado esse teatro?
4: Pois é.
6: Até a última cena, quando veio o plot twist do não vamos renovar?
4: E aí ficou pior, porque agora o Memphis tá bravo. E aí falou, ah é? Ah, é? Não vamos renovar? Vocês me fizeram vir aqui fazer exame médico, eu concordei com um monte de novas condições e tal, não sei o quê. Tá bom, então vamos lá colocar este contrato debaixo do braço, vamos ler direitinho e ver agora quanto vocês vão ter que me pagar. Olha...
3: Vamos ver o que ele acha.
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6: Mauro, que tal a condução do Corinthians e que tal a resolução desse dramalhão aí com o plot twist final de que Memphis não fica? Bom dia pra você.
8: Bom dia, uma das séries de cinema mais engraçadas de todos os tempos é Airplane, que no Brasil teve a direção, o nome Apertem os Cintos que o Piloto Sumiu. Um, dois, três, começa com o Andrés, passa pelo Augusto, passa agora pelo Stabile. Como o meio destacou mais uma vez a Sheila, o Corinthians... Só ter feito básico, não, desde há meses atrás, falar não temos dinheiro para renovar. Aliás, já não tínhamos dinheiro para contratar você. Aliás, o Flamengo e o Palmeiras hoje não teriam dinheiro para contratar o jogador mais caro da história do futebol brasileiro.

0: Bonds é interplanetário. Trouxe títulos, trouxe, mas trouxe outros títulos a serem vencidos. E assim, seja 42, seja mais 80, seja 180, é uma dívida mais uma impagável do Corinthians.
1: Mauro, o que que a gente tira de mais importante desses jogos até agora da Libertadores?
0: E tá tudo igual, tá tudo aberto. Meu palpite sempre jogando com responsabilidade é que teremos pênaltis no Paraguai na próxima semana e pênaltis no Maracanã. Foi um jogão absolutamente igual entre Cruzeiro 1, Flamengo 1, como era de se
1: Legal.
0: esperar, e se esperava mais e menos do Cerro. Eu não vou dizer que se esperava mais da arbitragem, que a arbitragem é muito ruim no Brasil e na América do Sul ou em campos brasileiros, mas segue tudo aberto na Libertadores e que o Corinthians, que não sabe fechar as contas, se feche bem hoje contra o Rosário na Argentina e volta com um empate que já vai ser goleada para o Timão.
1: Ô Mauro, eu tô vendo aqui agora, eu não tinha visto a notícia ainda. O Zubeldia foi demitido depois do empate ontem do Fluminense.
0: Pois é, o Fluminense que pega o Palmeiras no meio de semana, uma atuação muito ruim na Libertadores da América, vai ter que jogar lá fora e vai ter que jogar muito mais do que vinha jogando. Mas é aquela impaciência nossa do futebol brasileiro. Não que se fosse um grande momento do Zubeldía, mas é mais ou menos isso que você falou, Megali. É tanta gente demitida, não só em campo de jogo, que uma a mais ou um a menos é o que acontece. Então aguardaremos para ver qual o próximo treinador estrangeiro que vai assumir um clube brasileiro.
1: O Zubeldía teve um bom começo, né, de Campeonato Brasileiro,
0: Muito bom.
1: mas hoje está 13 pontos atrás do. Aliás, tem um outro time também que começou muito bem o Campeonato Brasileiro, mas que por algum motivo demitiu o técnico que o levou à liderança e hoje está ali dando piscadelas
0: Pois é.
1: pro rebaixamento,
0: Que é tricolor também,
1: que também é
0: né?
1: tricolor. Salvem o tricolor paulista. Mauro, até amanhã, um abraço.
0: Até mais, um abraço.
2: Minuto Sebrae. O Sebrae lançou uma central de triagem de vidro para catadores de Belo Horizonte, em Minas Gerais. A iniciativa vai reunir catadores e cooperativas para facilitar a coleta, a separação e a venda do material para a indústria. É o que explica o presidente da instituição, Rodrigo Soares.
3: Estamos juntos lançando o Hub de Vidro para justamente, a partir daí, num convênio com a Associação de Restaurantes de Belo Horizonte também, fazer o recolhimento desses vidros, atuando na logística reversa e na responsabilidade compartilhada, que são obrigações da legislação, fazendo com que os vidros possam ser reciclados, reutilizados na economia, da forma correta. A partir daí, você gera mais renda para as cooperativas da região de Belo Horizonte, da região metropolitana. E queremos ampliar isso para o país inteiro, com outras ações no Sebrae, no Procatadores.
2: O Hub de Vidro faz parte do projeto Pro Catadores.
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6: Da Clima Tempo com a gente. O sol aparecendo em São Paulo, sinal de que hoje vai esquentar e até uma virada aí antes do fim de semana, mas bem rápida, Aline. Como é que fica hoje e como é que ficam os próximos dias? Bom dia para você.
7: Olá, muito bom dia para você, bom dia para todos que nos acompanham. Hoje as temperaturas esquentam bastante aqui na capital. A máxima prevista será de 29 graus, um dia com menos nebulosidade, bastante aparecimento do sol e com tempo um pouquinho mais seco no período da tarde. Para o restante da semana, amanhã, na sexta-feira, a gente terá uma breve passagem de uma frente fria aqui na nossa região, trazendo um pouco de nebulosidade, até mesmo chuva fraca, principalmente no período do fim de tarde. Máxima prevista de 26 graus para sexta-feira, mas aí a partir do fim de semana a previsão é de tempo firme novamente. Essa frente passa bem rapidinha, trazendo só essa leve

0: A gente volta a conversar, fala com um pouco mais de tempo, mas já deu pra sacar, né? Hoje com calor, amanhã muda um pouquinho, mas no fim de semana, sol garantido, calor também. Um beijo pra você, até mais tarde, Aline.
1: Até daqui a pouco.
2: 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Robson Ramos, por aqui trazendo informações de rodovia. Bom dia, Robson.
3: Bom dia, Carla Migato. Para você, pro ouvinte da Band News FM mais uma vez, pro Megali e pra Sheila também na manhã desta quinta-feira. Destaque da chegada a São Paulo pela rodovia Castelo Branco. Aliás, quem está na nossa live no YouTube consegue ver as imagens produzidas pela nossa Motolink, chegando à capital paulista, ali à altura do quilômetro 15 da rodovia Castelo Branco, na passagem pela pista expressa, tudo congestionado, já desde o quilômetro 21 até a chegada ao 15, no caso da pista expressa. Pela pista lateral, essa lentidão se prolonga e vai até o acesso à Marginal Pinheiros. Para quem vai no sentido do interior, pela Castelo agora, trânsito carregado na passagem por Alphaville e depois dali a condição melhora. 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

0: Agora 7h57, deixa eu mandar um beijo aqui pro nosso ouvinte José Carlos Castro, Megali. Que deu uma dica, hein? Falando nos dias 15 e 16. Nesse fim de semana agora vai ter Feira de Chocolates Bintio Brasil, do Conjunto Nacional na Avenida Paulista.
1: Bintio Brasil?
0: É. Ele diz. Aí eu perguntei pro Megali, que é Bim? Bim é grão. Grão. Então é arroba Bintio Brasil.
1: É, não grão, Bintio
0: Bar. Desculpa, Bintio Bar Brasil.
1: Ah, do grão à barra.
0: É, Bintio Bar. Então é isso, né? Deve ser do, sei lá. Cacau.
1: É,
0: quando você abre
1: feijão,
0: o cacau, ele sai um grão, sei lá. Mas enfim, ele diz que é uma feira de chocolates artesanais, que a coisa é fina. E tá dizendo que vale a pena ir lá conferir. Tá bom, José Carlos, a gente vai dar uma olhadinha lá. Ele falou que é altíssimo nível o negócio, viu?
1: É.

0: gosta de chocolate.
1: É feijão, né? A gente traduz literalmente como feijão, mas eu acho que nesse contexto aí tá mais como um grão.
0: Grão, né?
1: Uhum. É, um grão de cacau, sei lá.
0: Então, tá bom.
1: Me ajuda aqui, professores de inglês.
0: Exato, é isso mesmo? Deve ser quando você abre o cacau, sai aquele grão e ele vira, ele vai virar uma barra de chocolate.
1: Do grão a barra, não, do grão a barra é bonito, perfeito.
0: Bonito, é. 7h58.
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2: Mônica Bergamo segue em férias, volta na semana que vem, mas a gente nunca fica sem informações nesse horário, Carla.
3: A gente vai para Brasília agora para trazer detalhes de uma nova regra para quem abandona animais na rua. Luiz Megalho, uma pessoa que usa o carro para se dirigir até algum lugar, abre a porta, abandona um cachorrinho, um gatinho, algum outro tipo de animal. O que acontece com essa pessoa?
2: Nada.
3: Em geral, nada. É. Né? Mas a Câmara dos Deputados aprovou a possibilidade de cassação da CNH para quem usa carro para abandonar animais na rua. Certo, Afonso Marangoni?
4: Exatamente, Carla Bigato. Vai começar com essa questão da suspensão. Quem for pego nesta atividade vai ter a carteira suspensa por 12 meses, mas passa para ser 18 meses no caso de abandono de cão ou gato. Agora, se a pessoa for reincidente no período de 2 anos, fazer isso novamente, aí é a cassação mesmo da CNH. É uma medida, né, que foi aprovada então pelo plenário da Câmara dos Deputados nessa semana de esforço concentrado e agora passa a ser analisada pelo Senado. Depois, então, vai chegar aí a sanção do presidente da República, se tiver mesmo o aval dos senadores. Além disso, tem multa, viu? Vai resultar numa multa 10 vezes superior ao valor base de uma infração gravíssima. A multa deve dobrar no caso de morte, atropelamento ou lesão do animal por causa do abandono. As regras de multa e suspensão do certificado de habilitação também vão ser aplicadas para abandono de animal com uso de embarcações. Nunca pensei sobre isso, mas como foi colocado na lei, deve acontecer também, né, gente?
2: Isso levanta algumas questões. Por exemplo, uma pessoa, vamos dizer que você está passando numa via expressa, uma rodovia, os carros passando a 120, 100 por hora e tem um cachorrinho completamente assustado, apavorado ali. Eu estou fazendo essa pergunta porque isso já aconteceu, tá? Já teve uma pessoa que foi exposta nas redes sociais e no final das contas o que tinha acontecido era algo diferente do que todo mundo imaginava. Você vai lá, vê o cachorrinho naquela situação,

0: para o carro no acostamento, coloca você mesmo em risco e aos demais, salva esse cachorrinho, coloca esse cachorro no seu carro. O certo seria você levar um veterinário, levar nos zoonoses, mas sei lá, o cara tá sem tempo. Ele apenas entra numa rua mais tranquila, residencial, e deixa o cãozinho ali. Ele tá abandonando o cachorro? A pergunta que eu tô fazendo. Ele vai perder a habilitação por não sei quantos meses? Porque ele tá fazendo bem. Não completo, né? Ele não foi até o fim, né? Na sua ação como bom samaritano, mas ele fez alguma coisa, ele tirou um cachorrinho de uma situação de desespero e colocou ele numa rua mais tranquila. Ele tá abandonando o cão?
1: É, para isso há necessidade de uma investigação. Porque, é claro, né, você não vai fazer isso. Não sei o quanto esses casos representam, a gente não tem como saber, né, o quanto eles são representativos diante de um universo maior de gente mal intencionada mesmo, que usa o carro para abandonar, simplesmente, né, não tem como saber quanto disso é uma exceção. Então, não necessariamente, né? Às vezes você pega um vizinho que rouba, vai abandonar, sabe? Assim? Então,
0: só a cena não pode valer como prova, porque a gente tá vendo só um recorte da coisa. A gente não sabe o que aconteceu.
1: É, e nem sempre há o flagrante, né? Quer dizer, você pode ter alguém que filme a placa daquele carro, daí a polícia vai ter de ir atrás daquela placa, rastrear quem que era o motorista que estava ali.
0: Aquele.
1: Exatamente. Demanda um processo de investigação. A mim parece, sim, um avanço, evidentemente, na legislação, porque hoje não acontece absolutamente nada com quem abandona animais desse jeito. Então já é alguma
0: coisa.
1: Mas é
0: esse o caminho?
1: O caminho vai ter de ser esse, né?
0: O caminho é o Código Penal? É o Código de Trânsito que vai ter que punir quem abandona animal?
1: Hoje não acontece nada, né? Infelizmente não acontece nada com quem abandona um animal. E as investigações às vezes não vão até o final, entendeu? Então é duro. Eu acho que é um avanço de todo modo, mas sempre me provoca algum estranhamento quando você vai tratar isso como um crime, uma infração de trânsito,
0: infração
1: quase,
0: de trânsito,
1: né? Sendo que não é. É um crime de maus tratos, né? Quando você abandona um animal, você está maltratando o animal, né?
0: Eu acho que tudo bem. Eu acho que alguém fazendo alguma coisa, mas me parece uma lei tão, tão vaga que ela é feita para não ser cumprida e para gerar uma outra distorção. É que é o Detran que vai colocar investigadores atrás desse cara? Quem é que vai investigar? Quem é que vai atrás para saber quem... De onde, que cachorro era aquele, qual foi a circunstância em que aquilo aconteceu, a polícia não vai ser envolvida porque é um crime de trânsito. Me parece tão... Não sei se os deputados pensaram o suficiente nesse projeto antes de aprová-los e na melhor das intenções, porque pelo menos é alguém fazendo alguma coisa, aprovaram uma lei que não faz sentido. Marangoni, e tem essa aqui também, segue para o Senado o projeto que cria o aluguel consignado sem fiador e com desconto no salário. Olha aí.
2: Que eles querem implementar, Megali, para impulsionar aí o setor imobiliário. Na justificativa ali do projeto, diz inclusive que tem imóveis que muitas vezes ficam fechados, não são locados por essa dificuldade, né, de fiador ou de depósito calção, e também tem muitas vezes um preço artificial dos imóveis de aluguel numa região, justamente pelas dificuldades, né, de conseguir alugar um imóvel com todas as contrapartidas que são necessárias. Então, o que a Câmara fez foi aprovar um projeto que cria essa nova modalidade, né, que é a garantia para locação através da consignação de parte do salário. O limite estabelecido no projeto é de até 30% do salário. Aí, assim, o locatário fica dispensado de buscar fiadores para o contrato ou também fazer esse depósito calção. A garantia passa a ser a possibilidade de desconto na folha salarial. Podem participar da nova modalidade empregados privados, servidores públicos, pensionistas e aposentados. Esse projeto estava em tramitação na Câmara desde 2011 e agora vai seguir, então, como você destacou, para o Senado Federal. Expectativa é que possa, sim, ajudar de alguma forma no mercado imobiliário, mas para realmente começar a valer ainda tem um longo caminho até a sanção do presidente da República.
0: Valeu, Marangoni. Até. Agora está liberado.
2: Até. Até agora eu vou pro Congresso.
0: Vai lá.
3: Boa. Às 8h08, a gente tem informação chegando agora do Rio de Janeiro, porque a inteligência artificial alterou o rosto de um bandido que aparece em um vídeo de assalto e acabou dificultando o trabalho da polícia do Rio de Janeiro, Daniel Henrique.
4: Pois é, Carla, Luana, aqui, o uso da... Pois é. É, o uso da, esse caso chamou bastante atenção aqui da nossa equipe de reportagem, porque o uso da inteligência artificial na imagem desse homem que aparece assaltando uma estudante em Duque de Caxias na Baixada Fluminense fez com que o crime fosse atribuído a um inocente. O que aconteceu? Na internet, pessoas pegaram o vídeo do momento do assalto e pediram para a inteligência artificial melhorar a qualidade da imagem do rosto do bandido que aparece abordando a menina. Com essa modificação, a fisionomia do assaltante passou a indicar outra pessoa, o Vitor Hugo de Melo Castro, que estava trabalhando, ele é inocente, foi alertado por amigos sobre a situação e procurou a delegacia. E aí ele prestou depoimento, disse que chegou a ser ameaçado por telefone diante dessa situação. A gente conversou com o delegado Márcio Esteves, que disse que o uso da inteligência artificial atrapalhou a investigação.
5: O que ocorreu nesse caso foi que pegaram a imagem real, jogaram na inteligência artificial, ela criou uma imagem parecida com a de um cidadão inocente. Esse cidadão acabou tendo que vir à delegacia explicar que ele não tinha nada a ver com esse fato e que as pessoas estavam ligando para ele dizendo que ele era um criminoso. Ou seja, você que quer ajudar a polícia, não publique nada de imagem modificada por inteligência artificial, que você pode pôr em risco uma pessoa inocente.
4: O verdadeiro assaltante foi identificado como Alisson da Cruz Santo Aleixo, ele que foi preso na terça-feira. Ele aparece do vídeo descendo do carro e em seguida abordando a menina que está na calçada. O pai dele, o caminhoneiro Júlio César da Silva, foi até a delegacia, disse que o filho saiu do presídio há pouco tempo e contou que tentou levar o filho para se entregar na DP, mas o filho acabou fugindo, foi preso depois pelos investigadores. O Júlio César, o pai desse criminoso, disse ainda que comprou o carro usado no crime para dar ao filho, para dar a ele uma oportunidade de se reinserir na sociedade, de ter um trabalho e não voltar à criminalidade depois que ele deixou a prisão. A ideia era que ele trabalhasse como motorista de aplicativo, mas o filho acabou usando o carro para cometer esse assalto em Duque de Caxias.
3: Valeu, Luana. A gente confundiu, é isso, né, Miguel? Falou inteligência artificial, colocou, usou a imagem da Luana Bernardes, quando na verdade era o Daniel Henrique, enfim.
0: Acontece.
3: Acontece. Valeu, Luana.
1: Vamos até Belo Horizonte agora. A Luciana Viana está com a gente para falar daquele juiz que foi afastado depois de aparecer bebendo e fumando durante um julgamento virtual em Minas. Ele vai continuar recebendo o salário durante esse processo de investigação, não é, Lu? Bom dia.
6: Exatamente, Sheila. Bom dia a você e a todos. R$83 mil, pelo menos, foi o que ele recebeu, por exemplo, em junho. Afastado, porém, recebendo o salário normalmente. O juiz Milton Lívio Lemos Salles, afastado, então, depois de aparecer, né, bebendo vinho, fumando durante um julgamento virtual, vai continuar recebendo salário enquanto é investigado. R$83 mil foi o que ele recebeu em junho. O afastamento foi determinado pelo Conselho Nacional de Justiça, né, que também abriu uma apuração disciplinar. Segundo o CNJ, decisões que afetam direitos e liberdades não podem ser tomadas por um juiz sem as condições exigidas para o exercício do cargo, é o que diz o CNJ. Bom, nas imagens, né, gravadas durante a sessão, Milton Lívio, ele bebe vinho diretamente ali do bico da garrafa, né? Acende um cigarro com o maçarico, aparece com a voz alterada. Ao se levantar, inclusive, visualizamos que ele está de bermuda. O magistrado também é investigado por supostas ameaças e intimidação contra a ex-companheira dele, que obteve uma medida protetiva, foi um relacionamento de 10 anos. Em outro episódio, envolvendo ameaças contra uma desembargadora, ele recebeu uma advertência do Tribunal de Justiça aqui de Minas Gerais. Bom, o que há de novo nessa história? A OAB, claro, né, se manifestando. O presidente da OAB Seção Minas Gerais, o Gustavo Chalfun, ele lamenta o caso. Vamos ouvir o que ele disse.

0: Segura aí, Lu, segura que ele vai entrar.
1: Só os inteligentes ouviram.
2: É, não.
0: Eu não ouvi nada.
1: Não?
0: Nada.
1: Então, tá explicado.
2: É, eu também não ouvi, não.
1: Tá explicado.
0: Mas vai entrar ou não vai entrar? Diga lá, Matheus.
1: Não vai entrar. Acho que não.
3: Não vai.
0: É. Então você conta pra gente o que ele diz.
2: Mas a gente tava falando agora aqui, falando, caraca, R$86 mil de salário? Como assim? A gente não acabou de falar, né, de penduricalho, de ter que devolver penduricalho de julho.
1: Não, até brinquei fora do ar. Eu falei assim, gente, não tô nem espantada com a cena do cigarro e da bebida. Tô espantada com esse salário aí, né? A gente...

0: pode deixar de falar. Uma, dos mais de 80 mil
1: uma
0: reais.
1: Uma mamata,
0: né?
1: No contra-cheque e uma mamada na garrafa, né?
0: É bem isso.
2: Acendeu a questão. Usou um maçarico pra acender uma questão.
1: É uma importante. Questão pertinente, né? É. O cara foi lá e passou esse vexame e falou: puxa vida, ele vai continuar recebendo salário, mas de quanto é mesmo acima do teto?
0: Isso.
1: E pronto.
0: Ensinado.
1: Cara, é uma loucura, né? Chega o marciano e aprende a falar português, fala: deixa eu ouvir o noticiário desse país aqui. Olha, tem um teto. O teto salário, toda hora que aparece um magistrado, o teto não existe.
2: Era uma casta muito engraçada. Tem ouvinte lembrando da musiquinha do Megali.
1: A música ficou boa,
2: Juca Chaves.
3: E é um questionamento também, né, sobre os processos anteriores, e por isso a indignação da UAB aqui de Minas Gerais, uma falta de respeito também com os advogados, e já pensa-se em entrar com recursos contra determinações desse juiz. Lembrando que esse afastamento, né, com manutenção do salário, ele é uma medida cautelar, não representa, né, condenação, esse afastamento. O juiz terá direito, então, ao contraditório e à ampla defesa. Ainda não há prazo para conclusão das investigações do Tribunal de Justiça aqui de Minas Gerais e do CNJ também. Nem definição, né, sobre uma eventual punição. Qual será a punição que será aplicada ao juiz? Também faltam informações sobre a redistribuição, né, dos processos e uma manifestação detalhada do magistrado. Mas o que é dito? Muitos advogados já vão entrar então com pedidos de anulação de processos, né, ou de julgamentos desse juiz. Lembrando que ele está na magistratura há 28 anos, estava na vara de família aqui de Belo Horizonte há pelo menos 17 anos. Ele que já atuou também no interior de Minas Gerais. A gente falava aqui sobre isso ontem, né? E hoje novamente, porque esse caso a cada dia ganha um novo capítulo. E claro, a indignação de ele receber o salário, apesar de que, de acordo com a lei, está ok. Mas a gente fica indignado, né? É um juiz que agiu como agiu, e ainda recebendo o salário normalmente afastado. Um caso que provoca realmente uma discussão importante, né, pessoal? Se já existiam episódios, né, anteriores envolvendo o magistrado, inclusive essa advertência aplicada, né, pelo próprio tribunal, é legítimo, né, questionarmos se os mecanismos internos de controle falharam ou não, né, na fiscalização. Bom, volto aí com vocês.
1: Vai lá, o cara vai continuar recebendo salário, é uma investigação, tudo bem, isso aí, garantia constitucional aqui, mas precisa ser um salário acima do teto? É uma humilhação, vocês não acham? Uma expressão que caiu de moda, que é passar a mão na bunda como sentido de humilhação, né? Pô, passar a mão na minha bunda, cara, que humilhação. Eu tô me sentindo assim com a bunda exposta na janela e todo mundo passando a mão nela, diria o Gonzaguinha. Deviam voltar com essa expressão, que ela é muito boa, cara. Acho que ela explica bem o nosso sentimento, assim. Cara, eles passam a mão na bunda todo dia. Aí ele vai continuar recebendo salário. Tá, já é questionável. Que salário? Acima do teto. Porra, qual é? Qual é? É revoltante, cara. E o povo só leva ferro, Carla. Como diria o finalzinho da música lá. Uhum. Né? Era uma... Como é que é? Uma mamata com muitos zeros, enquanto o povo só leva ferro.
2: É isso.
1: Valeu, Lu.
3: Valeu. Discussão aí, se algo pode ser mudado, né, diante desta lei, porque realmente é um tapa no nosso rosto aí, é um tapa na cara da sociedade.
1: No seu rosto, no meu caso, na bunda mesmo.
2: É fina.
1: Era mais fina, né?
2: 8h17.
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0: Felipe Killing.
1: Quem viu o eclipse aí, hein?
2: Ah, eu não, né?
1: Mas você não se emociona? Eu vejo eclipse, eu vejo transmissão
2: mesmo quando
1: de...
2: não é?
1: Sim, eu vejo transmissão de eclipse.
2: Ah, é?
1: Vocês não veem? Tem
2: não,
1: lives.
2: Não, não.
1: Cara, é super emocionante.
2: Eu tava praticando yoga ontem, não deu.
1: Vocês já viram o eclipse total?
2: Pô, foi uma boa desculpa, né?
1: Eu tava praticando yoga e não deu.
2: É. Foi o primeiro eclipse.
1: Fui levar minha
2: total.
1: Avó na aula de skate, né?
2: É. Não, é verdade. Foi o primeiro eclipse sem Bonnie Tyler, né?
1: Turn around.
2: Desde a morte de Bonnie Tyler.
1: O primeiro total eclipse.
2: Of the heart, sem Bonnie Tyler.
1: Sem a Bonnie Tyler. Uhum. Tem razão. É, houve um eclipse total no Brasil e eu tô dando uma enroladinha aqui porque o Killing ainda está plugando a linha dele.
2: No Brasil, não.
1: Houve. Mas foi em 1990.
2: Ah, desculpa, achei que era de ontem.
1: Ou 92, eu não me lembro agora, mas foi tão legal.
2: Me adiantou.
1: Vocês devem se lembrar. Todas as escolas liberaram. Liberaram, né? Não, né? Levaram os alunos pro pátio. Aí você via aquele monte de bacia de água no chão. Gente olhando com um filme que não deve ser feito. Chapa de pulmão e filme negativado de fotografia. Hoje falam, não, vocês não deviam ter feito isso, mas a gente fez. Olhando pro alto.
2: Gente falando que usa disquete. Sabe disquete de computador?
1: Disquete? Daqueles antigos?
2: É.
1: Ah, mas você abre e tira o...
2: Tipo uma fita, né?
1: A fita de dentro.
2: É. Essa eu não sabia, conheci agora. É,
1: hoje tem óculos especiais pra isso, tem uma pedra. Já viu uma pedra?
2: Não.
1: Por que você tá rindo?
2: Não, achei interessante uma pedra.
1: É uma pedra, eu vi isso aí, uma pedra. Você olha na pedra, ela faz um reflexo, você vê direitinho ali o eclipse sem arrebentar seu olho.
3: Ô, Mengali, foi em 94, eu tava vendo aqui.
1: Possível.
3: Os eclipses. Aí o último total no Brasil, em 3 de novembro de 94.
1: É capaz. Capaz, tenho lembrança, pra mim era um pouquinho mais antigo, mas me lembro, cara, como se fosse ontem, se eu for até a escola, eu vou falar, eu tava aqui, ó, nesse lugar, exatamente aqui no pátio, quando a lua tapou o sol, é muito legal. Ô, Killing, você viu? Bom dia pra você.
4: Tudo bom, Megali? Bom dia a você, Sheila, Carla e a todos. Eu não ouvi por três motivos. O primeiro... Eu estava trabalhando. O segundo, eu não tinha o óculos especial, acabou aqui. E o terceiro, eu acho meio sem graça. Eu acho meio sem graça.
1: Ah, não, pelo amor de Deus, você acha sem graça um eclipse? É um dos maiores fenômenos mais emocionantes. A gente vê uma vez ou duas vezes na vida. E você vem me falar que é sem graça, Killing.
4: Ah, eu acho. Se eu tivesse o óculos, talvez eu ia ter um interesse maior, viu? Aí a minha esposa, ela pegou uma caixa de papelão, fez um buraco, e aí tinha um reflexo na parede. E eu fiquei olhando uma sombra, né? É isso? Eu acho sem graça. Desculpa, eu entendo a
1: importância. Mas não foi total aí, então? Não virou noite?
4: Não, aqui foi 91%. Aqui não foi total. Pode parecer bastante, mas o que sobrou ainda foi suficiente para deixar o dia claro. Eu senti uma mudança na claridade do dia. Na Espanha, foi eclipse total. Milhões de pessoas aqui no continente se reuniram para acompanhar esse fenômeno. Há fotos lindíssimas, imagens muito bacanas, mas não é algo que me comove muito. E a próxima vez que terá um eclipse total no Reino Unido será em 2090, mas eu posso no ano que vem pegar um avião até Andaluzia ou até mesmo o Egito e acontecerá um eclipse total nesses lugares. E é um fenômeno bacana, a NASA aproveitou para fazer estudos, alguns cientistas também. E hoje a gente entende, né, o que significa o eclipse, esse alinhamento da Terra com a Lua e o Sol. Mas, antigamente, as pessoas não sabiam. Inclusive, na China, tinha a crença que era um dragão tentando comer o Sol. Na África, acreditavam que era a briga entre o Sol e a Lua. E por aqui, muita gente... Lembrando, né, do que ficava esse fenômeno climático há muito tempo atrás e o que ele vai significar no futuro, porque em algum momento isso não vai mais acontecer porque a Lua está se distanciando da Terra um pouquinho a cada ano. Então em Londres teve uma região Primrose Hill, um parque bem bacana em que milhares de pessoas acompanharam. Na Islândia muita gente também se reuniu e aí chegou uma hora que ficou com nuvem, o pessoal não conseguiu ver o total, Na Espanha foi um fenômeno. Teve gente que, inclusive, fez uma viagem até a Espanha, gastou uma grana danada para acompanhar o eclipse. Mas é isso, eu vejo essas imagens, as fotos, já estou feliz demais. Se eu tivesse talvez o óculos, que muitos comerciantes por aqui subestimaram, né? Eles até reconheceram que eles subestimaram o evento porque foi uma procura danada, eu iria me interessar um pouquinho mais. Como eu não tinha o óculos, eu falei, ah, quer saber, eu tenho que trabalhar mesmo, não me importei muito.
1: É, o que é o... O que é um... Uma... como é que é um corpo celeste escurecendo todo um continente, né? Comparado com a Camila Moutinho ligando que, Felipe, você já entregou o texto?
4: do Jornal da Band, né?
1: Já entregou o off do Jornal da Band, Felipe? Prioridades, eu entendo completamente. Aí eu fico fascinado, acho uma coisa incrível. Eu
3: também acho.
1: Incrível. E quando é completo, 91, sim, continua de dia e tal, mas fica só um tiquinho lá de sol, cara. E quem tá tapando é a lua. Meu Deus do céu, como é que isso pode...
3: E a gente, de fato,
1: como
3: tá
1: isso
3: girando,
1: pode estar tá acontecendo? A gente tá girando
3: esses
1: mesmo.
3: Os corpos celestes são redondos, né?
1: Exato, então, lá tá provado. A Terra não é plana.
3: É
1: uma coisa mágica. Mas enfim, a mágica tá nos olhos de quem vê, Quilim. Você tá com os pés mais fincados na terra. Bom trabalho pra você, meu irmão, até.
4: Entendo o fascínio, mas não me comove. Valeu.
1: Bom, falou, até.

0: viu essa moto?
1: Deve ser um entregador.
0: Mas a gente não pediu nada.
1: E daí?
0: E daí que pode não ser um entregador. E se for outra pessoa? E se ele sabe que a gente não tem alarme?
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6: 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Renata Flores já está com a gente, bom dia, Renata.
7: Oi, Sheila, bom dia para quem nos acompanha. Sheila, queria começar com uma pergunta para você, porque hoje eu quero falar sobre saúde, né? Tem aquele dia que você acorda se sentindo um pouquinho doente, com alguma dor, mas tem uma série de compromissos para cumprir, sobretudo a gente, né, que acorda muito cedo?
6: Menina, eu tô assim tem 2 dias, mas não posso largar o osso, não dá.
7: Exatamente. E aí, veja se você concorda comigo. Se a gente vai ao pronto-socorro para ser atendido ali por um médico, a gente pode acabar perdendo o dia todo, sem contar que a gente pode também ficar exposto aos vírus das outras pessoas que estão ali em atendimento. E muitas vezes, Sheila, a gente tem algo simples, é uma coisa fácil de tratar, né?
6: E aí, às vezes, a gente... Se é algo mais simples, né? Se a gente vai a um posto de saúde, um hospital, tal, acaba contribuindo para a fila no hospital, talvez até atrasando, postergando o atendimento de uma pessoa numa situação um pouco mais grave também, né? Tem isso.
7: Exatamente. E aí, eu penso que um dos aprendizados que a pandemia nos trouxe foi justamente a eficiência da telemedicina para algumas situações mais simples.

0: Né? Dados. 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
1: 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E é claro, todos os dias nesse horário tem orientações sobre finanças para a gente cuidar bem do nosso bolso e, nesse caso aqui, também da nossa saúde, não é, Renata? Quem tiver dúvidas ou sugestões de pautas sobre finanças, pode mandar e-mail e aí a Renata responde nesse espaço. 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
2: Oito e meia. O governador de São Paulo, Tarcísio de Freitas, pede que seja apurada a denúncia feita por Fernando Haddad. Ontem, o candidato do PT ao Palácio dos Bandeirantes relatou uma abordagem da PM fora do padrão e uma perseguição ao motorista dele. A gente tem mais detalhes chegando com o Fábio França.
3: Foi isso que disse o candidato, Carla. A Secretaria da Segurança de São Paulo diz, portanto, que vai investigar essa possível perseguição da PM a um carro em que estava Fernando Haddad. Foi na terça-feira, ele compareceu a um evento na Faculdade de Direito da USP, no centro de São Paulo, e foi levado para casa na Zona Sul. O ex-ministro da Fazenda afirmou que, num primeiro momento, uma viatura passou perto do carro e de uma forma um pouco ostensiva, mais rápida. Depois que Haddad desembarcou, segundo o advogado da campanha, Hélio Silveira, os policiais acompanharam o automóvel por cerca de 40 minutos. O carro da PM teria encostado, inclusive, no para-choque do veículo que transportava anteriormente Haddad, ele não estava mais no carro nesse momento, e o motorista teria parado num hotel para tentar entender o que estava acontecendo. Ainda segundo o advogado, o motorista teria ido conversar com os policiais, que disseram para ele ir embora. Fernando Haddad disse que vai reportar o caso ao governo de São Paulo porque não teria se tratado de uma abordagem padrão.
4: Não, não foi comigo, foi depois que eu entrei na minha casa. Eu vim a saber só hoje de manhã, pelo Hélio e pelo motorista, não vou nem dizer o nome para preservá-lo, que ele estava abalado até agora, porque tinham 3 fuzis dentro da viatura, as pessoas olhando para ele é um trabalhador. Uma coisa é você pedir para o cara parar, né? Assim, pede para parar, normal, a pessoa para, quem que você é, tem documento. Se é uma abordagem, uma blitz, é normal acontecer, né?
5: Ele relatou.
4: Mas não foi isso, entendeu? Foi uma coisa diferente. Foi sempre emparelhar o carro, você ficar colado no carro, você estacionar e não sair para pedir documento, pedir, se apresentar. Não foi normal. O que eu estou dizendo é assim: nós vamos levar, informar, reportar o episódio. Por que reportar? Porque não foi padrão. Se fosse uma abordagem padrão, tem nada a ver.
5: Isso.
4: Bate no ombro todo, né? No final você vai lá, boa sorte, acabou, acabou a sorte. Não foi uma abordagem padrão. Eu pressuponho sempre boa fé. Como não foi uma abordagem padrão, nós estamos reportando por zelo. Por zelo. Não foi padrão.
3: A Secretaria da Segurança Pública do Estado diz que eventuais desvios de conduta serão apurados. O secretário Oswaldo Nico Gonçalves entrou em contato com Fernando Haddad e pediu informações que possam ajudar na apuração desse caso.
5: E as imagens mostram.

0: mostram que, de fato, quer dizer, bom, os fatos que conhecemos corroboram a versão do motorista, né? Porque a viatura havia passado pelo local e depois voltou, como se estivesse esperando que algo acontecesse mesmo, né? E aí foi atrás do carro. Não acredito que o motorista inventaria essa história, muito menos que o candidato turbinaria a história do motorista para fazer crer que algo que ocorreu não aconteceu. Que algo que não aconteceu teria ocorrido. Me parece um caso de intimidação.
1: Estranho, né? A imagem estranha, né?
0: A gente está exibindo aqui agora, sem dúvida, causa alguma estranheza.
2: Na nossa live. Elas estão sendo exibidas, né? Deu para ver há pouco ali o candidato descendo desse carro prata. O motorista saiu, tá conversando com um carro que tá estacionado do outro lado da rua, né? E a gente percebe que outros carros estão passando ali. Dá para ver o horário também, 9h46 da noite do dia 11 de agosto. E aí, na sequência, a gente deve acompanhar isso que eles relatam, né? Essa perseguição. Não dá para dizer perseguição, porque não é em alta velocidade, né? Mas é um acompanhamento ostensivo, com muitas armas empunhadas.
3: Fato importante é que ele disse que o carro da polícia chegou a encostar, inclusive, no para-choque, né?
1: Isso.
3: Do carro, que era... Ele já não estava mais, o Fernando Haddad não estava mais no carro nesse momento. Foi depois que ele desceu para entrar em casa.
0: Olha, houve um episódio na eleição de 4 anos atrás... E eu, obviamente, não estou dizendo que há relação entre os dois casos, mas aquele foi um caso em que o governador cometeu um crime eleitoral com o uso da polícia. No dia da eleição, entre Fernando... aliás, espera um pouquinho, não quero cometer uma injustiça. Ah, não, eu estou confundindo. Foi o prefeito, não foi, ô Fabio? Teve uma operação no dia da eleição... A Prefeitura de São Paulo, e em que o prefeito Ricardo Nunes disse numa entrevista coletiva que a polícia estava investigando a ação de um grupo criminoso que estava ordenando que as pessoas votassem num determinado candidato, e quando questionado, Ricardo Nunes disse: o candidato é o Guilherme Boulos. Estão lembrados disso? No dia da eleição? Então não foi o Tarcísio, retiro o que disse aqui, foi o Ricardo Nunes, que é aliado nessa eleição do Tarcísio de Freitas, tá? Então não foi um caso ligado diretamente, aliás, nem indiretamente ao Tarcísio. Mas esse caso por si só já é grave o suficiente para merecer uma investigação bem aprofundada. Se foi uma intimidação, veio da parte de quem? Do próprio policial que conduzia a viatura, que fazia patrulha, do capitão, do comando, da Secretaria de Segurança Pública, do próprio governador? Quero crer que não. Aliás, creio que não, mas o caso é suficiente e grave para que mereça uma investigação bem aprofundada. Obrigado, Fabio.
3: Valeu.
4: O Ministério Público ainda pode recorrer da decisão que absolveu 2 ex-policiais militares acusados de matar um adolescente na Zona Sul. Ontem, o Tribunal do Júri entendeu não haver provas de que Adriano Campos Forte e Gilberto Eric Rodrigues participaram do assassinato. Guilherme Silva Guedes, de 15 anos, foi encontrado morto em junho de 2020 com 2 tiros a queima-roupa, um na boca e outro na cabeça. O Ministério Público apontava que os ex-policiais militares tinham agido como milicianos ao sequestrar, torturar e executar o jovem na região de Americanópolis. O corpo dele foi achado posteriormente em Diadema, na região metropolitana. No julgamento, os jurados reconheceram que Guilherme Silva Guedes foi vítima de homicídio, mas descartaram a participação dos PMs.
0: Ela era Tarcísio, sim, tá? Foi no dia da eleição à Prefeitura de São Paulo, mas foi o governador Tarcísio de Freitas que, numa entrevista coletiva, disse que criminosos, uma facção criminosa, estaria orientando eleitores a votarem em Guilherme Boulos. Não havia prova daquilo e isso aconteceu no dia da eleição. Então, já há esse precedente bastante questionável e agora a gente tem essa intimidação a Fernando Haddad.
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5: Carla, eu vou falar da chegada a São Paulo ali pela rodovia Anchieta, onde o motorista encontra lentidão pela pista lateral entre o quilômetro 13, saindo ali de São Bernardo, até o 12. Depois a condição melhora, volta a ficar ruim do 11 até o 10 no acesso à Rua Vergueiro. E pela pista central, a lentidão vai também do 13 até o 10. Depois que passa da entrada da Vergueiro, o trânsito continua ruim pelo trecho urbano até a passagem pela Rua Riga. Saída para ABC e Baixada tem lentidão saindo ali do Sacomã até a altura do Rua Fausto, depois melhora. Entre em

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0: A condição da Radial Leste no sentido do centro de trânsito bem lento agora, desde a saída do metrô Corinthians Itaquera. Depois tem lentidão também da Praça de Vila Holândia até o metrô Guilherme Esperança, do metrô Vila Matilde até a Avenida Aricanduva e depois na passagem pelo viaduto Antônio Abdo. Ainda tem um bloco de lentidão entre o viaduto Alcântara Machado e a chegada, aliás, entre o viaduto Guadalajara e a chegada ao Parque Dom Pedro II. Para quem vai no sentido do bairro, a condição de trânsito agora é boa. 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
9: 8h42.
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1: Hora de conversar com o Rodrigo Orengo. A proposta que libera mais de 5 bilhões de reais fora do arcabouço vai para a sanção do Planalto. O arcabouço está para o governo como o teto de gasto, o teto salarial está para os supersalários. E foi uma aprovação de um texto que tem mais jabuti que a Ilha de Galápagos, né, Orengo? Bom dia para você.
2: Muito bom dia, Megali, bom dia a todos. Tem uma expressão aqui em Brasília, né, quando passam essas matérias, né, que é jabuti não sobe em árvore. É, quando tá lá, ou é enchente ou é mão de gente. Nesse caso, é mão de muita gente, né? Foi um grande acordo aqui que passou pelo Congresso Nacional, numa votação acachapante, né, e vai agora para a sanção do presidente. O que estabelece essa matéria? Estabelece que o governo vai ter, lá no ano que vem, uma economia de 10 bilhões de reais, então faz uma projeção e aí, em função disso, está liberando mais de 5 bilhões, 5 bilhões e meio para gastos fora do chamado arcabouço fiscal. O arcabouço fiscal, como você estava lembrando, é uma espécie de teto, não pode passar, né? É uma regra para controle fiscal. A gente sabe que o momento não é bom das contas, há uma dificuldade aí de cumprir o arcabouço. Então o governo está liberando, com o apoio do Congresso Nacional, nessa votação que incluiu diversos partidos, está liberando recursos para diferentes áreas. Então essa era uma matéria que inicialmente tratava lá de um ajuste para o preço do combustível, em função da flutuação internacional, em função da guerra, em função realmente do impacto. Então essa era uma medida que já vinha sendo estudada pelos parlamentares, mas com esse objetivo, com esse fim. Quando entra o jabuti, quando entra o contrabando, a matéria começa a desvirtuar. Aí inicialmente tratava de combustível, aí agora já está tratando de Copa do Mundo de futebol feminino, porque precisa liberar isenção fiscal para a FIFA. Já está tratando de outros temas que são importantes, demandas aí consideráveis, por exemplo, do setor de fertilizantes, também com isenções, etanol, também com isenções. Só que acaba abrangendo tanta coisa aqui, que realmente uma proposta que inicialmente era para tratar de combustíveis, vira uma liberação de arcabouço fiscal, no momento que a gente sabe que é delicado, momento de pré-campanha eleitoral. Então, o governo vai ter a liberação aí de gastos de mais de 5 bilhões e meio para a área da saúde, para a área da educação, inclusive para a área da defesa. Tem aí um aporte, um investimento significativo de mais de 2 bilhões de reais na área da defesa, em meio a toda essa discussão internacional, né? O Brasil levantando bandeira da soberania, então vai ter lá um investimento significativo na defesa. A promessa do governo, o ministro da Fazenda se manifestou logo depois da votação, dizendo o seguinte, que a previsão é de uma economia de novos gatilhos, que vão gerar uma economia de 10 bilhões no ano que vem, então vai abrir margem para esse investimento de mais de 5 bilhões de reais fora do chamado arcabouço fiscal.
1: Muito bem. Orengo, bom trabalho para você até amanhã.
2: Bom trabalho, até mais.
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0: Deixa eu dar uma olhadinha aqui, porque a promessa hoje é de calor, hein? Dá uma olhadinha atualizando os termômetros. E não é que tá subindo mesmo a temperatura? Já são 23 graus na Sé, na região central de São Paulo. 23 graus também no Butantã, na zona oeste. 22 graus na região do Jabaquara, na zona sul. Não tem previsão de chuva para hoje. Então aquele guarda-chuva que estava na sua bolsa, hoje vai ficar só pesando.
1: Ah, bem hoje que eu trouxe.
0: É. O Robson Ramos, e a rodovia Raposo Tavares, tá pesando também?
2: Carla, Raposo Tavares também, numa manhã muito complicada para quem chega a São Paulo, trânsito por aí, ali é lento, desde a passagem pelo quilômetro 25 até a chegada ao 18. Depois, entre o 16 e o 10, no acesso à Rua Sapituba, no Butantã, tem lentidão também. Para quem vai no sentido do interior, pela Raposo Tavares agora, a condição do trânsito é boa. 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
0: Não tá fácil hoje a condição no trânsito, não. Nosso ouvinte falando de deslocamentos, ó, pela região oeste de São Paulo, o Luiz Megali. Sua Vila Leopoldina.
3: Não, minha, não é minha.
0: Saiu de Alphaville, na verdade, aí para chegar até a Vila Leopoldina, mais de uma hora e meia de trânsito, tá pegando aqui. Ouvinte final de telefone 1777. Tá dando 9:30 da manhã a chegada dele.
1: Rapaz!
0: A Sheila não sabe da história do xaropinho,
3: não,
0: né?
3: Não, deixa pra lá.
0: Tá, deixa pra lá.
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3: Hora de conversar com Carlos Andreasa. Daniel Vorcaro quer uma nova proposta de delação premiada. Third is the charm. A terceira é a boa. Diga lá, Andreasa, bom dia pra você.
4: Ai, meu Deus do céu, Luiz Megali, bom dia, meus amores. Não dá mais, não dá. Sabe, nessa altura do campeonato, não dá mais pra ter delação de Daniel Vorcaro. É claro que a lei, o direito, autoriza, permita que ele, permite que ele apresente nova proposta de delação premiada. Não há nenhum problema formalmente nisso. É uma questão lógica. O sujeito apresentou duas propostas de delação. As duas foram rejeitadas e num esquema muito parecido. É, ele apresentava a proposta de delação sempre cobrindo o que já sabia sobre a investigação. Infelizmente, no Brasil tudo é vazado, tem muito vazamento. Então a gente ficava sabendo que a Polícia Federal tinha essa informação na investigação. Aí a delação dele ia até ali, exatamente ali, e cobria. Aí no dia seguinte, surgiam fatos novos, elementos novos, que a delação dele não contemplara, sobre assuntos importantes, personagens importantes, não citados na delação do cara. Aí ele apresentava uma segunda proposta de delação, ele apresentou, indo até aquele lugar. Sempre uma estratégia de uso da delação premiada, procrastinadora, para ganhar tempo, talvez para ocultar patrimônio nesse ínterim. E sim, a delação é um instrumento de defesa legalmente constituído. Mas ele tem um pressuposto, esse instrumento, muito claro. O jeito precisa entregar coisas espontaneamente que a investigação não possui, que ela não dispõe. Se você usa a delação premiada para simplesmente entregar o que já está disponível, que a investigação já tem, essa delação tem um problema, por óbvio, ela não serve. A delação não é um instrumento de defesa per si, ela precisa de uma contrapartida, e tampouco pode ser, durando no tempo, um instrumento de coação sobre o sujeito preso e, portanto, eventualmente forçado a delatar. O tempo em que se dura um processo de delação pode produzir com que, de repente, pareça que o sujeito está entregando aquilo que a autoridade policial quer. E não é assim que funciona. Ele fez a proposta uma ou duas vezes, não, aquém daquilo que os investigadores, nesse caso Polícia Federal e Ministério Público Federal, aquém daquilo que se esperava em função do conjunto probatório disponível, tchau e bênção. Se naquela condição, há meses, ele estava muito atrás no que entregava da investigação, imagine agora, tanto tempo depois, na hipótese que as investigações estejam andando, nas várias frentes que há. A ideia de que se possa autorizar, permitir agora, aceitar uma nova delação de Daniel Vorcaro é quase uma admissão de que as investigações pararam de andar, de que não se está muito mais lá na frente do que sempre se esteve, daquilo que Daniel Vorcaro pretendeu apresentar. Então, é importante registrar que isso é estratégia plantada por defesa, legítima. Nós aqui somos a favor do Estado Democrático de Direito e, portanto, do uso de todos os instrumentos disponíveis legais pelas defesas. Mas, nesse caso, é mais uma troca de advogado produzindo espuma, testando mercados por meio da imprensa para a hipótese de apresentar uma nova delação. Muda o advogado, agora tem um novo advogado e parece que tem uma consultoria do advogado do Mauro Cid. Esse é um grande especialista em delação premiada, sem dúvida nenhuma. E aí se testa o mercado sobre a hipótese de uma nova delação, ganhando tempo mais uma vez. Não sou autoridade policial, não sou Polícia Federal nem Ministério Público Federal, muito menos ministro do Supremo. Mas me parece que nós temos aí uma forçação de barra clássica, Luiz Megali.
3: Perfeito. E por falar em clássicos, o que a Vitrolinha nos traz hoje?
5: Por falar em pedir música, já que é a terceira vez, terceira delação.
3: Terceira vez, pede música. O Vorcaro não tá podendo. O Vorcaro não está disponível, então a Andreasa vai cumprir essa função.
4: Mas não é uma provocação ao Vorcaro,
3: não,
4: certo?
3: Claro
4: não chora, meu bem.
3: Nunca.
4: Na voz do grande Marquinhos Satã, que aliás foi homenageado ontem em todo o jornal Tem Método. Só tocamos Marquinhos Satã. Hoje ele volta aqui na coluna. Marquinhos Satã, samba do Franco com...
3: Drazá.
4: Não vou lembrar o outro parceiro, não. Mas do Franco, com certeza. Fala.
3: Andreasa, antes da gente soltar o som...

0: Bezerra da Silva tem lugar aqui na Vitrolinha? Que hoje seria ótimo pra uma daquelas músicas dos Dedos de Seta, né? Dos X9, do Bezerra. Porque o Bezerra cantava o dedo duro como ninguém, né?
1: É, você sabe que você já me perguntou isso no passado. É, a gente tá nessa há muito tempo junto. Eu não sou um grande fã do Bezerra da Silva.
0: Rapaz,
1: é mesmo? Por razões que a gente tem que conversar na mesa do bar. E eu te explico. Eu já tenho muitos problemas pra eu explicar aqui no ar essa questão. E também não dá tempo. Mas tem grandes músicas do Bezerra da Silva. Então amanhã eu prometo um Bezerra da Silva.
0: Porra,
1: certo?
0: Rapaz, agora nunca tocamos. Eu quero ir pro Rio de Janeiro agora ouvir essa história.
1: Não é nada, olha só. Não é nada grave, certo? Não é nada que comprometa o Bezerra da Silva. É apenas algo do ponto de vista da minha opinião, mas que eu já dou muita opinião, não vou dar opinião sobre o Bezerra da Silva aqui. Então, a gente, mas amanhã eu vou tocar o Bezerra da Silva. Tem boas músicas, tá?
0: Fechado. Um beijo até.

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0: 9h05 pelo horário de Brasília. Em reunião a portas fechadas, o Tribunal Superior Eleitoral decide hoje se proíbe ou não o uso de deepfakes nas eleições. O TSE vai analisar uma ação movida pelo PT após o candidato do PL à presidência, Flávio Bolsonaro, usar na convenção um vídeo do pai gerado por inteligência artificial. O objetivo dos ministros é estabelecer um entendimento que sirva de precedente para toda a campanha eleitoral.
1: Agora um destaque triste do Rio de Janeiro. Daniel Henrique está com a gente para falar de uma criança vítima de bala perdida que perdeu a visão de um dos olhos. Onde aconteceu isso exatamente, hein, Daniel? E a gente fica muito chocado, tocado quando histórias como essa acontecem, porque a gente fala muito dos números, das estatísticas, das balas perdidas, de crianças e adolescentes que perdem a vida, ou, como nesse caso, crianças que podem ter a sua vida transformada por uma coisa como essa, né, Daniel? Bom dia para você.
2: É isso, Sheila. Bom dia para vocês. Para quem nos acompanha, esse caso aconteceu na favela do metrô, que fica na região da Mangueira, um bairro da Zona Norte aqui do Rio de Janeiro. E aí, no início da tarde de ontem, houve uma troca de tiros. Essa criança estava brincando na varanda de casa de um prédio nessa favela do metrô, quando foi atingida por estilhaços de um disparo. Ela chegou a ser levada ao Hospital Souza Guiar, que fica no centro do Rio. Passou por uma cirurgia durante a noite de ontem, só que por conta dos ferimentos, essa criança de apenas 6 anos, um menino de 6 anos de idade, acabou perdendo a visão completa de um dos olhos, então teve a visão comprometida depois de tudo isso que aconteceu. A família está acusando policiais civis de terem efetuado esse disparo e pede uma perícia para esclarecer esse caso. Só que, segundo a corporação, os agentes estavam fazendo uma fiscalização em um ferro velho dessa região ali da Mangueira, quando os traficantes realizaram disparos contra eles do alto do morro. Ainda de acordo com a Polícia Civil, os policiais se abrigaram e não revidaram por não terem identificado de onde partiram esses tiros dos criminosos. Um procedimento, claro, foi aberto agora para investigar esses disparos contra os agentes e também o ferimento sofrido pela criança. Inclusive, depois dessa ação da polícia nessa região, algumas barricadas foram montadas, pneus incendiados para interditar a rua São Francisco Xavier, que é uma das principais ruas ali de um fluxo muito grande de veículos, ainda mais ali no início da tarde, muita gente indo para a faculdade, para a UERJ, que fica logo ali do lado dessa região onde aconteceu isso tudo. Dois ônibus também tiveram as chaves retiradas, foram usadas para bloquear essas vias e, segundo as forças de segurança, essa ação de retaliação aconteceu a mando dos criminosos que dominam essa região. Agora o policiamento está reforçado ali no Morro da Mangueira, mas, infelizmente, essa criança de 6 anos perdeu completamente a visão de um dos olhos depois de ter sido atingida por estilhaços enquanto brincava na varanda ali do quarto andar de um prédio quando essa troca de tiros aconteceu. A Polícia Civil investigando de onde partiu esse disparo, pessoal.
1: Obrigada, viu, Daniel, pelas informações. Tendo qualquer novidade, vocês voltam aqui com a gente.
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0: Hora de conversar com Juliana Rosa. A gente vai falar sobre a aprovação da lei que autoriza mais gastos fora dos limites do arcabouço fiscal em 2026. Não são os primeiros gastos, e aí a gente se pergunta, por que termos um arcabouço se tanta coisa fica fora dele? Ju, bom dia para você.
1: Ótima pergunta, Megali, porque o que o governo tem dito é que eles estão cumprindo a regra. A questão é que é tanta exceção que a pergunta que não quer calar é exatamente essa, né? Para que existe uma regra se a todo momento ela é furada? Bom dia para você, Megali. Bom dia aí para todos, para Carlinha, para Sheila. Bom dia para o nosso ouvinte. Olha, o que está acontecendo realmente é uma farra do gasto público. E não é só governo, né? Você vê que é governo, Congresso, hoje nas capas de jornais aí a questão dos penduricalhos do Judiciário, de novo, né, o STF mandando devolver aquilo que ficou fora do teto, enfim, no fundo você tem um gasto tão absurdo, desproporcional para

0: realidade brasileira, que você fica pensando assim, realmente, assim, quem vai dar conta disso, né? Porque se ninguém, no fundo, está querendo resolver, isso é algo que vai afundando o país, né? Está por trás dessa taxa de juros alta que a gente vive no país, alto endividamento, um desestímulo a investimento, a geração de emprego, né? E tudo mais. Então, ontem foi aprovado no Congresso esse projeto de lei que inicialmente era um projeto de lei para que o governo tivesse uma autorização para poder usar receitas extraordinárias do petróleo para poder baixar imposto de combustível, porque a lei de responsabilidade fiscal diz que você não pode simplesmente porque você está arrecadando mais com petróleo, por exemplo, pegar esse dinheiro e baixar combustível da gasolina, do diesel. Então, você tinha que ter um dispositivo ali legal, você tem que ter essa aprovação do Congresso para poder usar esse dinheiro para esse fim. E aí, dentro desse projeto, colocaram os chamados jabutis para poder tirar da regra fiscal mais 5 bilhões, 5 bilhões e meio de gastos que não são contabilizados como dentro da regra fiscal. Porque hoje, como é que funciona, gente? Tem essa regra fiscal que o governo tem a meta, que é gastar menos do que arrecada. E o governo vem falando, olha, estamos cumprindo a meta. Esse ano mesmo, eles falam, olha, a gente vai cumprir a meta diz que o governo tem que ficar entre zero, ficar ali no zero a zero, entre gastos e despesas, e até sobrar 30 bilhões, mais ou menos. O governo diz que vai entregar 10 bi. Só que, na realidade, ele vai entregar mais de 50 bilhões de déficit, porque a regra permite desconto de algumas despesas. Então, assim, olha, você não precisa contabilizar gastos com precatórios, algumas despesas extraordinárias com defesa, por exemplo. Então, assim, no fundo, é aquela coisa, uma metáfora que eu uso muito, que é assim, que nem se fazer dieta e falar, olha, eu tenho que consumir 2.000 calorias, mas eu não vou contabilizar a farofa, né, o brigadeiro ali do cafezinho. No final das contas, você não vai alcançar seu objetivo, que é perder peso, né? Você vai consumir mais calorias, que é o que está acontecendo, pessoal. A gente vê a dívida alcançando 10 trilhões de reais, chegando a 82% do tamanho da economia, e isso está punindo o Brasil. É isso que está por trás de uma falta de credibilidade, que faz com que os investidores peçam juros muito altos, e isso tudo sufocando o crescimento econômico. Agora, ao mesmo tempo, o governo fez ali um acordo com o Congresso, colocando dispositivos para que, a partir do ano que vem, haja limitações para crescimento do gasto. Ora, depois das eleições é sempre assim, né? No ano que vem a gente vai resolver. Confiem, né? Quem confia, né?
1: Quem confia, muito bem. Juliana Rosa volta com outros números e análises amanhã, neste mesmo horário. Boa quinta-feira para nós, Ju. Até.
0: Até, um beijo.
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0: A gente segue agora para a Zona Sul da cidade de São Paulo, né, Robson Ramos?
1: Pela Avenida Interlagos, o motorista que vai no sentido do centro da cidade reduz a velocidade quando passa ali pelo cruzamento com a Avenida das Nações Unidas. Depois a condição melhora, agora tem lentidão começando na Nossa Senhora de Sabará, indo até o shopping, tem obras acontecendo por ali, atrapalhando o caminho do motorista. Depois tem lentidão da Antônio Gonçalves Viana até Irvan Sajiquian e da Rua José Neves até a Praça Ministro Pedro Chaves. Para o bairro, tem trânsito lento na aproximação ali do shopping até a Nossa Senhora do Sabará também, depois caminho livre. 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
0: Mais dois clubes brasileiros entram em campo hoje pelas oitavas de final da Libertadores. Opa. Hoje tem Corinthians, hein? Corinthians visita o Rosário Central da Argentina, tem parada transmissão, dura. Parada dura. Parada,
2: o Rosário Central já não tem aquele time aguerrido dos anos 2000, mas é sempre um time empurrado pela torcida fanática, o jogo é lá, complicado.
0: É sempre um time, e você sabe como são os times.
2: Sempre um time.
0: Rosário Central, Corinthians visita o Rosário Central na Argentina, transmissão da Band News FM a partir das 8h30 da noite. Mais cedo, às 7h30, Mirassol... O Mirassol recebe a LDU do Equador no Maião. E pela Sul-Americana, três brasileiros em campo hoje. Vasco e Olímpia do Paraguai, Santos e Macará do Equador, Cienciano do Peru e Botafogo.
2: É muito triste para um São Paulino, né? Você vê lá times sem nenhuma tradição, nada. Times que...
0: Cienciano do Peru.
2: Que não dizem nada. Não, tô falando aqui de, com todo respeito, Mirassol, Corinthians, disputando uma Libertadores.
0: Ah, você tá falando de Libertadores.
2: E o tricampeão tendo que disputar uma Sul-Americana de meia tigela. Mas tudo bem, né? É, não há mal que perdure, nem bem que nunca... Como é que é?
0: Não há mal que sempre dure.
3: Quem ganhar ou quem perder...
0: Não vai ganhar ou vai perder. Vai todo mundo perder. Olha não aqui. Há mal que sempre dure e não há bem que nunca acabe.
2: E não há vitórias para o Marcelo Luiz de Oliveira. É brincadeira em relação ao Corinthians, tá, gente? O Corinthians até já ganhou uma vez lá naquele ano esquisito de 2012. Diego Souza, eu tô olhando para você. É, mas o Marcelo tá na estação Cidade Universitária e tá reclamando aqui, plataforma muito lotada. Muita gente não consegue embarcar, ar-condicionado nos trens desligado. Como é que ele sabe que o ar-condicionado tá desligado se ele ainda não embarcou? É porque ele vinha de Osasco e teve que sair do trem, desembarcou, e o trem foi embora vazio, isso acontece direto nessa linha. E agora ele tá esperando no sentido Varginha. Obrigado, querido.
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2: Na Dutra, Carla, tem lentidão na chegada a São Paulo, ali pela pista lateral, é ali naquela região da Vila Maria, entre o quilômetro 230 e o 231, vale para a lateral, vale para a central até o acesso ao marginal. Para quem vai no sentido do Rio de Janeiro, saindo da capital paulista, agora o caminho é bom. 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
1: 9h23.
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4: Não há tempo para mais nada. Obrigado pelo carinho, pela companhia. Amanhã tem mais, às 7 horas da manhã. Quem quer uma boa notícia aí?
1: Eu quero.
4: Não tenho nenhuma.
1: Ah, não.
4: Não, tem mentira. Sim. Tem sim, amanhã é sexta. Tchau, gente.
1: Beijo. Tchau, beijo.
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0: 9h25, bom dia para você ligado a partir de agora no Band News São Paulo de hoje. Vamos que vamos? Até às 11 horas da manhã. Eu, você e ela não. Carla Bigato, bom dia, bom giorno.
1: Ah,
2: ela não vem mais.
3: Ela não vem mais. Não, eu vim.
1: Vai fugir?
3: Vim.
1: Vai fugir do debate?
3: Vim, vi, venci e vou vazar.
0: Tá.
1: Vim, vi, venci e vazei.
3: Isso. É, olha.
0: Ô, Ká, você vai fazer mediação. Você vai fazer a mediação de um evento, o SP2B, que tá rolando em São Paulo, gigante, né?
3: É, um evento enorme que tá tendo desde o começo da semana, no Parque Ibirapuera. É um festival, na verdade, até, assim, sabe o Rio to See, que acontece no Rio de Janeiro, já é um evento super consolidado? São os mesmos criadores do Rio to See, são os mesmos produtores, então é um festival.
1: Tem dois trocadilhos aí, né? Rio to See, o Rio pra ver e SP2B, São Paulo pra ser.
3: É, só que, na verdade, esse to be, ele se refere a business.
1: Uhum.
3: Ele se
1: refere... Então, mas o trocadilho, então, né?
3: Aham. Uhum. E aí, esse to be, então, ele tá voltado à inovação, à cultura, desenvolvimento, responsabilidade para as empresas. E aí, eu vou mediar hoje um painel que vai ser muito legal, que fala de ESG. Né, que são aqueles três pilares de sustentabilidade, governança, responsabilidade de forma geral para empresas e, sobretudo, pequenas e médias empresas.
1: Caramba, Carla.
3: É, então é muito legal.
1: Dá palestra sobre isso?
3: Não, mediar. Eu vou ouvir três pessoas.
1: Você vai mediar.
3: Eu vou mediar três pessoas que sabem bastante sobre o tema, que trabalham com isso, né? E a gente vai ouvir, mas a gente vai tentar transferir isso para as pequenas e médias empresas, porque eu tenho Tem Negócio também, né? Uhum. Que é um podcast aqui de empreendedorismo da Band News. E quando se fala em ESG, normalmente, você pensa em grande empresa, em esses créditos de carbono milionários, né? Em grandes programas de renúncia fiscal. Mas isso também se aplica para a pequena empresa, né? Então, a gente vai falar sobre isso lá hoje, a partir das 11h15 da manhã. Por isso, eu tenho que vazar logo para conseguir chegar no Ibirapuera, me localizar e tudo mais.
0: Embora seja possível fazer o trocadilho do to be, mas é

0: Os dois Bs mesmo, é Beyond Business, por isso que é o to be, são os dois Bs,
1: mas,
0: Beyond
1: claro, Business. Mas, não, claro, mas é, obviamente tem um trocadilho aí com o verbo sim. to be que significa ser, estar, parecer, permanecer. Não, então,
0: sim, só estou explicando o nome ser, mesmo, claro. oficialmente. Não,
1: mas tem, são trocadilhos muito bons, inclusive.
0: São mesmo.
1: Mas então a Carla nem vai ter tempo de ouvir a ótima mensagem aqui do nosso Paulo.
2: É ótima.
1: Mandou. É ótimo, sim. É, gente, para tudo. É minha primeira vez vendo a transmissão da Band News FM na TV. Isso foi um choque. Hã? Nunca tinha conseguido assistir antes por dois motivos. Primeiro, porque é bem o horário que eu tô no trânsito, indo pro trabalho. E segundo, porque só agora eu tenho uma TV com acesso a esses canais via internet.
2: Olha que cheque, Smart TV.
1: Exatamente. Acompanho a rádio há tanto tempo que nem me pergunte quanto. Sou autista nível 1 de suporte TDAH. Datas não são meu forte, mas eu ia pro trabalho todos os dias, escutando o grande Ricardo Boechat no carro. Adorava as piadas dele, o quadro Predestinado com o Simão, dava risada sozinho no trânsito, parecia um doido dirigindo e rindo alto. Que falta ele faz. Faz mesmo. Durante esse tempo todo de áudio, fui criando avatares, entre aspas, para todo mundo na minha cabeça. E aí, as meninas, eu acertei em cheio. A Sheila Magalhães e a Carla são exatamente o que eu imaginava, mas
2: mentira.
1: O Megali... Juro por tudo, eu achava que ele tinha a vibe do Edu Guedes. Eu não sei o que quer dizer isso. Edu Guedes é bonito.
2: Será?
1: Que quer dizer? Vou,
2: uma coisa
1: Edu Guedes é mais boy, mais playboyzão, assim, então é um cara bonito.
2: Mais almofadinha.
1: E... Não, isso eu não sou.
0: Não é.
1: E quando ele fica brabo no ar, na minha mente ele tava em pé, indignado, levantando da cadeira. Não, nem posso, o microfone é fixo. Agora, a equipe técnica, precisamos conversar. Ele faz críticas, que quando nós três aparecemos, não deveria ter ninguém de costas, mas aí não tem jeito, né?
0: Como assim?
2: Ah, porque acho que...
0: Ah, quando tem um dos ângulos da câmera, esse ângulo
1: olha,
0: mais aberto, é isso?
1: A solução é essa aí, o que tá no ar agora. Três câmeras, né? Os três filmados de frente, um olhando para o outro. Para nós é muito ruim apresentar um jornal em que a gente fique os três olhando para o mesmo lugar
0: inteiro?
1: E que a gente não troque olhares.
2: Eu acho que esse é o ideal.
0: A ideia é essa, que a gente também possa seguir fazendo e assim, mantendo um pouco daquelas características que são próprias do rádio, né? A gente se comunica fora do ar o tempo inteiro. Seja para a gente falar sobre a vida dos... Não, seja para a gente falar sobre as notícias que ainda virão, para combinar coisas que virão um jornal de 4 horas, afinal de contas, né? Tem
1: não,
0: muita coisa
1: que
0: a gente conversa aqui.
1: Não tem muito jeito mesmo. Não, irmão. Essa aí não
2: tem
1: como.
2: As gêmeas locução, a gente precisa se olhar.
0: Tem treino.
1: Não,
0: para
1: fazer gêmeas locução sem se olhar é impossível.
0: Não dá.
1: E como se isso fosse uma coisa imprescindível,
0: fundamental para o nosso trabalho.
1: No noticiário. Enfim, ele escreve aqui: estou feliz demais por essa equipe incrível e por essa
0: que
1: transmissão.
0: Legal.
1: Continuem com essa força toda em constante memória do Eterno Boechat, que faz uma falta gigante para nós. Parabéns. E como diz o próprio slogan da rádio, em um segundo tudo pode mudar, inclusive a barba do Megali. E eu, até agora eu não sei se ele me elogiou ou se ele me criticou. Mas eu acho que o mais provável é o segundo, né?
0: Criticar?
2: Não.
1: É uma crítica construtiva,
0: não.
1: Né?
0: Não. Olha, e tem ouvinte falando sobre essa câmera que a gente usa, que é a mais aberta, que mostra um ângulo mais amplo do estúdio. Tem ouvinte que gosta. E aí vem uma outra coisa, os bastidores do rádio.
2: Uhum.
0: Por quê? Porque nesta câmera tem ouvinte... Vocês são tudo enxerido, né? Dizendo assim, ó, dá pra ver se vocês estão olhando o nosso WhatsApp.
2: É verdade.
0: Dá pra ver quando vocês estão configurando vinhetas, mexendo na mesa... Falando qualquer abobrinha fora do ar, rindo sem a gente saber do que se trata. O Rafa diz que adora quando tem essa câmera, porque consegue ver tudo isso aqui. Uhum. E o povo dá um zoom pra ver se a gente tá lendo as mensagens de WhatsApp, né?
2: Fica tentando ver o que a gente tá vendo no próprio celular.
0: Agora,
2: toma cuidado, viu, Sheila?
0: Você também. Agora a gente já tem táticas, né? De pra onde a gente vira o nosso celular pra ver.
1: E a barba, eu tô deixando crescer novamente, tá? Você tira a barba, você descobre que seu pescoço tá igual ao do Donald Trump. Bora, gente.
0: Vamos nessa. Carlinha, bom trabalho lá, viu?
2: Obrigada, Sheila. Beijo,
0: bom trabalho.
2: Gente.
0: Até mais.
1: Carinha,
2: hoje, São Paulo,
1: arrebenta, viu? Nos faço orgulhosos.
0: A Secretaria da Segurança Pública de São Paulo diz que vai investigar uma possível perseguição da PM ao candidato do PT ao governo paulista, Fernando Haddad. O que aconteceu? Na terça-feira à noite, ele compareceu a um evento na Faculdade de Direito da USP, no centro de São Paulo, e foi levado para casa na Zona Sul. O ex-ministro afirmou que, num primeiro momento, uma viatura passou perto do carro que o levava, de uma forma um pouco ostensiva, mas rápida. Depois que Haddad desembarcou, segundo o advogado da campanha, Hélio Silveira, os policiais acompanharam o automóvel por cerca de 40 minutos. O carro da Polícia Militar teria encostado no para-choque do veículo.

0: o que transportava Haddad, e o motorista teria parado num hotel para tentar entender o que estava acontecendo. Ainda segundo o advogado, o motorista teria ido conversar com os policiais, que disseram para ele ir embora. Fernando Haddad diz que vai reportar o caso ao governo de São Paulo, inclusive já fez isso, porque o próprio governador Tarcísio falou da investigação já, não é? Porque, segundo Haddad, não teria se tratado de uma abordagem padrão, não.
1: Não foi comigo, foi depois que eu entrei na minha casa. Eu vim a saber só hoje de manhã, pelo Hélio e pelo motorista, não vou nem dizer o nome para preservá-lo, que ele estava abalado até agora, porque tinham 3 fuzis dentro da viatura, as pessoas olhando para ele. Ele é um trabalhador. Uma coisa é você pedir para o cara parar, né? Assim, pede para parar. Normal, a pessoa para, quem que você é, tem documento. Se é uma abordagem, uma blitz, é normal acontecer.
2: Ele relatou.
1: Mas não foi isso, entendeu? Foi uma coisa diferente. Foi você emparelhar o carro, você ficar colado no carro, você estacionar e não sair para pedir documento, pedir, se apresentar. Não foi normal. O que eu estou dizendo é assim, nós vamos informar, reportar o episódio. Por que reportar? Porque não foi padrão. Se fosse uma abordagem padrão, não tem nada a ver. Isso. Bate no ombro todo, né? No final você vai lá, boa sorte, acabou a sorte. Não foi uma abordagem padrão. Eu pressuponho sempre boa fé. Como não foi uma abordagem padrão, nós estamos reportando por zelo. Por zelo, não foi padrão.
0: A Secretaria da Segurança Pública diz que eventuais desvios de conduta são apurados. Já o secretário Oswaldo Nico Gonçalves entrou em contato com o candidato Fernando Haddad, pediu mais informações que possam ajudar na apuração desse caso.
3: E aí a gente vai ler as nossas mensagens. É claro que a gente não deve tomar o todo por esse pequeno universo, né, de pessoas que muitas vezes nem pessoas são robôs que escrevem verdadeiras barbaridades aqui, mas me surpreende a quantidade de pessoas que acha que não há nada demais a polícia intimidar um candidato ao governo do estado de São Paulo, sendo que essa polícia está subordinada ao governador, que é o adversário deste mesmo candidato. Teve um que escreveu aí, parabéns à polícia que está fazendo o seu trabalho.
0: Sim,
3: que trabalho,
0: chegaram,
3: cara,
0: mensagens assim.
3: Que trabalho, o trabalho da polícia é intimidar pessoas, é seguir carros por 40 minutos sem razão nenhuma, apavorar um motorista que está trabalhando. Que diabo de trabalho é esse? E aí isso me leva a crer que a gente está num buraco que vai ser difícil da gente sair, que é o seguinte, contra aquele adversário, a pessoa de quem eu discordo politicamente, vale tudo. Vale tudo. Se os policiais tivessem apertado o dedo, sentado o dedo no do gatilho, eu estaria aqui apoiando e aplaudindo. Né? Se matarem alguém que eu considero um adversário político, contem com o meu apoio. Né? E isso é um buraco terrível, né? da gente sair quando a política se transforma em torcida organizada, no que há de pior da torcida organizada. Não é nem a festa e o apoio, é a devoção cega e a violência. Não, tá errado. E aí alguém questiona, mas como é que a gente sabe se é verdade? Olha, aí é uma questão de fé pública. O Haddad não é conhecido por ser um cara que inventa esse tipo de coisa. Ele não é um fanfarrão. O motorista não tem nenhuma razão para inventar essa história. O secretário de Segurança Pública parece estar levando a sério.
0: Isso.
3: Tanto é que disse que vai investigar o caso.
0: Uhum.
3: O governador ainda não se pronunciou, mas a gente não espera nada menos dele. E creio que será isso que virá. E ninguém aqui está sugerindo que Tarcísio possa ter alguma coisa com isso. Eu não posso acreditar que sairia da boca de Tarcísio a ordem para que a Polícia Militar do Estado de São Paulo intimide um candidato ao governo, adversário dele, com quem ele debateu de maneira civilizada 4 dias atrás.
0: Ele não...
3: Mas o fato... Ele ainda não falou,
0: ele não,
3: né,
0: se manifestou publicamente, mas pediu a apuração da denúncia.
3: Uhum.
0: Então, determinou a apuração da denúncia, tanto que a Secretaria de Segurança Pública já vem acompanhando, né?
3: Portanto, o governador está levando a sério, o secretário de Segurança Pública está levando a sério, mas por alguma razão, há apoiadores desse governador que vêm aqui ao nosso WhatsApp e dizem, tem mais é que fazer isso mesmo. É isso, a gente já caiu na selvageria total? No vale tudo? A denúncia é seríssima. Se comprovado, e eu não tenho razão nenhuma. Há políticos aí que não possuem a fé pública, Sheila, pelo menos não possuem a minha fé, porque são contumazes mentirosos. Se dissessem isso, eu duvidaria. O Haddad é um cara que tem uma carreira longa. Já foi ministro 2 vezes. ministro da Fazenda, já foi prefeito de São Paulo, não é um cara conhecido.

0: por armar esse tipo de patranha. Então, ele tem a confiança da fé pública para que a gente acredite que o que aconteceu, o que ele disse que aconteceu, é verdade. E graças a Deus, ainda bem, né? As autoridades estão levando a sério. Né? Poderiam os apoiadores dessas autoridades terem o mesmo comportamento digno. Opa, isso aí tá fora das regras do jogo. Isso não pode e tem que ser apurado. Né? É isso que a gente espera também dos apoiadores. Não só de quem tem a caneta na mão. De qualquer maneira, é gravíssimo. Né? É terrível, é mais um episódio bastante lamentável da política. E aí eu coloco da política. Porque eu não creio que foi ao acaso. Esse carro estava circulando o local por onde passaria o carro da comitiva. O carro do candidato. Né? Isso foi de caso pensado. Se a ordem partiu da cabeça do próprio policial ou de algum chefe, aí tem que apurar. Uhum. Mas que isso foi feito de maneira deliberada, o que tudo indica, foi.
1: Muitas, muitas mensagens dos nossos ouvintes. E aí é um problema que, evidentemente, fica tudo muito contaminado politicamente. Né? Então, se você apoia um candidato, você tem uma leitura do fato de um jeito. Aí, se você apoiou o outro candidato, a leitura do fato muda. Enfim, estou respondendo aqui alguns ouvintes. O Paulo falando, mas Megalha, você acha que o Tarcísio, que está praticamente ganhando a eleição no primeiro turno, teria mandado a polícia fazer isso?
0: Eu acabei de falar que eu acho que não.
1: Mas a gente falou aqui, né? Não falamos isso em nenhum momento.
0: Mas o fato é que é a polícia da qual ele é chefe. Né? Então, alguma responsabilidade ele tem, ainda que seja uma responsabilidade indireta. Aliás, eu tenho certeza que ele não sabia disso. Pelo amor de Deus. Se a gente imaginar que um governador mandaria a polícia militar fazer isso com um adversário, com um candidato, aliás, com quem ele tem dialogado de maneira civilizada, com quem ele tem debatido de maneira civilizada... Aí, cara, é melhor comprar uma passagem lá pro Timbuktu e começar a arrumar as malas. Não, eu não acredito que o Tarcísio fez isso. Mas eu acredito que alguém fez. E é alguém que está subordinado ao governo. Ao governador do estado, ele tem que levar isso muito a sério.
1: Muitos ouvintes falando também, mas isso acontece direto na periferia.
0: Ah, sem dúvida.
1: Sim. Falou, então por que que vocês estão falando agora, se isso acontece todos os dias na periferia?
0: Porque a gente também fala quando acontece na periferia.
1: Isso, exatamente. Temos que falar em todos esses casos. Exato. E aguardar a apuração, a investigação, o pessoal falando, cadê as outras câmeras que comprovem que foram 40 minutos? Aliás, câmeras corporais teríamos nesse caso? Não sabemos ainda. Por isso a necessidade de apuração, né? E o governo tem se dedicado a isso, pelo menos na fala... do próprio secretário de Segurança Pública, o Nico Gonçalves.
0: E que não sejam 40 minutos, talvez 40 minutos tenham sido na cabeça do motorista que estava apavorado e aquilo pareceu durar tempo demais. Se forem 15 minutos, terá sido menos grave? Acho que a gente não tem que se apegar nesses detalhes, né? E sim no todo da questão. Aparentemente houve uma intimidação à comitiva que levava um candidato ao governo do Estado de São Paulo, que é adversário do atual candidato do atual governador, chefe da Polícia Militar. Né? Os detalhes aqui não são tão importantes. O que importa é esse fato que aparentemente ocorreu. Né? Então aguardemos as investigações e que elas sejam tocadas com muita seriedade.
1: Vamos em frente. Hoje é o primeiro dia do veranico que vai atingir a maior parte da região sudeste, incluindo São Paulo. Então a população precisa ficar atenta, não só com os impactos do calor, mas também com o ar muito seco. Vai ter alta na temperatura, o que vai aumentar a evaporação natural do ar. Índices de umidade relativa do ar vão ficar mais baixos até o começo da próxima semana. Hoje, segundo o CGE, o Centro de Gerenciamento de Emergências da Prefeitura, diz que a temperatura máxima chega aos 29 graus. No fim de semana vai esquentar ainda mais, viu? Mas daqui a pouquinho a gente atualiza a previsão completa do tempo com a Aline Araújo.
0: Temos informações ao vivo aqui com o nosso Thiago Muniz. O que você traz pra gente, Thiago?
2: Megali, a Polícia Federal faz uma operação hoje em São Paulo, Sergipe, Paraíba, Rio de Janeiro e Paraná, que tem como alvos um grupo empresarial suspeito de utilizar uma estrutura para ocultar a origem e o destino dos recursos da exploração de casas de apostas e também de apostas esportivas. O principal alvo desta operação é o advogado Nelson Williams. Ele, segundo as investigações, estaria conectado com a empresa de aposta PixBet, que, de acordo com as autoridades, estaria aí envolvida nessas irregularidades. São cumpridos 17 mandados de busca e apreensão, expedidos pela 4ª Vara Federal da Paraíba, além das medidas de quebra de sigilo telemático e bancário e sequestro de até 1 bilhão e 100 milhões de reais em bens. O escritório de Nelson Williams se pronunciou por meio de nota. Afirmou que a relação entre o escritório e a PixBet é estritamente profissional e decorre da prestação de serviços de advocacia. E que a atuação do escritório em favor dos clientes se limita ao

0: exercício regular da profissão, da atuação de advocacia, não se confundindo com as atividades empresariais por eles desenvolvidas. A Polícia Federal esteve no endereço ligado ao advogado como parte do cumprimento dos mandados de busca e apreensão.
1: Cara, tem uma outra operação em São Paulo, outros dois estados, além de São Paulo, né? Mirando a atuação de casa de apostas também, sem autorização de funcionamento pelo Ministério da Fazenda. Quem vai trazer os detalhes pra gente, direto do Rio de Janeiro, é a Luana Bernardes.
2: O Ministério Público do Rio realiza a operação Aposta Suja para cumprir 7 mandados de busca e apreensão contra investigados pela exploração ilegal de bets que aplicam golpes em clientes. A ação ocorre no Rio de Janeiro, em São Paulo e na Bahia. Segundo o MP, um relatório de inteligência financeira do COAF apontou que entre 2022 e 2026 houve uma movimentação financeira suspeita superior a R$1,4 bilhão. Desse valor, 100 milhões correspondem isoladamente a uma empresa investigada no esquema. As plataformas não tinham autorização do Ministério da Fazenda e impediam consumidores de sacar os valores disponíveis em suas contas.
3: O advogado carioca encontrado morto em São Paulo pode ter sido vítima do golpe conhecido como Boa Noite Cinderela. Diga lá, Humberto Ferretti.
4: Até porque, Megali, saiu o laudo do IML que confirmou que o Pedro Eli Cordeiro dos Santos faleceu por conta da ingestão de uma mistura de bebida alcoólica com um anestésico. A polícia já tem a identificação de um suspeito, faz buscas para tentar encontrar esse homem que apareceu em gravações com o advogado. A gente falou bastante sobre esse caso no mês passado, ele veio para São Paulo, assistiu a um jogo da Copa do Mundo em um bar na região da Vila Madalena e depois foi encontrado morto na calçada no bairro de Pinheiros, na Zona Oeste, ali pertinho da Vila Madalena. O que reforça essa tese do Boa Noite Cinderela, além do resultado do laudo do IML, é o fato de que depois da morte dele foi registrada uma tentativa de compra com o cartão do advogado no valor de R$8 mil.
1: Uma operação policial mira integrantes do PCC que extorquiram um advogado na Baixada Paulista. Fala aí, Augusto Vale.
5: 3 pessoas são presas e outra morre durante uma operação da Polícia Militar em conjunto com o Ministério Público que mira integrantes do PCC. De acordo com as autoridades, a ação batizada de Patrocínio Fiel mirava 7 suspeitos de envolvimento num sequestro, extorsão e tortura de um advogado na Baixada Santista. Além dos presos, 4 celulares, uma pistola e 19 munições foram apreendidas. As diligências ocorreram em São Vicente, Guarujá, Praia Grande e Cubatão, além de Santa Catarina, com o apoio do GAECO. As investigações apuraram que o crime ocorreu após uma vítima defender uma parte contrária a um chefe do PCC em um processo judicial. O caso aconteceu há 2 meses, quando o advogado foi levado para um cativeiro em Cubatão, onde sofreu agressões e extorsão antes mesmo de ser libertado.
3: A Polícia Militar encontrou, Sheila, no litoral paulista, uma tocha olímpica dos Jogos de 2016 no Rio de Janeiro. O objeto havia sido furtado há 5 anos e foi localizado nesta terça-feira durante um patrulhamento no Guarujá. A tocha estava dentro de um saco plástico numa caixa de papelão. E aí, após averiguações, os agentes confirmaram a autenticidade do item extraviado em 2021, quando a Polícia Civil passou a investigar o caso. Após a apreensão, não foram divulgados detalhes sobre prisões relacionadas ao furto do objeto. Eu quase tive uma tocha olímpica em casa.
1: Como assim?
3: Vou contar. Naquela época eu estava muito próximo do Sareta, do Flávio Sareta, tenista. Né? Porque terminava o Café com o Jornal, eu ia tomar um café e ele estava saindo também do programa dele no Band Esportes. A gente batia papo todo dia. Ficou próximo e tal, ele até me deu umas aulinhas de tênis, e ele ia conduzir a tocha, porque ele é ex-atleta, né? Então ele foi convidado lá para conduzir, quem conduzia ganhava a tocha.
1: Em 2016.
3: Em 2016, né? Caramba, lá se vão 10 anos. Aí eu, pô, Sarastinho, você vai fazer o que com a tocha? Ele, sei lá, mano, dane-se, foda-se aí, não tô nem aí. Eu, pô, dá pra mim então! Cara, eu quero muito, eu sou colecionador de coisas. Ele falou, você quer? Eu
1: não, mas tem que devolver.
3: Não, você
1: não
3: ganha.
1: Não devolve, você ganha?
3: Não, se você é atleta, ex-atleta, convidado, você ganha a tocha. Ah, se você é um qualquer lá, mas assim, tem algumas pessoas que ganham. E ele ganharia. E aí ele falou, claro, mano, te dou sem problema nenhum. Eu trago aí, assim que, depois que eu fizer. Aí foi onde eu cometi o meu pecado. Eu fiquei muito feliz. Eu demonstrei, eu dei demonstrações externas de felicidade. E aí acho que o Sareta percebeu que ele tava simplesmente largando o

0: mão de um objeto histórico.
1: É, claro.
0: Né? Que um dia ficaria pro filho dele, cara, pra exibir, olha, uma tocha. Imagina alguém ter uma tocha olímpica da Olimpíada de Munique, guardada em casa. Ou da Olimpíada de Barcelona. Porra, é um objeto maravilhoso. Como é a tocha olímpica, né? Tanto é que a gente tá dando essa notícia aqui de que o bichão foi recuperado e aí ele voltou atrás. Ele refugou e falou, mano, não vou dar não. Eu compreendo totalmente.
1: É. Quem sabe. Será que é essa aqui? Será que é essa, Sareta?
0: Uma dessas, cara. Sareta foi lá e trocou por um, sei lá, por um cabrito.
1: Quer trocar uma tocha por um bici.
0: Exato. Sareta saiu lá, meio... Cara, vou trocar isso aqui por um quilo de picanha. Pode ser. Não, parece que não. Essa foi furtada, né?
1: É, foi sim. É, vamos lá.
0: Um beijo pro Sareta, gente finíssima. Saudade dele.
1: Mais destaques de hoje. Um lutador japonês cai num golpe da fruta, no Mercadão de São Paulo. A Isabela Mota tem os detalhes.
2: R$95 por duas unidades de kiwi. Foi esse valor que Yujiro Kushida desembolsou para comprar a fruta no tradicional Mercadão de São Paulo. O japonês, que é campeão em luta livre, visitava o Brasil pela primeira vez. Nas redes sociais, ele chegou a postar a foto da nota fiscal e questionou se esse era mesmo o valor que os brasileiros pagavam pelo kiwi. O atleta ainda comparou o preço com um jantar em um rodízio na capital, que foi mais barato que a fruta. Nas redes sociais, os seguidores dele explicaram sobre o golpe da fruta, quando atendentes oferecem várias amostras e depois cobram um valor mais alto por uma compra pequena. Desde 2023, a administração do Mercadão diz que há medidas em vigor para coibir essas práticas.
1: Cara, que sacanagem. Dois kiwis, R$95.
0: Você vê como são as coisas, né? Um lutador profissional, o cara tá acostumado a desviar de tudo quanto é golpe.
1: Desse não
0: Ninguém
1: deu.
0: Pega ele. O Mercadão foi lá e pegou ele com a guarda baixa. Nocaute. Caramba, dois kiwizinhos comuns, né?
1: Sim, tem nada demais.
0: De supermercado, isso. Nada demais. Pô, que lamentável, cara, gente. Que lamentável.
1: Quanto tá um kiwi?
0: Eu não faço ideia.
1: Kiwi não sei é fruta o valor de rico, da unidade.
0: Minha mulher compra de vez em quando. Eu vou chutar, dois kiwis devem custar o quê? Uns R$8?
1: Ah, deve ser isso, porque às vezes você pega a bandeja, o quê? Uns 30?
0: 30, mas meia dúzia. Com meia dúzia dentro? É. Eu acho que não deve custar mais que R$5 um kiwi, deve?
1: Ah, um pouco mais do que R$5 a unidade?
0: É, diga lá, Pablito.
1: Você sabe, Pablito, eu não ando comprando kiwi. Oi, então, se os ouvintes puderem ajudar.
3: Bom, segundo o Google, varia entre 20.
1: Ah, não, 20. Segundo o Google também tem aqui.
3: Você varia entre 20. Não, eu tinha visto por 30 e alguma coisa também perto de casa.
0: A 30 o quê?
3: 30 o quilo.
0: O quilo do kiwi?
3: O quilo do kiwi, óbvio.
0: É uma fruta. Você tem que juntar o quê? Uma meia dúzia pra dar um quilo, não tem?
3: Ah, tem que fazer essas contas aí.
1: Aqui, ó, o Gold. Kiwi dos bons, hein? Perdi a mensagem. R$30.
3: É mais ou menos esse valor que
1: o
3: tem.
1: O quilo, R$30 o quilo.
3: É isso.
1: Estão dizendo os ouvintes.
0: Ah, então é isso. Meia dúzia de kiwis vai dar R$30. O cara pagou...
3: Paga 95 em duas.
1: Mas, né, depende da região da cidade, ó. R$20 o quilo. Na Zona Leste tá R$20. É. Cara, jamais duas unidades.
0: Não.
1: 95,
0: não.
1: Né?
0: Bom, o Tribunal Superior Eleitoral avalia hoje a proibição, ou não, do uso dos chamados deepfakes por candidatos nas eleições deste ano. E para onde está soprando o vento? Aliás, no caso de liberação, o que, que isso significaria? Como é que você poderia utilizar esse recurso? Tá. Afonso Marangoni, mais uma vez, bom dia para você.
4: Pois é, Megali, esse é o X da questão, né? Bom dia para você, para a Sheila, para todo mundo que nos acompanha. O que vai acontecer hoje é uma reunião preliminar, informal, entre os ministros do TSE para entender o que eles estão pensando sobre essa discussão, e aí a votação mesmo deve se dar na semana que vem. É para sondar um pouco ali o terreno e ver como os outros integrantes da corte, além do ministro Nunes Marques, devem se posicionar. Isso para que o TSE dê uma resposta o mais possível, mais próximo possível de uma unidade. Você fez a colocação imprescindível nessa discussão, porque o TSE teme exatamente isso, Megali. Se liberar o uso de deepfake, seja numa modalidade ou em outra, corre o risco de uma enxurrada de ações no Tribunal Superior Eleitoral para ver se aquela deepfake específica vale ou não, e isso também pode gerar aí uma série de inseguranças nas campanhas. Portanto, a tendência do TSE é que seja colocado ali com clareza de que deepfake não vai ser admitida, embora tenha uma corrente de ministros que entende que se for para uso positivo,

0: Notícias boas, sem distorcer fala de ninguém, poderia até ser utilizado. Mas o risco é realmente esse, de se abrir uma porta e não conseguir mais controlar o uso disso. É claro que a gente está nessa discussão por causa da ação que foi movida pelo PT contra o PL, depois que eles usaram esse recurso no comício em que Flávio Bolsonaro foi escolhido candidato à presidência da República. Era uma deepfake do ex-presidente Jair Bolsonaro, que até questionado pelo Supremo, ele disse que não autorizou o uso da inteligência artificial para reproduzir som e voz dele. Então a gente vai ter que esperar um pouco mais para ver o que o TSE vai decidir, provavelmente na semana que vem. Mas isso não pode demorar muito, porque a corte já está aí às voltas com o processo eleitoral e o tempo é contra neste sentido, né? Quanto mais rápido o TSE passar a régua, decidir essa questão, vai ter mais tranquilidade ao conduzir esse processo eleitoral, que a gente precisa ressaltar, não é só de candidatos à presidência da República, né? Porque até são poucos, daria para controlar melhor, mas são candidatos a deputados estaduais, federais, senadores, então são milhares de candidatos pelo país, e se a moda pega, o risco é ficar realmente sem controle.
1: Ô Marangoni, um passarinho me contou que o nosso Afonso Marangoni em visita a São Paulo. E aí eu já adianto aqui, não tenha vergonha, tá? Porque eu também fui vítima desse golpe. Mas o Marangoni foi vítima do golpe da fruta.
0: Verdade,
1: No
0: Migali. Na
1: Mercadão também?
0: verdade, como eu morei em São Paulo, no Mercadão de São Paulo, eu era novo em São Paulo, tinha acabado de me mudar, e aí fui fazer uma visita ao tradicional Mercadão, e aí foram lá muitos gentis, servindo várias frutas, tudo muito maravilhoso,
1: Ei, que
0: e
1: mora
0: aí eles me
1: perigo.
0: deram, na época, era um maracujá doce, Sheila. Maracujá muito delicioso, falaram que era muito raro e etc. E aí eu quis quatro maracujás doces, pequenininho assim. Quando passaram, acho que foi R$ 85 os maracujás. E só que aí eu fiz um pouco diferente do caso que vocês contaram. Eu abandonei a fruta, falei, não, muito obrigado, eu não tenho dinheiro para pagar, não. E fui embora assim. Não esperei para pagar a conta, deixei por lá, mas realmente foi assustador. Quando a gente vê a balança ali, você fala, meu Deus do céu, não vou ter nem dinheiro para pagar isso, né?
1: Marangoni já tomou no maracujá? No mara, não.
2: Meu Deus!
1: A minha foi parecida. Foram duas atemóias. E eu não era novo em São Paulo, até porque eu moro aqui desde que eu nasci. Eu já era macaco velho. E passeando pelo Mercadão, a verdade é que o cara me deu muita fruta, cara. Ele foi me jogando fruta ali. Prova essa, prova essa, prova essa, prova essa. Eu almocei na barraquinha. Mas me apaixonei por duas atemóias gigantes. Cara, docinhas. É fruta do Conde, né? Que chamam também. Mas eram duas atemóias desse tamanho aqui. E aí eu falei: vou levar essas duas, que estão muito gostosas. E foram R$ 85. Bem caro. Menos caro
2: Caro.
1: do que esses, os kiwis do lutador japonês, porque a atemoia é um fruto caro mesmo e era grandona. E de fato estava deliciosa. Eu paguei, eu fiquei com vergonha e não tive coragem de não pagar. Mas eu, cara, mesmo quem é daqui tá sujeito a baixar a guarda, se distrair e não perceber que você está sendo vítima de um golpe. E aliás, alguém perguntaria: mas é um golpe? Porque você não tá comprando aquilo que você. Você não tá comprando uma coisa e levando outra. Ele te deu a
2: Ah, mas tá se
1: fruta.
2: aproveitando, né? Tá se
1: Você é
2: aproveitando.
1: levado a fazer uma coisa que você não quer fazer, mas não é que você tá comprando um videogame e dentro vem uma caixa com um monte de pedra dentro.
2: É, mas você muda
1: Eu
2: o
1: de
2: preço
1: fato.
2: de acordo com a cara do comprador,
1: Não,
2: entendeu?
1: o preço
2: Né?
1: tava lá.
2: Tava exposto?
1: Tava exposto. Eu só não vi, né? E quando fui pagar, falei: bô, louco, mas tudo isso. O cara falou: ah, esse é o preço aqui. Então eu, de fato, paguei por duas atemóias, comi duas atemóias em casa. Não sei se eu fui vítima de um golpe, eu só paguei muito caro num negócio que não vale tanto, né? Pelo amor de Deus.
2: Nossa, quantas pessoas escrevendo para cá, falando sobre esse golpe no Mercadão e a galera falando assim, não, eu devolvi e a gente não pode normalizar. O pessoal tá falando
1: Não,
2: aqui.
1: mas
2: Não, mas é
1: eu não tô
2: verdade, né? Não
1: normalizando,
2: pode.
1: mas eu realmente
2: É.
1: paguei caro por uma coisa que
2: É
1: custa caro.
2: errado,
1: Tava
2: né?
1: lá, o preço tava lá. Também é errado. Também acho. Fui trouxa. Mas não sei se eu fui vítima de um golpe, não sei se eu diria isso. Enfim, você jamais vai cair em furada se você conhecer Brasília na companhia certa. Porque agora é hora do.
2: Maranguia de Brasília.
1: Uma bonita obra de arte. O que que é aquilo lá? É um dadaísta? O que que é isso aí, Sheila? Você que é.
3: pelo que você quer.
2: Dadaísmo.

0: Roberto Bulemax, não sei se dá para ver a assinatura dele aqui, ó. Então, esta é uma obra que está aqui já há muitos anos na capital federal, e quem passa mais desavisadamente, olha, o pessoal fazendo inclusive as visitas guiadas, né? Pode acabar tendo a oportunidade de ver essa obra e nem notando que é de Bulemax. Uma nota triste dessa obra aqui é que ela foi uma das danificadas no 8 de janeiro, mas depois houve todo um processo muito sério de restauração e ela voltou aqui para onde nunca deveria ter saído, né? Está belíssima exposta aqui no Salão Negro do Congresso Nacional. Nós que temos outras tantas obras, principalmente o paisagismo de Roberto Bulemax, em quase toda a Brasília, mas uma obra em tapeçaria é quase única e a gente está mostrando aqui no Maranguia de hoje.
1: Ai, que legal. Eu estava lendo aqui, assim que você falou, ah, ela foi vandalizada, eu estava lendo exatamente sobre o processo de recuperação dessa peça, dessa obra de arte, e vendo o que aconteceu. Eles arrancaram da parede, pisaram, rasgaram, então
2: Os
1: demorou um
2: animais,
1: tempo
2: né?
1: ali. É, gente
2: Boa.
1: do céu. Então é isso, e agora com essa recuperação, que tinha um custo ali previsto de 300 mil reais, nem sei se foi tudo isso que acabou sendo utilizado, mas todo o trabalho de restauro e tal, que levou quase 4 meses, além dos transportes realizados. Então, esse foi o custo ali empregado para a recuperação dessa obra.
2: E é animais mesmo, tá? Não vai escrever aqui. É animal, não faria. Animal faria exatamente isso, como a tapeçaria. A cagaria em cima, rasgaria. O
1: Os
2: animal pode
1: meus
2: não
1: não
2: fazer
1: fazem.
2: maldade. O animal pode não ter maldade no coração. Mas faz, faria, como a tapeçaria, exatamente o que aqueles caras fizeram, sim.
1: Os
2: Também não
1: meus fazem com
2: vou ficar
1: cobertor.
2: endeusando o animal, né? Peraí, um pouquinho. Eles fazem, não fazem?
1: Com cobertor, sim. Com os tapetes, não. No meu caso,
2: No seu
1: né?
2: caso.
1: Nos meus.
2: É, mas aqueles animais não são adestrados.
1: Não.
2: O seu cachorro Gestapo é muito bonzinho.
1: Gestapo.
2: Valeu, Maranguia!
0: Um abraço, bom trabalho.
1: Valeu, até pontualmente 10 horas da manhã.
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1: Aline Araújo, da Climatempo, de volta com a gente. O sol também, depois de um começo de semana que foi gelado aqui em São Paulo, com temperaturas baixas. Agora a temperatura subindo. Você já explicava um pouco mais cedo, não é, Aline? Desse dia a dia, sexta-feira, sábado e domingo. Por quê? Porque a gente tem uma passagem de frente fria, uma chegada de frente fria, mas não chega a ter uma virada 100%, porque o fim de semana, para quem gosta de sol e de calor, esse está garantido, né, Aline? Bom dia mais uma vez.
4: Exatamente. Bom dia, Sheila. Bom dia, Megalha, a todos que nos acompanham. Hoje teremos bastante calor aqui na capital, temperatura máxima de 29 graus. Esquenta bastante, a nebulosidade diminui um pouco no período da tarde, mas amanhã teremos essa breve passagem de frente fria, onde vai derrubar levemente as temperaturas e também trazer chuva rápida e isolada, principalmente para a região sul aqui da capital. Essa chuva vem com baixos volumes, pode acontecer até mesmo em forma de temporal, mas bem rápido. A temperatura máxima para amanhã será de 26 graus, mas já a partir de sábado a gente já não sente mais as consequências dessa rápida frente fria. As temperaturas vão voltar a se elevar e as máximas vão ficar perto dos 29 até 30 graus, principalmente no domingo. O domingo vai ser bastante ensolarado e quem pretende pegar praia nesse fim de semana pode ficar tranquilo, as condições vão estar perfeitas. Sol o dia inteiro e pouca nebulosidade. Mas quem está na região oeste, também norte do estado, precisa ficar atento. A umidade relativa do ar vai seguir baixa por lá e as temperaturas vão se elevar muito, caracterizando uma condição novamente de veranico, deixando as temperaturas entre 5 até 7 graus acima da média para essa época do ano. Então, o interior de São Paulo fica muito quente a partir de hoje até a próxima quarta-feira, pelo menos. E aí, toda a região central também terá condição de baixa umidade relativa do ar, com atenção para as áreas em vermelho do mapa, que é a região bem central mesmo, onde essa umidade pode ficar abaixo dos 20%, trazendo bastante atenção não só para problemas respiratórios, mas também como aumento de focos de queimada. Sheila.
1: Então vamos lá, Aline, porque tem uma previsão aí de chuva ou de garoa, mas não alivia esse tempo seco, então ele continua, ele é uma preocupação definitivamente, especialmente para o fim de semana, né?
4: Exatamente. A gente tem esse pequeno alívio só na sexta-feira, que é quando teremos maior entrada de ventos úmidos, que vão trazer essa formação de nuvens e também pancadas de chuva. Mas a partir de sábado a gente já não tem mais essa condição. O que fica atuando são ventos que vêm de norte e nordeste. Então esse vento ele vem muito quente e, consequentemente, mais seco. Então

0: gente entra nesse alerta para a umidade relativa do ar baixa novamente, por causa dessas condições de altas temperaturas e também de pouca umidade presente no ar.
1: Tá bom. Aline, a gente volta a conversar amanhã, logo cedo e também nesse mesmo horário. Um beijo para você, até mais.
0: Até mais, até amanhã.
2: Tô conversando com uma ouvinte aqui. Manda seu nome para mim, por gentileza, ouvinte 5155, final de telefone. Ela disse que lá no Ceasa, no varejão de sábado, é a Alzerina. Obrigado, Alzerina. Tem umas barracas no estilo Mercadão agora. Antigamente não tinha, né? A feira era bem sussa. Eu frequentava bastante a feira do Ceasa de quarta. Que agora tem umas barracas no estilo Mercadão, com umas frutas mais enjoadas,
1: Ah, é?
2: mais bacanudas e muito mais caras. E da última vez, sábado passado, ela reclama, teve um vendedor que veio atrás de nós com um morango para dar uma provada, insistindo sem parar. Parecia flanelinha. Meu marido disse que não queria, nem eu, justamente pelo tipo de
1: Ah, isso é
2: abordagem
1: chato,
2: muito
1: né?
2: agressiva. E aí o vendedor não gostou e continuou vindo atrás, reclamando, dizendo: como é que eu vou vender? Como é que eu vou vender? Tô trabalhando. E aí ela disse que essa abordagem é muito irritante, que são de umas barracas que ficam lá perto das flores, com umas frutas lindas, lindas, lindas, umas cinco, mas que tem esse tipo de abordagem mais assertiva, mais agressiva, que antigamente não existia, pelo menos eu não me lembro, no varejão do Ceasa. Obrigado, Alzerina.
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1: Robson Ramos com a gente para falar do trânsito em São Paulo. Onde agora? Robson, bom dia.
5: Sheila Magalhães, de volta aqui no Band News São Paulo, para a gente falar mais do trânsito. E o destaque é da condição da Avenida do Estado. Sentido Marginal Tietê com problemas, porque tem uma ocorrência bem no cruzamento com a Avenida Tereza Cristina. Desde a passagem pela Guembe até ali, o trânsito é ruim e depois continua ruim, inclusive até a Praça Alberto Leon. Dali para frente, tem lentidão no Parque Dom Pedro II, indo até a Rua São Caetano, e para o Ipiranga, lentidão começando na altura da Rua Deocleciana, até a chegada ao Mercado Municipal. 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
1: A Orquestra Sinfônica de São Paulo prepara um concerto especial dedicado a trilhas sonoras de grandes filmes
5: Opa!
1: brasileiros. Olha que legal, de hoje a sábado, a Sala São Paulo recebe um espetáculo que propõe um passeio pela história do cinema nacional por meio da música. É uma apresentação que reúne trilhas, temas de filmes de diferentes épocas. Entre essas trilhas, Bye Bye Brasil, de 79, não, é, de 79, Gabriela, de 83, Auto da Compadecida. Eu escolhi essa aqui, que é de Auto da Compadecida. Não é na versão da Orquestra Sinfônica de São Paulo, evidentemente. Que mais? Ainda Estou Aqui, 2024, também com trilha presente nessa
2: Opa!
1: apresentação. Legal, né?
2: Aquele som do Erasmo, né? Entre outros.
1: Então, muito legal. De hoje
2: Ópera
1: até
2: do Malandro tem
1: sábado.
2: aí? Não, Ópera do Malandro não é filme. Bom, tem filme também, né?
1: Tem filme
2: É
1: também.
2: peça, mas virou filme também.
1: É. Mas eu achei muito legal a ideia.
2: Muito. Que mais? Você tem a lista aí, ô?
1: Não, eu vou abrir a lista completa. Esses aqui são só alguns exemplos. Mas vamos ver se dá
2: Que legal,
1: tempo.
2: hein?
1: Vai falando qualquer coisa. Não tô brincando.
2: Eu vou falando qualquer coisa. Falo da trilha da Ópera do Malandro. Pra mim, a trilha. A trilha de uma obra musical, pra mim, é a melhor que eu já ouvi. Composta pelo Chico Buarque. Na verdade, é uma adaptação, né, da peça do Bertolt Brecht. Como é que chama? A peça dos dois vinténs, se eu não me engano. E o Chico adaptou de uma maneira brilhante, cara. Tem músicas muito divertidas, outras mais românticas, né? Meu amor tem um jeito manso que é só seu. Fora as músicas que falam diretamente da malandragem do Rio de Janeiro. É a trilha que eu mais gosto, recomendo, cara. É brilhante, assim, da primeira até a última música. E aí, deu tempo?
1: Vamos lá, ó. O Descobrimento do Brasil, de 37, O Cangaceiro, de 53, Deus e o Diabo na Terra do Sol, de 64, Bye Bye Brasil, já falei, Gabriela, já falei, Central do Brasil, 98, O Auto da Compadecida, 2000, a gente falou Cidade de Deus, O Agente Secreto, ah, tem coisas mais recentes, ó, O Agente Secreto, de
2: Tem uma
1: 2024,
2: ótima
1: Ainda
2: trilha.
1: Estou Aqui, também, então tem ótimas trilhas, muito legal, gente,
2: Boa.
1: ótima. Bem,
2: Espetacular a gente tá jogando O jogo
1: Nossa,
2: é isso?
1: Começou...
2: Cada um falou superlativo maior.

0: É isso? Boa, ótimo, espetacular. Intergaláctico.
1: Até onde iremos? O Palmeiras abre o placar, mas sofre o empate do Cerro Porteño pela ida das oitavas de final da Copa Libertadores depois de uma falha do Carlos Miguel. Quem conta tudo pra gente é o Maurício Ferreira.
2: Em jogo de reviravoltas, o Palmeiras leva empate nos acréscimos em falha de Carlos Miguel e vai precisar vencer o Cerro Porteño no Paraguai para avançar às quartas de final da Libertadores. A exibição palmeirense, mais uma vez, foi questionada pelo torcedor na arena em São Paulo. Abel Ferreira retomou a dupla de ataque com Vitor Roque e Flaco Lopes. Depois de um primeiro tempo ruim, a segunda etapa teve mais oportunidades e o Palmeiras em casa foi salvo pelo VAR após Benítez abrir o placar. Após a revisão, o lance foi anulado por impedimento do jogador do Cerro Porteño antes de Murilo perder a dividida. Na sequência, Andreas Pereira, em uma decisão polêmica da arbitragem, foi expulso, segundo o árbitro, por agressão após atingir o braço no atleta do time paraguaio. Com um a menos e na base do abafa, o Palmeiras ainda chegou ao gol aos 36 minutos. Murilo tentou o cruzamento pela direita, a zaga afastou mal e Marlon Freitas, de cabeça, ajeitou para Flaco Lopes, fuzilar para o fundo das redes. A vitória que daria vantagem do empate na semana que vem escapou nos acréscimos. Após cruzamento rasteiro, Carlos Miguel saiu mal do gol e falhou para dar o empate ao Cerro Porteño no marcador no Nubank Park. Apesar da igualdade que pode complicar a vida do Verdão na Libertadores, Abel Ferreira classificou como um belíssimo jogo do Palmeiras.
3: É só a minha opinião. Não, acho que fizemos um belíssimo jogo, tendo em conta o adversário que era e todos os agarrões que o árbitro permitiu. E acho que fizemos um jogo com volume, com oportunidades. Se me disseres com pouca eficácia, tenho que concordar contigo.
2: O técnico também questionou a expulsão de Andreas Pereira. Segundo Abel Ferreira, não houve agressão do camisa 8 para receber o cartão vermelho direto.
3: Vocês viram a agressão do Andrés no jogador adversário? Alguém viu a agressão? Alguém viu algum cotovelo na cara? Algum murro no peito? Alguém viu? Portanto, se o Andrés deu algum murro na cara, no rosto ou no corpo, devia ter sido. Agora, quando um jogador passa o jogo todo a agarrá-lo e ele simplesmente tira a mão e leva um cartão vermelho, acho que foi excessivo.
2: Antes de visitar o Cerro Porteño em Assunção, no Paraguai, na quarta-feira da semana que vem, o Palmeiras busca a recuperação no Campeonato Brasileiro, no sábado, quando enfrenta o Fluminense no Maracanã, às 16h30.
1: Os outros dois jogos dessa quarta-feira pela Libertadores também terminaram empatados, 1-1. Foi o caso de Cruzeiro e Flamengo, que jogaram no Mineirão, em BH, e de Platense, da Argentina, e Coquimbo Unido, do Chile, que se enfrentaram em Buenos Aires. Rodada de ida das oitavas de final continua hoje, com outras duas partidas, no Maião. O Mirassol encara a LDU do Equador, isso às 7 horas da noite, e o Corinthians começa o confronto com o Rosário Central da Argentina, Lucas
0: Belotti.
1: De Maria,
0: do outro lado, hein?
1: Então, fala aí, Lucas.
4: O atacante Caio César apresenta uma melhora das dores no joelho e deve ser titular do Corinthians hoje contra o Rosário Central na Argentina. O último entra em campo às 9h30 da noite, de olho em uma vaga nas quartas de final da Libertadores. Ontem, em uma atividade já na Argentina, Caio trabalhou sem restrições. Sendo assim, sem o retorno de nenhum desfalque, Diniz deve repetir o time que venceu o Bragantino no fim de semana, escalando Hugo Souza, Mateuzinho, Gabriel Paulista, Gustavo Henrique, Matheus Bidu, Ranieri, Alan, Breno Bidon e Rodrigo Garro, Caio César e Pedro Raul. A Band News FM transmite Rosário Central e Corinthians hoje, logo após o Jornal da Band, com narração de Marcelo Duó. A volta será na quinta-feira que vem, em Itaquera, também às 9h30.
5: E seguem hoje também as oitavas de final da Copa Sul-Americana. Às 7h, o Santos recebe o Macará do Equador, da Vila Belmiro, e o Vasco pega o Olímpia, do Paraguai, em São Januário. Na sequência, às 9h30, tem Cienciano do Peru e Botafogo, em Cusco. Ontem, o Atlético Mineiro ganhou do Red Bull Bragantino, em Bragança, por 1-0. E pelo mesmo placar, o Montevideo City Torque, do Uruguai, superou o Tigre, na Argentina.
1: E o São Paulo,
5: primeiro grande clube.
1: É o que está escrito aqui.
5: Acabou a crise.
1: Exatamente.
5: Agora ninguém segura
1: agora
5: esse gigante.
1: Vai.
5: Agora vamos ao resto da notícia. Primeiro o quê?
1: Grande a ser penalizado com o transfer ban. Baseado na regra do fair play financeiro da CBF.
5: Mas tá certo, né?
1: É, diz aí, Aline Fanelli.
6: A agência do Fair Play Financeiro da CBF impõe um período de 45 dias para o São Paulo quitar uma dívida de R$1 milhão com o Novo Horizontino relativa à compra do meio-campista Jordinei da base. Do contrário, o clube sofrerá um transfer ban dentro do futebol brasileiro, impossibilitando contratações na próxima janela para a base. Antes de ir à CBF, o Novo Horizontino já havia notificado o São Paulo. A agência determinou

0: informou que o Tricolor terá 45 dias para quitar a dívida, que inclui R$1 milhão do débito, R$100 mil de multa e correção monetária de 1% ao mês sobre as parcelas em atraso. O clube informou que as partes aguardam alinhamento entre os departamentos jurídicos das equipes para a formalização do compromisso. O Novo Horizontino nega que as conversas tenham começado.
1: Hoje tem Sansão fechando a sexta rodada do Campeonato Paulista Feminino. São Paulo e Santos se enfrentam às 7 da noite em Santana de Parnaíba. Ontem o Corinthians eliminou o Mirassol, goleada 4-1.
2: 4-1, foi.
1: Bálsamo. Red Bull Bragantino e Ferroviária empataram por 0-0 em Rio Claro.
2: São 10h14.
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2: Agora são 10h16, um pouco mais cedo a gente falava aqui, né? E os nossos ouvintes participaram bastante, mandaram as suas opiniões sobre a aprovação pela Câmara dos Deputados da suspensão e cassação da Carteira Nacional de Habilitação para quem abandona animais nas ruas. O Luiz Felipe Nunes está dedicado a esse assunto, veio aqui ao nosso estúdio. Vamos lembrar, né, gente, abandono de animal é crime no Brasil.
6: Uhum.
2: É uma prática tratada como forma de maus-tratos, portanto, tem previsão legal, é um crime, está dentro da Lei de Crimes Ambientais, tem punição prevista. Para cães e gatos, a pena é de 2 a 5 anos de prisão, além de multa e proibição da guarda. Se o abandono resultar na morte do animal, aí tem agravante, a pena pode ser aumentada. O que configura deixar o pet na rua, que é o abandono, não dar comida, negar água, abrigo, deixar sem ajuda médica, enfim, tem ali algumas características para configurar o que é o abandono animal. Mas aí a gente está entrando numa outra esfera, né, Luiz Felipe Nunes? Que a gente até estranhou um pouco mais cedo, porque...
6: Eu continuo
2: seria
6: estranhando.
2: Uma infração de trânsito? Não tô... Eu, por mim, tem punição firme, dura. Aliás, muito mais alta do que essa aqui para quem abandona animal. Para quem maltrata animal. Mas eu não entendi ainda...
6: E é a infração de trânsito disparado mais grave que existe. É mais grave do que você dirigir sem cinto, bêbado, a 200 por hora, numa via de 40 então... por hora. É uma multa 10 vezes... mais severa do que a multa mais severa que existe no Código de Trânsito Brasileiro.
2: Gente, eu tenho pavor dessas pessoas que abandonam animais, maus-tratam os animais, defendo punições mais rígidas, mais rigorosas. Não tô passando pano nenhum para quem abandona. Usa o carro para isso, né? Porque acho que a lógica seria essa. Eu tô usando um carro como uma ferramenta para cometer um crime? Mas aí vira uma infração de trânsito?
6: Não é uma infração de trânsito, é um crime.
2: Então, nos ajude. Vai, Luiz Felipe. Bom dia para você.
7: Muito bom dia. Não a minha resposta, mas vamos à resposta da relatoria desta proposta de lei, que pode se tornar legislação, caso seja aprovada também pelo Senado Federal, que diz justamente na justificativa deste texto. A utilização do veículo para abandonar animal revela especial reprovabilidade. O texto já diz anteriormente que existem outros...

0: outras penas para quem abandona animais, mas o que existe de justificativa é que essa conduta envolvendo o veículo mostra que existiu um deslocamento deliberado para o local para também dificultar o retorno, resgate ou a identificação do responsável. Por isso, este meio empregado, ou seja, o uso do veículo automotor, um carro, um caminhão, uma moto, não é neutro, de acordo com o texto, mas potencializa o sofrimento animal. Por isso, essa é a justificativa do texto, de maneira oficial, está lá no registro da Câmara dos Deputados. Existiu a aprovação dessa legislação por parte da Câmara, que resulta em uma suspensão do direito de dirigir da CNH por 12 meses e tem também um agravante que aí também é outra maneira de a gente se perguntar qual é a justificativa. O agravante seria no abandono de cão ou gato. Se você abandonar outro animal é 12 meses. Se você abandona cão e gato passa para 18 meses. Tem esse agravante também nessa legislação. A multa, o Megali falava sobre a infração gravíssima. Uma infração gravíssima no Código de Trânsito do nosso país resulta em uma multa de R$ 293. Seria 10 vezes maior do que essa multa gravíssima, passaria para quase R$ 3.000 de multa e pode dobrar no caso de morte, atropelamento ou lesão do animal. E caso este ato se repita, a pessoa seja reincidente em 2 anos, entre um caso e outro, ela pode ter a CNH cassada também.
1: Eu não consigo entender.
0: Essa legislação.
1: É tão maluco. Eu não consigo parar de pensar. Sabe no quê, Sheila? Lembra daquela senhora, acho que na Espanha, que foi lá restaurar um quadro de Jesus Cristo? E falou, ah, esse quadro tá meio gasto. Sim. Deixa eu dar uma... Na melhor das intenções, falou, eu vou restaurar. E aí ficou engraçado um Cristo de boca aberta. No final acabou atraindo visitantes também. É aquela coisa assim, me parece uma Câmara dos Deputados falando, vamos aprovar uma pauta positiva, porque todo mundo, né, tem asco de pessoas que abandonam Sim. animais. Só que é um congresso tão incompetente, cara, formado por uma gente tão desqualificada, que tentando fazer o bem, eles tentam fazer uma coisa que não faz nenhum sentido e meio difícil de ser colocado em prática. Porque para você aplicar uma sanção dessas, você tem que ter uma investigação sobre as circunstâncias. Nem sempre você pegar um cachorrinho e colocar para fora de um carro significa abandono. Depende, o cachorro da rua talvez conheça a rua em que ele está. Você está só lá colocando o cachorrinho na rua, que é o lugar dele. Ele sabe onde fica a casa dele. Não é necessariamente um abandono. Ou uma pessoa que foi lá e salvou um cachorro de uma rodovia. Mas, cara, eu não tenho tempo para levar ele no veterinário, zoonoses, eu tenho um compromisso urgente, tô levando minha mulher no hospital, mas eu não vou deixar esse cachorrinho aqui, tira ele de uma rodovia perigosa e coloca numa rua mais tranquila. Tudo bem, não é o ideal, mas esse cara definitivamente não tá abandonando um animalzinho, então você tem que ter alguém para investigar as circunstâncias. Quem é que vai investigar? O detetive do Detran? O senhor Mr. Carr? Dr. Carr? Com uma... Quem é? Quem é que vai investigar isso para aplicar essa sanção? E outra coisa, o carro está sendo usado como uma forma de levar o animal o mais longe possível para que ele não volte. Há um quê de interpretação aí, sempre. Mas mesmo que seja, e se eu levar de bicicleta?
2: E se eu levar a pé?
1: E se eu levar de velotrol? Né? Outra, cara, isso não faz o menor sentido. Uma pessoa que pega um carro para assaltar um banco, ele também tá usando o carro para cometer um crime. Mas se ele não ultrapassar nenhum sinal vermelho e não dirigir acima do limite de velocidade, ele não tem por que ser multado. Ele tem por que ser preso. Porque ele roubou o banco. Mas por que ele vai receber uma multa? Cara, são tantos os pontos que não fazem sentido que eu só consigo pensar nesse Cristo restaurado aí pela Câmara dos Deputados. Vamos aprovar uma pauta legal aqui, vamos? Só que os caras são tão limitados que eles aprovam um cara que uma coisa que não tem pé nem cabeça. E eu sei que é difícil criticar, porque pelo menos tem alguém fazendo. Não, que pelo menos tem alguém fazendo alguma coisa. Pra mim, não fizeram nada. Criaram uma lei que serve mais como uma anedota de botequim. Lembra daquela vez que criaram? Porque não vai, cara. Isso não vai prosperar, não tem como. Que serve mais como uma anedota. Gastaram dinheiro da Câmara dos Deputados e ainda diminuíram ainda mais a nossa fé no poder público que consegue aprovar um troço desses. Eu não consigo ver nada de positivo, a não ser a intenção na aprovação de uma lei dessas.
2: É assim. Muitos ouvintes escrevendo, e aí ouvintes falando o seguinte, falando muito disso, o abandono a pé e o abandono... Esses continuarão sendo considerados crimes de abandono. Não tem, né?
1: Porque o carro porque seria é o que diferente.
2: É. Porque é o que é, né? É o crime de abandono, que é o que vale nesse caso aqui.
1: Porque o carro é um agravante. Né?

0: É. E aí, alguns ouvintes. E aí, tem um ouvinte que olha só que interessante, né? Tem muita gente que eu admiro demais, dedicada a ONGs, dedicada a fazer resgate de animais nas ruas. E um deles fala: Megali, você tocou num ponto importante, por quê? E ele nem é orengo para dizer que você tocou num ponto importante, como diz o orengo todos os dias, tá? Ele diz: Megali, você tocou num
1: Não
0: ponto
1: posso ver um ponto que eu
0: importante,
1: vou lá e toco, mas o que é?
0: por quê? Ele falou: eu muitas vezes resgato os animais. Faço a castração animal, que é super importante. Trato, levo em veterinário, mas depois solto. Porque eu não tenho condição de ficar com todos os animais no abrigo,
1: E
0: abrigos
1: aí?
0: lotados.
1: E aí? Como é que é
0: E
1: o nome
0: aí?
1: dele? Cadeia nele!
0: Aqui, ó.
1: Não pode dirigir! Não pode! Quantos animais? Cara, deve ter uns 200 anos de suspensão de carteira aí já. Vocês veem como é absurdo? É um cara que usa o carro para fazer o bem aos
0: isso,
1: animais.
0: é.
1: Ah, mas ele poderia ter feito mais. Poderia, você fez alguma coisa? Então ele tem que perder a carteira. Porque ele vai lá, castra, né, vacina. Mas ele usou o carro. E depois devolveu o cachorro para onde ele estava, numa condição bem melhor.
0: Então.
1: Morte a ele. Morte aos infiéis. Os infiéis. Vocês estão enlouquecendo? Que pró. Luiz Felipe, como é que você se atreve a trazer essas informações pra gente?
2: Eu apenas
1: Como é que você se
2: apuro,
1: atreve a ser o
2: leio este
1: porta-voz do
2: brilhante
1: negócio desses?
2: relatório. Relatórios sempre belíssimos, né? E sempre naquele imaginário. Será que isso foi escrito por um ser humano ou pela inteligência artificial? É sempre algo que eu me questiono. Eles são muito parecidos, todos eles. Os relatórios, os
1: São.
2: votos, o egrégio, o relator. É maravilhoso. Faz
1: É
2: parte.
1: quando entra água na inteligência artificial, né, cara? É quando entra água no cartucho de videogame que fica tudo maluco o jogo. É quando entra água, né? Cara, é sério, é incrível. Mais uma pro bestiário, né? Pro Febeapá, cara. Como é que é o Febeapá do Stanislau Ponte Preta? É Festival de Besteiras que assola o país. Obrigado. Duvido que vá prosperar, cara. Numa boa. Obrigado, Luiz Felipe.
2: Obrigado,
0: Valeu. Foi a
2: gente.
0: Thalita Rosa que falou sobre o resgate, mas tem outras pessoas que fazem exatamente o mesmo trabalho, são ONGs que estão lotadas e tal, e a gente acaba devolvendo nas ruas. Então, várias mensagens aqui de ouvintes. Andreinha também escreveu sobre isso. Valeu, gente. Bom trabalho, Luiz.
2: Até.
0: 10h25, Guilherme Oliveira está com a gente também. O governo de São Paulo inicia a demolição de 13 imóveis lacrados em operações contra o crime organizado no centro da capital. Gui, bom dia para você, seja bem-vindo.
3: Tudo bem, Sheila? Bom dia para você, para o Megali, para quem nos acompanha aqui na Band News FM. Eu falo em frente, inclusive, a esses imóveis que ficam entre a rua Helvétia e a Alameda Barão de Piracicaba. Esses três imóveis já começaram a ser demolidos por parte do governo de São Paulo. Eles foram lacrados em 2024, quando houve uma grande operação da polícia e o Ministério Público que desvendou aquele grande esquema de tráfico de drogas na região da Cracolândia. As autoridades descobriram que esses imóveis eram utilizados para o armazenamento e a comercialização das drogas. Mais de 50 imóveis foram lacrados em 2024. O governo conseguiu a cessão desses três imóveis, já começou, portanto, esse processo de demolição. A gestão de Tarcísio de Freitas ainda não confirma o que vai fazer com esses terrenos, mas a gente já tem uma ideia, porque essa demolição ela é conduzida pela CDHU, que é a Companhia de Desenvolvimento de Habitação Urbano. Então, o governo deve construir moradias populares por aqui. E, de fato, o centro de São Paulo vem mudando bastante de uns tempos para cá, depois que o governo começou com esse processo de demolição. Aqui de onde a gente fala, por exemplo, na rua Helvétia, já foi o fluxo da Cracolândia. E ninguém andava por aqui. E nem sou eu que estou dizendo isso. É o João Carlos, que rapidamente vai conversar com a gente. Ele que é síndico de um prédio bem aqui em frente à rua, e você estava me dizendo, ninguém andava aqui antes, né? Eu queria que você falasse rapidamente como mudou depois dessa saída do fluxo da Cracolândia por aqui.
4: Sim. Depois, na gestão atual, quando eles começaram a tratar as pessoas que estavam na rua, foi possível retirarem os muros que tinham, que cercavam o nosso condomínio, porque nós vivíamos cercados, e agora a gente consegue transitar, as pessoas conseguem passear com os cachorros, conseguem ter uma vida normal, né? Antigamente era caos, bomba, eram as pessoas sofrendo violência, as pessoas gritando na rua, né? Depois que as pessoas foram resgatadas e tratadas, agora a gente tem uma vida mais normal. E agora com a revitalização, né, que vai ser o centro administrativo de São Paulo, agora a gente vai ter uma outra vida, vai entrar em um outro panorama do centro de São Paulo.
3: João, muito obrigado, viu? E pessoal, eu confirmo que pelo menos aqui de onde eu falo desde o início da manhã, há muito mais policiamento. Polícia Militar passa toda hora por aqui, Guarda Civil Metropolitana também passa toda hora por aqui. De fato, essa região mais policiada.
1: Perfeito.

0: enquanto o Guilherme fala, os bulldozers estão lá derrubando aqueles prédios abandonados. A gente vai ver realmente uma mudança nessa região. Valeu, valeu, Guilherme.
1: Abraço.
0: Falei certo? É um bulldozer mesmo? Sempre quis falar essa palavra no ar, mas eu não sei se ela se refere exatamente a um bulldozer. É uma escavadeira.
2: Pronto.
0: Tá valendo. Pronto.
2: 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Robson Ramos de volta. Pra falar de onde, Robson?
3: Trânsito lento pela Francisco Matarazzo na passagem ali pelo Parque da Água Branca, no sentido do centro. Depois dali, a condição melhora, fica carregado de novo no elevado João Goulart até a Praça Marechal Deodoro, depois caminho livre. Pro bairro, o elevado vai bem, a Matarazzo tá carregada em alguns pontos, tem lentidão na frente ali do estádio do Palmeiras, depois a condição melhora. 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
12: De Carole, para a gente fazer camarão, é sempre tentar fazer, óbvio, o que você quiser com a carne do camarão, mas usar a casca para fazer um caldo, que aí eu vou explicar como é que é. Você vai pegar uma panela grande, sempre caldo a gente faz na panela grande, porque quanto mais melhor, né? Uma vez que a gente fica ali cozinhando. Então, numa panela grande, sem nada, não vai colocar óleo, azeite, nada, nada, nada. Você vai jogar as cascas e as cabeças do camarão. Limpei o camarão, então separei as cascas. A cabeça, o que eu faço é o seguinte, eu dou uma lavadinha embaixo d'água, então a cabeça limpa e toda a parte da casquinha, as patinhas, tudo que você tirou. Vai colocar tudo isso numa panela grande e deixar isso tostar até ficar totalmente seco. O que que você vai perceber? Primeiro que a casa já fica cheirando camarão, porque todo o sabor e todo o borogodó do camarão tá nessa casca. Então, quando você cutucar aqui com a colher e sentir que ele tá fazendo até estalando de tão sequinho, aí você vai encher a panela com água fria e coloca ali um pedaço de cebola, um pedaço de cenoura, se você tiver um talinho de alho poró, talo da salsinha, um pedacinho de cebolinha, poucos legumes aromáticos para dar um perfume, deixa o fogo mais baixinho e vai cozinhar em fogo bem baixinho isso por uma hora. E aí coa, vai sobrar aquele líquido, ele é meio alaranjado, porque tem toda a parte do coral, né, do camarão, vai ficar maravilhoso, não vai botar sal, não põe nada. E aí você guarda, ou para usar no risoto, para usar na composição de um molho, num bobó, enfim, o que você for fazer de camarão, no lugar da água você usa esse caldo. E vai levar os seus preparos assim, lá pra cima.
13: E se você quiser, você pode falar comigo pelo e-mail hojepode@bandnewsfm.com.br ou pelas redes sociais no @carolecrema. Pode pedir receita, dica, fala comigo, eu vou adorar.
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7: A nossa ouvinte Madalena Mendes escreve perguntando uma coisa sobre o seu gato. Ela fala: Manu, toda vez que o Tom vê um passarinho do outro lado da janela, ele fica fazendo um som muito esquisito com a boca e parece que tá em transe. Que é isso, hein? Não sei se ele tá feliz, se ele tá animado, se ele tá triste. O que é essa emoção? Madalena, esse é um comportamento, é muito diferente o som que eles emitem, né? É um tipo de que nem sei, porque eles fazem bem rapidinho, a boca balança. Esse é um comportamento conhecido como chattering, que ao pé da letra significa tagarelar em inglês, e costuma sempre aparecer justamente quando o gato está diante de uma possível presa, um pássaro ou um rato, um inseto ou um outro pequeno animal que ele considere como presa, e ele vê aquilo, mas tem a famigerada janela, ou ele está preso em um lugar e ele não consegue alcançar o seu objetivo. E aí ele começa a emitir esse som. Então, alguns pesquisadores dizem que isso é uma frustração. Ele entra num estado de intensa excitação, mas como ele não consegue alcançar o seu objetivo, a sua presa, ele se sente frustrado. E isso seria uma materialização da frustração dele. Mas também outras pessoas dizem que é como se ele tivesse um estado de transe, quase que em uma outra dimensão, fascinado com aquela visão. Mas o fato é, a maioria das pessoas relatam esse barulho quando os gatos visualizam uma presa e estão fisicamente impedidos de chegar diante dela. Então, para mim, isso parece muito claro que seja um tipo de frustração mesmo, tipo, ai, não acredito. Olha que delícia que tá do outro lado da janela, mas eu não vou conseguir chegar. Participe também da nossa coluna enviando sua dúvida para elbicho@bandnewsfm.com.br ou então pelo meu Instagram, Manu Carsten.
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16: Aí agora, na chegada a São Paulo, tem trânsito lento na passagem por Perus, ali na altura do quilômetro 25, até a chegada ao 22, depois do Rodoanel. Depois disso, pista central vai mal entre o quilômetro 15 e 11, no acesso à ponte Atílio Fontana. Pela lateral, lentidão do 14 até o 11 também, muita dificuldade na chegada à Marginal Tietê, ao Alto da Lapa. 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
15: Vamos voltar para a Latibus 2026? Vamos. Eu estava lá ontem, com o Coutinho, o André Coutinho está especializado no assunto, hein? Sabe tudo que está rolando, é a Feira Latino-Americana do Transporte. Então, tem acompanhado todas as novidades, a tecnologia embarcada,
17: já
15: as inovações.
17: É busófilo, né?
15: Já, completamente imerso.
17: Eu sei que não é busófilo, tá? É. Eu falei de propósito.
15: O Robson Ramos é um, não é?
17: Não, busólogo.
15: Busólogo, claro.
17: Busófilo seria se o Robson Ramos desse beijo de língua.
15: Não, mas não é. Ele sabe tudo, né?
17: Sabe.
15: Sabe tudo.
17: Não,
15: tem
17: sabe
15: um conhecimento
17: mesmo,
15: incrível.
17: Gosta. Eu conheci outros busólogos, cara. O tema é muito interessante mesmo.
15: Então.
17: Eu até gostaria de me tornar um, mas acho que eu tô velho pra isso.
15: Tá nada, uai.
17: Acho que é uma coisa que você tem que desenvolver interesse antes. Mas é muito legal, sou interessado.
15: E aí o Coutinho ontem estava girando ali pela feira, eu também andei. Tem muito assunto legal sendo debatido, do ponto de vista de negócios mesmo, né? Então tem desde combustíveis limpos, o ônibus do futuro, o que a gente quer para o ônibus de 2030, quais são as grandes novidades do setor e tal. Mas é claro que a gente, assim como leigo, quando vai, né, a gente fica todo encantado com as novidades relacionadas até ao uso de tecnologia, o que tem de novo no ônibus.
17: A gente fica encantado com umas perfumarias que realmente não são inacreditáveis, né, para quem é do ramo.
15: Cabine VIP, né?
17: É, a cabine VIP, a chopeira. Nossa, esse ônibus tem uma chopeira. Não, cara, o incrível do ônibus é o desenho,
15: né?
17: É o motor.
15: Exatamente.
17: É o motor, o combustível que é utilizado, inovações mega tecnológicas. Uma chopeira é legal.
15: Não,
17: é um enfeite, né?
15: E tem novidades, tem inovações. Ontem eu estava recebendo uma explicação de um dos ônibus, que é o G8, da Marco Polo, que ele recebeu uma mudança na aerodinâmica que gera uma economia de quase 4 vezes, gasta 4 vezes menos combustível. Pô, isso é muita coisa, né? De barateamento na operação, então isso importa também.
17: Sim.
15: É uma novidade tecnológica, mas que diz respeito. Ah, segurança, uso de caixa preta, que é um negócio que não tem. Então tinha ontem, a gente viu caixa preta, que é utilizada nos aviões para investigação de acidente aéreo. Então tem coisas que ficam escondidas, mas que são super importantes, né?
17: O tema é fascinante.
15: E o André Coutinho tá por lá hoje novamente, trazendo informação aqui pra gente. Fala aí, Coutinho, bom dia.
18: Tudo bem, uma ótima quinta-feira para quem acompanha a nossa programação. Voltamos a falar da Latibus 2026, acompanhando grandes novidades. E agora eu convido para quem não está acompanhando com imagens, depois acionar as nossas redes sociais, porque eu estou dentro do G8 Tech Paradiso, que é um gigante da Marco Polo e que já traz uma solução que já está disponível no mercado para quem quer ainda mais privacidade e conforto durante uma viagem, principalmente de longa duração. Dá uma olhada, de novo, eu vou descrever para quem está no rádio, no dial. Estou diante de uma cabine privativa com porta e tudo. Você fecha a porta, você entra dentro dessa cabine, tem uma poltrona extremamente confortável e uma porta na qual você pode fechar para total privacidade. Você senta na sua poltrona, viaja, você pode deitar essa poltrona tranquilamente e ela vira uma cama, porque ela tem

0: mais uma partezinha ali que você coloca ela a 180 graus. Tela que no meu olhômetro aqui tem praticamente 30 polegadas, 32 polegadas, uma janelinha, a porta fecha, toda a privacidade possível. Essa janelinha também tem uma persiana que pode baixar. Esse é o G8 Tech Paradiso da Marco Polo. Está aqui na Latibus 2026, mas já está à disposição para quem quiser colocar, digamos que uma primeira classe, né? Dentro de uma viagem rodoviária. Aqui fora tem uma geladeirinha. Nessa configuração aqui, estamos dentro de um ônibus conceito que mostra algumas soluções apresentadas pela Marco Polo para o transporte rodoviário. A gente tem um sofá, mas aqui podem ser outras poltronas, dependendo de como o empresário que adquirir essas soluções vai comercializar o seu produto. Mas o mais interessante e a coqueluche realmente da Latibus 2026, trazida pela Marco Polo, é essa cabine privativa com porta, com janela e persiana. Já pensou? Dá para viajar de maneira muito, muito confortável por algumas horas pelas estradas do Brasil.
1: Gente, esse ônibus é conceito, obrigada, viu, Coutinho? Ele tem tanta coisa fantástica. Ele tem também embarcado uma tecnologia de inteligência artificial que faz a leitura facial do motorista para identificar sinais de sono. Velocidade do piscar de olhos para identificar se ele está começando a ter sono, para ter sinais sonoros ou
2: Jura?
1: indicativo de você precisa parar porque você está quase dormindo.
2: Nossa.
1: Então tem alguns alertas, muita, muita
2: Mas se
1: tecnologia,
2: o cara
1: coisa muito legal.
2: simplesmente tiver fumado um baseado?
1: Então,
2: Aí o
1: aí
2: ônibus
1: você
2: vai estar
1: pode
2: cometendo uma
1: falar.
2: injustiça. Olha só, o
1: Olha
2: que
1: só,
2: é a injustiça
1: não
2: com o ser humano? Talvez o cara tenha apenas fumado maconha
1: só, ué, tá aí tudo bem, né?
2: antes de
1: Agora,
2: dirigir para a Vitória.
1: ter sono não, né?
2: Ué, muito, muito bacana.
1: Muito
2: Recomendo ao
1: legal.
2: ouvinte que procure as imagens depois, cara.
1: É, muito legal. E, bom, e essa feira que tá rolando lá no São Paulo Expo, na Rodovia dos Imigrantes. Latibus 2026.
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1: Vamos lá acionar o Robson Ramos mais uma vez para falar dos caminhos aqui pela cidade, pelas estradas. Você vai falar de onde, Robson?
9: Rebouças para o centro, tem trânsito lento desde o túnel Fernando Vieira de Mello até a altura da Maria Carolina. Mas antes disso, o motorista já sofre na Avenida Francisco Morato. Vem dali, desde a passagem pela região da rua Clóvis de Oliveira, até a passagem pela ponte Eusébio Matoso, entra ali pela Avenida Eusébio Matoso, passa o túnel e continua pela Rebouças com lentidão até a Maria Carolina. E depois tem lentidão da Capitão Antônio Rosa até a Joaquim Antunes e da Avenida Brasil até Oscar Freire. É um corredor para ser evitado se for possível. E motorista, para cortar caminho, também vai sofrer, porque Gabriel Monteiro da Silva também tem trânsito ruim nessa manhã. Dá para usar, talvez, a Teodoro Sampaio, que também tem trechos ruins. Tem que ir calculando para ver se vale a pena. A Rebouças só melhora depois da Oscar Freire. Para o bairro, ela vai mal do Hospital das Clínicas até Henrique Schaumann e da passagem pela Francisco Leitão até a Pedroso de Moraes. 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
5: Talvez o jogo mais sofrido da história do São Paulo na Libertadores tenha sido contra o Rosário Central, um jogo de volta no Morumbi, que foi pros pênaltis e os caras tiveram a última cobrança. Quem ia cobrar era o goleiro, que era um tremendo de um fanfarrão, provocador, fez cera o jogo inteiro. Se ele fizesse, acabava. 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Cobrou na mão do Rogério. O Rogério Ceni teve o trabalho de agarrar a bola. E aí fez o dele. São Paulo se classificou, o Rogério saiu como herói. Foi 2005, um ano em que a gente não ganharia a Libertadores, mas tinha time pra isso.
4: O assunto é o Corinthians, tá? 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
2: Bernardo Ramos... É o que está escrito aqui. Bernardo Ramos fala sobre Palmeiras e Corinthians. O Corinthians foi fundado...
3: Não tem Palmeiras e Corinthians hoje. Não,
0: o Corinthians é seu Memphis, certeza. Não, Ele vai falar da condução do rolo do Memphis, né?
2: Ou isso, ou das dificuldades que o Corinthians deve enfrentar contra um time sempre muito aguerrido. Mas e aí, Berninha? Palmeiras e Corinthians?
0: É só até as 11, não dá pra falar de todas as dificuldades do Corinthians.
3: Não, não dá, de fato. Bom dia a você, Megali. Bom dia, Sheila, que nos acompanha na Band News FM. Vamos começar com o Palmeiras, que mais uma vez jogou mal diante do seu torcedor no empate por 1-1 com o Cerro Porteño. O Palmeiras não consegue ganhar do Cerro. São 3 jogos nessa Libertadores da América, 2 empates por este placar, um em Assunção, outro em São Paulo, e uma derrota no Nubank Park por 1-0 na fase de grupos ainda. Ou seja, é um Palmeiras que não está conseguindo subjugar adversários mais fracos, né? Ontem até o Andrés Pereira, para mim, foi injustamente expulso. O Palmeiras meio que na base do abafa, né? Com o Murilo, zagueiro, curtindo uma de ponta direita, cruzando para a área. A bola sobra para o Flaco Lopes após uma assistência de cabeça do jogador do Palmeiras, Marlon Freitas, e faz o gol. Parecia que o Verdão se superaria, né? Mas aí toma o gol no empate após uma falha, mais uma, hein, do goleiro Carlos Miguel. Então, um resultado decepcionante na semana que vem. Tem Palmeiras e Cerro Porteño em Assunção. Já o Corinthians entra em campo hoje sem Memphis Depay, numa missão muito difícil. Derrotar o Rosário Central em pleno gigante de Arrochito, ou pelo menos empatar o jogo, né? Rosário Central, que não é só de Maria, tem bons jogadores como os volantes Pizarro e Ibarra, além de Jamilton Campas, ponta esquerda, que atuou pelo Grêmio. Então vai ser uma partida muito difícil para um combalido Corinthians que ainda não terá Yuri Alberto. Então o ataque corintiano deve ser formado por Fernando Diniz, com Caio César e Pedro Raul. Pedro Raul, que marcou 2 gols nos últimos 2 jogos corintianos, um contra o Internacional, outro contra o Red Bull Bragantino.
2: Bernardo, aliás, a primeira correção foi em 2004, aquele jogo, em 2005 nós fomos campeões. Bernardo, essa Libertadores, tem algum time que tem encantado? Olha, pô, esse time tem jogado mais que os outros, tem atropelado os adversários, porque eu também tô observando de longe, mas não tenho visto nenhum.
3: Não, não existe um bicho papão ainda não, Megalha. Aquele time para o qual a gente olha e fala, esse time vai ser campeão. Tá jogando como campeão. Embora, na minha opinião, o Flamengo tenha feito um belo jogo ontem contra o Cruzeiro, uma partida muito difícil no Mineirão, empate por 1-1, o Flamengo saiu atrás no placar após um golaço do Kenny Arroyo, depois empata com o Lucas Paquetá, e o torcedor do Flamengo olhou para a escalação no início, sem Pedro e sem Paquetá, e falou assim, que é isso que o técnico Leonardo Jardim tá fazendo, mas o time jogou bem. E aí Pedro e Paquetá entram juntos no segundo tempo, Flamengo faz o gol no primeiro toque na bola do Paquetá e consegue um importante empate na semana que vem. Tem o jogo do Maracanã.
2: Vamos falar um pouquinho dos cariocas. Flamengo não conseguiu, o Cruzeiro, né? Não conseguiu a vitória e vai ter que buscá-la, ou pelo menos um empate semana que vem no Maracanã, que estará lotado. Que belo jogo, hein? E o Fluminense não tem mais Zubeldía, Berninha.
3: Pois é, Megali, mais um técnico que entra na dança dos treinadores, né? Acho bizarro que o Fluminense tenha tido toda a paralisação da Copa do Mundo para trocar de técnico e vai mais uma vez trocar o pneu com o carro andando, né? Zubeldía é demitido, o Fluminense tem um jogo muito difícil nesse fim de semana contra o Palmeiras no Maracanã e depois tenta a missão de subjugar o Independiente Rivadavia, jogando na Argentina, jogando em Mendoza, sem um técnico. Marcão, o eterno interino tricolor, vai substituir Zubeldía nessa partida diante do Alviverde, que também não vem cantando. Então, um jogo... Eu não acredito que o Palmeiras, a Leila Pereira, o Anderson Barros tenham como objetivo a demissão do Abel Ferreira em caso de tropeço diante dos tricolores neste final de semana, mas são duas equipes que entram em campo muito pressionadas. Me parece que o Fluminense ainda mais pela troca de treinador, viu, Megali?
2: Sabe que eu achava...

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3: Onze horas em ponto, muito bom dia para você que está na audiência da Band News FM nesta quinta-feira, 13 de agosto de 2026. Vamos juntos até o meio-dia, no horário de Brasília, na atualização dos principais destaques de hoje. Sou Renan Suquevicius, sigo por aqui, contando com a sua participação. 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Nosso WhatsApp é o 11 999 592 100. Dou boas-vindas para você que nos acompanha no rádio, nesse finalzinho de manhã, também pelas redes sociais, no YouTube, no aplicativo Band Play. E ainda pela sua televisão, pode acompanhar a Band News FM na Fast TV. Vamos nessa? Hoje, quinta-feira, 13 de agosto, a gente vai te contar o que acontece no Brasil e no mundo, movimentando a nossa reportagem. Começamos pelo Nordeste do país, falando de uma operação em andamento, acontecendo em vários estados, contra um esquema de ocultação de dinheiro obtido com jogos de azar e apostas esportivas. Em São Paulo, a Polícia Federal cumpre mandado de prisão na mansão, cumpre mandados na mansão do advogado Nelson Williams, que está entre os investigados. A Janiele Azevedo tem informações detalhadas para nós. Vamos ouvir o que ela conta para
4: a
3: gente.
4: A Polícia Federal, o Ministério Público da Paraíba e a Receita Federal realizam nesta quinta-feira a Operação Arena contra um grupo suspeito de usar empresas e contas no exterior para ocultar dinheiro obtido em jogos de azar e apostas esportivas. A ação cumpre 17 mandados de busca e apreensão na Paraíba, São Paulo, Sergipe, Rio de Janeiro e Paraná. Na Paraíba, o alvo é a sede da empresa de apostas PixBet em Campina Grande. A Justiça também determinou a quebra de sigilo bancário e telemático dos investigados, além do bloqueio e sequestro de até R$1,1 bilhão em bens e valores.
3: Já no Rio de Janeiro, tem operação contra um esquema ilegal de apostas. Fala Luana Bernardes.
5: O Ministério Público do Rio cumpre 7 mandados de busca e apreensão na operação Aposta Suja contra investigados pela exploração ilegal de bets que aplicam golpes em clientes. De acordo com as investigações, os sites de aposta não tinham autorização do Ministério da Fazenda e impediam apostadores de sacar os valores disponíveis em suas contas. Segundo o MP, um relatório de inteligência financeira do COAF apontou que entre 2022 e 2026 houve uma movimentação financeira suspeita superior a R$1,4 bilhão.
3: A Justiça discute formas de combater a divulgação de mentiras pela internet durante a campanha eleitoral. Afonso Marangoni, direto de Brasília, bom dia para você.
6: Deepfakes, né, Renan? Essa é a grande discussão na Justiça Eleitoral neste momento. Bom dia para você, para todos que nos acompanham no Station. Está acontecendo agora lá no Tribunal Superior Eleitoral a sessão plenária e depois dessa sessão a expectativa é que aconteça uma reunião fechada entre os ministros para discutir essa questão. Deepfake é quando se usa, né, imagem e voz de uma pessoa para simular coisas que ela não disse necessariamente, mesmo que tenha autorização dessa pessoa. A discussão é se isso pode se dar no processo eleitoral ou não.

0: É claro que tudo começou por causa da decisão do PL de usar uma deepfake do ex-presidente Jair Bolsonaro na convenção em que Flávio Bolsonaro foi lançado candidato à presidência da República. Bolsonaro disse que não deu essa autorização, e aí então, agora a gente quer ver o que o TSE vai decidir sobre isso. O PT entende que o partido, né, do Flávio Bolsonaro extrapolou o que pode ser feito. E aí o que o TSE discute bem a sério é a proibição total das deepfakes, mesmo que sejam aquelas deepfakes do bem, em que teria a autorização da pessoa e que não prejudicaria um outro candidato. O entendimento é que se não se fechar essa torneira, pode ter uma enxurrada de ações do TSE contra essa deepfake. Isso pode sim contribuir para atrapalhar a lisura do processo eleitoral. Então, o julgamento em si deve ser na semana que vem e o TSE, então, se encaminha para endurecer essas questões. Para advertências, no caso de quem descumprir, primeiro uma multa e uma advertência, né? E depois, em caso de reincidência ou de uma medida muito grave, aí poderia, então, ter medidas mais danosas. A gente espera ver o que vai decidir o TSE, mas este encontro fechado vai ser importante para colocar todos os ministros mais ou menos na mesma página e a corte chegar o mais unida possível para tomar essa decisão em relação às deepfakes. A gente vai estar aqui acompanhando de Brasília.
1: Obrigado, Marangoni, pelas suas informações aí direto da Capital Federal. A gente continua falando ainda de assuntos ligados às eleições, porque a campanha do senador Flávio Bolsonaro afirmou que houve um equívoco ao incluir no perfil dele uma pós-graduação que ele nunca cursou. A informação constava das páginas dele no Senado e na Assembleia Legislativa no Rio de Janeiro, onde ele foi deputado por 4 mandatos. O registro do curso de Ciências Políticas aparecia também no perfil dele no LinkedIn, aquela rede social profissional. As informações foram divulgadas primeiramente numa reportagem do portal G1. A instituição de ensino, no entanto, não tem o registro de que Flávio Bolsonaro fez essa pós-graduação por lá. Em nota, a assessoria do candidato informou que o site oficial dele traz o histórico educacional correto agora. Ainda segundo o texto, eventuais registros diferentes se tratam de erros ou equívocos possivelmente extraídos de páginas como a Wikipedia. Falando de outros destaques de hoje, criminosos tentam instalar uma antena de internet dentro de um presídio no Rio de Janeiro. Voltamos à capital fluminense agora com o João Boeri.
2: Policiais penais conseguiram impedir a entrada de uma antena da Starlink, internet via satélite, no complexo penitenciário de Jericinó, na zona oeste do Rio. O equipamento estava dentro de uma encomenda enviada por Sedex. Durante a inspeção, foram visualizadas imagens compatíveis com componentes eletrônicos. O pacote foi identificado a partir do raio-x. O policial penal localizou o equipamento dentro de um rádio. O bandido, que receberia a encomenda, estava no presídio Jonas Lopes de Carvalho e foi transferido para cumprir isolamento no presídio Bangu 1. Os policiais também apreenderam drogas e 31 celulares durante a inspeção.
1: Seguimos na atualização das notícias, falando agora do setor de artigos de uso pessoal. Puxou a melhora do desempenho do comércio, não é isso, Daniel Henrique?
3: O volume de vendas no comércio varejista do país cresceu 0,5% em junho de 2026, na comparação com maio. Segundo os dados divulgados pelo IBGE nesta quinta-feira, a alta teve influência de um equilíbrio entre taxas positivas e negativas das atividades pesquisadas. Entre as positivas, o destaque ficou com outros artigos de uso pessoal e doméstico, de 2,4%. Já no campo negativo, a maior influência foi em livros, jornais, revistas e papelaria, de menos 9,9%. Na comparação com junho de 2025, o volume de vendas do varejo cresceu 2,9%. No ano, a alta acumulada é de 1,9%, enquanto nos últimos 12 meses, de 1,6%.
1: A polícia tenta desmontar um esquema de golpes financeiros. Vamos agora ao sul do país com o Gilberto Echauri.
4: 10 mandados de prisão preventiva e 16 de busca e apreensão foram cumpridos pela Polícia Civil na manhã de hoje no Rio Grande do Sul, em Santa Catarina e em São Paulo, numa operação contra o golpe do falso investimento envolvendo criptomoedas. Uma das vítimas do esquema relatou prejuízo que chega a quase R$ 37 milhões, envolvendo uma suposta plataforma de investimentos, em que os criminosos geravam uma falsa expectativa de lucro a longo prazo, estimulando a vítima a fazer investimentos cada vez maiores. Pelo menos 140 alvos dos golpistas foram inseridos em ambientes digitais relacionados à mesma dinâmica. Entre os alvos da operação estão empresários, operadores financeiros e profissionais.

0: sinais do sistema bancário.
1: Um auditor da Receita é suspeito de liderar um sistema de fraudes em importações. As informações com o Moisés Mororó.
2: O Ministério Público Federal apresentou duas denúncias à Justiça contra um grupo investigado por fraudes em importações no aeroporto de Fortaleza entre 2020 e 2025. Segundo o MPF, um auditor fiscal da Receita Federal comandava o esquema e teria recebido pelo menos R$6.800.000 em vantagens indevidas. A organização é suspeita de fraudar a importação de joias e eletrônicos e movimentar mais de R$103 milhões por meio de empresas de fachada. As investigações já resultaram no bloqueio de mais de R$26 milhões.
1: Noticiário internacional agora: passa de 260 o número de mortos pelo terremoto que atingiu a Colômbia na semana passada. Além disso, há cerca de 4 mil feridos e pelo menos 500 pessoas são procuradas em meio aos escombros. Países como Estados Unidos, Equador, Peru e El Salvador, assim como a União Europeia, já anunciaram apoio ao governo colombiano, enquanto o Brasil diz que começou a adotar medidas necessárias para o envio de ajuda humanitária. Luiz Ubeldia não é mais o técnico do Fluminense. As informações chegando agora com o Daniel Nascimento.
3: O auxiliar técnico permanente do Fluminense, Marcão, vai dirigir o time na partida contra o Palmeiras no próximo sábado no Maracanã pelo Campeonato Brasileiro. Nesta quinta-feira, o tricolor anunciou a demissão do técnico Luiz Ubeldia. O argentino era alvo de protestos da torcida, principalmente após a eliminação para o Vasco na última semana pela Copa do Brasil. Há 10 meses no clube, Ubeldia comandou o Fluminense por 56 jogos, com 25 vitórias, 18 empates e 13 derrotas. Junto com o treinador, deixam o clube os auxiliares Max Cubeiras, Carlos Grueso, Alejandro Escobar e o preparador físico Lucas Vivas. Por meio de nota, o Fluminense agradeceu os profissionais e desejou sucesso nas carreiras.
1: Sem renovação, o Corinthians pode ver a dívida com o Memphis do quadruplicar de valor. Misericórdia. Fala, Lucas Belotti.
4: A dívida total do Corinthians com o atacante Memphis Depay pode chegar a até R$180 milhões em caso de avanço de uma ação judicial. Antes, no contrato de renovação que não foi assinado pela diretoria, o débito estava fixado em R$42 milhões, pagos em 4 parcelas semestrais, divididas nos 2 anos de extensão. Agora, sem o avanço, o staff do atleta deve cobrar o valor com juros impostos, elevando o montante devido a quase R$80 milhões. Além disso, o grupo que agencia a carreira de Memphis não descarta acionar a justiça, cobrando os valores integrais do contrato de renovação. Apesar de não haver assinatura oficial do presidente, o staff entende que o acordo já havia sido firmado entre as partes, inclusive com a realização de exames médicos e a presença do holandês no Brasil por quase uma semana. Se o caso for judicializado e o atacante vencer a causa, a dívida sofrerá um acréscimo de mais de R$100 milhões.
1: Mas dois brasileiros jogam hoje pela Libertadores. Informações com Humberto Ferretti.
5: Primeiro jogo às 7 da noite, Renan, entre Mirassol e LDU. Mirassol, que é bom lembrar, um time pequeno do interior de São Paulo que está disputando a Libertadores pela primeira vez. E a gente está falando dos jogos de ida das oitavas de final. Depois, às 9h30, fora de casa, o Corinthians agora oficialmente sem Memphis Depay encara o Rosário Central da Argentina. A gente também tem hoje 3 brasileiros em campo pela Copa Sul-Americana, mesmo esquema, jogos de ida das oitavas de final, 7 da noite, Vasco e Olímpia, e Santos e Macará. Já às 9h30, o Botafogo joga fora de casa contra o Cienciano. Ontem, o atual campeão da Libertadores entrou em campo, o atual vice-campeão também jogou e nenhum dos dois venceu. Cruzeiro e Flamengo empataram em Minas Gerais por 1-1, mesmo placar do duelo entre Palmeiras e Cerro Porteño. A diferença a favor do Flamengo é que, se ele vencer o jogo de volta contra o Cruzeiro, ele está na próxima fase. Também vale para o Cruzeiro, obviamente, o novo empate leva para os pênaltis. Só que o jogo será diante da torcida do Flamengo. O Palmeiras não. Se ele vencer o Cerro Porteño na volta semana que vem, ele está classificado. Só que vai ter que jogar no Paraguai, aí a situação fica um pouco mais complicada. Pela Sul-Americana, ontem rolou apenas um jogo entre brasileiros, e literalmente entre brasileiros, tá? Bragantino e Atlético Mineiro jogaram no interior de São Paulo, deu Galo 1-0. O Atlético vai jogar pelo empate na volta.
1: Valeu, Ferretti. Vamos falar das homenagens à primeira santa brasileira, Santa Dulce dos Pobres. As informações direto de Salvador agora com Roger Caruso.
6: Hoje, 13 de agosto, é dia de Santa Dulce dos Pobres, a primeira santa brasileira e que foi canonizada pelo Papa Francisco em 2019. Serão celebradas missas no santuário dedicado à Santa na Cidade Baixa de Salvador, uma procissão

0: São Luminosa encerra a programação às 18h30 da noite. 13 de agosto foi escolhido como dia oficial da festa litúrgica da religiosa, porque foi nesta mesma data, em 1933, que Maria Rita de Souza Brito Lopes Pontes, aos 19 anos, recebeu o hábito de freira e adotou em homenagem à mãe o nome de Irmã Dulce.
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A tarde desta quinta-feira terá forte contraste nas condições de tempo pelo Brasil. No sul, a instabilidade continua, enquanto no sudeste e centro-oeste, as temperaturas mais elevadas vão predominar na quinta-feira, além do tempo seco e também um novo episódio de veranico. Em Florianópolis, a quinta-feira será de muitas nuvens e chuva, com acumulado próximo dos 20 milímetros e máxima de apenas 18 graus. Em outras áreas de Santa Catarina, principalmente no sul do estado, há risco de chuvas mais intensas, além de raios e possibilidade de granizo. No sudeste, o cenário é completamente diferente. O Rio de Janeiro terá sol, tempo seco e forte aquecimento, com máxima prevista de 32 graus. O calor também aumenta no centro-oeste, acompanhados de índices de umidade muito baixos, que podem ficar próximos ou até abaixo dos 20% em alguns pontos. No nordeste, Recife terá máxima de 28 graus, com previsão de aproximadamente 7 milímetros de chuva agora no período da tarde. Já no norte, predominam temperaturas elevadas, com chuva mais irregular e concentrada principalmente na região oeste do Amazonas. Aline Araújo, da Climatempo.

0: Vamos dar uma olhada agora ao vivo em São Paulo. Nem parece, né, a cidade hoje. Aquela cidade que a gente encontrou alguns dias com temperaturas bem baixas, né? Aquele frio todo na segunda-feira. Minha nossa, hoje temperatura já alta, tempo abafado aqui na cidade. Muitas nuvens no céu, é verdade. Mas essas nuvens estão segurando esse abafamento agora na região metropolitana de São Paulo. Consigo observar aqui imagens ao vivo da Marginal do Rio Pinheiros com essas nuvens na altura da Ponte do Jaguaré. Um trânsito pesado na Ponte do Jaguaré, na direção do centro. Sentido bairro vai fluindo um pouco melhor e nos dois sentidos da Marginal, trânsito fluindo bem. E 27 graus de temperatura nesse momento. Agora 11h16, 27 graus de temperatura alta. Máxima prevista para hoje de 28, 29. E a gente segue nesta pegada, nesse veranico que deve se seguir pelos próximos dias. Amanhã a temperatura não sobe tanto, máxima de 24, 25, no sábado 23, 24. A partir da segunda-feira, aí o maçarico vai ser ligado. Máxima de 31 na segunda, 32 na terça, até 33 graus na quarta e sem chance de chuva. Pelo menos é o que indica a previsão até agora. E a umidade relativa do ar vai caindo também nesses próximos dias.
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0: Tem mensagem aqui do nosso ouvinte Ismael falando: bom dia, Renan. Tudo parado na rodovia Ayrton Senna, sentido de Mogi para São Paulo. O que aconteceu? Me ajude aí, ó. Tô vendo aqui informação da rodovia Ayrton Senna, no trecho operado aqui pela Ecovias. Tem lentidão agora do quilômetro 21 ao 18, sentido capital, mas por excesso de veículos nesse pedaço. Não tem informação de acidente. Se houver alguma outra ocorrência aí, você passou, obviamente você que não está dirigindo, passou por aí e viu o que aconteceu, manda mensagem aqui para nós.

0: nós no 11 999 592 100. Olha, gente, o número de crimes digitais contra menores de idade disparou quase 80% nas férias na comparação com o mesmo período do ano passado. Entre 15 de junho e 15 de julho, 158 ocorrências foram registradas na Polícia Civil de São Paulo. O principal motivo é o fato de as crianças e adolescentes passarem mais tempo na internet sem supervisão de adultos. Parte desses crimes está ligada a questões de crimes sexuais. A coordenadora do Núcleo de Observação e Análise Digital da Polícia Civil, a delegada Lisandréa Salvariego, explica que, em muitos casos, tudo começa com um suposto namoro virtual. Depois de algumas conversas carinhosas, as vítimas mandam fotos e vídeos íntimos e daí em diante as coisas mudam completamente.
1: E aí, nesse momento, a vida dessa menina acaba. Dessa menina e da família, né? Porque é um crime muito grave. E ela passa a ser chantageada, a mandar mais fotos, mais vídeos. E a gente sabe que criança e adolescente não tem dinheiro, né? Eles começam a negociar com o próprio corpo. E ali, exposta nas redes, ela faz rituais terríveis de automutilações numa plateia virtual, e nesse ponto entra, né, a plataforma Discord na transmissão desse crime.
0: O governo tem conversado com os responsáveis pelo Discord, usando para transmissão de lives criminosas, para definir novas regras de atuação dessa plataforma. Nos últimos dias, a primeira-dama, Janja da Silva, chegou a pedir a suspensão da plataforma. Ontem, a Agência Nacional de Proteção de Dados determinou a suspensão das transmissões ao vivo do Discord aqui no Brasil. Isso não significa que a plataforma está suspensa. A determinação atinge apenas a ferramenta de transmissão ao vivo. A decisão foi tomada por meio de uma medida preventiva e estabelece o prazo de 3 dias úteis para que a plataforma cumpra essa determinação. De acordo com a Agência Nacional de Proteção de Dados, essa suspensão vai valer até que o Discord comprove que adotou medidas efetivas para proteger as crianças e adolescentes durante o uso da plataforma. A delegada Lisandréa Salvariego destaca ainda que crianças e adolescentes também cometem crimes virtuais, muitas vezes por falta de conhecimento do que é ou não permitido.
1: Quando eles ficam o tempo inteiro tentando jogar a culpa no outro, xingando, né? São discursos misóginos que colocam sempre a mulher como um ser inferior, no sentido de humilhação. São discursos também, por vezes, racistas. Só o fato de pedir uma foto íntima para um amiguinho ou uma amiguinha, e a gente sabe que, infelizmente, é algo comum entre eles, já posso considerar como um crime, né? Um ato infracional.
0: A delegada ainda dá dicas para que os adultos responsáveis por esses menores possam aumentar a proteção deles.
1: Instalar controles parentais, nós temos excelentes controles parentais gratuitos, que estão aí, que é só baixar no celular, enfim. E principalmente que os pais leiam os relatórios gerados por esse controle parental, que o controle parental da própria plataforma ou rede social seja instalado também, seja ativado, que eu respeite a classificação etária dada pela própria plataforma.
0: A Polícia Civil diz ainda que ações de prevenção e conscientização impediram mais de 400 crimes durante o período de férias.
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0: Rodrigo, manda mensagem aqui pra gente falando da Avenida dos Bandeirantes. Depois do aeroporto, tem sinalização de acidente e trânsito bem ruim na direção agora da marginal do Rio Pinheiros, na Avenida dos Bandeirantes, em praticamente toda a extensão. 11h22.
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3: André Coutinho já por aqui para falar para a gente de notícias do setor de turismo, do mercado, mudanças que vão afetar a nossa vida como viajantes, pessoas que exploram esse mundo afora. E o primeiro destaque de hoje, né, Coutinho, tem a ver com a aviação. A gente fala muito de veículos elétricos, de carros elétricos, mas tem informação de um avião que funciona a bateria e fez um voo, um sucesso, um primeiro voo. Conta pra gente esses detalhes. Bom dia.
4: Tudo bem, Renan? Bom dia a vocês todos. E 7 minutos, primeira aeronave movida a bateria que faz um voo completo, que durou 27 minutos, foi do interior de Nova York. Eu estou aqui acompanhando a Latibus 2026 e são várias novidades por aqui, soluções, né? A gente continua no espaço da Marco Polo, que tem várias soluções de combustíveis alternativos. Mas falando, como você bem disse, da aviação, é a Heart Aerospace, essa empresa. Ela é baseada em Los Angeles, na Califórnia, mas ela fez esse voo no interior do estado de Nova York. Um voo de 27 minutos, atingiu ali uma altitude de 1.100 pés, consumindo apenas 5 dólares em eletricidade. A gente fala tanto do preço do QAV, que é o querosene da aviação, que é caríssimo, que vem aumentando nos últimos tempos, que sofre com muita volatilidade. E esse avião, com capacidade para 30 lugares, fez um voo de 27 minutos, gastando o equivalente a 5 dólares em eletricidade. Essa fabricante diz que está desenvolvendo ainda o ES-30, que é essa aeronave. É uma aeronave regional, híbrida. Ela fez esse voo só com bateria, mas ela é híbrida e ela está sendo desenvolvida para obter a certificação da FAA, que é a autoridade que concede essa certificação nos Estados Unidos. Já recebeu compromissos de compras de pelo menos 3 grandes empresas aéreas internacionais, como a United Airlines, americana, a canadense Air Canada e a JSX, com previsão de lançamento para 2031. Então, a realidade de voarmos em aeronaves modernas, movidas a bateria, está muito mais próxima do que a gente pode imaginar. Lançamento previsto para essas 3 gigantes do mundo da aviação para 2031.
3: E será que são mais silenciosas também, André Coutinho? Assim como a gente vê os carros,
4: certamente, essa mudança? Certamente mais silenciosas. No briefing aqui não fala exatamente sobre esse assunto, mas imagino que sim, né? Porque eles não devem utilizar um motor a combustão que a gente está acostumado, que é o que faz realmente barulho. Não sou um especialista em aviação, devem ter vários ouvintes que são especialistas em aviação que podem nos desmentir. Eu estou dando um chute aqui com base no que a gente vê em outros veículos, como você bem disse, né, Renan? Mas imagino que seja muito mais silenciosa, sim.
3: Muito bem. André Coutinho, temos um segundo assunto para tratar por aqui, porque no programa desse fim de semana, no Partiu Band News, você vai falar da região que foi escolhida por Inglaterra, Portugal e Curaçao para ser a base das seleções da Copa do Mundo. Que lugar é esse? Como é que eles entraram nesse consenso?
4: Entraram porque é uma região que oferece tudo para que eles pudessem se concentrar para o Mundial, que é de Palm Beaches, que fica na Flórida, nos Estados Unidos, abrange 39 cidades e pequenos vilarejos. Os brasileiros acho que já ouviram falar de West Palm Beach, de Palm Beach, de Boca Raton. O presidente dos Estados Unidos tem uma das residências que fica dentro dessa região, em Palm Beach, e é uma das pioneiras do turismo na Flórida. Foi lá em Palm Beach que começou o turismo na Flórida, que é um dos lugares mais visitados, disparado pelo brasileiro quando vai aos Estados Unidos, um dos lugares mais visitados pelos brasileiros, se a gente contar o mundo inteiro também, e pelos americanos não poderia deixar de ser diferente. Estive por lá, gravei um conteúdo bastante especial para o Partiu Band News neste final de semana. Vou falar um pouco sobre Palm Beaches, essa região que fica na Flórida, que vai ali desde Boca Raton, termina em uma cidadezinha chamada Júpiter, que é muito simpática, à beira-mar, na costa leste ali da Flórida, que é praticamente uma enorme península. Vale muito a pena. Entre alguns destaques, Renan, eu descobri que é possível assistir a uma partida de polo equestre gastando apenas $30. Eu me senti o próprio príncipe real, da família real, assistindo de chapelão e tudo, uma partida de polo equestre com todo aquele garbo que a gente vê, principalmente em filmes que falam de realeza, e só gastei $30.
3: Polo equestre, eu tive que pesquisar aqui, e aí me lembrei, veio a imagem que são aqueles atletas que jogam em cavalos, né? Andando a cavalo, uma coisa finíssima, por isso você trouxe essa ideia da realeza, né?
4: Tem toda aquela pompa, no intervalo as pessoas são convidadas a entrar no gramado, a pisar no gramado para que os buraquinhos feitos pelos cavalos se escondam. E é assim, né, o campo é gigantesco, eu fiquei apaixonado pelo esporte, pelo glamour todo, pela atmosfera que envolve esse esporte, e é mais uma atração turística, que talvez o brasileiro não saiba, fica pertinho ali da cidade de Orlando, que os brasileiros tanto vão, e tem Wellington, é o nome da cidade, em Palm Beach, super interessante para quem gosta de esporte ou para quem gosta de fazer algo diferente.
3: Muito bem, André Coutinho, mais uma edição do Partiu Band News aqui no Band News Station. Bom trabalho para você, Coutinho, até mais.
4: Valeu, até mais tarde.
3: Agora 11h30 no horário de Brasília.

0: A Secretaria da Segurança Pública diz que vai investigar uma possível perseguição da Polícia Militar ao carro do candidato do PT ao governo do estado, Fernando Haddad. Segundo o ex-ministro da Fazenda, depois que ele desembarcou em casa, após um evento, ontem à noite uma viatura passou a acompanhar o carro. O motorista teria parado num hotel para tentar entender o que estava acontecendo e foi orientado pelos policiais a ir embora. A Polícia Militar encontra no litoral uma tocha olímpica dos Jogos Rio 2016. O objeto tinha sido furtado há 5 anos e foi localizado durante um patrulhamento no Guarujá. A tocha estava escondida dentro de um saco plástico numa caixa de papelão. Não foram divulgados detalhes sobre prisões relacionadas ao furto. A Defesa Civil emite um alerta vermelho para as cidades do norte, noroeste e oeste do estado de São Paulo por causa do forte calor e do tempo seco de hoje até quarta da semana que vem. Nas regiões de Presidente Prudente, Araçatuba, São José do Rio Preto, Barretos, Franca e Ribeirão Preto, as temperaturas podem chegar aos 40 graus. 6 jovens que cumprem medidas socioeducativas em unidades da Fundação Casa chegam à 5ª fase da Olimpíada de História da Unicamp. São 2 grupos de 3 alunos que alcançaram a semifinal. Um trio faz parte da Fundação Casa de Caraguatatuba, no litoral norte, e outro de Itaquaquecetuba, na região metropolitana. A etapa será realizada de forma presencial no fim do mês, na Unicamp. Jogadores do Palmeiras e o técnico Abel Ferreira saem em defesa do goleiro Carlos Miguel. Ontem ele falhou no gol do Cerro Porteño, no empate por 1-1 em casa, e deixou o time pressionado por duelo de volta pelas 8ª da Libertadores. O jogador já tinha errado contra o Atlético Mineiro pelo Brasileirão e virou alvo de críticas de parte da torcida.
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1: Há pouco a gente tinha falado de movimentação na Avenida dos Bandeirantes e aí tem informação aqui por parte da CT sobre o que pode ter acontecido por lá. Um caminhão bateu numa moto, teve uma batida na Avenida dos Bandeirantes, sentido Rodovia dos Imigrantes, 50 metros antes da rua Deputado João Bravo Caldeira. Esse acidente está ocupando a faixa da direita e a faixa central, bombeiros e CET por ali. Não tem informação do estado de saúde das pessoas envolvidas nesse acidente, mas pode ter sido um acidente feio por ali, porque complica bastante o caminho de quem está circulando. Inclusive tem informação aqui dos nossos ouvintes de helicóptero sobrevoando a região. Branco, nosso ouvinte, fala, é um acidente entre moto e caminhão na Bandeirante sentido Imigrantes, por isso o trânsito ruim por ali. Então confirma aí a informação dos bombeiros. Obrigado pela mensagem aí do nosso ouvinte Branco, escrevendo aqui pra gente no 999-592-100, falando desse acidente. Tem outro recado aqui também do nosso ouvinte, o Cristino Silva, mandando mensagem aqui pra gente. Eu tinha falado no começo que era um acidente sentido marginal, mas ele faz a correção aqui. Não é isso, Cristino?
2: Bom dia, Band News, ao Francisco dia. Motorista. Estou aqui na marginal Bandeirantes, aqui sentido marginal Pinheiros. O ouvinte de vocês deu a informação errada. O acidente é sentido Anchieta, depois do aeroporto de Congonhas, entre caminhão e moto. Acidente grave. Por isso, trânsito terrível, sentido Bandeirantes, sentido Anchieta. Sentido marginal, tá uma maravilha.
1: Tá certo. Obrigado pela sua mensagem, informação aqui dos nossos ouvintes, nos ajudando a construir o noticiário da Band News FM. E tem mensagem aqui também do nosso ouvinte falando de Jandira, um vento danado por lá, tem muitas nuvens no céu da cidade de São Paulo e vento também neste momento e a temperatura alta, já estão aí perto dos 27 graus em média na Grande São Paulo. Agora 11h37.
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1: Fechando as informações aqui do seu caminho no transporte público, operação normal em todas as linhas do transporte metro ferroviário. Atenção, rede.
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5: Estamos começando agora o Minuto do Empreendedor, apresentado pelo Banco BTG Pactual Empresas, que tem entre os seus propósitos ajudar os jovens empresários e empreendedores a alcançarem o sucesso. Na minha companhia, Daniel Scandian, que é o fundador e CEO da Madeira Madeira. Daniel, na sua opinião, para os jovens que buscam sucesso, quais valores, quais atributos, quais práticas eles devem exercer para esse objetivo?
6: Eu acho que, sem dúvida, determinação combinado com curiosidade é onde a gente realmente tem aquele espírito de aspirante, de nunca saber que sabe tudo e conseguir evoluir e com muita determinação chegar onde precisa chegar.
5: Daniel Scandian, bem-vindo ao Minuto do Empreendedor, apresentado pelo Banco BTG Pactual, que, como disse, tem entre os seus propósitos ajudar os jovens empresários a alcançarem o sucesso.
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0: informação da economia nessa manhã de quinta-feira. Informação do dólar neste momento. Dólar comercial sendo negociado a R$ 5,18, uma alta de 0,16%. Euro também em alta de 0,32%, valendo R$ 5,98. Aqui no Brasil, bolsa em baixa de 0,13%, aos 167.274 pontos. O Brasil, gente, deve colher no ciclo 2025-2026 a maior safra de grãos da história. Essa informação, quem traz é a Companhia Nacional de Abastecimento, uma projeção divulgada hoje apontando para uma produção total de 360 milhões de toneladas, 8 milhões a mais do que no ciclo anterior. Caso isso se confirme, o crescimento da safra vai ser puxado pelos aumentos das áreas de cultivo e do rendimento das plantações. O destaque positivo fica para a soja, deve responder sozinha pela metade da safra de grãos aqui no Brasil, com uma colheita de 180 milhões de toneladas. Negativo para o arroz, com uma produção de 13%, ou uma produção 13% menor, na casa dos 11 milhões de toneladas. A gente fala de política por aqui, voltamos a Brasília, porque tem mobilização por lá nessa expectativa antes da campanha eleitoral começar de fato, a Câmara aprovando uma série de medidas como parte do chamado esforço concentrado no Congresso Nacional. Leandro Aislan está pintando por aqui com os detalhes para a gente.
1: Segue para a sanção do presidente Luiz Inácio Lula da Silva o projeto aprovado pela Câmara dos Deputados e pelo Senado, que reduz temporariamente impostos federais sobre os combustíveis. O tema foi enviado pelo governo federal e tem como objetivo reduzir o impacto de possíveis flutuações internacionais no preço do petróleo, como observado com a guerra entre Estados Unidos e Irã. Esta pauta era um dos interesses principais do Congresso nesta semana de esforço concentrado. A matéria em questão teve uma série de itens adicionados, fora do tema principal, considerados jabutis, mas que foram acordados entre as diferentes alas da casa. Entre os tópicos estão medidas para proteger o setor de biocombustíveis, créditos para a produção de fertilizantes e redução de limite para produtores rurais se enquadrarem em suspensão de tributos. A matéria ainda trata da destinação de recursos para hospitais inteligentes de alta complexidade e benefícios fiscais para a realização da Copa do Mundo Feminina no ano que vem. Outros projetos e requerimentos de urgência foram aprovados pelos deputados na quarta-feira. No entanto, a instalação de uma comissão especial também foi destaque na casa. Um novo colegiado vai debater a proposta de emenda à Constituição que reduz a maioridade penal dos atuais 18 para 16 anos. Na PEC da Segurança Pública, aprovada na Câmara no primeiro semestre, existia um dispositivo que tratava do tema. Mas houve discordância sobre o assunto e o relator da PEC, o deputado Mendonça Filho, aceitou que o tema fosse debatido em uma proposta própria. Ele, inclusive, será o relator do tema na comissão especial. Mendonça Filho acredita que a PEC será aprovada ainda este ano pelos deputados.
2: Durante o processo eleitoral, certamente o ritmo do trabalho será menor, até por conta do processo eleitoral, mas passada a eleição a gente acelera as audiências públicas, ouvindo especialistas, ter um controle sobre o processo e a velocidade desse processo legislativo. Nós defendemos que possamos debater até final de novembro, começo de dezembro, votar na comissão especial, na sequência do plenário, ainda este ano, ou seja, antes do final dessa sessão legislativa e, consequentemente, do mandato dos atuais parlamentares.
1: Existia a previsão da instalação de uma comissão mista que debateria a aprovação da medida provisória que acaba com a chamada taxa das blusinhas, imposto de 20% sobre as importações de até 50 dólares. A MP do governo perde a validade em setembro. A instalação do colegiado ficou para segunda-feira por falta de acordo.
0: E Tribunais de Justiça de 7 estados vão devolver recursos de pagamentos de penduricalhos. Fala, Márcio Rocha.
3: Ao menos 7 tribunais de justiça estaduais precisam devolver os recursos de pagamentos de verbas indenizatórias, os chamados penduricalhos, que ultrapassaram os limites determinados pela Constituição. A medida foi tomada depois que 4 ministros do Supremo Tribunal Federal decidiram dessa maneira em processos que atingiram os TJs de Goiás, Maranhão, Paraná, Rio de Janeiro, Rio Grande do Norte, Rondônia e Distrito Federal. De acordo com as decisões dos ministros Alexandre de Moraes, Flávio Dino, Cristiano Zanin e Gilmar Mendes, Relatores dessas ações, as cortes estaduais têm 72 horas para identificar os beneficiários dessas verbas, entre magistrados e servidores inativos, e enviar essa relação ao Supremo. Ainda segundo o STF, esses tribunais pagaram verbas exorbitantes, apesar das novas regras fixadas pela Corte, e devem também bloquear o pagamento de valores que ficam fora do teto do funcionalismo público, justamente o salário de um ministro, que é de cerca de R$ 46 mil reais. Entre os penduricalhos estão auxílio assistência pré-escolar, licença compensatória, gratificações de diretor de fórum e de mesa diretora, auxílio mudança e auxílio adoção, entre vários outros. Como exemplo, o Supremo citou que o TJ do Maranhão autorizou o pagamento de mais de 3 milhões de reais em verbas rescisórias para um único desembargador aposentado, dividido em 12 parcelas. No Distrito Federal, somente uma magistrada recebeu R$ 490 mil reais em maio e no Rio Grande do Norte, um magistrado aposentado recebeu mais de 1 milhão de reais em um período de 2 meses. Para o professor de Direito Penal do IBMEC Brasília, Tedney Moreira, o problema não está na existência desses recursos.
4: A questão está quando esses pagamentos se acumulam de uma tal forma, em valores muito elevados, que acabam produzindo remunerações incompatíveis com os limites estabelecidos pela lei. Portanto, ao determinar não apenas a suspensão dos pagamentos que excedam esses limites, mas também a devolução dos valores pagos, o STF reforça os princípios de legalidade, de moralidade e de responsabilidade na utilização de verbas públicas. E ainda, por fim, é também uma decisão muito importante do ponto de vista da transparência.
3: Em nota, a Associação dos Magistrados Brasileiros reafirma o respeito às decisões do Supremo e que confia no trabalho realizado pelos tribunais brasileiros para a implementação dos parâmetros remuneratórios estabelecidos pela Corte e que seguirá contribuindo para a consolidação de um regime nacional uniforme, transparente e juridicamente seguro.
0: A gente está falando de uma questão agora, aí da presença dos menores de idade nas redes sociais, né, com o lance do Discord, o pedido da Agência Nacional de Proteção de Dados para impedir as lives nessa plataforma, isso por causa de uma operação da Polícia Federal a partir da morte de uma menina de 13 anos, transmitida pelo Discord, uma morte por suicídio em Naviraí, no interior do Mato Grosso do Sul. E aí tem uma pesquisa mostrando aqui que metade dos adolescentes brasileiros passa mais tempo na internet do que gostaria. Vamos ouvir na reportagem do Matheus Hermógenes.
5: A internet faz parte da rotina dos adolescentes e é por meio dela que muitos estudam, se divertem e descobrem coisas novas. Essa relação, porém, pode trazer alguns desafios. Segundo um levantamento do Instituto Alana e da agência Koga, feita com adolescentes de 13 a 17 anos, 40% sentem que perderam qualidade do sono e tempo de estudo por causa do uso da internet. Além disso, o uso excessivo das telas também pode afetar a criatividade. 49% dos adolescentes acreditam que ficaram menos criativos por causa da internet. A especialista em planejamento estratégico de comunicação do Instituto Alana, Gabriela Barbosa, explica por que é tão difícil para os adolescentes controlar o tempo que passam conectados.
6: Tem um lugar de como esses conteúdos que eles navegam durante todo o dia, eles foram feitos para prender a atenção. Então a gente não pode simplesmente colocar neles a responsabilidade por eles perderem o controle. Porque muito desse design das plataformas também foi feito para que essa falta de controle aconteça.
5: De acordo com a pesquisa, os próprios adolescentes buscam maneiras de controlar o tempo que passam online. Entre as estratégias estão bloquear conteúdos, fazer pausas, desinstalar aplicativos e limitar o tempo de tela. A especialista alerta que a responsabilidade por um uso mais saudável da internet não deve ser apenas dos jovens. A família e a escola também precisam ajudar nesse processo.
6: Quando a gente entende esse lugar que talvez 50% desses adolescentes não têm nenhuma ajuda dos pais, nenhuma vigilância dos pais na hora de entrar na internet, obviamente é muito importante entender essa realidade desses pais de uma forma mais segmentada e não dizer que esse dado representa todos os pais do Brasil e toda a parentalidade. É importante também que a escola e os pais continuem com o papel de diálogo.
5: Uma das formas de encontrar esse equilíbrio é buscar atividades fora das telas. Hobbies e momentos de lazer longe da internet podem ajudar os adolescentes a controlar melhor.

0: melhor o tempo que passam conectados.
1: A gente volta a falar da situação crítica na Colômbia, o número de pessoas mortas pelo terremoto que sacudiu a região por lá, principalmente Cali, a terceira maior cidade da Colômbia. Esse número de pessoas mortas chegou a 265, tem mais de 500 pessoas desaparecidas e não há brasileiros entre os mortos. A gente torce para que esse cenário continue assim, né? Sem brasileiros mortos, lamentando muito a morte dos colombianos. Mas há brasileiros que estão na região, morando, e também algumas pessoas fazendo viagens a turismo, né? Lazer, que era para ser uma viagem de lazer pela Colômbia, virou um momento de medo e tensão para um casal do Ceará. Os dois estão na cidade de Pereira, uma das áreas mais atingidas por esse terremoto. A Leonice Acioles conta para a gente detalhes dessa história.
2: O terremoto de magnitude 7,4 atingiu a Colômbia e provocou destruição em várias regiões. Entre os brasileiros que estavam no país, estava um casal de cearense que conseguiu escapar sem ferimentos. Pedro Viegas e Beatriz Cristine afirmam estar bem e sem danos no condomínio onde estão hospedados, mas disseram que regiões próximas foram fortemente atingidas. Segundo eles, prédios, casas e estabelecimentos comerciais desabaram enquanto a cidade enfrenta problemas de abastecimento e comunicação. Do outro lado, no Brasil, a irmã de Pedro, Joana Viegas, disse que a família acompanha as notícias com preocupação e passou horas sem saber o que poderia ter acontecido.
3: No momento do terremoto, eles estavam em Pereira, na cidade do pai dela, a 60 quilômetros do centro onde ocorreu o terremoto. E eles estavam se preparando às 7 horas da manhã para visitar cidades vizinhas, cidades essas que eles relatam que algumas estão totalmente varridas no mapa, debaixo de escombros, e que a situação de lá é bem ruim, até mais do que o que a gente vê nos noticiários. Pereira tem parte em que está bem destruída, certo? Principalmente prédios do governo, né? Mas alguns edifícios das pessoas mesmo estão intactos. A casa onde ele está sofreu apenas rachaduras, mas não chegou a cair.
2: Além do forte tremor, os brasileiros precisaram enfrentar os impactos causados pelo terremoto. Houve relatos de falta de energia, dificuldade de comunicação e problemas no abastecimento. A destruição em áreas próximas aumentou ainda mais a preocupação de quem estava longe e aguardava notícias.
3: A gente consegue comunicações esporádicas, ele consegue falar brevemente com a gente e logo cai o sinal. Conseguiram nos informar que até então alguns mantimentos têm, porém a cidade está sem água potável, está sem luz, sem água e sem gás. Soubemos que está tendo ajuda do Exército dos Estados Unidos nas rodovias e na cidade, porque também está havendo furtos e saques, né? As pessoas estão desesperadas sem saber quando terão mantimentos, principalmente água potável. Estão sem entrada e saída de aeroportos porque eles estão em Pereira. O aeroporto de Pereira foi parcialmente destruído, então está interditado.
2: Novos tremores foram registrados depois do terremoto principal, mantendo moradores e familiares em alerta. Mesmo diante da sequência de abalos e do medo de novos problemas, a família do cearense afirma que o casal está bem e segue em segurança na Colômbia.
1: Agora 11h52 no horário de Brasília. Devem ficar prontas em 180 dias as obras de reforma do Largo São Francisco no centro da cidade, o que prevê um acordo fechado entre a Prefeitura e a Universidade de São Paulo, que mantém a Faculdade de Direito ali na região, e também a Fundação Arcadas. Entre os objetivos está incentivar a circulação e a permanência de pessoas no Largo São Francisco. O projeto prevê obras de paisagismo, arborização, drenagem, iluminação, pavimentação, mobiliário urbano e valorização do patrimônio histórico e cultural. E fala em considerar conexões com a Praça da Sé, o Vale do Anhangabaú e também a Praça da Bandeira, por exemplo, para que o Largo faça parte de um sistema integrado de espaços públicos e faça com que haja deslocamento de pessoas ali pelo centro.
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8: Bom dia, Jaime Sampaio.
9: Oi, Renan, bom dia. Tem ocorrência agora na Avenida dos Bandeirantes, na direção do Sistema Anchieta Imigrantes, à altura da Rua Deputado João Bravo Caldeira. Um acidente envolvendo caminhão e moto bloqueia agora as faixas da direita e central. O ouvinte que segue por ali encontra dificuldades a partir da passagem pela Avenida Ibirapuera. Passando do ponto da ocorrência, o caminho volta a fluir. 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
8: Mensagem aqui do nosso ouvinte, Fabiano, ele fala de demora para passagem de ônibus no terminal Santana. Ele diz, bom dia, Renan, gostaria de registrar um atraso da linha 1783/10, metrô Santana, Cachoeira. Está com atraso, a previsão é só de meio-dia. Ele mandou essa primeira mensagem às 11h36, quase meia hora esperando lá no Terminal Santana. Ele diz, é um completo descaso com os passageiros. É uma linha operada pela Sambaíba, não tem ônibus lá no terminal. Está com atraso de 40 minutos essa linha. 1783/10, tem como destino a região de Cachoeira, com atraso de 40 minutos, diz o nosso ouvinte aqui. Fica o registro, alô, turma aí da Sambaíba, SP Trans, o que está rolando, por que o ônibus não está aparecendo por aí? Como o nosso ouvinte falou, é um descaso, né? Descaso com quem está esperando, as pessoas têm horário, enfim, se planejam, não podem ficar esperando por 40 minutos para a passagem de um ônibus, né? Agora 11h57.
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olha, cada uma, viu? É, essa música que você tá ouvindo, Bichos Escrotos, faz parte do disco Cabeça Dinossauro, lançado em 1986 e viralizou agora depois da cantora Anitta gravar essa música do Titãs, né? É, para um trabalho chamado Corrida dos Bichos, do diretor Fernando Meirelles. Nas redes sociais, o baixista Sérgio Brito explicou que a letra foi escrita antes do lançamento, destacando que a versão de funk, apesar de diferente, segue a mesma linha da original, trazendo uma metáfora crítica à hipocrisia e aos padrões morais da nossa sociedade atual. Deu muito o que falar, né? Você estava aí nas redes sociais, deve ter ouvido falar disso. O Paulo Miklos também elogiou a performance da cantora, celebrando a reinvenção da música e da viralização, alcançando novos públicos. Com Bichos Escrotos, a gente vai terminando o Band News Station de hoje e voltaremos amanhã. Na sequência tem Band News no meio do dia. Tchau.

0: dos Bandeirantes, na direção do sistema Anchieta Imigrantes, à altura da rua Deputado João Bravo Caldeira. Um acidente envolvendo caminhão e moto bloqueia agora as faixas da direita e central. O ouvinte que segue por ali encontra dificuldades a partir da passagem pela Avenida Ibirapuera. Passando do ponto da ocorrência, o caminho volta a fluir. 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
1: Mensagem aqui do nosso ouvinte Fabiano, ele fala de demora para passagem de ônibus no terminal Santana. Ele diz: Bom dia, Renan, gostaria de registrar um atraso da linha 1783/10, metrô Santana, Cachoeira. Tá com atraso, a previsão é só de meio-dia. Ele mandou essa primeira mensagem às 11h36, quase meia hora esperando lá no terminal Santana. Ele diz: É um completo descaso com os passageiros. É uma linha operada pela Sambaíba, não tem ônibus lá no terminal. Tá com atraso de 40 minutos essa linha. 1783/10, tem como destino região de Cachoeira, com atraso de 40 minutos, diz o nosso ouvinte aqui. Fica o registro: Alô, turma aí da Sambaíba, SP Trans, o que que tá rolando? Por que que o ônibus não tá aparecendo por aí? Como o nosso ouvinte falou, é um descaso, né? Descaso com quem tá esperando, as pessoas têm horário, enfim, se planejam. Não podem ficar esperando por 40 minutos para a passagem de um ônibus, né? Agora 11h57.
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Olha, cada uma, viu? É, essa música que você tá ouvindo, Bichos Escrotos, faz parte do disco Cabeça Dinossauro, lançado em 1986 e viralizou agora depois da cantora Anitta gravar essa música do Titãs, né? É, para um trabalho chamado Corrida dos Bichos, do diretor Fernando Meirelles. Nas redes sociais, o baixista Sérgio Brito explicou que a letra foi escrita antes do lançamento, destacando que a versão de funk, apesar de diferente, segue a mesma linha da original, trazendo uma metáfora crítica à hipocrisia e aos padrões morais da nossa sociedade atual. Deu muito o que falar, né? Você estava aí nas redes sociais, deve ter ouvido falar disso. O Paulo Miklos também elogiou a performance da cantora, celebrando a reinvenção da música e da viralização, alcançando novos públicos. Com Bichos Escrotos, a gente vai terminando o Band News Station de hoje e voltaremos amanhã. Na sequência tem Band News no meio do dia. Tchau.

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0: Meio-dia, um minuto, agora meio-dia e um. Oi, oi, boa tarde pra você que tá ligado na nossa programação, seja na Band News FM, seja na Band News TV, por onde você quiser, internet, YouTube, Fast TV, estamos por aqui. Até as 2 da tarde, tô começando mais um Band News no meio do dia.
1: E um.
0: Eu sou a Larissa Biscaia, uma por aqui, outro comigo é ele, Humberto Ferretti, boa tarde pra você.
2: Fala, Larissa, boa tarde pra você, pra todo mundo ligado no Band News no meio do dia, seja pela internet, pela TV, pelo rádio, vamos juntos até as 2 da tarde, eu, esse povo todo que acompanha a gente e ele, Eduardo Enegui.
3: Salve, salve, meio dia e um, quase 2 minutos começando em ponto o Band News no meio do dia e dois.
0: E dois.
3: Eu sou Eduardo Enegui, fico por aqui até as 2 horas da tarde comigo no estúdio, essa dupla que você já ouviu e viu e que nos dá boa tarde novamente, Larissa Biscaia.
0: Oi, oi, boa tarde.
3: E ele, Humberto Ferretti.
2: Bora, meu povo, boa tarde.
3: Boa tarde pra você também, ouvinte querida, telespectador querido, telespectadora querida, você que faz a Band News ser aquilo que ela é, a mais admirada do Brasil, e partiu! A bolota extra de energia que emana da turbina adicional da usina hidrelétrica de Itaipu para disparar o maior sistema de captação de som del mundo. Captaria vaia se houvesse, mas não as lalaial, que são a palausas que partem de todos os terraços, todas as lajes, todas as varandas gourmet. Você que também são captados através dos vidros, a prova de som, através do concreto armado. Você que tá agora na cortina preparando o seu almoço com uma saudável, muitas cores, o prato, proteína animal e o vegetal. Mas cuidado, não vai deixar queimar comida nem no fogão, nem no micro-ondas, nem no forno a lenha, no fogão a lenha, nem no forno de pizza, nem na churrasqueira, nem na sua air fryer. Você que tá levando os filhos pra escola buscando osso no singular, no plural. Você que tá indo para o trabalho, voltando do trabalho, tá procurando trabalho, tá indo pra escola, pra faculdade, aumenta o som. Começando o Band News no meio do dia, na Band News FM. Na Band News TV, outro dia ontem, até falei, mãe, tô na TV. E aí, minha mãe, Latif, não me deu nenhuma mensagem pra
0: mim.
3: Será
0: que ela não tava te vendo?
3: Não, ela assiste todos os dias. Eu acho que foi um gesto de... foi um protesto dela. Porque eu não liguei pra ela pra falar, tô na TV. Eu falei pra ela, tô na TV, pela TV. Então, eu acho que ela falou, não é possível, não tá me tratando com... entendeu? Com deferência. Eu acho que ela tá brava comigo, vou ligar. Assim que sair do ar... Dona Latife, não fica brava comigo, não. Bom, eu queria convidar você a imaginar a seguinte cena, ou situação, vai. Um servidor descobre uma irregularidade no governo. E aí ele procura um repórter. Conta pro repórter o que tá acontecendo. Entrega documentos. O jornalista confere a documentação e publica. Publica num portal, publica num jornal, publica numa revista, joga a reportagem na rede social, na televisão, na rádio, não importa. Divulga, publica. Aí, aquela informação acaba atingindo uma autoridade. Um secretário, um governador, não importa. E aí a autoridade diz que os documentos que lastreiam a reportagem foram obtidos de forma ilegal. Vai para cima do jornalista, faz uma busca e apreensão em cima do jornalista, pega o celular do jornalista, pega o computador do jornalista, pega os HDs do jornalista, nem sei se o jornalista usa HD hoje em dia, mas pega tudo. E lá fuça a cascavilha blá, blá, blá, e chega um nome e identifica a fonte da informação. Foi ele, Coronel Mostarda, que passou a informação. E aí, qual vai ser a reação de todos os outros servidores públicos, de todas as pessoas que detêm uma informação e que podem ter uma informação de interesse público, que podem saber de algo que está acontecendo de errado, que podem incomodar se aquela informação for divulgada. E é por isso que existe, para a defesa

da sociedade? A figura do sigilo da informação, sigilo de fonte. Sigilo de fonte não é um direito do jornalista. É uma ferramenta de trabalho do jornalismo para poder colocar em prática um direito da sociedade. Existe uma máxima que diz, eu nem sei se é verdade, que é do George Orwell, eu já procurei para ver se é. Tem gente que atribui a ele, tem gente que atribui a outras pessoas, mas basicamente o jornalismo é publicar aquilo que alguém não quer ver publicado, o resto é propaganda. Numa decisão, nos anos 70, o juiz Hugo Black disse o seguinte: a imprensa existe para servir aos governados, não aos governantes, aos governados. E daí os princípios constitucionais ligados ao jornalismo: liberdade de imprensa, sigilo de fonte. Se você for pegar, presunção de inocência é uma garantia constitucional, não porque todos os acusados são inocentes, não é isso. Direito de defesa, não é porque todos os réus são inocentes, também não é isso, ou porque eles têm razão, não é nada disso. Inviolabilidade do domicílio, não é porque ninguém possa guardar um material criminoso em casa, mas existe esse princípio. Direito ao silêncio, não é porque ninguém tem algo a dizer, não tem algo a dizer, não. É um direito constitucional ao silêncio. Sigilo profissional dos advogados, né? Porque todos os advogados agem da maneira correta e porque defendem pessoas que não cometeram crimes, mas é um direito, são garantias. Porque o Estado tem uma força e um poder tão grande, mas tão grande, que você precisa entregar para a sociedade certos direitos para que ela se proteja. E um dos direitos é o sigilo de fonte, é a liberdade de expressão, aliás, liberdade de imprensa, e o sigilo de fonte. E a gente teve um caso muito interessante, e que está na pauta, envolvendo um jornalista no Maranhão chamado Luiz Pablo, que toca um blog, e o ministro Flávio Dino. E ele é interessante porque é um grande caso, e nem todo grande caso envolve um grande repórter de reputação impecável. Não envolve. Envolve um blogueiro de passado enrolado que publicou no blog dele uma série de reportagens sobre o Flávio Dino. O que que diz o blog do Luiz Pablo? O que que dizem os posts que ele colocou? Eles dizem que o Flávio Dino, a família do Flávio Dino, usou carros do Tribunal de Justiça, carro blindado do Tribunal de Justiça, em deslocamento de interesse pessoal. Tem foto, tem documento, quem lê fica com a certeza de que aqueles fatos são verdadeiros. Aí o Flávio Dino diz: olha, não tem irregularidade nenhuma, o uso dos veículos estava amparado por um acordo para proteção do ministro, da família do ministro e tal. Mas o fato é que ele publicou isso. E, volto a dizer, tem documento, tem foto. E aí os posts que poderiam render eventualmente um direito de resposta, se fossem mentirosos, ou um processo qualquer, crime contra a honra, seja lá o que for, eles geraram uma investigação sobre perseguição, que está previsto no Código Penal, para proteger a privacidade das pessoas quando é invadida de maneira criminosa, ameaçadora. O jornalista foi lá, pegou as informações e publicou. E aí enquadrou nesse artigo 147A do Código Penal. Aí a Polícia Federal foi acionada, entrou no caso, pediu uma busca e apreensão. Procuradoria-Geral da República foi favorável. O caso foi parar na mão do Cristiano Zanin, que entendeu tratar-se de um crime próprio para o inquérito das fake news, que está nas mãos do ministro Alexandre de Moraes. Jogou a bola pro Caleri e é gol. Né? Jogou a bola nas mãos do Alexandre de Moraes
e ele autorizou uma busca e apreensão contra o jornalista. Aí a Polícia Federal entra na casa do tal Luiz Pablo, apreende celular, apreende computador, e aí lá tem o quê? Um monte de informação, e eles identificam, puf, o Coronel Mostarda. Chegaram ao fulano de tal. Chegaram a um personagem ao qual não poderiam chegar, ou a quem não poderiam chegar, porque o artigo 5º da Constituição assegura o sigilo de fonte numa relação jornalística. Agora, como o Luiz Pablo tem um passado que é controverso, como ele já foi preso em investigação, tem uma investigação por extorsão, como ele tem processos, aí começaram a não mais olhar para o crime, sim olhar para o personagem. E isso é um erro clássico, mas a Polícia Federal diz que ele obteve informações que são protegidas por sistemas de acesso, que as informações que dão conta lá de horário, trajeto do carro, placa, são de segurança, são interesse da família do Dino. Identificou a existência de um pagamento feito ao jornalista no valor de 100 mil reais. Acusa o jornalista de ter feito comércio de informação, ele nega. Diz que o pagamento é um empréstimo. O fato é, existem várias perguntas legítimas envolvendo o passado do jornalista. Mas a pergunta que fica é: que garantias constitucionais podem ser suspensas enquanto uma investigação como essa ocorre? Para tornar o caso mais complexo, quando chegaram à fonte, chegaram um camarada chamado Raimundo Cutrim, que é um delegado aposentado da Polícia Federal, que é um ex-deputado estadual, que é ex-secretário de segurança do governo do Maranhão, e que é um sujeito enrolado, investigado num caso ligado a um assassinato, não porque ele fosse suspeito de assassinato, mas porque ele está sendo acusado de coação de testemunha. Resultado, esse cara foi preso, em uma ordem de prisão, foi preso, está em domiciliar. A defesa nega a coação e tal, mas veja, tudo isso para dizer, não se trata de romantizar o jornalista. Mas tem uma questão: o Estado apreendeu um material e não chegou ao jornalista porque investigava o Raimundo Cutrim. Chegou ao Raimundo Cutrim porque investigava o jornalista. Se o jornalista aparecesse no curso de uma investigação, ok, mas não. Quebraram o sigilo por causa da publicação, por causa do material publicado, não por causa da biografia do Luiz Pablo, que não pode ser levado em conta. Quebraram o sigilo dele, pegaram o nome da pessoa e aí atribuíram ao jornalista crimes que identificaram depois e em função da busca e apreensão. O que é muito complicado. Como é que você pode usar como prova de algo que você fez, sendo que você fez sem ter as provas que você obteve para usar como desculpa? Não faz muito sentido. Não, a gente não estaria discutindo isso dessa forma se o Luiz Pablo fosse um sujeito de passado indiscutível. Ele foi enrolado numa operação em 2017. Ele, o pai, irmão, tudo blogueiro. Agora, a gente tem que pensar e tem que levar em conta o que torna esse caso de interesse público é que o direito fundamental não é um benefício dado a pessoas virtuosas, porque senão não seria um direito fundamental. A Constituição não diz que o sigilo de fonte é assegurado ao jornalista respeitável. Não está dito isso lá. Ou aquele cuja biografia é aprovada pelo Poder Judiciário. Não está dito isso lá. O passado do Luiz Pablo obriga ainda mais a gente a testar os princípios constitucionais. É fácil defender a liberdade de expressão de uma pessoa que é uma unanimidade. Isso é tranquilo. Um jornalista admirado
faz uma reportagem contra alguém que não

é admirado, aí fica um jogo fácil. Agora, e quando é um jornalista que não é admirado? E fala sobre um ministro do Supremo Tribunal Federal? Por que que isso entra na balança? Por que que a biografia entra na balança? Onde é que está dito que o currículo versus capivara são variáveis de uma análise? E aí é complicado, porque se um direito constitucional tem que ser validado, virou licença. E licença é algo que você dá ou tira. E trata-se de um direito. O jornalismo não embute imunidade penal. O jornalismo não autoriza extorsão, não autoriza chantagem, nada disso. Não autoriza ameaça, não autoriza perseguição. Agora, como é que você vai diferenciar uma coisa da outra? O trabalho jornalístico pressupõe, sim, ir atrás de pessoas. Você pode, sim, ir atrás de alguém. E você não pode só contar com a informação abençoada pela autoridade. Foi publicado agora, recentemente, a informação de que o avião do Donald Trump, que ele usou numa viagem e que foi presente do governo do Catar, não tinha os equipamentos de segurança necessários. E isso não foi autorizado pelo governo. O sonho de uma autoridade é poder que o seu nome só apareça no jornal quando ela controla, quando ela autoriza. Mas também é sonho de uma autoridade poder plantar notícia contra quem ela quiser, menos quando alguém planta contra ela. E a história do jornalismo está repleta de episódios envolvendo um caminho complexo da informação. Como, vamos lembrar, o caso mais famoso do mundo, do jornalismo investigativo, é o caso Watergate. E a fonte essencial de informação, que ganhou o apelido de Garganta Profunda e que entregava ao Bob Woodward e ao Carl Bernstein as informações, era o número 2 do FBI. Ele passava informações. Isso foi divulgado pelos jornalistas depois que a própria família do número 2 autorizou isso em 2005. 30 anos depois. Mas o fato é que ele estava cometendo um crime ao passar informações que ele detinha para os jornalistas. Mas o jornalista, ele não comete um crime ao receber uma informação desse tipo. Ele não pode cometer os crimes. Ele não pode corromper. Ele não pode comprar informação, ele não pode roubar documentos, ele não pode grampear. Então, todas as profissões, ou quase todas as profissões, mas a maioria das profissões trabalha com um negócio chamado informação. Um agrônomo trabalha com informações. Ele trabalha com informações que ele colhe por métodos científicos. E meteorologia, mede o pH do solo, faz seleção, pesquisa, e para poder usar as informações como atividade meio e obter um fim que é aumento da produção. Um engenheiro lida com informação. Como é que é o solo? O que o cliente espera? Ah, a ponte vai ser estaiada, não vai ser estaiada. Ele usa essas informações para uma atividade fim que não é a informação em si, sim a construção de uma obra. As profissões trabalham com informações. O médico trabalha com informações. Só com informações colhidas de exames e do paciente. Se ele diz para o paciente que o paciente tem que tomar remédio durante 3 meses e voltar lá para conversar com ele, e o paciente diz que tomou os remédios, ele não vai checar essa informação com a mulher do paciente, com o filho do paciente, com o marido do paciente. Não, não vai checar. Claro, se for menor de idade. Mas, do contrário, ele vai, você tomou? Tomei os remédios. Manda fazer os exames. E diante dos exames, se o cara mentiu, vai ter problema. Mas é interesse dele. Lida com informação. Psicólogo. Psicólogo lida com informação. Psicólogo não fica validando. Ó, tá me falando aqui que brigou com você, é verdade mesmo? Não existe isso. Não tem que checar.
Psicólogo não checa a informação.

Agora, nenhum desses camaradas trabalha com informação como atividade fim. Atividade fim do psicólogo não é matar uma curiosidade, não é nada disso. O jornalista, ele trabalha com informação, ele faz o transporte de informação no formato matéria-prima para o formato acabado. Ele lida com informação. Ele pega a informação daqui, processa aquela informação para que ela faça sentido, checa aquela informação para que ela faça sentido e publica. Nenhuma das matérias-primas envolve a qualidade, a integridade da fonte. Mas sim, uma pergunta simples. Essa fonte tem uma informação de qualidade? Ela tem acesso a uma informação de qualidade? Um jornalista que cobre polícia e quer saber como funciona o passeio do dinheiro no caixa 2 do crime, ele pode eventualmente conversar com alguém do mundo do crime. Se ele só puder conversar com quem não é do mundo do crime, talvez a reportagem não fique tão boa e não chegue até você com a qualidade necessária. Uma autoridade, por exemplo, o presidente do Supremo, Edson Fachin, deu uma entrevista assim que tomou posse dizendo que faria um código de conduta, código de ética para o Supremo Tribunal Federal. Ministros do Supremo falando em off disseram, isso não passa. Valendo-se do off, valendo-se do sigilo de fonte, ministros do Supremo passaram uma informação importante que não passaria o código de ética e até hoje não passou. Fica ali o Edson Fachin falando em on. Se você faz o jornalismo só colocando as declarações, o jornalismo declaratório, você não está fazendo jornalismo. Porque você não está informando a sociedade sobre o que está acontecendo de verdade. E de verdade não passa e não passou. Na semana passada, há mais de 7 dias, o presidente Lula disse que esta semana falaria com Donald Trump. Essa informação não foi uma declaração do Lula. Foi dito para assessores que vazaram, plantaram essa informação na imprensa. Todo mundo deu. E o Lula não falou com o Donald Trump. Percebe? É fundamental que a gente entenda que o jornalismo ele é um troço complexo. O jornalista pode, sim, ir atrás do Flávio Dino para ver o carro, aliás, o carro do Flávio Dino, para ver aonde está indo aquele carro e contar o que está sendo feito. Chamar isso de perseguição é uma criatividade. E se a informação está errada, corrija-se. Em 1964, a Suprema Corte dos Estados Unidos julgou um caso que foi o caso emblemático até hoje, que mede, que qualifica a liberdade de imprensa. O New York Times publicou um anúncio pago, militantes que denunciavam repressão contra o movimento de direitos civis no Alabama, e estava cheio de imprecisões no anúncio. Não era uma reportagem, era uma matéria paga, um anúncio. Aí um comissário de polícia chamado Sullivan, ele processou o jornal e ganhou uma mega indenização. O caso foi parar na Suprema Corte. A Suprema Corte derrubou a condenação e estabeleceu uma regra, que é o seguinte: a informação é falsa. Ok. Foi publicada com o conhecimento da falsidade? Não. Então, a proteção, a liberdade de imprensa nascia ali. Em 1964, há 62 anos. Ou seja, mesmo que as reportagens estejam erradas, não tendo sido publicadas de má fé, não está em discussão a integridade do profissional que fez, não está em discussão a integridade da fonte, está em discussão a veracidade da informação. E é ela que é protegida. E suas formas, as formas de sua obtenção. O resto é perseguição contra o profissional, que pode ter o passado, pode terminar na cadeia, pode ser condenado, pode ter o diabo que for. Publicou uma coisa certa, fez direito, usou

0: não cometeu crimes naquele processo de obtenção de informação, cometeu crime em 1917, 1815, não interessa. Não interessa, volto a dizer. O passado do jornalista não elimina as suas garantias, porque essas garantias constitucionais não são dele. São do direito que a sociedade tem de receber as informações que ele coletou. E é por isso que a Associação Brasileira das Emissoras de Rádio e Televisão, a Associação Nacional de Jornais, a Associação Nacional dos Editores de Revista, o Instituto dos Advogados de São Paulo, a Federação Nacional dos Jornalistas, a Associação Brasileira de Jornalismo Investigativo, todos eles se manifestaram contra o que aconteceu. Ninguém estava defendendo a biografia do jornalista, nem sugerindo que ele fizesse parte da Academia Brasileira de Imprensa. Nada disso. Mas se hoje vai de cambulhada, ou se hoje vai o Luiz Pablo e tudo bem, amanhã é o não Luiz Pablo, é outro, e depois outro, e depois outro. Mesmo que seja só um, já não pode. Mesmo que o passado dele não autorize que receba qualquer medalhinha. Mas a gente não pode imaginar que a notícia que ele publicou colocou em risco a segurança do ministro Flávio Dino. Porque não colocou. Ele disse que o carro do Tribunal de Justiça à disposição do Flávio Dino foi usado por parentes dele para uso fora de interesse oficial. O que isso tem a ver com a segurança do ministro Flávio Dino? Ele que não use os carros, use outros. E uma das reportagens mostra que o acordo celebrado com o tribunal foi feito depois da notícia sair. Não há nenhuma discussão e nenhuma intenção, e não pode haver, de defender o jornalismo praticado por gente que não é íntegra. Isso aí esquece. Quer dizer, a integridade é fundamental, mas a integridade ou a falta dela tem que ser demonstrada. Integridade não. A falta dela tem que ser demonstrada num processo, no devido processo. E até que haja um julgamento, uma eventual condenação e uma das punições seja a suspensão de certas garantias, ele tem todas as garantias. E uma das garantias é uma que ele porta, mas que é nossa. Que é o nosso direito de saber. E o direito da sociedade de saber só vai acontecer se as pessoas não tiverem medo de falar com a imprensa. Porque se elas começarem a ter medo de falar com a imprensa, porque amanhã uma autoridade decreta ou determina, autoriza um mandado de busca e apreensão solicitado pela polícia, a coisa se complica. Então, garantir o sigilo de fonte só quando uma autoridade deixa não é garantia, porque é só quando a autoridade deixa. Isso é fundamental. Então, eu trago esse caso para você, observando que não se trata de um caso fácil, não se trata de um caso simples. Mas para casos fáceis e casos simples, basta o bom senso. Para casos complicados, envolvendo personagens controversos, é aí que vale e entra o uso da Constituição e dos direitos, que são para todos, inclusive para pessoas de passado duvidoso. Mas melhor ter uma pessoa de passado duvidoso protegida pela Constituição do que um país de futuro incerto. E é disso que se trata. Eu não sei se você concorda ou discorda, mas essa é a opinião que eu tenho sobre o assunto.
1: Agora, meio-dia e meia, um dos foragidos na Operação Sem Desconto, que apura aqueles roubos bilionários em aposentadorias e pensões do INSS, se entrega à Polícia Federal. O presidente da Confederação Nacional de Agricultores Familiares e Empreendedores Rurais Familiares, a CONAFER, o Carlos Roberto Ferreira Lopes, se apresentou à PF. O homem era procurado desde novembro do ano passado. A entidade dirigida por ele é uma das envolvidas no esquema de fraudes do INSS.

0: e arrecadou mais de 700 milhões de reais por meio dos descontos indevidos.
1: O senador e candidato do PL à presidência da República, Flávio Bolsonaro, posta nas redes sociais as imagens dos diplomas acadêmicos dele. A publicação foi feita após o portal G1 apontar que nas páginas de Flávio no Senado e na Assembleia Legislativa do Rio de Janeiro constava a pós-graduação em Ciências Políticas na UFRJ. O curso aparecia também no perfil dele na rede social LinkedIn. A Universidade Federal do Rio de Janeiro, porém, não tem registro de que Flávio Bolsonaro fez essa pós-graduação. A campanha do senador disse que houve um equívoco ao incluir o curso no perfil dele. A assessoria do candidato afirma que o site oficial dele traz o histórico educacional correto. Direito pela Universidade Cândido Mendes, pós-graduação em Políticas Públicas pelo IUPERJ e MBA em Empreendedorismo pela FGV. Segundo o texto, eventuais registros diferentes se tratam de erros ou equívocos, possivelmente extraídos de páginas como a Wikipédia.
2: Que maravilha, né? É, isso, aliás, aconteceu. A última vez foi com o ministro da Educação do governo Bolsonaro, aquele Milton, que também... Não, foi o antecessor do Milton, que apresentou um currículo que não tinha. Não é o caso do Flávio Bolsonaro, mas é impressionante, porque ele, na entrevista que deu ao Canal Livre, ele fez referência à pós-graduação. E
0: Decotelli.
2: Tá,
0: Carlos Alberto Decotelli.
2: Lembra desse?
0: Ministro da Educação.
1: 2020.
2: Rememora, o que que ele foi e disse que fez o...
0: Várias universidades vieram desmentir. Olha só, ele tinha um suposto doutorado falso, um suposto doutorado, isso, que depois se descobriu que era falso, pela Universidade Nacional de Rosário, na Argentina.
2: Isso.
0: Depois ele disse também que ele tinha um pós-doutorado na Universidade de Wuppertal, na Alemanha, que também foi negado pela instituição.
2: Que maravilha, é.
0: E, além disso, também tinha uma acusação de plágio contra ele pela tese de mestrado que ele fez pela FGV.
2: Agora imagina, ele não durou, nem sei se... acho que ele não chegou a tomar posse,
0: Ele
2: né?
0: foi anunciado. E aí eles desmentiram o currículo falso dele,
2: né?
0: E caiu.
2: É inacreditável, quer dizer, o senhor ia ser ministro da Educação e ele não tinha feito doutorado, pós-doutorado, tinha nada. Tudo mentira. É inacreditável essa. E foi embora. Não é por isso que eu digo, não é o mesmo caso, mas precisa tomar muito cuidado, né? Como assim você deixa divulgar o seu perfil desse jeito? Bah, assim, diante de todos os desafios da campanha ou de uma campanha, esse não é seguramente o maior, mas é chato, né?
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0: Meio-dia, 36 minutos, a Secretaria Municipal da Saúde investiga as circunstâncias da morte de uma bebê de 7 meses em um hospital da Zona Leste de São Paulo. A Isadora dos Santos Braga deu entrada na UPA Tito Lopes porque estava com um quadro grave de febre, além de coriza e tosse. Isso foi na segunda-feira. Ela foi transferida para o Hospital Tide Setúbal na terça, mas não resistiu e morreu. Segundo a família, houve negligência médica, já que a equipe que atendeu a bebê, que estava roxa com bolinhas vermelhas na pele com falta de ar, apontou que não havia constatado nada sem mostrar os resultados dos exames. Além disso, de acordo com a família, a transferência para a UTI demorou 10 horas, onde os paramédicos tentaram reanimá-la, mas sem sucesso.
1: Mudando de assunto, devem ficar prontas em 180 dias as obras de revitalização do Largo do São Francisco, no centro da capital. É o que prevê um acordo fechado entre a Prefeitura, a Universidade de São Paulo, que mantém a Faculdade de Direito na região, e a Fundação Arcadas. Entre os objetivos está incentivar a circulação e a permanência de pessoas no Largo do São Francisco. O projeto prevê obras de paisagismo, arborização, drenagem, iluminação, pavimentação, mobiliário urbano e valorização do patrimônio histórico e cultural. E fala em considerar conexões, por exemplo, com a Praça da Sé, o Vale do Anhangabaú e a Praça da Bandeira, para que o Largo faça parte de um sistema integrado de espaços públicos e de deslocamentos no centro.
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0: De olho nas estradas, fala Jaime Sampaio, boa tarde pra você.
5: Tem caminhão parado na pista externa do Rodonel, na altura do quilômetro 24, pouco antes da chegada Raposo Tavares, e isso impacta o caminho de quem segue na pista externa a partir do quilômetro 18. Essa ocorrência bloqueia a faixa da direita, o ouvinte que segue por ali no Rodonel encontra caminho livre a partir desse ponto. Na direção de Perus, pela pista interna, o caminho é livre. 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
7: O Corinthians enfrenta hoje o Rosário Central às 9:30 da noite na cidade de Rosário, da Argentina, pelo jogo de ida das oitavas de final da Libertadores. O jogo de volta será disputado na próxima quinta-feira na Neoquímica Arena, às 9:30 da noite. O Timão, na fase de grupos, avançou como líder do Grupo E, com 11 pontos. Corinthians e Rosário Central se enfrentaram apenas 2 vezes em toda a história, com 1 vitória para cada lado. O Corinthians disputa as oitavas de final da Libertadores pela 14ª vez em sua história, acumulando 5 classificações e 8 eliminações. O Timão busca alcançar a 6ª classificação, algo que não acontece desde 2022, quando avançou para as quartas de final, mas acabou eliminado pelo Flamengo. No Campeonato Brasileiro, Corinthians é o 7º colocado com 32 pontos, com 8 vitórias, 8 empates

0: e 6 derrotas. Vale lembrar que a equipe que avançar para as quartas de final da Libertadores vai receber quase 9 milhões de reais. Dito tudo isso, eu diria, eu quero é mais.
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3: 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Meio-dia, 42 minutos, tô dando uma olhada no mapa, gente. Quinta-feira cumpre a promessa de ser o pior dia do trânsito de São Paulo. Vou falar pra vocês hoje de manhã pra chegar aqui. Ai, ai, ai. Olha só, gente, dando um destaque pra zona sul da cidade, quem pega a Avenida dos Bandeirantes no sentido aeroporto, vai bem com calma porque você vai quase parando, viu? Ela trava antes da Ribeiro do Vale, trava um pouco depois da saída ali do acesso da marginal do Tietê, do Pinheiros. E segue ruim até a aproximação com o aeroporto de Congonhas. No sentido contrário, a Avenida dos Bandeirantes, ela tá bem travada em toda a passagem pelo aeroporto. Mas passou o aeroporto um pouco mais à frente, ali na altura da Avenida Ibirapuera, a Avenida dos Bandeirantes flui normalmente para quem tá no sentido marginal.
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0: Juliana Rosa, economia com você. Quando eu olhei aqui o tema, né? Eu falei, ah, é notícia velha. O Congresso autorizando mais gasto. Aí eu falei, não, é de hoje, é de novo. É só que é de novo. É mais um. Não é possível um negócio desse, Juliana. É, todo mundo, assim, não tenho nada pra fazer, vou assaltar o orçamento. Já que eu não tenho nada pra fazer, tomar uma grana lá, porque tá um pote de ouro, né? Tá cheio de dinheiro, vamos buscar. Parece que tá sobrando, né, Juliana Rosa? Ah, antes que você responda, você sabe que ontem você foi tema de uma conversa da Larissa Biscaia com os ouvintes e de uma denúncia também, né? Eu, como eu sou muito leal, eu mandei para você, inclusive, o comentário feito por um ouvinte e fiz chegar até você e li no ar, em lealdade ao ouvinte também, e depois eu dei também a sua resposta. Mas disseram, Juliana, que a gente só virou no horário ontem, da primeira para a segunda hora, o que deveria acontecer todos os dias à uma da tarde, porque você mandou o seu comentário gravado e ele tinha poucos minutos. E que quando eu e você conversamos ao vivo...
1: Tipo agora...

0: é o que eu tô fazendo agora, a gente fica no Impromation. Quero, inclusive, que a gente fique em salas separadas na mesma escola. É, os pais são chamados para conversar, não dá para vocês ficarem juntos. E aí dá nisso. Mas a Larissa Biscaia, eu tô dizendo, né, porque preciso dar nome aos bois, ela aprontou essa contra você no ar.
1: Não fui eu que falei, foi o ouvinte. O Oineg fez questão de ler o ouvinte, tá? Só pra deixar claro. Mas eu encontrei a Ju no corredor esses dias e a gente conversou, né, Ju? Tá tudo certo.
2: Não, tá tudo certo, não. Então, já que eu tenho direito de resposta. Direito à defesa, vou dizer que eu falo muito, mas o Oineg fala mais, viu, Lari? Você que fica aí controlando o tempo, depois você mede. Quem fala mais? Se sou eu, o Eduardo Oineg.
1: Tá? Vou fazer um cálculo proporcional. Mas é economia, hein, Ju?
2: Vamos falar aí dessa autorização para gastar mais. Olha só, boa tarde aí para todos, né? Boa tarde para os nossos ouvintes também. O Eneg, o Congresso, ele foi aprovar um projeto que, inicialmente, o objetivo do projeto que o governo encaminhou ao Congresso era buscar uma autorização para usar a receita de petróleo para poder reduzir impostos de combustíveis. Aproveitando que o petróleo se valorizou muito com o conflito no Oriente Médio, e para o governo seguir mantendo os subsídios, pela lei de responsabilidade fiscal, o governo não pode simplesmente pegar um aumento de receita e utilizar para poder dar alguma subvenção, algum subsídio, gastar para compensar em outro lugar. Ele precisa ter uma autorização do Congresso para fazer isso. Então, originalmente, o projeto era para isso. No entanto, o Congresso aproveitou e colocou os famosos jabutis, né? Dentro do projeto, o que eles fizeram? Eles colocaram alguns subsídios ali para setores, subsídios tributários, ou seja, o governo abrindo mão de receber para estimular alguns setores, e também colocaram dentro desse projeto autorização para gastar fora da regra do arcabouço. Da regra das contas públicas, né? O que acontece hoje? Já existe uma série de exceções. Hoje o governo fala que vai entregar a regra com um superávit de 10 bilhões de reais. Vai sobrar, entre o que o governo arrecada e o que ele gasta, vai sobrar 10 bi. Só que na prática, Oineg, ele vai entregar um déficit, ele vai entregar as contas no vermelho pelas previsões em mais de 50 bi. Porque ele já tem uma autorização de deixar fora da regra fiscal, não usar para contabilização, gastos com precatórios, despesas em defesa, por exemplo. E aí o Congresso teve essa brilhante ideia de falar assim, olha, vamos colocar mais algumas coisas fora dessa regra fiscal, por exemplo, defesa, gastos com defesa, 5 bilhões de reais vão ficar fora. Você pode gastar, mas aí você não usa para contabilização. Conversando, né? É uma regra que é uma regra fake, que não tem uma credibilidade quando você fala, olha, vou fazer um esforço, vou te entregar uma conta final, só que ela não reflete a realidade. Qual é a realidade? A realidade é que a dívida do país continua crescendo, chegou a 10 trilhões de reais, chega a 82% do PIB, o tamanho da economia, que é muito acima de países emergentes. E isso tem provocado um aumento de dificuldade de crescimento, inflação e tudo que a gente já está, né, careca de saber, que a gente tem falado aqui diariamente. Mas aí, Oineg, eles falam assim, olha, a gente vai gastar mais esse ano, mas no ano que vem a gente colocou um dispositivo que vai conter o crescimento do gasto público, isso vai gerar uma economia no ano que vem, em 2027. Ora, então, vou gastar mais porque é ano eleitoral, mas ano que vem depois eu corrijo um pouquinho a situação. E vamos combinar, Oineg, que para poder estabilizar a dívida pública é preciso uma economia de 300 bilhões. É melhor economizar 10 bilhões do que nada, claro, mas não faz nem cócegas para a necessidade de ajuste estrutural. Se o governo quer passar compromisso a partir de 2027, essa sinalização, ela pode, inclusive, passar uma mensagem ao contrário, né? Que não parece que tem ideia, assim, da noção do problema que é equilibrar as contas.
0: Travou o sinal. mas deu para entender o que disse a Juliana. E lembrando que o Brasil tem um déficit de 9,3%, déficit nominal 9,3% do PIB, ou seja, a cada ano a gente adiciona isso, e como o PIB cresce 2%, 1,5%, 2,5%, isso você tem que subtrair um do outro. Com 82% de dívida pública, como ela falou, nós vamos chegar ao final do ano que vem beirando os 88%, 87% do PIB, e vai aumentando, porque as pessoas estão brincando com fogo, ou como eu disse outro dia, parece que estão brincando de casinha, né? Coisa ridícula. É isso aí, Juliana Rosa, economia com ela. Só o finalzinho a gente perdeu, mas deu para entender o recado. Amanhã ela conversa com a gente de novo.
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0: Meio-dia 53 minutos, meio-dia e 53, a gente segue de olho no trânsito em São Paulo e região. Agora há pouco eu falava sobre como a cidade estava ruim em vários pontos e aí teve um ouvinte. Eu falei assim, olha, a cidade inteira parece que está ruim pelo que eu estou olhando no mapa. Teve um ouvinte, o Teodoro mandou para cá, a cidade inteira está tipo a Rebouças hoje. Por falar nela, gente, Rebouças travada também. Daqui a pouco mais informações do trânsito por aqui.
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0: antes, bem antes de Itapecerica da Serra, vai tudo travado até a região de Embu das Artes e tem congestionamento também na chegada a São Paulo pela Bandeirantes, pela Anhanguera e pela Castelo Branco por conta dos congestionamentos nas marginais do Tietê e do Pinheiros.
1: Agora, meio-dia 57, terceiro dia de Expo Lazer, a Feira Internacional de Piscinas e Lazer em São Paulo. Hoje, com esse calorão que tá na capital paulista, hein? Um banho de piscina ia bem. Carolina Ercolim, traz os detalhes pra gente. Boa tarde, Carol.
2: Olá, boa tarde. Tô aqui na Expo Lazer e descobrindo várias coisas novas. Por exemplo, sabia que tem um robô que limpa a piscina sozinho? A tecnologia chegou de vez às áreas de lazer, transformando a experiência do brasileiro. E a feira, que é a principal internacional do setor aqui da América Latina, acompanha essa preferência do consumidor. Hoje, 7 em cada 10 piscinas construídas no país já nascem, por exemplo, com sistema de aquecimento, o que expande o uso para além do verão. E cada vez mais a automação de processos, como a limpeza, a iluminação, ganham força. O João Caetano, que é presidente da Associação Nacional das Empresas e Profissionais de Piscina, me explicou que o que antes era visto como luxo se tornou essencial também para a eficiência energética e a qualidade da água.
3: Bem, o mercado hoje já disponibiliza robô que limpa a piscina, tem um sistema todo eletrônico de monitoramento da piscina, desde sistema de dosagem para produto químico, assim como o robô, né, que se aciona ele, tudo na palma da mão. Hoje o mercado também tem muita novidade aqui nessa feira. Sistema de trocador de calor, todo. Você, por exemplo, está no seu trabalho, preciso aquecer minha piscina na hora que eu chegar em casa daqui a 40 minutos. Você, de onde você está, você já dá um comando, a sua piscina ela já começa a aquecer. Quando você chega em casa, ela está na temperatura que você escolheu.
2: O público pode conferir de perto essas inovações aqui na Expo Lazer Outdoor e Living, que fica até sexta, 14 de agosto, no Distrito Anhembi, zona norte de São Paulo, sempre a partir da 1 da tarde.
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0: Alertei sobre o congestionamento na marginal do Rio Pinheiros. Gente, no sentido zona sul, tudo travado do Cebolão até a ponte estaiada. Fuja da Pinheiros.
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0: Quero agradecer a todos que acreditaram em mim. Quero agradecer também a todos que duvidaram. Vocês foram um certo incentivo para que eu conseguisse virar pontualmente uma hora da tarde.
1: É um show, né? É um espetáculo. É impressionante. E aqui parece que é discurso,
0: tem gente,
1: né,
0: na redação.
1: Eu não vou.
0: Aplaudindo.
1: Quer falar alguma
0: coisa? Tão raro que as pessoas até aplaudem.
2: Eu não vou me manifestar porque eu acho que o clima não tá pra brincadeira.
1: Entendi.
2: Ficou uma situação muito complicada com a Ju. Entendi. Depois da troca de declarações. O sinal dela caiu. De repente deu um determinado horário, o sinal caiu. O clima não tá legal, eu vou
0: vocês
2: me abster de fazer qualquer comentário.
0: Não.
1: E
2: tá?
1: Detalhe. A Larissa Biscaia, a hora que a gente fez a conexão com a Juliana Rosa, ela falou: nós temos até tanto pra falar com ela, até 44.
0: Meio-dia e 52.
1: Você falou isso?
0: A gente abriu

0: a Juliana, meio dia 44. É, eu falei, o Ineg, tem que ir até 52. Aí certeza aquele preâmbulo até 1h47.
1: Preâmbulo e tal. Aí quando chegou meio dia 51, ela falou, então eu acho que...
2: Começou.
1: Acabou tudo.
2: Do mais absoluto nada, o sinal tava perfeito.
1: Tava perfeito.
2: Perfeito.
1: Tanto que eu tive que dizer, olha, não deu pra ouvir a Juliana até o fim. E eu só via aquela gotinha escorrendo.
0: Ah.
1: No canto da boca da Larissa, Maria.
0: Olha.
1: Meio diabólico. Sabe aquele sorriso meio diabólico?
2: Esfregando as mãos.
1: Eu não acho que Dona Cláudia.
0: Eu não entendi o que você quis dizer.
1: Eu não acho que Dona Cláudia ensinou isso pra você, não. Eu não consigo acreditar.
0: Olha só, queria só fazer um registro que foi o seguinte: a hora que eu vi que ia virar uma hora, eu respirei aliviada. A gente tava tendo uma conversa paralela aqui fora do ar. Ferretti estava contando sobre o aspirador da casa dele. A gente tava nessa conversa assim, ó, enriquecedora. Quando toca a vinheta, eu vejo Humberto Ferretti fazer o seguinte movimento: olhar pra trás.
1: Pra ver se ganhou.
0: Pra ver o relógio. Eu vi ele olhando assim, ó.
1: Murchou.
0: Meio desapontado.
1: Murchou.
0: Meio, tipo, e daí ele achou que ia passar batido. Eu falei: olha, essa olhadinha foi da discórdia. Aí você levantou sua cabeça, olhou pra ver o relógio. Os dois olharam o relógio. Comecei a comemorar, olho pra redação. Nosso coordenador, aplausos. O Arthur Covre, olhou pro relógio. O Arthur, no lugar que ele tá, não, ele foi ver pra ver se era verdade.
1: Surpresa, né? Todo mundo incrédulo.
0: Olha, aconteceu, gente. Vocês acreditam?
2: Esse discurso da Larissa lembrou muito o debate eleitoral. Aquela coisa que sempre acontece.
0: Aí ele volta, né?
3: Qual
0: ele
3: o seu
0: volta.
3: Plano pra saúde? Olha, não, mas eu quero falar da segurança. Porque na segurança eu consegui isso e aquilo.
1: É isso.
3: Houve uma questão no fim da primeira hora que será apurada.
1: Agora, pra encerrar e a gente dar sequência ao programa, eu queria lembrar, eu não lembro o nome do ouvinte que escreveu, mas ele disse assim: quando vocês viram a Uma, vocês gastam tanto tempo festejando.
0: Ontem, teve
1: foi
0: um ouvinte.
1: Mas eu não lembro o nome do ouvinte.
0: Ai, não foi o Leandro, qual que foi? Ouvinte, se você estiver na escuta, escreve pra cá. Ele falou assim: vocês perdem tanto tempo comemorando ou comentando que vocês atrasam de qualquer forma.
1: Então, de lá, de novo, 1h03, começando a segunda hora do Band News no meio do dia. Eu, Humberto Ferretti, aqui nos aplausos, né? Larissa Biscaia, meu nome é Pontualidade e as notícias, né, Larissa?
0: Estamos aqui pra isso, olha só. O senador Flávio Bolsonaro é impedido de registrar a candidatura à presidência da República no TSE, no Tribunal Superior Eleitoral, porque o nome dele aparece filiado à omissão. A campanha acionou o TSE para voltar a filiação ao PL e disse que vai pedir uma investigação à Polícia Federal. O prazo para registrar uma candidatura a tempo de participar das eleições de outubro termina às 7 horas da noite do sábado.
3: O presidente do Congresso, Davi Alcolumbre, afirma que o diálogo foi restabelecido com o presidente Lula e que conversou com o petista sobre a relação institucional no futuro. O senador se encontrou ontem com Lula por cerca de 2 horas no Palácio da Alvorada. Os dois já tinham se reunido na semana passada em um jantar na casa do ministro Alexandre de Moraes, do Supremo Tribunal Federal.
0: A Polícia Federal cumpriu 9 mandados de busca e apreensão expedidos pelo STF em uma operação contra fraudes em licitações em cidades do Maranhão. Os agentes apuram a suspeita de irregularidades no uso de emendas parlamentares do deputado federal Josimar Maranhãozinho, do PL. O político não é alvo da operação. O dinheiro era repassado por meio de convênios destinados à execução de obras de infraestrutura. Também há indícios da utilização de recursos que deveriam ser usados na educação básica em contratos de pavimentação e de infraestrutura. O Supremo Tribunal Federal ainda autorizou o bloqueio de bens e valores, além de proibir que empresas investigadas participem de novas licitações ou que tenham contratos com órgãos públicos.
3: Tem suspeita de fraude em licitação também na Bahia. Os detalhes com a Karina Araújo.
4: A Polícia Federal cumpriu hoje 33 mandados de busca e apreensão em 9 municípios baianos. A Operação Pacto Infame investiga um esquema envolvendo contratos públicos da Prefeitura de Gongogi, no sul do estado, com suspeitas de fraudes a licitações, desvio de recursos públicos, corrupção e lavagem de dinheiro. Agentes apreenderam documentos, equipamentos eletrônicos, dinheiro, joias e veículos. O material recolhido será analisado pela Polícia Federal e pela Controladoria Geral da União. A Band News FM aguarda retorno da Prefeitura de Gongogi sobre este assunto.
0: Um mega esquema de lavagem de dinheiro por meio de apostas esportivas é descoberto em 5 estados. Janiele Azevedo.
5: A Polícia Federal cumpre 17 mandados de busca e apreensão na Paraíba e em outros 4 estados nesta quinta-feira durante a Operação Arena, que investiga um grupo suspeito de usar empresas e contas no exterior para ocultar dinheiro obtido com jogos de azar e apostas esportivas. Na Paraíba, o alvo é a sede da empresa de apostas PixBet, em Campina Grande. A justiça também determinou a quebra de sigilo bancário e telemático dos investigados, além do bloqueio e sequestro de até R$1,1 bilhão em bens e valores.
3: Plataformas ilegais de apostas online entram na mira do Ministério Público do Rio de Janeiro. Fala Luana Bernardes.
6: O grupo investigado pelo Ministério Público do Rio, que deflagrou nesta quinta-feira a Operação Aposta Suja, movimentou mais de R$1,4 bilhão desde 2022. Mandados de busca e apreensão são cumpridos contra bets ilegais que aplicavam golpes em clientes. De acordo com as investigações, as plataformas não tinham autorização do Ministério da Fazenda e impediam consumidores de sacar os valores disponíveis em suas contas.
0: Combate a golpes com criptomoedas em São Paulo e no Rio Grande do Sul. Vicente Medeiros.
7: A Polícia Civil cumpre 10 mandados de prisão preventiva e 16 de busca e apreensão contra um esquema de falso investimento em criptomoedas. Uma das vítimas teve prejuízo de quase R$37 milhões. Os criminosos conquistavam a confiança das vítimas e prometiam lucros até conseguir investimentos cada vez maiores. Pelo menos 140 possíveis vítimas foram identificadas. Os mandados foram cumpridos no Rio Grande do Sul, Santa Catarina e São Paulo.
3: Três vereadores de Sobral, no interior do Ceará, seguem presos por crime eleitoral. O destaque com o Moisés Mororó.
8: Os vereadores Carlos do Calixto, do PSB, Juninho do Povo, do Podemos e Mário Victor, do União Brasil, tiveram as prisões preventivas mantidas pela Justiça Eleitoral e seguem afastados dos cargos. Eles são investigados na Operação Omertá, que apura a influência de uma organização criminosa nas eleições em Sobral. Segundo a investigação, o grupo cobrava um pedágio eleitoral de candidatos para permitir campanhas em áreas sob seu domínio, além de ameaçar candidatos e eleitores. Outros quatro investigados também tiveram as prisões mantidas.
0: A criança ferida em um tiroteio na zona norte do Rio de Janeiro perde a visão do olho esquerdo, fala Van Alves.
9: O menino de 6 anos, que foi atingido por estilhaços durante uma troca de tiros na favela do metrô, na Mangueira, zona norte do Rio, perdeu a visão de um dos olhos. A criança estava brincando na varanda quando foi atingida. O menino precisou passar por uma cirurgia no Hospital Municipal Souza Guiar, no centro do Rio, para retirar os estilhaços da região do supercílio, mas teve a visão comprometida. A família acusa policiais civis de terem efetuado o disparo e pede uma perícia para esclarecer o caso. Um procedimento foi aberto para investigar os disparos contra os agentes e o ferimento sofrido pela criança.
3: Alta nas vendas do comércio no país. Os detalhes com o Daniel Henrique.
10: O volume de vendas no comércio varejista do país cresceu 0,5% em junho de 2026, na comparação com maio. Segundo os dados divulgados pelo IBGE nesta quinta-feira, a alta teve influência de um equilíbrio entre taxas positivas e negativas das atividades pesquisadas. Entre as positivas, o destaque ficou com outros artigos de uso pessoal e doméstico, de 2,4%. Já no campo negativo, a maior influência foi em livros, jornais, revistas e papelaria, de menos 9,9%. Na comparação com junho de 2025, o volume de vendas do varejo cresceu 2,9%. No ano, a alta acumulada é de 1,9%, enquanto nos últimos 12 meses, de 1,6%.
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0: O destaque dos jogos de hoje na Libertadores e também na Copa Sul-Americana. Fala aí, Aline Fanelli.
13: Oi, pessoal. Ótima tarde para vocês. Tarde. Mais brasileiros entram em campo hoje pelas partidas de ida das oitavas de final da Libertadores e da Sul-Americana. Começando com a Libertadores, às 19h tem Mirassol e LDU no interior do estado de São Paulo. Depois, às 21h30, o Corinthians enfrentará o Rosário na Argentina e o técnico Fernando Diniz deve repetir a formação que venceu o Bragantino no Campeonato Brasileiro, com o Alan no lugar do machucado André no meio de campo e o Pedro Raul como referência no ataque. O atacante Caio César ficou fora da última atividade aqui no Brasil por causa de algumas dores musculares, mas ele participou do treino em Rosário, então a provável escalação tem Hugo Souza, Mateuzinho, Gabriel Paulista, Gustavo Henrique e Matheus Bidu, Ranieri, Alan, Breno Bidon e Rodrigo Garro, Caio César e também o Pedro

0: Raul, lembrando que esta partida tem transmissão da Band News FM para parte da nossa rede, a partir de 8h30 da noite, com a narração do Marcelo Duó. E pela Sul-Americana, às 7 da noite, o Santos vai receber o Macará. No mesmo horário tem Vasco e Olímpia no Rio de Janeiro. E às 9h30 da noite, o Botafogo visitando o Cienciano. Lembrando que ontem, pela Libertadores, Cruzeiro e Flamengo empataram por 1-1. Arroio fez o gol da Raposa lá no Mineirão e Lucas Paquetá deixou tudo igual. E o Palmeiras ficou no 1-1 com o Cerro Porteño, jogando em casa aqui na capital paulista. Flaco Lopes fez o gol do Verdão e o gol do Cerro Porteño foi contra do goleiro Carlos Miguel.
1: Agora, 1h12, o Parque Ibirapuera, na Zona Sul de São Paulo, recebe até domingo o SP2B, que é um festival de inovação, cultura e empreendedorismo. A Carla Bigato, nossa âncora de todas as manhãs aqui na Band News FM, mediou um dos debates de hoje e conta os detalhes pra gente. Fala, Carla!
2: Oi, gente, tudo bem? Eu tô aqui no Parque Ibirapuera, no SP2B, que é um festival de inovação, de empreendedora, muita coisa voltada para as empresas pequena, média, grande companhia, network, mentes brilhantes pensando e falando de também. A gente acabou de participar de um painel de sustentabilidade ESG. E eu tô ao lado justamente da Virgínia Nicolau, que é superintendente de sustentabilidade da B3. Virgínia participou de um painel incrível. Eu aprendi muito com você, Laura Cristina. Obrigada por ter participado. Qual foi o desuno na sua avaliação?
3: Olha, eu acho que a gente falou muito em qualquer porte de empresa, não importa se é grande, média ou pequena, ela pode começar a incorporar sustentabilidade nos negócios, seja na métrica de indicadores ambientais, numa preparação para ficar mais resiliente nas mudanças climáticas, na forma como trata com seus colaboradores e, inclusive, melhorando a governança, melhorando as demonstrações financeiras. Então, eu acho que a mensagem é: dá para gerar uma positiva em diferentes áreas.
2: Foi super interessante, porque B3 e ESG, normalmente a gente não faz essa associação direta, mas a Virgínia mostrou muito bem esse trabalho que ela está desenvolvendo por lá. É isso. Próximos dias também tem muito mais palestras, painéis. Fica ligado aqui na Band News que a gente vai trazendo mais detalhes.
4: Muito bem, vamos aproveitar esse horário para registrar a participação de alguns ouvintes.
1: Sim,
4: por
1: senhora.
4: Aqui.
1: Porque, alguns olha, maldosos, inclusive.
4: Alguns,
1: né?
4: Até sério? Maldosos, é. Dizem por aí. Mas o que acontece é o seguinte, a gente brinca, né? Ah, a política não pode virar torcida organizada, os ouvintes da Band News FM são torcida organizada. E eu nem estou falando de política. Olha só, teve o nosso ouvinte, cadê o nome dele? O Antônio, que sempre participa por aqui, ele que é de Porto Alegre. Ferretti ficou quietinho o tempo todo, imagino o que estava passando naquela mente.
5: Mas explica em que circunstância?
4: Quando
5: que
4: a gente estava falando da virada de hora, né?
5: Ah, é, entendi. Para sugerir, o ouvinte está sugerindo, qual é o nome dele?
4: O Leandro. Antônio, perdão.
5: Antônio. O Antônio está sugerindo que você, sem ter o que falar, ou esperando que ela atrasasse, ou qualquer outro motivo, ficou calado. Eu é que falei, Ferretti, algo a dizer e tal.
6: Eu expliquei, eu tô apreensivo com a situação. Juliana Rosa daqui a pouco passa por aqui, né? Ela vem na parte da tarde, passa aqui.
5: E vai perguntar o que aconteceu.
6: Teremos desdobramentos amanhã. É. Não tenho a menor dúvida disso.
4: O Leandro escreveu pra cá. Cortaram o sinal da Ju só pra virar no horário.
5: Olha, ele escreveu isso?
4: Prove. Mas prove por meios legais que eu cortei o sinal da Juliana Rosa. Maurício, nosso ouvinte de Osasco, falou parabéns, viva Larissa. Aí teve mais alguém, ouvinte de Brasília, o Gustavo. Parabéns, mas diga-se de passagem que foi por conta do quadro da Juliana ter sido encerrado. Aí eu respondi pra ele, falei, ei, não tire meus méritos.
5: Não, mas é o seguinte, se você eventualmente quiser tentar uma outra profissão, lá no governo o pessoal...
4: Pô, não tá nos planos, hein?
5: Não, lá no governo o pessoal tá precisando de gente pra cuidar do orçamento. Você já tá na vibe, porque lidar com os números de forma criativa.
4: Então, mas eu tô no teto do horário. Eles trabalham com calabouço, arcabouço.
5: Então,
4: e daí o calabouço
5: banda,
4: é pra baixo,
5: banda,
4: né?
5: Você trabalha com banda também.
4: É, vai ter que ser o jeito. Aí teve o nosso ouvinte, que sempre participa por aqui. Cadê o nome dele? Gente, eu vejo as fotos, acho que vou salvar o contato dos ouvintes. Marcelo mandou mensagem, isso é um complô contra a Larissa, vamos ter que abrir CPI.
5: Marcelo Biscaia.
6: Não, mas não faz nem sentido. Não, mas é um argumento que já parte de uma base errada, porque ela foi beneficiada por alguma situação.
5: Não, é o que eles querem sugerir, é que a gente ficou chateado com a vitória.
4: Maria Helena falou que vocês

0: são encrenqueiros.
1: Oh. Ah, vocês três, vocês dois ou Ferrete?
0: Vocês dois. Os homens desse
1: os
0: estúdio.
1: Homens do estúdio.
0: O Denis falou: será que o sinal travou ou alguém travou o sinal? Vocês não confiam em mim, né? Ninguém tá acreditando nas minhas conquistas.
1: Você de encrenqueira.
0: Aí, ouvinte de Minas Gerais, o Geraldo. Acho que a Larissa merece um aumento por cumprir a obrigação.
1: Bom, isso aqui tem que ouvir é a Sheila Magalhães.
0: Mas tá quase na tua lógica de medalha por participação, né? Tipo, a Larissa conseguiu virar na hora, não atrasou. Vamos ver. E teve mais uma ouvinte, a Lilian. Parabéns, Larissa. Todos tentaram te derrubar, mas não conseguirão.
1: Nossa, já virou uma coisa épica.
2: Não tá fazendo nem sentido isso, gente.
0: Eu tô me sentindo na Odisseia. Aí eu respondi pra Lilian. Hoje não, pelo menos.
1: Não, ninguém.
0: Hoje não conseguiram.
1: É verdade.
2: Ó, chegou a mensagem da ouvinte Juliana, sobrenome Rosa. Ela tá dizendo o seguinte, que o próximo brigadeiro, pote de brigadeiro que ela trouxer, vai ser menor, porque vai ser pra menos gente. Alguém vai ficar fora.
1: Olha
0: engraçado
1: só.
0: Que no WhatsApp, aqui na mesa que eu tô, não pipocou essa mensagem aí, não, hein, Ferrete?
2: Foi no meu pessoal.
0: Ah, entendi. Tá bom, então. 11 999 592 100, tá sempre aberto pra você.

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1: Hora de saber do trânsito. Fala aí, Jaime Sampaio.
2: Oi, gente. Atualizo agora para o 20 Band News a situação da Bandeirantes. Não tem mais bloqueio de faixa na altura da rua Deputado João Bravo Caldeira, ali na direção do Sistema Anchieta Imigrantes, mas quem segue nesse sentido encontra lentidão da Guarayuva até a rua Conde de Monte Alegre por excesso de veículos. Na direção da Marginal do Rio Pinheiros, tem lentidão da Alameda dos Tupinás até a passagem pela Alameda dos Maracatins. 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
1: E daqui a pouco o Jaime vem com mais informações da zona sul da cidade. Tô dando uma olhada na Marginal do Pinheiro, gente. Tá bem ruim, mas bem ruim mesmo. Para quem segue no sentido Interlagos, ela trava antes da ponte do Jaguaré, pouco depois da saída do Cebolão, e segue bem ruim até pelo menos a Eusébio Matoso. No sentido contrário, ela trava ali na altura da estação Berrini e melhora depois da Eusébio Matoso.
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1: Fala, Jaime Sampaio.
2: Quem segue pelo corredor Norte Sul em direção a Santana reduz velocidade do viaduto República Árabe Síria até a passagem pelo Parque Ibirapuera e mais à frente da Praça da Bandeira até o acesso à Avenida do Estado. Na direção de Interlagos, tem lentidão da Pinacoteca até a ligação Leste-Oeste e depois na passagem pelo Parque Ibirapuera também. 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
1: E a gente segue de olho também nas rodovias. Tem ouvinte parado na Castelo Branco. O nosso ouvinte, o Luiz, mandou mensagem para cá. Fim da Castelo Branco tá horrível. 25 minutos da entrada de Osasco até o Cebolão. Olhando pro mapa, tá travado por lá também. E aí quem pega a Castelo e vai seguir pelo Cebolão, sentido Marginal do Tietê, vai com paciência. Ela tá. Eu queria dizer que trecho da Marginal do Tietê tá parada para quem segue no sentido Dutra, gente. Mas não tem. Ela praticamente inteira marcada em vermelho. No sentido contrário, tá um pouco melhor. Por falar em rodovias travadas, rodovia dos Bandeirantes, no acesso para São Paulo, no acesso para Marginal, também super congestionada. E a Regis, gente, ontem o Ferrete brincava, todo dia a Regis travada esse horário? Todo dia, hoje um pouco pior. Ela tá travada antes do acesso para Itapecerica da Serra e segue bem ruim até Embu das Artes.
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4: A computação quântica ainda é um sonho, mas a IBM promete ter dado um passo importante, Warrison.
5: Edu, é claro que a área mais quente da tecnologia é inteligência artificial, mas a gente precisa lembrar que tem uma outra área que está avançando, mas ela não avança com a mesma velocidade, até porque é uma área muito mais complexa, muito mais difícil, não está recebendo todo o dinheiro que a inteligência artificial está recebendo, né, Edu? Mas que tem potencial para ser talvez mais disruptiva, né, para usar a palavra da moda, do que a própria inteligência artificial, que é a computação quântica. Faz até algum tempo que a gente não volta a esse assunto, né, Edu? Nos últimos dias, a IBM, que é uma das empresas que tem apostado muito em computação quântica, é uma das empresas que está mais avançada nessa área, a IBM anunciou um passo importante no desenvolvimento da computação quântica. Que passo foi esse? Pode até nem parecer assim, um grande passo, Edu, mas é um passo importante. Ela anunciou que conseguiu produzir resultados, né, de cálculos feitos pelo seu computador quântico, que são cálculos mensuráveis. Ou seja, um dos problemas que existem hoje, um dos problemas que os computadores quânticos enfrentam hoje, Edu, é que é muito difícil você garantir a taxa de erro. É muito difícil você controlar a taxa de erro dos computadores quânticos. Ou seja, eles erram muito. Como são cálculos muito complexos, cálculos muito, enfim, estratosféricos, é muito difícil você verificar se eles estão certos ou não. Mas a IBM anunciou que conseguiu diminuir a taxa de erro do seu computador quântico para índices mensuráveis, ou seja, ela consegue saber qual é a taxa de erro dentro da qual o computador quântico está operando. Esse é um passo super importante para que o computador quântico se torne alguma coisa usável, porque por enquanto ele é só experimental. Não dá para ter alguma coisa que vá além do experimental se você não pode ter segurança no resultado daquilo que ele está te trazendo como retorno, né, Edu?
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0: 1h28. O setor de transporte é um dos que calculam grandes prejuízos se o fim da escala de trabalho 6x1 for aprovado pelo Congresso. Custo adicional estimado é de bilhões de reais que teria que ser repassado para os consumidores. Esse cálculo é baseado em um cenário. Um exemplo aí, uma transportadora de cargas funciona 24 horas por dia, 7 dias por semana. Operação que exige escalas de trabalho contínuas. Para manter o nível de serviço com uma jornada reduzida, as empresas projetam ter que contratar cerca de 240 mil trabalhadores adicionais. Isso valeria tanto para o frete de produtos quanto para a condução dos passageiros. Segundo a Confederação Nacional do Transporte, essas contratações aumentariam em 8,6% ou o gasto com pessoal. Custo adicional chegaria a quase 12 bilhões de reais, é o que afirma o presidente do Sindicato das Empresas de Transportes de Carga de São Paulo e Região, o Marcelo Rodrigues.
1: A partir do momento que você tira a produtividade do veículo, você está onerando a operação. E essa oneração da operação, fatalmente, vai para o supermercado, vai para a feira, vai para o consumo em geral. E as empresas transportadoras são preocupadas, né, com a falta de mão de obra.
2: A proposta que reduz a escala de 6 para 5 dias semanais está parada no Senado sem previsão de votação antes das eleições. Quem defende a matéria fala em oferecer mais tempo de descanso para os trabalhadores. Mas uma forma de se atingir isso poderia ser com investimentos em mobilidade urbana. Quem destaca é o presidente da Associação Internacional do Transporte Público na América Latina, Márcio Ranas.
3: Exemplo no Metrô Bahia também, com a implantação do metrô foi feito um estudo que mostrou que liberou, dependendo do deslocamento, até 18 dias de tempo de uma pessoa por ano por conta da maior eficiência de transporte através do metrô. Investir em transporte público é uma forma de eu entregar tanto desenvolvimento econômico, através de maior produtividade da mão de obra, quanto também a qualidade de vida para os trabalhadores.
2: Moradores de 10 capitais brasileiras gastam, em média, cerca de 2 horas por dia no trânsito e no transporte público.
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5: Pensa Brasil, com ele, Fernando Schiller. Hoje batendo um papo com a gente sobre o Discord, né, Schiller? Conta pra gente.
6: Tudo bem, Oneg? Tudo bem, Ferretti, Larissa? Vamos lá, é a polêmica da semana aqui, né, no tema liberdade de expressão, etc., que é essa decisão da ANPD, a Agência Nacional de Proteção de Dados, de uma medida dura. O que ela fez? Ela bloqueou uma utilidade, quer dizer, uma funcionalidade da plataforma, que é o Go Live, que é um aplicativo dentro da plataforma que permite que as pessoas façam transmissões ao vivo, né? Transmissões ao vivo da plataforma Discord. Né? O que aconteceu? É uma medida inédita internacionalmente, porque no mundo inteiro há países autoritários que determinaram o fechamento da plataforma como um todo. Aí entra a Turquia, China, Arábia Saudita, etc., etc. Não é o caso do Brasil. O Brasil tomou uma medida aparentemente inédita, quer dizer, eu fiz um trabalho com esse tema, fiz uma pesquisa que não há precedente conhecido. A NPD, ela diz o seguinte: olha, esta funcionalidade vamos tirar do ar porque é um risco lá de crianças sendo, enfim, criminosos, né? Que aí tem mutilação de crianças, automutilação. Teve esse caso dramático, né? Triste para o país, do suicídio de uma menina, né, que provocou aquela frase da primeira-dama. E aqui tem que distinguir as coisas, que a primeira-dama, numa reunião do governo, não tem que dizer aquela frase, né? A gente tem que tirar a plataforma do ar, não é? Não é a função da primeira-dama, não é protocolo de governo, não é a gente, isso é um processo de governo, de análise técnica. Agora, quando a coisa vai para a agência reguladora, que é a Agência Nacional de Proteção de Dados, na minha visão, Enex, e você sabe da minha história ligada ao tema da liberdade de expressão, acho que tem muito fundamento. Porque eu vou dizer uma frase aqui: agressão ou violência ou risco a crianças e adolescentes, nada tem a ver com liberdade de expressão. Nada, zero tem a ver com liberdade de expressão. O Brasil aprovou o ECA Digital no ano passado. Eu, pessoalmente, fiz aqui no programa elogios àquela aprovação. Foi feito com ampla maioria no Congresso Nacional, Nada tem a ver com liberdade de expressão. Onde tem risco para criança, para adolescente, tem que mais é que entrar pesado o governo, proibir, não é? Até que as plataformas tenham mecanismos sólidos de proteção. Não é? Então, o que, que acontece? Tem a criptografia do começo ao fim nesse aplicativo, nessa ferramenta lá do Discord, o GoLive. Então, é difícil o rastreamento, a identificação dos criminosos. Então, se a Agência Nacional de Proteção de Dados exige que a plataforma implemente mecanismos mais robustos de proteção, na minha visão está correto. Se foi precipitado tirar do ar a ferramenta até que a plataforma apresente claramente essas medidas, digamos assim, de monitoramento mais robustas, bom, a gente pode discutir. Muito difícil a gente ter uma visão técnica extremamente precisa sobre isso. De qualquer maneira, a mim parece que está funcionando o modelo brasileiro, foi o modelo que o Brasil definiu, pode discordar que fosse a Agência Nacional de Proteção de Dados, poderia ser, sei lá, o Ministério Público Federal, poderia ter uma agência de outra natureza, mas o que o país decidiu é que é a NPD. Né? Então, neste caso, eu acho que há justificativas para essa medida dura, né? E que, na minha visão, é um alerta para todas as plataformas. Vamos lá. Crimes claramente definidos, como são crimes contra crianças e adolescentes, não podem ser confundidos com liberdade de expressão. Só pena da gente descaracterizar toda a defesa da liberdade de expressão que deve ser feita no país.
5: É isso aí. Fernando Schiller, Pensando Brasil, que volta a conversar com a gente na segunda-feira. Valeu, Schiller. Obrigado.
6: Valeu, grande abraço.

0: Agora, 1h35, a gente tem falado praticamente todo dia aqui na Band News FM, praticamente não, todo dia, sobre a necessidade de as pessoas se vacinarem contra o sarampo. E aí chegou uma mensagem da ouvinte final de telefone 2210, deixa eu ver se tem o nome dela aqui, é a Carolina Migliori. Perdão, Carolina, se eu errei a pronúncia do sobrenome, tá? Mas ela tá contando o seguinte, olha, moro em Guarulhos, hoje estou fazendo home office, corri em uma UBS para tomar a vacina contra o sarampo. Lembrando que a recomendação para que todas as pessoas com idade entre 6 meses e 59 anos se vacinem vale para São Paulo, Guarulhos e São Bernardo do Campo, que são as cidades paulistas que registraram casos de sarampo neste ano. Ela disse que aproveitou a hora de almoço e que quando chegou na UBS a fila estava gigante por conta do procedimento de atualização de cadastro. Todo mundo que vai tomar a vacina, não sei se foi o caso da Larissa...
1: Tive que atualizar cadastro. Todo mundo estava atualizando.
0: Todo mundo estava
1: assim,
0: atualizando.
1: Para ser justa, não estava demorando para atualizar o cadastro. Eu não achei demorado, pelo menos. Sim.

0: demorei pra conseguir, entre a hora que eu entrei no posto de saúde e a hora que eu saí, deu 42 minutos. Foi bastante tempo.
1: Bastante.
0: Mas o procedimento do cadastro individualmente, não achei... Foi rápido. Foi assim, coisa de 3, 4 minutos agora. Se você tem muitas pessoas pra fazer essa atualização, aí realmente
1: pode
0: toma
1: demorar
0: um tempo.
1: A Carolina, ela até diz, olha, eu entendo que a atualização do cadastro é importante até pra monitoramento e estatística, só que diante de um surto, será que é a melhor estratégia? Um monte de gente desistiu por conta do tempo de espera. E ela pergunta, será que isso está acontecendo em outras UBSs? Possivelmente sim. A questão aqui não é nem entrar no mérito de se o cadastro é necessário ou não, porque aparentemente é, né? Quem sou eu para opinar sobre a sistemática adotada ali pela Secretaria da Saúde? Mas vale esse alerta também. Eventualmente, vai tomar a vacina, reserva um pouquinho de tempo maior. Não vai muito na confiança de que, ó, em 10 minutos eu vou e volto, porque principalmente no horário
0: não
1: de almoço pode...
0: Confiança.
1: A Larissa não conseguiu no primeiro dia, né?
0: Não consegui. No primeiro dia, eu saí aqui da Band mais ou menos, vai, umas quase 5 da tarde. Cheguei na UBS fim de tarde, já 5 e pouco. Muita gente com criança, imagino que o pessoal que buscou a criança na
1: Sim,
0: escola
1: faz
0: e daí
1: sentido.
0: Levou pra tomar a vacina. E realmente foi bastante tempo, tanto que no primeiro dia eu desisti, porque a espera tava de mais de 1h30. No dia seguinte, quando eu fui em outra UBS, cheguei lá 4h30, 4h40 da tarde, tava cheio, mas tava andando rápido. E eles estavam com uma sala só pra vacinação de sarampo também. Eles estavam separando, entre outras vacinas, e sarampo pra agilizar o procedimento. E aí foi bem mais rápido mesmo. Mas é isso, vai com paciência, né, gente? Tem que tomar vacina, claro que... É um deslocamento, você tem que ir pra algum lugar, achar um posto de saúde, poder tomar a vacina, tudo mais. Toma tempo, né? Sempre que a gente tem esse tempo livre. Mas é muito, muito importante tomar essa vacina, porque o sarampo tá circulando. Tenho certeza que o tempo que você vai perder na fila é menos tempo do que você vai perder se tiver que ficar internado por causa de uma doença.
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0: Fala, Jaime Sampaio.
5: Pessoal, fala agora da Marginal do Rio Tietê, que na direção da Ayrton Senna está travada desde o Cebolão até a passagem pela rodovia Presidente Dutra. E isso, claro, impacta a chegada a São Paulo pelas rodovias Castelo Branco lenta, do 18 até o Cebolão. A Anhanguera está complicada a partir do 14 e a rodovia dos Bandeirantes tem congestionamento a partir da passagem pela Avenida Mutinga. 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
1: E aqui o ouvinte da Band News FM responde rápido, né? A gente acabou de destacar essa questão que está ocorrendo em alguns postos de saúde em relação à vacina contra o sarampo e muita gente se manifestou por aqui com manifestações de todo tipo, viu, gente? A ouvinte, no caso, Liz...

0: Mandou, por exemplo, o seguinte: olha, fui ontem no Butantã, fiz tudo em 20 minutos. Tempo razoável para você chegar e tomar uma vacina, tá tudo certo. Onde eu fui, não fiz nenhuma atualização. Mensagem do Denis, de São Paulo. Porém, os profissionais estavam registrando na senha quem estava tomando a vacina no calendário ou a vacina complementar. Eu imagino que na fila, né? As pessoas já esperando ali para tomar a vacina e sendo atendidas por um funcionário. Aí, chegou a mensagem também da Neide, final de telefone 2172. Fui de manhã e não consegui tomar. Ela não indicou qual foi a UBS. Falou que ficou 1h40 esperando. Nossa. Ah, foi um posto em Paraisópolis, aqui pertinho da Band, na Zona Sul. 1h40, tem gente sofrendo bastante para tomar vacina.
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3: Agora, 1h43, o TSE adia a discussão sobre o uso de deepfake para a campanha eleitoral. Informações com Afonso Marangoni.
4: Adiada a reunião dos ministros do Tribunal Superior Eleitoral para discutir o uso de deepfakes na campanha eleitoral. O TSE pode julgar a questão na próxima semana. Deepfakes são conteúdos criados por inteligência artificial que simulam a imagem e a voz de uma pessoa. Os ministros vão decidir se vai haver uma proibição geral ao recurso ou se alguma exceção vai ser aceita. A discussão se dá no âmbito de uma ação do PT contra a divulgação de um vídeo do ex-presidente Jair Bolsonaro produzido por IA. O conteúdo foi usado na convenção que confirmou a candidatura do senador Flávio Bolsonaro à presidência da República. O temor é que, se não houver uma proibição geral, a Justiça Eleitoral receba uma enxurrada de ações questionando o uso da tecnologia. Outro ponto em aberto é qual deve ser a punição aplicada para violações à regra.
0: A gente fala muito aqui sobre, dá notícias sobre presos que comandam o crime organizado de dentro de cadeias e muita gente se pergunta como pode. Ouve só essa aqui: uma antena da empresa de internet via satélite Starlink é apreendida em um presídio do Rio de Janeiro.
3: Oi?
0: Da Starlink. Os detalhes com Daniel Henrique.
5: O equipamento que foi apreendido pela Secretaria de Polícia Penal no complexo de Jericinó, na zona oeste do Rio, é um roteador da Starlink, serviço de internet via satélite. A tecnologia é usada para replicar e ampliar o sinal de uma antena, sem ser capaz de gerar internet por si só. O equipamento estava dentro de uma encomenda enviada por Sedex, que tinha como destinatário um detento do presídio Bangu 4. A Secretaria de Polícia Penal divulgou a apreensão como uma mini antena da Starlink. No entanto, especialistas ouvidos pela reportagem afirmam que se trata de um roteador, o que pressupõe a existência de uma antena já instalada na área. A reportagem questionou a Secretaria de Polícia Penal sobre a verificação de uma possível antena da Starlink já instalada no complexo de Jericinó, mas não teve resposta.
3: Você costuma pedir delivery na sua casa?
0: Depende do delivery.
3: É, porque na Bahia tem gente que tá pedindo droga por delivery.
0: Que coisa.
3: Explica aí, Verena Veloso.
6: A Operação Nexus da Polícia Civil prende 6 pessoas suspeitas de vender armas e drogas por delivery na Bahia. A ação também cumpriu 8 mandados de busca e apreensão e recolheu 3 pistolas, 4 carregadores, 80 munições, 5 celulares, maconha e R$11 mil em dinheiro. Segundo a investigação, o grupo usava redes sociais e aplicativos de mensagens para negociar e entregar os produtos em locais combinados. Um dos suspeitos trabalhava como motorista de aplicativo e transporte.

0: transportava o material entre Salvador e o interior do estado.
1: Uma mulher vítima de bala perdida no Rio de Janeiro está internada em estado grave. As informações com a Maria Eduarda Vieira.
2: As próximas horas são determinantes para a recuperação da fonoaudióloga vítima de bala perdida em Vila Cosmos, na zona norte do Rio. Aline de Siqueira Afonso está internada em estado grave no Hospital Estadual Getúlio Vargas, na mesma região, onde passou por uma cirurgia de mais de 4 horas. Ela foi atingida no pescoço e teve lesões na coluna quando estava no ônibus da linha 629, que faz o trajeto entre Irajá e Sãs Penha. Ela estava a caminho do trabalho. Quando os policiais que estavam em patrulhamento chegaram ao coletivo, eles notaram que a Aline estava ferida. Apesar das dores, ela não sabia que tinha sido baleada. Com isso, policiais militares realizaram os primeiros socorros e a levaram até o hospital.
3: Ainda no Rio de Janeiro, operação policial contra uma facção, aliás, contra a facção criminosa Comando Vermelho. Fala, Van Alves.
4: A operação da Polícia Militar em 27 comunidades dominadas pelo Comando Vermelho no Rio de Janeiro já tem um bandido morto, 2 criminosos feridos e 7 presos. Os agentes também apreenderam drogas, 2 granadas, 2 fuzis, 1 pistola e 3 radiotransmissores. A situação mais crítica foi em Guadalupe, na zona norte do Rio, onde PMs foram atacados por traficantes em um carro. No confronto, o criminoso conhecido como Baby Rex morreu. Ele foi baleado, chegou a ser socorrido, mas não resistiu. Segundo a PM, ele era suspeito de envolvimento na morte de um cabo do batalhão de Irajá em fevereiro. Os comparsas do criminoso fugiram.
1: Membros de uma torcida organizada do Internacional são presos. A manchete de Porto Alegre com o Vicente Medeiros.
5: 10 torcedores foram presos preventivamente, 2 em flagrante por suspeita de agredir um torcedor do Grêmio na zona norte de Porto Alegre. Os suspeitos integram uma torcida organizada do Internacional. A agressão ocorreu no bairro Costa e Silva, onde torcedores colorados costumavam se reunir antes dos jogos. Segundo a investigação, um grupo de gremistas chegou ao local, mas deixou a área ao perceber a presença de mais torcedores do Inter. Um dos gremistas, porém, teria ficado para trás e sido agredido. A vítima, de 28 anos, ficou 21 dias hospitalizada em coma e passou por diversos procedimentos cirúrgicos.
3: Um homem é condenado por envolvimento na morte de um torcedor do Atlético Mineiro. Fala Dan Abreu.
6: A justiça condena a 67 anos de prisão o torcedor cruzeirense Samuel Paixão de Souza, envolvido na emboscada que terminou com a morte de um atleticano. A sentença foi lida na noite dessa quarta-feira. Outros 2 réus foram condenados anteriormente, apenas que somam 48 anos de reclusão. O ataque aconteceu no dia 28 de novembro de 2021, após a partida entre Atlético e Fluminense no Mineirão. Os criminosos abordaram um ônibus na região do Barreiro, em BH, que transportava torcedores atleticanos e iniciaram as agressões com paus, barras de ferro, fogos de artifício e coquetéis Molotov.
1: E no futebol, o Fluminense busca um novo técnico depois da demissão do Luiz Ubeldia.
7: Por quê, hein?
1: O Fluminense é o quarto colocado. Deixa eu ver a tabela aqui pra ver se eu não falo bobagem.
7: Só uma coisinha, eu queria só dizer que o Rodolfo Schneider, nosso diretor-geral de conteúdo do grupo Bandeirantes de Comunicação, ele torce pro Fluminense. Então, veja, eu não tô querendo constranger você, eu acho que você tem que trabalhar com a notícia tal qual ela é. Mas continua, Ferretti.
1: Eu ia dizer algo que talvez até agrade o nosso chefe, mas não por isso, né? Porque o Palmeiras empatou ontem em casa. Foi um vexame pela Libertadores. Está pressionado.
7: Está pressionado.
1: Está vendo o Flamengo se aproximar no Campeonato Brasileiro. O Fluminense mandou o técnico embora. Normalmente, quando o técnico é mandado embora, no jogo seguinte, para mostrar serviço para quem está chegando, o jogador dá a vida.
7: Entendi.
1: Dá a vida. E qual é o jogo seguinte do Fluminense?
7: Olha só.
1: Sábado, às 16h30 tarde, pelo Campeonato Brasileiro, no Maracanã, contra o Palmeiras. Mas tá com uma cara de que o Palmeiras vai fazer lambança nesse jogo. Tá com uma cara.
3: Uma dica reversa aí, né? Ele tá tentando.
7: Ele vai torcer. Você viu o que ele vai fazer? Ele vai torcer... Não vai admitir, mas ele vai torcer pro Fluminense.
3: Vai.
7: Pra poder ligar na segunda-feira e falar, chefe,
1: tá tudo certo.
3: Não, a hora que o Rodolfo chega aqui pra apresentar o Jornal do Rio de Janeiro, ele passa ao meu lado do Ferretti. Todo dia a gente diz bom dia. Na segunda-feira, o Ferretti vai estar assim, bom dia, chefinho, tudo bem?
1: Ver, né? Sorrisão de orelha, né? Será?
7: Se o Palmeiras meter uma sacola no
1: Fluminense... Não, não vai. Vai ter que poupar jogador pra focar no jogo da semana que vem.
3: Fique
1: o registro, né? Dito tudo isso, o Daniel Nascimento fala do Fluminense.
8: O auxiliar da Comissão Técnica Permanente do Fluminense, Marcão, vai dirigir o clube na próxima partida contra o Palmeiras no próximo sábado no Maracanã. Nesta quinta, o tricolor anunciou a demissão do técnico Luiz Ubeldia. O argentino era alvo de protestos e xingamentos pela torcida, principalmente após a eliminação para o Vasco na última semana na Copa do Brasil. Há 10 meses no clube, Ubeldia comandou o Fluminense por 56 jogos, com 25 vitórias, 18 empates e 13 derrotas. Junto com ele, deixam o clube os auxiliares Maxi Cubeiras, Carlos Grueso, Alejandro Escobar e o preparador físico Lucas Vivas. Em nota, o Fluminense agradeceu aos profissionais, desejou sucesso nas carreiras.
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0: 1h53, o candidato do PT ao governo de São Paulo, Fernando Haddad, diz que o motorista dele foi alvo do que considerou uma abordagem fora do padrão pela polícia militar. O caso, segundo o ex-ministro da Fazenda, aconteceu na noite da última terça-feira, depois de o funcionário deixá-lo em casa na zona sul da capital paulista. O petista revelou a situação ontem em conversa com jornalistas e disse que o motorista ainda está abalado. Segundo Fernando Haddad, o carro foi acompanhado de uma forma rápida por uma viatura da PM quando ele ainda estava dentro do veículo. Os policiais militares também direcionaram lanternas para iluminar o interior do carro. Para o candidato do PT, se tratou de um episódio normal. No entanto, depois que o político ficou em casa, a viatura emparelhou e ficou colada na traseira do carro onde estava o motorista. Segundo Haddad, a abordagem foi intimidatória e durou muito tempo. Os PMs não chegaram a pedir os documentos do motorista. Em nota, a Secretaria de Segurança Pública disse que determinou a PM que sejam identificadas as equipes que passaram pela região ali da casa do Fernando Haddad para apurar as circunstâncias dessa abordagem. A pasta afirma que o secretário Oswaldo Nico Gonçalves entrou em contato com o candidato do PT em busca de informações sobre o trajeto e destaca que qualquer desvio de conduta será devidamente apurado.
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1: Tem ocorrência na Rua da Consolação, na direção do centro, próximo à Rua Dona Antônia de Queiroz. Você reduz velocidade a partir da Rua Antônio Carlos. Quem segue na direção do bairro também encontra dificuldades na Rua da Consolação, a partir da Avenida Ipiranga, até o local da ocorrência na Dona Antônia de Queiroz. 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
2: Agora 1h57, só um registro rápido, ainda voltando sobre aquela questão do sarampo. Tem muita mensagem chegando no WhatsApp, não vai dar tempo de ler por aqui, mas vários ouvintes destacaram o seguinte: olha, supermercado de grande porte, principalmente, tem feito ação em parceria com postos de saúde de várias regiões de São Paulo. Muita gente escreveu aqui dizendo: olha, cheguei no supermercado, tinha um posto móvel ali rapidinho, 5, 10 minutos, tomei a vacina, deu tudo certo, então... Quer tomar vacina? O posto de saúde está cheio? Se informe, porque de repente você tem uma outra opção aí na região.
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4: E o Band News no meio do dia fica por aqui. A gente volta amanhã no mesmo horário em ponto. Não sei responder. Talvez seja em ponto, a gente vai saber. Também não sei se a gente vira da primeira para a segunda hora em ponto, que aí
5: não dá pra
4: o
5: garantir.
4: Futuro não é a Deus pertence.
2: Amanhã é comigo,
4: amanhã
2: hein?
4: A Ferrete amanhã é comigo. Pertence. E virá a vingança, porque eu tô sentindo...
5: Dê poder para um homem.
4: Olha lá, a Larissa virá armada amanhã. Eu sei que amanhã ela vai aprontar. Se prepara, Ferrete.
2: Amanhã é minha sexta-feira pré-folga, com temperatura beirando os 30 graus.
5: Ai,
2: em São
5: Ferrete,
2: Paulo no fim de semana.
5: Isso,
2: nada vai tirar
5: Ferrete.
2: Minha paz e o meu foco.
4: Olha que
2: amanhã.
4: Maravilha.
5: Não me fala isso, não.
4: Gente, beijos. Amanhã tamo juntos. Tchau.
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0: Estamos no ar e chegando. Como vão vocês? Como vai você? Como vai você, Michele Trombelli? Vai bem?
1: Eu vou bem. E vocês? Tudo certo? Bom comecinho de tarde pra gente. Mais uma edição do Tem Método no ar. Hoje, dia 13 de agosto de 2026. E é muito bom ter a companhia de todo mundo que escolheu seguir com a gente aqui no Tem Método, não, Ivan Brandão? Tudo certo por aí também?
2: Exatamente. E muito bom ter a companhia de você também que está ouvindo. Obrigado. Não escolheu, mas está aqui conosco. Então aproveite o voo. Assis Valente, na voz de Ellen Oléria, cria de Brasília, da Taguatinga, da Ceilândia, uma área conhecida como Chaparral. Ficou famosa, né, no The Voice, mas uma voz muito conhecida e linda aqui da capital federal. Então puxei a brasa pra minha sardinha na abertura.
0: Puxou bem.
2: Sabe o que tá acontecendo? Xandonicamente, Michele Trombelli.
1: Oi, sim.
2: O nosso Andreasa, a gente sabe que trabalha muito, né? Ele acorda às 6 horas e trabalha até às 11 da noite. Uhum. E agora ele não tem mais muito tempo de olhar ali o celular e escolher uma música de antemão. Então, no final das contas, não. Eu tô meio que dominando
0: as escolhas. Não, você poderia fazer isso xandonicamente? E eu deixaria tranquilamente você fazer, porque as suas escolhas são excelentes, sempre muito boas, melhores do que as minhas. O mundo não acabou. O mundo não acabou. O nome desse samba, não é? O mundo não acabou. O que eu ia dizer aqui. Não se acabou. O que eu ia dizer aqui rapidamente é só que. Eu dei o tom inicial aqui desse programa. E como eu sou um democrata, a partir do tom inicial, do fundamento. Da cláusula pétrea, vocês, xandonicamente ou não, tocaram adiante com brilho e escolhem as melhores músicas. Eu tô muito feliz. Ainda tem nossa equipe aí escolhendo músicas. A Bia Teodósia, grande escolhedora de canções. Então nós temos o gabarito tá dado, é só correr pro abraço. Se você quer, aqui nesse programa, Tem Método, você tem jornalismo de altíssimo nível, pouco método e a melhor canção popular brasileira. Ponto final. Acabou.
1: E mesmo quando a gente sai do tom, a gente acerta. Vai, vamos combinar.
0: Porque se ninguém nos elogia, elogiemos nós mesmos assim. É o Prince, cláusula pétrea também essa. Eu sou assim, vocês já perceberam, né? Na dúvida sobre se alguém vai elogiar, a gente já se
1: alto
0: elogia.
1: Auto-biscoito, auto-biscoito, entendeu?
0: Isso, auto-biscoito, auto-biscoito. Muito bem. O TSE, Tribunal Superior Eleitoral, adia sessão para discutir inteligência artificial nas eleições desse ano. Ainda no cenário do pleito, a defesa do candidato Flávio Bolsonaro descobriu que ele era filiado ao Missão, partido de Renan Santos. Isso, obviamente, precisa de investigação da Polícia Federal, porque pode consistir, certamente consistirá, eu diria, numa fraude. Alguém fez essa modificação aí, mostrando a fragilidade do sistema. Como é fácil entrar no... Ficam preocupados com urna eletrônica, ela é uma unidade. Essa é a razão da sua segurança. Cada uma é uma. Elas não, quando você vota, elas não estão integradas no sistema. Ela é uma. Essa é a razão porque é difícil fazer fraude em grande escala. Mas o sistema do TSE, o sistema da Polícia Federal, sistema da Justiça Federal, o pessoal está entrando com muita facilidade. Vorcaricamente entrando com muita facilidade. Então isso aqui é uma coisa muito grave. Só rapidamente, para eu não perder o fio, sobre essa sessão do TSE para discutir inteligência artificial, eu fico feliz, independentemente do que eles decidam, quando decidam, eu fico feliz que decidam no TSE. Eu tô dando muito por barato. Eu fico até aliviado. Caramba, vão decidir matéria eleitoral no Tribunal Eleitoral. Você pode não gostar da decisão depois. Pode achar frouxa ou rigorosa demais aquilo que decidirem sobre inteligência artificial a partir do fato concreto. O fato concreto é o vídeo de inteligência de Jair Bolsonaro divulgado, apresentado na Convenção Nacional do PL. Na convenção que consagrou Flávio Bolsonaro como candidato. A partir daquele vídeo, daquele caso concreto, imagino que vão gerar uma... Não sei se essa expressão pode ser usada em termos de justiça eleitoral, mas haverá uma repercussão geral. Um caso concreto que servirá de modelo, de parâmetro para aplicação da regra a todos os demais. Lembrando que existe já a resolução do TSE sobre inteligência artificial. Essa sessão a ocorrer... quando ocorrer, sendo também uma admissão de que talvez aquela resolução não seja contente, de que não seja claro o suficiente. O que me faz imaginar que eles tomarão uma decisão radical sobre inteligência artificial. de modo a não deixar muita margem. Vamos ver mais informações com ele, Afonso Marangoni. Fala, Afonso.
3: Boa tarde, Andreas, Ivan, Michele, todos que nos acompanham aqui no Tem Método. Vai tudo mesmo por essa linha que você colocou, Andreas, porque o TSE tem medo de que, se ficar frouxa a regulação de deepfakes, possa receber uma enxurrada de contestações por causa do uso dessa tecnologia. Então, hoje estava prevista essa reunião, chamada pelo presidente Nunes Marques, só que a sessão de hoje acabou se alongando mais do que o previsto e preferiram deixar essa discussão para a semana que vem. Agora, é importante dizer, o que, que seria? Era uma reunião fechada para a corte sentir como está o entendimento dos ministros e ficar a mais unida possível em relação a esse tema. Mas não era uma sessão aberta para o julgamento. Isso aí vai acontecer também e está ainda previsto para a própria semana que vem. Então, a gente vai ter, né, essa parte televisionada, transmitida com a posição de cada magistrado do Tribunal Superior Eleitoral. Essas deepfakes são aquelas, aqueles usos que se faz na inteligência artificial para reproduzir a imagem e a voz de uma pessoa e ali ela diz coisas que nunca falou na verdade, mas que pela simulação parece tudo muito real. Foi o caso que você lembrou e que é objeto de análise do TSE da deepfake de Bolsonaro, que falou, né, de forma virtual na coletiva, na convenção do PL que lançou Flávio Bolsonaro como candidato à presidência da República. O PT acionou o TSE e o TSE, então, deve decidir sobre a questão. É verdade que o entendimento é que endurecer deve ser o melhor caminho do que permitir algumas exceções. Tem quem argumente que deepfake do bem, entre aspas, que é aquela que não coloca em risco o processo eleitoral, nem usa voz de adversários, mas só para falar coisas positivas, poderia ser usado. Mas o TSE está mais pelo caminho de que é importante restringir. E aí você tocou num ponto essencial. Não é que o TSE está tirando isso da cartola, do nada. Já existe uma resolução do Tribunal Superior Eleitoral clara neste sentido, mas parece que realmente não clara o bastante. Tanto é que o tribunal estuda explicitar ainda mais nessa decisão que está por vir. A gente aguarda, mas provavelmente deepfake vai ficar totalmente vetado nas eleições deste ano.
0: Muito bem, Afonso Marangoni com todas as informações. E aí, essa questão
3: que
0: também,
3: sobre o Flávio, Afonso... Andreas?
0: Isso, eu queria te pedir, foi bom a gente separar, eu que confundi tudo, né, na abertura, mas te ouvi também, Afonso, sobre essa questão do Flávio Bolsonaro, que me parece claramente uma manipulação, talvez, eu diria provavelmente uma atividade hacker, transformando o Flávio Bolsonaro do PL num candidato filiado pelo Missão. E o Missão é um partido adversário duramente de Flávio Bolsonaro, eles disputam, digamos assim, quem é mais direita no debate público eleitoral brasileiro. Então, é caso claramente para a Polícia Federal. Não há a menor dúvida sobre isso. Né? Não, esse não foi um erro. Não é Flávio Bolsonaro colocando no currículo dele que ele tem especialização em ciência política pelo UFRJ. Não. Isso não é um erro. Isso aí, digamos assim, isso aí é uma fraude. O que você tem sobre isso, Afonso Marangoni?
3: Exatamente isso, Andreasa. Olha, acabou de sair um pronunciamento oficial do Renan Santos em vídeo. Vou pedir até para a nossa produção, se for possível, a gente tenta exibir a fala do Renan Santos que acabou de sair, mas independente disso, tem aqui a nota do Partido Missão e detalhes sobre essa situação. É óbvio, né, que Flávio Bolsonaro não quer ser candidato pela Missão e se trata realmente de uma fraude e não se sabe ainda quem fez e o que exatamente foi ali engendrado. Agora, o que acontece é que desde ontem ele se desfiliou do PL oficialmente, está lá no sistema do TSE, e já é filiado ao Partido Missão. Sabe como é que eles descobriram isso? Quando tentou registrar a candidatura do Flávio Bolsonaro, aí viu que não era possível realizar este procedimento. Agora, o Missão fez uma nota bem dura, dizendo que já estava sabendo dessa tentativa de filiar ele de forma fraudulenta e que o gabinete do Flávio Bolsonaro está sendo avisado desde o dia 2 deste mês e que, portanto, consta ali nos sistemas do Missão que os e-mails foram enviados, abertos, mas não foram respondidos pela equipe, né, do Flávio Bolsonaro. Diz, então, que o Partido Missão está adotando todas as providências junto à Polícia Federal, que vai enviar o relatório com todos os logs, e-mails, IPs, para a imprensa e também para as autoridades, para que mostre que o Missão não tem nada a ver com isso.
1: Afonso.
3: E eles aproveitaram, Andreasa, Michele e Ivan, para... É, pode ser, Michele?
1: Não, só para dizer que já está na mão. Quando você quiser chamar, está na agulha.
3: Então, antes de chamar, só um detalhe aqui, eles tiram uma casquinha do Flávio Bolsonaro. Olha o que eles dizem. Ressaltamos ainda que não é do interesse do partido acolher em seus quadros um parlamentar que, para além do desalinhamento ideológico, figura em acusações e suspeitas de envolvimento em esquemas de corrupção, dizendo que, se fosse verdade, a omissão não ia querer o Flávio Bolsonaro. Temos então o que disse o Renan Santos agora. Vamos acompanhar?
4: Eu fui surpreendido hoje pela notícia de que Flávio Bolsonaro apareceu filiado ao meu partido, o Partido Missão, esse aqui, e que com base nisso não conseguiu registrar sua candidatura. Naturalmente isso é estranho, é bizarro, existem fraudes e malandragens que acontecem na internet, mas a gente resolveu conferir com o nosso sistema, isso precisa ficar muito claro. O nosso sistema, e eles estão todos disponíveis para a imprensa, todos os dados, mostra que alguém, se passando pelo Flávio Bolsonaro, foi lá, cadastrou ele no nosso sistema, tentou fazer a filiação, isso foi remetido para o sistema do TSE. O sistema do TSE estava fora, e a gente tem como provar que estava fora, o TSE enviou uma mensagem à época, e ao mesmo tempo o nosso sistema enviou uma mensagem para o Flávio Bolsonaro. O gabinete do Flávio Bolsonaro abriu os e-mails, portanto o gabinete dele tinha ciência de tudo isso, e mesmo assim nada foi feito da parte deles para regularizar a situação. Volto a falar, são milhares de pessoas se filiando todos os meses, e portanto os sistemas são automáticos, não só do Partido Missão, mas de qualquer partido. Não foi sequer uma falha específica nossa, é um problema que vem acontecendo bastante no TSE com muitas pessoas. Estranhamente, Flávio Bolsonaro não fez nada e muita gente, e essa é a real, começa a comentar se Flávio Bolsonaro está utilizando dessa manobra que alguém fez, nem está falando que foi ele, ou não, para postergar o registro da sua candidatura. Será que ele vai tentar manter a candidatura? Da nossa parte, não tem nenhuma brincadeira, vamos contribuir para descobrir quem foi o malandro que fez isso, e também não queremos uma figura como Flávio Bolsonaro sequer perto, constando como membro do nosso partido. Isso denigra a nossa imagem, isso atinge a honra do nosso partido, e nós não queremos ter gente como ele sequer sonhando em figurar com uma marca de gente honesta, inteligente e decente como partido.
1: Aí, um trechinho
0: tem
1: da
0: aí,
1: fala.
0: Olha, tem
3: temos
0: aí
3: também. Acabou de sair a nota do TSE,
0: só um rapidinho, Afonso.
3: Gente, vocês entenderam também? Claro.
0: Só um minuto, só um minutinho, por favor, porque é o seguinte, tem aí na fala do Renan Santos, é a fala de um candidato, é uma fala política, então tem uma especulação, um pequeno conspiracionismo, e tem também tirando a casquinha, dizendo, mesmo que ele quisesse, eu não gostaria. É, o que eu acho que o Afonso vai esclarecer agora, na sequência, é que o registro da candidatura de Flávio Bolsonaro não está em risco, certo? Acho importante deixar isso bastante claro. É, o registro da candidatura, o partido tenta fazer o registro do cara e não consegue em função disso. Então há um problema, um erro sistêmico, alguma coisa aconteceu, um hackeamento, o que quer que seja. É importante deixar bastante claro que não por essa razão, né, por essa razão não será Flávio Bolsonaro prejudicado no registro da sua candidatura, que de resto tem prazo até sábado. Não é isso, Afonso Marangoni?
3: É isso, Andreas. O TSE acabou de divulgar uma nota, depois de insistentes apelos da imprensa para que eles se posicionassem. E eu vou ler aqui, então, pedindo autorização de todo mundo, a íntegra, que é bem curta, na verdade. O Tribunal Superior Eleitoral informa que a filiação de Flávio Bolsonaro ao partido Missão não foi fruto de hackeamento do sistema de filiação partidária, mas sim de uso indevido da ferramenta por parte de alguém que possuía as credenciais da legenda para efetivar filiações. O presidente do TSE, ministro Cássio Nunes Marques, enviou uma representação à Procuradoria-Geral Eleitoral para providências e determinou a instauração de inquérito por parte da Polícia Judiciária. O Partido Liberal protocolou o pedido de desfiliação do Missão, que já está sob análise. Portanto, é a posição do TSE dizendo que não se trata aqui de hackeamento, mas de um acesso indevido de alguém que tinha, né, a possibilidade de fazer isso.
2: Então, mas aí entra uma questão muito que precisa ser investigada, porque quem tem a credencial do partido para inserir informação no TSE geralmente é o presidente do partido ou algum dirigente. Não é qualquer pessoa que tem direito a essa credencial. Inclusive, isso foi um ponto que a gente discutiu recentemente numa polêmica envolvendo Cidadania, que tinha uma briga, né, entre o presidente eleito e o presidente que a justiça disse que era o presidente do partido, e que depois que a justiça tomou uma decisão, o presidente não conseguia mexer, não conseguia inserir informações lá, porque a chave estava com outro. Então, a credencial não é uma coisa que o estagiário do Missão tem na mão, ou que qualquer pessoa do Missão tenha. É alguém que de fato deter alguma posição de importância dentro do partido. Geralmente o presidente. Não tô fazendo ilação nenhuma aqui não, mas isso é um fato. Quem tem a credencial do partido para inserir informações dentro do Tribunal Superior Eleitoral é alguém que tem credencial de verdade dentro daquela legenda. Então isso é um ponto a ser destacado.
0: O TSE, na nota do TSE, o que eu acho que é a manchete aí é o seguinte: o TSE é o Tribunal Superior Eleitoral, dizendo que o sistema não foi hackeado. Isso é um dado importante dessa nota, né? O TSE não foi hackeado. Isso não é produto de um ataque hacker. Isso é produto de acesso e, portanto, de inserção de dados por alguém que tinha acesso ao sistema do TSE. Essa é a leitura que está dada aí. A partir daí, a Polícia Federal faz a investigação e esclarece isso. E aí sim, em defesa do sistema, em defesa do sistema da Justiça Eleitoral.
1: Ô Marangoni, só pra gente finalizar bem rapidinho, o Flávio Bolsonaro já falou sobre isso?
3: Olha, ainda não tem um posicionamento oficial do Flávio Bolsonaro, viu, Michelle? Eu tô com um olho lá, um olho cá, e ainda... Ah, agora acho que acabou de ter um vídeo, sim. Deixa eu ver o que tá dizendo. Tem um vídeo dele, uma postagem no Instagram. Acabou de sair também, com você muito atenta. E ele tá falando aqui, ó, não vão conseguir. Dizendo sobre a questão... Sei lá, mais uma vez, sistema armou para tentar me derrubar. Tem uma má notícia para vocês, só sabem jogar sujo. Não funcionou e nem vai funcionar. E aí, acho que deve ser sobre isso mesmo que ele está falando, ó. Ele está falando que vai dar uma declaração no canal dele do YouTube sobre a questão. Então, a gente vai acompanhar, mas tem sim um posicionamento bem rápido do Flávio Bolsonaro.
1: Muito bem. Do
0: ponto de vista político, só sublinhar aqui, né? O texto do Flávio Bolsonaro é previsível. Nesse caso, quero deixar bastante claro aqui. Tudo mais constante, ele é vítima, tá? Nesse caso, ele é vítima. Mas deixar-se bastante claro, tudo mais constante, ele é vítima aqui. O texto dele, a primeira reação é sublinhar a armação do sistema, né? Pra gente ver como o texto político-eleitoral tá sempre presente, até nos momentos mais adversos. Afonso Marangoni, mais alguma informação aí? Afonso Marangoni, com olho no peixe e outro no gato, hein? Informação ao vivo.
2: Mais uma notificação aí, ô Marangoni?
3: Hoje tem método emocionante, né, gente? Foi tudo saindo ao vivo. Sim. Aqui, assim que é bom.
0: Muito emocionante. Agora, o Afonso fazendo as filtragens, né? Porque você não pode sair botando a rapaziada falando livremente, não. Tem que ter um filtro, né, Afonso? Porque é cada coisa que vem. Afonso Marangoni, qualquer informação, você volte. Essa sua gravata, belíssima, hein? Um amarelo. É ouro, né? É ouro, né? Ouro. Isso aí não fala português de jeito nenhum. De jeito nenhum. Tá sofrendo essa gravata com a secura de Brasília. Barbaridade. Um abraço, Marangoni.
3: Pior que o Andreasa sabe tudo. É turca essa gravata, ganhei de presente. Andreasa matou a charada. Um abraço, gente.
0: Eu ia falar que era turca, mas não tive tempo. Um beijo.
1: Beijo. Valeu, Marangoni. Bom, e rapidinho só, porque o que também gera estranhamento aí nessa história é a omissão falar que o gabinete de Flávio Bolsonaro sabia desde o dia 2 de agosto que vários e-mails foram enviados, foram abertos, mas não foram respondidos em relação a essa filiação, a omissão. Então,
0: isso também é uma coisa...
2: Sédio ninguém morre, né, nesse país.
0: isso também é uma coisa importante, é verdade. Foi bom você ter chamado a atenção. Não dá para ficar especulando muito, né? Não, a gente não pode ficar especulando muito. As informações são essas. E a Polícia Federal... tem de investigar.
1: É isso. E por falar nela, a Polícia Federal, uma nova operação na casa do advogado Nelson Williams, realizada hoje. E aí você deve estar se perguntando, já ouvi esse nome, Nelson Williams. É um advogado que recentemente esteve bastante no noticiário, principalmente no noticiário policial, agora recentemente... Ele foi investigado naquela fraude do Operação de Extrato, que apurou fraude no ICMS aqui do estado de São Paulo. Ele também foi envolvido na Operação Sem Desconto de fraudes no INSS. Aí talvez os ouvintes se lembrem que foram apreendidos veículos de luxo, uma Ferrari, uma réplica de um carro de Fórmula 1, obras de arte, relógios na residência dele. E agora ele volta ao noticiário... porque os agentes federais cumpriram o mandado de busca e apreensão.

0: corrupção na mansão dele aqui na Zona Sul da capital paulista, numa decisão tomada pela Justiça Federal da Paraíba. O mandado faz parte da chamada Operação Arena, que investiga um grupo empresarial suspeito de utilizar estrutura societária e financeira no exterior para ocultar a origem e a destinação de recursos provenientes da exploração de jogos e apostas esportivas. O principal alvo dessa ação é a empresa PixBet. O advogado que representa Nelson Williams disse que a relação entre o escritório do cliente dele e a PixBet é estritamente profissional e decorre da prestação de serviços de advocacia.
1: Uma operação mira uma quadrilha que atuava na exploração ilegal de bets que aplicam golpes em clientes. A gente vai ao Rio de Janeiro, certo? Guilherme Faria, tá conosco? Boa tarde.
2: Tô por aqui, Ivan. Boa tarde a você também, Andreas, a Michelle, a todos que nos acompanham. Essa é a Operação Aposta Suja. O objetivo é cumprir 7 mandados de busca e apreensão contra investigados pela exploração ilegal de bets que aplicam, pessoal, golpes nos clientes. Essa ação acontece ao longo do dia de hoje aqui no Rio de Janeiro e também em São Paulo e na Bahia. De acordo com o Ministério Público, um relatório de inteligência financeira feito pelo COAF apontou que entre os anos de 2022 e 2026 houve uma movimentação financeira suspeita superior a R$1,4 bilhão. Desse valor, 100 milhões correspondem isoladamente a uma única empresa envolvida nesse esquema. Detalhe é que, de acordo com as investigações, esse grupo opera através de diversos sites de apostas que não tinham autorização do Ministério da Fazenda para funcionar. Eles impediam, então, que os consumidores sacassem os valores disponíveis nas contas deles. Depois da captação desses recursos das vítimas, acontecia um esquema de lavagem de dinheiro por meio da conversão em criptoativos, além da pulverização dos valores em diferentes contas e remessas que iam até para o exterior. A ação que acontece hoje é do Núcleo de Combate aos Crimes Cibernéticos do Grupo de Atuação Especializada de Combate ao Crime Organizado do Ministério Público aqui do Rio de Janeiro, com apoio da Coordenadoria de Segurança e Inteligência do órgão. Esses mandados de busca e apreensão que estão sendo cumpridos vão servir, claro, de base para que essas operações, para que essas investigações possam ser aprofundadas, para que eles cheguem aos envolvidos nesse esquema criminoso que, além de tudo, aplicava golpes em quem participava dessas bets.
3: Ô, Guilherme Faria, muito obrigado pela sua reportagem importante. Agora uma pergunta, uma questão muito importante. Você que é um torcedor do Fluminense Futebol Club, você que é um grande tricolor, Zubeldia caiu, não é mais técnico do Fluminense. Você estava na turma dos zubeldizados, maravilhoso, rumo a ganhar tudo.
2: No ano passado.
3: Certo? Então, o senhor ficou feliz com a queda do treinador?
2: Fiquei, Andreasa. Acho que já estava na hora. Aliás, já estava na hora desde antes da Copa do Mundo, né? Mas a diretoria demorou, agora aconteceu, vamos ver quem vem, né? Essa é a próxima preocupação agora. Isso. Torcedor do Fluminense não tem muita paz.
3: Porque
2: agora a
3: preocupação é quem vem. Sempre pode piorar, né?
2: É, exatamente.
3: Mas o Fluminense vai se classificar na Libertadores, tá? Você sabe que eu dou um gabarito aqui. Vai ganhar do... De quem? Rivadavia?
2: Rivadavia, Rivadavia. Fora de casa.
3: Ganhará. Guilherme Faria, sabe tudo. Um abraço.
2: Um abraço.
4: Valeu. Michele?
0: Oi, Ivan.
4: Me dê 30 segundos, vai, antes da gente ir pro espaço local.
3: Não, mas tem tempo. São
0: 12h25.
3: Quem
0: sou eu pra te negar
3: segundos? Tem tempo, Brandão. Brandão, a gente tá muito na frente. Tá tranquilo.
4: Então tá bom. Me dê 12 minutos. Brincadeira.
0: Segundos é que eu não posso. Minutos eu posso.
4: Só pra explicar rapidinho a questão do acesso ao sistema do TSE, né? São vários sistemas diferentes. Eu citei aqui a toda a celeuma que houve no Cidadania, que era, na verdade, um problema pela chave do partido para você inserir as informações de prestação de contas. Essa chave, só o presidente do partido tem mesmo. E ele autoriza o acesso ali do tesoureiro ou do profissional de contabilidade do partido. E para a filiação partidária, ainda que seja indiretamente, também precisa haver a participação de gente grande, de peixe grande dentro da legenda para que isso aconteça. Por que eu estou falando isso? Porque a nota do TSE, repetindo aqui o que o Afonso trouxe, o Andreasa ressaltou, não houve um hackeamento do sistema para que Flávio Bolsonaro fosse filiado ao partido Missão. Alguém com a credencial do partido acessou o sistema com as informações e fez essa mudança. E aí, por isso que eu estou falando, o sistema de filiação partidária do TSE, ele

0: concedido ao presidente nacional de cada um dos partidos, que tem registro no TSE. Esses presidentes indicam administradores nacionais como membros ativos para poder mexer também na filiação. Seriam vice-presidente e delegados. E aí os administradores nacionais, esses abaixo do presidente, podem cadastrar administradores de abrangência inferior. Então, assim, por mais que alguém tenha acesso à chave, para ter esse acesso à chave, é alguém que chegou e falou: meu filho, você vai ter essa chave, você vai ter essa credencial, e isso vem de cima das legendas, né? Então, é só para fazer a distinção entre o que aconteceu lá no Cidadania, que também foi um problema envolvendo a chave do partido, mas de uma chave que só o presidente mesmo tem. No caso da filiação partidária, outros delegados e vice-presidente, pessoas com cargo geralmente, podem ter essa chave e, utilizando essa credencial e as informações, fazer essa mudança como foi feita no caso do partido Missão. Mas é só para fazer essa distinção entre o que aconteceu num partido e o que acontece agora no Missão, mas de que qualquer jeito é necessário que alguém com a credencial possa fazer esse acesso lá no TSE e mudar, fraudar de alguma forma a afiliação partidária do senador Flávio Bolsonaro.
1: E aí a principal dúvida seria: para quê? Me explica, pra quê? Pra causar uma trollagem, uma pegadinha, ou pra causar esse barulhinho mesmo, que daqui a pouco já passou o barulho, porque prejudicar a candidatura a gente já sabe que não vai. Ele vai registrar a candidatura do mesmo jeito, Flávio Bolsonaro. Então, qual o objetivo?
2: Mas não faz sentido.
1: Não faz sentido nenhum.
2: Mas também, por isso que a gente tem que ser muito cuidadoso aqui no tratamento das hipóteses, como estamos sendo, porque não há nenhuma vantagem em fazer isso. Ao contrário, pode ter um revés pode ter um revés. É a matéria para a Polícia Federal. Por isso que a gente precisa agora, com base nas informações disponíveis, esperar a resposta da investigação. Porque, objetivamente, no campo do mundo real, não faz sentido. Não faz sentido. Não é uma conta que feche para benefício de alguém. Certo? E ao contrário, contratando prejuízos.
0: Então, mas eu obviamente assino embaixo, mas o que eu tô falando sobre hipóteses, é que 99% de chance de que alguém do Missão tenha feito isso.
1: Exato, mas é isso que a gente
0: não
1: tá falando.
0: Tem como ser alguém
1: qual
0: de fora,
1: objetivo?
0: Né?
1: Ah, tá, qual é o objetivo? Porque ainda você falar um hacker externo que, né, quer causar ali alguma coisa, mas o próprio partido fazer isso não faz sentido nenhum. Um dissidente do partido que tinha esse acesso, talvez, saiu do partido e quis causar uma confusão, não sei.
2: Então, essa aqui é a questão, porque o TSE, ele faz uma sugestão nesse sentido. Ele é explícito em dizer que não houve atividade hacker. É isso, certo? O restante é uma hipótese muito provável, como disse o Ivan Brandão.
0: E não é difícil descobrir, porque os acessos externos geralmente são feitos hoje em dia, né? Com gov.br ou com aqueles certificados digitais. Então, assim, não é eu ter a senha e o login que eu consigo acessar. Eu preciso comprovar que eu fiz aquele acesso, independentemente de que nível eu estou dentro do partido. Se eu tenho a credencial, eu preciso provar que eu estou acessando aquilo ali. Então, não deve ser algo também difícil de se investigar, não.
1: Muito bem, 2:30
2: Investigação rigorosa e célere. Tem que ser célere. Não basta ser rigorosa, tem que ser célere a investigação. Porque tem a ver com o processo eleitoral deflagrado. Agora sim, depois dos segundos pedidos por Ivan Brandão, podemos ir adiante.
0: Viu, foram 30 segundos só.
1: Segundinhos caros esses, viu? Segundos caros, mas muito pertinentes. Você tá aqui no Tem Método, estamos juntos no seu rádio, também na sua TV, nas plataformas digitais, por onde você acompanha a Band News FM.
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1: E aqui em São Paulo, é claro que a gente está sempre de olho nele, no trânsito. Quem nos ajuda a monitorar a situação dos congestionamentos é o Jaime Sampaio. Boa tarde, bem-vindo ao Tem Método, Jaime.
4: Oi, Michele, boa tarde. Falo agora do Corredor Norte-Sul, que na direção de Santana está bem difícil para o ouvinte. Da Vicente Hall até a Avenida dos Bandeirantes, você perde tempo. Depois, volta a encontrar dificuldades da Sena Madureira até o Viaduto Santa Generosa e mais à frente da Ligação Leste-Oeste até a Praça Armênia. Na direção de Interlagos, o caminho é difícil, da Pinacoteca até a Ligação Leste-Oeste e do Parque Ibirapuera até a passagem pelo Aeroporto de Congonhas. 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
1: Agora 2h34, tem mais do trânsito. Como é que tá a Avenida Ibirapuera, hein, Jaime?
2: Avenida Ibirapuera não é boa opção na direção do bairro. Você perde tempo a partir da Pedro de Toledo e vai encontrando dificuldades até a passagem pela estação Eucaliptos do metrô. Já na direção do centro, você encontra uma boa opção. A Avenida Ibirapuera tem boa condição até a passagem pela Rua Pedro de Toledo. Só nesse ponto você reduz velocidade. 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
1: Agora 2h35 e o seu caminho, ouvinte? Como é que tá? Enfrentou dificuldades? Manda mensagem para cá, 11999-592-100. A gente teve uma pequena sobreposição aqui agora há pouco de conteúdos, mas em breve tocaremos de novo os ouvintes perguntando aqui. E você pode também participar com a gente falando como é que tá o tempo na sua região. Que beleza, né? Como deu, como esquentou aqui em São Paulo. Essa era a perspectiva mesmo. 28, 29, mas tem região aqui que tá marcando 31 graus, por exemplo, a região da Moca. E a mínima fica entre 15 e 16 graus, não tem previsão de chuva. Seguiremos aí com a umidade relativa do ar baixa nos próximos dias, justamente por causa da ausência de chuva, do calor. Hoje está em torno de 40% aqui em São Paulo. E aí esse calorão nos próximos dias continuaremos assim, viu? Pelo menos por aqui. Na verdade, amanhã e sábado um pouquinho menos, ali em torno de 25%. E aí no domingo novamente mais calor. E hoje, então, batendo os 30 graus aqui na capital paulista. 12h36.
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Começando a coluna Giro Business, meu entrevistado, o CEO do McDonald's Brasil, Rogério Barreira. Rogério, é muito bom te ter no Giro Business para que a gente possa juntos promover conhecimento.

0: Que é essa a nossa missão. Vamos lá, vamos falar de franquia. Como é hoje a relação entre franqueador e franqueado no que tange a perpetuidade do negócio, no que tange a execução de um plano assertivo, respeitando marca, respeitando produto, portanto insumos, respeitando principalmente o cliente, o consumidor?
1: A franquia é um casamento, hein? Para que ela funcione, é importante que franqueado e franqueador trabalhem juntos, e juntos mesmo, que um sinta a dor do outro, porque cada um tem uma dor, e que o franqueador, ou franqueado, na verdade, entenda a importância da marca, a preservação da marca, que esse negócio é de longo prazo, e que o franqueado entenda que esse franqueado precisa de dinheiro, precisa de preservação de margem, e como é que juntos eles conseguem, focando no cliente, porque tudo isso aí termina no cliente, né? Ou começa no cliente. Como é que juntos conseguem cativar esse cliente e transformar isso num bom negócio? Mas, de novo, a palavra é casamento.
0: Rogério, nesse contexto, falando aqui um pouquinho de bastidores, o setor de franquia hoje no Brasil é um setor maduro? O Brasil, ele se destaca no que tange as franquias, como indústria, como segmento?
1: O setor de franquia, ele é seguro, né? Se você é um empreendedor e tem um dinheiro e quer alguma coisa segura, a franquia ainda é a melhor opção. E o leque é enorme, a gente vem se profissionalizando cada vez mais, o setor vem muito melhor e conhecendo melhor o mercado a cada dia. Eu recomendo, eu gosto de franquia.
0: Mitiga muito o risco, né? O risco de mortalidade, por exemplo.
1: É um bom exemplo. É muito menor do que você abrir o seu próprio negócio pelo conhecimento que o franqueador tem do negócio. Então, é o que funciona.
0: Bem-vindo ao Giro Business, Rogério. Obrigado pela sua companhia. CEO do McDonald's Brasil e meu entrevistado durante toda a semana.
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14: 2 horas. Agora ia ser engraçado, porque eu ia falar 2 horas e 23 minutos, que é o horário que eu deveria estar lendo esta manchete, segundo o nosso roteiro. Mas são 2 horas.
15: Se não fossem os seus segundos, aquelas que jogam na conta dele e tudo.
16: Desculpa, mas está na hora de mudar esses horários no roteiro. Desde o primeiro programa, tá 2 horas e 23 no começo desse bloco, nós nunca cumprimos isso, nunca. Nem nos dias mais xandônicos do Eduardo Frumento aqui, a gente fez isso.
15: E depois então, você reclama da meta de gastos públicos, é isso, né? Você vem falar disso, a gente tem aqui o centro da meta, aí, a gente estoura o teto da meta.
16: Mas, desculpa, eu termino o programa dentro do orçamento. Eu já terminei o programa alguma vez? Nós já terminamos 4 e 1 alguma vez? Não. Nós terminamos 3 e 59. Então, nós cumprimos Nós cumprimos

0: do orçamento.
1: É isso, por isso que você é reeleito diariamente pelos ouvintes, o Andreas.
2: Relógio impresso e
0: melhor, auditável. Melhor não pedir o voto impresso.
2: Nada mais rádio que isso, né? Mas que hora você pode vir aqui me encontrar? Às 2h23. Bom, são 2h42, minha gente. O ministro Flávio Dino, do Supremo Tribunal Federal, afirma que tem suportado agressões e injustiças após o novo desdobramento da apuração sobre a suposta perseguição a ele e à família dele. Nesta semana, o colega de toga, Alexandre de Moraes, determinou buscas contra um ex-secretário do Maranhão, apontado como fonte do jornalista Luiz Pablo, aquele jornalista que divulgou reportagens falando sobre o uso irregular de carros do Tribunal de Justiça do Maranhão por parte de Flávio Dino e da família dele. Ele foi alvo dessa investigação por monitoramento dos deslocamentos do Flávio Dino. Estava sendo perseguido. Nas redes sociais, Dino disse que, como ministro do STF, não pode participar de, aspas, apaixonados debates públicos e, por isso, acompanha calado e perplexo a exposição de interpretações absurdas. A operação da Polícia Federal, que cumpriu buscas e apreensões em endereços do delegado aposentado Raimundo Cutrim, ex-secretário estadual do Maranhão, teve como base trocas de mensagens entre ele e o jornalista Luiz Pablo Almeida sobre veículos utilizados no estado por Flávio Dino. Para entidades que representam a imprensa, Alexandre de Moraes ignorou o direito constitucional ao sigilo das fontes jornalísticas.
0: Tem dois dias que eu estou comentando isso aqui e prometo que eu não vou comentar de novo. Já falei muito sobre esse assunto, tá? Tá dado. Não apenas eu, todo mundo. Eu só quero chamar atenção para um elemento aqui da incoerência do ministro Flávio Dino, que está nisso que o Ivan Brandão acabou de relatar para nós. Nas redes sociais, Dino afirmou que, como ministro do STF, não pode participar de debates apaixonados, debates públicos. Nas redes sociais, o ministro Flávio Dino vai às redes sociais. Isso é uma coisa tipicamente brasileira. O ministro do Supremo, que não participa do debate público apaixonado, mas está nas redes sociais. Fala por meio de redes sociais. Então, isso é um aspecto curioso, porque tem uma incoerência aí. E aí você vê a manifestação dele e parece um juiz comedido, né? É um juiz comedido, é um juiz que não tem atividade política, que não participa da atividade política, que não extrapola as suas funções de ministro da Corte Constitucional. Dá pena, fiquei com pena dele. Ele é realmente... O ministro Flávio Dino é vítima. Não é o Luiz Pablo, não é o sigilo... A vítima nessa história é o sigilo da fonte, certo? O sigilo da fonte foi cassado num caso. E não é nem precedente. Não pode nem falar em precedente. Temos aí a Corte Constitucional Brasileira, o Supremo Tribunal Federal, Tribunal Constitucional... caçando, investindo contra uma cláusula pétrea da Constituição. A vítima é a Constituição Federal. Essa é a vítima, certo?
1: E antes da gente seguir aqui para o próximo assunto, Ivan Brandão, você teve acesso aí a outros detalhes dessa filiação partidária, suposta filiação partidária, fake filiação partidária de Flávio Bolsonaro... ao partido Missão?
2: Gente, eu sei que é muito sério esse assunto, mas assim, a cada capítulo que surge... Primeiro, deixa eu só trazer a informação de um momento, é que o advogado do Flávio Bolsonaro acabou de confirmar que eles já pediram aí para abrir um inquérito pro TSE investigar o que aconteceu. Mas a gente teve até acesso a um relatório técnico da filiação partidária, um relatório produzido pela equipe de suporte, de tecnologia do partido Missão. Tem quatro páginas do relatório que mostra meio que uma linha do tempo de como foi feito, quando foi feito, de que forma foi feita a filiação. Eles borram aqui, né, o CPF da pessoa que ou fez ou que é a dona da chave, daquela credencial que a gente citou aqui para fazer a filiação. Mas fica muito claro que, assim... era uma brincadeira de mau gosto. Alguém quis dar uma zoada mesmo, porque eles colocam aqui o CPF do Flávio Bolsonaro como 1, 2, 3, 4, 5, 6, 7, 8, 9, aí dígito 09. Usam as informações que são públicas, né, que é o título eleitoral, o e-mail dele no Senado.

0: colocam o endereço do senador como Rua dos Bandidos, número 66, bairro Miliciano, Rio de Janeiro, em um CEP que não existe. É, e aí, lá tem essa divergência entre o CPF e o CPF do título eleitoral. Eles colocam aqui no que os dois valores não coincidem. Eles fazem a comparação entre o CPF informado no formulário de filiação, esse 12345-6789, e o que é associado ao título eleitoral que está no registro do sistema filia do TSE. Eles falam aqui, inclusive, que eles borram justamente porque isso é necessário para fazer a apuração. Mas é basicamente o relatório que mostra em que data, em que horário isso foi feito, o cadastro foi feito. É, inclusive com um plano, né? Porque você tem que pagar lá para fazer a filiação, e houve uma tentativa, inclusive, de fazer o pagamento. Mas que mostra também isso, acho que a investigação vai mostrar que existe fragilidade nesse sistema, né? Porque para alguém chegar lá, colocar o nome e os dados de um senador da República, meter um CPF 12345-6789 e cadastrá-lo, filiá-lo, ele é um partido político, um negócio vergonhoso, né?
1: Esse é o ponto de partida. Que põe, o TSE veio rapidamente dizer que não houve hackeamento. Veio correndo dizer isso. Mas a gente observa isso, faz essa análise das informações que o Ivan Brandão traz, me obriga a botar em xeque também se não pode ter havido um hackeamento. Porque me parece um sistema frágil. Experimenta você colocar uma sequência nesses cadastros que a gente faz o tempo todo pedindo nosso CPF. Isso aconteceu, eu escrevi errado o número, denuncia na hora. Experimenta colocar como CPF 12345-6789 num cadastro qualquer que você faz, se não vai ver um apontamento de que está errado, de que não existe isso. Então, os problemas são, o problema aí parece ser mais complexo do que o já despachado pelo TSE.
2: Bom, e vamos falar sobre um desdobramento que teve hoje da operação Sem Desconto, aquela que apura as fraudes no INSS, o roubo de aposentados. E um dos principais alvos da operação é o presidente da Conafer, o Carlos Roberto Ferreira Lopes, está preso depois de se entregar ontem pela Polícia Federal. Ele era considerado foragido pelas autoridades desde novembro do ano passado. Ele foi um dos 48 indiciados no primeiro relatório da PF sobre o caso, que foi concluído em julho, e que tratava de suspeitas relacionadas à Confederação. O suspeito teve a prisão preventiva decretada pelo ministro André Mendonça do STF no dia 11 de novembro do ano passado, não foi encontrado nunca mais, e aí ontem resolveu se apresentar na sede da Polícia Federal e agora está preso, então.
1: A Polícia Federal, a Polícia do Paraná, não descarta a possibilidade de que o professor investigado por assédio sexual contra uma aluna adolescente em Ponta Grossa tenha feito outras vítimas. Quem tem mais informações é a Lorena Pelanda.
3: Ótima tarde a você e a todos. A Polícia Civil do Paraná não descarta a possibilidade de que o professor da rede estadual investigado por assédio sexual contra uma aluna adolescente em Ponta Grossa, nos Campos Gerais, tenha feito outras vítimas. Ele é investigado por exigir fotos nuas de uma estudante de 15 anos em troca de aprovação. O crime aconteceu quando o homem era professor da adolescente. Após a denúncia da aluna, ele passou por um processo administrativo e foi afastado. Segundo as investigações, o professor solicitou as fotos pelo WhatsApp e alegou que, se ela mandasse a imagem, não iria reprovar de ano. No fim de semana, a polícia cumpriu um mandado de busca e apreensão contra o homem e apreendeu um celular, um notebook e pendrives. Todos os equipamentos vão passar por perícia. Por envolver menor de idade, o caso tramita sob sigilo, conforme determina a legislação. E em nota, a Secretaria de Estado da Educação do Paraná informa que o docente citado não integra mais o quadro da rede estadual de ensino e que a Secretaria e o Núcleo Regional de Educação de Ponta Grossa permanecem à disposição das autoridades para colaborar com a investigação.
2: Valeu, obrigada.
1: Muito obrigado, Lorena Pelanda.
2: Valeu. Agora 2:51.
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2: Jaime Sampaio tá de volta e fala de onde agora, Jaime?
5: Avenida Rebouças não é bom caminho na direção.

0: São de Pinheiros, você encontra dificuldades praticamente em toda a extensão, da Rua Capote Valente até a Capitão Prudente. Vale a pena seguir pela Artur de Azevedo, que tem boa condição de tráfego. Quem segue pela Rebouças na direção da Paulista encontra dificuldades da Faria Lima até Oscar Freire. Alameda Gabriel Monteiro da Silva funcionando melhor, mas com pontos de parada também. 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
3: 2:54, a gente volta a acionar o nosso André Coutinho, diretamente da Latibus, a feira latino-americana do transporte. E aí, Coutinho, de onde você fala agora? Que busão é esse, hein?
4: Tudo bem, eu tô chacoalhando aqui para simular que eu tô num ônibus, mas eu não estou num ônibus. Quer dizer, claro que eu estou num ônibus, mas dentro aqui da Latibus, no espaço da maior expositora, que é a Marco Polo. Esse é um ônibus 100% elétrico. E é por isso que ele não faz barulho algum. E também porque ele está parado aqui no stand da Latibus 2026. E essas soluções de combustíveis, deixa eu subir aqui, de combustíveis alternativos, de combustíveis renováveis, é uma das discussões que estão sendo feitas em painéis, porque a Marco Polo está trazendo para cá inovações, soluções e muitas discussões com instituições financeiras, com líderes, com empresários. E agora há pouco eu conversei com o João Cordeiro, da Unidade de Energia do IPT, do Instituto de Pesquisas Tecnológicas, que falou justamente sobre a importância desses debates que estão sendo feitos aqui no espaço da Marco Polo.
5: Por exemplo, a Marco Polo, nesse momento aqui, nesse painel atrás de nós, a gente poderia estar falando de ônibus mais confortáveis, como você falou? Sim. Ônibus esteticamente mais interessantes? Sim. Ok, está sendo mostrado isso daí também. Só que estão sendo mostradas também soluções de engenharia que são o acontecimento da transição energética. A gente não está falando de alguma coisa etérea. Então aqui, então a transição energética está acontecendo nesse espaço aqui por empresas, como você trouxe agora há pouco, né, que encontraram viabilidade e fizeram isso acontecer. Então o futuro está acontecendo aqui.
4: Está acontecendo aqui com esses ônibus elétricos, híbridos e novos combustíveis, que já são algumas soluções trazidas nesses debates no espaço da Marco Polo. A feira vai até às 9 horas da noite de hoje, o terceiro e último dia da Latibus 2026. Michele.
3: Ô Coutinho, rapidinho, tem ideia da autonomia desse ônibus 100% elétrico?
4: É uma ótima pergunta que está numa placa ali fora e eu não vou conseguir fazer.

0: menos barulho, não polui muito menos. É, e é um ônibus bem confortável, acho que não trepida não, viu?
1: Não trepida, né? As ruas de São Paulo não vão deixar trepidar, tá bom. Valeu, Coutinho, obrigada pelas informações. Ele segue acompanhando tudo que acontece na Latibus 2026, 2h57. 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
4: A nossa ouvinte Madalena Mendes escreve perguntando uma coisa sobre o seu gato. Ela fala: Manu, toda vez que o Tom vê um passarinho do outro lado da janela, ele fica fazendo um som muito esquisito com a boca e parece que tá em transe. O que, que é isso, hein? Não sei se ele tá feliz, se ele tá animado, se ele tá triste. O que é essa emoção? Madalena, esse é um comportamento, é muito diferente o som que eles emitem, né? É um tipo de nem sei, porque eles fazem bem rapidinho, a boca balança. Esse é um comportamento conhecido como chattering, que ao pé da letra significa tagarelar em inglês. E costuma sempre aparecer justamente quando o gato tá diante de uma possível presa, um pássaro, ou um rato, um inseto, ou um outro pequeno animal que ele considere como presa, e ele vê aquilo, mas tem a famigerada janela, ou ele tá preso em um lugar e ele não consegue alcançar o seu objetivo. E aí ele começa a emitir esse som. Então, alguns pesquisadores dizem que isso é uma frustração. Ele entra num estado de intensa excitação, mas como ele não consegue alcançar o seu objetivo, a sua presa, ele se sente frustrado. E isso seria uma materialização da frustração dele. Mas também outras pessoas dizem que é como se ele tivesse um estado de transe, quase que em uma outra dimensão, fascinado com aquela visão. Mas o fato é, a maioria das pessoas relatam esse barulho quando os gatos visualizam uma presa e estão fisicamente impedidos de chegar diante dela. Então, para mim, isso parece muito claro que seja um tipo de frustração mesmo, tipo, ai, não acredito. Olha que delícia que tá do outro lado da janela, mas eu não vou conseguir chegar. Participe também da nossa coluna enviando sua dúvida para elbicho@bandnewsfm.com.br ou então pelo meu Instagram, Manu Carsten. 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
1: Ó, oh, caçapa!
2: Marcelo do hoje, excepcionalmente gravado, falando do jogo contra o Rosário Central. Lá, jogo que põe à prova um outro Diniz, Fernando Diniz, no Corinthians. Vamos ouvir.
3: Salve, salve, galera do Tem Método! Chegando para falar de Libertadores, hoje eu tô com a camisa do Botafogo, campeão de 2024, e que joga hoje pela Sul-Americana contra o Cienciano, fora de casa, na altitude. O Cienciano é um time interessante, o Botafogo vai ter trabalho. Mas meu assunto hoje, mais uma vez, é o Corinthians, mas dessa vez dentro de campo, né? Chega de Memphis, sei lá, eu se... O presidente vai se arrepender, se não vai, isso aí agora é problema deles, eles que se resolvam lá. Mas tem um jogo, né? Tem um jogo importante, difícil, entre Corinthians e Rosário, logo mais, com transmissão da Band News FM, estaremos juntos nessa noite. É um jogo que vai ter um teste aí para um Diniz que as pessoas não costumam olhar. A gente sempre olha o trabalho do Fernando Diniz como o cara da posse de bola, do futebol vistoso, bonito, ofensivo. Não tem sido assim no Corinthians, não. Tava levantando uns números da comparação dele no Fluminense, onde ele foi campeão em 2023, da Libertadores, e o Corinthians desse ano. E a média de gols sofridos, meus amigos, diminuiu. As defesas de Fernando Diniz melhoraram. 0,67 média de gols sofrido por jogo contra 0,92 naquele Fluminense, que era um belíssimo time, tinha uma zaga fantástica. Então... O corintiano, de repente, pode ficar animado hoje, porque um empate para o Corinthians é vitória contra o Rosário. É, o Diniz tem números sólidos em Libertadores, né? Ele chegou a ter um recorde, esse recorde já acabou, mas ele chegou a 19 jogos de invencibilidade em Libertadores. É, não é pouca coisa, não. 12 vitórias, 7 empates. É, nessas três primeiras rodadas na fase de grupos, né, do Corinthians, não sofreu gol nenhum, mas deu uma oscilada nesses últimos três, dois empates fora, uma derrota em casa que acabou com esse recorde dele aí. Mas o Rosário Central tem um grande ataque, mas também tem uma grande defesa, né? O Rosário, olhando aqui, ó, ele só tomou um gol em 6 jogos na fase de grupos da Libertadores. Então, acho que vai ser um jogo, assim, fraco tecnicamente. Um jogo de duas boas defesas, mas que o Rosário sabe que tem a responsabilidade de tentar pressionar o Corinthians. O Corinthians tem mil problemas ofensivamente. O Corinthians já tem sofrido muito sem o Yuri Alberto, acho que hoje vai ser igual, e vai olhar para esses números aqui, e o torcedor pode olhar para o seu treinador não apenas como aquele louco da saidinha, né? Mas também como um treinador que montou uma bela defesa com jogadores limitados, tá? Que o Corinthians tem, e vai apostar muito na bola parada, acredito eu, para tentar fazer alguma coisa. Mas se não tomar um gol, eu acho que a Fiel já vai estar feliz da vida. Amanhã eu volto aqui na Band News FM. Valeu!
4: Valeu, Marcelo.
5: Valeu, Marcelo Dó.
4: E você ficou contente com o seu empate ontem?
5: Não, contente não, o Flamengo podia ter vencido. Mereci, foi melhor, jogo equilibrado e tal, o Flamengo foi melhor, poderia ter vencido. Mas decidi no Maracanã contra um bom time. Mas não foi de todo ruim, não. É, agora, só uma observação aqui, crítica, e que vai chegar a Marcelo Duó. Ele veio com a camisa do Botafogo ao Tem Método, que é apresentado por dois flamenguistas, certo? Então, eu quero saber que em que dia ele vai vestir a camisa do Flamengo e vir aqui dizer, é a camisa do campeão da Libertadores atual. Hein?
4: É verdade, tá justa essa reclamação.
5: Tá feita a provocação. Alô, Marcelo Duó, um beijo, bom trabalho hoje, meu irmão.

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2: Evite a 9 de julho, completamente travada nas duas direções da Alameda Franca até a passagem pela Avenida São Gabriel. Você faz caminho melhor na direção do bairro, pela Alameda Casa Branca, Rua Canadá, Rua França e Rua Bélgica, ou pelo corredor da Avenida Europa, Rua Colômbia e Rua Augusta, que funciona bem também para quem vai na direção do centro. 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
9: E olha, alerta aqui do nosso ouvinte Rogério Niro. Socorro, na Marginal do Tietê, tudo travado, sentido rodovia Ayrton Senna, desde o Cebolão até pelo menos a ponte da Casa Verde. E aí eu olhei aqui no mapa e vejo alguns ícones indicando obras ali na marginal do Rio Tietê. Ele falou que não viu essas obras, muito carro mesmo na pista. Obrigada pela participação, Rogério. E tá tudo vermelhinho mesmo, a gente olha aqui no mapa, tá terrível. É, inclusive o Rogério falou até a ponte da Casa Verde, acho que deve ser o trecho que ele passou, mas eu tô vendo aqui até depois da ponte Cruzeiro do Sul, um pouco depois. O trânsito ainda tá lento, melhora um pouquinho, mas ainda tá lento. E aí só vai melhorar mesmo passando a ponte Cruzeiro do Sul, pelo que a gente observa aqui no mapa. E no sentido contrário também tem um trecho de lentidão na marginal do Tietê, principalmente ali a partir da ponte da Casa Verde também, até pelo menos a ponte do Piqueri. Esse é o pior trecho para quem vai em direção à Zona Oeste pela marginal do Tietê. 3 horas, 12 minutos.
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1: Estamos de volta, meus amores. Tem Método na Band News FM. Carlos Andresa no Rio de Janeiro, Michel Trabalho em São Paulo, Ivan Brandão em Brasília. Ela não botou música, ela quer. Ela acelerou, a gente entende os movimentos xandônicos. É, sem que ela diga uma palavra, xandonicamente fala.
2: Esforço concentrado. Vamos lá, vamos nessa.
3: Aliás, é isso aí. O esforço concentrado, você acha que é todo, colocar todo mundo para trabalhar durante muito tempo, num pequeno intervalo ali, numa semana, como eles dizem, mas pra gente é apenas alguns dias. Mas, na verdade, o esforço concentrado é o seguinte, Michelle, Andreas e ouvintes. É você pegar todas as propostas que você quer discutir, concentrá-las em apenas uma e aprová-la do jeito que sair. É mais ou menos isso que rolou com o projeto de lei complementar que cria mecanismos para conter o impacto da alta do petróleo sobre o preço dos combustíveis. Era um texto que, enfim, estabelece ali uma trava para o crescimento das despesas públicas em caso de déficit nas contas do governo, diminui a incidência, né, dos tributos nos combustíveis. Só que, num grande acordo nacional com todos os partidos, começou a sair um monte de coisa lá dentro. Então, que a gente chama de jabuti, né? Na prática, a União vai poder utilizar a arrecadação adicional decorrente da alta do petróleo, porque, aspas, né, tem uma parte boa aí na guerra, que é o preço do petróleo tá alto, aí a gente vende também e lucra com isso, arrecada mais. Mas dentro desse projeto, entrou isenção de imposto para fertilizante, para a Copa do Mundo do ano que vem, um monte de coisa, inclusive, claro que não vem ao caso também esticar esse assunto aqui, que pode prejudicar o Fundo Constitucional aqui do Distrito Federal. Travar o Fundo Constitucional do Distrito Federal. Mas essa é uma outra discussão. O fato é que, no total, os integrantes da equipe econômica calculam que todas as medidas de ajuste aprovadas aí vão economizar 10 bilhões no orçamento do ano que vem. O orçamento ainda precisa ser enviado ao Congresso Nacional, mas serão mais 5 bilhões e meio de reais fora do teto em 2026. É, então, do projeto que saía ali, uma isenção de tributos, né, mantinha ali a não incidência desses tributos nos combustíveis para mantê-los mais baratos em função da guerra, até a isenção de tributo para a Copa do Mundo do ano que vem, eles colocaram nesse projeto. Está na mesa do presidente.
1: Então nós temos que... O que nós temos aí? Temos para 2026, para agora, para já, aumento de gasto. Que é isso, aumento de gasto. De formas variadas. Gasto tributário, aumento de gasto para 2026, concretamente. E o controle de gasto ficou para quando? Claro, ficou para o ano que vem, para 2027. E você acredite se quiser. Mudando de assunto, a relação entre Lula... Essa rapaziada agora não faz refeição separada mais. Já viu isso? É café da manhã, almoço e jantar. Lula e Alcolumbre. A relação entre Lula e Davi Alcolumbre anda melhor do que nunca. E o novo encontro está marcado. Eu não acredito. Zero. Lula nunca se esquecerá. A não ser que Davi Alcolumbre aprove. E aí eu falo que é o imperador, né? A não ser que Davi Alcolumbre aprove a reindicação de Jorge Messias ao Supremo e o Senado faça valer. A não ser que isso aconteça. Lula jamais esquecerá, jamais perdoará Davi Alcolumbre por aquele revés. Podem fazer arranjos circunstanciais, pensando em eleição, tudo bem. Mas da parte de Lula, pode esquecer, não tem a menor chance. Davi Alcolumbre não tem mágoa, ele não é um homem que guarde mágoas, atenção a isso. É da natureza do sujeito. E aqui não é uma crítica que eu estou fazendo, é uma observação.

0: Estudo de caso há anos, estudando Davi Alcolumbre, não guarda mágoas. Processa a mágoa em oportunidades. A mágoa em Alcolumbre é transformada em oportunidades de negócios. E não é negócio escuso, espúrio, não. Negócios políticos. A mágoa é processada gerando oportunidades, gerando campos para negociação. Márcio Rocha, e esse amor? O que, que você nos conta, Márcio? Bem-vindo novamente.
1: Oi, pessoal, boa tarde aí para vocês, boa tarde a todo mundo que nos acompanha. A gente está agora, Andreasa, na expectativa desse encontro, né, que deve ser realizado ainda nessa quinta-feira. Quem falou sobre isso foi o senador Camilo Santana, ex-ministro da Educação do governo do presidente Lula, que estava lá numa casa no Lago Sul, região nobre aqui do Distrito Federal, onde o presidente, né, o QG da campanha do presidente Lula, e hoje passou o dia gravando vídeos para a campanha. E na saída, Camilo Santana confirmou, né, que Lula deve se encontrar ainda hoje com o presidente do Senado, Davi Alcolumbre, justamente para continuar tratando dessa relação que estava meio abalada nos últimos dias, né? A gente lembra que estavam rompidos, mas teve uma reunião, né, um almoço, um jantar, perdão, dentro da casa do ministro Alexandre de Moraes, do Supremo Tribunal Federal, que reaproximou os dois. Ontem a gente teve uma reunião dos dois também, participaram ali vários aliados de ambos os lados, né, inclusive o ministro da Secretaria de Relações Institucionais, José Guimarães, presente, né, e comentou essa reunião na saída do Palácio da Alvorada, que é a residência oficial da Presidência da República, e agora a gente cresce a expectativa para outras ações envolvendo aí o presidente Luiz Inácio Lula da Silva e também o presidente do Senado, Davi Alcolumbre. Os aliados dos dois lados, né, afirmaram que quando esse saiu, os dois saíram dessas reuniões, falaram que houve uma virada de página nas divergências envolvendo aí o Congresso Nacional e o Palácio do Planalto. E aí cresce também a expectativa para a votação de alguns projetos que são considerados importantes dentro do Congresso Nacional. Entre eles, a medida provisória que zerou o imposto da chamada taxa das blusinhas, né, que perde a validade no próximo dia 8 de setembro. E nessa mesma fala que confirmou essa reunião entre Lula e Davi Alcolumbre, Camilo Santana também enumerou os projetos considerados prioritários para esse governo, pelo menos antes das eleições. São eles, né, as PECs da segurança pública e da escala 6x1 e o texto que trata das terras raras e minerais críticos, né, são considerados importantes. O governo tenta votar essas propostas de emenda à Constituição e também esse texto das terras raras, perdão, até o final, até antes das eleições, né. Segundo aliados de Alcolumbre, pelo menos o da 6x1 deve ficar mesmo para depois das eleições, depois que o pleito eleitoral acabar, deve ser votado e analisado pelo Congresso no final do ano. Mas a da PEC da Segurança Pública pode ser aprovada, pelo menos no Senado, já no próximo mês, no mês de setembro. A gente lembra que Alcolumbre, né, os dois tinham rompido em abril, principalmente depois dessa questão envolvendo o advogado-geral da União, Jorge Messias, que era o indicado de Lula para a vaga no Supremo Tribunal Federal, deixada pela aposentadoria do ministro Luiz Roberto Barroso, mas o governo afirma, né, afirmou na ocasião, que a rejeição foi por causa da articulação com Alcolumbre, mas pelo menos, a princípio, a relação começa a ficar menos tensa entre Lula e Davi Alcolumbre, e a gente segue agora acompanhando os próximos capítulos dessa novela. Volto com vocês.
0: Valeu, Márcio Rocha. O presidente Lula terá se encontrado com Davi Alcolumbre nesses últimos 10 dias, privadamente, mais vezes do que com alguns de seus ministros no mandato inteiro. Possivelmente. Mas isso não vai resolver nada. É possível que Davi Alcolumbre faça algum carinho no governo Lula? Pensando nos seus interesses. Talvez ele imagine que o presidente Lula tem um poder sobre a Polícia Federal e tal. Talvez preocupado em evitar uma operação policial sobre a Amprev, Master, lá no Amapá. Uma preocupação. Tentando acarinhar Lula, pensando no seu projeto de reeleição ao Senado em 2027, isso, claro, apostando em que Lula vença a eleição. Agora, pode fazer avançar a PEC da segurança pública? Talvez, é difícil ainda assim, mas pode ser um gesto de Davi Alcolumbre, isso entre outras coisas. A PEC do fim da jornada de trabalho 6x1 não tem a menor chance de ser aprovada, não é antes da eleição, não é neste ano. E isso também a partir de, chamemos assim, do estudo do modo

0: modus operandi de Davi Alcolumbre. Por que que ele vai dar esse presente? Por que que ele vai fazer esse afago a Lula agora? A troco de quê? O que que ele pode ganhar de Lula, pensando em negociação política, aprovando o fim da jornada de trabalho 6-1 agora? Ele não é candidato à eleição, Davi Alcolumbre? No ano que vem a coisa muda. No ano que vem, aí eu acredito que ele pode fazer aprovar até o Jorge Messias. Aprova Jorge Messias, aprova tudo o que Lula quiser. Se no bojo de uma articulação para que ele, aí sim, no, naquele momento, no bojo de uma articulação para ele ser reeleito presidente do Senado. Agora, dá de bandeja para Lula aprovação da PEC 6-1? Ele vai perder o principal objeto de negociação dele? Agora? É ruim, hein? Vai deixar para o ano que vem e para quando começar a próxima legislatura. Se Lula ganhar a eleição.
1: 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Fala, Jaime Sampaio.
2: Avenida Salim Faramaluf é caminho difícil para o ouvinte que segue na direção da marginal do Rio Tietê, a partir da Rua Pirajá até a passagem pela vereadora Abel Ferreira, devido a um bloqueio parcial para obras. Depois volta a reduzir velocidade na aproximação do cemitério Quarta Parada, aí até a Celso Garcia. Na direção da Vila Prudente, o ouvinte reduz velocidade na aproximação com a Avenida Vereadora Abel Ferreira. 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
1: 3:26, temos informação chegando com a Carolina Ercolim, que acompanha mais um dia da Feira Expo Lazer, a Feira Internacional de Piscinas e Lazer na Arena Embi. E o que você conta pra gente, Carol? Boa tarde.
7: Olá, voltamos a falar aqui da Zona Norte da capital paulista. E olha, muito além do lazer, a segurança é um tema central dessa 25ª edição da Expo Lazer, que acontece até sexta, em dois pavilhões aqui do Distrito Anhembi. A feira traz especialistas do Conselho Regional de Química para educar proprietários, orientar profissionais em palestras sobre manejo técnico no tratamento e controle da água de piscinas, também com orientações sobre a importância da adoção das medidas que garantem tranquilidade na hora de escolha de ralos de sucção, que ainda causam acidentes graves com crianças. Então a ideia do evento é integrar todo mundo: arquitetura, paisagismo, iluminação, automoção, mobiliário, sustentabilidade, hotelaria, condomínios, tudo numa conversa só. O público também pode ouvir essas palestras sobre segurança, mas também falar de inovação, até sexta. Expo Lazer Outdoor e Living, no Distrito Anhembi, zona norte de São Paulo, sempre a partir da 1 da tarde. É um setor bastante grande, o Brasil é o segundo maior mercado de piscinas do mundo, perde apenas

0: nos Estados Unidos.
1: Valeu, Carolina Ercolim, trazendo as informações da Expo Lazer. E ainda há tempo para mais isso aqui, ó.
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1: Mais uma informação de trânsito com ele. Fala, Jaime.
3: Atualizando para o ouvinte da Band News, a situação da Radial Leste. Na direção do bairro, você encontra dificuldades a partir do viaduto do Glicério até a passagem pela rua Almirante Brasil. Por conta das obras que ocorrem por ali, o bloqueio parcial interfere bastante no trânsito. Depois, você não encontra mais dificuldades pela Radial. Na direção do centro, tem lentidão na aproximação com o viaduto Engenheiro Alberto Badra, devido a excesso de veículos. 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

0: Doutor Daniel Barros com a gente aqui. Eu faço questão de abrir, porque eu tô com saudades. Posso, Andreasa? Tô com muitas saudades, doutor Daniel. Faz muito tempo que eu não falo ao vivo com ele.
1: Doutor Daniel Barros, concedido acesso a doutor Daniel Barros e a Michelle Trombelli. Sim, xandonicamente, por favor.
0: Xandonicamente. E aí, doutor Daniel Barros, saudades da gente conversar ao vivo aqui. A gente teve alguns desencontros, mesmo quando eu não estava de férias, quando estava de férias, depois voltou, aí Copa do Mundo. E aí, há muito tempo que a gente não fala aqui no Tem Método, e é sempre um prazer tê-lo com a gente. E hoje, com um levantamento que traz dados a respeito de algo que a gente imagina empiricamente, né, que uma das grandes razões aí de adoecimento mental, depressão, ansiedade, é a questão financeira. E o que que traz esse levantamento que você divide com a gente hoje? Boa tarde.
2: Boa tarde, Mi. Bem-vindo aí de volta das suas férias, das minhas férias. Nos encontramos no ar novamente. Boa tarde, Andreasa, Ivan. Boa tarde aos ouvintes que com certeza vão se identificar hoje com o nosso tema, viu, Mi? Foi um levantamento feito, uma pesquisa, né, feita pela Associação Brasileira de Profissionais de Educação Financeira, em parceria com o Instituto Axos. E é uma pesquisa interessante porque ela foi feita. Esses dados que foram divulgados são dados sobre as pessoas que têm algum tipo de transtorno diagnosticado, seja um transtorno de ansiedade, seja depressão, síndrome de burnout, enfim, as pessoas que já não estão bem. Não estamos falando de um estresse geral, não estamos falando de uma ansiedade geral, pessoas que têm um diagnóstico. E para as pessoas que têm um diagnóstico de um transtorno mental leve, um transtorno mental que não é uma coisa extremamente grave, mas que atrapalha a vida, que leva à necessidade de tratamento, as questões financeiras tiveram algum grau de participação no desenvolvimento desse transtorno mental ou no agravamento, né? Às vezes ela não causa, mas ela agrava, ou seja, as questões de dinheiro participaram de 81,9% dos casos, né? As pessoas, quase 82% das pessoas que estavam doentes falaram: olha, a questão financeira faz parte aqui do meu sofrimento, faz parte do meu adoecimento. E o que é mais significativo, desse total, um quarto mais ou menos considerava o problema a causa única do adoecimento. Um quarto das pessoas disseram o seguinte: eu só estou doente por conta das questões financeiras, por conta de dívidas, por conta de dinheiro curto, de mês mais longo que o salário, enquanto um terço das pessoas diziam que o problema financeiro era predominante. Em meio a outras causas, não era a única questão, mas era a questão predominante. E isso é muito, muito importante, né? Porque a gente começa a entender que a questão das dívidas, que a gente já falou, inclusive aqui, de juros, de dívida alta, de ganhos insuficientes, de vulnerabilidade econômica, não se refletem apenas no menor acesso à saúde ou numa dificuldade de comprar remédio, de ir no médico, mas elas são um estresse por si só, né? A metade dessas pessoas disseram que a renda delas não cobra as necessidades cotidianas. Imagino que é todo dia você ficar fazendo conta: o que que eu vou ter que cortar, o que que eu não vou dar conta, o que que eu vou ter que abrir mão de coisas que eu preciso, mas que eu não consigo. Então, essa segurança financeira, ela faz parte também da nossa segurança psicológica, a gente ter um acesso, né, diminuir a nossa vulnerabilidade econômica, ter programas de emprego, programas inclusive de renda. A gente já falou inclusive de programas de renda mínima aqui, assim, que também previnem o adoecimento, são fundamentais para que a gente diminua mais esse fator de estresse. Tem tantas coisas que estressam, né, o brasileiro no dia a dia. Essa é mais uma, cada uma que a gente vai identificando. A gente tem que ficar pensando políticas públicas, intervenções e até, claro, também políticas para o sujeito mesmo conseguir aprender, gerenciar a educação financeira e assim por diante. Mas são flancos que estão abertos aí que a gente precisa abordar para melhorar a saúde mental do Brasil.
0: O doutor Daniel, rapidinho, me gerou uma curiosidade quando essa autodeclaração das pessoas falarem que a única causa que gera esse sofrimento mental, né, que leva ela a esse diagnóstico, seria a causa financeira. Mas a medicina admite que existe uma causa, que leva a esse adoecimento, ou nunca isso é fato, né? Uma causa só que leva a isso.
2: Pergunta maravilhosa, Michelle. A gente pode fazer assim, um humanamente inteiro sobre isso, mas de fato você tem razão. O adoecimento é multifatorial, nunca é um fator só. Tem a sua história pessoal, tem a sua genética, a sua predisposição individual. Mas na percepção dessas pessoas, elas diziam o seguinte: se não tivesse esse problema, eu não teria adoecido. Né? É lógico que é uma avaliação subjetiva, mas dá a dimensão da importância para a pessoa.
0: Bem.
1: E doutor, aproveitando essa coluna maravilhosa, sendo hoje quinta-feira e já se avistando, para mim muito longe ainda, mas já avistado o fim de semana, pergunto sobre a dica. Tem dica de jogo?
2: Hoje tem uma dica muito legal, porque ela tem várias camadas de legal. Esse jogo Esconde-Esconde Story, que foi lançado aqui no Brasil esse ano pela editora Grok. A primeira camada é que ele foi desenvolvido por duas crianças, o Arthur Queiroz e o Bernardo Queiroz, que tiveram a ideia do jogo, que é um jogo de esconde-esconde. Você tem um tabuleiro que você monta a casa do Andy, né, do Toy Story, tem a garagem, tem os quartos, e aí você monta um grande tabuleiro que tem lá quase, são 48 quadrados, você sorteia entre os participantes onde cada um vai se esconder, né? Você tem cartinhas que mostram onde que eles vão se esconder, e a partir daí você começa a procurar o dinossauro, o Buzz, né? Cada um é um personagem. Então você vai lá no tabuleiro e pergunta: você está aqui? E aí o jeito diz: tá quente. Se tá quente é porque tá até um quadrado de distância de onde você apontou. Você pergunta: ah, você tá aqui? Não, tá frio. Tá frio é porque tá mais do que quatro quadrados de distância. E com isso você vai colocando marcadores no tabuleiro com a carinha dos personagens e você vai fazendo um mapa de onde as pessoas podem estar, e aí começa um trabalho de dedução, conta, exclusão. Muito interessante. É um jogo que ele tem esse apelo visual para as crianças, mas ele

0: realmente um jogo que faz a gente pensar, a gente fritar aqui os nossos neurônios. Então fica a dica aí pro final de semana, lançamento da Grok Jogos, Esconde, Esconde, Toy Story, bolado por duas crianças, o Arthur e o Bernardo Queiroz, com a arte do Diego Sá. Fica a dica pro final de semana.
1: Muito legal, ótima dica. Muito obrigado.
2: Dia 13 de agosto, Dia Nacional do Médico Psiquiatra, lembrou aqui o nosso enciclopédia Augusto Vale. Então parabéns ao doutor Daniel, que nem sabia. Agora tem que fingir que sabia.
0: É verdade, nem lembrava.
2: A gente dá um parabéns. Oh, tava tanta coisa na cabeça, né? Mas parabéns, em nome do doutor, a todos os profissionais médicos psiquiatras.
0: Valeu, gente. Bom fim de semana.
3: Valeu, até.
1: Beijo.

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0: isso agora.
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5: Atualizando para o ouvinte da Band News, a situação da Radial Leste. Na direção do bairro, você encontra dificuldades a partir do viaduto do Glicério até a passagem pela rua Almirante Brasil, por conta das obras que ocorrem por ali. O bloqueio parcial interfere bastante no trânsito. Depois, você não encontra mais dificuldades pela radial. Na direção do centro, tem lentidão na aproximação com o viaduto Engenheiro Alberto Badra, devido a excesso de veículos. 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
6: E olha, a nossa ouvinte Andréia mandou uma mensagem para cá falando: olha, eu tenho 56 anos e gostaria de fazer uma reclamação. Eu estive na UBS Maria Goretti, em Osasco, e não consegui me vacinar contra o sarampo. Uma auxiliar me disse que, como eu já tomei uma vacina lá atrás, eu não preciso. Afinal, preciso ou não? Eu tomei em 2009. A informação é que sim, todo mundo, mesmo aquelas pessoas que já tomaram no passado vacina contra o sarampo, devem se vacinar. É justamente por causa desse surto que a gente está tendo da doença. Então, tem vacinação em shopping, em estação de trem, de metrô, supermercado. E aí é importante que há, sim, um risco de alto contágio do sarampo. Então, provavelmente, essa funcionária que te atendeu não está muito bem informada. Mas, de qualquer forma, a gente vai seguir acompanhando e vai cobrar a Prefeitura de Osasco, o Governo do Estado ali, para tentar entender qual é esse procedimento, né? E esse tipo de orientação para os nossos ouvintes. Obrigada pela participação. Teve aí alguns ouvintes mandando aqui eu tomei ontem super de boa, diz a Cláudia. Obrigada, Cláudia, pela participação. São 3h42, a gente tem mais informação de trânsito chegando com Jaime Sampaio. De onde agora, Jaime?
5: Caminho pela Avenida das Juntas Provisórias em direção ao centro não vale a pena. Está parada em toda a sua extensão, desde a Praça Monte Azul até o acesso ao viaduto Grande São Paulo. Se você

pelo Ipiranga, a Rua do Manifesto é uma boa opção, ou para quem vem de São Caetano, a Presidente Wilson e a Francisco Mesquita também funcionam como alternativas. 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

0: Ah, e só para corrigir aqui, a orientação e essa vacinação para todo mundo ocorre na capital paulista, em Guarulhos e em São Bernardo do Campo. Então tá explicado porque em Osasco você foi orientada de que não precisaria tomar a vacina. Embora seja tão estranho, né? Porque Osasco é tão perto, tão ali, a divisa ali, né? E muitas vezes a pessoa de Osasco transita em São Paulo, São Paulo, Osasco. Mas a orientação que a gente tem por enquanto é essa, viu? Capital, Guarulhos e São Bernardo do Campo, é, para pessoas de 6 meses a 59 anos nessas cidades. Obrigada, Andréia. Agora são 3h43.
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3: Carole, pra gente fazer camarão, é sempre tentar fazer, óbvio, o que você quiser com a carne do camarão, mas usar a casca pra fazer um caldo. Que aí eu vou explicar como é que é. Você vai pegar uma panela grande, sempre caldo a gente faz na panela grande, porque quanto mais melhor, né? Uma vez que a gente fica ali cozinhando. Então, numa panela grande, sem nada, não vai colocar óleo, azeite, nada, nada, nada. Você vai jogar as cascas e as cabeças do camarão. Limpei o camarão, então separei as cascas, a cabeça. O que eu faço é o seguinte, eu dou uma lavadinha embaixo d'água, então a cabeça limpa e toda a parte da casquinha, as patinhas, tudo que você tirou. Vai colocar tudo isso numa panela grande e deixar isso tostar até ficar totalmente seco. O que que você vai perceber? Primeiro que a casa já fica cheirando camarão, porque todo o sabor e todo o borogodó do camarão tá nessa casca. Então, quando você cutucar aqui com a colher e sentir que ele tá fazendo até estalando de tão sequinho, aí você vai encher a panela com água fria e coloca ali um pedaço de cebola, um pedaço de cenoura, se você tiver um talinho de alho poró, talo da salsinha, um pedacinho de cebolinha, poucos legumes aromáticos para dar um perfume. Deixa o fogo mais baixinho e vai cozinhar em fogo bem baixinho isso por uma hora. E aí coa, vai sobrar aquele líquido, ele é meio alaranjado, porque tem toda a parte do coral, né, do camarão. Vai ficar maravilhoso, não vai botar sal, não põe nada. E aí você guarda, ou para usar no risoto, para usar na composição de um molho, num bobó, enfim, o que você for fazer de camarão, no lugar da água você usa esse caldo e vai levar os seus preparos assim, lá pra cima. E se você quiser, você pode falar comigo pelo e-mail hojepode@bandnewsfm.com.br ou pelas redes sociais no @carolecrema. Pode pedir receita, dica, fala comigo, eu vou adorar.
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3: 3h48, informação que acaba de chegar pra gente. O ministro Nunes Marques mandou que Flávio Bolsonaro volte a ser filiado ao PL. Na verdade, uma decisão que saiu bem rápido, aliás, o Andreas, a Michelle, agora às 3h31, e a gente em cima do lance teve acesso aqui à decisão do ministro Nunes Marques, que entre algumas decisões definiu o imediato restabelecimento do vínculo partidário de Flávio Bolsonaro com o Partido Liberal, desde a data original da filiação dele, lá em novembro de 2021, e a exclusão do vínculo indevidamente inserido com o Partido Missão. Aí ele manda liberar algumas questões aqui no sistema, mas manda também expedir de ofício à Polícia Federal, instruído com cópia integral da petição e dos documentos, um requisito para a instauração do inquérito policial para apurar as circunstâncias e o contexto com que houve essa filiação. Não sei como é que termo que a gente usa, mas errada, ilegal, forjada, de Flávio Bolsonaro ao Partido Missão.
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4: E tem operação hoje mirando uma quadrilha que deu um golpe milionário em clientes que usavam criptomoedas. Quem tem informação pra gente, diretamente de Porto Alegre, é o Henrique Tanger. Fala, Henrique.
5: Muito boa tarde, Ivan, Andreasa, Michele, todos que nos acompanham aqui na Band News. Exatamente 10 mandados de prisão preventiva sendo cumpridos aqui no Rio Grande do Sul, em Santa Catarina e também em São Paulo, contra esse grupo que praticava o chamado golpe do falso investimento. Grupo que movimentava cifras milionárias de golpes milionários. Isso porque, inclusive, essa investigação que culminou na operação de hoje começou justamente com uma idosa aqui do Rio Grande do Sul que chegou a transferir de 37 milhões de reais para esse grupo. E de que forma que acontecia esse golpe? Diferente desses golpes mais habituais que a gente está acostumado a ver, essas vítimas não sabiam de pronto que tinham perdido esse dinheiro. Não era transferência de 1, 2 mil reais e logo depois ficavam sabendo que tinham caído num golpe. Era diferente. Esse grupo operava uma forma muito mais sofisticada de golpe, porque eles mantinham essas pessoas acreditando que estavam realizando de fato investimentos reais, durante meses e às vezes até anos. Inclusive, essa idosa que sofreu esse golpe ficou desde agosto até dezembro sofrendo esse golpe, realizando essas transferências sem saber que de fato estava perdendo esse dinheiro. Isso porque essas plataformas que eles criavam dentro da internet em forma de criptomoedas, portanto essa pessoa investia dinheiro em reais e transformava em criptomoedas as moedas digitais. Inclusive, esses golpistas fazia um acompanhamento para essa pessoa achar que estava numa corretora de investimentos comum, que de fato tinha esse dinheiro e que de fato estava dando lucro. Esse grupo chegou a movimentar mais de 100 milhões de reais em um único dia. E dentro desses mandados de prisão que estão sendo realizados hoje, tem diversas áreas desse golpe. Isso porque era dividido em setores financeiros, inclusive uma pessoa ligada ao sistema bancário do Brasil está sendo investigada e está sendo alvo de busca e apreensão e também de mandado de prisão dentro da investigação que culminou na operação de hoje. Volto com vocês.
4: Valeu, Henrique Tanger. Agora 3h52, as notícias da sua cidade e da sua região.
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6: A Avenida Francisco Matarazzo é lenta na direção do bairro a partir da aproximação do Parque Água Branca e vai assim no Andipar até a Avenida Pompeia. Quem segue na direção oposta, sentido centro, encontra dificuldades a partir da Avenida Pompeia até o Viaduto Antártica. 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
6: O Corinthians enfrenta hoje o Rosário Central às 9:30 da noite na cidade de Rosário, da Argentina, pelo jogo de ida das oitavas de final da Libertadores. O jogo de volta será disputado na próxima quinta-feira na Neoquímica Arena, às 9:30 da noite. O Timão, na fase de grupos, avançou como líder do Grupo E, com 11 pontos. Corinthians e Rosário Central se enfrentaram apenas duas vezes em toda a história, com uma vitória para cada lado. O Corinthians disputa as oitavas de final da Libertadores pela 14ª vez em sua história, acumulando 5 classificações e 8 eliminações. O Timão busca alcançar a 6ª classificação, algo que não acontece desde 2022, quando avançou para as quartas de final, mas acabou eliminado pelo Flamengo. No Campeonato Brasileiro, Corinthians é o 7º colocado com 32 pontos, com 8 vitórias, 8 empates e 6 derrotas. Vale lembrar que a equipe que avançar para as quartas de final da Libertadores vai receber quase 9 milhões de reais. Dito tudo isso, eu diria, eu quero é mais.
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9: E olha, rapidamente, aqui alguns ouvintes, muitos ouvintes escrevendo a respeito da vacina e, de fato, as cidades onde há essa vacinação em massa são aqui no estado de São Paulo, capital, Guarulhos e também São Bernardo do Campo. E aí tem ouvinte falando que, ah, é de Santo André, tentou tomar a vacina, não conseguiu, mesmo estando ali muito perto. Em compensação, outros falando, ah, moro em Santana de Parnaíba e fui orientado, sim, a tomar a vacina, mas as cidades oficialmente são essas mesmo, viu? Agradeço a participação de todo mundo aqui. Por isso que a Andréia, nossa ouvinte de Osasco, foi orientada ali de que não precisaria reforçar a vacinação dela contra o sarampo em Osasco. Agora 3h57, ainda tempo para...
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9: Mais uma informação sobre o seu caminho, agora rodovias, né, Jaime?
0: Atualizando para o ouvinte Band News, a condição de trânsito da rodovia Regis Bittencourt, que na direção de São Paulo continua muito complicada. São pelo menos 15 quilômetros de lentidão a partir do 295, ainda antes de Itapecerica da Serra, até o 280 em Embu das Artes. Passando desse ponto, a rodovia Regis Bittencourt funciona bem até a capital, mas haja paciência. Atenção, por tempo limitado, rodízio de um corte no fogo de chão a partir de R$ 119. Sempre com acesso.

0: de olho nas mensagens e vai encaixando assim que der um espacinho entre as notícias. A gente traz a sua voz aqui para entre nós também. Vambora!
1: O presidente do Supremo Tribunal Federal, Edson Fachin, defende a liberdade de imprensa e indica que a decisão do colega Alexandre de Moraes, que determinou busca e apreensão contra a fonte de um jornalista no Maranhão, será analisada em plenário. O blogueiro envolvido no caso, Luiz Pablo, é investigado por supostamente perseguir o ministro Flávio Dino.
0: O TSE adia a reunião marcada para hoje para tratar do uso de conteúdos criados com inteligência artificial para simular a imagem e a voz de uma pessoa chamado de deepfake na campanha eleitoral. O tema pode ser debatido pelo Tribunal Superior Eleitoral agora na semana que vem.
1: Um dos foragidos na Operação Sem Desconto, que apura os roubos bilionários em aposentadorias e pensões do INSS, se entrega à Polícia Federal. O presidente da Confederação Nacional de Agricultores Familiares, a CONAFER, Carlos Roberto Ferreira Lopes, era procurado desde novembro.
0: As vendas do varejo brasileiro crescem 0,5% em junho na comparação com o mês de maio. Dados divulgados hoje pelo IBGE ainda apontam que o comércio varejista cresceu quase 2% na comparação com junho do ano passado.
1: Dois times brasileiros entram em campo hoje à noite pelos jogos de ida das oitavas de final da Taça Libertadores da América. A partir de 7 horas, o Mirassol recebe a LDU do Equador. Às 9h30, o Corinthians encara o Rosário Central,
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1: No horário de Brasília, 4 horas.
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0: Olá, boa tarde para você. Pode chegar, que você já tá entre nós. Vamos juntos pelas próximas 2 horas com muita informação, sempre ao vivo, falando de dentro do estúdio da Rádio Band News FM, mas também aparecendo aí na tela da sua TV. Se você está acompanhando a gente pela live no YouTube, você pode assistir ao Entre Nós até às 6 em ponto. Para quem está pela rádio, a nossa primeira hora é nacional, com as notícias do nosso país e do mundo, e a segunda hora aqui para o público, para a audiência de São Paulo. Entre Nós com Adriana Araújo e Renan Suquevicius. A gente faz vinheta também, Renan.
1: Ao vivo, se precisar, a gente faz um gogol. Boa tarde para quem nos acompanha por aqui, quem está na nossa audiência. Vamos juntos nessa quinta-feira, 13 de agosto de 2026, contando com a sua participação. Tem nosso chat no YouTube, você pode mandar mensagem por lá e também no nosso WhatsApp. Você ajuda a gente a construir o Entre Nós. 11-999-592-100.
0: É isso aí. Vamos juntos. Mande sua informação, sua opinião. A gente vai compartilhando. A gente fica sempre de olho nas mensagens e vai encaixando assim que der um espacinho entre as notícias. A gente traz a sua voz aqui para Entre Nós também. Vambora!
1: O presidente do Supremo Tribunal Federal, Edson Fachin, defende a liberdade de imprensa e indica que a decisão do colega Alexandre de Moraes, que determinou busca e apreensão contra a fonte de um jornalista no Maranhão, será analisada em plenário. O blogueiro envolvido no caso, Luiz Pablo, é investigado por supostamente perseguir o ministro Flávio Dino.
0: O TSE adia a reunião marcada para hoje para tratar do uso de conteúdos criados com inteligência artificial para simular a imagem e a voz de uma pessoa chamado de deepfake na campanha eleitoral. O tema pode ser debatido pelo Tribunal Superior Eleitoral agora na semana que vem.
1: Um dos foragidos na Operação Sem Desconto, que apura os roubos bilionários em aposentadorias e pensões do INSS, se entrega à Polícia Federal. O presidente da Confederação Nacional de Agricultores Familiares, a CONAFER, Carlos Roberto Ferreira Lopes, era procurado desde novembro.
0: As vendas do varejo brasileiro crescem 0,5% em junho na comparação com o mês de maio. Dados divulgados hoje pelo IBGE ainda apontam que o comércio varejista cresceu quase 2% na comparação com junho do ano passado.
1: Dois times brasileiros entram em

0: campo hoje à noite pelos jogos de ida das oitavas de final da Taça Libertadores da América. A partir de 7 horas, o Mirassol recebe a LDU do Equador. Às 9h30, o Corinthians encara o Rosário Central, na Argentina.
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0: Agora são 4h03. O presidente do Tribunal Superior Eleitoral, ministro Nunes Marques, restabeleceu a filiação do senador Flávio Bolsonaro ao PL. Mais cedo, o senador disse que foi impedido de registrar a candidatura à presidência da República no TSE porque o nome dele apareceu como filiado ao partido Missão, que, como a gente sabe, tem candidato próprio, que é o Renan Santos. Esse imbróglio aconteceu porque quando o partido foi registrar, o prazo termina dia 15, então a gente está na reta final de registro de candidaturas. A campanha já começa a partir do dia 16, está na reta final. Então, quando o partido PL foi registrar oficialmente no TSE a candidatura de Flávio Bolsonaro, aí teve essa mensagem de impedimento, porque não, ele não está afiliado ao PL, então ele não pode concorrer à presidência da República pelo PL. Ele está afiliado à Missão, mas como todos nós sabemos, ele não é filiado à Missão, que tem candidato próprio, como eu disse. E daí veio a confusão de saber o que aconteceu. O TSE já negou que tenha havido um ataque hacker e o próprio candidato do Missão, né, Renan, seu xará, Renan Santos, deu a informação de que tudo começou num registro falso nos arquivos do próprio partido Missão. A gente tem um vídeo do Renan Santos que gravou esclarecendo o que aconteceu dentro do Missão e se colocando à disposição, o partido ali se colocando à disposição para esclarecer tudo. Vamos acompanhar esse vídeo, Renan?
1: Vamos ouvir.
2: Eu fui surpreendido hoje pela notícia de que Flávio Bolsonaro apareceu filiado ao meu partido, o partido Missão, esse aqui, e que com base nisso não conseguiu registrar sua candidatura. Naturalmente isso é estranho, é bizarro, existem fraudes e malandragens que acontecem na internet, mas a gente resolveu conferir com o nosso sistema, isso precisa ficar muito claro. O nosso sistema, e eles estão todos disponíveis para a imprensa, está todos os dados, mostra que alguém, se passando pelo Flávio Bolsonaro, foi lá, cadastrou ele no nosso sistema, tentou fazer a filiação, isso foi remetido para o sistema do TSE, o sistema do TSE estava fora, e a gente tem como provar que estava fora, o TSE enviou uma mensagem à época, e ao mesmo tempo o nosso sistema enviou uma mensagem para o Flávio Bolsonaro. O gabinete de Flávio Bolsonaro abriu os e-mails, portanto o gabinete dele tinha ciência de tudo isso, e mesmo assim nada foi feito da parte deles para regularizar a situação. Volto a falar, são milhares de pessoas se filiando todos os meses, e portanto os sistemas são automáticos, não só do partido Missão, mas de qualquer partido. Não foi sequer uma falha específica nossa, é um problema que vem acontecendo bastante no TSE com muitas pessoas. Estranhamente, Flávio Bolsonaro não fez nada e muita gente, e essa é a real, começa a comentar se Flávio Bolsonaro está utilizando dessa manobra que alguém fez, nem está falando que foi ele ou não, para postergar o registro da sua candidatura. Será que ele vai tentar manter a candidatura? Da nossa parte, não tem nenhuma brincadeira, vamos contribuir para descobrir quem foi o malandro que fez isso e também não queremos uma figura como Flávio Bolsonaro sequer perto, constando como membro do nosso partido. Isso denigra a nossa imagem, isso atinge a honra do nosso partido e nós não queremos ter gente como ele sequer sonhando em figurar com uma marca de gente honesta, inteligente e decente como partido Missão. Estamos aqui para colaborar com a imprensa, com o TSE, com todo mundo, porque estamos muito seguros e muito tranquilos do que está acontecendo. É isso, muito obrigado.
1: Pelas redes sociais, Flávio Bolsonaro culpou o sistema pela falha.
3: Vocês viram aí que fraudaram a minha filiação partidária. O sistema vai tentar de tudo para me parar, mas não vai conseguir não, porque Deus está no comando e a gente junto vai resgatar o nosso Brasil.
0: Bom, a fala do senador Flávio Bolsonaro é curtinha dessa forma mesmo, porque depois dele ter se expressado dizendo que alguém tentou fraudar e ter, enfim, usado aí Deus, a figura divina, para dizer que ele vai vencer e retomar a presidência da República, ele começa a fazer uma convocação de campanha, para os atos de campanha. Então, não é do interesse dessa notícia, porque nem é o caso. A campanha na rua não começou ainda. Vamos para Brasília agora. Caian Messina está chegando aqui com a gente. Caian, Renan Santos aproveitou para alfinetar, para criticar Flávio Bolsonaro, que se diz vítima de uma fraude. O fato é, tem que investigar, tem que saber exatamente o que aconteceu. E não é uma investigação do Missão ou do PL, é uma investigação do Tribunal Superior Eleitoral, né, Caian? Boa tarde para você.
4: Sem dúvida, Adriana. Boa tarde a você, boa tarde ao Renan e a todos. E isso já está sendo feito. O caso já foi remetido à Procuradoria-Geral Eleitoral. A partir daí, né, a Procuradoria-Geral vai decidir se é necessário o envolvimento da Polícia Federal para que o caso realmente

0: tenha algum tipo de diligência, né? Algum tipo de apreensão, né? De busca, de mandado de busca e apreensão, enfim. Então, a partir daí, as primeiras diligências, as primeiras informações e os primeiros passos já foram dados justamente para que haja, então, a investigação desse caso. Mas que baita confusão, né? É algo realmente que ninguém esperava, e a partir das primeiras informações já houve realmente uma investigação preliminar por parte do Tribunal Superior Eleitoral, que aponta que essa movimentação, né, envolvendo Flávio Bolsonaro, ela foi feita por alguém com credenciais do próprio partido Missão, o que a bancada evidentemente nega. O fato, pessoal, é que depois, né, desse pedido de investigação, pedido de investigação externa que vai começar efetivamente a partir dos próximos dias, depois de tudo isso, já houve por parte do Tribunal Superior Eleitoral, em decisão liminar, o restabelecimento da filiação de Flávio Bolsonaro ao PL. Ele segue no jogo, apesar de toda essa bagunça.
1: O Kayan, a gente tem que se lembrar que não é a primeira vez que isso acontece, que houve um momento que o presidente Lula também apareceu isso em outro momento, não agora, mas como se fosse filiado ao PL. Então, assim, sempre tem alguém querendo tumultuar, causar um factóide, causar uma confusão. Agora, também pode aparecer o discurso de usar esse episódio de um erro que o próprio pré-candidato Renan Santos diz que começou com alguém filiando o Bolsonaro no sistema do partido Missão, usando também isso como um argumento de que, viu só, a fraude, o sistema eleitoral, o que não tem nada a ver. É importante a gente separar. Isso não tem nada a ver com o sistema de urna eletrônica. Então, o TSE tem que dar explicações, tem que ter uma investigação, tem que ter essa investigação externa, como você disse, mas isso não tem conexão alguma com uma urna eletrônica e com o processo de votação no país. É um problema na transferência, na transmissão de dados do partido que acreditou que aquilo era verdadeiro e informou o TSE, né?
0: Exatamente, não, absolutamente nada a ver, né? A gente lembra, o processo eleitoral para os candidatos é uma coisa, para o eleitor é outra, completamente diferente. A urna eletrônica não tem absolutamente nada a ver com isso. Esse alerta que você traz, Adriana, realmente é importantíssimo, né? Porque às vezes a pessoa desavisada, ela ouve, não, houve um problema lá no TSE, a pessoa pensa, nossa, então isso quer dizer que há realmente alguma suspeita envolvendo a urna eletrônica? Não, absolutamente nada. O sistema em que houve realmente esse problema, né, essa fraude, segundo Flávio Bolsonaro e segundo o próprio partido Missão, é um sistema que gerencia apenas o registro das candidaturas. E a partir do momento em que o candidato vai lá no TSE, apresenta a documentação, esse sistema, ele é consultado. E aí o sistema diz se a pessoa realmente ela pertence a um determinado partido, se essa filiação ela foi feita no prazo hábil para que essa pessoa seja candidato, a qual partido essa pessoa acaba fazendo parte. Então é algo muito preliminar, é algo totalmente técnico, tanto que durou apenas horas essa filiação aí de Flávio Bolsonaro ao partido Missão. Já está tudo resolvido, agora a investigação vai prosseguir.
1: Tá certo, Caian. Qualquer novidade sobre essa investigação ou qualquer no novo posicionamento do TSE, você aciona a gente, por favor. Obrigada demais, viu?
0: Combinado. Até mais.
2: Seguimos em Brasília para falar de outro assunto. O presidente de uma das entidades envolvidas no esquema de fraudes no INSS está preso em Brasília depois de se entregar. Detalha para a gente essa história, Pedro Teixeira. Boa tarde para você. Congelou, Pedro Teixeira. A gente trouxe no começo aqui do Entre Nós o detalhamento, né, dessa prisão que aconteceu depois dele ter se entregado, um dos foragidos na operação sem desconto, que está apurando esses descontos ilegais em aposentadorias e pensões. Trata-se do presidente da Confederação Nacional de Agricultores Familiares, a CONAFER, o Carlos Roberto Ferreira Lopes. Ele era procurado desde novembro do ano passado. Se a gente conseguir restabelecer o contato lá com Brasília, a gente traz esse detalhamento.
1: Foram 9 meses foragido no total, né? E agora preso. Daqui a pouquinho a gente vai a Brasília, então.
2: Vamos Vamos para o Rio de Janeiro, porque plataformas ilegais de apostas online entram na mira do Ministério Público do Rio. Guilherme Faria está chegando por aqui com as

0: informações. Boa tarde, Guilherme.
1: Operação Aposta Suja, Renan. Boa tarde a você também, Adriana, e a todos que nos acompanham. O objetivo é cumprir 7 mandados de busca e apreensão contra investigados pela exploração ilegal de bets, que aplicam golpes em clientes. Essa ação acontece não só aqui no Rio de Janeiro, mas também em São Paulo e no estado da Bahia. De acordo com o Ministério Público, um relatório de inteligência financeira feito pelo COAF apontou que entre os anos de 2022 e 2026 aconteceu uma movimentação financeira suspeita superior a R$1,4 bilhão. Desse valor, 100 milhões correspondem de forma isolada a uma empresa que está envolvida nesse esquema. As investigações descobriram, pessoal, que esse grupo operava através de diversos sites de apostas que não tinham autorização do Ministério da Fazenda para operar. Eles impediam que os consumidores sacassem os valores disponíveis nas contas deles. Depois da captação desses recursos das vítimas, acontecia um esquema de lavagem de dinheiro por meio da conversão desses ativos em criptoativos. Além disso, também acontecia um esquema de pulverização dos valores em uma série de contas, inclusive remessas para o exterior. A ação de hoje, como eu disse, é para cumprir mandados de busca e apreensão que levem ao aprofundamento das investigações para identificar todos os responsáveis por esses golpes e todos os envolvidos também nesse esquema criminoso que, como eu expliquei aqui, tem uma série de fases, né? Era um esquema bastante profundo, de acordo com o que o Ministério Público que o COAF conseguiram descobrir a partir desse relatório. O Núcleo de Combate aos Crimes Cibernéticos do Grupo de Atuação Especializada de Combate ao Crime Organizado do MP é o responsável por essa ação e conta com o apoio da Coordenadoria de Segurança e Inteligência do órgão, pessoal.
2: Obrigada pelas informações, viu? Agora a gente fala de um mega esquema de lavagem de dinheiro por meio de apostas esportivas, descoberto em 5 estados. Nesse esquema está uma empresa que já foi patrocinadora de grandes clubes. Informações agora ao vivo com a Sueli Gonçalves. Boa tarde para você, Sueli.
3: Todos que estão nos acompanhando, pois é, um esquema grande criado pela Polícia Federal aqui da Paraíba, em parceria também com o Ministério Público Federal. Inclusive com a apreensão de um quadro que pode ser do pintor Di Cavalcanti. Isso aconteceu aqui em João Pessoa, então esse quadro vai passar por uma perícia ainda, vão analisar se de fato é um quadro do pintor, se foi avaliado em R$500 mil, então assim, é um esquema muito grande de aposta que foi identificado por aqui na região da Paraíba e mais outros 4 estados. Então, 17 mandados de busca e apreensão já foram concluídos, inclusive, no dia de hoje, e foi feito justamente na casa do proprietário da PixBet, que é o empresário, que é o Emílio Júnior, que também foi onde foi encontrado a questão do quadro, do suposto quadro de Di Cavalcanti. Além, né, desses 17 mandados de busca e apreensão que estão sendo cumpridos, na cidade de Campina Grande, a sede da empresa PixBet também está sendo alvo dos agentes da Polícia Federal, uma residência também que é apontada como um homem que possivelmente é um laranja da operação, também foi busca, né, de mandado de busca e apreensão. Outro ponto importante também já é cumprido na cidade de São Paulo. A Polícia Federal aqui da Paraíba, inclusive, emitiu um mandado na mansão do advogado Nelson Williams, que também é investigado, e a esposa dele, a Anne Williams. Os investigados podem responder por questões de evasão das...
0: Perdemos no finalzinho a conexão com o João Pessoa, mas a gente conseguiu entender essa operação acontecendo por lá, não só na Paraíba, mas também em outras regiões. Vamos tentar restabelecer o contato lá com Brasília. O Pedro Teixeira está voltando por aqui, a gente está falando, né, de que se entregou o presidente de uma das entidades envolvidas no esquema de fraudes no INSS. Desde novembro ele estava foragido. Conta pra gente os detalhes, Pedro. Boa tarde.
4: Tudo bem, Renan, Adriana? Agora boa vocês tarde. Estão me ouvindo?
2: Agora sim,
4: tudo
2: agora
4: certo?
2: Sim.
4: Boa tudo tarde para vocês e para todo mundo que acompanha aqui na Band News FM. Pois é, o Carlos Roberto Lopes foi preso pela Polícia Federal na noite de ontem. Ele se entregou, tinha um mandado de prisão preventiva por determinação do André Mendonça, rolando desde novembro do ano passado, e só agora ele foi preso. Ele se apresentou na audiência da Polícia Federal aqui em Brasília. Ele presidia a Confederação Nacional de Agricultores Familiares e Empreendedores Familiares Rurais, a CONAFE. A

0: entidade é apontada pela Polícia Federal como peça central de um esquema de filiações falsas e cobranças não autorizadas que teria movimentado mais de 640 milhões de reais de forma irregular, descontando estes valores dos pagamentos de aposentados e pensionistas do INSS. Ele é visto como uma das peças-chave nas investigações que apura a fraude no Instituto Nacional de Seguridade Social. Na conclusão da etapa das investigações que apuram a fraude no INSS, a PF indiciou 48 pessoas, entre elas o ex-presidente do INSS, o Alessandro Stefanuto, o ex-procurador-geral do órgão, Virgílio de Oliveira Filho, e também o Carlos Roberto Lopes, da Conafer. A Polícia Federal defende que Carlos Lopes responda pelos crimes de organização criminosa, lavagem de dinheiro e corrupção ativa. Acontece que, para além da prisão dele, para além dos crimes que ele teria cometido, para além da possibilidade dele se tornar réu no Supremo Tribunal Federal, depois que a PF pediu o indiciamento dele, tem uma outra questão que está preocupando muita gente aqui em Brasília. A Conafer mantinha relação, especialmente com deputados, senadores dos partidos de centro. E existe a expectativa, justamente pelo fato dele ter se apresentado à Polícia Federal, de ter negociado esta apresentação dele, durante todo esse processo, que ele tente avançar num acordo de delação premiada, e isso certamente poderia comprometer muita gente que ainda não está sendo investigada pelas fraudes no INSS. A gente vai acompanhar os próximos passos dessa história. Volto com você.
1: Obrigada, viu, Pedro? Bom trabalho para você. Até mais. Vamos seguir agora com alguns destaques internacionais. Chega a 273 o número de mortos na Colômbia depois de um forte terremoto seguido de várias réplicas. Isso foi na última segunda-feira. Segundo as autoridades locais, mais de 370 pessoas estão desaparecidas e os trabalhos de buscas continuam nos escombros. No entanto, aquela janela de 72 horas, em que é mais fácil, em que há mais chance, esperança de encontrar sobreviventes, já chegou ao fim. Mais de 40 mil famílias foram afetadas pelos tremores. O presidente colombiano recém-empossado, Abelardo de la Espriella, vem sendo alvo de críticas por demorar em aceitar ajuda internacional. Até o momento, o político de direita, que tomou posse na última sexta-feira, como eu disse, liberou apenas a atuação de equipes de países considerados aliados: Estados Unidos, Israel, Equador e El Salvador. O governo da Colômbia negou um fator ideológico e justificou que a escolha foi feita com base na experiência comprovada dessas nações em trabalhos de busca e resgate. O Brasil ofereceu ajuda, o Brasil em muitas situações manda equipes de resgate para outros países, mandou para a Venezuela, mandou quando teve o terremoto no Haiti. O Brasil tem experiência comprovada em ajudar em situações de desabamento, terremotos, deslizamentos, porque já fez várias, já tomou várias vezes essa iniciativa de cooperação internacional. Assim como nós também já recebemos ajuda de outros países em momentos de desastre aqui, como Brumadinho, como Mariana. Então, assim, a necessidade de salvar vidas, a necessidade de socorrer quem está numa situação de apuro extremo, a contagem regressiva contra o relógio para tentar encontrar sobreviventes debaixo dos escombros, isso não é mais forte do que selecionar os países que o presidente que acabou de chegar ao poder acha que são os países que têm mais capacidade? Quando você precisa de muita ajuda, quanto mais mãos estendidas, melhor. Então é incompreensível para mim essa avaliação. O fato é que agora ele é criticado, Abelardo de la Espriella é criticado justamente porque demora a aceitar ajuda. Inclusive há relatos da dificuldade de enviar ajuda humanitária. Né? As coisas mais essenciais, comida, água, remédio, para quem está precisando tanto. Então há uma crítica de burocracia e demora para que isso chegue às pessoas afetadas pelo terremoto na Colômbia. Triste demais.
2: A gente não está falando só de insumos, de alimentação, de água potável, que é importantíssimo. Tem gente que pode estar presa sobre os escombros e, nesse caso, o tempo é fundamental para que essas pessoas possam ser resgatadas. Agora, no Oriente Médio, o embaixador dos Estados Unidos em Israel, Mike Huckabee, com

0: condena o cerco imposto por colonos israelenses a casas de palestinos em um vilarejo na Cisjordânia. O diplomata americano usou as redes sociais para dizer que se trata de um ato de terrorismo e que nenhuma desculpa justifica um comportamento de arruaceiros. Desde domingo, colonos israelenses estão bloqueando o acesso de palestinos às casas em que eles moram na aldeia de Kusra. Famílias não conseguem receber comida por causa das barreiras nas estradas e ainda tiveram água e energia elétrica cortadas. O exército de Israel ordenou que os colonos deixem o local e enviou soldados para tentar resolver esse impasse.
1: Agora de volta com os destaques aqui do Brasil, agora 4h24, os movimentos Juventude Sem Terra, do MST e Levante Popular da Juventude assumem a autoria das pichações à Embaixada dos Estados Unidos em Brasília. A frase, abre aspas, Estados Unidos fazem guerra e lucram com a morte, fecha aspas, em inglês e português, foi pichada no muro hoje. Em nota, a Embaixada dos Estados Unidos em Brasília informou estar ciente dos atos de vandalismo e disse que o trabalho por lá segue normalmente. A Polícia Civil do Distrito Federal investiga o caso para identificar os manifestantes. A perícia também constatou que houve um princípio de incêndio. Materiais usados no protesto, como cartazes, foram recolhidos pelos peritos. O ato foi realizado, como eu disse na abertura, pela Juventude Sem Terra do MST e pelo Levante Popular da Juventude. Os grupos alegam serem contra a política imperialista dos Estados Unidos e a indústria de guerra do país.
0: Na Bahia, 6 pessoas são presas em uma operação contra um bando suspeito de vender armas e drogas via delivery. 5 prisões aconteceram em Feira de Santana e uma em Serra Preta, no centro-norte baiano. Um investigado que estaria em Salvador ainda não foi localizado. A Operação Nexus foi feita pela Polícia Civil Baiana, apreendeu armas, munições, telefones, uma porção de maconha e uma quantidade de dinheiro vivo. Segundo as investigações, o bando usava as redes sociais e aplicativos de mensagens para negociar drogas, armas e munições. Os produtos eram entregues em locais combinados, principalmente em casas. Um dos suspeitos usava o trabalho como motorista de aplicativo para transportar o material entre Salvador e Feira de Santana.
1: E no Paraná, o Ministério Público determina que 12 policiais rodoviários estaduais investigados por suspeita de corrupção e lavagem de dinheiro sejam afastados. Hoje foram cumpridos 24 mandados de busca e apreensão em Ponta Grossa, Castro, Guarapuava e outros 8 municípios da região. A suspeita é que empresários dos setores de transporte de cargas e de madeira pagavam propinas mensais aos policiais rodoviários estaduais para evitar fiscalizações nas rodovias. Segundo o Ministério Público Paranaense, foram colhidos indícios de que os agentes recebiam valores indevidos para adulterar informações em boletins de ocorrência de acidentes de trânsito, beneficiando as empresas perante o Detran e também as seguradoras. A operação Via Pix apura possíveis crimes de concussão, corrupção ativa e passiva, falsidade ideológica, lavagem de dinheiro e criação de organização criminosa. As investigações começaram em março do ano passado. Na primeira fase, 7 policiais rodoviários estaduais foram afastados e 19 mandados de busca e apreensão cumpridos. A nova etapa agora pretende encontrar provas da participação de outros policiais e também de empresários da região.
0: Agora uma informação importante para quem doa sangue de maneira regular. Doadores regulares poderão continuar doando sangue mesmo depois de completar 70 anos de idade. A nova regra do Ministério da Saúde aponta que deixa de existir uma idade máxima para quem já tem o costume de doar. Isso desde que a pessoa permaneça saudável, seja considerada apta na avaliação clínica realizada pelo serviço de hemoterapia e respeite os intervalos e a frequência. Isso tudo que é definido para essa faixa etária. Antes, quem doava de maneira regular precisava interromper as doações assim que completava 70 anos. A mudança acompanha também o aumento da expectativa de vida e envelhecimento da população brasileira, reconhecendo que pessoas mais velhas saudáveis podem continuar contribuindo para o atendimento de pacientes que precisam de transfusão. As novas regras devem entrar em vigor em outubro desse ano. Agora 4h27 no horário de Brasília, daqui a pouco tem noticiário internacional, a gente vai fazer contato com a Europa com o nosso correspondente Felipe Kini. Até já.
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9: 4:30 no horário de Brasília, o setor de transportes é um dos que calculam grandes prejuízos se o fim da escala de trabalho 6x1 for aprovada pelo Congresso. O custo adicional estimado é de bilhões de reais que teria de ser repassado aos consumidores. O cálculo se baseia em um cenário. Uma transportadora de cargas funciona 24 horas por dia, 7 dias por semana, uma operação que exige escalas de trabalho contínuas. Para manter o nível de serviço com uma jornada reduzida, as empresas projetam ter de contratar cerca de 240 mil trabalhadores a mais. Isso valeria tanto para o frete de produtos quanto para a condução de passageiros. Segundo a Confederação Nacional do Transporte, essas contratações aumentariam em 8,6% o gasto com pessoal. O custo adicional chegaria a quase 12 bilhões de reais, diz o presidente do Sindicato das Empresas de Transportes de Cargas de São Paulo e região, Marcelo Rodrigues.
10: A partir do momento que você tira a produtividade do veículo, você está onerando a operação. E essa oneração da operação, fatalmente, vai para o supermercado, vai para a feira, vai para o consumo em geral. E as empresas transportadoras são preocupadas, né, com a falta de mão de obra.
9: A proposta que reduz a escala de 6 para 5 dias semanais está parada no Senado, sem previsão de votação antes das eleições. Quem defende a matéria fala em oferecer mais tempo de descanso aos trabalhadores. Mas uma forma de se atingir isso poderia ser com investimentos em mobilidade urbana, é o que diz o presidente da Associação Internacional de Transporte Público na América Latina, Márcio Hanas.
11: Exemplo no Metrô Bahia também, com a implantação do metrô, foi feito um estudo que mostrou que liberou, dependendo do deslocamento, até 18 dias de tempo de uma pessoa por ano, por conta da maior eficiência de transporte através do metrô. Investir em transporte público é uma forma de eu entregar tanto desenvolvimento econômico, através de maior produtividade da mão de obra, quanto também a qualidade de vida para os trabalhadores.
9: Moradores de 10 capitais brasileiras gastam em média cerca de 2 horas por dia no trânsito e no transporte público.
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0: 8:32, nosso assunto com Felipe Killing é a crise dentro da FIFA, com várias federações pressionando para que o presidente Gianni Infantino deixe o cargo. Por outro lado, ele conseguiu alguns apoios de países árabes, de federações de países árabes. Não é isso, Killing? Boa tarde, bem-vindo.
1: Tudo bom, Adriana? Boa tarde a você, Renan, e a todos que nos acompanham. Seis federações árabes demonstraram apoio e total confiança no trabalho de Infantino. Marrocos, que vai ser co-sede da próxima Copa do Mundo ao lado de Portugal e Espanha, Catar, que foi sede da Copa do Mundo de 2022, e outros países que têm federações mais pobres. E esse é um detalhe importante, eu já chego lá. Como

0: Sudão, Líbano, Egito, Mauritânia. Porque é o seguinte: a FIFA é uma entidade que conta com 211 filiados. Para você ganhar uma eleição ou se manter no poder, precisa ter a maioria dos votos. A maioria mais um. Você não precisa agradar todos. Se agradar a maioria, isso já é suficiente. O Infantino entendeu essa equação como poucos. Desde quando ele assumiu o cargo em 2016, ele aumentou repasses a federações menores, mais pobres, que precisam desse dinheiro para manter sua estrutura funcionando. Federações do continente africano também já haviam demonstrado apoio a Infantino, 70 federações. A crise começou porque o Infantino veio com uma ideia bastante polêmica de vender a uma empresa privada parte da Copa do Mundo, de negociações de ingressos e também de cotas publicitárias. Essa ideia não pegou muito bem porque não foi consultada, não houve um debate e a FIFA não está precisando de dinheiro. Tem em caixa hoje parado 7 bilhões de euros. Vem de uma Copa do Mundo extremamente lucrativa, o maior lucro em uma Copa do Mundo desde quando o torneio começou, 12 bilhões de dólares. Se você pegar o ciclo da Copa do Mundo, 15 bilhões de dólares. E muita gente se perguntando, mas por que que ele quer vender para uma empresa privada? Pois é, tem um detalhe importante. Um dos acionistas dessa empresa privada, muito importante acionista, é o genro. É o irmão do genro de Trump, é alguém ligado à família Trump. E o Infantino, ele é um político da FIFA que tem diversas relações com políticos ao redor do mundo, mas nenhuma relação chamou mais atenção do que a dele com Trump. A FIFA, inclusive, tem um escritório dentro da Torre de Trump, lá em Nova York. Ele criou um prêmio para entregar a Trump no sorteio para a Copa do Mundo, prêmio da paz, bastante polêmico. A UEFA é contra a permanência de Infantino, assim como a CONCACAF e também a Federação Asiática. Por outro lado, há outras federações que apoiam o Infantino, entre elas federações árabes e também do continente africano. Então, se você colocar na equação, ele ainda tem apoio para se manter no poder, mas é uma pressão de pessoas fortes, como os europeus, para que ele saia. A eleição da FIFA acontece no ano que vem, até novembro. Um opositor tem que aparecer para, quem sabe, conseguir vencê-lo numa eleição, mas por enquanto só o Infantino está aí como candidato.
1: Vai ser um cabo de guerra entre as federações. Obrigada, viu, Killing, pelas informações. O fato é que a família Trump está ganhando muito dinheiro nos últimos anos, aí desde que o presidente americano voltou ao poder para o segundo mandato. Sempre que aparecer uma notícia louca assim, pode saber que tem alguém ganhando bastante dinheiro com essa ideia.
2: 4h36 no horário de Brasília.

0: A Secretaria Municipal da Saúde investiga as circunstâncias da morte de uma bebê de 7 meses no hospital na Zona Leste aqui de São Paulo. Na última segunda-feira, Isadora dos Santos Braga foi internada na UPA Tito Lopes porque estava com um quadro grave de febre, coriza e tosse. No dia seguinte, ela foi transferida para o Hospital Tide Setúbal, não resistiu e morreu. Segundo familiares, houve negligência médica, porque a equipe que atendeu a bebê, que estava roxa, com bolinhas vermelhas na pele com falta de ar, apontou que não havia constatado nada. Eles também não mostraram os resultados dos exames que foram feitos na criança. Além disso, de acordo com a família, a transferência para a UTI demorou 10 horas, onde os paramédicos tentaram fazer a reanimação, mas sem sucesso. A Secretaria Municipal de Saúde aguarda o resultado do laudo para confirmação da causa da morte da criança. A pasta emitiu uma nota informando que lamenta a morte e se manifesta solidariedade aos familiares. Já a direção da unidade informou que permanece à disposição da família.
1: Bom, a criança estava com febre, coriza,
0: tosse
1: e bolinhas vermelhas na pele. A gente está no meio de um surto de sarampo. Eu não estou dizendo que a criança morreu de sarampo. Mas assim, o mínimo que você precisa ter no atendimento a um paciente que chega nessas condições é levantar a suspeita. Levantar a hipótese e agir rapidamente. Porque se tem uma criança que pode estar, uma bebezinha, que pode estar com uma suspeita de sarampo, o atendimento tem que ser super ágil para que essa criança tenha alguma expectativa, alguma chance. E aí, dessa história, tudo é muito grave. E é muito grave a informação de que a família está dizendo, afirmando, que não teve acesso a exames. Isso é um direito elementar do paciente e da família de uma paciente bebezinha. Ver os exames. Não é simplesmente, fizemos os exames, ah, deu isso aqui. Não, ou nem dizer o que deu. A família tem direito, o paciente tem direito a saber o que ele tem, o que, que o resultado do exame mostrou. E aí você falar que a família foi impedida de ver resultados dos exames é muito grave. E a reclamação da demora, 10 horas você falou, né, Renan? A reclamação da demora. No momento em que a cidade vive um surto de sarampo, uma criança entra com febre e bolinhas vermelhas na pele e espera 10 horas para ser atendida? Então, é grave demais o que aconteceu. E tem que ter explicação muito precisa do que estava nesses exames, do que aconteceu.
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0: Informação do seu caminho pelas estradas nesta tarde. Rodovia Raposo Tavares, sentido capital, com lentidão por 1 quilômetro agora, entre os quilômetros 26 e 25. E no sistema Anchieta Imigrantes, informação de lentidão agora na direção do litoral, na entrada de Santos, dos 62 ao 64,5, devido ao alto fluxo de veículos por ali. Agora 4h42.
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1: Quatro horas 44 minutos no horário de Brasília. Um menino de 6 anos atingido por estilhaços durante um tiroteio na Mangueira, na zona norte do Rio, perdeu a visão do olho esquerdo. A criança estava brincando na varanda do prédio onde mora ontem quando foi atingida.
2: A Agência Climática dos Estados Unidos eleva para 90% a probabilidade de ocorrência de um El Niño muito forte entre outubro e dezembro deste ano. A revisão foi divulgada após o fortalecimento do fenômeno. No boletim anterior, do dia 9 de julho, a estimativa era de 81% para um evento muito forte no terceiro trimestre.
1: Eu queria voltar aqui, porque não dá pra gente passar, né, cara?
2: Por favor.
1: Não dá pra passar, a gente tem que levar o cardápio, tudo que movimenta o Brasil e mundo e tudo mais, mas assim, é muito chocante, a gente fala de vários casos de crianças vítimas da violência, do crime, da troca de tiros entre polícia e bandidos no Rio de Janeiro, e muitas dessas crianças morrem, e aí fica essa marca pra essas famílias, a dor dessas famílias, mas eu fico imaginando esse menino de 6 anos atingido por estilhaços, estava brincando na varanda do prédio, estava seguro dentro de casa, atingido por estilhaços de tiro da guerra urbana do Rio de Janeiro, perdeu a visão de um olho e vai ficar a vida inteira assim. É muito chocante a gente dar essa notícia e seguir em frente. Não dá para seguir em frente, né? Mais uma vez, trazendo uma cena como essa da paisagem urbana do Rio de Janeiro, esse menino que a gente não está dizendo o nome e que está marcado pela vida inteira por causa da violência no Rio de Janeiro, perdeu a visão. Não vai enxergar de um dos olhos, não vai enxergar do olho esquerdo. E aí a vida segue, né? A gente vai passando por cima.
2: E ontem foram 2 pessoas atingidas, né? A gente noticiou tanto o caso da criança quanto o caso de uma mulher.
1: É muito chocante.
2: Que também foi atingida justamente nessa guerra urbana do Rio.
1: Não pode.
2: E é todo dia um caso, né? É todo dia tem uma situação de violência e a gente às vezes passa, inclusive, por esses casos, né? Às vezes eles nem entram no noticiário porque... São muitos casos.
1: Virou chocante demais.
2: Muito chocante.
1: Bom, vamos seguir por aqui falando de outras notícias de hoje. Das chuvas no Rio Grande do Sul provocaram um aumento do nível dos rios. Tem alerta para perigo de tempestade todo o dia de hoje. Esses alertas emitidos pela Defesa Civil e pelo Instituto Nacional de Meteorologia.
2: Uma carga de cocaína com adesivos do atacante norueguês Haaland é apreendida pela polícia do Equador em um caminhão perto da fronteira com a Colômbia. Mais de 400 quilos da droga foram encontrados nos veículos. Eles usaram, gente, a imagem do Haaland, só para ficar claro. Eles usaram a imagem do jogador e usaram adesivos com a cara do jogador e os pacotes todos tinham lá a imagem do Haaland.
1: 3 equipes brasileiras jogam hoje à noite pelas oitavas de final da Copa Sul-Americana. O Santos encara o equatoriano Deportivo Macará na Vila Belmiro às 19h. No mesmo horário tem Vasco e Olímpia do Paraguai em São Januário. Já o Botafogo joga contra o Cienciano do Peru às 21h30.
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2: 4h47, Rodrigo Orengo já conectado com a gente. Orengo, boa tarde para você, bem-vindo. O presidente Lula vai começar a campanha dele e quer começar sem muita confusão, sem atrito, sem sinais ali ruins para o mercado financeiro, mas por outro lado, sempre pairando aí sobre o governo a suspeição de dribles nas contas, no orçamento, que pode levar a um impacto fiscal muito grande para o nosso país. Suas informações, por favor.
4: Pois é, Adriana, sabe que essa proposta que passou no Congresso Nacional e rapidamente vai agora para a sanção presidencial, e sem muita dúvida de que vai ser sancionada, até porque foi o governo que articulou um grande apoio dentro do parlamento, nas duas casas, para aprovar uma proposta que originalmente tratava de compensações para o combustível, para evitar as consequências, os impactos.

0: impactos dessa turbulência internacional em função das guerras no nosso combustível, né? Então tem aí um subsídio, tem uma política pública de compensação. O problema é o seguinte, que essa proposta chegou dessa forma e está saindo do Congresso Nacional completamente diferente, porque tem os chamados jabutis, os contrabandos. E entre as mudanças tem a liberação de 5 bilhões e 500 milhões de reais fora do teto constitucional, do arcabouço fiscal, para fazer frente a despesas como saúde, educação e também ainda defesa, nesse momento que o governo levanta a bandeira da soberania nacional. A explicação do Ministério da Fazenda é a seguinte, que tem uma projeção de economia de 10 bilhões de reais no ano que vem. Então tem como ter uma margem para usar recurso fora do arcabouço fiscal. Sempre quando se dá um drible no arcabouço, há uma preocupação grande que a política fiscal não está sendo respeitada, né? Então, há preocupações apresentadas, ainda mais nesse período pré-campanha oficial eleitoral, né? Liberação de recursos que não estavam previstos ou estavam dentro do limite do arcabouço fiscal. Agora, Adriana, politicamente, como é que isso foi possível? Graças a uma mobilização da base do governo, do próprio presidente, que se encontrou pessoalmente com Davi Alcolumbre, teve contatos telefônicos com Hugo Mota. Então a relação do governo com o Congresso, até em função dessa proximidade eleitoral, acabou melhorando, né? Muitos parlamentares pragmáticos entendendo que é o momento de apoiar, estar ao lado do governo. Então, depois de diversas derrotas do executivo aqui no parlamento, o clima realmente melhorou e o governo está lançando aí prioridades, escolhendo prioridades como essa proposta, que acabou passando aí rapidamente uma votação que foi acachapante e agora vai para a sanção do presidente sem muita dificuldade de sancionar.
1: Tá certo, Orengo. Vamos acompanhar, porque sempre, enfim, a gente fala de juro alto, fala de inflação que pressiona o bolso da gente, mas se não tiver um equilíbrio fiscal aí entre o que o governo arrecada e o que gasta, a gente também nunca vai conseguir vencer esse desequilíbrio aí da inflação e dos juros nas alturas. Obrigada, viu? Bom trabalho por aí.
0: Valeu, bom trabalho.
1: Tchau, tchau.
2: A Polícia Federal cumpre 9 mandados de busca e apreensão expedidos pelo STF numa operação contra fraudes em licitações e em cidades do Maranhão. Os agentes apuram a suspeita de irregularidades no uso das emendas parlamentares do deputado federal Josimar Maranhãozinho, do PL. O político não é alvo da operação. O dinheiro era repassado por meio de convênios destinados à execução de obras de infraestrutura. Também há indícios de utilização de recursos que deveriam ser usados na educação básica, em contratos de pavimentação e de infraestrutura. O Supremo Tribunal Federal ainda autorizou o bloqueio de bens e valores, além de proibir que as empresas investigadas participem de novas licitações ou tenham contratos com órgãos públicos. Agora 4h51 no horário de Brasília.

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1: É o Gustavo que está aqui no WhatsApp com a gente e fazendo uma reclamação que é grave. Ele falou: moro em São Paulo, não recebi a vacina do sarampo. A enfermeira disse que a primeira que tomei já estava me protegendo. Minha esposa e a minha filha também. Fui na UBS de Pirituba. E pelo que entendi lá, é uma orientação geral. Então, Gustavo, não. É o contrário. A orientação geral é o contrário disso que você está dizendo, que você ouviu na UBS de Pirituba. É, na verdade, a gente já aqui abriu espaço entre nós várias vezes, né, Renan? Uhum. Para ouvir as pessoas responsáveis pela vacinação em São Paulo, a Secretaria de Saúde. É o contrário. Na verdade, crianças de 6 meses de idade até adultos de 59 anos têm que tomar uma dose de vacina extra agora. Mesmo que já estejam, tenham tomado na infância, mesmo que já tenham tido a doença, não importa. A orientação da prefeitura é: todos dos 6 meses aos 59 anos têm que tomar a vacina. Com algumas exceções, gestantes, pacientes com imunodepressão, algum tipo de doença que provoque uma deficiência no sistema imunológico. Enfim, tem algumas exceções, mas a regra geral é vacinar. Então, se você ouviu isso na UBS, como você está relatando aqui, é preciso voltar e dizer que te informaram errado, infelizmente. Porque vale para sua esposa e a sua filha, todos que estiverem dentro dessa faixa etária. Agora, é ruim, né?

0: Porque a pessoa vai, segue a orientação que foi dada e chega lá,
1: recebe outra.
0: Vem a orientação na contramão, oposto do que a secretaria está orientando. São 23 casos confirmados de sarampo e um alerta todo dia à prefeitura falando em surto, classifica como surto e tem que vacinar. Então, ruim.
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3: Tem sinalização de ocorrência agora na Avenida Paulista, um acidente um pouco depois do MASP, no sentido da Consolação, e por isso o trânsito bem ruim, represado. Quem vem antes já fica parado. A partir da Alameda Campinas tem sinalização de problemas por ali. Depois desse trecho do acidente, que é entre a Peixoto Comide e a Alameda Ministro Rocha Azevedo, aí sim o caminho começa a fluir um pouco melhor. Quem desce a Rua da Consolação na direção do centro, no entanto, volta a encontrar a lentidão, vai no ande para o caminho até as proximidades da Praça Franklin Roosevelt. Depois disso, a Rua da Consolação, no sentido do Anhangabaú, vai um pouco melhor. Quem sai do centro, pega a Consolação, faz bem a subida até a região da Praça José Molina. A partir dali, começa o trecho de lentidão, pedaço da Rua Minas Gerais, a Doutor Arnaldo, a Avenida Doutor Arnaldo também com trânsito ruim, na passagem inteira ali pelo cemitério do Araçá, descida para a região de Perdizes, acontecendo de maneira tranquila nesse momento pela Cardoso de Almeida. Também observo aqui a Avenida Sumaré. A Sumaré tem trânsito um pouquinho complicado. Já a partir da Rua Atalaia, motorista vai encontrando lentidão e só desafoga no trecho da Rua Vanderlei. Depois, mais à frente, volta a travar no trecho da João Ramalho. Viaduto Antártica tem trânsito complicado na direção norte. No sentido contrário, quem vem do norte pega o Viaduto Antártica para acessar a Sumaré, encontra boas condições. E a Avenida Francisco Matarazzo completamente travada agora do trecho ali da Áudio até as proximidades do Shopping Bourbon. Daqui a pouco a gente vai conversar com a meteorologia, o pessoal da Climatempo, para saber como é que fica o tempo nas próximas horas e também amanhã. Tem um sol aparecendo por aí, tempo bastante abafado, ainda que muita gente tenha dito que ventou bastante, né? E eu vi algumas folhas aqui no pátio da Band, enfim, pelas ruas da cidade também. Daqui a pouco a gente vai ter detalhes para saber como vai ser esse veranico, que em breve vai dar as caras aqui.

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0: 5 horas em ponto, sabe o que é a hora agora?
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2: Adriana, Renan e Salatiel abrindo entre nós, eu elegi vocês o melhor canal de notícias do Brasil.
0: Ó, obrigado,
2: Salatiel. Agarra essa, Renan.
0: Obrigado, aceitamos.
2: Olá, boa tarde para você, nosso segundo boa tarde, nossa segunda hora juntos. Fala comigo, São Paulo. Fala comigo, Renan, Salatiel, João, Marias, Antônias, todos.
0: Todo mundo, toda a galera bem-vinda por aqui para participar com a gente do São Paulo Entre Nós. Vamos atualizar as notícias e o assunto que está dando o que falar aqui na nossa audiência é a questão da vacinação. A cidade de São Paulo, também a cidade de Guarulhos e ainda o município de São Bernardo do Campo estão numa campanha de vacinação contra o sarampo. As pessoas podem ir se vacinar, mas tem gente indo até postos de vacinação e não tem encontrado a vacina aqui na capital paulista. A gente vai cobrar a Prefeitura de São Paulo para saber por que isso não está acontecendo. Gente aqui de dentro da cidade, né, Adriana?
2: É, a gente acabou de trazer no finalzinho da nossa primeira hora juntos a mensagem do Gustavo, que falou que ele, a esposa e a filha foram a um posto em Pirituba e não conseguiram, disseram que a vacina que eles já tinham tomado já era suficiente, que é o contrário do que a Prefeitura orientou, que nesse momento de 6 meses a 59 anos, todo mundo tem que tomar uma dose extra. Mais mensagens chegaram depois disso. A Márcia contou pra gente o seguinte: minha filha de 34 anos também foi tomar a vacina do sarampo no posto da Chácara Santo Antônio, da Alexandre Dumas, Chácara Santo Antônio. Não deram a vacina, alegando que eles estavam dando só para quem nunca tomou ou só para quem tinha uma dose. Aí a Márcia escreveu: acho que estão racionando a vacina do sarampo. Então, assim, não pode, que se a prefeitura chama todo mundo dos 6 aos 59 para se vacinar, a pessoa vai e chega lá e fala assim: não, você não precisa, você também não, você também não. As pessoas vão deixar de ir, porque as pessoas não podem perder o tempo da vida delas. Então a orientação tem que ser clara, e ela foi clara, ela tem que ser seguida pelos moradores, tem que ser seguida nos postos, em todos os postos. É claro que também tem mensagens de ouvinte aqui, Renan, relatando que foram, enfrentaram um pouco de fila, mas que deu tudo certo, que se vacinaram, que a carteirinha foi atualizada, como deve ser, mas a gente está registrando as mensagens de quem teve problema, para que a prefeitura oriente, né, passe a mesma orientação para todos os postos, para que isso não aconteça.
0: É, o nosso ouvinte João Chagas falou que foi também com a esposa no pronto-socorro de Pirituba, falaram que não precisava porque eles já tinham sido vacinados há algum tempo. Pronto-socorro Ribeira Vermelha, ele disse aqui em Santa Mônica, região de Pirituba. Eu até perguntei aqui: qual a sua idade? Ele: 58, minha esposa 53. Ou seja, estão no público-alvo, na faixa que precisa receber a vacina, que é até 59 anos. Nossa ouvinte, final de telefone 0075, a Roberta, fala: o mesmo aconteceu com a irmã dela no posto de freguesia do O. Falaram que não tem essa orientação de vacinar todo mundo. Aí ela diz: minha irmã teve que bater o pé para conseguir vacinar a ela e também as crianças. E que...

0: Que história esquisita, hein?
1: Não, vamos cobrar uma explicação.
0: A gente faz uma entrevista com pessoas da Prefeitura de São Paulo.
1: Várias, né? Várias entrevistas.
0: Várias entrevistas. O nosso ouvinte falou, né, que escolheu a gente aí pela credibilidade e tudo mais. A gente coloca a nossa credibilidade da empresa, da Band News FM, falando, ó, vai lá e toma vacina. Aí a pessoa ouve na Band News FM, ó, vim aqui tomar vacina, posso tomar, ouvi na rádio. E aí, segundo os nossos ouvintes, as pessoas que estão na nossa audiência, chegam lá e não recebem a vacina. Dizem que não precisam receber a vacina. Então, assim, alguma coisa tá errada no meio do caminho. A gente tá colocando as pessoas... As informações foram transmitidas ao vivo e estão gravadas. A gente pode mostrar de novo aqui, se for o caso. É, vamos questionar de novo a prefeitura, porque aí não é certo, né?
1: Já vamos acionar a prefeitura, por favor, pedindo a nossa equipe aqui
0: já
1: toda.
0: Já pedi aqui, já pedi.
1: Espaço aberto para a prefeitura, para quem puder, da Secretaria de Saúde, né, do setor de imunização, quem puder vir aqui esclarecer. Porque assim, quando alguns ouvintes relatam o mesmo problema, significa que esse problema de fato está acontecendo. Né? O ouvinte... Foi alguns ouvintes, né, relatando que foram lá, perderam tempo. Então, assim, esse problema está acontecendo. É. Se é para dizer, ah, se você tem certeza que tomou, não precisa tomar, então a prefeitura tem que ter coragem de dizer. E saber que as pessoas vão tomar uma decisão pela memória delas. Uhum. Porque nem todas têm o cartãozinho de vacinação de quando eram crianças. Há 50 anos, enfim, 59 anos, pensando na idade máxima, que agora é a orientação de vacinar. A pessoa pode não ter o cartão. Eu não tenho, aos 54. Eu não tenho meu cartão de vacinação
0: da
1: infância.
0: Eu fui sem e eu tomei.
1: É, então... E é isso, você toma, registra no cartão da vacinação agora pelo sistema, inclusive, que é online, né? Pelo SUS. Agora, uma decisão clara tem que ser comunicada e tem que ser cumprida. Uhum. Vamos ver o que a prefeitura vai dizer e se alguém, então, pode estar aqui com a gente, por telefone que seja, para a gente esclarecer o que está acontecendo.
0: É, tem mais mensagem aqui falando de dificuldade para essa vacinação. Nossa ouvinte Beatriz falou, eu também fui na UBS da Vila Gumercindo com o marido, com a filha. Disseram que eles não precisavam da vacina do sarampo. Ficaram uma hora e meia na fila e aí disseram lá que eles não precisavam porque já tinham sido vacinados também. Então, mais um relato parecido nesse sentido. Outras pessoas, no entanto, conseguiram tomar. O nosso ouvinte Demetrios Cavalcante, ele é de Guarulhos, 44 anos, foi com a filha de 8 anos, eles conseguiram tomar, no entanto, ficaram por 3 horas esperando na fila para receber a vacina. Nosso ouvinte Carla também falou que recebeu a vacina, ela foi ao Centro de Saúde Escola do Butantã na semana passada, ninguém perguntou nada para ela, ela se vacinou sem problemas. E ela faz um comentário aqui, surreal esse ruído de comunicação, ruído para dizer o mínimo, né?
1: É, surreal mesmo, não pode ter.
0: Seguimos aqui na atualização dos destaques desta quinta-feira, 13 de agosto de 2026, falando da Prefeitura e da USP, que firmaram um acordo para melhorar a infraestrutura da região central de São Paulo. A gente está falando do Largo São Francisco, né, Humberto Ferretti?
2: Exatamente, Renan. Boa tarde para você, boa tarde a
1: boa
2: todos.
1: Tarde.
2: Devem ficar prontas em 180 dias as obras de revitalização do Largo São Francisco no centro da capital. Pelo menos é o que prevê um acordo fechado entre a Prefeitura, a Universidade de São Paulo, que mantém a Faculdade de Direito na região, e a Fundação Arcadas. Entre os objetivos está incentivar a circulação e a permanência de pessoas no Largo São Francisco. O projeto prevê obras de paisagismo, arborização, drenagem, iluminação, pavimentação, mobiliário urbano e valorização do patrimônio histórico e cultural. E fala ainda em considerar conexões, por exemplo, com a Praça da Sé, o Vale do Anhangabaú e a Praça da Bandeira, para que o Largo faça parte de um sistema integrado de espaços públicos.
1: O governo de São Paulo aciona o Supremo Tribunal Federal para pedir a liberação de um empréstimo de mais de 5 bilhões de reais. O valor seria para dar andamento a projetos de mobilidade urbana e infraestrutura de transportes. Detalhes agora com a Larissa Biscaia.
3: Depois de o governo de São Paulo acionar o Supremo Tribunal Federal, o Ministério da Fazenda autoriza os contratos de financiamento entre o Estado e o Banco do Brasil. O valor é de 5,4 bilhões de reais, que será usado para dar andamento a projetos de mobilidade urbana e infraestrutura de transportes. O argumento do governo para acionar o STF era de que o Ministério estaria retendo o repasse de forma injustificada. Agora que foi autorizado, o valor será dividido entre a linha 6 Laranja, a Rodovia dos Tamoios, a extensão da linha 5 Lilás, a expansão das linhas 11, 12 e 13 de trens, a ampliação das linhas 8 e 9, além do sistema de travessias hídricas.
0: Uma obra de uma faixa exclusiva para ônibus entre o centro e a zona leste deve remover quase 500 árvores da capital paulista, hein? A gente já tem poucas. A região é uma que, a que tem menos vegetação por número de habitantes na cidade. O Matheus Jung detalha pra gente essa situação.
4: Deve ser concluída até o fim deste mês a obra do BRT Radial Leste, um corredor de ônibus rápido.

0: rápido, com quase 10 quilômetros entre o terminal Dom Pedro II, no centro, e a estação Penha do Metrô, na zona leste. A intervenção prevê a retirada de quase 500 árvores em uma região que já tem a menor quantidade de árvores por habitante na capital paulista. Segundo a prefeitura, existe um plano de compensação com o plantio de um pouco mais de 4 mil mudas na mesma região onde o corredor será instalado. Ainda de acordo com a gestão, cerca de 400 mil passageiros deverão usar diariamente o BRT, com uma redução de aproximadamente 50% no tempo de deslocamento.
1: A Corregedoria da Polícia Civil apura a conduta de um agente que, junto com outros dois falsos policiais, agrediu e sequestrou um homem na zona leste de São Paulo. O caso aconteceu na noite da última terça-feira, no bairro de Arthur Alvim. Os suspeitos utilizavam distintivos, um fuzil e estavam num veículo que supostamente seria uma viatura descaracterizada. De acordo com a investigação, a quadrilha entrou numa viela e encontrou um grupo de três homens conversando e aí eles fizeram uma abordagem. Duas pessoas conseguiram fugir, mas uma delas foi agredida e levada pelos suspeitos. Até agora, essa vítima segue desaparecida e ninguém foi preso.
2: A Prefeitura de São Paulo cria um comitê para organizar o Carnaval de Rua do ano que vem, fala Arthur Coelho.
3: Exatamente, um dos maiores do país em público, né? Esta festa está prevista para acontecer oficialmente entre os dias 6 e 9 de fevereiro do ano que vem. A Prefeitura publicou um decreto que cria o comitê responsável pela organização e terá a participação de órgãos tanto do município quanto do estado. A criação do grupo ocorre após a edição de 2026, considerada pela gestão municipal como o maior Carnaval de Rua da história. História da cidade. Esse evento reuniu mais de 17 milhões de pessoas nos blocos e também no sambódromo do AMB e movimentou 4 bilhões de reais na economia local.
2: Seguimos na atualização das notícias, falando agora de futebol.

0: Informações agora da Libertadores com...
1: Lucas Belotti.
0: Lucas Belotti.
2: Dois times do estado de São
0: Não,
2: Paulo.
0: Não, espera, agora espera.
2: Vamos contar o bastidor.
0: Gente, ele me deu um nó aqui na minha cabeça. Vai, conta você.
2: Vamos lá, é porque eu não sabia se eu chegar a tempo. O trânsito na Avenida Morumbi tá infernal aqui. Então eu demorei uma hora pra chegar na minha casa até aqui, dá uns 7 quilômetros.
1: Miguel, né? O miguezeiro.
2: E aí eu avisei o pessoal, falei, não sei se eu vou conseguir chegar. A Aline Fanelli tava a postos pra trazer as informações dos dois paulistas que entram em campo hoje pela Libertadores.
1: Tava o nome dela aqui na
2: Mas eu cheguei a tempo e o nome da Aline tava por aqui. E aí, diante de muita coisa pra ler, pra pensar, eu avisei eles aqui, mas acaba sendo essa coisa.
1: Ainda teve um
0: não,
1: apagão.
0: Aí eu tive um branco, é Aline, é Lucas, é Aline, é Lucas, eu olhei pra cara dele, falei, esqueci o nome dele. Desculpa, Lucas Belotti.
2: Vamos lá, Adriana, porque são dois times do estado de São Paulo na Libertadores e um pela Copa Sul-Americana hoje, começando pela principal competição de clubes do continente. Mirassol recebe a LDU às 7 horas da noite, o jogo lá no interior do estado de São Paulo. Oportunidade para quem sabe a equipe que estreia nessa edição da Copa Libertadores em sua história já avance às quartas de final. Hoje a primeira perna no jogo de ida das oitavas. E aí às 9:30 da noite, com transmissão Band News FM, o Corinthians de Fernando Diniz em Rosário, na Argentina, enfrentando o time da casa, o Rosário Central, do campeão do mundo em 2022, Ángel Di María. Já pela Copa Sul-Americana, às 7 horas da noite, a gente vai ter o Santos jogando na Vila Belmiro, na Baixada Santista, contra o Macará. Oportunidade do Peixe também seguir vivo nas três competições. Afinal, tá também nas quartas da Copa do Brasil, onde vai enfrentar o Palmeiras.
0: Valeu, Lucas Belotti. Muito obrigada, Lucas Belotti.
1: Belotti, tá explicado.

0: Com muitas dúvidas ainda aqui dos nossos ouvintes com relação à aplicação da vacina de sarampo, e é muito curioso porque tem essa onda anti-vax, né, que a gente está vendo das pessoas não se vacinando, inclusive a volta do sarampo desses casos tem a ver com esse movimento anti-vax no mundo, os Estados Unidos vivendo esse surto de vacina, e é muito doido porque a gente sabe aplicar vacina no Brasil, né? Nunca vi problema para fazer isso, o Sistema Único de Saúde sabe fazer isso, leva a vacina para o interior do Brasil e a gente, na maior cidade da América Latina, não está conseguindo aplicar direito.
1: A gente é referência,
0: a gente é referência nisso.
1: A gente foi crescendo.

0: crescendo essa desconfiança em relação à vacina, mas a gente é referência, sempre foi. Né? A gente conseguiu erradicar quantas doenças graves pela referência da vacinação que é o Brasil.
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0: Josélia Pegorim chegando entre nós para falar de hoje, amanhã, domingo. Já estou chegando lá no domingo, Josélia. Boa tarde, bem-vinda.
2: Vamos embora. Tudo bom, Adriano? Boa tarde a todos. Oi, Renan. Tudo Oi. Bom? Vamos lá.
0: Diga, Bela, como vamos aí nessa virada de quinta para sexta?
2: Então, né, tem virada de tempo. Na verdade, eu nem chamaria de virada, entendeu? Mas nós vamos ter umas mudanças no tempo, porque tem a passagem de uma frente fria, né? Bom, deu para perceber que deu uma bela, uma esquentada, né? A temperatura chegou hoje aos 30 graus na cidade de São Paulo. Tem lugar no interior, lá no Nortão, que bateu nos 36, né? Está tudo dentro do previsto. E aí vem essa frente fria, ela vai passar entre amanhã e sábado pela costa de São Paulo, muito rápida, tá? Mas ela vai afetar as condições do tempo somente nas áreas mais próximas ao litoral. Então pega aí o extremo sul do estado e esse leste, que inclui aí a Grande São Paulo, o litoral, o Vale do Paraíba, né? Não significa que vai ficar chovendo o dia inteiro, que vai ficar um tempo chuvoso, não. Mas nós vamos ter a formação de algumas nuvens, tá, carregadas ao longo do dia. Então, à tarde e à noite, nessa sexta-feira, a gente pode ter pancadas de chuva na região da Grande São Paulo, também pelo Vale do Paraíba, no litoral sul e na região do Vale do Ribeira, já pode chover um pouco pela manhã, tá? E é nessa área aí, que inclui, por exemplo, a região de Avaré, né, e o Vale do Ribeira, aí pode ter alguma chuva de moderada para forte intensidade, tá? Mas nas outras áreas, assim, pelo litoral, não tem expectativa de chuva forte, nem para a região da Grande São Paulo, tá? Bom, vai entrar um pouquinho, então, desse vento frio, né? Dá uma refrescada. Hoje a gente teve essa temperatura alta, né, de 30 graus, tá? E amanhã, então, tem previsão de máxima de 25. Dá essa queda. Não tem risco de tempestade. No sábado, na madrugada e manhã do sábado, ou começo da manhã, digamos assim, ainda pode chover um pouco, tá? Especialmente pelo litoral, mas também tem uma chance aí de alguma chuvinha aí pela região da Grande São Paulo, no Vale do Paraíba, e no domingo não tem mais chuva, tá? Então, assim, tem essa queda de temperatura, 25, 26 graus, sexta e sábado, domingo já começa a esquentar, e assim, se você vai passar o fim de semana, por exemplo, no interior mesmo de São Paulo, eu estou falando região de Campinas, Piracicaba, Bauru, aí já não tem mais nem chuva. Nem há expectativa de chuva. Mantiqueira também pode ter alguma nebulosidade, sabe? Então, quem vai sentir? Litoral, Grande São Paulo, Vale do Paraíba, Vale do Ribeira. Tá? Mas é uma frente rapidinha.
0: Ô, Josélia, para a semana que vem fica um veranico mais forte, porque esse aqui eu tô achando que foi bem pequenininho, né? Essa esquentada e depois refrescada, chama veranico?
2: Não. Então... Não, veja.
0: Não.
2: E essa esquentada já estava sendo prevista e essa ligeira queda de temperatura para amanhã também, né? Tanto que, Adriana, a gente fez a ressalva de que a região da Grande São Paulo e o leste do estado de São Paulo só ia entrar nessa onda de aquecimento grande mesmo, né? A partir do domingo, né? Então, assim, domingo começa a esquentar de novo, 29 graus, de previsão para a cidade de São Paulo, segunda-feira 32, terça-feira 33, tá? Então, assim, nós vamos, o leste do estado de São Paulo vai entrar nesse acrescimento grande, na verdade, no começo da próxima semana.
0: Tá certo, tá entendido então. Então, semana que vem é manguinhas de fora.
2: Tá.
0: Certo?
2: Exatamente, manguinhas de fora. E calorão. E aí, assim, algumas atenções, né? Porque ar seco demais e calor é uma coisa que não faz bem, tá? Então, é isso. Tem que lembrar de beber mais água, lembrar de que tem que oferecer água para criança, oferecer água para gente idosa, que são idoso e criança não lembra de beber água, né? Então, tem que ter algum

0: os cuidados aí, porque com essa grande elevação de temperatura, os níveis de umidade do ar vão baixar muito. Então, assim, veja, amanhã e depois, e sábado, como tem esse ar marítimo entrando por aqui, a gente não vai ter grandes problemas com umidade. Mas a partir do domingo, e principalmente no começo da semana que vem, né, o nível de umidade do ar vai cair muito. Então, precisa ter atenção com isso.
1: Tá certo, Josélia. Obrigada. Até amanhã. Fechamos a semana juntas amanhã.
0: Até amanhã. Tá
1: Beijo.
0: bom, então. Até amanhã, gente. Tchau, tchau.

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3: A Avenida dos Bandeirantes não é bom caminho na direção do sistema Anchieta Imigrantes, com lentidão a partir da saída da Ponte Ari Torres até o acesso ao aeroporto de Congonhas. Pela jornalista Roberto Marinho, você também encontra dificuldades no trecho entre a Avenida Ibirapuera e a passagem pelo Corredor Norte-Sul. A Avenida Indianópolis funciona bem. Quem segue na direção da Marginal do Rio Pinheiros encontra lentidão pela Bandeirantes, da Rua Alvorada até o acesso à Marginal. 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
2: Só para trazer o esclarecimento aqui, a apuração acontecendo ao vivo, a gente entrou em contato com a Prefeitura de São Paulo. Resposta é que pela nossa redação, nossa editora Sara Tavares, eles receberam as informações e estão apurando. Prefeitura de São Paulo, então a gente espera que talvez ainda nessa edição aqui do São Paulo Entre Nós a gente traga um posicionamento por parte da Prefeitura de São Paulo. Estamos falando de pessoas que vivem aqui na capital, estão indo até postos de vacinação e recebendo diferentes orientações, todas elas no sentido de negar a vacina do sarampo, dizendo que as pessoas já tomaram, que não precisam, enfim, usando argumentos que vão de encontro com a versão trazida pela própria Prefeitura em outras oportunidades e entrevistas, recomendando a vacinação para todas as pessoas até 59 anos aqui na capital.
4: E a gente percebe aqui pelo WhatsApp da rádio, Renan, que as pessoas ainda estão com muitas dúvidas. Então, por exemplo, vários ouvintes entrando e perguntando: ah, tenho certeza que já tomei a vacina, preciso tomar? A orientação da Prefeitura é sim, ainda que esses eventos aí, enfim, essas situações em que os ouvintes estão indo aos postos e não conseguindo. Se você está dos 6 meses aos 59 anos, a Prefeitura foi muito clara que todo mundo tem que tomar. A outra questão é: já tive sarampo, preciso tomar? A resposta da Prefeitura sempre foi, em todas as entrevistas que fizemos, sim. Não importa se teve sarampo, se já vacinou, tem que tomar. Então, por isso, a gente está cobrando da Prefeitura uma explicação para esses locais onde os ouvintes não conseguiram tomar a vacina, mesmo seguindo a orientação muito clara que foi dada.
2: Bom, vamos seguir com outras informações importantes desta quinta-feira. Depois de um lutador japonês campeão de luta livre cair no golpe da fruta no Mercadão de São Paulo, novos casos voltaram a chamar a atenção nas redes sociais e também entre a nossa audiência. A Isabela Mota conta pra gente os detalhes. Oi, Isa.
5: Oi, Renan, Adriana, boa tarde para vocês. Tarde. A gente já contou histórias aqui de golpes da fruta ao longo de vários anos na Band News FM. E ao que tudo parecia, a gente não tinha mais essa recorrência desse golpe no Mercadão. Ficou um pouco parado por um tempo, mas só apareceu, viu? Porque saiu essa história do lutador, o Yujiro Kushida, e a gente começou a receber várias mensagens de ouvintes. A história dele é o seguinte: ele pagou, gente, R$ 95 por 2 unidades de kiwi nesta semana durante uma visita ao Mercadão. R$ 95, você não ouviu errado.
4: Por 2 unidades?
5: Unidades.
4: São 2 quilos, 10 quilos, 20 quilos.
5: Não, 2 unidades. Ele estava na primeira viagem dele aqui pelo Brasil, foi passar pelo Mercadão. E aí, ele contou nas redes sociais: poxa, eu provei várias frutas e aí fiquei com vergonha depois de dizer não e resolvi levar ali 2 kiwis pra dizer que eu tava levando alguma coisa. E aí, foi nesse momento que ele levou o golpe dos R$ 95, postou nas redes perguntando: gente, é normal esse preço no Brasil? E aí, choveu o comentário falando: meu amigo, você caiu no golpe da fruta, isso é super comum. E a gente recebeu várias mensagens ao longo do dia dos nossos ouvintes relatando casos muito semelhantes. E foi a mesma coisa que a gente recebeu da Maria Rangel, que é nossa ouvinte. Escreveu aqui pra gente, ouviu essa história de manhã e falou que também foi. Achando que era uma degustação, saiu no prejuízo, como a gente já viu tantas vezes. A
2: Adriana já passou por isso também, né?
4: Eu já caí no golpe da fruta. Daqui a pouquinho a gente vai ouvir a nossa ouvinte. Enquanto a entrevista dela chega aqui pra gente exibir, há 20 anos eu caí no golpe da fruta. Até contei pro Renan ontem, né, Renan? Eu cheguei em São Paulo, eu acho que é isso, é a cara da pessoa turista nova, né? Eu tinha acabado de me mudar pra São Paulo. Qual o programa que a programação? Não foi no Mercadão.
5: 25 de
4: feira.
5: Março.
4: Fui pra uma feira.
5: Olha.
4: Uma feira. Feira de rua, feira de alimentos. E é claro, queria comer pastel, queria caminhar ali. Muitas barracas de frutas. A barraca dos golpistas era mais bonita, porque eles são bons na decoração, né? Tava tudo lindo, as frutas estavam maravilhosas e eles já te puxam no meio do povo, né? Ah, vem cá, vem cá. Começaram a me dar fruta, é isso aí mesmo. Começaram a me provar, a manga tava ótimo, o kiwi e tal. Aí eu falei: ah, quero levar.
5: Ótimo.
4: Aí levei, não me lembro exatamente, mas assim, devo ter pegado morango, uma manga, uma micro sacolinha. Porque eu, nesse momento, morava sozinha. Minha filha nem tinha vindo pra cá ainda. Quando veio a conta, foi isso. Há 20 anos, uma conta tipo de R$120 por duas frutinhas ali. E você fica absolutamente constrangida, porque você pensa assim, puxa, mas será que é tão caro coisa em São Paulo? Tinha acabado de chegar. Será que ele tá me cobrando o que ele me deu pra provar? Mas mesmo assim, era muito caro. Mas assim, você vai bater boca, brigar com a pessoa, e você fala assim, tá, passa aí o cartão. Cartão de crédito.
5: Parcela de 10 vezes pra mim, sem juros, por favor.
4: Foi isso, caí no golpe da fruta há 20 anos e ele continua se repetindo.
5: Continua, 2026 agora com a Maria Rangel.
0: Eu tava passeando no mercado municipal e fica um monte de vendedor oferecendo diversas frutas para a gente. Aí se a gente chegar lá e pegar para degustar, aí eles enfiam tudo numa bandeja e obrigam a gente a comprar.
5: Então, o modus operandi que a gente já conhece, o vídeo do Yujiro que viralizou nas redes sociais, depois teve uma edição, inclusive, com o pessoal que trabalha com luta livre e ajudou ele a fazer essa edição do vídeo. A gente vai acompanhar e eu vou traduzindo aqui pro nosso ouvinte que ele tá falando em inglês, depois ele fala em português. Vira uma salada mista também de idiomas.
6: Puxida, como foi a sua primeira vez no Brasil?
7: Muito feliz.
5: Muito feliz, eu amo o Brasil. Mas quero voltar logo, né? Porém, ele mostra os dois kiwis, fala kiwi, e aí aparece a nota. R$95 por duas unidades de kiwi. Ele fala, é muito caro. Mas espera aí, deixa eu fazer a conta. E aí ele pega a calculadora dele, quanto que isso dá na moeda local, e ele solta um vídeo.
8: Eu não imaginava que o kiwi fosse tão caro no Brasil. Não tenho mais dinheiro. Adeus.
5: Não imaginava que o kiwi fosse tão caro, não tenho mais dinheiro, adeus. E ele entra, então, no portão de embarque e volta pro país dele. O vídeo viralizou nas redes sociais, ele fazendo essa gracinha, mas o valor foi pago, gente, R$95.
2: Minha Nossa Senhora. Tá certo, fiquemos de olho nesse golpe. Mais um golpe, né? Devia ter usado essa vinheta aqui.
9: Alerta, é duro,
4: a gente ri, mas é duro.
2: É.
4: Não, gente.
2: Se liga no golpe. Obrigado, Isabela.
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2: Uma operação policial tenta combater golpes com criptomoedas em São Paulo e também no Rio Grande do Sul. Informações chegando agora com a Vitória Fernandes.
3: Tudo bem, pessoal? Uma ótima tarde para vocês e para todo mundo que acompanha a programação da Band News. Foram 10 pessoas presas e outros 16 mandados de busca e apreensão cumpridos contra suspeitos de participar desse golpe do falso investimento relacionado a criptomoedas. Essa ação aconteceu em 3 estados, aqui no Rio Grande do Sul, Santa Catarina e também em São Paulo. E para a gente ter uma noção da dimensão desse golpe, dessa formação de quadrilha, uma das vítimas relatou um prejuízo de 37 milhões de reais. E uma empresa em São Paulo chegou a movimentar 500 milhões de maneira atípica. Ao todo, foram 30 bilhões de reais movimentados de forma atípica entre os suspeitos de envolvimento nessa operação. Como é que é a dinâmica desse golpe? Os criminosos convencem a vítima com uma expectativa de lucro a longo prazo e essas pessoas começam a fazer parte de grupos assessorados de investimento, com assessores de fato de investimento, profissionais que atuam no mercado financeiro, assessores e outros profissionais envolvidos nesse mercado para passar ali um ar de profissionalismo para essas vítimas. Foram pelo menos 140 pessoas, identificadas como vítimas potenciais já inseridas nesses ambientes digitais. E para lavar o dinheiro, eram utilizadas laranjas, pessoas que não tinham envolvimento direto com a operação, mas disponibilizavam contas bancárias para a movimentação desse dinheiro obtido por meio do golpe. São alvos dessa operação empresários, administradores de empresas em todos os estados aqui do Brasil, além dessas pessoas que disponibilizavam as contas bancárias e uma pessoa que inclusive trabalhava no sistema bancário nacional. A gente vai seguir acompanhando os desdobramentos desse caso e volta aqui na programação com mais informações.
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5: Tem ocorrência na rodovia Raposo Tavares, na direção do interior, na altura do quilômetro 14. Você reduz velocidade a partir do Parque da Previdência. Mais à frente, volta a encontrar dificuldades na aproximação do Rodonel, do 19 até o 23, e depois em Cotia, do 26 até o 30. Quem segue na direção de São Paulo, reduz velocidade do 27 até o 23, entre Cotia e Granja Viana. 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
5: Quem segue pelo corredor norte-sul em direção a Interlagos encontra caminho muito difícil a partir da Praça da Bandeira.

0: Bandeira até a ligação Leste-Oeste, depois do viaduto Santa Generosa até o aeroporto de Congonhas e mais à frente da Rua Tamoios até o acesso à Avenida Interlagos. Na direção de Santana tem lentidão na passagem pelo Parque Ibirapuera e depois do viaduto Santa Generosa até a passagem pela Senador Queiroz. 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
1: Mesmo que o algoritmo faz com o usuário das redes, como identificar preferências, gostos e até horário de atividade, pode e deve ser aplicado nas empresas. A Dialog, plataforma que cria a rede social do RH, permite que grupos e companhias aproveitem a tecnologia para focar em comunicação interna. 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
8: Agora 5h36, terceiro dia da Latibus, a Feira Latino-Americana do Transporte. As informações diretamente do São Paulo Expo, na zona sul da capital paulista, com o André Coutinho.
9: Tudo bem? Boa tarde a você e a todos que acompanham a Band News FM. Está chegando ao fim a Latibus 2026, como a gente vem dizendo, o maior evento de mobilidade, de transporte, de ônibus das Américas, aqui no nosso país, aqui no nosso continente, e a gente acompanhou do espaço da maior expositora, a Marco Polo. Foram 3 dias muito intensos de soluções, de tecnologia, de inovação, de combustível alternativo, combustível renovado e de novo, soluções que já estão à disposição das pessoas hoje, seja ele o empresário, o motorista ou então o passageiro. Aqui no espaço da Marco Polo, mais do que apresentar novidades, mais do que trazer debates que estão acontecendo, foram dias de muito, muito proveitosos, como disse agora há pouco para mim, Ricardo Portolan, que é diretor comercial e de marketing da Marco Polo.
10: Realmente, esses 3 dias foram muito intensos, mas espetaculares, né? O resultado é realmente muito positivo. A gente vê que a Marco Polo realmente conseguiu dar esse salto de ser vista não apenas como uma provedora de soluções de produtos, mas sim um protagonista em mobilidade sustentável. Todas as iniciativas que a gente trouxe aqui para a feira estiveram extremo sucesso, seja o lançamento de produtos, seja o programa Pronta Entrega, seja todo esse ambiente de discussão, criação de conteúdo. Então, o resultado é realmente fantástico. Os 3 dias valeram muito a pena, estamos muito satisfeitos.
9: Finalzinho, mas ainda não acabou. A feira hoje, a Latibus 2026, vai até às 9 horas da noite e o espaço, o stand aqui da Marco Polo, que tem 3 mil metros quadrados do lado de dentro, 2 mil metros quadrados ali com pronta entrega. Ainda tem ônibus a ser vendido, ainda tem alguns debates a acontecerem aqui nos estúdios, no palco montado do espaço da Marco Polo. Até às 9 horas da noite, ainda tem bastante Latibus 2026.
8: Valeu, Coutinho, obrigado pelas informações.
6: Obrigada.
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1: Falando em Corinthians, em meio ao anúncio da saída do atacante Memphis Depay, o Corinthians volta a jogar hoje pela Libertadores. Todos os detalhes com ele, Lucas Belotti.
2: Agora meu nome estava certinho na lauda também. Estamos de volta aqui para falar sobre esse Corinthians, né? Duelo de ida difícil contra o Rosário Central no estádio gigante de Arroxito, conhecido como um dos mais hostis, no sentido do futebol mesmo, de toda a América do Sul, principalmente da Argentina. E é um timão que não tem retornos, né? Segue com vários desfalques, o técnico Fernando Diniz, entre eles atletas considerados titulares, como por exemplo o volante André, com uma lesão grau 2 na coxa direita, e o Yuri Alberto também teve uma lesão muito parecida na mesma região do corpo. Por isso, Diniz deve repetir o time que jogou contra o Bragantino no último fim de semana, lá em Bragança Paulista, vitória por 2-0, com o Pedro Raul mais uma vez no comando de ataque. Caio César chegou a sentir um incômodo ainda antes da viagem para Rosário, no joelho, mas treinou sem restrições na atividade de ontem aberta à imprensa e deve estar mais uma vez entre os titulares. Portanto, um provável Corinthians de Hugo Souza, Mateuzinho, Gustavo Henrique, Gabriel Paulista e Matheus Bidu, Ranieri, Alan, Breno Bidon e Rodrigo Garro, Caio César e Pedro Raul. Enquanto isso, a novela Memphis Depay, que parecia ter um desfecho muito bem definido, pode ganhar um novo capítulo nos próximos dias. Isso porque a pressão da torcida, a repercussão negativa dentro da Fiel da decisão do Osmar Stable de não renovar o contrato, colocou de volta uma pressão no presidente interna e externamente também, não só da torcida, como de conselheiros e de patrocinadores, diante também da possibilidade de que o Memphis acione a justiça e a dívida com o Corinthians quase quadriplique a depender da decisão judicial. Por isso, o presidente não descarta mais retomar as conversas com o Memphis Depay. O que era uma certeza no meio dessa semana passa a ser novamente uma dúvida. Daí para ver uma negociação concreta, é verdade que restam alguns pontos muito importantes, né? O primeiro é a decisão concreta do presidente corintiano, que tem que de fato bater o martelo e retomar as negociações e dar o braço a torcer para retomar o contato com o Memphis Depay. O segundo dos pontos, também muito importante...
0: O dinheiro, né? De onde vem o dinheiro?
2: Exatamente, a questão do contrato, né, Renan? Porque, assim, o Corinthians alegou motivos financeiros, a gente sabe que é muito para além disso, né? Mas, assim, se retomar as conversas, vai ser no molde antigo do contrato? Aquele que já estava posto, com o dinheiro que já estava programado para pagar? O Corinthians também vai aceitar, portanto, agora renovar um contrato que antes, há 2-3 dias, não cabia no orçamento do clube? E o terceiro, talvez mais importante dos pontos, a vontade do próprio atleta. Será que terá interesse em retomar ou sentar na mesa de negociações para conversar com o Corinthians? Reagiu muito mal a notícia de que não teria o contrato renovado, indo às redes sociais, dizendo que se sentiu desrespeitado, se sentiu traído e prometeu, inclusive, sanções ao Corinthians. Então, tem esse ponto. Se o Corinthians avançar, entender financeiramente que é possível, ainda vai ter que convencer o camisa número 10.
0: Boa. Obrigado, Lucas.
2: Valeu.
3: Momento Abrabi, o momento do setor brasileiro de bebidas.
4: Eu sou Cristiane Foja, presidente da Abrabi, e estive no lançamento do Anuário da Cerveja. Eu tô aqui com o Márcio Maciel, presidente executivo do Sindicato Nacional da Indústria da Cerveja, para falar a vocês dos números que deixam essa categoria tão orgulhosa. Que números são esses, Márcio?
5: Olha, o Brasil registrou 1.954 cervejarias em todo o território nacional. Esse é o maior número da série histórica e mostra muita vitalidade e diversidade do nosso setor. Cervejarias estão presentes em 794 municípios brasileiros, de todas as regiões e em todos os estados, levando investimento, emprego, desenvolvimento para diferentes regiões do Brasil. O Brasil também chegou ao número de 56 mil marcas de cerveja, mostrando a criatividade, inovação e a riqueza da cultura cervejeira brasileira. O outro dado super importante

0: relativo ao tipo de cerveja é o crescimento da cerveja sem glúten, que passou de 300% no último ano, mostrando também que a gente está inovando e trazendo novos produtos para a população. Mais do que uma bebida, a cerveja é um alimento de convivência e conexão social. Ela está presente nas celebrações, encontros e manifestações culturais, sempre associada aos princípios de responsabilidade, moderação e consumo consciente.
1: Obrigada, esse é o Momento Abrab e semana que vem tem mais.
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3: Horas e 44 minutos e a gente já vai girar os nossos repórteres, o que é destaque para vocês agora. O presidente do STF indica que a decisão do colega Alexandre de Moraes, que determinou busca e apreensão contra a fonte de um jornalista no Maranhão, será analisada em plenário da corte. O blogueiro envolvido no caso, Luiz Pablo, é investigado por supostamente perseguir o ministro Flávio Dino ao relatar o uso de veículos oficiais pelo magistrado no estado. Mais cedo, o ministro Edson Fachin defendeu a liberdade de imprensa no Brasil.
4: A presidência do Supremo Tribunal Federal, em nome deste tribunal, manifesta solidariedade ao ministro Flávio Dino e reconhece que ameaças à segurança física dos ministros e familiares devem ser apuradas com rigor. O Supremo Tribunal Federal, ao mesmo tempo, como não poderia deixar de ser, reafirma seu compromisso irrenunciável com a Constituição, com o respeito às liberdades fundamentais, sobretudo com a liberdade de imprensa e com o direito fundamental dos jornalistas ao sigilo de fonte. Ao longo dos anos, a jurisprudência da Suprema Corte realçou, como não poderia deixar de ser feito sob a égide da Constituição de 1988, a primazia que esses direitos têm dentro do arcabouço legal. A jurisprudência do Tribunal permanecerá íntegra e vinculante a todos os órgãos do Poder Judiciário, e seus ministros não têm se afastado e não se afastarão do compromisso com esses direitos. A apuração de eventuais ilícitos deve dirigir-se e certamente vai dirigir-se à conduta que constitua objeto da investigação, jamais à atividade jornalística legítima exercida no cumprimento de sua função constitucional.
3: O ministro Alexandre de Moraes também comentou a própria decisão.
5: Gostaria de parabenizar a Vossa Excelência, presidente Edson Fachin, pelas palavras de solidariedade ao ministro Flávio Dino e, mais do que isso, a toda a sua família, a sua esposa, Dânia, seus filhos, cuja segurança, presidente, cuja segurança foi colocada em risco real por uma organização criminosa, uma associação criminosa, conforme apontado tanto pela Polícia Federal quanto pela Procuradoria-Geral da República. É uma prática ostensiva de vários crimes que estão sendo apurados. Esse Supremo Tribunal Federal, como ressaltou o ministro Flávio Dino, defendeu a liberdade de imprensa em período de chumbo da ditadura. Continua defendendo e sempre defenderá a liberdade de imprensa, sigilo de fonte, que é uma garantia constitucional consagrada por essa Suprema Corte, mas que nunca se confundiu e nunca e jamais se confundirá com um escudo protetivo para a prática de atividades ilícitas. A imprensa é séria no Brasil, jornalistas têm boa fé e sabem disso. Sabem que uma coisa é o sigilo de fonte, outra coisa é a prática criminosa contra, seja autoridades ou pessoas da sociedade. Não confundamos jornalistas investigativos com jornalistas investigados pelas práticas criminosas.
3: O blogueiro Luiz Pablo está preso por suspeita de extorquir autoridades.
6: A Receita Federal apreende 43 quilos de cocaína que seriam enviados à Holanda pelo Porto de Santos. A droga estava escondida na estrutura de um container que levava uma carga de suco de laranja concentrado. A cocaína foi descoberta por uma cadela farejadora.
3: O Tribunal do Júri absolve os dois PMs que eram suspeitos de matar um adolescente na Zona Sul de São Paulo. O caso aconteceu em 2019,

0: quando Guilherme Silva Guedes, que tinha 15 anos, foi encontrado morto com 2 tiros na cabeça. Informações agora com a Larissa Biscaia.
1: Daqui a pouco a gente aciona a Larissa com esses detalhes por aqui. Vamos falar do Teatro Municipal Cacilda Becker, na Lapa, na zona oeste da capital paulista. Ele vai ser reaberto amanhã com a estreia do espetáculo Não Aprendi a Dizer Adeus. Segundo a Prefeitura de São Paulo, o prédio foi totalmente reformado por R$ 835 mil. A peça de reabertura é apresentada pela atriz Barnabé Salomé e tem entrada gratuita. Os ingressos precisam ser retirados 1 hora antes do espetáculo na bilheteria. A apresentação amanhã será às 8 da noite. O Teatro Cacilda Becker fica na Rua Tito, número 295, na Lapa.

0: Futebol, hoje tem Santos em campo pela Copa Sul-Americana, destaque agora com a Aline Fanelli.
1: Oi, Adriana, jogo de ida das oitavas de final da Sul-Americana, a partida vai ser daqui a pouquinho, às 7 da noite na Vila Belmiro, e o Santos já está escalado. Titulares na temporada, o lateral direito Igor Vinícius, o zagueiro Lucas Veríssimo e o volante Gustavo Henrique estão fora de combate por causa de problemas físicos. Então hoje o Cuca coloca o William Arão improvisado no sistema defensivo na zaga do Santos. O Peixe está escalado com Gabriel Brazão, Gabriel Menino, William Arão, Luan Pérez, Escobar, João Schmidt, Gabriel Bontempo, Christian Oliva, Barreal, Neymar e Gabigol. Neymar de volta, não jogou contra o Atlético Paranaense porque ele estava suspenso, na Sul-Americana confirmado. E o Gabigol vai tentar mais uma vez marcar o 100º gol com a camisa do Santos. O adversário está embalado, 5 jogos de invencibilidade, confronto difícil para o Peixe daqui a pouquinho.
0: Valeu, Aline.
2: A gente segue por aqui movimentando a nossa reportagem. Tem informação chegando agora com o Lucas Belotti. Fala, Lucas.
3: Renan, a gente vai acompanhar também o jogo do Mirassol contra a LDU. As escalações foram divulgadas há pouco pela Conmebol e a equipe do técnico Rafael Guanais vai reencontrar um time que duelou na fase de grupos da competição. O Mirassol também escalado com Walter no gol. Na defesa, William Machado é um dos escolhidos também, ao lado do Bruno, e o Reinaldo, lateral esquerdo, é outro destaque dessa equipe. Alisson, o comandante do ataque da equipe comandada pelo técnico Rafael Guanais. Na fase de grupos da competição, o Mirassol venceu a partida que fez contra a LDU diante do seu torcedor no interior paulista e agora vai tentar repetir o feito. A fase mais difícil, é claro, jogar na altitude, onde na fase de grupos o Mirassol acabou derrotado por 2-0, mesmo placar construído dentro dos seus domínios. O jogo de volta entre Mirassol e LDU na altitude de Quito, na quinta-feira da semana que vem, às 7 horas da noite. Jogo que ganha uma importância ainda maior, porque o vencedor desse embate enfrenta quem passar de um duelo que contém um brasileiro na disputa, Palmeiras e São Lourenço, que ontem ficaram 1-1 no estádio do Verdão.
2: Boa, obrigado pelas informações, Lucas.

0: Agora são 5 horas e 52 minutos. Renan, muitos ouvintes comentando aqui no nosso WhatsApp sobre o golpe da fruta.
1: Ah.
0: Ouvintes declarando, contando histórias, né? Que aconteceram há 15 anos, há 17 anos.
1: Continua acontecendo.
0: E continua acontecendo. Então teve um ouvinte que escreveu assim, a bandidagem enrola solta. A maioria das mensagens fazendo referência ao Mercadão. O que é péssimo, né? Que é o local super turístico, que justamente os turistas vão pra lá pra conhecer a arquitetura linda e... Isso acontece bastante. Então, nosso ouvinte, de final de telefone aqui, 6313, falou assim, infelizmente, a bandidagem das frutas rola solta. A abordagem é insistente, geralmente feita por homens grandes, justamente para te constranger. Aí é triste, porque o passeio que é tão bacana acaba não valendo a pena, porque pega essa fama horrível de quem tá lá, tá exposto a esse tipo de abordagem. E ele tem razão.
1: É.
0: Geralmente, homens abordam, e aí você depois fica assim, bah, eu vou enfrentar, eu vou aqui brigar, eu vou bater boca. E daí a pessoa fica constrangida de enfim, entrar em qualquer atrito ali e acaba pagando. Foi o Alexandre que mandou essa mensagem pra gente. Mas me chamou a atenção isso, de pessoas relatando casos de muitos anos e casos mais recentes. É longevo esse golpe, infelizmente.
1: Obrigado pelas mensagens.

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5: Caminho de quem segue pela pista externa do Rodonel é bem prejudicado. Você reduz velocidade a partir do 18 até o 24, ainda antes da Raposo Tavares. Depois, no acesso a Regis, reduz velocidade novamente do 27 ao 29 e mais à frente, com vários pontos de parada, do 30 até o 42. Pela pista interna, o caminho é livre e você não encontra dificuldade sentido Perus. 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
6: Agora são 5 horas e 56 minutos, dá tempo da gente retomar o destaque que a gente trouxe agora há pouco da absolvição de dois policiais militares acusados de matar um jovem em 2019. A Larissa Biscaia com todos os detalhes pra gente.
7: O Ministério Público ainda pode recorrer do júri que absolveu os ex-policiais militares Adriano Fernandes de Campos e Gilberto Eric Rodrigues pela morte do adolescente Guilherme Silva Guedes. O júri, que aconteceu nesta semana no Fórum da Barra Funda, terminou mais de 6 anos depois do crime. Guilherme, que tinha 15 anos na época, foi visto pela última vez em frente à casa da avó dele, na Vila Clara, na zona sul de São Paulo. Os familiares estranharam o desaparecimento e o corpo do adolescente foi encontrado no dia seguinte, a 7 quilômetros de distância, com um tiro na boca e outro atrás da cabeça, além de um ferimento na mão. A morte de Guilherme foi motivo de protestos na região. Na época, o Departamento de Homicídios e Proteção à Pessoa identificou os dois agentes, Campos e Rodrigues, como os suspeitos. A investigação aponta que eles teriam levado o jovem até o lugar onde ele foi executado.
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5: Atualizando a situação da rodovia Raposo Tavares, o ouvinte que segue na direção do interior encontra dificuldades a partir da Avenida Caxingui até a aproximação do 14. Ali teve bloqueio de faixa, o ouvinte ainda encontra reflexos dessa situação. Mais à frente tem lentidão do 19 até o 23 e na região de Cotia do 26 até o 32. Sentido São Paulo, lentidão do 25 até o 23. 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
10: Na sequência tem Rinaldo Azevedo e é da Coisa. Boa noite.
6: Obrigada demais pela companhia. 7h20 eu volto com o Jornal da Band. Tchau, tchau.
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0: 18 horas e 1 minuto no horário de Brasília. Começa agora para todo o Brasil mais uma edição de O É da Coisa. E se a coisa parece confusa, atrapalhada, vem para cá que a gente desconfunde, desatrapalha mais do que nunca. Milhões de pessoas acompanham o programa pelo Tile, pela Band News TV, LG Channels, TCL Channels, Samsung TV Plus Canal 2043 e também ali no centro de radiação de toda a informação relevante, que fica onde, Isa?
1: Na caverna do Inhudo.
0: Na caverna do Inhudo. Boa noite, Isa.
1: Boa noite,
2: Valimen. Boa noite.
0: Começamos com Samba de Orly, né? Samba de Orly, que é do disco Construção, Construção do Chico Buarque, de 1971. É considerado o terceiro melhor disco na lista da Rolling Stones, né? Eu escolhi essa música hoje porque, para quem não entendeu, Samba de Orly é a música que trata dos exilados, né? Estavam fora do Brasil. Orly era um ponto de encontro das pessoas que fugiam desse frio, né? Fugiam da ditadura. Ditadura apoiada, defendida por muitos que agora fazem editoriais furiosos contra a decisão do Supremo. Eu li um que eu fiquei realmente... Porque simplesmente ignora o objeto da decisão do Supremo, o que é fantástico. Tenho visto, inclusive, colegas, né? Cada um com a sua opinião, só que existem os fatos. Não, e eu sempre vou defender a liberdade de imprensa, a liberdade de opinião em qualquer caso. Em qualquer caso, desde que não se confunda com crime. Eu defendo liberdade sexual, desde que não se confunda com crime. Liberdade de imprensa, desde que não se confunda com crime. Liberdade econômica, desde que não se confunda com crime. Nós vamos ter que falar muito disso hoje. Muito. De forma importante. Vi a Transparência Internacional. Eu lembro de vocês. Hein, Bruno Brandão? Oi, Bruno Brandão, lembro de você. Lembro de você, da Lava Jato, das trocas de mensagens com Deltan Dallagnol.

0: da consultoria para fazer a tal fundação com dinheiro público. E agora violentíssimo contra o Supremo de novo. As pessoas têm passado, que há. Tem história. Nós vamos tratar de tudo isso com calma, com tranquilidade, com charme, com elegância, veneno, picardia e beleza. Né? Sobretudo na expressão desses gajos, desta belíssima mulher, desse belíssimo rapaz que estão aí no estúdio, né? É, junto com esse idoso divertido. Ai, vamos começar assim. Vamos começar com Shakespeare.
1: Vamos.
0: Vamos começar com Shakespeare.
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0: Flávio no Missão, nome da comédia. Muito barulho por nada, vai.
1: O candidato do PL à presidência, Flávio Bolsonaro, foi filiado ainda ontem, sem seu aval, ao partido Missão. Essa filiação atrapalhou o registro formal da candidatura presidencial, que seria feito pela equipe do senador. Seria feita a filiação? A filiação atrapalhou o registro que seria feito, tá certo. A concordância, eu fui corrigir e errei. Pela equipe do senador, nesta quinta-feira, o presidente do Tribunal Superior Eleitoral, ministro Cássio Nunes Marques, atendeu a um pedido dos advogados de Flávio e restabeleceu a filiação original do candidato ao PL, liberando, então, o trâmite para o registro da candidatura. Na decisão, o ministro pede que o tribunal preserve os dados de acesso ao sistema de filiação e encaminhe o caso à Polícia Federal, para que instaure um inquérito para apurar quem foi o responsável por essa filiação fraudulenta. Após a constatação, o TSE checou o registro e informou que a filiação de Flávio foi feita por um representante do partido Missão. Antes de ser concretizada hoje de madrugada, houve uma tentativa de filiação no dia 2 de agosto. O Missão argumentou em nota que avisou o gabinete de Flávio na data da primeira tentativa.
0: Tudo confuso, tudo atrapalhado, né? E segundo o relatório interno do Missão, obtido pelo Metrópolis, a primeira tentativa foi de 2 de agosto e previa uma contribuição financeira de R$4.700, com tentativa de pagamento via PIX. Como o pagamento não foi efetivado, a primeira tentativa foi recusada, um novo pedido foi enviado ao TSE por volta das 9 de ontem. O sistema do Missão identificou uma divergência de CPF nos dados, mesmo assim, a troca do partido foi confirmada pelo TSE por volta da meia-noite 45. A emissão disse que tinha informado o Flávio lá atrás. Aí o Flávio ficou bravo. A emissão também disse que vai processar, porque também se considera vítima. Meu Deus do céu. Shakespeare, muito barulho por nada. Peça que originou até a coisa da guerra dos sexos, né? Porque é um casal, vale bem, que vive se estapeando, mas no fim tem assim aquela coisa que os espanhóis chamam tesone voluntad, mas meio recolhido. Não sei se é o caso aqui também, se tem tesão e rejeição. Ai! Eu sei que tem certas coisas que me enchem de alegria e preguiça, como na música do Caetano. Não, de preguiça, de alegria, não sei. Aí o Flávio se manifestou também, tentando fazer disso um casus belli. Olha, estão tentando me tirar, mas agora, vamos lá e tal, vai!
3: Segundo o TSE, a filiação de Flávio Bolsonaro ao partido Missão não foi fruto de hackeamento do sistema, mas sim de uso indevido da ferramenta por parte de alguém que possuía as credenciais do partido Missão para efetivar as filiações. O presidente do tribunal, o ministro Cássio Nunes Marques, enviou uma representação à Procuradoria-Geral Eleitoral para que providências sejam tomadas. Em vídeo publicado nas redes sociais, Flávio repetiu o slogan utilizado pelo pai e disse que foi uma tentativa do sistema de parar a candidatura.
4: Vocês viram aí que fraudaram a minha filiação partidária. O sistema vai tentar de tudo para me parar, mas não vai conseguir não, porque Deus está no comando e a gente junto vai resgatar o nosso Brasil. Brasil acima de tudo, Deus acima de todos.
0: Do sistema? Mas quem é o sistema? O sistema é o cara do filiado à Missão que teria feito o negócio? Quem? Outro dia já falaram que eu sou do sistema, tá? Eu não fui. Não, definitivamente não. Aí, tá lá, ao botar o endereço do Flávio, apareceu Rua dos Bandidos. Claro que não é alguém que gosta do Flávio. Aí o Missão também se diz vítima e diz que avisou. Vai, vamos Vamos dar mais alegria ao nosso público com essas coisas irrelevantes.
1: Edificantes. Vai, vamos lá. A filiação de Flávio Bolsonaro à omissão usou dados em tom de chacota. O endereço informado pelo autor do registro diz que o parlamentar mora, então, na Rua dos Bandidos, número 666, no bairro Miliciano, no Rio de Janeiro. Obviamente, Rua dos Bandidos, bairro Miliciano, não correspondem ao endereço real do Rio de Janeiro. Mesmo com os dados falsos, o registro foi aceito pelo Tribunal Superior Eleitoral. Em nota, a missão afirmou que foi vítima de uma tentativa de filiação fraudulenta de Flávio Bolsonaro. O partido diz que tentou no mesmo dia cancelar a filiação de Flávio, mas a ação foi rejeitada pelo tribunal. Informou ter ainda alertado o gabinete de Flávio em 2 de agosto. Um trecho da nota divulgada pelo partido diz o seguinte: o Missão já está adotando todas as providências cabíveis junto à Polícia Federal e ao TSE, a fim de que os responsáveis pelo crime e pela fraude sejam identificados e exemplarmente punidos. Um relatório com todos os logs, e-mails e IPs será disponibilizado para a imprensa e autoridades. Ressaltamos ainda que não é do interesse do partido acolher em seus quadros um parlamentar que, para além do desalinhamento ideológico, figura em acusações e suspeitas de envolvimento em esquemas de corrupção.
0: Agora, como é que fica a informação do TSE de que foi... de que foi alguém filiado à omissão? Precisa ver se a omissão tem uma resposta para isso também. Porque, convenha, também não faz sentido. Eu não vejo nenhum interesse. Eu não vejo interesse de ninguém fazer isso. Não vejo interesse do Flávio em dizer que é filiado à omissão, do Missão em dizer que tem o Flávio. Agora, precisa ver, foi alguém com credencial do Missão que fez, não fez? Como está dizendo o TSE? Porque o TSE está dizendo isso, não está dizendo isso? Isso é falso? Ou isso é verdadeiro? E também, vai lá, o Missão pode ter as restrições que foram ao Flávio. Garanto que são menores do que as minhas. Mas também não cumpre aproveitar a situação para atacar ele ainda, porque também eu não vejo em que interesse ele pudesse ter nisso. Eu estou perdendo alguma coisa nesta comédia de erros. E o fenomenal é ter que cuidar disso. Estou noticiando isso. Eu estou noticiando. Olha, Ben, eu estou noticiando isso. Olha só como dá vontade, às vezes, de cantar mais uma vez a música do querido Léo Jaime. A vida não presta e eu só tenho o Zé pra consolar as tardes e domingo. Que eu... Não é o meu caso, mas assim, é só essa coisa da melancolia. Da melancolia. Por que que a gente tá falando sobre isso? Hein? E nem é tão divertido quanto as comédias do Shakespeare. Não é. É tudo meio emborrecedor. Né? Aí o Flávio aproveitou para listar os diplomas, aí os que ele tem, né? Os títulos que ele tem. Né? Bacharel em Direito pela Universidade Cândido Mendes, escrito no AB, tal. Especialista em Políticas Públicas pela IUPERJ, o CAN, a Escola de Políticas Públicas do Governo. E tá bom, porque ele propôs, inclusive, a volta do método como pai da alfabetização fonética. Olha. E MBA em Empreendedorismo, Desenvolvimento e Novos Negócios. E aí o Vólio Beni está oferecendo um curso de gramática para ele. Uhum. Para ele aprender que quando tratar-se é um verbo que a gente usa sem sujeito. Sim. Nunca tratam-se de, tá, gente? Tratam-se de, não, né? Trata-se de... eles se tratam de gases. É outra coisa. No sentido de referir-se a, trata-se de. É um verbo transitivo indireto, complementa um objeto indireto e não tem sujeito. É a chamada oração sem sujeito. Viu? Em português, o verbo não concorda com o objeto. Nós temos algumas concordâncias de exceção, mas aí com verbos de ligação, vale bem. E às vezes, o verbo concorda com o predicativo do sujeito, que já é uma coisa bacana, mas fica para outra hora. Né? Porque eu gosto tanto de gramática que eu poderia ficar falando horas sobre isso, mas você não é pago para isso. Mas o Johnny já falou que era um programa só de gramática. Vai ser um sucesso. E nós vamos fazer. Tá? Que hora? No sábado. às 20 horas.

0: Isso vai estar assim e também vai ser retransmitido depois na sexta, a partir aí de umas 21h30, por aí. Tá bom? Gramática pura. Vale bem, vai ser um estouro. Todo mundo já querendo patrocinar, tem uma fila. Promete que vai ser consensualidade? Prometo. Os Estados Unidos e a declaração ambígua sobre nossas eleições. Para fazer essa profissão, precisa gostar de palavras. Se não gostar de palavras e não tentar pegar o sentido delas, não entende nada. Os Estados Unidos e a declaração ambígua. É muito impressionante ler assim. Os Estados Unidos dizem que vão respeitar eleições. Vamos lá, que o tio vai explicar. Vamos, vai.
1: O Departamento de Estado americano negou hoje ter um plano para impedir a reeleição do presidente Lula e afirmou que respeitará qualquer governo que for eleito em outubro. A manifestação foi enviada ao portal G1. Como falamos ontem, aliados de Lula avaliam que o secretário de Estado americano, Marco Rubio, quer evitar a reeleição brasileira no pleito deste ano. Indagado pelo G1 sobre o tema, uma fonte do Departamento americano afirmou que a avaliação do Planalto não corresponde à realidade e disse o seguinte: damos grande importância à relação com o Brasil. Respeitamos o povo brasileiro e qualquer governo que eles escolham livremente por meio de eleições livres e justas no Brasil. E nós temos respeitado e mantido relações com governos de ambos os lados do espectro político no Brasil e tivemos relações muito bem sucedidas com eles.
0: Sobrou pro tio explicar que não é bem o que parece? Ô, meninos, lembrei agora, não posso falar, lembro na hora. Esse programa é feito a quente. Os Estados Unidos. Pega o vídeo do Flávio no dia que ele foi na CEPAC, na voz do brilhante Vólio Bene. Vólio Bene, daqui a pouco nós vamos ver um vídeo de duas queridas.
2: Sim.
0: Que gostam de você também, da Isa também, gosta de mim. Pega o vídeo do CEPAC, que ele, o Flávio disse que vai respeitar eleições, que as eleições têm que ser livres e justas. Os Estados Unidos estão dizendo, nós vamos aceitar eleições livres e justas. E se a gente considerar que elas não são nem livres nem justas? Hein? A declaração correta, porque isso aqui eles já tinham dito outro dia, o Metrópolis já tinha dado isso, o G1 voltou lá e tal. E se eu achar que não é nem livre nem justo? Isso aqui não é uma declaração dizendo assim, o povo brasileiro cuida do povo brasileiro. Vale bem, na Arábia Saudita eles não diriam isso, não é mesmo? Queremos uma transição na monarquia livre e justa. Ao que o Bin Salman diria o quê? Eu mando é picar e derreter no ácido. Hein? Quem são eles para dizer quando as eleições são livres e justas? Está... Meu Deus do céu, o que aconteceu com a capacidade de análise objetiva das coisas?
3: Ah, quem gostei de falar de análise objetiva?
0: Sim, eu mesmo. Eles não tinham mandado dois funcionários para cá para questionar a integridade da eleição? Como é que isso pode ser noticiado? Dizendo, Estados Unidos dizem que vão respeitar o resultado, ignorando que eles estavam mandando dois caras para cá. O Washington Post revelou com a tarefa de questionar as eleições no Brasil. E tiveram visto negado. O Washington Post, o jornal do Bezos, noticiou. Aquele em que não pode ter editorial contra o Trump. Que ele mandou embora quem fazia editorial contra o Trump. Porque não pode. Ele não quer ninguém atrapalhando o negocinho dele de controlar o mundo. Lá junto com outro psicopata e com outro psicopata. Os anjos tortos do Vale do Silício. Né? Mesmo lá saiu, que eles vêm para cá para questionar as eleições. Aí vai o Rubio, esse tarado,

0: que a ilha para. Eu quero a ilha de volta, não basta Guantánamo, eu quero toda a ilha para mim. Se Fidel entrou em Cuba quando venceu, eu também quero entrar em Cuba. Aí, não, vamos respeitar eleições livres e justas. E governos de ambos os lados, quem são vocês? Que ambos os lados? Que ambos os lados? Ah, não, é que eles também são vítimas da polarização. Olha. A análise política no Brasil precisa fazer 18 anos. Ah, tem alguma coisa contra os de 17? Não, é que o pessoal nessa idade está fazendo coisa muito mais gostosa do que eu. Tenha santa paciência. Então não estavam vindo dois caras para cá? Para questionar a integridade das eleições? Hã? Vamos respeitar eleições livres e justas. E quem define se é livre e justa? Nós. Põe o Flávio aí.
1: A gente vai ouvir o vídeo aí do Flávio Bolsonaro falando do evento.
2: Brasil is going to be the battleground.
3: O Brasil vai ser o campo de batalha no qual o futuro do hemisfério será decidido, porque o Brasil é a solução para os Estados Unidos se livrarem da dependência dos minerais críticos, especialmente das terras raras da China. Sem eles, a revolução tecnológica dos Estados Unidos fica estagnada e a segurança nacional se torna vulnerável. E quando os Estados Unidos se tornam vulneráveis, todo mundo livre se torna vulnerável. Brasil e Estados Unidos foram feitos um para o outro. Compartilhamos os mesmos valores judaico-cristãos e cada um tem aquilo de que o outro precisa. A América precisa de cadeias de suprimentos seguras para materiais críticos, um parceiro confiável no hemisfério e um mercado massivo para bens e serviços americanos.
0: É, o vídeo não é esse. Esse é o vídeo que ele fala, que ele promete tudo. Tem o vídeo em que ele trata das eleições livres. Não é esse vídeo. Achando a tempo, a gente coloca. É, vamos seguir? Mas também acho que ficou. Existe esse vídeo. Pronto. É, vamos lá. Fachin se solidariza com Dino e defende sigilo da fonte. Eu também defendo. E de novo, aí nós vamos assim. Fachin diz que decisão vai ser submetida aos ministros. Mas claro que vai, é a regra. Evidente que vai. Não, ele não. O Fachin tem sempre aquele negócio de um pouco aqui, um pouco ali, um pouco lá. Né? Mas aqui. Ele se solidariza sim com o Dino e faz o que é óbvio, a defesa da liberdade de expressão, né? E sobre o vídeo, pode ser falando de eleições livres e justas quando eles foram falar com o Trump lá, vejam aí, mas tem o Flávio colocando a questão da eleição em dúvida. O que foi que o Fachin falou? Faço a cabeça e vamos pro vídeo.
1: O ministro Edson Fachin, presidente do STF, leu uma nota no início da sessão desta quinta-feira em que se solidarizou com seu parceiro de tribunal, Flávio Dino, que teve vulnerada a sua segurança em razão da divulgação de dados sigilosos. Dino é um dos principais alvos de milícias digitais que fazem centenas de ameaças todos os dias a integrantes da corte. Como não poderia deixar de ser, Fachin defendeu a liberdade de imprensa e a garantia do sigilo da fonte, que de fato é uma garantia constitucional. A gente vai ouvir o que ele disse.
4: A presidência do Supremo Tribunal Federal, em nome deste tribunal, manifesta solidariedade ao ministro Flávio Dino e reconhece que ameaças à segurança física dos ministros e familiares devem ser apuradas com rigor. O Supremo Tribunal Federal, ao mesmo tempo, como não poderia deixar de ser, reafirma seu compromisso irrenunciável com a Constituição, com o respeito às liberdades fundamentais, sobretudo

0: acordo com a liberdade de imprensa e com o direito fundamental dos jornalistas ao sigilo de fonte. Ao longo dos anos, a jurisprudência da Suprema Corte realçou, como não poderia deixar de ser feito sob a égide da Constituição de 1988, a primazia que esses direitos têm dentro do arcabouço legal. A jurisprudência do Tribunal permanecerá íntegra e vinculante a todos os órgãos do Poder Judiciário, e seus ministros não têm se afastado e não se afastarão do compromisso com esses direitos. A apuração de eventuais ilícitos deve dirigir-se, e certamente vai dirigir-se, à conduta que constitua objeto da investigação, jamais à atividade jornalística legítima exercida no cumprimento de sua função constitucional.
1: Dizer que o Fachin está contestando a decisão do Alexandre com a devida vênia é, ou é não entender o sentido das palavras. Ele está dizendo que o Supremo não se afastou, portanto ele está negando que a decisão do Alexandre tem esse caráter. E não tem. O ministro Flávio Dino estava sendo vítima do que está sendo investigado como organização criminosa. A segurança do ministro Flávio Dino e dos seus familiares estava vulnerada. Pessoas com acesso a informações privilegiadas expondo a segurança do ministro num esquema que misturava perseguição e uma espécie de chantagem de quem recebe dezenas de ameaças de morte por dia, a ele e familiares. Com a prática pseudo-jornalística conhecida no Maranhão. A investigação chega a um esquema de compra de um terreno, Olha só, a compra de um terreno, o sujeito recebeu 100 mil para comprar um terreno justamente daquele que aparece como a fonte. E a imprensa está achando isso tudo regular, está achando isso tudo maravilhoso, tudo lindo. A quebra do sigilo da fonte, misturando atividade jornalística com atividade criminosa. Quem quiser entrar nessa, entre. Eu já disse, eu não vou entrar. Oh, mas quem é que vai definir isso? É a justiça, porra. Quem é que define? Ou vocês não reconhecem o papel da justiça? Ou agora, diante de um crime óbvio, prevalece o sigilo da fonte? Quando o ministro está em risco, a família dele está em risco. Ah, isso não acontece, não? Não teve um cara que se matou na frente do tribunal? Não tentaram explodir um caminhão-bomba no aeroporto de Brasília no dia 24 de dezembro? Não houve o 8 de janeiro? É de sigilo de fonte que a gente está falando? Ah, jornalismo investigativo? Vamos investigar essas práticas no Maranhão? Para saber quem é quem e quem faz o quê? Que diabo acontece? E tem uma fala muito boa do Dino daqui a pouco, para dizer assim, esse tribunal tem compromisso com a liberdade de opinião. Sabe quem não tinha compromisso com a liberdade de opinião? Quem apoiou o golpe de 64. Aí não tinha. Apoiou o golpe de 64, continua a apoiar em 68. Eu tenho textos aqui hoje de grandes e fanáticos defensores da suposta liberdade de expressão que justificaram o AI-5. Né? Dizendo que a fonte legitimadora do poder eram os militares e acabou. Eu tenho texto aqui. Não vou para bate-boca, não se não precisar.

0: meu Deus. Que há? Criminosos agora se misturam à profissão. Não estou falando do tal do Pablo. Sei o que anda por lá. Vão investigar os que fazem jornalismo investigativo. Ah, não, mas é que quebra um princípio. Princípio do quê? Princípio do quê? Então, o crime se traveste de liberdade de expressão e a gente faz de conta que acredita. É impressionante isso. É impressionante. Essa gente deve estar se divertindo muito, falando, olha como a gente engana os idiotas. Que esses meninos estão sendo ameaçados? A segurança do ministro exposta. Vai ver, tem uma operação financeira. Ah! Quer dizer que agora, gente que pratica, estou falando em tese, gente que pratica pistolagem disfarçada de jornalismo, a sua fala tem mais credibilidade do que a de ministros do Supremo. Quando a gente entra nessa, a vaca já foi pro brejo. O Moraes se manifestou. Vamos lá.
1: O ministro Alexandre de Moraes parabenizou Edson Fachin por seu pronunciamento, disse não haver nenhuma ameaça à liberdade de imprensa e afirmou que a atividade jornalística não se confunde com organização criminosa.
2: Gostaria de parabenizar a Vossa Excelência, presidente Edson Fachin, e pelas palavras de solidariedade ao ministro Flávio Dino e, mais do que isso, a toda a sua família, a sua esposa, Dani, seus filhos, cuja segurança, presidente, cuja segurança foi colocada em risco real por uma organização criminosa, uma associação criminosa, conforme apontado tanto pela Polícia Federal quanto pela Procuradoria-Geral da República. É uma prática ostensiva de vários crimes que estão sendo apurados nesse Supremo Tribunal Federal, como ressaltou o ministro Flávio Dino, defendeu a liberdade de imprensa em período de chumbo da ditadura. Continua defendendo e sempre defenderá a liberdade de imprensa, sigilo de fonte, que é uma garantia constitucional consagrada por essa Suprema Corte, mas que nunca se confundiu e nunca e jamais se confundirá com um escudo protetivo para a prática de atividades ilícitas. A imprensa é séria no Brasil, jornalistas têm boa fé e sabem disso. Sabem que uma coisa é o sigilo de fonte, outra coisa é a prática criminosa contra, seja autoridades ou pessoas da sociedade. Não confundamos jornalistas investigativos com jornalistas investigados pelas práticas criminosas.
0: Que nada tem a ver com opinião. Que nada tem a ver com opinião. Fosse assim, o ministro teria mandado investigar quem. Vamos ver quem vazou. Não. Imprensa não tem nada a ver com isso. Agora, precisa ver, é a imprensa? Qualquer um agora que decide que ir para a internet e fazer delinquência é a imprensa? Colocando em risco a segurança de ministros garantidos pela lei? E o Flávio Dino, ele tinha se manifestado nas redes dizendo, como já tive a oportunidade de esclarecer, a minha atual função de juiz impede-me de participar cotidianamente de debates apaixonados e tal. Em outras funções, poderia me pronunciar abertamente, com mais frequência. Agora, isso pode até acontecer, mas muito excepcionalmente. Faz parte do ônus do meu ofício e assumo tal ônus com gosto em face da responsabilidade e tal. De todo modo, a minha biografia, a minha atuação profissional, com 37 serviços públicos, são a minha maior defesa. E falou, isso inclui suportar calado agressões e injustiças, assistir a distorções monumentais quanto a fatos, acompanhar perplexo a exposição de interpretações absurdas. Diante da manifestação da Edson Fachin, o Alexandre aludiu a ela, o próprio Dino falou, e aqui eu preciso lembrar um pouquinho a história. E eu vou lembrar, porque eu não sou a peixe adore. O que o Dino falou? Vai lá.
3: Agradeço a manifestação de Vossa Excelência em nome do tribunal, que repõe os fatos nos dois trilhos adequados. O primeiro é aquele relativo à legítima investigação de hipotéticos crimes. O outro é a proteção que existe e sempre existirá ao regular exercício da profissão, e não, obviamente, a eventuais coautorias de delitos. Mas claro que, como Vossa Excelência disse, o colegiado irá se pronunciar, mas com certeza, com zelo, a nossa jurisprudência, diria, até quase centenária de proteção à liberdade de imprensa. Nas trevas da ditadura militar, uma das causas para a abjeta cassação de três integrantes desse colegiado foram exatamente decisões a favor da liberdade de imprensa, registra a história da corte, sobretudo entre os anos de 65 e 68, quando a escuridão se tornou ainda mais densa com a edição do ato institucional número 5, em 13 de dezembro de 68. Então, poucos podem dar lições ao Supremo sobre liberdade de imprensa à vista dessa tradicional linha jurisprudencial do qual Vossa Excelência e eu e todos os colegas somos guardiões. Presidente, com essa referência de agradecimento, sobretudo pela minha família, que nada tem com o exercício das funções públicas e por isso deve ser respeitada e preservada, coisa que alguns parecem esquecer, eu me debruço sobre ao que realmente importa, que é o exercício da minha função, sempre com ponderação e coragem, muita coragem.
0: A referência que ele faz é o ministro Hermes Lima, os ministros Hermes Lima, Evandro Lins e Silva e Vitor Nunes Leal, que foram aposentados compulsoriamente pela ditadura. E a partir justamente de uma questão envolvendo o jornal Correio da Manhã, que se exigia a punição a jornalistas, eles estavam defendendo habeas corpus para jornalistas, e com a aposentadoria compulsória desses três, pediram demissão o presidente do tribunal, então o presidente Antônio Gonçalves de Oliveira, e o ministro Antônio Carlos Lafayette de Andrade. E a ditadura aproveitou, a época eram 16 ministros, aproveitou para reduzir para 11, para aumentar o seu controle sobre o tribunal. Né? Então, e algumas vozes tonitruantes, que agora diz, olha a liberdade de imprensa sendo ameaçada. Estava fazendo o quê? Puxando o saco da ditadura. Puxando o saco da ditadura. Eu acho muito impressionante. Eu acho que vocês estão com a pauta completa, acho que ela foi cortada.
4: Sim, agora chegou.
1: O Pedro Rizzo aí no grupo mandou depois.
0: Mas vocês já estão com ela inteira
4: sim.
0: Aí, né?
4: Sim.
0: Então, assim, acho muito impressionante que não se faça a devida distinção entre uma coisa e outra. É muito perigoso isso. É muito perigoso porque se tenta transformar em liberdade de expressão aquilo, aquilo que é crime. E nisso, eu confesso, eu dou a mão à palmatória, né? No seguinte sentido, a extrema-direita foi muito hábil em atacar direitos fundamentais e se fingir de defensora de direitos fundamentais. Foi muito hábil. Fez isso, olha, com maestria. E a imprensa caiu. A imprensa.

0: setores. Né? Não, isso não tem nada a ver com o sigilo da fonte. Continua o que o Fachin está dizendo, o que o Alexandre está dizendo, o que o Dino está dizendo, tudo isso continua absolutamente garantido. Agora, talvez esse caso realmente mereça a dedicação do jornalismo investigativo. Coragem, valentes, vamos lá. Que mais? Vamos lá.
1: A Transparência Internacional Brasil criticou a decisão do ministro Alexandre de Moraes, que determinou a ação da Polícia Federal contra pessoas ligadas a Luiz Pablo, auto-intitulado jornalista independente. A organização falou em blindagem e pavimentação de uma escalada autoritária da Suprema Corte ao tratar sobre o caso. Para a Transparência Internacional, a jurisdição universal normalizada no STF tornou-se vetor permanente de autoritarismo e abuso de poder, diz o comunicado. Os poderes excepcionais autoconcedidos do STF há muito deixaram de ter como alvo conspiradores reais em circunstâncias extraordinárias de ameaça institucional. Passaram a servir sistematicamente a blindagem de ministros contra o escrutínio público e investigações, a retaliação contra whistleblowers e, por vezes, até a vendetas pessoais. As lideranças verdadeiramente democráticas do país devem assumir a responsabilidade de restaurar os limites constitucionais ao exercício do poder pelo STF antes que a reação a esses abusos deixe de ser uma demanda por normalidade constitucional e passe a se manifestar como ataque irrefreável à própria corte e à sua independência.
0: Isso não é uma nota, é um vomitório. Vocês não têm autoridade, legitimidade e independência para fazer esse juízo. Vocês, estafetas da Lava Jato, vocês que conectaram os maiores absurdos, dos ataques mais graves às instituições brasileiras, vocês que conectaram como consultores aquela coisa de pegar dinheiro da Petrobras para fazer uma fundação privada com dinheiro público. Ô, Brandão, o tal Bruno Brandão, que é o chefão da Transparência Internacional, o Dallagnol mandando mensagem para você para pedir notinha em defesa dos abusos cometidos pela Lava Jato. Vocês apoiaram as 10 medidas anticorrupção, quatro delas fascistas, que prevê inclusive a suspensão de habeas corpus na prática. E como é que é? E ainda faz ameaça? Convém que a corte logo faça isso, porque senão vem um ataque antidemocrático à corte como esse que vocês estão fazendo. Como esse que vocês estão fazendo. Hã? E outra, eu escrevi largamente sobre vocês. Vocês sabem disso. Tá com chororô, reclamação. É, eu lembro. Endossando convênios que, no fim das contas, não tinham sido feitos nem pelas instituições que estavam lá listadas. Não vou entrar em minudências aqui. Vocês não têm histórico e autoridade moral, quando eu caiado, para fazer esse ataque vergonhoso que vocês estão fazendo ao Supremo. Vocês não têm aqui a independência que vocês... Aliás, a Transparência Internacional, acho que é na Alemanha que fica a sede, vê direito o que acontece na sessão brasileira da Transparência Internacional. Se há coisa que a Transparência Internacional no Brasil não é, é transparente. Cássio adia a reunião que deve proibir deepfakes do bem. É, o Cássio inventou a deepfake do bem, não é mesmo? Vai lá.
2: O Tribunal Superior Eleitoral adiou para a próxima terça a reunião em que os ministros vão discutir as regras para o uso de deepfakes nas eleições. O encontro estava previsto para hoje, após a sessão do plenário, mas foi adiado por causa da duração da sessão desta quinta, que se estendeu além do previsto. Informação é do Globo. A reunião havia sido convocada pelo presidente do TSE, Cássio Nunes Marques, e o debate ganhou força após o PL exibir na convenção que oficializou a candidatura de Flávio Bolsonaro à presidência aquele vídeo de Jair Bolsonaro produzido com inteligência artificial. O ex-presidente

0: está preso em regime domiciliar e não pode fazer manifestações políticas, conforme as medidas cautelares impostas a ele. O episódio da convenção do PL, então, foi levado ao TSE pela Federação Brasil da Esperança, formada por PT, PCdoB e PV, e é relatado por Nunes Marques.
1: O Cássio Nunes Marques, contra a resolução do TSE, que proíbe deepfake, pronto, é a resolução, não tem interpretação. Não importa, ai não, mas é que a deepfake, se não for contra ninguém, for só a favor, não, a deepfake você joga a disputa para a realidade virtual, para problemas reais. Ô, ministro, estão começando a sacar qual é a sua, hein? Estão começando a sacar qual é a sua. Tá ficando feio. Sabe aquele negócio que tinha antes na internet? Para que tá feio. Ah, não, mas não tá atacando ninguém. Não, só tá mentindo, tá criando pessoas que não existem. No dia em que a campanha eleitoral rodar nesse lugar, como se diz, acabou. Nós vamos fazer uma disputa no campo virtual. Presta atenção aqui. Eu gosto de frases, mas frases que signifiquem coisas. No dia em que a gente aceitar isso, vai se fazer uma disputa no campo virtual por bens que são reais. Nós sempre estamos. É disso que se trata. Né? E os ministros estão dizendo o seguinte: o Bolsonaro não vai poder, eu estou avançando aqui um pouco, o Bolsonaro não vai poder ser usado na propaganda, aí tem as questões também que dizem respeito ao processo, a punição que ele recebeu na esfera criminal, qualquer que seja o resultado dessa reunião. Que o Cássio adiou, porque eu acho que o Cássio já perdeu. E a coisa tá. Estão achando ele um pouco. Ô, Isa, como é que a gente diz quando um negócio não é muito assim? É um pouco.
0: Estranho.
1: É um pouco estranho. Tá um pouco estranho. Ah, vai lá. O Cássio tá tão criticando o Cássio ali. Vai.
2: Sim, segundo a Folha, cenas do presidente do TSE, Cássio Nunes Marques, a tese sustentadas por advogados de Flávio Bolsonaro no período de pré-campanha, provocaram questionamentos sobre a gestão do ministro da corte e têm levado o magistrado a buscar ajustes para evitar desgastes. O jornal ouviu cinco ministros e técnicos do TSE e do STF que dizem ter identificado em decisões e declarações de Cássio nos últimos meses um alinhamento com posições da equipe jurídica de Flávio. Como exemplo, as fontes citaram a censura a uma pesquisa eleitoral a pedido da campanha de Flávio e a sinalização de Cássio de que ele concorda com advogados do senador sobre a legalidade do vídeo de Jair Bolsonaro gerado por IA usado na convenção do PL. Segundo a reportagem, por estar sob pressão, Cássio deve se opor a deepfakes na reunião sobre o tema no TSE, marcada para a próxima terça.
1: Olha aqui, eu poderia fazer de conta que assim, ah, tá, como vai, a coisa pode ir ao encontro daquilo que eu acho, né? Ficar de acordo com aquilo que eu acho e não de encontro. Eu poderia falar, fazer de conta. Não, ele pode concordar. Quem disse que ele tem. Será que o Cássio agora tem que concordar só com o outro lado para ter legitimidade? Não, eu não sou assim. Você é raciocínio burro. Não. Psiu. Cássio, bonitão? Modo de dizer, né? Concorde com a lei. O que é que diz a resolução? A resolução abre espaço para a deepfake do bem? Não, né, ministro? Tá escrito lá, é explícito, nem para falar bem. Não pode. Então, e aí, quando o senhor diz que pode, ou o senhor sugere que pode, como a defesa do Flávio faz, aí a pessoa fala, tá de acordo com a defesa do Flávio. Tá ruim isso. Não, senhor. Hã? Quero colocar aqui um vídeo de duas senhoras que gostam do nosso. Gostam até do Vólio Bene e da Isa. Eu acho um pouco injusto, queria só que gostasse. Coloca um vídeo. E depois, uma delas me mandou uma mensagem para o Jeffs, né? Que isso aqui é o Jeffs.

0: Carvalho, jornalista, publicitário, gênio da raça, que sabe tudo de cinema, etc. Quem ganhou figurino no Oscar de 58? Ele sabe. Meu amigo, ombudsman do programa. Elas mandaram para ele, elas conhecem o Jeffs, conhece gente que conhece, depois mandou um áudio super doce, né? Uma delas, já vou falar, a Mara Bassan. Mas coloca o vídeo aí, vai.
1: Oi, Reinaldo, meu nome é Mara Bassan, ela é Maria Abigail e nós duas somos Reinaldetes. Eu vou contar para você que nesse horário meu marido não fala comigo, não me telefona, ele desistiu. Se ele ligar um minuto antes de começar, eu já começo a não prestar atenção no que ele está falando, porque eu quero que ele acabe logo, termine logo para eu assistir. E eu e a Abigail, assim, então, como nós, eu mudei para o interior, eu era de São Paulo, eu sou amiga da Zizi do Rai, que vão mandar esse vídeo através do Jeff, e eu mudei para o interior depois que me aposentei. Meu marido fica em São Paulo e aqui, é psicanalista, mas a gente ficou viciada, sabe? Então, eu vim para o interior e faço amizade com esta figura, que também é Reinaldete. Então, nós duas, a gente tem, assim, rituais.
2: Identificação, Mara.
1: E aí, a gente tem, assim, nós temos uns rituais, sabe? De pão com mortadela e vinho. Pão com mortadela com brie e vinho. Pra sentar e assistir o Reinaldo. Ou então, eu sempre preparo uma coisa, um petisco gostoso, põe minha perna pro alto e sem o é da coisa, eu não fico. Dá um beijo pra Chique Chique Chique Carioquinha e dá Chique Chique Chique Carioquinha e no
2: Ben ti voglio.
1: Ben,
2: Voglio
1: no
2: bene.
1: Voglio Bene. Um abraço, Reinaldo. Um beijo. Obrigada por tudo que você nos dá.
0: Um abraço. Ai, que queridas, apenas lembrando que a Isa é do Pará, né?
3: Um chá
0: Mas
3: diferente.
0: é um chave um pouquinho diferente. Olha aqui, essa que fala, né? Que tem cabelo mais curto, é a Mara Bassan, ela mesma se identificou. A outra, Maria Abigail. Elas moram em Vera Cruz, uma cidade do interior, perto de Marília. A Mara é psicóloga, foi psicóloga durante mais de 10 anos, depois se tornou empresária. Empresária grande, empresária importante, criou grifes Dama da Noite, que se espalhou pelo Brasil, depois Bebê Moderno. Ainda hoje está fazendo agora uma outra para crianças, mas agora ligada, meninas ligadas a um programa social. Né? A Maria Abigail trabalha também na área de atendimento a crianças, mora no interior. Mandaram esse vídeo, super fofas. Né? Já pedi para a Lilian fazer aqui o nosso petisco também, que eu vou experimentar, que
3: Mas
0: certamente
3: sem
0: será uma
3: vinho, né?
0: delícia.
3: Com single
0: Hã?
3: malt. Vai só
0: Com
3: trocar
0: single
3: bebida.
0: malt. Isso. O Luiz Fernando, que é psicanalista, marido da Maria. Ô, Luiz Fernando. Sabe como é, né? Beijo para todo mundo, tá? Fico muito feliz, manifestações dulcíssimas, agradabilíssimas, inclusive reconhecendo, né, os nossos dois queridos aqui do estúdio, que sempre estão com a gente, né? Tocando a vida, né? Que bom, né? Receber isso, não é? Bom demais.
3: Maravilha.
0: Aquece o coração, né? É isso aí.
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1: Eu tirei hoje o sarro um pouco aqui desse negócio da filiação do Flávio, Missão, né, que eu chamei muito barulho por nada, patetado. Agora, tem coisa que realmente é séria, e mais uma vez, lembrei o AI-5, lembrei ontem, e continua tudo muito mal explicado em relação àquela história estranha da PM com o Haddad. Porque, evidentemente, a ameaça não foi o motorista, né? A ameaça foi... O motorista sofreu a intimidação. Mas, vamos sair hoje para intimidar um motorista? Acho que não foi isso, né? Era...
2: A equipe do candidato ao governo de São Paulo, Fernando Haddad, detalhou uma abordagem da polícia militar ao motorista do ex-ministro da Fazenda na noite da última terça. A jornalistas, Haddad disse que, após deixá-lo em casa, o motorista foi acompanhado pela viatura durante muito tempo de uma forma intimidadora. Na aproximação, a viatura teria apagado as luzes e, por segurança, o motorista teria decidido parar em um hotel, onde câmeras de segurança poderiam registrar a situação. O advogado de Haddad, Hélio Silveira, relatou o seguinte sobre o episódio. Ele, se referindo ao motorista, parou o carro, entrou no hotel, voltou e foi perguntar aos policiais o que tinha acontecido. Os policiais não responderam de maneira amistosa. Ele voltou para dentro do hotel, ficou esperando, aí nos acionou. Os policiais foram embora. Segundo Silveira, os PMs teriam dito "vaza daqui" ao motorista.
1: É, além daquela coisa do Pedro Aleixo que eu lembrei ontem, né? Quando você tem uma cultura autoritária e essa cultura autoritária chega à ponta, isso tudo pode ser muito grave. Ninguém acha assim que dois caras da PM, cismei. Por minha conta, vou lá intimidar o motorista do candidato a governador. Não pode ser assim, né? Que mais que tem?
3: Imagens de câmeras de segurança mostram a chegada de Haddad à residência dele na noite de terça-feira. A gravação também mostra uma viatura da Polícia Militar passando pela rua pouco antes de o carro que levava o ex-ministro da Fazenda chegar ao local. Na sequência, o veículo de Haddad estaciona, acompanhado por um carro preto. O candidato desembarca e entra na residência. Haddad contou que voltava de uma aula magna na Faculdade de Direito da Universidade de São Paulo, no Largo São Francisco, e que a viatura da PM teria jogado luz no carro em que ele estava no momento em que o veículo chegava à residência. Segundo o ex-ministro, os agentes estavam armados com fuzis. A abordagem foi fora do padrão e o motorista ficou muito abalado. O advogado de Haddad diz que o episódio durou cerca de 40 minutos.
1: Mas é claro que fica abalado, né? Claro que fica abalado. Você não fez nada. É o sujeito que responde pela lei, pela aplicação ali imediata da lei com o poder do uso da força. E vem um troço de intimidação, você não precisa ter feito nada para ficar com medo. Ô, vai bem, ô, Isa, eu tenho um certo frêmito toda vez que eu passo pelo detector de metal do aeroporto.
2: Sim. Você...
1: Até o dia que eu fui uma vez selecionado, sabe aquela seleção que eles fazem aleatória?
2: Já caí
1: você
2: nesse
1: vem.
2: Também.
1: Não, eu caí, aí eu tô lá, passo lá, tô eu... eu assim, tá lá, aí passa alguém e diz, e aí, Reinaldão, te pegaram, hein? Quando foi? Quando eu tava voltando da entrevista com Lula. E ainda mudo, e depois fiquei mudo. Tá vendo? E eu tô lá, aí o sujeito falou, dá licença, vou me conhecer, eu vou. Então, eu falei, apalpa, meu filho, eu não, só não se apaixona, mas pode apalpar. O que eu vou fazer?

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3: Marginal do Rio Tietê é caminho lento na direção da Ayrton Senna, a partir do Cebolão até a ponte Comunidade Húngara. Depois dá uma melhorada, mas a partir da Júlio de Mesquita Neto, você volta a encontrar dificuldades nas três pistas até a passagem pela rodovia Presidente Dutra. 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
5: Estamos de volta.
6: Ah, lá vai, Reinaldo. Vai.
5: Tá, lá vou. Lá vou eu.
6: Proposta de Flávio sobre STF é hipócrita e errada. Quem diz isso? Eu. Mas eu provo. A parte do errado, sim, porque tá errado, já digo. Agora, hipócrita, nossa, essa que é a parte assim mais pesada, aí eu vou ter que provar com uma imagem. Vai.
7: Flávio Bolsonaro decidiu incluir no programa de governo uma dita reforma do Supremo Tribunal Federal. O tema deve ser uma das principais bandeiras eleitorais da campanha do filho 01 de Jair Bolsonaro. Entre os pontos defendidos pela campanha está a imposição de uma quarentena de um ano para indicação ao Supremo, no caso de autoridades que tenham assumido o cargo de ministro ou secretário de Estado. Segundo a campanha de Flávio, a medida busca reduzir a transferência imediata de agentes da disputa política para a mais alta corte do país e reforçar a percepção de independência dos novos ministros. O programa de Flávio propõe ainda um limite às decisões monocráticas dos ministros e o fim das chamadas competências criminais ordinárias originárias do STF. De acordo com o plano do senador, parlamentares e de outras autoridades passariam a ser julgados por instâncias inferiores, como os tribunais regionais federais e o Superior Tribunal de Justiça.
5: Flávio, você não tem vergonha de propor isso? Pergunta mesmo.
6: Olha no espelho e fala, pô, que cara de pau, hein? Você não pediu foro especial no caso da investigação da rachadinha? Põe a manchete no ar. Deu tempo de colocar?
8: Sim, vamos colocar aqui. Ainda não apareceu, mas vai aparecer aqui pra gente.
5: Vai aparecer.
7: Agora.
5: Não pediu foro especial? Tá aí. Pediu. Investigação da rachadinha? Ah, não. Quero no Supremo. E foi pro Supremo. Quando interessa, Supremo pra mim. Quando não interessa, eu vou pra essa conversa que, de resto, não será aprovada. Você imagina, deputados e senadores sujeitos ao julgamento de 21 mil juízes, mais ou menos, vale bem? Porque tem os federais e os estaduais.
8: Sim.
5: A depender do crime. Hein? Imagina lá o juiz. Imagina o juiz da caverna do Nhudo. Imagina o próprio Nhudo como juiz.
8: Da comarca.
5: Uhum. Indo pegar gente lá na Câmara ou no Senado. As brigas regionais e não sei o quê. Isso é uma besteira. De resto, se fosse assim com um ano, nem Mendonça poderia ter ido para o Supremo, né? Mas até aí. Agora, limitações de decisões monocráticas. Já são limitadas as decisões monocráticas, elas têm sempre que passar pela turma ou pelo pleno. A não ser a concessão de habeas corpus. O que, que é? Quer acabar a concessão de habeas corpus também? Uma bobajada. Agora, o que me incomoda aí é que parece que ele não foi usuário do foro especial. Foi ou não foi? Foi. Né?

0: E aí é um pouco vergonhoso esse negócio. Eu vou passar muito rapidamente aqui. Tem uma notícia que também está em todo canto, cuja tarja que eu escolhi com fala minha é a seguinte: falso. Lula não muda de tom, defende agro como sempre. Porque aí o Lula fez uma defesa do agro brasileiro, e aí a notícia foi: Lula muda de tom com o agro. É? Quando foi que ele. Ah, que ele falou uma vez que tinha fascista. Bom, mas tem fascista entre caminhoneiros, tem fascista entre jornalistas, tem fascista no jogo, tem fascista no agro também. É. Tem fascista entre padres, pastores. Agora, quando foi que o Lula usou o tom ruim com o agro? Toda a negociação que o Lula levou agora, por causa da taxa, da tarifa, sobre o agro brasileiro, foi ruim? Quando o Lula foi lá para o Vietnã, no hub de exportação de carne, eu estou lidando com fatos, queridos. Ah, mas eu não gosto dele porque ele gosta do MST. Bom, se vira. O dia que o MST atrapalhar sua produção, você me fala. Mas quando foi que atrapalhou? É mentira. Ah, muda de tom? Que tom que mudou? Que foi antes o Lula chutava o traseiro do agro, agora ele passou a defender? O agro está descontente com o trabalho do BNDES? Quem fez os maiores planos safra? Que muda de tom? Isso é não notícia. E ontem eu pedi no ar aqui que se mandasse uma pergunta ao Mendonça, porque foi noticiado em todo canto, sem contestação, que ele estava discutindo delação com advogado. Aí eu lembrei, né? De forma assim, olha bem, porque sou uma pessoa boa, eu
1: Sim.
0: lembrei que isso contraria a Lei 12.850, parágrafo 9º do artigo 4º. E nós mandamos a pergunta. Falei, manda uma pergunta lá em meu nome. O senhor debateu delação com um advogado? E eles responderam, porque esse é um programa que sempre quer saber o que as pessoas pensam. Vai, vamos lá.
1: Sim, vamos trazer os
0: Dez.
1: detalhes. A produção aqui do É da Coisa, como você disse, entrou em contato, mandou esse e-mail para o gabinete do ministro André Mendonça, ainda ontem aqui durante o programa. A gente fez essa pergunta que você falou. O ministro André Mendonça debateu ou não as condições da delação premiada com os advogados de Daniel Vorcaro, como a imprensa noticiou? E a resposta foi: o ministro não debate condições de delação premiada com advogados. Segundo o Globo, ministros do STF têm acompanhado com preocupação os desdobramentos da crise entre André Mendonça e a Polícia Federal. Ao jornal, três magistrados destacaram sob reserva que não cabe a Mendonça fazer o controle das investigações que estão sob sua relatoria, como as do INSS e os desdobramentos do caso. Os inquéritos que envolvem o filho do presidente Lula, Fábio Luiz Lula da Silva, têm gerado maior atrito entre o ministro e a PF. A avaliação dos magistrados é de que o pedido dos dados brutos indexados, ou seja, que possibilitam a busca no conteúdo das investigações, abre um flanco para críticas sobre uma possível interferência indevida de Mendonça. Eles também consideram que a crise entre o magistrado e a PF permite o surgimento de questionamentos por parte dos acusados que podem se beneficiar do conflito.
0: Bom, podem mesmo. Podem mesmo. Porque se o relator atua como se fosse Ministério Público, se atua fora daquilo que a lei lhe permite, isso acaba sendo favorável a quem está sendo investigado. Mas isso não é uma questão de gosto. Isso é uma questão de fato. Né? Agora. Olha, veja, ministro, o senhor vê como eu fiz a minha. Eu fiz a lição de casa, hein, Volibene? Nós fizemos aqui.
1: Sim.
0: Sai a notícia. Ministro está negociando delação. Eu falo, opa, não pode. Em vez de aplaudir, como muitos estão fazendo, ai, que coisa linda, que ministro dedicado, eu vou perguntar, o senhor está descumprindo a lei? Você está inventando a lei? Estou? Não, porque eu não faço essas coisas. Ao contrário.

0: Eu quero sempre que as leis sejam respeitadas. Não é mesmo? Vamos pro comercial.
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1: Rapidamente, meninos, o Tarcísio perdeu o debate pro Haddad, aqui na Band, é meu juízo. Especialmente na questão acusando o governo Lula, não deu dinheiro, já mostramos que deu. Mas aí, como tinha lá uma autorização, que segundo ele estava demorando muito, aí ele recorreu à justiça, agora foi liberado. Ah, vamos lá, vai, o que a gente tem?
2: O Ministério da Fazenda autorizou garantia federal a um empréstimo ao Estado de São Paulo horas depois do governo paulista de Tarcísio de Freitas ingressar com ação no STF sobre o tema. Na petição, a gestão estadual acusava o governo federal de demora para dar o aval à operação. Na ação, a Procuradoria-Geral do Estado afirmou esperar mais de 70 dias por um despacho para liberar o empréstimo de 5,45 bilhões de reais. O recurso do Banco do Brasil tem destinação prevista para obras de transporte e de mobilidade urbana. Segundo a petição, a Secretaria do Tesouro Nacional deu parecer favorável à operação de crédito em 19 de maio e o processo aguardava assinatura desde 10 de junho. Em nota, o Ministério da Fazenda afirmou ontem que o empréstimo seguia o trâmite regular.
1: E seguia, o Tarcísio resolveu judicializar uma questão que, de resto, nem tem imposição legal de prazo. Ele sabe disso, mas foi liberado. Resolveu criar um caso, né? É o esforço para ganhar no primeiro turno e tal. Só não fica fingindo, Tarcísio, que você quer que o Flávio ganhe, porque também aí eu não gosto de gente fingida. Vamos pro comercial.
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5: Corredor norte-sul lento na direção de Interlagos, da Praça da Bandeira até um pouco adiante do Parque Ibirapuera e depois do aeroporto até a Avenida Interlagos. Na direção de Santana, problemas do Parque Ibirapuera até a passagem pela Avenida do Estado. 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

0: é da coisa.
1: Vocês acham que quando eu falei aquela coisa dos Estados Unidos, vocês acham que não teve gente assim falando, ai, como esse Reinaldo, depois que virou comunista de novo, ficou insuportável, olha as coisas que ele fala. Não, eu não virei. O comunismo nem foi nunca tão chique assim, vale bem. Foi. Eu faço essas piadas e aí as pessoas acham que é verdade. Não, eu não virei. E, sim, é muito bom ter liberdade de opinar. Mas sabe o que é melhor ainda, Valeu Beni, Isa? É ter razão.
2: Ah, isso é bom, hein?
1: É bom. Lê pra mim aí.
3: Os Estados Unidos planejam realizar operações militares em terra contra narcotraficantes na América Latina, seguindo o modelo dos ataques realizados contra supostas embarcações usadas no tráfico de drogas em águas internacionais, disse isso o secretário americano de guerra, Pete Hegseth. Segundo ele, as operações poderão ocorrer onde quer que atuem grupos do narcotráfico, ampliando a possibilidade de ações para além dos países que participam da aliança criada pelo governo de Donald Trump para combater os cartéis. Hegseth acrescentou o seguinte: será o mesmo efeito em terra, por isso estamos trabalhando com Equador, Colômbia e outros parceiros para levar a luta às DTOs, organizações designadas como terroristas, em terra. Onde quer que trafiquem drogas ou ameacem o povo americano ou nossos parceiros, essas organizações são alvo, assim como o Estado Islâmico ou a Al-Qaeda.
1: PCC e Comando Vermelho estão nessa categoria, logo... A ameaça também é dirigida ao Brasil. E aí, alguns delinquentes intelectuais que querem ter direito não só às próprias opiniões, mas aos próprios fatos, acham que assim não é. E assim é. Com a Colômbia, por exemplo, já está acertado. Quando o Lula fala da necessidade de as Forças Armadas brasileiras se prepararem, é porque os Estados Unidos podem incentivar esses outros a entrar em confronto com o Brasil. No dia 23 de outubro de 2025, desculpa, não tem jornalismo com a peixinha Dory. Com a peixinha Dory a gente tem Procurando Nemo. Divertido, mas não é jornalismo. No dia 23 de outubro de 2025, Flávio compartilhou um post de Hegseth sobre ataques a barcos e escreveu: que inveja! Ouvi dizer que há barcos como este aqui no Rio de Janeiro, na Baía da Guanabara, inundando o Brasil com drogas. Quem está acompanhando pelas TVs, está vendo pelas redes. Você não gostaria de passar alguns meses aqui nos ajudando a combater essas organizações terroristas? Você pode não gostar, querido, mas a eleição entre soberania e entreguismo, aí você decide. Ah, eu quero ser entreguista. Tudo bem. Pede só para fazer a poda, a tosa direitinho, para ficar bem bonitinho. É isso aí.
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Fim de papo em mais uma edição do É da Coisa, sob o comando de Reinaldo Azevedo. Vem aí o Jornal da Band, que você acompanha sempre, simultaneamente, também na Rádio Band News FM, a partir das 7h20 de segunda a sábado. Apresentação de Eduardo Oineg e Adriana Araújo, os seus companheiros também de Band News FM. Durante os intervalos, eu, Bruno Camarão, te faço companhia também.

0: e evasão de divisas de apostas online.
1: Depois de 9 meses foragido, é preso o presidente da Confederação de Agricultores Familiares, investigado pelo roubo bilionário a aposentados do INSS.
0: Uma decisão revoltante. Justiça manda soltar homem que manteve ex-mulher em cárcere privado, dopou e agrediu a vítima no interior paulista.
1: Debate dos presidenciáveis na Band. O Estadão se junta ao pool de emissoras que vai transmitir o encontro dia 23.
0: Presidente do Supremo indica que vai mandar para o plenário da primeira turma decidir ordem de Alexandre de Moraes de investigar informante de jornalista.
1: E você vai ver também nessa edição.
0: Como vai a saúde do seu coração? Estudo mostra que paulistas infartam mais cedo do que a população de outros estados.
2: O ONU alerta para o aumento da tensão na Cisjordânia com o cerco e ataques de colonos judeus à população palestina.
0: Japão protesta contra a visita de Vladimir Putin a ilhas tomadas na Segunda Guerra e reivindicadas pelo país.
2: Plano da China para alimentos serve de alerta ao Brasil. Superpotência deve diminuir importação de produtos como a soja.
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5: Estes foram apenas alguns dos destaques no Jornal da Band que você acompanha a partir de agora.
0: Olá, boa noite para você.
1: Boa noite. A violência no Rio de Janeiro fez 3 vítimas inocentes em apenas 24 horas, incluindo uma criança. Elas foram atingidas por balas perdidas durante confrontos, um risco para quem está em qualquer lugar, na escola, no ônibus, no carro, em casa.
6: Com 6 anos de idade, a criança que brincava em casa quando foi atingida por estilhaços de uma bala perdida vai carregar para sempre as marcas da violência. O menino chegou a ser socorrido, mas perdeu a visão do olho esquerdo. Em menos de 24 horas, 3 inocentes foram baleados na cidade do Rio de Janeiro. Além da criança, um homem foi atingido no pé, dentro do carro, em outro tiroteio na zona sudoeste e passa bem. E uma mulher de 53 anos levou um tiro no pescoço, dentro de um ônibus, na zona norte. Aline de Siqueira Afonso passou por uma cirurgia de mais de 4 horas, foi entubada e segue em observação. O estado de saúde dela é grave.
7: Aline estava nessa linha que vai de Irajá até a Tijuca, na Zona Norte. Ela foi atingida no pescoço quando passava pela Avenida Miriti, uma das mais movimentadas da região. Não tem mais hora nem lugar. Os tiroteios já são rotina diária na vida de quem mora aqui no Rio de Janeiro.
8: Acostumar não acostuma não, mas a gente tem que enfrentar a vida do jeito que ela se apresenta. Vai fazer o quê?
7: Torcendo para não ser o próximo, né?
8: Torcer para não ser o próximo, exatamente.
6: 10 pessoas foram baleadas dentro do transporte público desde janeiro do ano passado na região metropolitana do Rio. 3 morreram.
9: É todo dia. É só Deus mesmo. Só Deus mesmo para proteger a gente. Porque é sair de dentro de casa e fazer sua oração, porque está muito difícil.
6: Só neste ano, 63 pessoas foram atingidas por balas perdidas na região metropolitana do Rio. 15 delas morreram.
10: Eu não sei onde vamos parar. É muito triste você amar o seu país e não se sentir seguro dele.
7: Porque ela se emociona.
10: Sim, porque essa é minha terra, é o meu chão.
0: Um homem fica gravemente ferido num acidente no Rio Grande do Sul. Um carro bate na traseira de outro, capota e atinge um veículo parado em um poste. Veja novamente. Com a violência da batida, o motorista do carro atingido foi lançado para fora e está internado. Segundo a polícia, a mulher que causou o acidente em Caçapava do Sul não tinha sinais de embriaguez e disse ter perdido o controle da direção. Ela não teve ferimentos graves. O caso está sendo investigado.
1: O policial militar reagiu ao ter a casa invadida por criminosos na Baixada Fluminense. Imagens das câmeras de segurança mostram 2 dos 4 bandidos encapuzados usando uma escada para tentar chegar ao quintal. Nesse momento, a quadrilha é surpreendida pelo PM, que começa a atirar. Os ladrões revidam.

0: Aí na sequência, os quatro aparecem fugindo pela rua. Ninguém na casa se feriu. A polícia tenta agora identificar esses criminosos.
1: Ainda hoje, a prisão do presidente da Conafer, entidade investigada por descontos ilegais do INSS. Carlos Lopes passou 9 meses foragido e foi indiciado pelas fraudes em benefícios de aposentados e pensionistas. Os detalhes daqui a pouco. A seguir, presidente do Supremo indica que vai mandar para o plenário da primeira turma ordem de investigar informante de jornalista.
0: O impacto da decisão do Congresso que aprovou aumento das despesas públicas esse ano e redução em 2027.
1: Noah Gabriel, o bebezinho de apenas 1 mês, que tinha sido dado como morto no hospital, se recupera, tem alta e felizmente já está em casa.
0: O Jornal da Band faz uma pausa e volta em instantes.
1: É já.
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4: Informações do trânsito na cidade de São Paulo.
5: Caminho pela Rádio Leste em direção ao bairro ainda é lento, a partir da saída do viaduto do Glicério até a passagem pela Almirante Brasil, devido às obras que acontecem por ali com bloqueio de faixas. Depois você só volta a encontrar dificuldades na passagem pelo estádio de Itaquera até a Jacupêssego. 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
4: Jaime Sampaio com as informações diretamente do helicóptero Band News FM.
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1: Sete horas e 30 minutos, voltamos à programação nacional. Vem aí mais um bloco do Jornal da Band.
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3: A alta nos casos de sarampo acendeu o alerta em São Paulo e nas cidades vizinhas de Guarulhos e São Bernardo do Campo. A procura pela vacina aumentou. Para facilitar o acesso, pontos de vacinação foram montados em mercados, academias e estações de metrô.
4: Um posto de vacinação num supermercado. É a vacina do sarampo chegando a quem precisa ser imunizado.
5: Vacina é um pacto coletivo, né? Então todo mundo que puder tem que vir tomar.
6: Nós sabemos que a vacina, ela sempre salvou e sempre vai salvar vidas.
7: Então acho que é importante cada um fazer a sua parte.
4: Por causa do aumento de casos de sarampo, com 23 confirmados em São Paulo só esse ano, há uma intensa campanha de vacinação nas cidades afetadas. A capital, Guarulhos e São Bernardo do Campo. Postos móveis como estes foram montados em comércios, hotéis, academias e também estações de metrô. Os postos de saúde, claro, também estão vacinando, com uma vantagem: aproveitar e tomar outras vacinas que podem estar faltando, como a da gripe e da Covid. Nesse aqui tinha fila para se vacinar. Desde o início da campanha, no começo de agosto, foram aplicadas mais de 500.000 de doses de sarampo na capital. A orientação é que todo mundo, entre 6 meses e 59 anos, das 3 cidades, tome a vacina. O esquema completo prevê 2 doses, uma aos 12 meses e outra aos 15 meses. Mesmo quem estiver com tudo em dia, precisa tomar a adicional.
8: Uma vacina extremamente segura, sarampo é muito pior, né? Ele se transmite muito, ele é extremamente transmissível. Uma pessoa doente pode transmitir para até 18 pessoas ao seu redor, né? A doença mais transmissível que temos e pode dar complicações graves, como pneumonia, inflamação no cérebro e levar até mesmo ao óbito.
4: O Diego trouxe a família toda para se proteger.
9: Não deu para ver um sozinho para reforçar com ela, não. Mas já todo mundo tomou o sarampo hoje.
10: Os bancos de sangue terão novas regras a partir de outubro. Uma das mudanças permite que pessoas com mais de 70 anos, que já são doadoras, continuem doando.
11: A doação de sangue sempre fez parte da vida da Patrocínia. São mais de 4 décadas doando, pelo menos 2 vezes por ano. Perto dos 70, ela estava apreensiva.
12: Eu já estava me preparando psicologicamente, já estou chorando, né? Já estava me preparando psicologicamente para a chegada do final do ano e eu não poder doar mais. E o meu coração se emocionou quando você falou que eu vou poder virar setentona doando. Que coisa melhor que isso.
11: Agora quem tem 70 anos ou mais e já é doador regular pode continuar doando sangue, desde que esteja em boas condições de saúde. Até então, pessoas acima dessa idade eram impedidas de doar. A mudança levou em conta o aumento da expectativa de vida e o envelhecimento da população brasileira.
13: Não tem essa questão ali, né, de ser uma doação de um doador de 70 anos ou ser um doador de 35 anos. O sangue, é vida para todo mundo, né? Independente da idade.
11: As mudanças entram em vigor a partir de outubro nos bancos de sangue de todo o país. Além da questão da idade, há outras novas regras, como a diminuição no intervalo de doações para quem passou por procedimentos estéticos, fez endoscopia ou tatuagem. O tempo de espera caiu de 6 para 4 meses. Também foram adotadas novas medidas para melhorar o monitoramento de todas as etapas da doação, que vão seguir um padrão internacional, reduzindo o risco de erros.
13: Todos os lugares têm falta, a gente não consegue, em muitas épocas do ano, suprir os estoques necessários para os hospitais. A gente espera não só essa questão dos doadores, da questão da idade e tudo mais, mas que toda a portaria, com todas as mudanças, permitam que mais pessoas sejam doadoras.
3: O eclipse solar total visto ontem em partes da Europa rendeu muito mais do que imagens de tirar o fôlego. Mobilizou cientistas que pesquisam

0: os efeitos do sol sobre a Terra.
1: 2 minutos de escuridão. E apenas uma chance para este skatista espanhol fazer a manobra da vida. E para este noivo, fazer um pedido de casamento único. Além do espetáculo para milhões de pessoas, o fenômeno ofereceu uma oportunidade rara para cientistas estudarem o Sol e também os efeitos da mudança repentina de luz sobre a Terra. Em várias partes da Europa, equipes de pesquisa lançaram balões meteorológicos equipados com câmeras e sensores capazes de medir mudanças na atmosfera e até na concentração de ozônio. A NASA enviou um avião a cerca de 15 mil metros de altitude a partir da Islândia. A Agência Espacial Americana vai incluir os registros em estudos sobre a coroa solar.
2: E é a coroa que é a fonte do vento solar, a fonte do material que o Sol ejeta continuamente e que chega eventualmente na Terra. Então, eventuais explosões solares, as interações Sol-Terra, tudo isso é ditado pelo comportamento da coroa solar. E os eclipses solares totais são, então, as oportunidades que a gente tem aqui da Terra de se estudar em detalhe a coroa solar.
1: Todos os eclipses solares são previsíveis e cientistas já se preparam para o próximo. 2 de agosto do ano que vem será visto do Oriente Médio com cobertura total no Egito durante 6 minutos. No Brasil vai ser preciso mais paciência. O fenômeno só vai acontecer no dia 12 de agosto de 2045, cruzando principalmente as regiões Norte e Nordeste.
3: De volta ao Brasil, prenderam um dos suspeitos de chefiar o esquema que roubou bilhões de reais de aposentados do INSS, se entregou à polícia. O presidente da Confederação dos Agricultores Familiares estava foragido há 9 meses.
4: Carlos Roberto Ferreira Lopes se apresentou na Superintendência Regional da Polícia Federal em Brasília e já foi levado à prisão. O advogado estava foragido desde novembro do ano passado. Ele é presidente da Confederação de Agricultores Familiares, a CONAFER, desde 2011. Foi indiciado no mês passado na operação que investiga um desvio bilionário de benefícios de aposentados e pensionistas do INSS. A entidade é apontada pela Polícia Federal como a peça central do esquema e movimentou mais de 640 milhões de reais em descontos indevidos. A PF diz que esse dinheiro foi desviado para empresas de fachada. Num período de 5 anos, a entidade teve um salto impressionante nos descontos em aposentadorias e pensões, de R$ 400 mil em 2019 para 277 milhões em 2024, quase 700 vezes mais. A defesa do presidente da CONAFER disse que a apresentação à polícia não significa confissão de culpa. Ele é suspeito de chefiar o esquema de fraudes no INSS. A Polícia Federal diz que Carlos Lopes controlava as transferências financeiras e decidia a distribuição do dinheiro desviado. No ano passado, Carlos Lopes chegou a ser preso por falso testemunho ao depor na CPI do INSS, mas foi liberado depois de pagar fiança de R$ 5 mil. No pedido de indiciamento, a PF também defendeu que o presidente da CONAFER responda pelos crimes de organização criminosa, lavagem de dinheiro e corrupção ativa. Como ele se entregou à polícia, investigadores avaliam que aumentam as chances de um acordo de delação premiada. A investigação aponta uma ligação entre a CONAFER e políticos dos partidos de centro.
0: Alerta contra a temporada dos escorpiões. Esta época é período de reprodução e eles produzem mais veneno para defender os filhotes. Em caso de picada, é urgente procurar ajuda médica, principalmente se a vítima for criança.
5: É da cauda do escorpião que sai o veneno que pode matar uma pessoa atacada. O ferrão geralmente não deixa marcas visíveis, mas a dor é forte. Começa a arder. E a característica no local é de uma queimação. A toxina vai direto para a corrente sanguínea. E com o tempo, a dor aumenta e a pessoa pode ter suor excessivo,

0: enjoo, vômito e falta de ar. Por isso é importante procurar o mais rápido possível o atendimento médico.
1: Sempre o paciente tem que procurar o hospital. Primeiramente, ele vai ser tratado com remédios para dor e compressas. Esses são a grande maioria dos casos, que são os casos leves. À medida que esse caso começa a ter sintomas no corpo inteiro, a gente chama de sintomas sistêmicos, esse paciente já tem que ter um olhar diferente. Tem que ser encaminhado para um centro de referência para tomar o soro específico para esse paciente.
0: Na cidade de São Paulo, são 7 os centros de referência, pelo menos um em cada região da cidade.
2: O Butantan, ele produz e entrega os soros para o Ministério da Saúde. Cada secretaria estadual define, dentro do seu estado, quais os municípios e os municípios em que serviços de saúde o soro vai estar disponível. A gente tem no país todo mais de 5 mil municípios. E não temos o soro em 5 mil municípios, nós temos em mais ou menos metade.
0: Os escorpiões preferem locais escuros, onde encontram calor e umidade. O lixo urbano contribui para a chegada e a proliferação deles. Afinal, esse lixo atrai as baratas, que são o principal alimento dos escorpiões.
3: Nós temos equipes da Vigilância em Saúde que acompanham essa situação de escorpiões, né, da proliferação de escorpiões no município de São Paulo. Nós estamos desenvolvendo aqui na Divisão de Vigilância de Zoonoses um procedimento de controle químico desses escorpiões dentro da rede de esgotos.
4: Daqui a pouco, a empresa de apostas que já patrocinou clubes como Corinthians e Flamengo é alvo de investigação bilionária de lavagem de dinheiro. ONU alerta para tensão na Cisjordânia com aumento do cerco e de ataques de colonos judeus a palestinos. É já, já.
5: Hora do futebol, hora de conversar com a Lívia Nepomuceno. Boa noite, Lívia.
6: Boa noite,
5: Vem cá, a gente teve confronto equilibrado, a gente teve falha e teve até golaço também nesse meio de semana, né?
6: Ou seja, teve tudo que a gente gosta numa boa rodada de futebol, né? Bom, boa noite para você de casa. A rodada foi marcada justamente por personagens que decidiram os jogos da Libertadores e da Sul-Americana. Dá só uma olhada.
7: O encontro entre Palmeiras e Cerro na Libertadores não foi como a torcida palmeirense esperava. E isso por conta de alguns personagens. O primeiro foi Andréas Pereira, que acabou expulso em um lance polêmico no meio de campo. Mesmo com um a menos, o time de Abel Ferreira conseguiu sair na frente. Mas aí apareceu outro personagem, Carlos Miguel. O goleiro do Verdão voltou a falhar e acabou fazendo gol contra, que fechou o placar. 1-1. Deu 1-1 também no Mineirão. Cruzeiro e Flamengo também tiveram seus personagens no enredo do jogo. Começando pelo técnico português Leonardo Jardim. Em 2024, ele fez juras de amor ao Cruzeiro.
8: No Brasil, só vou treinar o Cruzeiro. Isso é que é uma verdadeira notícia. Não vou treinar outro clube no Brasil.
7: A torcida não gostou nem um pouco da quebra da promessa e levou para o estádio notas com o rosto do treinador, chamando de falso e mercenário. Com a bola rolando, houve dois golaços. Primeiro, Kenny Arroyo. Depois, Lucas Paquetá, que tinha acabado de entrar. No fim, a decisão ficou para o Maracanã na semana que vem. Pela Sul-Americana, o personagem de Bragantino e Atlético Mineiro voltou a ser um goleiro. Cleiton substituía Thiago Volpe, que falhou no meio de semana. Também foi mal e acabou sendo decisivo na derrota do Bragantino.
6: E o Fluminense anunciou hoje a demissão do técnico Luiz Ubeldia, um dia depois do tropeço no jogo de ida das oitavas de final da Libertadores. O empate no Maracanã por 0-0 com o Rivadavia da Argentina. Zubeldia deixa o cargo com aproveitamento de 59%, mas com o desempenho do time questionado pela torcida. O tricolor tenta fechar com um novo técnico até o próximo jogo da Libertadores, que acontece na semana que vem. Até lá, o interino Marcão, sempre ele assumindo a vaga no comando do Fluminense. Mais uma missão para o bombeiro Marcão.
9: Mais uma crise.
6: Exato.
9: Obrigada.
6: Até amanhã.
9: Até amanhã.
4: Uma operação da Polícia Federal mira um esquema de lavagem de dinheiro de apostas online. O bloqueio de bens e imóveis autorizado pela Justiça passa de R$1 bilhão.
9: Hoje, a Polícia e a Receita Federal foram atrás de bens bilionários, carrões, imóveis, obras de arte. A operação cumpriu 19 mandados de busca e apreensão em 5 estados: São Paulo, Paraná, Rio de Janeiro, Sergipe e Paraíba. Este foi o momento em que os policiais abordaram um dos empresários investigados que foi parado no meio do trânsito em João Pessoa. Ernildo Júnior, dono da PixBet, uma empresa de apostas esportivas que já patrocinou times como Flamengo e Corinthians. O carro e o celular dele foram apreendidos. Na cidade, a PF também fez buscas na sede da empresa. Perto da capital, uma arena de vaquejadas ligada aos investigados também foi alvo. Segundo a investigação, por trás da estrutura empresarial havia um esquema para burlar as leis brasileiras e lavar dinheiro de apostas online. O primeiro passo era o dinheiro movimentado pelas apostas. Segundo a PF, parte dos recursos saía do Brasil por meio de empresas de compensação financeira e chegava a PixStar, uma empresa registrada num paraíso fiscal no Caribe. Depois, eram emitidas notas falsas, como se fossem pagamentos por serviços, e o dinheiro voltava com a aparência de legalidade.
10: A gente tem cooperação internacional envolvida nessa investigação, a gente tem um rastro muito forte e robusto de prova já produzida até o presente momento.
9: A polícia também investiga o advogado da PixBet e de Ernildo Júnior. Nelson Williams é dono de um dos maiores escritórios de advocacia empresarial do país. Segundo a investigação, o advogado teria atuado como operador financeiro do grupo e ajudado a ocultar bens e recursos. Esta é a segunda operação policial contra o advogado em menos de um mês.
11: Esta relação sempre foi puramente, estritamente profissional. O escritório Nelson Williams advoga para a PixBet há alguns anos, presta assessoria para a PixBet há alguns anos, né, e em razão disso, né, deduzimos, a princípio, sem ter o acesso integral aos autos, que há, talvez, ou possa ter um questionamento dos valores recebidos pelo escritório em razão desta prestação de serviços.
9: Em julho, ele entrou na mira da PF numa investigação sobre a suspeita de fraudes de quase R$4 bilhões em créditos de ICMS. O advogado também já foi alvo de uma apuração sobre fraudes do INSS, mas não chegou a ser indiciado. A PixBet disse que só vai se manifestar depois de ter acesso às informações do processo. Não conseguimos contato com Ernildo Júnior.
5: Uma mulher mantida em cárcere privado, dopada e agredida pelo ex-marido no interior de São Paulo, conseguiu escapar e pedir socorro. O homem foi preso, mas acabou liberado na audiência de custódia.
12: A vítima, uma mulher de 48 anos, procurou um pronto-socorro assim que conseguiu escapar do agressor. Logo depois de atenderem a mulher, os médicos chamaram a guarda municipal. A vítima contou que por 4 dias foi agredida, estuprada, dopada e ameaçada pelo ex-marido, Walter Santana, de 46 anos, que não aceitava o fim da relação.
13: O seu ex-companheiro havia pego ela pelo cabelo, levado até a casa dele e a manteve em cárcere privado, fazendo várias ameaças, adopando.
12: Para escapar das agressões, a mulher fingiu ter ingerido os remédios que o ex-companheiro estava obrigando ela a tomar e esperou que ele saísse para trabalhar. Quando chegou aqui na UPA, a vítima apresentava lesões graves pelo corpo. A equipe médica que a atendeu percebeu a gravidade da situação e acionou a guarda municipal. O ex-marido, que já tinha outras passagens pela polícia, foi preso no trabalho. Só que ele acabou solto na audiência de custódia pela justiça. O nome do juiz e a justificativa da decisão não foram divulgados porque o caso está sob segredo de justiça. Segundo o Ministério Público, não foram apresentados na audiência de custódia o laudo do IML ou o prontuário médico do atendimento da vítima. A polícia ainda pode pedir a prisão preventiva do acusado. A mulher recebeu uma medida protetiva e foi acolhida em um abrigo, enquanto o agressor está solto.
4: Sigilo é para proteger o nome da vítima, não o nome do juiz. E parece que nada é suficiente para manter um agressor atrás das grades. A polícia do Rio Grande do Sul prendeu golpistas que roubavam dinheiro.

0: dinheiro das vítimas com falsos investimentos. 140 pessoas foram enganadas.
1: Uma falsa plataforma de investimentos que oferecia lucros altos, principalmente com a aplicação em criptomoedas. Foi acreditando nas falsas promessas que uma aposentada gaúcha perdeu uma herança milionária. 37 milhões de reais. Segundo o advogado da vítima, tudo começou quando ela entrou num grupo de discussão sobre investimentos.
2: O tal do professor, todos os assessores induziam ela, não, poxa, busque mais lucro. Mas a gente consegue oferecer mais lucro, né? E aí é que ela começou a fazer transferências PIX e investimentos nesta falsa corretora ao invés do banco tradicional.
1: Assim como ela, outras 140 pessoas também foram lesadas no esquema. Os criminosos forjavam sites bem elaborados e anúncios com ofertas imperdíveis nas redes sociais. A polícia cumpriu 10 mandados de prisão e 16 de busca e apreensão em Gravataí, na região metropolitana de Porto Alegre e nos estados de São Paulo e Santa Catarina. Além dos mentores do esquema, a operação mirou laranjas que cediam a conta bancária para a movimentação de dinheiro. Duas pessoas foram presas em São Paulo. Uma das empresas investigadas movimentou mais de 290 milhões de reais em criptomoedas em um único dia. No total, as transações realizadas pelos investigados somam 30 bilhões de reais.
3: Os próximos passos são analisar, tentar dar nome a essas 140 vítimas, entender quanto cada uma perdeu, tentar localizar o destino dos recursos da nossa vítima, para que, de alguma forma, a gente consiga reparar o prejuízo dela.
4: Um estudo mostrou que, entre os paulistas, os casos de infarto acontecem mais cedo do que na população de outros estados, até 12 anos antes.
5: O coração não avisa quando decide dar um susto na gente ou parar de vez. Uma pesquisa da Rede D'Or reuniu quase 5 mil pacientes atendidos com suspeita de infarto desde o ano passado. E o que chamou a atenção foi a idade em que esse problema aparece. Em Pernambuco, a média chegou a 70 anos, na Bahia, 69, em Minas Gerais, 67,5, no Distrito Federal, 67, no Rio de Janeiro, 62. Já em São Paulo, a média foi de 58 anos, a menor entre os locais analisados. Em cidades como São Paulo, o dia começa bem antes do sol nascer. E aí a gente já enfrenta esse trânsito enorme, poluição, é um estresse tremendo.
6: Esses são fatores já conhecidos como fatores de risco aí para problemas coronarianos. E essa pode ser uma explicação para essa diferença regional que a gente encontra aí dos pacientes.
5: Os médicos fazem questão de dizer, não existe um único culpado. Alguns sintomas podem permanecer silenciosos por muito tempo. Mas quando pressão alta, diabetes, colesterol elevado, cigarro, sedentarismo e alimentação inadequada se juntam à rotina da cidade, os riscos aumentam.
7: A população de menor poder socioeconômico é que fica mais exposta, porque os alimentos mais baratos são ultraprocessados e os alimentos ultraprocessados, além de serem mais baratos, são mais fácil acesso.
8: O Roger tem 45 anos, mas aos 37, ele começou a sentir um suador, um cansaço. Começou a ficar fraco e infartou. O que você estava fazendo na hora?
9: Estava subindo uma rampa pequena, senti um cansaço, uma fadiga, um suado, parei. Fui ao hospital.
5: Roger precisou fazer um procedimento para abrir as artérias entupidas. Passou a ter mais atenção com a própria saúde.
8: O que você pode passar para outras pessoas que você aprendeu com tudo isso?
9: Não fujam do preventivo. Façam um check-up, se cuidem antes que aconteça o pior, porque pode ser fulminante.
0: É isso aí. O Brasil é o segundo país com mais vídeos removidos pelo YouTube no mundo por violação de regras. A maior parte desses conteúdos envolve crianças, como mostra a Olivia Freitas.
10: Crianças expostas, danças, brincadeiras, situações constrangedoras. A internet virou terreno fértil para vídeos envolvendo crianças.
11: Pega a sua opinião, engole.
10: O novo ECA digital começou a valer em março e determina que as plataformas devem remover conteúdos de risco.
12: Oferece trecho.
11: Uma lambida pelo menos, Bel. Uma lambida, Bel.
13: Mãe, vou passar mal.
10: A discussão avançou no país depois de vídeos do youtuber Felca explodirem na internet, denunciando

0: a sexualização de crianças e adolescentes.
1: A lei exige ação imediata das empresas contra materiais como exploração infantil, violência e automutilação. As medidas de proteção nas redes acompanham o enorme volume de conteúdos produzidos com a participação de crianças e adolescentes no Brasil e também no mundo todo.
0: Só no YouTube, os vídeos envolvendo crianças e adolescentes respondem por 2/3 de todos os conteúdos derrubados no mundo. É quase o dobro do registrado há quase 3 anos. O Brasil está em segundo lugar no ranking mundial de vídeos removidos de todos os conteúdos, atrás apenas da Índia, país mais populoso do mundo.
2: Desde a sexualização, de uma imagem de uma situação de uma criança vulnerável, até situações de risco, né? Uma criança que pode estar caminhando numa beirada de uma estrada, em situações de risco mesmo.
0: Ana Clara cresceu diante das lentes de uma câmera. Aos 11 anos é influenciadora e tem centenas de vídeos publicados. Hoje, a mãe Tamara diz que é preciso estar mais atenta.
3: O YouTube também é logado no dela e a mesma conta no meu. O maior medo de uma mãe hoje, você não sabe quem é que está do outro lado.
4: Hora de ver como foi o dia dos candidatos à presidência.
5: No QG eleitoral de Flávio Bolsonaro, o clima foi de surpresa. Ele não conseguiu registrar a candidatura porque apareceu no sistema da Justiça Eleitoral como filiado à Missão e não ao PL.
6: Fraudaram a minha filiação partidária. O sistema vai tentar de tudo para me parar, mas não vai conseguir não, porque Deus está no comando. E a gente junto vai resgatar o nosso Brasil.
5: O Missão afirma que recebeu o pedido de filiação através de um e-mail válido, vinculado diretamente a Flávio Bolsonaro, enviado em 2 de agosto. E que após a detecção da mensagem, houve um contato também pela internet com o PL, para avisar do problema, que teria sido visto pela legenda.
7: Alguém pegou o e-mail do Flávio, oficial do Senado, e cadastrou ele no nosso sistema de filiação. Então, a equipe do Flávio, com o e-mail oficial do Flávio, de fato abriu os e-mails, teve acesso aos e-mails dessa filiação esquisitíssima e, inclusive, clicou em links.
5: A pedido do PL, o presidente do TSE, Cássio Nunes Marques, cancelou a falsa filiação e determinou uma investigação da Polícia Federal sobre o caso. Apuração preliminar do tribunal aponta que o sistema foi movimentado por alguém com credenciais do Missão. Hoje, Flávio divulgou o plano de governo. O texto apresenta propostas como o fim da reeleição, a criação de 500 mil novas vagas no sistema prisional, 5 novos presídios federais e a redução da maioridade penal para 16 anos, além de redefinir o papel do Supremo, limitando decisões monocráticas. Já no recém-inaugurado QG eleitoral do PT em Brasília, foi assim boa parte da manhã. Entre e sai de carros de candidatos para gravar vídeos, propaganda política, além de tirar fotos ao lado de Lula. São dois objetivos: reforçar a presença do candidato à reeleição nos estados e ainda tentar eleger uma bancada maior no Congresso. À tarde, Lula também fez questão de comparecer à divulgação de um tema popular: o crescimento verificado pelo governo das vagas de trabalho com carteira assinada. Junto com as preocupações de campanha, Lula busca garantir governabilidade no Congresso. O presidente tem hoje à noite o terceiro encontro em uma semana com o presidente do Senado, Davi Alcolumbre. Lula quer avançar em pautas prioritárias do governo, como a PEC da segurança e o fim da escala 6x1. Mas Alcolumbre já sinalizou que essa votação só deve ocorrer depois das eleições. Em aceno ao agronegócio, a equipe de campanha do petista trouxe uma mudança de tom no plano de governo. Desta vez, o texto trata da importância do setor para a economia, depois do tarifaço dos Estados Unidos. Ronaldo Caiado, candidato do PSD, cumpriu agendas em São Paulo. Pela manhã, participou da Feira Latino-Americana do Transporte. À tarde, participou de um fórum de empreendedores. O ex-governador de Goiás escolheu cidades do entorno de Brasília para dar a largada à campanha presidencial na próxima segunda-feira. Romeu Zema, candidato do Novo, também participou do fórum com empreendedores. O ex-governador de Minas Gerais definiu como palco da primeira agenda oficial de campanha o município de Montes Claros, no norte do estado.
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0: Daqui a pouco, iate avaliado em quase 50 milhões de reais afunda na Itália, 4 dias depois de ser entregue ao comprador. E as homenagens no dia de Santa Dulce, primeira santa nascida no Brasil, canonizada em 2019 pelo Papa Francisco. É já já.
3: O Escritório da ONU para Direitos Humanos alertou sobre a violência crescente na Cisjordânia ocupada. Colonos judeus têm realizado um cerco a casas de palestinos. A Beatriz Ferretti traz mais informações ao vivo. Boa noite, Beatriz.
4: Boa noite, Oineg, Adriana. Segundo a ONU, 15 palestinos, incluindo 2 crianças, estão presos dentro de suas casas desde o fim de semana. Colonos israelenses cortaram o acesso à água e à energia e bloquearam a estrada que leva aos 3 imóveis. Os moradores dizem que o objetivo é forçá-los a abandonar suas terras. Hoje, a Cisjordânia abriga cerca de 3 milhões de palestinos e 500 mil judeus. Israel controla sozinho a maior parte do território. 60%, que correspondem a essa área preta do mapa. Essa ocupação está se expandindo com ações violentas. O Exército de Israel, que tem sofrido pressão para impedir a apropriação ilegal de assentamentos, enviou soldados para tentar tirar os colonos de lá. Mas eles reagiram e houve confronto, como mostram essas imagens. Ao mesmo tempo, homens vestidos com uniformes das Forças Armadas Israelenses foram vistos ao lado de judeus fazendo uma oração em frente a uma casa palestina sitiada. O cerco provocou uma crítica rara vinda dos Estados Unidos e foi classificado pelo embaixador americano em Israel como um ato de terrorismo. Volto com vocês.
5: Obrigada, Beatriz. Há uma semana, 200 famílias de uma cidade do litoral gaúcho sofrem com a falta de luz depois de um temporal.
6: Élida e Lair compraram velas, uma lanterna e um lampião. Foi a maneira para enfrentar a falta de luz que eles pensaram que voltaria logo. Mas já são 8 dias sem energia elétrica.
7: É complicado aqui, ó, a nossa vida aqui, ó.
6: A energia caiu na quinta-feira da semana passada. Foi quando a pequena cidade de Maquiné, no litoral gaúcho, foi atingida por uma forte chuva e vendaval, assim como praticamente todo o estado. Mais de 300 mil pontos chegaram a ficar sem luz. Só que aqui ela não voltou. Os produtos que precisavam ficar refrigerados foram para o lixo. A geladeira virou armário e o freezer ainda tem carnes que em breve também serão descartadas.
8: Está tudo estragado, porque eu vou ter que botar tudo fora. Eu nem limpei ainda hoje, porque amanhã eu vou botar fora tudo. É bravo, só na escuridão, né? Nem o banho quente não, porque tem que sentar uma panela d'água para depois botar na bacia para tomar banho.
6: E tem outras famílias que estão sem energia elétrica. Para chegar até lá é preciso seguir pela estrada. Só que o rio subiu, a correnteza está forte e tomou conta da ponte. Esses moradores, eles estão isolados, sem internet e sem telefone, incomunicáveis. A comunidade fica longe do centro de Maquiné, onde a energia foi retomada no começo da semana. Segundo a prefeitura, são cerca de 200 famílias que ainda enfrentam o problema. O executivo municipal entrou na justiça contra a concessionária responsável pelo serviço.
9: É um sentimento de abandono, de revolta. Nosso município, ele é genuinamente agrícola. Muitas dessas famílias com prejuízos significativos, né, abandonados.
6: A CE Equatorial não fala em número de clientes que seguem sem energia desde o temporal e nem dá prazo para o restabelecimento total. O Rio Grande

0: do Sul segue em alerta para chuvas fortes nos próximos dias.
1: Bom, é o que a gente já vai conferir agora aqui no Mapa Tempo. Uma frente fria que passa pelo oceano provoca chuva no leste de São Paulo, também no Rio de Janeiro, mas o maior volume mesmo está concentrado no sul, onde o risco é grande para temporais. No interior do Brasil, sol, tempo seco e segue aquele alerta para umidade muito baixa em níveis críticos, principalmente no interior de São Paulo, de Minas Gerais, em todos os estados do Centro-Oeste e no interior do Nordeste, onde as temperaturas podem chegar aos 40 graus. Na capital paulista, o tempo vira e podemos ter chuva na parte da manhã, já algumas pancadas, máxima de 25 graus, mas vai esquentar na semana que vem, viu? Agora vamos a outras capitais. Chuva ao longo do dia em Florianópolis, máxima de 18, mesma condição para Curitiba com máxima de 20. Chove também no Rio de Janeiro, 27 graus, já em Cuiabá, calorão de 37.
2: A China tem um plano traçado para reduzir a dependência das importações de alimentos até 2030, que é amanhã, né? E isso pode mexer com um dos principais negócios do Brasil. Veja na reportagem especial de Márcio Campos.
3: Para o agronegócio, 2030 é logo ali. E para entender o que pode acontecer com o futuro do agro, é preciso voltar 4 décadas e atravessar o mundo.
4: Em 1980, a China produzia pouco mais de 1 tonelada de soja por hectare. Hoje, produz 2 toneladas.
3: Um salto de 82% depois de 40 anos de investimento estatal pesado. Números que impressionam até compararmos com o Brasil, que produz mais de 3 toneladas por hectare. Na principal commodity que compra dos brasileiros, a China ainda tem uma produtividade 35% menor. No milho, a distância é ainda maior. A China quase dobrou sua produtividade, mas os Estados Unidos ainda colhem mais do que o dobro. Em arroz, o padrão se repete. A China cresceu quase 80%, mas ainda é abaixo do que produz os Estados Unidos. Soja, milho e arroz. Em nenhuma das 3 culturas que formam a base da segurança alimentar chinesa, o gigante asiático conseguiu alcançar a liderança mundial de produtividade, mesmo após 40 anos de investimento.
5: A China, ela tem aí mais ou menos 15% da população global para alimentar, mas ao mesmo tempo não tem terras aráveis suficientes, né? Tem menos de 10%, água disponível é menos de 6%, né? E também não tem uma condição climática tão favorável como, por exemplo, o Brasil tem para produzir múltiplas safras ao longo do mesmo ano. Né? Então, por isso que eles ainda não conseguem atingir esse mesmo nível de produtividade de outros lugares do mundo.
3: Até o começo dos anos 2000, a China exportava mais produtos agrícolas do que importava. Mas essa balança mudou. Em 2010, o déficit já passava de 36 bilhões de dólares. Em 2019, a China virou a maior importadora agrícola do mundo, comprando mais de 77 bilhões de dólares a mais do que vendia. Hoje, esse déficit chegou a 124 bilhões de dólares. O país responde por 60% de todas as importações mundiais de soja e por quase 1/4 da carne bovina negociada.
6: Essa dependência da China em comprar alimentos está concentrada principalmente no Brasil. Entre 2021 e 2023, mais de 70% de toda a soja exportada pelo nosso país teve como destino o mercado chinês. Já com a carne bovina, a China absorveu mais da metade das exportações brasileiras.
5: Não existe outra China no mundo. Se a China para de comprar, tem um impacto muito grande na agricultura brasileira. A gente é muito dependente do mercado chinês nas exportações, né? Apesar de a gente ter um grande consumo interno, quando a gente olha para o mercado externo, a dependência chinesa é muito forte.
6: O novo plano quinquenal, que define as prioridades econômicas da China até 2030, traça um caminho claro para a autossuficiência alimentar.
3: Ele passa pela diminuição do farelo de soja na ração animal. Com isso, a China espera reduzir em até 25% as importações do grão até 2030. Isso corresponde a quase toda a exportação americana de soja para a China em 2024. Em dinheiro, 12 bilhões de dólares que somem da cadeia global do alimento. Mais de 1/3 dessa queda deve sair da fatia brasileira, algo em torno de 9 milhões de toneladas a menos exportadas até 2030.
7: Se os chineses conseguirem dobrar sua produtividade nos próximos 20 anos, isso praticamente elimina a necessidade de importar soja do exterior. E aí nós estamos falando de muitos bilhões de dólares por ano perdidos pelo Brasil.

0: Cada ano que passa, cada ano que o governo deixa de tomar decisões importantes para beneficiar o setor, são anos que são perdidos, são recursos que deixam de ser investidos nesta grande região produtora.
1: O presidente do Supremo Tribunal Federal, ministro Edson Fachin, defendeu a proteção da liberdade de imprensa e indicou que a decisão que determinou busca e apreensão contra uma suposta fonte de um jornalista no Maranhão será analisada em plenário.
2: O caso envolve o jornalista Luiz Pablo, do Maranhão, investigado após publicar reportagem sobre o uso de veículos do Tribunal de Justiça por parentes do ministro Flávio Dino. Ele passou a ser investigado por perseguição, uso de informações sigilosas e de ter recebido R$100 mil pelas reportagens. O caso ganhou mais repercussão a partir de uma decisão contra a suposta fonte do jornalista. Na última terça-feira, Alexandre de Moraes autorizou a operação da PF contra Raimundo Cutrim, ex-secretário do governo do Maranhão. Segundo a Polícia Federal, ele seria o informante do jornalista. Hoje, o presidente do STF prestou solidariedade a Dino, mas disse que o tribunal vai respeitar os direitos constitucionais. Fachin disse que a decisão de Moraes deve ser analisada no plenário da primeira turma, formada pelos ministros Alexandre de Moraes, o relator do caso, Carmen Lúcia, Cristiano Zanin e pelo próprio ministro Flávio Dino.
3: A apuração de eventuais ilícitos deve dirigir-se e certamente vai dirigir-se à conduta que constitua objeto da investigação, jamais à atividade jornalística legítima exercida no cumprimento de sua função constitucional.
2: Na sessão, Moraes rebateu, afirmando que um direito constitucional não pode ser usado para encobrir crimes.
4: Sigilo de fonte, que é uma garantia constitucional consagrada por essa Suprema Corte, mas que nunca se confundiu e nunca e jamais se confundirá com o escudo protetivo para a prática de atividades ilícitas.
2: Entidades ligadas à comunicação criticaram a medida, que é vista como quebra do direito de sigilo à fonte dos jornalistas, o que é previsto na Constituição Federal.
5: Fala de economia agora, Adriana. O Congresso... Será que pode chamar de economia, né? Bons costumes. O Congresso aprovou um projeto de lei que autoriza o aumento das despesas públicas esse ano, diz que reduz no ano que vem. Juliana Rosa, e aí, hein, essa compensação? Convenceu ou não?
6: Você morde a sopra, né, Greg?
7: Gasta mais para gastar menos depois.
6: É, né? Deixa eu ver aqui, né? Você vai convencer mais ou menos, né? Só que não. Tudo bom, Adriana?
7: Boa noite.
6: Boa noite para você que está aqui com a gente. A situação das contas públicas continua muito ruim. O projeto de lei, originalmente, era para autorizar o governo a usar a arrecadação maior que o governo está tendo com o petróleo para reduzir impostos sobre combustíveis. Daí o Congresso inseriu aqueles famosos jabutis, que é de praxe ali na política brasileira, enfim, um monte de coisa que não tem nada a ver com o tema principal, e autorizou o governo a gastar em 2026 mais 5 bilhões e meio de reais sem contabilizar na regra fiscal. Hoje já tem um monte de gasto que fica fora da contabilidade. Então funciona assim, o governo fala que vai terminar o ano com um superávit, uma sobra na conta de 10 bilhões de reais. Só que como ele não contabiliza um monte de despesa, precatório, alguns gastos com defesa, na prática vai entregar 50 bilhões de reais em déficit, vai ficar no vermelho as contas. E aí, para compensar, o governo fez o seguinte: olha, vamos inserir gatilhos aqui, acordando com o Congresso, que reduzem os gastos do ano que vem em 10 bilhões. E é uma sinalização de ajustes para frente. Mas vamos combinar, gastar mais agora e economizar depois 10 bilhões à frente, diante de uma necessidade de 300 bilhões para frear o crescimento da dívida pública, está bem distante do necessário. Isso tem dificultado, como a gente tem conversado aqui, queda de juros, atrapalhado o crescimento sustentável da economia. Então, é preciso um sinal mais contundente de responsabilidade com as contas. Estamos esperando ainda.
5: Fica aguardando, né? Pois é. Uma cadeirinha.
6: Vou pegar.
7: Tchau, tchau.
6: Tchau, tchau.
1: Hoje foi dia de homenagens em Salvador, a primeira santa nascida no Brasil.
8: Cantar para celebrar, rezar para pedir, ir agradecer por graças alcançadas. No Santuário de Santa Dulce dos Pobres, em Salvador, a fé reúne devotos de diferentes partes do Brasil.
9: Há quase 16 anos eu ando fazendo essa peregrinação que a minha santa, minha devota, minha mãe, Santa Dulce.
8: Uma celebração que mistura oração, música e histórias de quem atribui à santa graças e momentos importantes da vida.
10: Eu tinha uma doença grave, grávida de minha filha, que chama Hanseníase, que é dada por lepra. E foi uma bênção mesmo.
8: No santuário, os devotos também podem conhecer relíquias de Santa Dulce, entre elas um fragmento da costela da religiosa, considerada uma relíquia de primeiro grau pela Igreja Católica. Foi em 13 de agosto de 1933 que Maria Rita de Souza Brito Lopes Pontes recebeu o hábito religioso e passou a ser chamada de Irmã Dulce. Salvador foi o cenário de uma vida inteira dedicada ao próximo. Foi aqui que Irmã Dulce cuidou, acolheu e criou uma obra que cresceu junto com a cidade. Um legado que acabou ganhando um reconhecimento que, de certa forma, os baianos já davam a ela há muito mais tempo. Em 2019, no Vaticano, Irmã Dulce foi canonizada pelo Papa Francisco e passou a ser Santa Dulce dos Pobres. Mais de 3 décadas depois da morte da religiosa, a devoção continua reunindo milhares de pessoas.
11: O seu exemplo, a sua forma, a sua vida atrai. E as pessoas saem daqui emocionadas, geralmente choram e quem vem volta.
5: O bebê de 1 mês, que foi dado como morto por um hospital no interior de São Paulo, teve alta e já está em casa. Noah Gabriel nasceu prematuro, com uma malformação no céu da boca. Em julho, enquanto aguardava por uma cirurgia na Santa Casa de Rio Claro, sofreu uma parada cardiorrespiratória. Aí a morte foi declarada pela equipe médica, mas 2 horas depois uma funcionária da funerária percebeu que Noah tinha sinais de vida. Ele voltou para a UTI, foi transferido para um hospital em outra cidade e depois de quase 30 dias finalmente foi para casa. A família trata o caso como milagre e diz que não pensa em processar o hospital onde a morte foi constatada.
1: Muita saúde para o Noah. Subiu para 273 o número de mortos no terremoto que atingiu a Colômbia no começo da semana. As buscas entraram no quarto dia e se concentram nas cidades de Cali e Pereira, onde dezenas de prédios desabaram. Num pronunciamento em Bogotá, o presidente Abelardo de Las Prieja decretou 3 dias de luto e anunciou o estado de emergência econômica, o que permite repasses para as regiões mais afetadas sem a necessidade de aval do Congresso. 377 pessoas ainda estão desaparecidas. Equipes de apenas 4 países foram autorizadas a ajudar nas buscas: Estados Unidos, Israel, Equador e El Salvador. O governo é alvo de críticas pela recusa de mais ajuda internacional.
5: O governo brasileiro anunciou que deu início ao processo para aplicar medidas de reciprocidade contra os Estados Unidos por causa do tarifaço. De Brasília, o Caian Messina traz os detalhes. Caian, boa noite.
12: Boa noite, Onega, boa noite a todos. Exatamente, a nota do governo brasileiro informa que o Ministério das Relações Exteriores está notificando os Estados Unidos sobre o início do processo de reciprocidade. Agora serão realizadas consultas diplomáticas entre os dois países e reuniões dentro do próprio governo para decidir que produtos exportados para os Estados Unidos serão afetados e como. O Brasil pode aplicar a mesma sobretaxa imposta por Washington, que chega até 37,5%, aumentá-la ou definir um valor menor. O rito da reciprocidade é decidido por uma lei que foi aprovada pelo Congresso Nacional no ano passado e que autoriza o Planalto a responder em caso de barreiras econômicas impostas por outras nações ou blocos econômicos. No texto, o Planalto reforçou que busca saídas diplomáticas para evitar a adoção das tarifas. A decisão foi tomada pelo presidente Lula depois de uma reunião de mais de 2 horas com o chanceler Mauro Vieira aqui no Palácio da Alvorada. Voltamos a São Paulo.
1: Obrigada, Caian. Saúde agora. Esquecimentos estão entre as queixas mais frequentes relacionadas ao envelhecimento. As falhas na memória podem ter várias causas.
13: Onde eu deixei as chaves? Quando eu marquei aquele compromisso? Qual o número do telefone mesmo? Esses pequenos esquecimentos do dia a dia atrapalham a vida. Mas o Edmar desconfiou que poderiam ser um sinal de algo mais sério, depois que a frequência aumentou

0: quando ele se aposentou?
1: Umas duas, três vezes eu me perdi no caminho, né? Então, eu um dia entrei no mercado e não sabia sair. Uhum. E saí, né? Onde que é a saída? Onde que é a saída?
0: No caso dele, as falhas na memória eram a resposta do corpo à mudança na rotina.
1: Fiz todos os exames possíveis. A questão do cérebro que ficou meio que preguiçoso em função do relaxamento, né? Pós-aposentadoria.
0: Para ter certeza das causas, só indo ao médico. Falhas de memória podem ser a resposta do corpo para depressão, diabetes, hipertensão. Mas, especialmente depois dos 50, existem esquecimentos que ligam o sinal de alerta para doenças como o Alzheimer.
2: O sinal de alerta é a pessoa esquecer e ela não conseguir lembrar depois. Então, eu conheço você, eu vejo você várias vezes, e eu esqueci o seu nome e eu não consigo lembrar.
0: Mas tem uma coisa que não muda com o diagnóstico. A máxima, corpo são, mente sã. Afinal, as principais recomendações para lidar e prevenir os problemas de memória são boa alimentação, sono regular e praticar exercícios físicos.
2: E o exercício físico, ele também vai tratar e prevenir outras doenças que vão afetando o cérebro.
0: Outro ponto importante é não negligenciar problemas de visão ou audição. Outra dica é reler livros, reassistir filmes ou jogos de futebol para reativar memórias antigas.
3: A seguir, abordagem violenta da polícia de imigração dos Estados Unidos contra uma cidadã americana.
4: Iate de quase 50 milhões de reais recém-entregue ao novo dono naufraga na ilha da Sardenha, na Itália. Os detalhes daqui a pouquinho aqui no Jornal da Band.
3: Fica com a gente.
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0: 8:25.
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2: Maravilhoso, Piselli 22.
3: Maravilhoso, Piselli 22 anos. Foram muitos pratos, bons vinhos, encontros, brindes e histórias vividas ao redor da mesa. Mas a melhor parte dessa trajetória sempre foi compartilhar tudo isso com você. Muito obrigado pelo carinho, pela amizade durante todos esses anos. Tanti auguri, parabéns Piselli, que venham muitos outros momentos maravilhosos.
4: O Santos em campo pela Copa Sul-Americana, representando o futebol paulista, vai empatando com o Macará, 1-1, jogando na Vila Belmiro. Já teve 2 gols anulados, produzidos pelo Gabigol. Pela Libertadores da América, o Mirassol está vencendo a LDU por 1-0, jogando no interior paulista. Daqui a pouquinho tem Corinthians e Rosário Central. 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
4: Vem aí mais um bloco do Jornal da Band.
6: O governo do Japão protestou contra a visita do presidente da Rússia a ilhas reivindicadas pelo país.
7: A visita aconteceu depois de Vladimir Putin supervisionar exercícios militares navais na região. Ele esteve na ilha Irutup, onde experimentou caviar numa indústria de pescados. Essa é a maior das 4 ilhas Kurilas, reivindicadas há décadas pelo Japão. O arquipélago tem mais de 50 ilhas. O Ministério das Relações Exteriores japonês disse que o território pertence ao país e, em protesto, convocou o embaixador russo para dar explicações. As ilhas foram ocupadas pela União Soviética no fim da Segunda Guerra Mundial, em 1945, e tiveram papel estratégico durante a Guerra Fria, servindo de base aérea e naval. O território, com cerca de 20 mil habitantes, conta ainda com jazidas minerais de ouro e prata e zonas de pesca. A viagem de Putin é vista por analistas como um recado ao Japão, contra o apoio dado pelo país às sanções aplicadas pelo G7 por causa da invasão da Ucrânia. A primeira-ministra, Sanae Takaichi, declarou que a visita fere os sentimentos do povo japonês e prejudica as relações entre os dois países. Cristiane Ramalho, correspondente da Deutsche Welle de Berlim, para o Jornal da Band.
8: O governo americano se pronunciou sobre a abordagem violenta da polícia de imigração contra uma motorista. Uma câmera de dentro do carro gravou quando um agente aponta a arma e ameaça prender a mulher. Ela se identificou como Carolina Molina, cidadã americana em situação legal. Depois da discussão, os policiais vão embora. O Departamento de Segurança Interna acusou a motorista de tentar atropelar os agentes do ICE. Mas as imagens contradizem essa versão. Esse novo caso aconteceu no estado da Virgínia e coincide com o anúncio da Casa Branca de um plano para comprar luvas que dão choques elétricos para conter imigrantes ilegais. O dispositivo já é usado em prisões e delegacias e agora estará disponível para ações do ICE.
6: Um iate de quase 50 milhões de reais naufragou na Ilha da Sardenha, na Itália. Os 14 ocupantes foram resgatados. A suspeita é que uma falha no motor colocou fogo nas vedações e isso permitiu a entrada de água na embarcação. O iate, fabricado em 2020, tinha acabado de ser vendido e entregue ao novo dono.
8: Obrigada pela sua companhia. O Jornal da Band está de volta amanhã.
6: Boa noite e amanhã tem mais.
8: Tchau, tchau.

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0: Estamos começando agora o Minuto do Empreendedor, apresentado pelo Banco BTG Pactual Empresas, que tem entre os seus propósitos ajudar os jovens empresários e empreendedores a alcançarem o sucesso. Na minha companhia, Daniel Scandian, que é o fundador e CEO da Madeira Madeira. Daniel, na sua opinião, para os jovens que buscam sucesso, quais valores, quais atributos, quais práticas eles devem exercer para esse objetivo?
6: Eu acho que, sem dúvida, determinação combinado com curiosidade é onde a gente realmente tem aquele espírito de aspirante, de nunca saber que sabe tudo e conseguir evoluir e com muita determinação chegar onde precisa chegar.
0: Daniel Scandian, bem-vindo ao Minuto do Empreendedor, apresentado pelo Banco BTG Pactual, que, como disse, tem entre os seus propósitos ajudar os jovens empresários a alcançarem o sucesso.
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0: Estamos começando o Minuto da Cibersegurança. Na minha companhia, fundador e CEO da Eletron, João Brazo. João, uma pergunta muito importante e presente. Com o surgimento da inteligência artificial, somado aos dados, a importância dos dados para alimentá-la, isso tudo aumentou muito a vulnerabilidade e o risco das empresas?
8: Demais. A gente vê hoje uma corrida desenfreada para que as companhias façam a adesão do maior número de tecnologias de inteligência artificial sem sequer avaliar o risco inerente a cada uma delas. E mais, uma vez colocar essa tecnologia para dentro de casa, muitas dessas tecnologias exigem o máximo de dados possível para te trazer insights, te trazer uma melhora. Então você, de um lado, coloca uma tecnologia não testada, possivelmente frágil e muito dado. Ou seja, para o atacante é um prato cheio.
0: Este é o Minuto da Cibersegurança, apresentado por João Brazo.

0: 8h34, você acompanhou mais uma edição do Jornal da Band. É sempre assim, de segunda a sábado, a partir das 7h20 da noite, apresentação de Eduardo Oineg e de Adriana Araújo. Daqui a pouquinho tem futebol para grande parte da rede.
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9: O Corinthians enfrenta hoje o Rosário Central às 9:30 da noite na cidade de Rosário, da Argentina, pelo jogo de ida das oitavas de final da Libertadores. O jogo de volta será disputado na próxima quinta-feira na Neoquímica Arena, às 9:30 da noite. O Timão, na fase de grupos, avançou como líder do Grupo E, com 11 pontos. Corinthians e Rosário Central se enfrentaram apenas 2 vezes em toda a história, com 1 vitória para cada lado. O Corinthians disputa as oitavas de final da Libertadores pela 14ª vez em sua história, acumulando 5 classificações e 8 eliminações. O Timão busca alcançar a 6ª classificação, algo que não acontece desde 2022, quando avançou para as quartas de final, mas acabou eliminado pelo Flamengo. No Campeonato Brasileiro, Corinthians é o 7º colocado com 32 pontos, com 8 vitórias, 8 empates e 6 derrotas. Vale lembrar que a equipe que avançar para as quartas de final da Libertadores vai receber quase 9 milhões de reais. Dito tudo isso, eu diria, eu quero é mais.
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0: Já tem futebol na Band News FM, Rosário Central e Corinthians para grande parte da rede, oitavas de final da Copa Libertadores da América, que tem nesse instante a vitória do Mirassol, 1-0 para cima da LDU. Pela Copa Sul-Americana, o Santos acaba de marcar o gol da virada diante do Macará. O gol de William Arão, quer dizer, o lance está sendo revisado ali, a bola não balançou a rede, mas passou aparentemente da linha fatal. O Santos, que já teve 2 gols anulados do Gabigol por impedimento. O Vasco da Gama contra o Olímpia, também pela Sul-Americana, vai ficando no 0-0. Fique ligado, já futebol por aqui.

0: Estamos começando a coluna Giro Business. Meu entrevistado, o CEO do McDonald's Brasil, Rogério Barreira. Rogério, é muito bom te ter no Giro Business para que a gente possa juntos promover conhecimento, dada que é essa a nossa missão. Vamos lá, vamos falar de franquia. Como é hoje a relação entre franqueador e franqueado no que tange a perpetuidade do negócio, no que tange a execução de um plano assertivo, respeitando marca, respeitando o produto, portanto, insumos, respeitando principalmente o cliente, o consumidor.
1: A franquia é um casamento, hein? Para que ela funcione, é importante que franqueado e franqueador trabalhem juntos, e juntos mesmo, que um sinta a dor do outro, porque cada um tem uma dor, e que o franqueador, ou franqueado, na verdade, entenda a importância da marca, a preservação da marca, que esse negócio é de longo prazo, e que o franqueado entenda que esse franqueado precisa de dinheiro, precisa preservação de margem, e como é que juntos eles conseguem, focando no cliente, porque tudo isso aí termina no cliente, né? Ou começa no cliente, como é que juntos conseguem cativar esse cliente e transformar isso num bom negócio. Mas, de novo, a palavra é casamento.
0: Rogério, nesse contexto, falando aqui um pouquinho de bastidores, o setor de franquia hoje no Brasil é um setor maduro? O Brasil, ele se destaca no que tange as franquias, como indústria, como segmento?
1: O setor de franquia, ele é seguro, né? Se você é um empreendedor e tem um dinheiro e quer alguma coisa segura, a franquia ainda é a melhor opção. E o leque é enorme, a gente vem se profissionalizando cada vez mais, o setor vem muito melhor e conhecendo melhor o mercado a cada dia. Eu recomendo, eu gosto de franquia.
0: Mitiga muito o risco, né? O risco de mortalidade, por exemplo.
1: É um bom exemplo. É muito menor do que você abrir o seu próprio negócio pelo conhecimento que o franqueador tem do negócio. Então, é o que funciona.
0: Bem-vindo ao Giro Business, Rogério. Obrigado pela sua companhia. CEO do McDonald's Brasil e meu entrevistado durante toda a semana.
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4: A nossa ouvinte Madalena Mendes escreve perguntando uma coisa sobre o seu gato. Ela fala: Manu, toda vez que o Tom vê um passarinho do outro lado da janela, ele fica fazendo um som muito esquisito com a boca e parece que tá em transe. Que é isso, hein? Não sei se ele tá feliz, se ele tá animado, se ele tá triste. O que é essa emoção? Madalena, esse é um comportamento, é muito diferente o som que eles emitem, né? É um tipo de que. Nem sei, porque eles fazem bem rapidinho, a boca balança. Esse é um comportamento conhecido como chattering, que ao pé da letra significa tagarelar em inglês. E costuma sempre aparecer justamente quando o gato está diante de uma possível presa, um pássaro, ou um rato, um inseto, ou um outro pequeno animal que ele considere como presa. E ele vê aquilo, mas tem a famigerada janela. Ou ele está preso em um lugar e ele não consegue alcançar o seu objetivo. E aí ele começa a emitir esse som. Então, alguns pesquisadores dizem que isso é uma frustração. Ele entra num estado de intensa excitação, mas como ele não consegue alcançar o seu objetivo, a sua presa, ele se sente frustrado. E isso seria uma materialização da frustração dele. Mas também outras pessoas dizem que é como se ele tivesse um estado de transe, quase que em uma outra dimensão, fascinado com aquela visão. Mas o fato é, a maioria das pessoas relatam esse barulho quando os gatos visualizam uma presa e estão fisicamente impedidos de chegar diante dela. Então, para mim, isso parece muito claro que seja um tipo de frustração mesmo, tipo, ai, não acredito. Olha que delícia que tá do outro lado da janela, mas eu não vou conseguir chegar. Participe também da nossa coluna enviando sua dúvida para elbicho@bandnewsfm.com.br ou então pelo meu Instagram, Manu Carsten. 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
1: 8h45.
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1: 8 horas e 48 minutos, está no ar mais uma transmissão esportiva Band News FM. Você sabe, aqui o futebol também é notícia. É hora de Libertadores da América, rumo à glória eterna. O Corinthians, em busca do bicampeonato, vai ter de superar um adversário muito complicado que já esteve no caminho do Corinthians em edições passadas da Libertadores da América. É o Rosário Central. Os canalhas do gigante de Arrochito, com Di Maria e companhia, pintando fréus comandados de Fernando Diniz. Você ouve tudo na voz de Marcelo Duó, com comentários de Mauro Betting, reportagens de Lucas Belotti e eu, Bruno Cabanão, te faço companhia neste pré-jogo, durante o plantão esportivo e após o apito final. Oitavas de final da competição, a maior do nosso continente, que já começou com muitas partidas especiais. Este é o jogo de ida deste embate entre brasileiros e argentinos. Já já eu atualizo outros resultados importantes de Libertadores da América, de Copa Sul-Americana, mas não vamos perder tempo. Vamos com as primeiras informações da reportagem Band News FM. Corinthians e Rosário frente a frente. As equipes já estão definidas. Lucas Belotti, ótima noite para você, seja bem-vindo.
2: Tudo bem, Camarão, ótima noite a você, a todo mundo ligado e sintonizado na transmissão esportiva Band News FM. Tudo pronto, do lado do técnico Jorge Almiron, o treinador do Rosário Central, equipe que fica na região de Rosário, a pouco mais de 3 horas de carro e uma viagem ao norte da Argentina, e também com o Esporte Clube Corinthians Paulista do técnico Fernando Diniz. Vamos começar então pelos visitantes, pelo timão, pela equipe alvinegra, que vai ter a mesma escalação da partida passada. Vitória sobre o Bragantino por 2-0, jogando no Cícero de Souza Marques em Bragança Paulista. Diniz segue sem contar com 2 titulares absolutos, o André com uma lesão no posterior da coxa direita e o Alberto com um problema na mesma região do corpo. Ambos só devem voltar mais à frente depois do jogo de volta na semana que vem. Sendo assim, segue no meio-campo Alan entre os titulares e segue no ataque o homem que faz e vive ele, Pedro Raul, 2 gols nas últimas 2 partidas. Timão de Hugo Souza, Mateuzinho, Gabriel Paulista, Gustavo Henrique, Matheus Bidu, Ranieri, Alan, Breno Bidon e Rodrigo Garro, Caio César e Pedro Raul, os 11 escolhidos por Fernando Diniz para representar o timão no gigante de Arrochito, um dos mais temidos estádios do continente.
1: Ou seja, Corinthians, sem os jogadores lesionados, mantém basicamente a mesma estrutura que superou o Bragantino no fim de semana pelo Campeonato Brasileiro.

0: Bragantino, que também está vivo na Copa Sul-Americana, mas ontem largou atrás diante do Atlético Mineiro no confronto brasileiro pela Sula. 1-0 pro Galo. Falando em Sul-Americana, Vasco da Gama 0, Olímpia 0, jogo de ida no Rio de Janeiro. Oitavas de final também da competição. E o Santos vai vencendo o Macará por 2-1. O Mirassol, mais um representante brasileiro nessa noite de Libertadores da América, está empatando com a LDU por 1-1. Saiu à frente do marcador com gol do Eduardo e o Estrada acabou empatando para os equatorianos que tem no comando Thiago Nunes. O Rosário Central, meu caro Lucas Belotti, Conde Maria, também está confirmado, né?
1: Está confirmado. Havia uma dúvida apenas do Jorge Almiron, o técnico do Rosário, para a montagem do ataque. Brigavam pela posição Julián Fernández e o Cantizano pela ponta direita. Vitória do Cantizano nessa batalha, que será o titular. De resto, o time esperado e considerado ideal do Rosário para enfrentar o Corinthians. Ledesma é o goleiro, linha de quatro na defesa. Agustín Sandes pela direita e Emanuel Coronel pela esquerda. Os dois zagueiros, Ovando e Gaston Ávila, aquele ex-Fortaleza que quase foi parar no São Paulo na janela de início do ano. Meio-campistas Franco Ibarra e a grande promessa Pizarro, bom de bola o chileno, um dos mais jovens jogadores desse elenco titular. Di Maria é quem completa esse setor com muita liberdade, capitão do time. E atenção, torcedor corintiano, pendurado, um cartão amarelo pro Di Maria hoje, tira ele do jogo da volta em Itaquera. Mais à frente, Cantizano pela direita, Campaz, ex-Grêmio, jogador de Copa do Mundo pelo lado esquerdo, e o Copete é o centroavante, junto do Di Maria, artilheiro do time na temporada.
0: Rosário Central e Corinthians escalados, a bola rola em instantes no Gigante de Arrochito. Aqui certamente já teve nas ilustres cabines a presença de Mauro Alexandre Zioni Betting, analista Band News FM. Ele comenta: Rosário Central e Corinthians, olha, eu sempre tive um sonho de te apresentar dessa maneira. Mauro Betting, tudo bem? Seja bem-vindo.
2: Pô, Camarão, obrigado, querido. É sempre um privilégio estar com você, morrendo de saudades do Marcelo Duá, né, Duá? Pô, muito tempo.
3: Faz tempo, né, seu Mauro?
2: Faz tempo que ele não se vê. Mas, enfim, mas é um privilégio estar aqui para ver Rosário e Corinthians. Lembro bem dos jogos de 2000, na Libertadores da América. Em Rosário foi 3-2 para a equipe argentina, no Pacaembu foi 3-2 para o Corinthians, e Dida fez toda a diferença para varar nos pênaltis. O Corinthians passou naquela Libertadores que ele chegaria até a semifinal, logo depois do Corinthians ter ganhado sua primeira conquista mundial em janeiro, em 14 de janeiro, lá no Maracanã contra o Vasco. Outro time, outro Corinthians, com dificuldades, criando dificuldades, em vez de não sabe falar não, aí quando fala não pode ficar mais caro, aí não sabe se vai falar sim, falando do Memphis, mas é o caso de tentar esquecer o Memphis, se é que é possível, lembrar que o Yuri Alberto faz falta, mas vem, de repente, sei lá, Pedro Raul, dois gols seguidos, Corinthians vai uma atuação muito boa, melhor depois da Copa do Mundo, na vitória em Bragança Paulista contra o Red Bull Bragantino. Vai que dá certo hoje, e precisa dar, porque Rosário é um dos lugares mais difíceis de se jogar, sobretudo com Di Maria, o Robert De Niro em Poderoso Chefão 2, o melhor coadjuvante da história do cinema e do futebol.
0: Corinthians e Rosário Central, Libertadores da América 2000, oitavas de final. Isso. Naquele canal, né? Fechado.
2: Você estava lá, eu estava te acompanhando lá. Exatamente, Zé, e você sabe que, né, ali que o Marcos começou a defender o pênalti de Marcelinho. Pois o Marcos lembrou que naquela cobrança contra no Pacaembu, o Marcelinho bateu cruzado, e por isso que o Marcos foi lá contra as orientações do Carlos Prassidelli. Ele errou todos os cantos e só acertou um, aquele pênalti decisivo.
0: Que bênção pro palmeirense, é claro, né? O Marcelo Dó, você narra esse jogaço de logo mais diretamente... Sim. De Rosário, exatamente da casa do Rosário Central.
3: A gente fazia,
0: né,
3: isso no rádio, né? A gente fala direto de
0: diretamente
3: Rosário,
0: de LDU,
2: tal, de Rosário, aqui na rua Carlos Cirilo em Rosário.
3: Isso. Boa noite, Camarão.
0: Tudo
3: boa
0: bem?
3: Noite, Mauro. Quanto tempo?
2: Quanto
3: hoje?
2: Tempo, que saudade.
3: As duas horas que a gente não se vê, né?
0: Pois é.
3: A gente transmitiu na X-Sports mais cedo um jogo do Sauditão.
2: Primeira vez na vida que eu trabalho com narrador
3: no mesmo dia, em dois lugares diferentes.
0: Olha, informação importante.
2: Já fiz três transmissões por três emissoras diferentes no mesmo dia, mas nunca havia trabalhado com o mesmo narrador duas vezes.
3: Isso
2: privilégio, Marcelo.
3: É o que dá o encontro dos dois jornalistas esportivos que mais trabalham no Brasil, que sou eu e ele.
2: Fazendo Sauditão!
3: Sauditão, foi e muito legal o jogo. Agora Libertadores, o Corinthians em campo, com zilhões de problemas fora. Mas, como diz Luiz Roberto de Múcio, né, que ontem voltou a trabalhar, muito legal.
2: Beijo, Luiz.
3: Tem coisas que a razão não explica, e o Corinthians é um pouco disso. Então joga fora de casa, contra todos os prognósticos. Mas
0: tem que ter fé no pé, né?
3: Tem que ter muita fé no pé para pelo menos voltar com o empate de lá. O jogo vai ser duríssimo, sofrido, do jeito que o corintiano gosta.
0: Pois é, Libertadores da América, oitavas de final para os brasileiros, começou no dia 11, anteontem, com empate entre Fluminense e Rivadavia, equipe argentina. Ontem tivemos o duelo brasileiríssimo, Band News FM transmitiu Cruzeiro e Flamengo 1-1, a definição fica toda para o jogo de volta no Maracanã, que certamente vai estar abarrotado assim como esteve ontem o Mineirão, e o Palmeiras jogando na casa do Verdão, na Arena Palmeiras, ficou no 1-1 com o Cerro Porteño. Claro que não foi o resultado esperado pela torcida do Verdão, né, Mauro? Mas o jogo ele foi bem roscado em algum momento, né?
2: O Cerro é bom, é melhor do que imaginava, e o Palmeiras de novo ficou devendo futebol. Dá pra discutir muito a expulsão do Andreas Pereira, sim, até não dá. E a infelicidade. Agora, Carlos Miguel falhou. Agora teve a sacanagem de dar gol contra pra ele, cara. Não é gol contra.
0: Não é, aquilo, né? É
2: falha, também acho frango, que não é. Mas não é gol contra. Não é do Verretes, como pareceu ali da arquibancada. É um cruzamento do cara que eu não sei quem é, mas não dá pra dar. Assim, é uma maldade você dar um gol contra pro cara que falha, né? Embora os digitais sejam do Carlos Miguel, que tantas vezes salvou, dessa vez falhou. Assim, como foi um jogão, depois que a gente acompanha aqui na Band News FM o Cruzeiro e Flamengo,
0: sim,
2: teremos outro na outra semana, e meu palpite, teremos pênaltis em Assunção e pênaltis no Maracanã.
0: Demais, hein?
2: Imagina.
0: Vamos ver se a gente vai ter também pênalti em Itaquera. Ô, Lucas Belotti, vai ter pênalti em Itaquera? Corinthians está preparado também para isso? Ou o Diniz ainda não começou a prospectar o jogo de volta? Imagino que não, né?
1: Imagino que não, porque tem também duelo no meio de semana, no fim de semana, pelo Campeonato Brasileiro contra o Cruzeiro, né? Exatamente, contra o Cruzeiro. E aí vamos ver também a definição das duas equipes, se vai ver ali um rodízio dentro dos titulares. Mas o Corinthians teve muito sucesso no ano passado, venceu todas as disputas de pênalti que teve frente a frente com rivais, inclusive na conquista da Copa do Brasil, onde despachou o Cruzeiro que a gente citava aqui.
0: Fim de papo lá no Maião, Mirassol 1, LDU de Quito 1. A gente já tinha tido também Platense 1, Coquimbo Unido 1, Estudiantes 1, Católica 1. Ou seja, não tivemos nenhuma equipe vencendo até aqui na fase de oitavas de final da Libertadores da América. Se eu não tô falando nenhuma bobagem, é isso, né? A gente ainda vai ter Del Valle e Tolima. Vamos ter, obviamente, o jogo do Corinthians. E é isso. Então, todos os jogos das oitavas de final da Libertadores da América sem nenhum vencedor. E todas as partidas de ida terminaram empatadas.
2: Todos 1-1, exceção. Coisa, né? A gente teve na Copa do Brasil um festival de 0-0 nas oitavas. Agora, esse negócio eu não tinha pensado, não, camarão.
0: Que equilíbrio, hein? Bom, 8 horas e 58 minutos. O ouvinte Band News FM, é claro, está convocado a participar conosco. Mande o seu palpite para cá. 11-999-592-100. 11-999-592-100. Mande a sua mensagem de texto ou de áudio. Mande a sua pergunta, o seu comentário. É claro, aqui a sua voz tem total importância. Vou fazer o seguinte, ó. Em 2 minutos, vou passar o bastão pro Marcelo Dó, que vai abrir oficialmente a transmissão de Rosário Central e Corinthians. Você ouve tudo aqui na Band News FM.
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